Pentecostal Deus e Amor. A direção mundial desta programação é da nossa presidente deliberativa, a irmã Ereni Miranda. Nossa sede mundial fica lá em São Paulo, na Avenida do Estado 4568. A entrada principal de veículos fica pela Avenida Prefeito Passos, número 10, ali na Liberdade, bem no centro de São Paulo. E a nossa sede estadual fica aqui em Curitiba. É, fica na rua Pedro Ivo, número 744, a passos, a metros do terminal de ônibus do Guadalupe. Bem-vindos a esta programação. Eu quero compartilhar com vocês um texto da Palavra de Deus. Está em Lucas, capítulo 9. É, versículo de número 23, um texto bastante conhecido. Diz a palavra do Senhor, diz a palavra de Deus, e dizia a todos: se alguém quer vir após mim, negue-se a si mesmo e tome cada dia a sua cruz e siga-me. Queridos, no século I, quando foi escrito, não é? Caminhar literalmente com o Senhor Jesus não era algo tão simples como algumas pessoas imaginam, não é? Era literalmente pôr os pés no pó das estradas da Galileia. Era literalmente cruzar as aldeias pobres. Era literalmente ouvir o murmúrio dos fariseus. Era literalmente sofrer perseguições covardes e cruéis. Era literalmente ser vítima de narrativas perversas. Era literalmente viver sem luxo, sem conforto, sem privilégios terrestres. Isso era seguir a Cristo. Além disso, é necessário que seja esclarecido o seguinte: naquela época, falar de cruz era algo apavorante. Jesus fala: toma cada um a sua cruz e segue-me, né? E era apavorante falar de cruz, porque é como se hoje disséssemos assim: aquele que quiser seguir a mim, tome cada um a sua cadeira elétrica, né? E segue-me. É isso. A cruz, para aquele povo, não era vista como é hoje. Era um instrumento de morte, exposto inclusive nas estradas do Império Romano, para advertir sobre as consequências de quem desafiasse a César. Por isso, quando Jesus disse: toma a sua cruz e siga-me, eles entenderam bem o que o Senhor queria dizer. Ou seja, seguir ao Senhor Jesus nunca seria algo fácil, não é? Nunca seria algo confortável. No texto que lemos, o Senhor Jesus nos chama a três decisões imprescindíveis para segui-lo. Três decisões. O texto nos revela três decisões imprescindíveis e que devem ser tomadas diariamente. Não são decisões que você deve tomar uma vez na vida, não. Todos os dias essas três decisões. A primeira, negar a si mesmo. E o que significa isso? Significa, entre outras coisas, morrer para o ego, morrer para o orgulho, para a crença de que nós sabemos tudo, de que podemos tudo, morrer para a autossuficiência. E isso não é tarefa fácil, não. Tem pessoas que pensam: ah, mas isso deve ser fácil. Não, não é fácil, e principalmente nos nossos dias, pois vivemos numa cultura obcecada pelo eu, não é? O chamado de Cristo hoje em dia é contracultural. Numa cultura onde sábios buscam respostas, não é? E tolos vendem soluções, isto é um desafio gigantesco. Contudo, negar-se não é perder-se, é encontrar-se no caminho de Cristo, é encontrar-se no Cristo que nunca erra o caminho. A segunda decisão diária que nós vemos no texto e que temos que tomar dentro do contexto de servir a Cristo é tomar a cruz. E tomar a cruz diariamente é sacrificar os nossos desejos, os nossos impulsos, é escolher obedecer ao Senhor todos os dias, mesmo quando é difícil. E isso envolve muitas coisas. Envolve perdoar quando dá vontade de brigar. Envolve, por exemplo, falar a verdade, mesmo quando mentir seria mais fácil. Isto envolve não ceder às tentações. Isto envolve amar pessoas difíceis. Ai, ai, ai, ai, ai. Amar amigos é tão fácil.
Amar os nossos companheiros, aqueles que nos apoiam, é fácil. Mas amar as pessoas difíceis, amar aqueles que nos perseguem, isso é muito difícil. Mas envolve isso, tomar a cruz envolve isso. Envolve fazer o que agrada ao Senhor Deus, mesmo quando custe algo. Tomar a cruz é colocar o Senhor Jesus acima de si mesmo todos os dias. Entretanto, ele nos chama para um terceiro movimento diário, uma terceira decisão que temos que tomar todos os dias: segui-lo. É, seguir ao Senhor Jesus não é simplesmente observá-lo, viu? Seguir ao Senhor Jesus é passar pelo que ele passou, é sofrer o que ele sofreu, é servir como ele serviu, é buscar de todas as formas copiar o supremo exemplo do Senhor em tudo. Porém, é algo que vale muito a pena. Quem segue ao Senhor Jesus não caminha no escuro, caminha com aquele que é a própria luz. Estimados irmãos, nos dias de hoje as pessoas seguem um montão de coisas, notícias, influenciadores, séries, modas, opiniões, ideologias, filosofias, religiões e uma infinidade de outras coisas mais. Portanto, podemos afirmar que o ser humano não sofre por falta de direção, sofre por confiar em direções erradas. O ser humano está seguindo coisas. O ser humano não está estagnado, não, ele está seguindo. Uns seguem os atores, outros seguem os influencers, outros seguem os cientistas, outros seguem os professores, enfim. Porém, não é falta de seguir alguém, é por confiar em direções erradas. O ser humano soberbo, arrogante, dominado pelas ideias relativistas da sociedade moderna, não é? Ele não quer aceitar que o Senhor Jesus é o único caminho, a única verdade e a única vida. Não quer. Ele prefere buscar opções. Por esta razão, a humanidade está cada vez mais perdida e sofrendo cada dia mais. Assim como uma bússola aponta para o norte, o coração humano aponta para os desejos, para os prazeres momentâneos, para as ilusões passageiras. O problema é que todas estas coisas mudam, todas estas coisas se acabam, todas estas coisas desaparecem. O Senhor Jesus não. A bússola pode desmagnetizar, você sabia disso? Você confia cegamente na bússola, e se ela estiver desmagnetizada? O Senhor Jesus nunca perde o rumo. Aleluia, pois ele é o próprio caminho, ele é o caminho. O coração pode enganar, mas o Senhor é a rocha inabalável que guia os nossos passos. Confiar em Cristo é abandonar o próprio barco e entrar no dele, mesmo em meio a tempestades. Você tem que se perguntar, nós temos que nos perguntar diariamente, quem estamos seguindo hoje? Ajustemos a nossa rota. Oremos antes de decidir, pensemos antes de reagir. Vejamos se o caminho escolhido conduz a Jesus, se o caminho é Jesus. Entregue o controle de tudo para o Senhor. Seguir ao Senhor envolve coragem, pois será necessário renunciar conforto, vaidade, orgulho e até aprovação humana. Ô, povinho que gosta de aprovação humana. Hoje as pessoas, com medo da lacração, eles têm mais medo do tribunal da internet do que das verdades da palavra, não é? Porque tem medo de perder seguidores, olha só. Que coisa ridícula, não é? O coração humano quer a aprovação humana. O Senhor Jesus não promete facilidade, mas promete presença. O mundo oferece atalhos. O coração oferece impulsos, Satanás oferece lixo embrulhado em papel de presente. Mas o Senhor Jesus, somente nele encontraremos a satisfação plena. Ao responder o chamado do Mestre, descobrimos a maior de todas as promessas. Quando seguimos Cristo, recebemos não apenas uma direção segura, mas a melhor companhia de todas. Escutemos esta bela canção neste instante. 9 da noite, 12 minutos.

0: da noite com 14 minutos. Como é que é o nome desse hino, irmã Aline? É do novo disco, do novo álbum da irmã Ângela?
1: É da cantora Daniela Balabens.
0: Ah, essa
1: é
0: a Daniela Balabens.
1: É a voz meio parecida.
0: Parece, né? Bem parecido.
1: Esse é o Força e Poder.
0: Força e Poder, Daniela Balabens. Bela canção, acabamos de ouvir aqui no Voz da Libertação. Nós vamos agora a um quadro. E este quadro, ele nos ajuda a entender melhor todo o processo de discipulado, não é? A Igreja Pentecostal Deus e Amor, temos o Eu Mais Um, um projeto lindo, maravilhoso, e a nossa vice-presidente deliberativa, irmã Débora Miranda, ela traz aí ideias, sugestões, ensinamentos de como discipular. Inclusive, a lição é o que é discipular. Vamos entender melhor? Aumente o volume do seu rádio, pegue um papel e caneta, anote, pois será de grande importância para a sua vida espiritual. 9 da noite, 15 minutos.

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1: Alô, São Paulo, Brasil. Já está no ar o nosso programa Espaço Eu e Mais Um. É um prazer, uma alegria apoiar você no discipulado com este novo convertido. O que é discipular? Discipular, nós temos como padrão e modelo em Jesus. Jesus usou um relacionamento com os homens que ele começou a treinar para difundir, ou seja, para mostrar o crescimento do reino de Deus, para que este reino fosse grande. E os seus discípulos estiveram com ele dia e noite por 3 anos. Escutavam as suas mensagens. Os discípulos de Jesus ouviam os seus ensinos e memorizavam esses ensinamentos. Eles viram Jesus viver a vida que ele ensinava, ou seja, não apenas dizendo faça o que eu falo e não façam o que eu faço. Não, eles viam Jesus viver o que ele ensinava. Então, quando Jesus subiu aos céus, eles confiaram na palavra de Jesus. Começaram a anunciar o evangelho de Cristo para outros. Encorajavam os outros a adotar o seu estilo de vida e a obedecer ao ensino de Jesus. Então, o discipulado é você fazer um discípulo. Discípulo é o aluno que aprende as palavras, os atos, o estilo de vida de seu mestre, com a finalidade de passar esse ensinamento a outros. O discipulado cristão é um relacionamento de mestre e aluno, simples assim, mas baseado no modelo de Jesus e seus discípulos, o qual o mestre Jesus reproduz tão bem no aluno a plenitude da vida que tem em Cristo, que o aluno é capaz de treinar outros para que ensine também outros. E um estudo cuidadoso de ensino e da vida de Cristo revela que o discipulado possui 2 componentes essenciais, muito importantes. Eu já falei isso e preciso novamente me aprofundar neste ponto, nesse quesito. Quando nós somos discípulos, nós já temos já a morte do nosso eu, morrer para nós mesmos e a multiplicação. São essas ideias básicas de todo o ministério de Jesus. Ou seja, ele morreu para que pudesse reproduzir uma nova vida em nós. E ele requer que cada um de seus discípulos siga o seu exemplo. Mas você quer ver uma coisa difícil? Eu digo que um dos nossos maiores inimigos, tirando Satanás, é nós mesmos. Morrer para nós mesmos é algo muito, mas muito difícil, mas não impossível. Senão Deus não deixaria esta ordem. O Senhor Jesus não deixaria esta ordenança. O chamado de Jesus para o discipulado é um chamado para a morte de nós mesmos. É uma entrega absoluta a Deus. Isso às vezes é difícil. Nós queremos saciar as nossas vontades, nossos desejos, aquilo que os nossos olhos cobiçaram, né? Mas Jesus disse, se alguém quiser me acompanhar, tem que se negar, tem que tomar a cruz de cada dia e seguir a ele. Veja que da perspectiva do mundo, isso está totalmente na contramão, porque o que a gente vê é, siga seu coração, você é a pessoa mais importante que você deve seguir. Você tem que olhar para si mesmo e mostrar que você tem valor. Sim, nós temos valor. Isso é importante. Mas nós temos valor porque nós temos um morador interior que nos faz valiosos. Mas hoje nós vemos que o mundo prega totalmente diferente. Nós não podemos negar os nossos desejos. Nós temos que ser o que nós somos. Nós temos que realizar o que nós queremos realizar. Mas isso não é o que diz a palavra de Deus, né? A franqueza de Cristo em chamar as pessoas para segui-lo parece exagerada, né? Hoje, se alguém quisesse vender um estilo de vida tão exigente, um compromisso tão radical, provavelmente contrataria a empresa mais sofisticada de publicidade para descrever detalhadamente num folheto ilustrado com lindas fotografias coloridas os benefícios de tal decisão. Ou contrataria uma atriz e a cercaria de figuras fumosas, obviamente felizes, pelo deleite e a satisfação de sua nova vida com Cristo. Depois escolheria a magia do momento em videotape, com a esperança de colocar o filme no ar, vamos dizer assim, no intervalo do programa de maior audiência, do rádio, da internet, da televisão. Mas Jesus, porém, é honesto e direto. Para nós compartilharmos de sua glória, primeiro nós temos de compartilhar de sua morte. Isso é lindo demais. Quem realmente quer negar a si mesmo para ganhar a coroa da vida eterna? Quem é o candidato que pode dizer: eu quero negar-me a mim mesma, as minhas vontades, as minhas paixões, aquilo que minha carne quer, tomar a cruz de cada dia, seguir a Jesus? Quem são os candidatos que querem fazer isso? Jesus é o Senhor dos senhores e o Rei dos reis e o Senhor do universo, e ele ordena que toda pessoa siga. Esse convite é para todas as pessoas do mundo. O chamado a Pedro e a André e a Tiago e a João foi uma ordem: sigam-me. E seguir ao Senhor sempre tem sido uma ordem, nunca um convite. Às vezes, servir ao Senhor dói, porque nós temos que negar a nós. Negar aquilo que nós queremos fazer, mas é contrário à palavra de Deus. Jesus nunca implorou que alguém o seguisse. Ele era embaraçosamente direto, vamos dizer assim. Ele confrontou a mulher no poço, diz a palavra, com o seu adultério. A mulher estava em adultério. Nicodemos, com seu orgulho intelectual. Os fariseus, com a sua própria justiça. Ninguém pôde interpretar. Ninguém. Mas Jesus disse: arrependam-se, pois o reino dos céus está próximo. Jesus ordenou a cada pessoa que renunciasse a seus interesses próprios, abandonassem os seus pecados e obedecessem completamente a sua palavra. No livro de Mateus 19:21 diz que quando o jovem rico se recusou a vender tudo o que possuía para seguir a Jesus, Jesus não foi correndo atrás dele tentando conseguir um acordo, não. Ele nunca minimizou o seu padrão do que tinha que ser feito para segui-lo. Jesus apenas declarava: quem me serve precisa me seguir. Jesus esperava obediência imediata. Ele não aceitava desculpas. Quando um homem quis primeiro sepultar o pai antes de seguir Cristo, ele já replicou: siga-me, deixe que os mortos sepultem os seus próprios mortos. Ou seja, tinha uma prioridade. Mesmo que fosse urgente sepultamento de um filho, ele quis dizer, em outras palavras: não, é mais importante você me seguir e depois você vai fazer isso que você tem de fazer. Isso é muito interessante, isso é muito profundo. Olha que coisa maravilhosa. Homem algum recebeu algum elogio por ter obedecido a ordem de Cristo de segui-lo e tornar-se seu discípulo. Não, era o que se esperava de todos. Jesus disse: assim também vocês, quando tiverem feito tudo o que lhes for ordenado, devem dizer: somos servos ainda inúteis, apenas cumprimos o nosso dever. É, servir ao Senhor não é fácil, porque nós temos que morrer para nós. E que a sua vida mostre isso ao novo convertido, que você morreu para o seu eu, para as suas paixões carnais, para as suas vontades pecaminosas, para seguir a Cristo. E nós vamos encerrando então mais um programa, Eu e Mais Um. Se você quer mandar uma opinião, uma sugestão de tema ou uma dúvida, mande-nos a sua mensagem para este WhatsApp, 11 98292-3392. Fiquem na paz, o Senhor. Se despede, Débora Miranda.
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2: 9:25.
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sempre bem-vindo à Rádio Deus é Amor. A gente vai para mais informações aqui. Emoção e gasto. Entender o gatilho emocional evita compras desnecessárias. Muitas compras são feitas para compensar emoções como tristeza ou ansiedade. A terapia de compras traz um prazer rápido, mas a conta chega depois. Identificar o que você está sentindo antes de comprar é fundamental. Pergunte-se, eu realmente preciso disso ou estou apenas querendo me sentir melhor? Esperar 24 horas antes de fechar uma compra online evita o impulso. Geralmente a vontade passa e você percebe que não precisava daquilo. Evite passear no shopping ou navegar em lojas virtuais quando estiver triste. Busque outras fontes de prazer que não

ou últimas novidades e sem pensar. Desligue as notificações de aplicativos de lojas no celular. Ter metas financeiras claras ajuda a resistir às tentações momentâneas. Se a compulsão for forte, busque ajuda psicológica, porque é recomendado. O equilíbrio emocional reflete diretamente na saúde financeira. O seu dinheiro deve realizar sonhos reais, não tapar buracos emocionais. Compre com a razão, não apenas com o coração. Planejamento longo. Uma opção de compra programada sem a cobrança de juros altos. Consórcio é uma forma de poupança em grupo para comprar bens. Não há cobrança de juros, apenas uma taxa de administração fixa. É indicado para quem não tem pressa e consegue planejar a compra. Pode ser usado para imóveis, carros, motos e até serviços e festas. A contemplação pode demorar, por isso, não serve para urgências. É possível ofertar lances para tentar retirar o bem antes do sorteio. O pagamento em dia é essencial para participar das assembleias mensais. Verifique se a administradora é autorizada pelo Banco Central. Comparar a taxa de administração com os juros de financiamento é vital. Geralmente, o custo final do consórcio é menor que o do financiamento. É uma forma de se obrigar a guardar dinheiro para um objetivo específico. A carta de crédito dá poder de compra à vista na hora da negociação. Leia o contrato com atenção para entender as regras de cancelamento. O consórcio ensina disciplina e visão de longo prazo. Planejar a troca do carro ou a casa própria fica mais viável. Paciência e planejamento geram economia. 9:30

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0: Programa Voz da Libertação, prosseguindo no ar, quando são 21 horas 39 minutos. Deus abençoe a tua vida, querido ouvinte, você que já estava sintonizado acompanhando a programação, você que acabou de ligar aí o rádio ou pela internet através do aplicativo, pelo link. Esse é o programa da Igreja Pentecostal Deus é Amor, a Voz da Libertação, 24 horas no ar. E está conosco neste momento nos estúdios nosso irmão diácono Fernando Zelinski, que prosseguirá aqui apresentando essa programação já com a cobertura ampla, vai prosseguir aqui a cobertura completa para esta sexta-feira, amanhã, dia 15 de maio. Também falando aqui dos trabalhos do PEMU. Paz do Senhor, diácono Fernando, Deus abençoe, seja bem-vindo.
2: Paz do Senhor, irmã Aline. Que Deus abençoe, Pai do Senhor, irmã Raquel, que Deus abençoe, a Pai do Senhor, a todos os ouvintes do programa Voz da Libertação. É um imenso prazer estar aqui com cada um de vocês nessa proclamação abençoada por Deus. É muito bom estar novamente falando do amor de Deus, falando dos cultos, das concentrações de milagre que tem acontecido aqui na Igreja Pentecostal Deus e Amor. E sabemos que nessa sexta-feira é dias de concentrações de milagre, desde as 9 horas da manhã, aonde o pastor Júnior Rúbio já pregando a palavra do Senhor no Santo Altar, e às 14 horas, diácono geral da Costa, e às 18 horas, toda aquela equipe evangelística do PEMU, projeto evangelístico do PEMU. Sabemos, meus irmãos, que Deus tem trabalhado nos cultos na Igreja Pentecostal Deus é Amor. Milagres, vitórias, e estamos amanhã, nessa sexta-feira, iniciando a poderosa campanha Meu Socorro Vem do Senhor. Irmã Raquel, sabemos que Deus tem operado na sede estadual de Curitiba, Deus tem feito milagres, e nessa sexta-feira se inicia com o diácono Patrick a poderosa campanha Meu Socorro Vem do Senhor. Tivemos sexta-feira passada a preparação da campanha com o nosso irmão, pastor Júlio Souza, vindo lá de São Paulo, Andradina, trazendo a palavra aos nossos corações. Uma preparação muito linda, pessoas, visitantes da nossa igreja, os obreiros, a igreja estava super lotada. E eu creio que amanhã não será diferente.
3: Em nome do Senhor Jesus, amanhã não será diferente, porque o nosso Deus é o mesmo ontem, hoje e eternamente. O mesmo Deus que operou maravilhas em todos estes cultos, essas campanhas. Campanhas que fazemos aqui de segunda, de terça, de quarta, de quinta e de sexta-feira. Vai continuar o milagre. O mesmo Deus que está fazendo milagre vai fazer milagres na sua vida.
2: Com certeza, irmã Raquel, Deus vai operar. O tema dessa campanha é o Meu Socorro Vem do Senhor. Sabemos que o nosso socorro vem do Senhor, aquele que fez os céus, a terra, fez todas as coisas. E o Senhor trouxe ao nosso coração, estávamos em oração, buscando a presença de Deus para um novo tema dessa campanha. Fizemos uma campanha muito maravilhosa de 90 dias, a busca do novo do Senhor. Foram muitos milagres, muitas bênçãos, muitas vitórias que o Senhor trouxe ao povo que esteve nessa campanha. Até segunda-feira à tarde, nosso irmão contando a bênção ali que ele recebeu das mãos do Senhor através dessa campanha. Fez um voto com Deus e Deus abriu as portas. E eu tenho certeza, você, querido ouvinte, que está aí na sua casa, não deixe de estar conosco, a poderosa campanha, o Meu Socorro Vem do Senhor. Você que precisa de um socorro de Deus na sua vida espiritual, quem sabe você anda abatido, desanimado, mas a palavra do Senhor diz, esforça-te, tem bom ânimo, que eu te ajudarei. E essa campanha O Meu Socorro Vem do Senhor, Deus vai operar na tua vida. Irmã Raquel, sabemos que é aquele que se esforça na presença de Deus. Sabemos que é aquele que tem bom ânimo, o Senhor vai ajudar.
3: Sim, a Bíblia fala que esforça-te, tem bom ânimo e eu serei contigo. Temos que fazer a nossa parte. Quando o Senhor Jesus ressuscitou a Lázaro, ele pediu primeiro para aqueles homens retirar a pedra do sepulcro, né? Isso era possível aos homens. E o impossível, quem faz é o Senhor Deus Todo-Poderoso. Nós temos que fazer o possível. O que que é o possível? Colocar no nosso coração o desejo de buscar a nossa vitória. Depois que colocamos em nosso coração esse desejo de buscar a nossa vitória, não deixar que nenhum impedimento, nem o diabo venha impedir de nós recebermos a nossa bênção. Temos que lutar com todas as nossas forças. Colocar esse objetivo no nosso coração e seguir. Não deixar que alguém da família ou amigo venha tirar a esperança que está no seu coração. Aqueles homens, eles retiraram a pedra com muito esforço, mas muito esforço. Você também, com muito esforço, você vai lutar contra o desânimo, contra, às vezes, até a preguiça, né? Que esses dias tá fazendo frio, a gente quer mais é ficar na cama, né? Mas não, a gente tem que buscar a vitória, a gente tem que buscar a solução dos nossos problemas.
2: É, isso aí mesmo. E para nós buscarmos a solução dos nossos problemas, tem um lugar certo.
3: Tem um lugar certo. Na casa do Senhor Jesus, aqui na Igreja Pentecostal Deus e Amor, na rua Pedro Ivo 744, aqui no centro, aqui de Curitiba. Esse é o lugar da tua bênção.
2: Olha aí, querido ouvinte, querido ouvintes. Esteja conosco na rua Pedro Ivo 744, o endereço da tua bênção, da tua vitória. Se você vem com os aplicativos, para aqui na frente da igreja. Se você vem de ônibus, tem o terminal Guadalupe aqui bem pertinho da igreja, não dá nem uma quadra. Se você vem com seu carro, o estacionamento estiver lotado, nós temos aqui na rua João Negrão 595, um amplo estacionamento. Sabemos que na sexta-feira, irmã Raquel, é muitas pessoas chegando. Sabemos que o estacionamento aqui da igreja, nós temos um estacionamento local, fica muito lotado. Então você pode se dirigir na rua João Negrão 595. Ali tem um amplo estacionamento para que você possa deixar seu carro tranquilo, temos segurança e você pode vir cultuar tranquilo, receber a sua bênção e a sua vitória. Então não deixe de estar conosco, querido ouvinte. É sexta-feira de vitória, é sexta-feira de milagre. Quem sabe você está aí, será que eu vou, será que eu não vou? O Senhor te convida para fazer essa campanha conosco. Irmã Raquel, nós precisamos de socorro, do Senhor.
3: Precisamos do socorro e o socorro vem do Senhor que fez os céus e a terra. O salmista, ele olhou para os montes, talvez naqueles montes ele viu um montão de problemas e não tinha para onde olhar. Talvez você esteja na mesma situação. Você olha para um lado, olha para o outro, olha para trás, olha para frente, olha para o seu parente, olha para o seu vizinho, olha para um familiar, um melhor amigo e você não vê o socorro. Você não vê o socorro. Não tem resposta, você não encontra resposta. Então, como o salmista disse, o meu socorro, ele vem do Senhor que fez os céus e a terra. E eu digo mesmo para você, o teu socorro, ele vem do Senhor que fez os céus e a terra.
2: Com certeza, querido ouvinte, o nosso socorro vem do Senhor, o meu, o seu, o do seu filho, a da sua filha, o do seu esposo, a da sua esposa, o do seu parente. Quem sabe você está aí preocupado por causa das suas finanças, mas o Senhor é um socorro para a sua vida. Temos que se refugiar debaixo das mãos do Senhor. O Senhor nos diz que nós devemos se colocar debaixo das suas mãos, orar ao Senhor, buscar. Aquele momento de angústia, de sofrimento, nós temos que se refugiar diante da presença do Senhor. E eu quero te convidar, você que está com problema físico, na tua saúde, aquele problema que para você já não tem mais solução. Quem sabe o médico já falou para você, pode levar o seu filho para casa, pode levar o seu filho embora, isso não tem mais solução, o que nós podíamos fazer, nós já fizemos, mas o Senhor tem solução. Porque o Senhor é o médico dos médicos. A última palavra vem do Senhor. Quem sabe você está desanimado, sofrendo com alguém na tua casa, com enfermidade. Venha na casa de Deus buscar, venha se colocar, venha buscar o socorro do Senhor. Porque o Senhor, ele não é só o socorro, ele é a cura, ele é o milagre, ele é a restauração da vida. A palavra do Senhor nos mostra que o Senhor teve um encontro com muitas pessoas que estavam enfermas, irmã Raquel. Pessoas doentes, pessoas... Ali tinha um coxo ao lado do tanque de Betseba, e ali ele não andava, esperava um milagre, que alguém o ajudasse. Mas ele teve um encontro com Jesus. Muitas das vezes nós estamos esperando alguém nos ajudar, esperando um médico, um advogado, ou alguém da nossa família, mas o nosso socorro vem do Senhor. Quando o Senhor teve um encontro com aquela pessoa, ele falou, pega a sua cama e anda. Ele direcionou aquela pessoa a se levantar e caminhar. Então, querido ouvinte, eu quero que você venha. Pessoas, quem sabe, da sua casa, está deprimida, oprimida pelas obras diabólicas. Nós te convidamos para estar conosco. Sabemos, irmã Raquel, que Deus vai operar nesta sexta-feira de milagre.
3: Com certeza, você precisa ter um encontro com o Senhor Jesus. Isso que está faltando na sua vida. Porque a resposta certa vem dos lábios do Senhor. Você que está buscando uma resposta para o seu problema, para uma causa na justiça, coloque tudo nas mãos do Senhor Jesus. O que está faltando é você confiar mais em Deus. O que está faltando é você colocar o seu problema nas mãos do Senhor Jesus. Isso é confiança, fé em Deus. Você vai vir e Deus, ele vai conceder a vitória para você através da sua fé. Aqueles que têm fé agradam a Deus. Agrade ao Senhor Jesus. Venha com fé. Venha buscar a sua vitória. Se você não buscar, quem vai buscar por você? Você é o maior interessado em receber a sua bênção, ou você quer continuar sofrendo essa angústia, essa depressão, essa vontade de tirar a sua vida, porque talvez o seu matrimônio já foi desfeito, talvez você perdeu o seu emprego, talvez você está com alguém no hospital, sofrendo, já à beira da morte, e você está desiludido, preocupado, não dorme mais à noite, de tanto pensar nos seus problemas, não vai adiantar ficar pensando nos problemas. Você tem que vir ter um encontro com o Senhor Deus, e ser sincero com o Senhor Deus, e falar tudo o que você sente, todas as angústias que estão no seu coração. O Senhor conhece o teu interior, foi Ele que te formou, foi Ele que te criou. Ele sabe o que você está passando, Ele sabe a oração que você vai fazer amanhã, antes mesmo de você abrir os seus lábios. O Senhor já conhece a oração que você vai fazer. Ele tem uma bênção muito grande, mas muito grande, reservada para você e para toda a sua família.
2: Com certeza, querido ouvinte, não fique em casa, não fique esperando algo. Venha buscar da presença do Senhor. A palavra do Senhor nos diz em Salmos, na minha angústia clamei ao Senhor e Ele me ouviu. Amanhã, sexta-feira, é o dia do clamor. É o dia de você clamar pelo socorro do Senhor. Porque Ele enviará os anjos do céu pela tua causa, pela tua necessidade. Só que é necessário nós darmos o primeiro passo. Quando Jesus falou, tira a pedra, Ele está falando, trabalhe, se esforce. Então, querido ouvinte, vem estar conosco nessa sexta-feira. Sabemos que tem um grupo de oração na igreja. Nós oramos todos os dias, que são bênção de Deus, todos os momentos de orações, temos as minis vigília, e a oração já começa às 18 horas, todos os dias na casa do Senhor. E aonde tem oração, tem resposta de Deus. Você que precisa de uma resposta, vem estar conosco. Vamos ouvir agora um lindo testemunho do que Deus está fazendo aqui na Igreja Pentecostal Deus e Amor.
4: Seu nome?
5: Irmã Fernanda.
4: Irmã Fernanda, conte uma bênção, uma vitória que a senhora recebeu das mãos do Senhor.
5: A vitória maravilhosa que eu recebi das mãos do Senhor foi a minha grande libertação. Eu era uma pessoa muito drogada, viciada na cocaína, viciada no cigarro, na cola, no cheirinho, no tiner. E o Senhor fez uma grande obra na minha vida, me livrou, me guardou, muitas das vezes da morte. E a maior vitória me deu o direito da minha salvação e a libertação a qual eu tanto mejava das mãos do Senhor. Ele me deu essa libertação. Hoje congrego na Igreja Pentecostal Deus e Amor. Sou feliz, tenho minha família restaurada, meus filhos restaurados. A coisa maravilhosa que tem é estar na casa do Senhor, poder contemplar das maravilhas e das grandezas que Ele faz ao nosso favor. E não perca a tua oportunidade. Venha para a casa do Senhor. Pedro Ivo 744. A igreja está de braços abertos esperando. Os membros estão de braços abertos esperando a sua vinda. Porque é coisa maravilhosa que está acontecendo na Igreja Pentecostal Deus e Amor.
4: Que maravilha, minha irmã. Que benção. Deus te libertou. Deus transformou a vida da senhora. E o que, que a senhora tem para falar para esse ouvinte que está em casa também? A senhora já fez o convite. Eu vi que a senhora trouxe os seus filhos. O que, que a senhora tem para falar para esses ouvintes nos cultos de sexta-feira, a qual tem aquela oração poderosa com o projeto evangelístico Missão Urgente?
5: Traga seus filhos, traga os jovens, porque aqui está uma oração tremenda. Todos os irmãos estão em jejum e oração constantemente para orar a favor da tua família, a favor dos jovens, a favor das criancinhas. Está tremendo, igreja, só glória. Pode ter certeza que você não vai sair da mesma maneira que você entrou.
4: Que maravilha, minha irmã. Que Deus abençoe por esse lindo testemunho. Que Deus abençoe, querido ouvinte. Venha pra cá, venha cultuar conosco. Venha receber as bênçãos e as vitórias da mão do Senhor. Traga o seu filho, traga esse jovem, traga os novos convertidos para nós estarmos orando aqui junto com o PEMU, Projeto Evangelístico Missão Urgente. Todos são convidados para a glória do nome santo do Senhor.
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4: Qual o seu nome, irmã?
6: Maria.
4: Irmã Maria, conte uma bênção, um milagre, o que Deus fez na tua vida?
6: A bênção que eu tenho para contar é que meu filho, ele foi diagnosticado ainda na gestação com artéria umbilical única. Isso quer dizer que provavelmente ele teria que se desenvolver dentro de uma incubadora a partir de 30 semanas de gestação. Quando a gente fez outra ecografia, foi diagnosticado que ele tinha o rim dilatado e que se dilatasse até 10 milímetros, ele teria que operar ainda dentro da barriga. Mas a gente buscando, orando, clamando a Deus, vindo nos cultos, o Senhor deu a vitória, ele nasceu no tempo certo, não precisou fazer operação e para honra e glória do Senhor Jesus ele nasceu perfeito.
4: Olha aí, queridos ouvintes, Deus opera um milagre, Deus opera sinais, maravilha. Mesmo antes dessa criança nascer, o médico já tinha diagnosticado enfermidades no rim e ele teria que ficar entubado, mas o Senhor preparou. E qual que foi o propósito, irmã Maria, através que você fez na presença de Deus?
6: Campanha de sexta-feira, campanha no monte, buscamos, oramos e o Senhor deu a vitória.
4: Deus opera maravilha ainda, irmã Maria?
6: Opera.
4: Que maravilha. A irmã vem da onde?
6: Santa Cândida.
4: Olha aí, queridos ouvintes. Que Deus abençoe a irmã Maria pelo seu lindo e maravilhoso testemunho. Queridos ouvintes, venha, venha estar conosco, venha participar das bênçãos, venha participar das vitórias aqui na casa de Deus, onde Deus tem preparado grandes bênçãos para as nossas vidas.
2: É, queridos ouvintes, é o que Deus tem feito na Igreja Pentecostal Deus e Amor. Grandes milagres, prodígios e maravilhas, o Senhor continua operando. Basta nós crer, basta nós termos fé. A nossa irmã Fernanda, que foi libertada, liberta do vício das drogas, e Deus continua fazendo milagre, meus irmãos. Se você crer, venha buscar pela sua casa, pela sua família. Quantas pessoas, irmã Raquel, que têm sofrido devido às drogas? As drogas têm afetado muitas famílias, têm destruído lares, têm destruído casas, têm destruído pessoas devido Satanás ter lançado as redes e colhido pessoas para o mundo das drogas. Mas sabemos que é necessário que você dê um passo para o Senhor. O socorro vem do Senhor para a tua vida, para a tua casa. A libertação vem do Senhor. A libertação vem, a purificação vem do Senhor para a tua vida. Então vem estar conosco nessa sexta-feira de milagre, aonde Deus tem operado, Deus tem derramado a unção da graça. Irmã Raquel, como que estão os ouvintes que têm pedido oração para aqui na rádio, qual logo mais após esse bloco nós estaremos orando?
3: Sim, temos aqui alguns ouvintes que estão aqui se comunicando através do WhatsApp. Nosso irmão Matheus Alves da Silva, vou ler alguns nomes aqui, pastor.
2: Amém.
3: Nosso irmão Matheus Alves da Silva está dizendo: a paz do Senhor Jesus, peço oração por mim e minha esposa Elisângela. Ele é lá do bairro do Pinheirinho. Vamos estar orando, sim, irmão Matheus, por você e pela sua esposa. Nossa irmã Silvia Lima de Araucária está dizendo: a paz do Senhor Jesus, irmãos, sou Silvia Araucária, peço oração por Everton Lima, livramento e trabalho. Peço oração por Silvia Lima, saúde, cura divina, e pela família Livramento. Também está aqui conosco nosso irmão José. Ele está dizendo: a paz do Senhor Jesus, irmãos, peço oração para José Aparecido Rodrigues de Azevedo, para minha saúde e para minha filha Ágata. Amém, irmão José, vamos estar orando. Nossa irmã Raquel está dizendo: a paz do Senhor, sou a Raquel do Xaxim, peço oração por meu filho, que é novo convertido e vai ter uma audiência até o fim deste mês. O nome dele é Felipe de Almeida. Deus abençoe. Amém, irmã Raquel. Vamos estar orando pelo seu filho Felipe de Almeida. Confie no Senhor. Nossa irmã Isaíra e Josué Tamandaré está aqui dizendo: a paz do Senhor Jesus, pastor Júnior, e também para as irmãs, agora está o pastor aqui, Fernando também, né? E ela está dizendo: peço oração para os amigos de trabalho do meu esposo. Sou Isaíra de Almirante Tamandaré. Estou na escuta do programa 24 horas. Que bênção, irmã Isaíra. Que Deus abençoe grandemente. Pastor, temos bastante pedido aqui, hein? Vamos lá. Nosso irmão Cláudio está dizendo: boa noite, é a nossa irmã Madalena, né, que está aqui do Bareirinha. Gostaria de pedir oração em meu favor, pois estou com a pressão alta. Em nome de Jesus, Deus vai visitar a sua pressão, irmã.
2: Sim,
3: também está aqui conosco nosso irmão... Irmã Ana Aparecida de Souza. Ana Aparecida de Souza está dizendo: a paz do Senhor Jesus, boa noite, peço oração para mim e minha família, salvação, libertação, livramentos. Peço oração para meu filho, que está trabalhando agora à noite, para Deus dar o livramento para ele e o companheiro de trabalho. Amém, irmã Ana. Também está aqui conosco nossa irmã Marili, que está dizendo: a paz do Senhor Jesus, Deus abençoe a família e a vocês. Glória a Deus por essa programação. Peço oração para o meu filho, Carlos Henrique, que está preso. Também para o meu filho Augusto Ricardo, também para mim, pois andamos muito doente aqui em casa. Preciso que Deus me abençoe, eu e a minha família, em todas as áreas. Amém, irmã Marili, que Deus a abençoe.
2: Que maravilha, irmã Raquel. Vamos estar orando por todas as causas, causas impossíveis. Nós vamos agora aos prefixos e voltamos já já.
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8: 22 horas e 2 minutos.
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0: pergunta de Jesus para você hoje é: você está disposto a dar sua vida por mim? Você está disposto a entrar em hospitais, subir em favelas, pregar em presídios? Está disposto a evangelizar as crianças, seus vizinhos, seus amigos? Já falou de Jesus para sua família hoje? Está disposto a levar o amor de Deus a pessoas que ainda não conhecem a Jesus? Faça a sua parte. O fruto da retidão é a árvore da vida. E aquele que conquista almas, sábio é. Provérbios 11, versículo 30. 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
1: É, queridos ouvintes, estamos aqui ao vivo no programa A Voz da Libertação. Aqui com vocês, Diácono Fernando Zelinski, e juntamente conosco a nossa irmã, querida irmã Raquel, nossa irmã Ângela Almeida, líder estadual do PEMU dos hospitais, e juntamente também o seu esposo, Mário Almeida, falhou minha língua aqui, mas Deus sabe todas as coisas. Queridos ouvintes, estamos aqui para falar do amor de Deus, falar o que Deus tem operado através desse projeto evangelístico Missão Urgente. Vidas estão sendo alcançadas. Você, querido ouvinte, ao final desse trabalho, desse bloco, estaremos orando por você. Anote o telefone, pegue caneta, pegue papel, anote aí, 419-8747-453. No final desse bloco estaremos orando por cada um de vocês. Que Deus abençoe, não saia daí, fique conosco, ouvindo a palavra de Deus. E nessa sexta-feira, poderosa campanha que procede, o meu socorro vem do Senhor. Estará conosco o diácono Patrick, vindo ali de Colombo, trazendo a palavra do Senhor aos nossos corações. Homem usado nas mãos de Deus, através da palavra, através dos dons de revelação, dom de cura, dom de milagre, dom de libertação. Sabemos que Deus capacita, irmã Ângela, as pessoas para ser usado na obra de Deus. E nessa sexta-feira não vai ser diferente. Diácono Patrick trazendo a palavra de Deus. A paz do Senhor, irmã Ângela.
2: Paz do Senhor, pastor Fernando. Paz do Senhor, irmã Raquel, irmã Aline, meu esposo. A paz do Senhor a todos os ouvintes deste programa, do programa do projeto do PEMU. Irmãos, nós queremos convidar a todos para estar conosco nesta sexta-feira. Sim, nesta sexta-feira, Rua Pedro Ivo, 744, para receber a bênção, o milagre, a vitória, a libertação do Senhor. Amém?
1: Que Deus abençoe. Irmã Raquel, a paz do Senhor.
3: A paz do Senhor, a todos os irmãos aqui do estúdio, que Deus os abençoe, estou muito feliz de estar aqui com todos vocês, e a paz do Senhor também para a nossa amada audiência.
1: Paz do Senhor, irmão Mário.
4: A paz do Senhor, queridos ouvintes, irmãos do estúdio, né, que estamos aqui hoje para transmitir, né, essa bênção que é o programa Deus e Amor aqui da Pedro Ivo.
1: Glória a Deus. Que Deus abençoe, queridos ouvintes. Nós estamos aqui hoje com a nossa irmã Ângela para falar um pouquinho mais do projeto evangelístico Missão Urgente dos hospitais. Irmã Ângela, eu sei que Deus tem usado você, esse casal abençoado, que está na frente desse trabalho, a qual Deus trouxe a Curitiba. Já faz quantos meses que estamos aí com esse trabalho evangelístico nos hospitais?
2: Pastor Fernando, mais uma vez. Pastor Fernando, nós estamos em torno de 8 meses à frente desse trabalho. Nós temos 17 membros no grupo do PEMU Hospitais. Nós temos visitado o Hospital Pequeno Cotolengo, Pequeno Príncipe e demais hospitais de Colombo, de Curitiba e toda a região metropolitana.
1: Que benção. Então nós estamos aí já na integração, já na capacitação. Na capacitação desses membros, estamos com 17 membros, que são membros que atuam no projeto, já faziam parte do evangelismo, dentro da Igreja Pentecostal Deus e Amor, e agora estão incluídos nos hospitais.
2: Exatamente, pastor. Desta forma, trabalhamos juntos, ganhando almas para Cristo.
1: Que benção, irmã Ângela. Essas pessoas que estão já nesse trabalho, eu já tenho o curso de capelania, a senhora também já tem o curso de capelão, nosso irmão Mário, essas pessoas que já estão inclusas nesse trabalho, já fizeram o curso, como que eles estão, a preparação deles dentro desse trabalho?
2: Alguns irmãos já têm o curso de capelania, porém, alguns hospitais exigem, dentro de Curitiba, ter o curso próprio de cada hospital. É o seu sistema, apesar do curso de capelania, é uma formação a mais para entender o andamento de cada hospital.
1: Olha aí que benção. Olha aí, queridos ouvintes, esse trabalho maravilhoso que é nós visitarmos os hospitais, visitar os doentes, porque a palavra do Senhor nos diz, e nós temos concedido aqui na igreja, e o Senhor tem apresentado através do pastor Rúbio, a imposição de mão, que a palavra do Senhor diz, colocarão as mãos sobre os enfermos. É para nós colocarmos as mãos. Então Deus tem preparado uma grande equipe, e preparado essa equipe da melhor forma. Alguns irmãos já têm o curso de capelania. Mângela, eu creio que muito em breve nós teremos o curso de capelania aqui na sede estadual de Curitiba. E o Senhor vai estar capacitando muitas pessoas para esse trabalho.
2: Amém. Aguardamos ansiosamente, pastor, essa formação para que os nossos irmãos e irmãs estejam realmente preparados ao ide do Senhor com sabedoria e com obediência, porque de forma que é exigido uma carteira de trabalho para um funcionário, também é exigido esse curso para entrar nos hospitais.
1: Olha que benção. Sabemos que para nós ser um pregador da casa de Deus, irmã Raquel, nós temos que manejar bem a espada. Temos que ler a Bíblia, buscar de Deus sabedoria. E nos hospitais também não é diferente.
3: Com certeza, irmãos aqui do estúdio, tudo que a gente vai fazer, temos que ter um preparo. Aqui na igreja a gente se prepara também, né? Em jejum, em oração, consagrando nossa vida, lendo a palavra de Deus, fazemos campanhas, tudo isso é preparação. E também nos hospitais, né? Nós temos que nos preparar, nos informar sobre as regras de cada hospital, como falar com o paciente, respeitar o momento, né, que eles vão ser medicados. Eu imagino assim, né, não fiz o curso, mas tô querendo fazer, viu? Já tô interessada já, para saber como orar, como lidar, né, com as pessoas que estão no momento de dor.
1: Irmã Raquel, nós estamos já em contato com o ITDA de São Paulo, né, que vem de lá as missões. Nós já fizemos um curso preparatório para que nós possamos dar aula a respeito da capelania. Então, a gente já está sendo preparado. O nosso irmão presbítero Josiel, que é o líder do ITDA aqui de Curitiba, já nos comunicou que muito em breve vai ter o curso aqui. Eu quero convidar esse ouvinte que faz parte da Igreja Pentecostal Deus e Amor, que tem esse chamado hospitalar. Porque para toda obra tem que ter um chamado. Muitos são chamados para pregar, muitos são chamados para evangelizar. E esse trabalho missionário também de ir aos hospitais, também é necessário ter um chamado. Se você sente de Deus esse anseio, esse desejo de fazer essa obra, vem estar conosco, me procura aqui na igreja, o diácono Fernando Zelinski, procura a nossa irmã Ângela, quem sabe procurando até a nossa irmã Raquel, ela nos encaminha para nós te dar as orientações necessárias. Irmã Ângela, em questão dos hospitais, nós estávamos falando, quantos hospitais nós estamos integrados já? Porque sabemos que não é apenas ir ao hospital, não é apenas receber um chamado, porque quando eu recebo um chamado, muitas das vezes eu vou fazer as visitas nos hospitais, mas muitos lugares eu não tenho condições, porque fica distante, ou às vezes o nosso horário não compete com a ocasião. Aí eu passo essa informação à senhora e a senhora designa as pessoas.
2: Exatamente, pastor Fernando. Nós estamos com 7 hospitais vinculados e 4 UPAs. Nessas UPAs, uma delas tem o café da tarde na terça-feira. E as demais UPAs nós estamos aguardando obreiros de valor, obreiros, homens e mulheres que tenham realmente amor a esta obra, que estejam se dispondo a fazer essa obra juntamente conosco. Nos hospitais temos regras, horários, tem dias que pode, tem dias que não pode, e como o pastor falou, muitas vezes o momento não é apropriado, muitas vezes a distância, então nós conversamos com demais membros do grupo, para, que é o mais próximo daquele hospital, para estar fazendo aquela visita.
1: Olha aí, queridos ouvintes, então você, quem sabe você precise que alguém da nossa igreja, você anseia que vai fazer uma visita hospitalar, você pode entrar em contato conosco, com a rádio, eles vão estar nos encaminhando o contato para nós entrar em contato com vocês. E sabemos que para todo esse trabalho missionário tem que ter o chamado, tem que ter um preparo. A nossa irmã Ângela tem nos comunicado a respeito do preparo, de estar indo ao hospital, de fazer o curso preparatório. Mas, Raquel, sabemos que para estar lá dentro do hospital tem que ter um preparo. Eu tenho visto os cursos que eles dão lá dentro, porque não é só apenas nós irmos. Né? Nós podemos levar a bactéria aqui da rua, temos que estar limpo quando entrar no hospital. Muitas pessoas acham que é só chegar aí, mas não é. Nós precisamos estar preparados para esta obra missionária.
3: Amém. Sim, tem que ter higiene, né? Tem que estar não só preparado espiritualmente, mas também no físico, assim, com o cabelo amarrado, eu imagino, né, irmã Ângela? Como que é?
2: Exatamente, irmã Raquel. Cabelo preso, roupa limpa, não pode estar de chinelo, não pode estar de sandália aberta, sapato aberto, normalmente sapato fechado. Justamente, alguns hospitais, eles proíbem de que você imponha as mãos, porque algumas bactérias, eu tanto posso levar bactérias quanto eu posso trazer. Então, alguns hospitais, eles permitem a visita, mas não permitem a imposição de mãos. Então, muitas vezes, nós queremos fazer o melhor, mas o melhor nem sempre é aquilo que nós aprendemos a impor as mãos.
1: Olha aí, então, queridos ouvintes, é assim que nós trabalhamos, com dedicação, com sabedoria, aprendendo as regras dos hospitais. Nós havia portas que estavam fechadas e Deus preparou, Deus abriu as portas dos hospitais. Que muitas portas, meus irmãos, nós buscamos de Deus, oramos e Deus abre as portas para nós estar fazendo esse trabalho. Irmã Ângela, nesse tempo, eu não sei se você vai ter agora em mãos, quantas pessoas foram visitadas durante esses 8 meses que nós estamos com a implantação do PEMU aqui em Curitiba?
2: Mais de 1000 pessoas nos hospitais.
1: Mais de 1000 pessoas já foram visitadas através desse projeto.
2: Mais de 1000 pessoas. Para o irmão ter uma ideia, só no mês de janeiro, em torno de 40 dias, de 20 de dezembro a 30 de janeiro, foram 64 pessoas.
1: Então,
2: é o que me vem à memória rapidamente agora.
1: Então nós temos trabalhado, queridos ouvintes, nós temos essa implantação em todas as regiões metropolitanas de Curitiba, em cada central da Igreja Pentecostal Deus e Amor, que está distribuída em todas as regiões metropolitanas, está aqui na sede estadual. Nós temos esse trabalho maravilhoso de ir em busca das almas que estão hospitalizadas. Pessoas têm sido curadas, irmã Ângela. Eu tenho visto os testemunhos de pessoas que estavam enfermas e saíram curadas de lá através da oração. Sabemos que não é nós que vamos curar. Nós apenas vamos fazer, cumprir o id do Senhor e fazer aquilo que o Senhor fala na sua palavra. Irão sobre os enfermos e colocarão as mãos. Como o Senhor vai fazer, como o Senhor vai operar, é através do seu poder, da sua graça.
2: Exatamente, pastor Fernando. Muitas vezes nós não entendemos o trabalhar de Deus, porém nós temos desta oportunidade, não precisamos entender, basta nós ouvir o id.
1: Isso mesmo, então nós temos que entender o chamado do Senhor para a nossa vida e se colocar na posição. Você é obreiro, membro da Igreja Pentecostal Deus e Amor, você quer fazer parte desse trabalho, venha estar conosco. Quem sabe você está aí ouvindo, quem sabe, irmã Angela, pessoas que ainda não sabem desse trabalho missionário. Porque isso é um trabalho missionário, você fazer missão na obra de Deus e buscar as almas, vida. Porque, querido ouvinte, quando nós saímos da nossa casa, saímos da igreja, estamos com o propósito de visitar alguém enfermo, nós chegamos lá, nós oramos. Tem pessoas que eles têm ainda condições, não só aqueles que estão na UTI, aqueles que estão na CTI, mas aqueles que estão num leito lá de enfermidade, estão esperando uma cirurgia, ou estão se recuperando em uma cirurgia. Quando nós vamos lá orar, essas pessoas, eles aceitam a Cristo, eles se colocam na posição novamente. E Deus tem operado através das nossas vidas, porque nós estamos aqui para cumprir a palavra do Senhor, que é resgatar as almas, buscar as almas. E muitos estão nos hospitais. Ah, irmão Fernando, não é só aqueles que estão lá nos presídios? Não. Não é só aqueles que estão lá nas drogas? Não. É todos aqueles que estão fora da presença do Senhor Jesus. Queridos ouvintes, é muito bom estar contigo. Sexta-feira é dia de milagre. Sexta-feira é Deus usa esse trabalho do projeto evangelístico Missão Urgente. Então eu quero te convidar para nessa sexta-feira estar conosco, Diácono Patrick, trazendo a palavra de Deus. E eu creio que você vai ser curado, você vai ser liberto no nome do Senhor Jesus. Já estaremos fazendo aquela oração pela tua vida, fazendo aquela oração por esse ouvinte que está aí nos acompanhando através da rádio, através do seu aplicativo. Você está aí nos acompanhando, nós estaremos orando pela tua vida. Quem sabe você está até num hospital, está enfermo. Então ore junto conosco,

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1: Soberano Deus, maravilhoso Pai, nos colocamos aqui, Senhor, neste momento para apresentar essa pessoa que está do outro lado nos ouvindo, Senhor. Sabemos que o nosso socorro vem do Senhor, como foi proclamado o título dessa campanha. Eu quero, Senhor Espírito Santo, pedir a Ti a visita do Senhor a essas pessoas que estão hospitalizadas, essas pessoas que estão enfermas. Eu apresento o Gabriel, Senhor, que está lá na UTI. Sim, Senhor, que está em coma. Visita ele, Senhor, tira de lá, dá mais uma oportunidade. Não só a ele, Senhor, mas a todos aqueles que estão enfermos nos hospitais, aqueles que estão acamados à espera de uma cirurgia, aqueles que estão, Senhor, à espera de um milagre do Senhor. Porque essa campanha que nós iniciamos, Senhor, meu socorro vem do Senhor. Vem operar através dessa campanha. Vem alcançar também, Senhor, aqueles que estão nos presídios, aqueles que estão nos lares enfermos, quem sabe desenganado pelos médicos. O Senhor é a cura, o Senhor é o milagre. Vem, Senhor, tirar da cadeira de roda. Vem, Senhor, meu Pai, tirar das muletas. Vem tirar da cama, Senhor. Vem tirar essas pessoas, Senhor, que já não tem mais força. Cura o câncer, cura, Pai, todas as enfermidades. Cura essa criancinha, Senhor, que está no hospital Pequeno Príncipe, no Erastinho, no Erasto Getnes, Senhor. Alcança essas vidas, proclama, Senhor, a liberdade da cura, o milagre, Senhor. Vem operar cada dia mais, é o que nós te pedimos e te agradecemos, ó Pai. Alcança todos que estão nos ouvindo, a diretoria deliberativa, executiva, os pastores, pastor Rubio, a sua esposa, a irmã Raquel, todos os seus filhos, Senhor. Nossa irmã Ângela, que está aqui conosco, nosso irmão Mário. Sim, meu Deus, vem alcançar a cada um, a nossa irmã Aline, a sua família e a todos que nos acompanham, Senhor, através desse bloco. Todos que pediram, Senhor, oração, todos que mandaram seus pedidos de oração, meu Pai, vem alcançar a todos, na vida espiritual, vida sentimental, vida financeira, sim, Senhor, na saúde, o que cada um precisa, Pai, a libertação de vício, libertação, meu Pai, para o seu filho, libertação para essas pessoas que estão, Senhor, ó Pai, no mundo das drogas, vem libertar, vem transformar, Senhor, faz um grande milagre, para que seu nome seja glorificado, exaltado, no nome do Senhor Jesus. É, queridos ouvintes, você aí que orou conosco, você que esteve conosco nesse bloco de notícias, bloco de apresentação da presença de Deus. Eu quero te convidar para nessa sexta-feira. Irmã Ângela, a senhora conhece o irmão Patrick, é uma bênção nas mãos do Senhor.
2: Conheço, irmão, conheço o diácono Patrick, ele é pastor ali na igreja do Guaraituba e o campo do Guaraituba. É um homem extremamente usado por Deus. É, tem uma palavra diretamente do coração de Deus para os nossos corações.
1: Que maravilha. Ouvintes, esteja conosco. Rua Pedro Ivo, 744, é o endereço da tua bênção. Traga os paralíticos, traga os enfermos, traga os doentes, traga aquele que está possesso. Traga, se você não pode trazer, traga uma muda de roupa, nós estaremos orando, os diáconos, presbíteros estarão sobre os altares, pregando a palavra de Deus e ungindo a todos. Então venha, venha estar conosco nessa sexta-feira recebendo a tua bênção. Que Deus abençoe, irmã Raquel.
3: Amém, Deus abençoe a todos os ouvintes que estavam conosco nessa programação e aos nossos irmãos também.
1: Que Deus abençoe, irmã Ângela.
2: Amém, pastor, Deus abençoe os irmãos, irmãos da rádio. E todos os ouvintes.
1: Que Deus abençoe, irmão Mário, pela sua presença, pela sua companhia. Foi uma bênção.
4: Eita, Glória. É realmente bênção de Deus para toda a audiência, né? Nossa audiência aí, a glória a Deus, né? Está aumentando, né? Nós estamos aí numa audiência massiva, né?
1: Glória a
4: Deus. O povo todo esperançoso com as mãos de Deus, né?
1: Sim, com certeza.
4: Então, agradecemos aqui essa noite aqui pelos irmãos aqui do estúdio, né? E Deus abençoe os ouvintes também.
1: Que Deus abençoe, querido ouvinte, você que esteve conosco nesse bloco de notícias. Então não deixe de estar aqui conosco. Aqui quem vos despede a todos é o diácono Fernando Zelinski, líder estadual do PEMU. Que Deus abençoe a todos, fiquem na paz do Senhor Jesus. E até a próxima, preparando o Senhor.
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1: E nós vamos agora, amados ouvintes, abrir espaço para o nosso pastor estadual, pastor Júnior Rúbio, para que ele também traga uma palavra de fé aos corações dos nossos ouvintes. Ele tem avisos importantes a passar a vocês. Vamos então agora, com muita atenção, ouvir aqui a palavra do nosso querido pastor Júnior Rúbio. Pastor Júnior, a paz do Senhor Jesus.
2: A paz do Senhor, irmão Edmar, a paz do Senhor, queridos ouvintes, recebam todos a paz do Senhor Jesus. Sou seu irmão em Cristo, amigo e servidor, pastor Júnior. Irmão Edmar, como está chegando o meu sinal aí no nosso estúdio?
1: Chega muito bem a sua voz aqui, pastor, parece que o senhor está aqui junto comigo no estúdio aqui, mas está tudo perfeito.
2: Glória a Deus. Pois é, irmão Edmar, estamos felizes, contentes com Jesus, porque o nosso Deus está fazendo coisas tremendas na nossa Igreja Pentecostal Deus de Amor, aqui na nossa sede estadual de Curitiba. E às sextas-feiras nós temos a grande campanha Ungidos para Vencer. Uma campanha onde Deus tem manifestado a sua graça, a sua glória, pessoas têm sido salvas, irmão Edmar. Porque nós sabemos que o maior milagre que o Senhor Jesus opera não é a cura do câncer, o maior milagre que o Senhor Jesus opera não é simplesmente portas de empregos que o Senhor está abrindo. O maior milagre que o Senhor Jesus opera não é a restauração de famílias, de casamento, nem a libertação de pessoas das drogas. O maior milagre é a salvação da alma. E graças ao Senhor, pela misericórdia do Pai, muitas pessoas estão entregando suas vidas a Jesus nas campanhas que estão sendo realizadas na nossa Igreja Pentecostal Deus de Amor. E nesta sexta-feira, irmão Edmar, nós estamos certos de que Deus continuará salvando, Deus continuará libertando, Deus continuará curando pessoas, não é? Através dos dons do Espírito Santo. A Igreja Pentecostal Deus de Amor é uma igreja continuista. O que isso significa, pastor? O que significa continuismo? É que nós cremos que os dons ainda estão vigentes. Existem determinados irmãos que não creem nos dons. Algumas igrejas, elas não acreditam que os dons seguem vigentes. Eles acreditam, eles são os cessacionistas. Eles acreditam que os dons, eles terminaram com o fechamento do cânon bíblico, quando no ano 95 aproximadamente João escreveu o livro de Apocalipse lá na ilha de Patmos, né? A revelação que ele viu na ilha de Patmos, eles acreditam que ali se encerraram os dons. Porém, o Senhor Jesus disse que estes sinais seguirão aos que crerem. E nós acreditamos que os dons continuam vigentes. Não só acreditamos, no irmão Edmar, como temos a total certeza. Afinal de contas, cada um de nós temos centenas de testemunhos, bênçãos que recebemos do Senhor através dos dons do Espírito Santo. Na minha vida eu tenho testemunhos marcantes, como por exemplo, o testemunho do meu irmão Eliel Rúbio, que o senhor bem conhece, hoje pastor.

0: já foi pastor de várias igrejas, e o Eliel hoje tem 45 anos. E ele, quando nasceu, irmão Edmar, nasceu com leucemia no sangue, diagnóstico dado por 3 juntas médicas. E minha mãe recebeu a fatal notícia de que meu irmão viveria alguns meses apenas, e que era para levá-lo para casa, pois com 2 meses de idade, quando foi diagnosticado isso, não poderia fazer nada. E minha mãe não foi para casa chorar, se lamentar. Minha mãe foi para a igreja. Chegando na igreja, o Espírito Santo de Deus, através da revelação do Espírito Santo, usou um vaso, o senhor acho que conheceu ele, pastor José Borges. E então, a partir daquele momento, daquela revelação do Espírito Santo, a partir da manifestação do dom do Senhor, meu irmão foi curado, e hoje, quebrando todos os diagnósticos médicos, tem quase 1,90 m de altura, forte, tem uma família linda. Ou seja, todos nós, irmão Edmar, temos testemunhos provando de que os dons continuam vigentes. A Igreja Pentecostal Deus e Amor é uma igreja continuista. Nós cremos na continuidade dos dons. E estes dons, irmão Edmar, têm se manifestado todos os dias na nossa igreja, tudo para a glorificação do nome do Senhor, logicamente, tudo para a edificação da igreja, edificação do corpo de Cristo, tudo para que almas sejam salvas. E nesta sexta-feira nós vamos sentir, viver, vamos uma vez mais experimentar a manifestação dos dons do Senhor, a manifestação dos milagres, a manifestação da poderosa palavra de Deus, ela que faz toda a diferença. A palavra de Deus, ela faz a diferença em nossas vidas, e os nossos ouvintes, irmão Edmar, eles não podem ficar de fora desta festividade. Lembrando aos irmãos que às sextas-feiras estamos na continuação desta campanha Ungidos para Vencer, e todos que chegam ao templo às sextas-feiras, eles recebem esta primeira unção já na entrada da igreja, até as 9h30. Os que chegam até as 9h30, os que chegam depois das 9h30, aí já não recebem esta unção, porque os presbíteros já começam a se ocupar de outras coisas, não é? Então é importante que você chegue às 9h30 para receber esta unção, esta primeira unção. Depois, no meio do culto, temos uma segunda unção, e no final do culto, a terceira unção. E os testemunhos são muitos, irmão Edmar, muitas pessoas contando o que Deus tem feito em suas vidas. E é tão fácil o endereço, né, irmão Edmar? É tão simples. O senhor poderia falar para os nossos ouvintes o endereço da nossa sede estadual de Curitiba?
1: Realmente é muito fácil, pastor Júnior, é um endereço que todos conhecem, mas vale a pena sempre a gente estar aqui falando, porque às vezes a pessoa confia na memória e quando vai, né, tentar lembrar, não lembro mais, não tem jeito. Então vamos falar, anota aí, por segurança, tome nota, vá, procure a igreja, porque lá tem milagre te esperando. Nós estamos no centro da cidade de Curitiba. Nós estamos, ouvintes, na rua Pedro Ivo. Essa rua é movimentadíssima. Rua Pedro Ivo, na altura do número 744. E nós estamos também a alguns metros do terminal Guadalupe. Esse terminal é onde chegam os ônibus da região metropolitana de Curitiba. Não é ali que é a igreja, não. Tem pessoas que às vezes pensam que a igreja Deus e Amor é no Guadalupe, não. Aquela igreja lá que tem no Guadalupe não é a igreja Deus e Amor, não. Você vai andar poucos metros e aí sim vai ingressar na nossa igreja, que fica ali na Pedro Ivo. Não tem como se perder, né, pastor Júnior? Pastor Júnior.
0: É verdade, irmão Edmar, não tem como se perder. E aí, se a pessoa tiver alguma dificuldade, eu acredito que perguntando para qualquer transeunte, qualquer pedestre, qualquer pessoa ali, qualquer comércio, aonde fica a rua Pedro Ivo, inclusive tem um ponto de referência bastante interessante, que é em frente ao Sesc, né? É Sesc ou Sesi? Acho que é o Sesc, né?
1: Sesc, é.
0: É o Sesc, em frente ao Sesc ali. Então, olha, Deus preparou.

0: tudo. Deus usou realmente o nosso querido finado, né, pastor Milton Neves, para colocar a igreja ali, enquanto nós temos o desenrolar dos processos todos para a construção do nosso templo próprio, não é? Deus realmente usou o pastor Milton Neves para levar a igreja para essa localização, porque, olha, é bem próximo mesmo, é uma bênção de Deus. E eu tô em Curitiba há poucos meses, agora vamos caminhando para 3 meses, não é? Mas já estou conhecendo um pouco a cidade e tenho entendido que de todas as regiões de Curitiba chegam ônibus ali no terminal Guadalupe. Então você vê que até isso Deus proporcionou, até isso Deus proveu para que as pessoas possam vir receber as bênçãos do Senhor, ou seja, facilidades. Além disso,
1: eu quero que o senhor prossiga no seu comentário, mas uma curiosidade, o que que o senhor acha dessa frase aqui, ó?
2: Nós temos que entender que o céu é melhor que tudo. O céu é melhor que tudo, da glória a Deus. Louvado seja o nome de Jesus.
1: É isso, pastor Júlio.
0: Rapaz, agora quase chorei aqui, hein? Quase chorei. O céu é melhor que tudo mesmo, não tenha dúvida. O pastor Milton Neves tinha razão, a Bíblia tem razão, não existe nada melhor que o céu, e nós anelamos ir ao céu, anelamos um dia viver no céu, e por isso temos que renunciar coisas, né, mãe de mar? Temos que continuar aos pés de Cristo, continuar fomentando o nosso relacionamento com Deus. E uma das formas de fomentar o nosso relacionamento com Deus é congregar, estar na igreja, estar aos pés do Senhor. Então nós convidamos a todos para vir, a todos para estar conosco. Nesta sexta-feira vai ser uma sexta-feira de bênção, uma sexta-feira de vitória. Estaremos em santo jejum ao Senhor. E às vezes as pessoas perguntam, mas por que o jejum é uma dieta? Não, jejum não é dieta, não. Né? Só ficar sem comer não é jejum. Aí seria uma dieta mesmo, se você ficar apenas sem comer. O jejum, meus queridos, é você abdicar do pão da terra, você deixar de comer o pão da terra. E quando falamos de pão da terra, mãe de mar, nós não estamos apenas nos referindo à comida, estamos falando a tudo que a terra nos fornece. Então, a pessoa que está em jejum, ela vai evitar ficar vendo a internet. A pessoa que está em jejum, ela não vai ficar ouvindo rádio, notícia, né? Ela vai ficar ouvindo louvores, ela vai abdicar do pão da terra o máximo possível. É lógico que muitas pessoas, elas jejuam enquanto trabalham. E aí não tem como você abdicar totalmente do pão da terra, você tem que estar envolvido ali no seu trabalho, até porque o trabalho é digno, dignifica e é bíblico. Mas você tem que se abster o máximo possível do pão da terra. Isso envolve muitas coisas, não é? Inclusive a comida também, inclusive o alimento físico. Mas nós estaremos em santo jejum a Deus, abdicando do pão da terra, né? Para mortificar a nossa carne, para submeter a nossa carne à vontade do Senhor e nos conectar ao trono da graça. E por que o jejum é importante? Porque o Senhor Jesus disse que há gêneros, castas de demônios que não saem senão através da oração e do jejum. Então estaremos em jejum porque sabemos, irmão Edmar, que hoje em dia são muitas as pessoas oprimidas por Satanás. Inclusive, irmão Edmar, Curitiba é uma das cidades onde existe mais magia no Brasil. Está entre as 10 com maior índice de bruxos, de magia, de obras malignas, não é? E nós temos que estar atentos a isso, em jejum e oração, para que Deus nos dê a vitória. A libertação está acontecendo na nossa igreja também. A campanha Ungidos para Vencer, mas já desde tempos, não é? Às sextas-feiras nós separamos para orar em favor das pessoas que estão embruxadas, pessoas que estão sendo vítimas de obras das trevas, obras da feitiçaria, para que sejam libertas por Jesus. E Jesus tem libertado vidas, irmão Edmar. O irmão tem experiência com isso também, há quantos anos está na igreja. As sextas-feiras são dias especiais para a libertação, sim ou não?
1: Sim, o ouvinte pode perceber isso aqui, ó.
2: Saia daí, Satanás, segura aqui, segura, obreira, segura, segura, em nome de Jesus. Fortalezas do inferno, fortalezas das trevas, espírito maldito, você que foi pago para trazer desgraça, Satanás, o Senhor te queima, o Senhor te queima. Olha a violência, grita a tua derrota, Satanás, grita a tua derrota, Satanás. Levante a mão para cá, igreja, levante a mão para cá, igreja, levante a mão para cá, igreja, grita, queima, Jesus, queima, queima todo mal, toda obra do
1: é chão. Guerra, é guerra. A nossa guerra não é contra a carne, não, não é contra o sangue, mas é contra os espíritos que querem matar, destruir, né, pastor Júlio?
0: É verdade. O apóstolo Paulo, ele fala em Efésios 6 sobre esta guerra espiritual. E ele diz, né, a nossa guerra não é contra carne, contra sangue, mas é contra principados, potestades, hostes espirituais da maldade. É interessante isso, Moedimar, porque o apóstolo Paulo, ele estabelece uma hierarquia, ou seja, existe uma hierarquia no inferno. Então, quando o diabo quer fazer uma coisa mais simples, ele manda as hostes, né? Quando ele quer causar um dano maior, já na família inteira, na casa inteira, nos negócios, nas finanças, até falando de governos, não é? Você vê tanta corrupção, aí ele já manda principados, ele manda potestades. Então existe toda uma hierarquia. Você percebe que o diabo, ele leva muito a sério essa guerra espiritual, mas infelizmente os crentes hoje em dia já não levam tão a sério. Eles não percebem que estão lutando contra demônios. E aí, quando alguém lhes prejudica, quando alguém lhes persegue, quando alguém causa algum dano, ele vê a pessoa como inimigo. E, na verdade, a pessoa em si, ela tem a sua parcela de culpa, logicamente, porque deu lugar a Satanás. Mas o problema mais sério é quem usou esta pessoa para causar dano em nós. Então, o crente, ele sempre tem essa percepção. E o apóstolo Paulo fala sobre isso, né? Não é contra carne, não é contra sangue. Então, a nossa guerra não é contra os bruxos em si, é contra os espíritos que usam os bruxos para causar dano às pessoas. A nossa guerra não é contra as pessoas que vivem do crime. Lógico, como eu disse, essas pessoas têm a sua parcela de culpa, porque elas dão lugar a Satanás, elas deixam ser usadas pelo inimigo, e aí a pessoa tem a sua parcela de culpa, mas o principal culpado é o diabo, que conduz essas pessoas, que leva essas pessoas a cometerem tais coisas. E quando nós começamos a ter esta percepção, irmão Edmar, nós começamos a entender que estamos em uma guerra espiritual muito forte, muito profunda, e se não estivermos em oração, em jejum, se não estivermos congregando, nós vamos perder esta guerra. E Paulo fala para que nós nos revistamos, para que nós tenhamos, nos vistamos da armadura de Deus, né? E aí Paulo menciona estar com os pés calçados com o apresto do evangelho da paz, o cinturão da verdade, a couraça da justiça. Paulo menciona também o capacete da salvação. Paulo menciona o escudo da fé. Paulo menciona a espada do Espírito, que é a palavra, e lá no final ele fala, orando em todo tempo, com toda oração e súplica por todos os santos. Ou seja, ainda que a oração não faça parte da armadura de Deus, a oração é o combustível que mantém o soldado cristão em pé. Então nós estamos chamando a todos, irmão Edmar, para virem nesta sexta-feira receber a unção, para que sejam armados com a armadura do Senhor, para que sejam revestidos da unção do Senhor e possam vencer as astutas ciladas de Satanás. Deus tem respostas para todas as perguntas, Deus tem solução para todos os problemas, remédio para todas as enfermidades, Deus tem um novo tempo para estabelecer na vida de muitas pessoas. E é interessante porque Davi viveu este novo tempo, Davi viveu o novo do Senhor, Davi começou a viver uma nova temporada, irmão Edmar, quando ele recebeu as unções sobre a sua cabeça. Quando Davi é chamado, quando Davi é escolhido para ser rei, quando o profeta Samuel foi na casa do seu pai Jessé lá em Belém, né? Passou os irmãos de Davi, passou o general Eliabe, né? Grandão, fortão, bonitão. E aí Samuel disse, certamente esse é o ungido. E aí Deus falando, calma Samuel, não se precipite. Eu não vejo como vê o homem vê o exterior, eu vejo o coração. E aí passaram-se os irmãos de Davi, e aí Samuel disse, mas Deus não confirmou nenhum, tá faltando alguém aí. Você não tem nenhum outro aí? Jessé falou, tem um outro aí, José Ninguém ali, ele tá lá no meio do mato cuidando das ovelhas. Aí Jessé falou, bora, então enquanto ele não vier aqui, enquanto ele não chegar aqui, nós não vamos comer, não vamos fazer nada, tem que esperar, porque esse aí certamente é ungido. E quando Davi vem, sem muita aparência física, não é? Sem muitas, digamos, sem muitas características, né? Humanas, né? Para ocupar aquele posto de tanta relevância que seria rei de Israel. Aí quando Davi chega, o Espírito Santo fala com Samuel, Samuel unge Davi, e a partir dali, irmão Edmar, a vida de Davi foi completamente transformada, não é? Glórias a Deus, a unção fez toda a diferença. Depois Davi recebe uma segunda unção quando assume o reino de Judá, né? E depois recebe a terceira unção quando assume o reino da totalidade de Israel. Então a unção de Deus fez a diferença na vida de Davi, a unção de Deus estabeleceu um novo tempo. Este Deus, ele tem um novo tempo para estabelecer na vida de muitas pessoas que estão nos escutando agora, que estão amargando derrotas tras derrotas, estão vivendo tempos de muita aflição, muita angústia. Pessoas, irmão Edmar, que eles veem até uma luz no fim do túnel, sabe? Mas geralmente é um trem na contramão, não é? O nosso Deus é um Deus que tem um novo tempo para a vida destas pessoas. E eles precisam se aproximar de Deus, irmão Edmar. Não adianta você querer um novo tempo, né? É aquela velha história, né? Oração sem ação é ilusão. Querer sem agir é se iludir, não é? Então a pessoa tem que tomar decisões. E uma dessas decisões é vir até a igreja para serem abençoadas. Sim ou não, irmão Edmar?
1: Com certeza. E é por isso que aqui nós estamos fazendo esse convite, pastor Júnior. Convite, né? Cheios do Espírito Santo, não é um convite vazio, não. Nós temos aqui, amados ouvintes, o maior prazer em receber você na casa do Senhor, porque sabendo que ao você entrar nesta igreja, nesta casa santa, você começa a receber as coisas boas do Senhor. E uma delas é a palavra. A palavra que vai entrando no teu coração, que vai mudando atitudes, palavra de Deus que vai mexendo, né? No teu pensamento, para você mudar esse pensamento. Quem sabe o teu pensamento agora é de derrota, é somente de destruição. Para mim não tem mais jeito, não tem mais saída. Tem saída. E a palavra de Deus, ela te alimenta. A palavra de Deus, ela faz você mudar muitas coisas. Não, pastor Júnior, muitas coisas. A pessoa, ela dando lugar, ela tem essa condição, né, de mudar.
0: Verdade, a palavra de Deus é poderosa, né? Tudo foi criado pelo poder da palavra. A palavra é um organismo vivo, né? Nós podemos até dizer assim, para que as pessoas entendam bem o assunto, a palavra tem CPF, tem RG, ela tem identidade, ela é um organismo vivo. A palavra é o próprio Jesus, e a Bíblia diz que o Verbo se fez carne, ou seja, a palavra de Deus, ela se manifestou entre nós corporalmente, através de Jesus. Olha que coisa tremenda. Então a palavra é poderosa e, como sempre enfatizamos, nós oramos por milagres, oramos por libertação, oramos para Jesus ele curar o câncer, para Jesus curar as pessoas das enfermidades, para Jesus entrar com providência em questões que estão já, digamos que, questões contidas como perdidas, não é? Às vezes causas na justiça, às vezes pessoas da família que estão em uma condição tão deplorável que os familiares já desistiram, já abriram mão. Então, nós oramos para que Deus entre com providência em todas estas questões, porém, a palavra de Deus é o principal, a palavra de Deus é o que traz vida, a palavra de Deus é o que transforma o homem, é quem transforma a vida do ser humano. E depois da palavra, por consequência da palavra pregada, não é? Aleluias, em confirmação a poderosa palavra pregada, o Senhor opera milagres, prodígios e maravilhas.
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5: 10:54.
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Alimentação da infância. Alergia e intolerância alimentar dos filhos. Como lidar? Um diagnóstico de alergia ou intolerância alimentar pode desestruturar o planejamento familiar e até assustar. Muitas vezes, a dificuldade em saber como lidar de maneira leve com essa condição. A alergia e a intolerância não são fatores limitadores para a vida. Elas exigem cuidados e muita organização. Para te ajudar aí nessa jornada, conheça agora três dicas fundamentais. Procure orientação médica e de um nutricionista. Estude a condição do seu filho, pois quanto mais informação, mais fácil fica. Converse com pais que já passaram pela mesma situação e troque dicas. Entenda que o leque de opção sempre será maior que o de restrição. Hoje há mais opção de aprender mais sobre os alimentos, como oferecer melhores opções. Isso fará diferença em longo prazo. Saiba que é possível substituir ingredientes em receitas e de que há centenas de opções no mercado. Alimentem a memória afetiva de acordo com as condições dele. Cozinhe com seu filho. Mostre que é fácil, é gostoso e que pode ser divertido.

0: dos Apóstolos, no capítulo 12. Atos dos Apóstolos, no capítulo 12. Herodes manda matar Tiago. Pedro é livre da prisão e a morte de Herodes. Ouvintes, sejam bem-vindos à nossa programação. Que Deus os abençoe e que essa palavra encontre guarida em vossos corações. E por aquele mesmo tempo, o rei Herodes estendeu as mãos sobre alguns da igreja para os maltratar, e matou a espada Tiago, irmão de João. E vendo que isso agradara aos judeus, continuou mandando prender também a Pedro. E eram os dias dos asmos. E havendo prendido, encerrou na prisão, entregando-o a 4 quaternos de soldados para que o guardassem, querendo apresentá-lo ao povo depois da Páscoa. Pedro, pois, era guardado na prisão, mas a igreja fazia contínua oração por ele a Deus. E quando Herodes estava para o fazer nessa mesma noite comparecer, estava Pedro dormindo entre 2 soldados, ligado com 2 cadeias, e os guardas diante da porta guardavam a prisão. E eis que sobreveio o anjo do Senhor e resplandeceu uma luz na prisão. E tocando a Pedro na ilharga, o despertou, dizendo: levanta-te depressa. E caíram-lhe das mãos as cadeias. E disse-lhe o anjo: cinge-te e ata as tuas alparcas. E ele o fez assim. Disse-lhe mais: lança às costas a tua capa e segue-me. E saindo, o seguia. E não sabia que era real o que estava sendo feito pelo anjo, mas cuidava que via uma visão. E quando passaram a primeira e segunda guarda, chegaram à porta de ferro que dá para a cidade, a qual se lhes abriu por si mesma. E tendo saído, percorreram uma rua, e logo o anjo se apartou dele. E Pedro, tornando a si, disse: agora sei verdadeiramente que o Senhor enviou o seu anjo e me livrou da mão de Herodes e de tudo o que o povo dos judeus esperava. Louvado seja Deus. Falemos com Deus. Senhor meu Deus, fala conosco, fala conosco, fala com a sua igreja, Senhor, fala com o seu povo. Nós queremos ouvir a voz do Senhor falando conosco nesta campanha, meu Deus. É tão bom, ó Pai, nós entendermos o poder da oração e sabermos que quando oramos, falamos contigo e o Senhor possivelmente nos responderá. O Senhor possivelmente fará, Senhor, conforme o desejo do nosso coração, alinhado à vontade do Senhor. Que nós todos possamos sentir o agir do Senhor, o mover do Senhor, seja para curar, seja para libertar, seja para arrumar essa família, para abrir essa porta que está fechada. Meu Deus, para curar essa pessoa em estado terminal, levantar um paralítico. Tudo quanto o Senhor quiser fazer em nosso meio, meu Deus, nós receberemos de bom grado. E estamos orando a Deus uns pelos outros para que saremos, para que possamos estar, ó Deus, na visão do Senhor, para recebermos, ó Deus amado, as bênçãos prometidas através da sua palavra. Nós não sabemos os problemas de todos, mas o Senhor conhece. E sei, ó Deus, que estamos apresentando também as pessoas que pedem as suas bênçãos particulares. E nós estamos apresentando, e a igreja toda orando também, Senhor, uns pelos outros, e a bênção do Senhor caindo em nosso meio. Que nós possamos não só contemplar as bênçãos físicas, materiais, mas que nós possamos contemplar também as grandes bênçãos espirituais que o Senhor tem a derramar na nossa vida, que o Senhor tem a derramar na vida do seu povo, que se encontra na sua presença, em nome de Jesus Cristo, nosso Salvador. Que todos digam amém, amém, Senhor, amém.
1: Amém, professor.
0: A igreja no seu princípio.
1: A igreja no início.
0: Ela passou uma grande luta, passou várias lutas.
1: Passou várias lutas.
0: Mas essa luta do capítulo 12 é uma luta bem interessante.
1: Pero esta del capítulo 12 es algo muy interesante.
0: Nós vemos que esse Herodes aqui, meus irmãos.
1: Vemos que este Herodes, hermanos míos.
0: Que era governador da Judeia.
1: Era governante de Judeia.
0: Também de Samaria.
1: Também de Samaria.
0: Ele começou a perseguir a igreja.
1: Começou a perseguir a igreja.
0: Só para maltratar a igreja mesmo, diz a Bíblia.
1: Só para maltratar a igreja, diz a Bíblia.
0: Que tivesse algo assim, tipo, ele acho que nem entendia muito de religião, de igreja, de cristianismo.
1: Creio que nem entendia bem da religião e cristianismo.
0: Penso eu que pensava em defender mais.
1: Pensava mais em defender.
0: O seu próprio lado.
1: Seu próprio lado.
0: E a Bíblia fala que ele mandou matar a espada a Tiago, irmão de João.
1: Diz que mandou matar a espada a Santiago, irmão de João.
0: E disse, diz a Bíblia que isso começou a agradar os judeus.
1: Isso começou a agradar a los judíos.
0: Então, para completar a festa, ele mandou prender Pedro também.
1: Mandou arrestar a Pedro também.
0: Era uma verdadeira perseguição como a igreja, como é que acontece em nossos dias hoje?
1: Verdadeira perseguição como hoje em nossos dias hoje.
0: A igreja de hoje tem sido e está sendo perseguida também.
1: Hoje a igreja ha sido e está sendo perseguida também.
0: É velado.
1: É velado.
0: As pessoas não falam abertamente, vamos acabar com o cristianismo.
1: Não dizem claramente, acabaremos com o cristianismo.
0: Vamos acabar com os crentes.
1: Acabaremos com os crentes.
0: Mas se fosse concedida uma licença para caçar cristãos sem punição?
1: Se fosse permitido caçar os cristianos sem nenhum castigo?
0: Pode ter certeza que nós estaríamos exterminados já faz tempo.
1: Eu tenho certeza que estaríamos exterminados há tempo.
0: Porque existe uma perseguição sim contra a igreja, um preconceito contra os crentes.
1: Porque se há perseguição e preconceito contra os crentes.
0: Porque nós somos gente incômoda, né?
1: Porque somos gente incômoda, não é assim?
0: Nós somos gente que incomoda também.
1: Gente que incomoda também.
0: Graças a Deus por isso.
1: Graças a Deus por isto.
0: O povo de Deus sempre incomodou e sempre vai incomodar.
1: O povo de Deus sempre vai incomodar e incomodará.
0: E Pedro, meus irmãos.
1: E Pedro, irmãos meus,
0: foi colocado na cadeia.
1: Foi posto na cárcel.
0: E a intenção de Herodes?
1: A intenção de Herodes
0: era fazer a mesma coisa que fez com Tiago.
1: Era ser o mesmo que hizo com Santiago.
0: Assassiná-lo.
1: Assassiná-lo.
0: Aliás, essa família era uma família de assassinos.
1: Essa família de assassinos.
0: Era uma batalha que já vinha sendo travada há bastante tempo.
1: Uma batalha travada há muito tempo.
0: Uma batalha basicamente, eu preciso falar isso para que vocês entendam.
1: Necessito dizer para que entendam.
0: O poder,
1: el poder
0: de Deus na oração, através da oração.
1: De Deus através da oração.
0: Era uma batalha assim tipo do Estado contra a religião, contra a igreja.
1: Era uma batalha do Estado contra a religião e a igreja.
0: Era uma batalha do poder político contra a igreja, contra a religião, poderia dizer assim.
1: Batalha do poder político contra a igreja e a religião.
0: Era o poder da força das armas contra o poder da oração.
1: Poder da força das armas contra a oração.
0: E a Bíblia Sagrada nos fala, meus irmãos, que havia realmente uma certa arrogância por parte dessa família dos Herodes.
1: A Bíblia diz que havia certa arrogância de parte da família dos Herodes.
0: O avô desse Herodes assassino aqui.
1: O abuelo del Herodes assassino allí.
0: Nos diz a história.
1: Diz a história
0: que ele já havia mandado matar as crianças no tempo de, nos tempos de Jesus, do nascimento de Cristo.
1: Havia mandado matar a los niños en los tiempos de Jesús, en los niños en ese tiempo de Cristo.
0: E o tio desse aqui é o mesmo que havia mandado matar João Batista.
1: E seu tio é o que mandou matar a Juan Bautista.
0: Embora a Bíblia Sagrada nos diga que Pedro estava dormindo.
1: Sin embargo, la Biblia diga que Pedro estava dormindo.
0: Entre dois guardas ali na prisão.
1: Entre dois guardias en la prisión.
0: Eu não ouso dizer que Pedro estava tranquilo.
1: Não me atrevo a dizer que Pedro estava tranquilo.
0: Eu acredito, meus irmãos, que Pedro estava assim um pouco preocupado e bastante angustiado.
1: Creo que ele estava preocupado e bastante angustiado.
0: Mas iria acontecer uma batalha tremenda.
1: Pero sucedería una batalla tremenda.
0: A batalha do visível contra o invisível.
1: Batalla de lo visible con lo invisible.
0: A batalha do temporal contra o eterno.
1: Batalla de lo temporal con lo eterno.
0: E uma última análise, a batalha entre o filho da mulher e a serpente.
1: Batalha entre o filho da mulher e a serpente.
0: Uma batalha entre Deus e o diabo.
1: Batalha entre Deus e o diabo.
0: Porque podem ter certeza que onde há um servo de Deus.
1: Devem estar seguros onde há um servo de Deus.
0: E onde existe também um movimento de intercessão em favor daquele servo.
1: Também onde há um movimento de intercessão por esse servo.
0: Por mais que ele esteja numa situação difícil.
1: Aunque esté en situación difícil.
0: Vai haver um mover de Deus, vai haver uma ação do Senhor.
1: Habrá movimentação de Deus e ação de Deus.
0: E exatamente isso que aconteceu.
1: Isso foi o que passou.
0: Na prisão de Pedro.
1: En la prisión de Pedro.
0: A Bíblia Sagrada fala que Pedro era guardado na prisão.
1: Diz que Pedro era guardado na prisão.
0: Interessante isso, não é?
1: É interessante isso, não é assim?
0: Porque a Bíblia Sagrada nos fala que o próprio Herodes mandou que o guardassem na prisão.
1: A Bíblia diz que Herodes mandou que o guardem na prisão.
0: E recentemente eu falei sobre isso num curto.
1: Recentemente eu falei em um curto.
0: A gente não consegue perceber às vezes.
1: Não logramos notá-lo às vezes.
0: Mas existem momentos que Deus permite.
1: Há momentos que Deus lo permite.
0: Que até mesmo aqueles que nos perseguem nos guardem.
1: Até os que nos perseguem nos guardem.
0: Porque quando Deus guarda, Deus guarda. Imagine vocês se Pedro estivesse livre.
1: Quando Deus guarda, guarda-guarda, imagina que Pedro estivesse livre.
0: Havia uma perseguição terrível contra a igreja.
1: Havia persecução terrível contra a igreja.
0: Talvez as pessoas fora da prisão o houvesse matado.
1: Talvez a gente fora da igreja, da cárcel, o houvesse matado.
0: Mas a Bíblia Sagrada nos fala que ele foi colocado na prisão para ser guardado.
1: Eu disse que foi posto na prisão para ser guardado.
0: E é claro que esse guardado tem dois sentidos.
1: Claro que o guardado tem dois sentidos.
0: O primeiro sentido é ser retido.
1: Primeiro, retenido.
0: Para que não fugisse.
1: Para que não huja.
0: Guarda ele na cadeia.
1: Guarda ele na cárcel.
0: Mas o sentido também de guardado para que não fosse assassinado pelas pessoas nas ruas.
1: Também o sentido de que não se fosse assassinado por la gente en la calle.
0: E a Bíblia Sagrada fala que chegou aquela mesma noite em que Herodes.
1: Disse que ele chegou nessa noite em que Herodes.
0: O faria comparecer.
1: Iba a comparecer.
0: Para fazer aquele julgamento sem base nenhuma.
1: Para ser el juicio sin ninguna base alguna.
0: E basicamente o assassinar.
1: E praticamente assassiná-lo.
0: E Pedro estava dormindo.
1: Pedro dormia.
0: Pedro era guardado por 16 soldados.
1: Pedro era guardado por 16 soldados.
0: Eram quatro quaternos.
1: Quatro de quaternos.
0: As mãos presas.
1: Las
0: a mãos... um cepo, um tipo de um toco.
1: As mãos não sujeitadas a uma estaca.
0: Dessa forma, parecia que era o Osama Bin Laden.
1: Dessa maneira, parecia o Osama Bin Laden.
0: Parecia ser o homem mais perigoso do planeta.
1: O homem mais perigoso do planeta.
0: Mas nesse exato momento, eu vou dizer a vocês, espiritualmente, era o homem mais
1: perigoso. Ele chegou nessa noite em Herodes.
0: O faria comparecer.
1: Iba a comparecer.
0: Para fazer aquele julgamento sem base nenhuma.
1: Para ser el juicio sin ninguna base alguna.
0: E basicamente o assassinar.
1: E praticamente assassiná-lo.
0: E Pedro estava dormindo.
1: Pedro dormia.
0: Pedro era guardado por 16 soldados.
1: Pedro era guardado por 16 soldados.
0: Eram quatro quaternos.
1: Quatro de quaternos.
0: As mãos presas
1: Las
0: a um
1: mãos...
0: cepo, um tipo de um toco.
1: As mãos não sujeitadas a uma estaca.
0: Dessa forma, parecia que era o Osama Bin Laden.
1: Dessa maneira, parecia o Osama Bin Laden.
0: Parecia ser o homem mais perigoso do planeta.
1: El hombre más peligroso del planeta.
0: Mas nesse exato momento, eu vou dizer a vocês, espiritualmente, era o homem mais perigoso do planeta para o diabo.
1: En ese instante, era el hombre más peligroso del planeta para el diablo.
0: Porque a igreja estava se expandindo e Pedro estava pregando e fazendo discursos tremendos.
1: Porque la iglesia se expandía y Pedro hacía discursos tremendos.
0: Mas eu quero dizer a vocês, meus irmãos,
1: eu quero dizer, hermanos míos,
0: que existe aqui um elemento muito importante,
1: que há um elemento muito importante
0: que nós não estamos desprezando nessa nossa campanha.
1: Não despreciamos em nossa campanha.
0: Eu sei que muita gente despreza quando a gente fala em oração.
1: Sei que muita gente despreza quando se habla de oração.
0: Sei que tem gente que gosta muito de oração.
1: Há gente que lhe gusta muito a oração,
0: desde que elas não orem.
1: Desde que não orem.
0: Desde que elas passem pelos outros, irmão, ore por mim.
1: Desde que passem por outro e digam, ora por mim.
0: Se passar por 300 pessoas no culto, oreis por mim.
1: Passa por 300 pessoas e diz, ora
0: por mim. Ora por mim, hein?
1: Orando por mim.
0: Mas elas mesmas orarem por elas mesmas ou por outras pessoas, neca.
1: Pero que orem por eles mesmos, nada.
0: De qualquer maneira, meus irmãos.
1: De qualquer forma, irmãos meus.
0: Eu agradeço a Deus pela vida de vocês que sabem que é uma campanha de oração e estão aqui.
1: Agradeço a Deus por vossas vidas que sabem que é uma campanha de oração e estão aqui.
0: Vocês que estão aqui sabem que Deus está ouvindo cada palavra que vocês falam com Ele em oração.
1: Os que estão aqui sabem que Deus os ouve em oração.
0: E vocês sabem que a oração de vocês como servos do Senhor é uma oração poderosa.
1: E sabem que
0: a
1: vossa oração como servos é poderosa.
0: E ela tem um efeito tremendo.
1: E um efeito tremendo.
0: E digo mais.
1: E os digo mais.
0: As pessoas que quando ouvem falar em campanha de oração dá um sono.
1: Los que oyen a la campaña de oración se les llega sueño. Sueño les llega.
2: A minha sogra já tá aí, não esquece.
0: Deixa eu dizer para vocês uma coisa.
1: Déjame decirles algo.
0: Se vocês soubessem o poder que tem uma igreja orando.
1: Si supiesen del poder que hay una iglesia orando.
0: Vocês estariam aqui clamando a Deus.
1: Estariam aqui clamando a Deus.
0: Se vocês soubessem o quanto se prolongariam os vossos dias.
1: Si supiesen cuánto se extendería vuestro día.
0: Se vocês fossem servos de oração.
1: Si fuesen siervos de oración.
0: Vocês estariam aqui clamando pela presença de Deus.
1: Estariam clamando por la presencia de Dios.
0: No versículo 5.
1: En el versículo 5.
0: Eu estou voltando um pouquinho.
1: Vuelvo un poquito.
0: A oração faz toda a diferença.
1: La oración hace toda la diferencia.
0: Pedro preso.
1: Pedro arrestado.
0: Versículo 5, depois dos dois pontos.
1: Versículo 5, depois dos dois pontos.
0: Mas a igreja.
1: Pero la iglesia.
0: Presta atenção nisso. Mas a igreja.
1: Pero la iglesia.
0: Fazia contínua oração por ele.
1: Oração sem cessar por ele.
0: A Deus.
1: A Deus.
0: Essa igreja não foi buscar um poder político contrário como as igrejas dos nossos dias querem fazer.
1: Não foram a buscar poder político contrário como os de atualmente querem fazer.
0: Essa igreja não se movimentou para fazer uma plataforma
1: No se movió la iglesia para hacer una plataforma.
0: Con sus propios políticos.
1: Un parlante para hacer con los políticos.
0: Esa iglesia no amenazó pegar las armas.
1: No amenazó de agarrar las armas.
0: Ah, está preso, pega la espada ahí.
1: Arrestado, agarre la espada.
0: Él mismo arrancó la oreja de Malcus.
1: Y arrancó la oreja.
0: Servo del sumo sacerdote.
1: Siervo del sumo sacerdote.
0: Vamos a hacer lo siguiente, vamos lá, pega la espada, pega el cassette. Vamos lá, vamos lá.
1: La espada, vamos allá.
0: Vamos soltar al hombre a fuerza.
1: Soltemos al hombre a la fuerza.
0: Não, não, não. Essa igreja aqui é a igreja que Deus se agradou dela e é a igreja que Deus se agrada até os dias de hoje.
1: Esta igreja é a igreja de quem Deus se agradou e até hoje se agrada.
0: É a igreja que sabe que as suas pendências serão resolvidas quando ela dobrar os seus joelhos.
1: A igreja que sabe que as suas pendências serão solucionadas quando dobra as suas rodinhas.
0: Não, quando ela fugir da oração como a maioria dos crentes que nós conhecemos em nossos dias.
1: Não quando huye da oração como conhecemos em nossos dias.
0: Pedro estava preso.
1: Pedro estava arrestado.
0: Os soldados o guardavam.
1: E os soldados le guardavam.
0: Mas a igreja estava orando.
1: E a igreja estava orando.
0: Era a noite do julgamento e morte desse servo de Deus.
1: Era a noite do juízo e do assassinato desse homem, servo de Deus.
0: Mas esse governador seria derrotado por Deus através do poder da oração.
1: Pero ese gobernador sería derrotado por Dios a través del poder de la oración.
0: Muitas pessoas não estão presas.
1: Muchos no están arrestados.
0: Mas também estão vivendo seus últimos minutos de vida.
1: También viven sus últimos minutos de vida.
0: Muitos não estão fisicamente presas.
1: Muchos no están físicamente arrestados.
0: Mas estão aprisionados por drogas, cigarros, cervejinha, cachaça.
1: Pero arrestados por cigarrillos, la droga, la
0: violencia,
1: la aguardiente, todo.
0: E o que tem de capeta se segurando para que essas pessoas não saiam nunca.
1: E o que há de demônios agarrando essas almas para que não saiam nunca.
0: Tem muitas pessoas que querem, eu gostaria tanto de ver a minha família salva.
1: Há muitos que dizem, quisiera ver minha família salva.
0: Mas cadê vocês que deveriam estar aqui hoje e não estão?
1: Pero onde estão vocês que deveriam estar aqui hoje?
0: Cadê vocês que deveriam estar aqui clamando a Deus? Essa igreja deveria estar saindo gente para fora, porque é uma campanha poderosa de oração, sim.
1: Onde estáis que deveria estar aqui orando, sim, nesta oração?
0: Não que a igreja esteja vazia, mas tem muita gente que continua no vale da tranquilidade.
1: Não é que a igreja esteja vazia, sino que muitos estão em vale de tranquilidade.
0: Algum dia vão clamar e não terão mais quem ouvir o seu clamor, porque o tempo já terá se findado para ouvir-se as orações.
1: Algum dia clamarão e não hará que oiga, porque já habrá terminado o tempo.
0: Semana passada nós falamos sobre a intercessão.
1: Semana passada falamos de intercessão.
0: E hoje continuamos a falar sobre a intercessão.
1: E hoje seguimos falando sobre a intercessão.
0: Na noite em que esse homem estava para ser morto.
1: Noite em que o homem ia ser assassinado.
0: A igreja fazia uma oração continuamente em favor dele.
1: A igreja fazia oração contínua em seu favor.
0: Não era uma oração tipo assim, vamos orar por tudo que aparecia na frente, Senhor abençoa as florzinhas, abençoa a construção. Não, não, não. Era uma oração em favor de Pedro.
1: Não era oração sem ganas por algo absurdo, senão em favor de Pedro.
0: Essa igreja sabia do perigo que corria esse líder daquele tempo.
1: A igreja sabia o perigo que corria o líder desse tempo.
0: Essa igreja sabia a falta que faria esse servo de Deus.
1: A igreja sabia a falta que faria esse servo de Deus.
0: E chamaram as pessoas possíveis, vamos clamar.
1: Chamaram a pessoa possível e disseram, vamos a clamar.
0: Quando se fala igreja aqui, não está falando de templo, irmãos, está falando de povo.
1: Quando se diz igreja, pessoas. Não é templo, é as pessoas.
0: Vamos à casa de Maria.
1: Vamos à casa de Maria.
0: E vamos fazer lá oração em favor de Pedro.
1: Hagamos a oração em favor de Pedro.
0: E Herodes já estava pensando, não sei como vou assassinar.
1: Já pensava, como lo vou matar?
0: Não sei se vou começar arrancando os dedos.
1: Não sei se começaria a arrancar os dedos.
0: Não sei se passo logo a espada e arranco logo a cabeça.
1: Falei, passo a espada e arranco a cabeça.
0: Eu não sei se faço ele passar por um corredor polonês e cada um dá uma cacetada até ele cair.
1: Não sei se logo passar por um passinho polonês.
0: Porque era um assassino.
1: Porque era um assassino.
0: Mas a igreja fazia contínua oração por ele.
1: Pero la iglesia hacía continua oración por él.
0: Eu estou aqui com a minha listagem de oração hoje. Você está com a sua aí.
1: Estou com minha lista de oração, já estás com a tua aí.
0: E nós vamos seguir orando pelas pessoas que estão listadas na nossa, no nosso formulário.
1: Seguiremos orando por os que estão listados no formulário.
0: Se você quer a sua família salva, você tem feito oração contínua em favor da sua família?
1: Se queres tua família salva, você tem feito contínua oração por tua família?
0: Se você quer o seu amigo, o seu parente curado, você tem feito oração contínua?
3: contínua para que Deus o cure.
1: Se queres teu amigo ou parente sanado, a sua oração contínua para que Deus o sane.
3: Aquela pessoa que foi injustiçada por alguma razão, você tem orado para que se faça justiça.
1: Quem foi injustiçado, oraste para que se haga justiça.
0: Esse povo sabia o que queria.
1: Esse povo sabia o que queria.
0: Esse povo estava na casa de Maria e esse povo dizia: Senhor, é por Pedro essa oração.
1: Esse povo estava em casa de Maria e dizia: é por Pedro essa oração.
0: Ele vai ser morto hoje.
1: Nos assassinarão hoje.
0: Senhor, a gente conhece Herodes, é um assassino. Ele e a família são assassinos.
1: Conhecemos Herodes, sua família, todos assassinos.
3: Mas nós confiamos que o Senhor vai livrar Pedro.
1: Pero confiamos que liberarás a Pedro.
3: Ele vai ser morto, Senhor, ele está na cadeia.
1: Lo matarán, está na cárcel,
3: vai
1: Senhor.
3: Só escutavam lá: meu Deus, Pedro e Pedro, aleluia, meu Deus, Pedro e Pedro, salva, Senhor, Pedro, da cadeia, tira, Pedro e Pedro.
1: Se escutava: Pedro, Pedro, saca-lo, Senhor, pela cárcel, Pedro.
3: E Pedro, eu creio que estava cansado, porque tinha passado um sufoco danado, não é?
1: Isso, que Pedro estava cansado porque ha passado por um sufocamento terrível.
3: Acredito que ele estava angustiado também, afinal o próprio Cristo se angustiou no dia da sua prisão.
1: Também estava angustiado, talvez como Cristo estava angustiado no dia da prisão.
0: Mas a igreja estava orando em favor dele.
1: Então, a igreja orava em seu favor.
0: A igreja estava clamando em favor dele.
1: A igreja clamava em seu favor.
0: E no versículo 7 a Bíblia fala que com toda aquela guarda que ali estava.
1: Versículo 7 diz que todos os guardias que estavam ali.
3: Eis que sobreveio o anjo do Senhor.
1: É aqui sobrevindo o anjo do Senhor.
3: E era um anjo tão poderoso que resplandeceu uma luz na prisão.
1: Anjo tão poderoso que resplandeceu de luz.
3: Despertou Pedro e falou: levanta-te depressa, Pedro.
1: Ele disse: cinha-te, levanta-te depressa, Pedro.
3: E as cadeias que estavam nas suas mãos, ou corrente, ou cepo, como falei para vocês.
1: E as cadenas ou estacas que estavam entre suas mãos.
0: Caíram na mesma hora.
1: Caíram no instante.
3: Quando nós intercedemos pelas pessoas, meus irmãos, nós estamos praticando uma atitude de amor.
1: Quando intercedemos por la persona, estamos praticando atitude de amor.
3: Nós estamos praticando uma atitude de fé.
1: Praticamos atitude de fé.
3: E vocês podem ter certeza que onde há fé e amor existe o mover, ou seja, a ação de Deus.
1: Podemos estar seguros que onde há amor e oração há a ação de Deus.
3: E a Bíblia Sagrada nos diz que caíram então as cadeias.
1: A Bíblia diz que caíram suas cadenas.
3: E o anjo falou para ele: cinge-te.
1: O anjo lhe disse: cinge-te.
3: Coloca sua roupa de sair.
1: Ponte tua roupa para sair.
3: Coloca as suas sandálias.
1: Ponte tus alparcas.
3: Pega agora a sua capa e lança nas suas costas.
1: Capa e echa-la na espalda.
3: Eu me lembro, meus irmãos, é interessante isso.
1: Me acordo, é interessante, irmãos meus.
3: Quando o faraó queria libertar o povo hebreu do Egito,
1: quando o faraó queria liberar o povo hebreu do Egito,
3: ele queria libertar do jeito dele.
1: Queria liberá-lo de sua forma.
3: Deixa o filho.
1: Deixa o filho.
3: Deixa os animais.
1: Deixa os animais.
3: Deixa o ouro.
1: Deixa o ouro.
3: Deixa a riqueza.
1: Deixa a riqueza.
3: E Deus falou com Moisés: diga a esse povo que não é para deixar para trás nenhuma unha.
1: Deus disse a Moisés que não, diga que não é para deixar nenhuma unha.
3: Nenhuma unha.
1: Nenhuma unha atrás.
3: A bênção de Deus na nossa vida, ela é sempre completa.
1: A bênção de Deus é sempre completa na nossa vida.
3: Confesso a vocês, meus irmãos.
1: Os confesso, irmãos.
3: Se estou eu preso.
1: Se estou
3: eu
1: arrestado.
3: O anjo chega e fala: depressa.
1: El ángel me dice deprisa.
3: Acho que eu não calçava nem o sapato. Deixava a capa, deixava tudo para trás e saía correndo.
1: Eu nem me pondria nas alparcas, saldria correndo.
3: Só que Deus falou: põe o sapato.
1: Só que Deus, el ángel le dijo: cíñete.
3: Pega a roupa.
1: Agarra tu roupa.
3: Pega a capa.
1: Ponte tu capa.
3: Precisa ser rápido, mas não é para deixar nada para trás.
1: Rapidamente, Pedro, não me deixes nada atrás.
3: E Pedro foi lá, coloca a roupa, coloca o sapato e a Bíblia Sagrada nos fala.
1: Pedro foi esse senhor e a Bíblia diz
0: que o perdão que o anjo falou: agora você vai me seguir, segue-me.
1: Ele disse: me seguirá, segue-me.
0: E saindo seguia.
1: Saindo ele seguia.
3: E não sabia o que era real, perdão, não sabia que era real o que estava sendo feito pelo anjo.
1: Não sabia se era real o que estava sendo feito por el ángel.
0: Mas cuidava que via uma visão.
1: Ele estava atento de que era uma visão.
0: Esse local onde Pedro estava preso era uma fortaleza.
1: O lugar onde Pedro estava preso era uma fortaleza.
0: Eu imagino, meus irmãos, que Pedro.
1: Me imagino que Pedro,
0: depois daquele sonozinho,
1: depois desse sonhito,
0: estava meio sem saber ainda: estou acordado, não estou, o que está acontecendo?
1: Sem saber se estava desperto ou o que passava.
3: E de repente a Bíblia fala que ele não tinha nenhuma noção se era realidade ou se era um sonho que estava acontecendo com ele.
1: Não tinha noção de que era realidade ou era sonho o que estava passando.
3: Ele não tinha uma certeza: será que é um sonho, será que não é?
1: Ele estava seguro se era sonho ou será que não é?
3: A Bíblia fala que ele cuidava que era uma visão.
1: Estava atento de que era uma visão.
3: Mas de repente passaram a primeira porta, a primeira saída.
1: Passou a primeira porta da saída.
3: Primeira guarda.
1: Na primeira guarda.
3: Versículo 10.
1: Versículo 10.
3: Chegaram até a porta de ferro que dá para a cidade.
1: Na porta de ferro que dá na cidade.
3: De repente, do nada, a porta se abriu. Ninguém estava empurrando. A porta se abriu porque se abriu.
1: De nada, a porta se abriu porque se abriu.
3: É assim que Deus faz.
1: Assim Deus hace.
3: E saíram os dois.
1: E saíram os dois.
3: Pedro e o anjo e Pedro.
1: Pedro e o ángel e Pedro.
3: Percorreram uma rua.
1: Transcorreram a calle.
3: E depois que percorreram uma rua, diz a Bíblia, o anjo se apartou dele.
1: Transcorrendo la calle, el ángel se apartó de él.
3: Foi aí que Pedro se despertou de verdade, tornando-se assim, disse.
1: Assim Pedro se despertou em si e dijo:
3: agora sei que verdadeiramente o Senhor enviou o seu anjo e me livrou da mão de Herodes.
1: Agora verdadeiramente sei que Deus mandou seu anjo e me livrou da mão de Herodes.
3: Olha, meus irmãos, as bênçãos de Deus são tão tremendas.
1: Miren, hermanos, las bendiciones de Dios son tan tremendas.
3: E Deus permite que assim seja.
1: Deus permite que assim seja.
3: Para que você, em algum momento da sua vida,
1: para que em algum instante da tua vida,
3: você possa até mesmo pensar.
1: Hasta puedas pensar.
3: Será que eu estou sonhando ou será que isso é uma realidade?
1: Será que estou sonhando ou é uma realidade?
3: As bênçãos de Deus são tão tremendas na nossa vida quando nós somos intercedidos.
1: São tão tremendas na nossa vida que somos intercedidos.
3: Quando alguém intercede por nós, é tão bom saber que tem gente orando pela gente.
1: Quando alguém intercede por nós, é tão bonito saber que alguém intercede por nós.
3: Porque Deus faz coisas tão grandes, tão tremendas.
1: É algo tão grande e tão tremendo.
3: Que às vezes nós paramos para pensar, mas dá para acreditar numa coisa dessa?
1: Podemos a pensar, será que podemos crer em algo como isto?
3: Olha para trás um pouquinho e veja o que você era sem Deus.
1: Mire atrás e veja quem era sem Deus.
3: E olha para você agora e veja o que Deus fez na sua vida.
1: Mira-te e vê o que Deus fez em tua vida.
3: Parece ou não parece um sonho?
1: Isso não parece um sonho.
3: Mas é realidade, é o mover de Deus na sua vida. Alguém está orando por você e Deus está se movendo por ti.
1: Realidade, Deus se move em tua vida, alguém ora por ti.
3: Louvado seja Deus.
1: Alabado seja Deus.
3: Quero dizer a vocês que esse mesmo Deus que mandou o anjo.
1: Os quero dizer que é o mesmo Deus que mandou o ángel.
3: Enquanto o povo intercedia por Pedro, é o mesmo Deus que opera em nosso meio ainda.
1: Quando o povo intercedia também, é o mesmo Deus que obra hoje em dia.
3: Existem coisas que parecem impossíveis a nós.
1: Há coisas que nos parecem impossíveis.
3: Imagina você.
1: Imagine-se você.
3: A coisa está tão feia, não é?
1: A coisa está tão feia, não?
3: Esses dias nós recebemos a informação do canadense que ficou 5 anos em cativeiro, preso, sequestrado.
1: Recebemos a informação de um canadense que foi 5 anos em cautiverio.
3: Não sei se tinha 16 guardas cuidando dele, se ele estava acorrentado, não, porque ele conseguiu ter 3 ou 4 filhos no cativeiro.
1: Não sei se havia 16 guardas, pero tinha muitos filhos em cautiverio.
3: Se tivesse 2 ou 3 guardas ali.
1: Se tiveram 2 ou 3 guardas ali.
3: Assim mesmo, se fosse eu, não me animaria de partir para cima. Ah, vou entrar e vou. Não.
1: Se fosse eu, não me echaria em cima deles.
3: Mas meus irmãos, vejam vocês como é.
1: Pero imagine-se como é.
3: O mover de Deus quando nós estamos recebendo oração de alguém.
1: El mover de Deus quando recebemos oração de alguém.
3: Eu não estou dizendo que não devemos orar por nós mesmos, não é isso.
1: Não estou dizendo que não podemos orar por nós mesmos, não é isso.
3: Mas eu estou dizendo que quando nós oramos por nós mesmos.
1: Digo que quando oramos por nós mesmos.
3: E a nossa oração se junta à oração de outras pessoas que também estão orando por nós.
1: E a nossa oração se junta à de outros que estão orando também por nós.
3: A possibilidade de haver o mover de Deus é muito grande na nossa vida.
1: A possibilidade de haver o mover de Deus em nossa vida é muito grande.
3: Nós vivemos num tempo difícil, num tempo perigoso.
1: Vivemos em tempo difícil e perigoso.
3: É gente que morre todo dia.
1: Gente que morre todos os dias.
3: Perigos e mais perigos, muito iminentes e mais iminentes do que nós pensamos.
1: Imagine-se perigos iminentes que imaginamos.
3: Sempre que eu vou viajar, eu digo à igreja: igreja, ore por mim.
1: Sempre que
3: eu
1: vou viajar, digo: igreja, orem por mim.
3: E eu digo aos irmãos: acho que eu fiquei mais assim.
1: Digo aos irmãos que me he quedado mais assim.
3: Não quer dizer que fiquei velho, porque eu tô novo.
1: Estou envelhecido
3: e bonito.
1: Jovem, mais jovem e bonito.
3: Os irmãos não precisam concordar, não.
1: Não necessita que estejam de acordo.
3: Mas eu digo sempre: orem por mim, porque essas viagens são perigosas.
1: Digo: orem por mim, porque os viagens são peligrosos.
3: Às vezes cai o avião, às vezes está de carro, bate o carro, é perigoso.
1: Poderia cair o avião ou golpear o coche, talvez.
3: Quando eu já levanto aqui, vamos orar já a primeira oração por mim, que a igreja ora, eu já fico mais sossegado, mais tranquilo.
1: Quando eu sei que a igreja está orando por mim, eu me quedo mais tranquilo.
3: E eu sou mais exigente, sempre digo: não quero que vocês olhem assim, tipo, abençoe todos os pastores, quero que vocês falem o meu nome.
1: Sou mais exigente, quero que você venha em meu nome.
3: Não precisa falar nome e sobrenome, não, mas pode falar pastor Lorival, que Deus sabe que sou eu.
1: Meu nome e apelido, senhor Lorival, porque Deus já sabe quem sou eu.
3: É?
1: Mas assim.
3: Quando tem gente intercedendo pela gente, juntando as orações também da gente.
1: Quando há gente intercedendo por nós e mesclamos nossa oração.
3: A possibilidade do mover de Deus acontecer é muito grande.
1: A possibilidade daquele mover de Deus suceder é muito grande.
3: E Pedro agora se despertou.
1: Pedro agora se despertou.
0: Não é um sonho.
1: Não é um sonho.
0: Agora eu sei que verdadeiramente.
1: Agora sei que verdadeiramente.
0: Eu estou livre.
1: Estou livre.
0: Os judeus queriam me matar.
1: Os judeus queriam matar-me.
0: Herodes queria acabar comigo.
1: Herodes queria matar-me.
0: Mas estou livre.
1: Eu estou livre.
0: E a Bíblia fala que ele foi para a casa de Maria, onde estava acontecendo a oração.
1: Diz que foi à casa de Maria, onde passava a oração.
0: E eles estavam lá ainda reunidos e oravam em favor de Pedro.
1: Eles estavam reunidos e alguns oravam por Pedro.
0: A Bíblia não fala, a Bíblia não fala, mas a gente pode dar uma ajudinha, né?
1: A Bíblia não diz, mas podemos fazer.
0: Não é que eu estou aumentando, mas.
1: Aumentando, Pedro?
0: Acho que Pedro chegou lá e começou a ouvir a oração, né?
1: Pedro chegou e começou a ouvir a oração.
0: Colocou o ouvido lá perto da porta e todo mundo abençoa Pedro, salva Pedro, liberta Pedro. Ele falou, estou bem cotado por aqui, hein?
1: Colocou o ouvido à porta e falou, estou bem cotizado aqui.
0: E a Bíblia Sagrada nos diz que ele então bateu a porta.
1: Então se chamou a porta.
0: E havia ali uma menina chamada Rod ou Rudy.
1: Havia uma jovem chamada Rudy.
0: E ela conheceu a voz de Pedro.
1: Conhecia a voz de Pedro.
0: Se emocionou de tal forma que esqueceu de abrir a porta.
1: Se emocionou de tal maneira que se olvidou de abrir a porta.
0: E a Bíblia Sagrada nos diz que ela anunciou lá. Gente, para a oração um pouquinho, só um pouquinho para a oração.
1: Dice que anunció, detengan un ratito la oración.
0: O que está acontecendo, Rod?
1: ¿Qué está pasando, Rude?
0: É que é Pedro que está aí na porta, reconheci a voz dele, é Pedro.
1: Pedro está na porta e reconhecido a sua voz.
0: E disseram, você está fora de si, menina.
1: Mas fora de ti mesma, niña.
0: Mas ela afirmava, não, é ele sim.
1: Afirmava, não, esse é ele sim.
0: E uns diziam, não, é o anjo.
1: Outros diziam, não, esse é o anjo.
0: É o seu anjo.
1: E seu anjo.
0: Mas Pedro perseverava na porta lá, batendo.
1: Pedro chamava na porta, todavia.
0: Até que abriram a porta e foi aquele espanto.
1: Até que abriram e se espantaram.
0: E Pedro, meus irmãos, antes que eles começassem a gritaria, glória a Deus, aleluia, o Senhor livrou Pedro, fez um ruidinho para eles. Não faça um ruído, não.
1: Pedro dijo,
0: quietinhos.
1: Quietecitos.
0: E começou a contar a história que eu contei para vocês agora.
1: Começou a contar a história que acabamos de contar.
0: Deus mandou o anjo, tinha 16 guardas e as portas se abriram.
1: O anjo havia guardas e as portas se abriram.
0: E a Bíblia Sagrada diz que houve uma verdadeira alegria nessa casa,
1: nessa casa,
0: regozijo nessa casa,
1: regozijo nessa casa.
0: Mas enquanto isso lá na prisão, o que é que aconteceu?
1: Entretanto, na prisão que passou?
0: Enquanto nesse lugar havia grande alegria lá na prisão e nos domínios de Herodes havia um grande alvoroço, diz a Bíblia.
1: Na casa alegria, na casa havia alvorotos, diz a Bíblia.
0: Afinal de contas, como é que esse homem havia saído da cadeia e ninguém havia visto?
1: Afinal, como esse homem havia saído e ninguém o viu?
0: Como havia escapado se tinha 16 guardas cuidando dele?
1: Como escapou se havia 16 guardas cuidando?
0: Como escapou se a mão dele estava presa, acorrentada?
1: Saiu com as mãos encadenadas?
0: Diz a história, eu não sei se é verdade ou não, que Herodes mandou matar todos os guardas e as suas famílias.
1: Será que Herodes mandou matar os guardas e suas famílias?
0: Para quem pretendia matar só um?
1: Para quem pretendia matar solamente um?
0: Matou muito mais, né?
1: Matou muito mais, não é assim?
0: Matou seus próprios soldados.
1: Os próprios soldados.
0: Ficou irritado, Herodes.
1: Ficou irritado, Herodes.
0: Mas quando Deus trabalha, Deus é assim.
1: Pero cuando Dios trabaja, es así.
0: A gente pensa que é um sonho.
1: Pensamos que es un sueño.
0: Os inimigos se perdem sozinhos e se matam entre si.
1: Não se perdem, se matam entre si mesmo.
0: Quando Deus trabalha, Deus trabalha.
1: Quando Deus trabalha, Ele trabalha.
0: Para Deus trabalhar, a igreja precisa clamar, orar, interceder, buscar a presença de Deus.
1: Para que Deus trabalhe, a igreja necessita interceder, buscar a Deus.
0: E é para isso que estamos aqui.
1: Para que estamos aqui.
0: Para apresentar os nossos irmãos a Deus.
1: Irmãos a Deus,
0: para apresentarmos uns aos outros a Deus,
1: darmos uns aos outros a Deus,
0: e podemos apresentar a nós mesmos também,
1: darmos a nós mesmos também.
0: Eu quero em nome de Jesus,
1: quero em nome de Cristo,
0: que muitos de vocês digam,
1: que muitos digam,
0: não é possível o que está acontecendo comigo,
1: não é possível que esteja passando comigo,
0: só pode ser um sonho da parte de Deus,
1: só pode ser um sonho de parte de Deus.
0: É muita bênção,
1: é muita bendição,
0: é muita libertação,
1: é muita liberação,
0: é muita prosperidade,
1: é muita prosperidade.
0: Mas acima de tudo, é muita salvação de alma, salvação da família, dos filhos, dos pais, enfim, salvação de uma maneira geral.
1: Muita salvação da família, amigos em geral.
0: Eu sei que Deus está conosco, né?
1: Deus está conosco.
0: Eu sei que Deus está se agradando de vocês que estão conosco.
1: Deus se agrada de vocês que estão conosco.
0: Eu sei que Deus está se agradando da nossa intercessão uns pelos outros.
1: Deus se agrada da intercessão.
3: Se for necessário enviar anjo, Deus vai mandar anjo.
1: Se for necessário, Deus enviará
3: anjo. Se não for preciso mandar anjo, não tem problema, Deus opera do mesmo jeito.
1: Se
3: for preciso acontecer uma grande luz, Deus vai fazer uma grande luz acontecer. Mas o mais importante que eu quero dizer a vocês é que a mão do Senhor está do nosso lado.
1: O mais importante é que o Senhor disse que
3: a mão do Senhor está do nosso lado. A destra da sua justiça está conosco. A mão do Senhor não está encolhida, ela está pronta para trabalhar em favor de um povo que nele espera.
1: A mão não está encolhida, está disposto a trabalhar por o povo que nele espera.
3: E o povo que espera no Senhor é esse povo que está aqui.
1: O povo que espera nele é esse povo que está aqui.
3: É esse povo que o joelho está calejado, não é aquele bumbuzinho de criança, não.
1: Essa rodinha que está com calho, sim.
3: É esse povo que quando a gente fala, vamos orar, eles têm aquele entusiasmo.
1: O povo, quando decimos que vamos orar, está com entusiasmo.
3: E a sua vida não é só pautada no famoso orai por mim, e você mesmo não quer nem saber de abrir a sua boca para falar com Deus.
1: Sua vida pautada em orar por mim e não quer saber de orar
3: a Deus. Clama a Deus e a resposta vai acontecer.
1: Clama a Deus e a resposta sucederá.
3: Não há problema grande que Deus não possa resolver.
1: Não há problema grande que Deus não possa resolver.
3: Mas você precisa orar.
1: Precisa orar.
3: E só ora quem tem fé.
1: Só ora quem tem fé.
3: E só ora um pelo outro.
1: Ora um por el outro.
3: Se a pessoa tiver fé e se a pessoa tiver amor. Eu creio na resposta de Deus.
1: Creio na resposta de Deus.
3: Sossegai-vos no Senhor, acalmai-vos.
1: Acalmai-vos.
3: Certamente o Senhor já está fazendo coisas grandes em nosso meio.
1: Certamente Deus,
3: certamente Deus já está se agradando do vosso coração e do vosso amor.
1: Deus se agrada

0: Las cosas suceden.
1: Não importa o que seja, vai acontecer.
0: Sucederá.
1: Que Deus os abençoe, meus irmãos, que Deus os guarde.
0: Deus os bendiga, Deus os guarde.
1: Deus tem vida longa para você.
0: Deus tem vida larga.
1: Deus tem milagres para a sua vida.
0: Deus tem milagres para a tua vida.
1: Deus tem salvação para a sua família.
0: Tem salvação para a tua família.
1: Quero fazer uma oração com vocês.
0: Eu quero fazer oração com todos vocês.
1: Coloquem-se de pé, meus irmãos.
0: Parem-se, irmãos meus.
1: É uma oração para Deus abrir portas.
0: É uma oração para que Deus abra portas.
1: É, Deus Sim. abre portas.
0: Deus abre portas.
1: Uma oração para Deus fazer transformações.
0: Uma oração para que Deus haja transformação.
1: Louvado seja Deus.
0: Alabado seja
1: Quando
0: Deus.
1: A mão do Senhor tocar, vem restaurar, Senhor. Coloca a mão no seu coração.
0: Abra teu coração.
1: Senhor, meu Deus, o Senhor é o Deus que abre portas onde não há portas. O Senhor é Deus que abre caminho sobre as ondas, abre mar. O Senhor é Deus que faz tudo em favor do seu povo que clama, o seu povo que ora. Seu povo que intercede, Senhor meu Deus, vem derramar a unção do Senhor sobre essa igreja, vem derramar do poder do Senhor sobre esse povo, sobre essa igreja, vem abrir todas as portas que se encontram fechadas, meu Deus. Eis aqui o seu povo na sua presença, e a sua palavra, meu Deus, nos diz que se o meu povo que se chama pelo meu nome se humilhar e orar, Senhor, eis aqui o povo do Senhor se humilhando e orando, clamando a sua presença, clamando pelo seu poder. Senhor, Senhor, nós não somos nada, meu Deus. O que nós somos? Nada. Nós precisamos muito da sua misericórdia. Permita atuar a sua misericórdia, meu Deus, nestas vidas, nesse povo generoso, nesse povo, Senhor, meu Deus, que está doando um pouquinho do seu tempo para estar na sua presença. O seu povo que clama, eis o seu povo que está chamando pelo seu nome nesse dia. Perdoai os nossos pecados, ó Deus, nós somos pecadores. Purifica-nos de todo mal, purifica-nos de todas as nossas transgressões, porque nós queremos orar, ó Deus, não queremos encontrar nenhuma barreira para as nossas orações. E a sua palavra nos diz que os nossos pecados fazem sim uma barreira entre nós e o Senhor. Perdoa-nos, ó Deus, lava-nos na sua palavra, purifica-nos o teu sangue precioso que foi derramado na cruz do Calvário. Senhor meu Deus, abra as portas fechadas em favor do seu povo, abra a porta da prosperidade, abra a porta de um bom emprego, abra a porta da saúde, a porta de um bom salário. Senhor meu Deus, eu creio que o Senhor está agindo em nosso meio. Eu creio que o Senhor está agindo nessa igreja. O Senhor é Deus grande, não há Deus como o Senhor. Eu te louvo, eu te glorifico, Senhor, porque o Senhor é o único Deus da minha vida, Deus do meu coração, Deus da nossa vida. Estenda as suas mãos e faça maravilhas em nosso meio. Estenda as suas mãos e faça sinais em nosso meio. Eu creio, Senhor meu Deus, que o Senhor é um Deus vivo. Eu creio que o Senhor está abrindo essa porta, meu Deus, que há tanto tempo estava fechada. Repreendo, a Deus, todo o demônio da miséria. Espírito da miséria, demônio miserável. Espírito maligno, ladrão. Você está derrotado no poder do nome. Do nome do nosso Senhor e Salvador Jesus Cristo. Essa família está sendo abençoada, está sendo prosperada. Essa família está sendo tocada pelo poder das suas mãos. E essa família, meu Deus, vai ser bem sucedida em tudo quanto puser as mãos para fazer. Senhor meu Deus, Senhor meu Pai, em nome de Jesus, o Senhor vai tocar na vida financeira de cada uma dessas pessoas para abençoar. O Senhor já está tocando para abençoar. Abençoa esse povo, acredita no Senhor. Por mais que o inimigo venha tentando fechar as portas, por mais que o inimigo venha tentando trabalhar para fazer dessa vida uma vida miserável, uma vida, meu Deus, migalhenta, nós estamos pedindo ao Senhor agora, intercedendo em favor desse povo. Meu Deus, abençoa, prospera, multiplica o pão. Faça uma obra grande, Senhor, nessa casa, nessa família. E essas vidas glorificadas.

0: gratidão em nome do Senhor apenas, ó Deus, pelas coisas que o Senhor tem feito sem mesmo a necessidade de dizer palavras. Em nome de Jesus, meu Deus, em nome de Jesus, abençoa com as tuas bênçãos, Senhor. Abençoa com a tua bênção, meu Deus, estas vidas. Em nome de Jesus Cristo. Amém, Senhor, amém. Amém. Podem dar glórias a Deus, glorificar a Deus com as palmas também. Você precisa que Deus receba você. Você precisa deixar Deus aceitar você. Deus te aceita. Deus quer ver você salvo. Deus quer ver você lá na glória. A igreja vai ser arrebatada ou nós vamos morrer antes da igreja ser arrebatada. E os que morrerem em Cristo, os que dormirem em Cristo, esses vão para o céu, vão para a glória. Os que morrerem sem Jesus, esses morrerão sem salvação. Então quero chamar você que ainda não se arrependeu dos seus pecados, que ainda não se arrependeu dessa sua vida errante, continua ainda no mundo do pecado. Deus aceita você do jeito que você é. Vem aqui à frente, Deus recebe você, Deus aceita você. Vem cá à frente, vem. Quem tem Jesus tem tudo. Nosso irmãozinho já está aqui, olha. Quem tem Jesus tem tudo, quem não tem Jesus não tem nada. A vida é essa desgraça que vocês estão vendo aí. A vida é essa tristeza que vocês estão vendo. Deus recebe você como você está. E a partir do momento que Deus recebe você, Ele entra no seu coração, Ele entra na sua vida. Aí o diabo tem que sair. As enfermidades têm que sair. Esse desejo de morte não mais acontecerá. Vai embora para sempre. E você vai ter só essa sensação de vida. Vai respirar esse arzinho gostoso da vida que há em Cristo Jesus. Vem aqui à frente porque Deus te recebe do jeito que você vem para Ele. Vem cá. Deus te aceita do jeito que você vem para Ele. Você pode estar em pecado, você se arrepende, Deus te aceita. Você pode estar vivendo essa vida tão distante de Deus. Vem cá porque Deus aceita você. Eu estou começando a me recusar a falar, vem aceitar Jesus, viu, meus irmãos? Estou me recusando um pouco a dizer, porque dá uma sensação que Jesus está tipo assim, por favor, me aceita, me aceita. Na verdade, o Senhor é quem nos aceita, não é verdade? Porque nós é quem somos os pecadores. Então tudo bem, eu posso até dizer a você, aceita os preceitos de Deus, vai. Aceita o caminho que Jesus propõe para você, que é felicidade, que é salvação. Mas a bem da verdade é Deus quem nos aceita, porque os pecadores somos nós. Sai do seu lugar, quem tem Jesus tem tudo, quem não tem, não tem nada. Se você não tem Jesus, você vai continuar nessa sua vida aí, olha. Sem esperança, sem nada, qualquer momento você pode morrer, falecer. Seu nome não está no livro da vida. Aí vai ser tarde demais para você deixar Deus morar no seu coração e passar a servir a Deus arrependido dos seus pecados. Eu quero chamar também você que está desviado dos caminhos do Senhor. Para onde você está caminhando? Sem Deus, sem esperança. Olha só a direção que você está caminhando, na direção do abismo da perdição. Vem aqui à frente reconciliar-se com Deus. Deus está te chamando hoje, é uma oportunidade viva que Deus te dá. Tem algum desviado que quer reconciliar-se com Deus? Levanta sua mão e vem aqui à frente. Deus está te chamando. Você não poderá dizer que não teve a oportunidade, que a oportunidade você está tendo aqui hoje. E nós seremos testemunhas contra você, se você não se arrepender e voltar para Jesus enquanto você tem tempo. Deus abençoe, minha irmã. Deus abençoe você também, minha irmã. Quem mais? Deus está chamando vocês. Você se desviou. E não adianta culpar esse ou aquele. Você se deixou enganar. Deus ama você. Deus te recebe de volta. Quando nós seguimos essa carreira, nós temos que olhar somente para Jesus, que é o autor e consumador da nossa fé. Se olhar para o homem, se olhar para o pecado do homem, se olhar para a falha do homem, se olhar para a igreja, o único filho perfeito de Deus é Jesus. E igreja perfeita não existe. Aliás, se você é perfeito, não vem para essa igreja não. Aqui nós não aceitamos perfeitos. Deus abençoe a irmã também. Tem mais alguém que quer reconciliar-se? Vem aqui agora. Deus abençoe minha irmã, minha irmãzinha também.
1: Glória a Deus.
0: também, Deus abençoe. Quem tem Jesus tem tudo, meus irmãos. Quem não tem Jesus não tem nada. Você que saiu da igreja, saiu até falando mal da igreja, se arrependeu, será que me recebem de volta? Quer voltar? Pode vir. A igreja é do Senhor, não é nossa. Se Deus te perdoa, quem somos nós para dizer não? Quer voltar para o ministério? Pode vir. Tenha receio, não tenha medo. Para quê? É a oportunidade que Deus te dá. Se tem alguém que quer se unir ao ministério pentecostal, Deus e amor também, isso não é alma salva, essa alma já está salva. Nós não somos pescadores de aquário, mas às vezes tem pessoas que querem congregar com a gente, tem as suas razões. Se quiser, pode vir também, não tem problema nenhum, vamos receber você também. Deus abençoe o senhor, o senhor também, viu? Amém? Pode vir aqui à frente, nós vamos receber vocês, vamos abraçar vocês como membros da nossa igreja e vamos buscar a Deus juntos até que Jesus leve a igreja para o céu. Amém? Deus abençoe o casal também, Deus abençoe toda essa igreja de pé, toda a igreja de pé. Deus abençoe todos vocês. Várias pessoas vieram aqui também se unindo ao ministério. Deus abençoe, vamos juntos, batalhar juntos em nome de Jesus, amém? Feche os vossos olhos, vocês que estão aceitando Jesus, vocês que estão reconciliando-se com Deus. Senhor meu Deus, Senhor meu Pai, eu apresento ao Senhor essas vidas que estão na presença do Senhor. Eu sei que o Senhor as recebe, sei que o Senhor as aceita, Senhor. O Senhor é poderoso para purificá-las no sangue de Jesus Cristo, perdoar os pecados dessas vidas arrependidas que estão perante o Senhor. Eu não conheço esses corações, meu Deus, mas o Senhor conhece. Eu sei que o Senhor está examinando cada uma dessas pessoas, esses que estão aceitando Jesus, os que estão reconciliando-se com o Senhor, os que estão voltando, Senhor meu Deus, a congregar aqui, os que estão passando a congregar conosco. O Senhor conhece cada coração. O Senhor é poderoso para fazer um verdadeiro escrutínio nessas vidas, lavá-las, purificá-las e dar a elas, meu Deus, o poder para que persevere até o dia em que o Senhor chamar a sua igreja, ou que o Senhor chamar individualmente cada pessoa. Preserva essas pessoas, meu Deus, levanta essas pessoas, lava essas pessoas na sua palavra, e que elas fiquem firmes, ó Deus, na sua presença conosco, batalhando, meu Deus, militando legitimamente, Senhor. Que o nome do Senhor seja glorificado nessas vidas, ó Deus. Escreva o nome dessas pessoas no livro da vida, sela no sangue do Cordeiro que foi derramado na cruz do Calvário, para o dia em que o Senhor chamá-las à eternidade. Abençoa, guarda, meu Deus. Se o Senhor as recebe, nós também as recebemos, e vamos amá-las, vamos fazer aqui, meu Deus, uma família, e juntos vamos estar glorificando o nome do Senhor e combatendo o bom combate, em nome de Jesus Cristo. Amém, Senhor, amém. Batam palmas para Jesus, palmas para Jesus. Olha, agora vocês vão dizer: estou reconciliando, estou aceitando Jesus, estou passando para Deus e amor, estou voltando para Deus e amor. O que vocês estiverem fazendo, eles vão orientar vocês certinho, para que vocês o mais rápido possível sejam integrados à igreja e participem de tudo que a igreja faz. Os que não são batizados, que se batizem; os que são batizados, que voltem a tomar a ceia conosco, e é uma grande festa até Jesus voltar. Amém? Deus abençoe vocês pela bondade de vocês e pela coragem de vocês virem aqui à frente. Os irmãos com as pranchetas, recebam os nossos irmãos novos crentes, os dois irmãos que estão voltando, reconciliando, enfim. E essa igreja, meus irmãos, que gostoso é estar com vocês, viu? Que bom é estar com vocês, que maravilha é estar com vocês. Quem viu Deus operar maravilhas aí hoje? Quem viu Deus falar tremendamente ao seu coração? Levante as suas mãos para a oração da fé. Obrigado, igreja, obrigado. Senhor meu Deus, Senhor meu Pai, leva em paz essa igreja, leva em paz esse povo abençoado, Senhor meu Deus, guardado, protegido, que a mão do Senhor esteja sobre cada vida, sobre cada pessoa. E sei, Senhor meu Deus, que o Senhor está conosco. Traga o seu povo, traga a sua igreja, para que a sua igreja, meu Deus, possa se unir nesse movimento de oração, e estaremos orando uns pelos outros, e o Senhor promovendo a cura, promovendo o milagre, promovendo a prosperidade, as grandes bênçãos das suas mãos. Leva em paz o seu povo, Senhor meu Deus, leva em paz a sua igreja abençoada e guardada, no poder do nome e do sangue de Jesus Cristo. Amém, Senhor, amém. Digam comigo assim, olha: paz do Senhor Jesus, mais uma vez. A paz do Senhor Jesus, mais uma vez. A paz do Senhor Jesus. Que Deus os abençoe, Deus os guarde, e venha estar conosco aqui em oração, clamando juntos em favor uns dos outros. Deus os abençoe, que Deus os abençoe, que Deus os guarde, em nome de Jesus Cristo. Muito obrigado, meus irmãos, foi gentileza de vocês. vocês estarem conosco aqui nesse dia. Vamos com Deus, que Deus os abençoe.
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1: A palavra de Deus, ela fala sobre nós. A Bíblia, ela fala sobre vales em diversas passagens. E o Salmo de número 23, Davi, ele fala também sobre um vale de sombra e de morte, presbítero Rafael. Mas, após este vale de sombra e de morte, Davi vai falar sobre Deus é aquele que prepara uma mesa. E mesa, nós sabemos que é fartura, mesa nós sabemos que é provisão, ou seja, nós acreditamos que talvez você, querido irmão internauta que nos acompanha, tem passado por um ano até agora, o mês de maio, de dificuldades, de desafios, mas nós queremos convidar você para estar conosco nesta campanha, nesta oração, porque Deus estará preparando para você também uma mesa para servir-te, para que você seja saciado espiritualmente, fisicamente, enfim, em todas as áreas da sua vida. E você também, ouvinte do programa Voz da Libertação, seja muito bem-vindo. Nós estamos aqui diretamente do Santuário da Oração da Igreja Pentecostal Deus e Amor. Eu, o seu irmão em Cristo Anderson Nares, comigo também presbítero Rafael Gonçalves, para orarmos em seu favor. Fique conosco pelo rádio, fique conosco pela internet. Eu tenho certeza que nesta oração da meia-noite, o Senhor estará falando ao seu coração. Falávamos aqui, você que entrou no rádio agora conosco, sobre o tema desta campanha do mês de maio, que é Profetizando no Vale. É o mês em que Deus marcou conosco um compromisso de que se tivermos fé, se ousarmos com fé, se clamarmos a Ele com fé, com certeza a palavra dele é como profecia que se cumpre nas nossas vidas. Até porque a palavra do Senhor, presbítero Rafael, ela mesmo referencia-se que os céus e a terra passam, mas a palavra do Senhor permanece para sempre. Exatamente. Ou seja, profetizando no vale, este tema traz para nós esperança, esse tema traz para nós confiança de que as promessas de Deus, elas não passaram, elas não caíram, elas permanecem em pé.
2: É verdade, quando o profeta Ezequiel recebeu a ordem do Senhor para profetizar, Deus já havia dito para ele quais seriam as palavras que ele iria dizer. Deus já havia transmitido ao coração do profeta aquilo que ele deveria profetizar. Portanto, a palavra é de Deus. Tudo passa, mas a palavra do Senhor permanece. E se nós crermos nas promessas feitas pelo nosso Deus, nós vamos prevalecer no meio do vale. Até quando o Senhor permitir, estaremos no vale. Mas chegará o dia que o Senhor irá lhe tirar desse vale. Tudo é um tempo, né, pastor? Mas se nós confiarmos na promessa de Deus, o vale não é para sempre na vida daquele que crê na palavra do Senhor e confia.
1: Com toda certeza, com toda certeza. Então nós queremos chamar a sua atenção para permanecer conosco e também para compartilhar. Você que está na rede social, no Instagram, no YouTube ou também no Facebook da Igreja Pentecostal Deus e Amor, no canal Direto com Deus Oficial também no YouTube, você tem conosco aqui uma responsabilidade, que é compartilhar esta transmissão, esta live, com pelo menos mais 3 pessoas. Pelo menos mais 3 pessoas da sua família, seus colegas de trabalho. Tem pessoas que gostam de compartilhar o link também nos status,
2: sim,
1: né?
2: Sim.
1: Porque as outras pessoas também veem os status e às vezes aquilo chama atenção. Então você, querido irmão, querida irmã que nos acompanha, aproveite esses minutos iniciais aqui para compartilhar esta live, alcançando mais vidas, porque nós sabemos que Deus, ele não faz acepção de pessoas. Aquele que clamar a ele com fé, com certeza receberá o favor de Deus. Nós temos um intercessor, um mediador, Jesus Cristo, que intercede por nós, e o Espírito Santo também, que nos ajuda intercedendo com gemidos inexprimíveis. Então, compartilhe esta live, divulgue esta transmissão, e eu tenho certeza que pessoas depois falarão para você: olha, você compartilhou uma live lá no dia 15, é dia 15 hoje, né, pastor? Me ajude.
2: Creio que sim, é aqui, creio, né? Que sim.
1: No dia 15 de maio, e então eu participei da live e orei, e depois daquilo Deus mudou a minha vida, Deus mudou a minha situação, e eu tenho certeza que você ouvirá estes testemunhos. Não porque eu e o pastor Rafael temos algo a oferecer a você, mas porque nós estamos aqui para interceder, e mediante a sua fé o Senhor abençoará. Então fique conosco, compartilhe esta transmissão, são 23 horas mais 55 minutos, daqui a 5 minutinhos
2: já
1: estaremos...
2: 15. É, já é dia 15, né? Daqui a 5 minutos.
1: Ah, tá. Então hoje é dia 14 para dia 15. Então
2: isso,
1: tudo bem. A
2: isso.
1: Pessoa vai ver mesmo a oração no dia 15.
2: Sim,
1: então
2: sim.
1: Não estava errado. E aí,
2: exatamente.
1: Exatamente. E aí, já nós estaremos entrando em oração. Você pode compartilhar. Mas antes, você aqui da Grande São Paulo, você da região metropolitana, até mesmo do litoral, por que não? Né? Uma hora e meia, a gente consegue, se não tiver muito trânsito, vir lá do litoral, né? De Santos, da Praia Grande, dessa região aqui para São Paulo. Então, litoral. Região aqui, né, metropolitana, Grande São Paulo, você é nosso convidado, porque, pastor Rafael, amanhã, sexta-feira, nós temos aqui 5 cultos abençoados.
2: Exatamente.
1: Fale um pouquinho para nós desses cultos, dos horários e do endereço aqui, talvez para alguém que está nos ouvindo, está nos acompanhando e não sabe.
2: Nós temos 5 cultos diários, o primeiro às 7 da manhã, o segundo às 9, o próximo às 11h30, temos também um culto às 3 da tarde e às 19 horas, sendo 2 grandes cultos principais às 9 da manhã, aonde o presbítero Delalande vai estar pregando a palavra de Deus, orando por todos nós, e às 3 da tarde, o pastor Kleber de Oliveira, na guerra contra o mal. Um culto específico, o pastor Anderson, para aquelas pessoas oprimidas, depressivas, pessoas que não dormem bem durante a noite, ouvem vozes, se sentem oprimidas. O nosso Deus quer operar na sua vida. Amanhã, sexta-feira, daqui a 3 minutinhos, já estaremos em uma sexta-feira da guerra contra o mal, aqui em nossa sede mundial, na Avenida do Estado 4568, na Baixada do Glicério. Você que vem com seu veículo ou a pé, coloque no Waze, Google Maps, Rua Prefeito Passos, número 10, estacionamento amplo, seguro, para que você venha com a sua família cultuar conosco nesse fim de semana, em nome de Jesus.
1: É isso aí, você ouviu o nosso convite. Então, você da Grande São Paulo, região metropolitana, sexta-feira, guerra contra o mal, uma equipe de obreiros preparadas aqui para orar, interceder nestes 5 horários. Se você não consegue vir pela manhã, nós temos culto à tarde, também temos no início da noite. Então venha, esteja conosco, eu tenho certeza que o Senhor tem uma bênção reservada para você. Nós te convidamos também a estar conosco no presencial. E o Santuário da Oração, o local aqui que nós estamos, é aberto 24 horas por dia, 7 dias na semana, todos os dias do mês. Se você ainda não conhece, nós queremos te convidar a conhecer, como alguns irmãos e irmãs estão aqui também presencialmente orando conosco nesta madrugada. Conosco também está Diácono Miller, que daqui a pouco, pastor Rafael, também estará aqui nos auxiliando nesta oração. Então estamos em 3 aqui para orar e interceder em seu favor. Vai colocando a sua expectativa lá no alto, vai colocando a sua esperança aí lá no alto, porque através do nosso clamor, através da nossa confiança, da nossa entrega a Deus, nós estaremos orando não para mudar os planos de Deus, mas para nos alinhar a estes planos. Porque, pastor, a palavra de Deus diz que a vontade dele é boa, é perfeita e é agradável. Ou seja, talvez se eu pedir para Deus fazer a minha minha vontade isso não seja bom para mim, nem perfeito, nem agradável. Mas nós estaremos orando para que a nossa vontade se alinhe à vontade dele, que é boa, que é perfeita, que é agradável e que com certeza nos alegrará. São 23 horas, 59 minutinhos, pastor Rafael, daqui a pouquinho nós nos vemos aqui. Diácono Smiller também estará nos auxiliando nesta oração daqui a instantes. Eu quero chamar agora a sua atenção para que nós comecemos este clamor exatamente a 00h desta sexta-feira. Ore ao Deus, ore ao Senhor comigo nesta noite. Senhor Deus e Pai, em nome de Jesus Cristo, mais uma vez nós entramos na sua presença, Senhor, em oração. E agora já nesta sexta-feira, dia 15 do mês de maio, Senhor, nós queremos nos colocar na sua presença já na primícia deste dia, nos primeiros minutos, nos primeiros instantes deste dia, agradecendo ao Senhor. O nosso coração, ó Pai, está rendido em gratidão a Ti, porque nós reconhecemos que sem o Senhor somos nada, que sem o Senhor nada podemos, que sem o Senhor nada executamos. Pai, muito obrigado, Senhor, porque se aqui chegamos é porque a Tua mão tem nos sustentado. Se aqui chegamos é porque a Tua bondade tem nos cercado e nos guiado diariamente, Senhor. É porque não nos tem faltado a Tua misericórdia. Pai, muito obrigado, Senhor. Muito obrigado, ó Deus querido, pelo ar que respiramos, pelo alimento, pela vestimenta, pela família, pelos recursos e até mesmo pela falta de recursos, Senhor, que muitas vezes de maneira pedagógica o Senhor nos ensina lições valiosas na falta de alguma coisa, Senhor, e nesta falta de algo nós nos colocamos também, Senhor, a orar. Por isso nesta noite, Senhor, eu quero iniciar esta oração pedindo a Ti, ó Deus, misericórdia, Pai, que não nos falte a Tua misericórdia, que não nos falte a Tua bondade, Senhor, que a Tua misericórdia e a Tua bondade sejam derramadas sobre a nossa vida, sobre a vida deste irmão internauta, sobre a vida deste irmão e desta irmã que nos acompanha pelo programa Voz da Libertação. Senhor, em nome de Jesus Cristo, Pai, eu quero orar a Ti e interceder, ó Deus, por milhares e milhares de pessoas, meu Deus, que estão nos acompanhando agora por estas ferramentas, ó Deus querido, tecnológicas, que nos permitem, ó Deus, adentrarmos em casas, em lares, em trabalhos, em veículos, para orarmos, ó Deus, em uma só fé, em um só clamor. Nós Te agradecemos, Senhor, porque o Senhor de fato tem demonstrado a Sua fidelidade. O Senhor é fiel, o Senhor é misericordioso, o Senhor é bondoso, e se não fora, meu Deus, a Sua misericórdia, se não for a Sua fidelidade, nós já teríamos sido vencidos, tragados vivos pelo nosso adversário, que como leão está ao nosso derredor rugindo. Senhor, muito obrigado, porque o Senhor tem nos preservado, Pai, mesmo em meio a dificuldades, mesmo em meio a aflições, Senhor, mesmo que a figueira, meu Deus, não dê os seus frutos, mesmo que a oliveira não ofereça os seus frutos, ó Pai, ainda assim, através, ó Deus querido, da nossa confiança em Ti e da Sua fidelidade, nós estamos aqui preservados pelo Senhor para Te adorar. Meu Deus, eu sei que o meu irmão e a minha irmã está passando por momentos de dificuldades, por momentos de aflição, por momentos, ó Deus, de provação, Senhor. Quantas pessoas que neste exato momento estão enfrentando batalhas espirituais, batalhas emocionais, batalhas, ó Deus querido, na vida cotidiana. Quantas pessoas que neste exato momento estão orando e dizendo: estou cansado,
3: cansado, estou cansada, porque de fato a batalha, a luta tem sido constante, mas nós acreditamos que se o Senhor tem nos preservado e nos mantido, nos sustentado com as tuas mãos, é porque o Senhor tem algo a fazer. E esta campanha do mês de maio, que traz por título Profetizando no Vale, de fato o Senhor nos comunica esperança, porque pensando no vale, ó Deus querido, de ossos secos, não havia esperança, meu Deus, naquele lugar, havia somente sequidão, morte e silêncio. Talvez, ó Deus, a vida de muitas pessoas está neste quadro, está em silêncio, não há uma boa notícia, não há, meu Deus querido, uma novidade, meu Deus, que alegre esta pessoa. Talvez, ó Deus, a vida deste irmão e desta irmã está em silêncio, porque o Senhor ainda não rompeu o silêncio falando e profetizando sobre a vida dele e dela. Talvez, ó Deus, a vida desta pessoa se assemelhe aos ossos secos, porque é uma vida de sequidão, é uma vida onde, Senhor, as sementes não têm prosperado, aonde a chuva não tem caído, aonde, ó Deus, ó Pai, não há resultado de plantio, não há resultado de esforço, aonde, ó Deus, há somente a morte. Mas pensando, ó Deus, nesta palavra, pensando no vale de ossos secos, sabemos que quando a tua palavra, ó Deus, foi manifesta, Senhor, aquela situação mudou, e nós cremos, ó Deus querido, nesta madrugada, que a nossa situação mudará, que a situação deste homem mudará, que a situação desta mulher mudará, que a situação deste jovem, deste ancião, desta anciã mudará, Senhor, porque a tua palavra é poderosa, a tua palavra traz à existência aquilo que não existe. Senhor, pela tua palavra clamamos nesta oração, pela tua palavra clamamos, meu Deus querido, neste instante, e intercedemos, ó Deus, que vidas sejam transformadas como o vale de ossos secos foi transformado, de um vale de morte em um vale de vida, de um vale de silêncio em um vale, ó Deus, de comunicação, de um vale de sequidão para um vale de movimentação. Senhor, que a vida desta pessoa seja transformada pela sua palavra, que a vida deste homem e desta mulher seja transformada pela tua palavra, meu Deus, em nome de Jesus. Pai, nós clamamos agora e profetizamos, meu Deus querido, que haja palavra do Senhor sobre vidas, ó Deus, que o silêncio seja rompido agora pelo, meu Deus querido, profetizar, ó Deus, da tua palavra. Nós clamamos, Senhor, na confiança de que o Senhor não permanecerá em silêncio, na confiança de que o Senhor comunicará a tua vontade, que é boa, que é perfeita, que é agradável. Senhor, comunica-nos a tua palavra, fala os corações nesta madrugada, rompe o silêncio, Senhor, agora. Fala, meu Deus, ao coração deste homem, fala ao coração desta mulher, Senhor, fala, meu Deus, porque nós queremos ouvir a tua palavra, e que este vale, Senhor, de fato seja transformado, meu Deus, de uma terra seca em um campo fértil, meu Deus querido, que a tua palavra, meu Deus, venha sobre as nossas vidas. Clamamos, Senhor, tu tens liberdade, nós lhe damos esta liberdade, nós lhe oferecemos esta liberdade para falar, meu Deus querido, e que a sua palavra, meu Deus, tenha liberdade de ação sobre a nossa vida, em nome de Jesus. Senhor, venha abençoar, ó Deus querido, as nossas famílias, Pai. Quem sabe, Senhor, a nossa família

0: intercessória e profetizar que a tua palavra alcançará nossa família, que a tua palavra alcançará nossa casa, que a tua palavra alcançará, meu Deus, a nossa tenda. Sim, Senhor, porque praga alguma chegará à nossa tenda, porque 1000 cairão de um lado e 10 mil do outro, mas nós não seremos atingidos. Meu Deus, em nome de Jesus, nós clamamos, ó Pai, e profetizamos a segurança sobre a nossa família, profetizamos, meu Deus, o teu cuidado, o teu zelo sobre a nossa família, Senhor. Tu és o guarda de Israel, aquele que não dorme, não tosqueneja. Tu és o guarda de Israel, meu Deus querido, que tem guardado-nos, ó Pai. Nós profetizamos agora segurança para a nossa família, nós profetizamos, meu Deus, livramento para a nossa família, nós profetizamos libertação para a nossa família, nós profetizamos, meu Deus, prosperidade para a nossa família, nós profetizamos, ó Pai, libertação de vícios para a nossa família. Senhor, contempla agora estes pedidos de oração, meu Deus, estes comentários que estão sendo redigidos nas redes sociais, ó Pai, quantas pessoas que estão pedindo em favor de suas famílias, em favor de sua parentela. Senhor, nós clamamos agora, nós pedimos a Ti, Senhor, que esta oração seja ouvida e respondida, que esta oração, meu Deus, ela se realize, que este desejo do coração deste homem e desta mulher seja realizado e se materialize em nome de Jesus, e que a nossa família seja bendita, seja abençoada em nome de Jesus. Nós reivindicamos a promessa, meu Deus, que está em Gênesis 12, que em Abraão seriam benditas todas as famílias da terra. Senhor, que a família deste irmão seja bendita, que a família desta irmã seja bendita, que a minha família seja bendita, que a nossa família, Senhor, de todos nós que estamos orando, seja abençoada, tanto ao entrar como ao sair, tanto na cidade como no campo. Senhor, abençoa esta família, abençoa, Senhor, este casamento, abençoa, Senhor, esta união, abençoa, meu Deus, o lar, abençoa o esposo, a esposa, os filhos, abençoa, Senhor, meu Deus, toda a parentela, Pai. Senhor, entra agora com providência, meu Deus, nós clamamos, ó Pai, porque muitas famílias estão aprisionadas, ó Pai, nos vícios, muitas famílias estão aprisionadas, ó Pai, no vício que causa dependência química, no vício que causa dependência psicológica. Senhor, venha libertar agora estas pessoas, meu Deus, venha trazer, ó Pai querido, resposta para esta família, meu Deus, em nome de Jesus Cristo, quebrando todas as correntes do vício, quebrando agora todas as algemas do vício. Senhor, liberta esta pessoa do vício do cigarro, do tabagismo, do alcoolismo, das drogas ilícitas, dos jogos eletrônicos, dos jogos de azar. Liberta esta pessoa da pornografia e de tantos outros vícios e de tantas outras práticas, meu Deus querido, que acabam de alguma forma causando dependência e se tornando um vício. Meu Deus, liberta agora, liberta a nossa família, liberta, Senhor, de todos os vícios, que vidas sejam libertas neste momento, Senhor, que toda dependência química, física, psicológica, emocional seja vencida agora, e que nós possamos ser dependentes única e exclusivamente do Senhor. Sim, meu Deus, liberta nossa família, Pai, tem misericórdia, Senhor, tem misericórdia desta esposa que clama pela libertação do seu marido, deste homem que clama pela libertação de sua esposa, destes pais que clamam pela libertação dos filhos e dos filhos que clamam pela libertação dos pais. Senhor, em nome de Jesus, meu Deus, venha trabalhar agora em nosso favor, aquilo que cabe a nós, aquilo que está ao nosso alcance, fazemos, meu Deus. Oramos, ó Pai, clamamos, confiamos, meu Deus, que enquanto nós estamos aqui orando, a Tua mão já está estendida sobre a nossa casa, sobre a nossa família. Senhor, entrega, meu Deus, libertação, entrega, Senhor, libertação não apenas física, mas também espiritual, porque muitas pessoas estão também oprimidas espiritualmente, meu Deus, porque o inimigo das nossas almas, ele, Senhor, tem prendido muitas pessoas, ó Pai, no pecado, na vaidade, no mundanismo, em tantas coisas. Há uma perturbação maligna nos ouvidos, nos pensamentos destas pessoas, mas nós oramos agora para que toda influência maligna, para que toda influência diabólica seja vencida e derrotada agora, em nome de Jesus Cristo, que haja libertação espiritual agora. Senhor, visita este lar, meu Deus. Se há, meu Pai querido, alguma presença maligna na casa desta pessoa, no veículo desta pessoa, meu Deus, no ambiente em que ela se encontra, meu Deus, que esta presença maligna seja vencida, derrotada, e nós expulsamos em nome de Jesus este mal, para que haja libertação espiritual. Liberta, Senhor, o corpo, mas também liberta-nos espiritualmente, liberta também, Senhor, meu Deus e meu Pai, Senhor, espiritualmente, estas pessoas que têm, ó Deus querido, percebido, meu Pai, uma opressão espiritual. Senhor, esta é a campanha que nós temos orado sobre profetizar no vale, Senhor, que este vale, meu Deus, seja agora reputado, meu Deus, em um campo fértil, e que a situação desta pessoa, de atualmente oprimida, seja trocada para uma situação de liberdade. Liberta, Senhor, de todas as correntes, de todas as algemas, de todas as opressões malignas, de toda a influência maligna, em nome de Jesus oramos, porque acreditamos que o Senhor é um Deus de libertação. Sim, meu Deus, nós acreditamos que o Senhor trabalha enquanto oramos, que o Senhor age enquanto oramos, meu Deus, porque a Tua palavra, ela nos revela, Senhor, a história da igreja que orava, meu Deus, por Pedro, que estava aprisionado, e enquanto a igreja orava, meu Deus, o Senhor enviou o anjo para libertar Pedro. Senhor, enquanto nós oramos nesta madrugada, conectados de norte a sul, de leste a oeste, nós acreditamos que o Senhor já tem ordenado os teus anjos servidores para visitar lares, para visitar casas, para visitar cidades, bairros, ruas, para visitar até mesmo as nações no exterior, meu Deus, para trazer libertação agora a esta pessoa. Liberta, Senhor, em nome de Jesus, liberta, nós clamamos agora, envia os teus anjos, meu Deus, para ministrarem e servirem com libertação a estas pessoas carentes, aflitas e necessitadas. Senhor, em nome de Jesus Cristo, nós cremos, ó Deus, que a oração, ela, meu Deus, terá resposta. Por isso, ó Pai, que nós observamos vemos, meu Deus, uma grande quantidade de nomes sendo colocados na oração, porque os nossos irmãos e irmãs creem que o Senhor atenderá o nosso pedido, não porque merecemos, não porque há mérito em nós, mas porque o Senhor é gracioso, porque o Senhor é misericordioso, e a tua graça nos alcançará este favor. Meu Deus, alcança-nos esta graça, alcança-nos este favor, meu Deus, abençoando a nossa família, desde as crianças até os mais idosos. Nós oramos, meu Deus, acreditando na sua resposta. Ó Deus, venha também abençoar o teu filho Diácono Smiller, direcionando ele nesta intercessão da madrugada, em nome de Jesus.
1: Soberano Deus e eterno Pai, Pai de nosso Senhor e Salvador Jesus Cristo, nós te glorificamos e te louvamos, meu Deus. Em continuidade, Pai, a oração do teu filho, Senhor, nós te agradecemos e louvamos o teu santo nome, por esta oportunidade que o Senhor tem nos concedido de estar na tua presença aqui nesta manhã. Meu Deus, dentro desta campanha, Pai, profetizando dentro do vale, profetizando no vale, Senhor, porque por diversas vezes nós nos encontramos dentro destes vales, Pai. O vale da angústia, o vale da tristeza, o vale, meu Pai, da solidão. Mas é nestes momentos da vida que nós vemos as tuas mãos poderosas. E aqui nesta manhã, meu Deus, eu quero elevar

o teu agir sobrenatural. Quando nós olhamos atentamente, Senhor, nós enxergamos os teus livramentos, meu Pai. Nós enxergamos as tuas mãos poderosas, meu

Deus. E Moisés olhou para o Senhor e disse: não me faça sair daqui se a tua presença não for comigo. Nós replicamos a oração de Moisés.

matrimonial, Senhor. Esta mulher tem pedido em prol do seu marido. Esta mulher tem pedido em prol da vida deste homem, meu Pai.

Deus, esta aura nesta manhã, esta aliança, meu Pai, e vai entregando a resposta para esta tua filha, Senhor. Vai entregando a resposta para este teu filho nesta manhã, meu Pai.

porque eu sei, meu Deus, que a tua palavra é poderosa. Assim como o centurião de Cafarnaum olhou para o Mestre Jesus Cristo e disse: libere somente uma palavra e o meu servo viverá.

0: Pai. Usa o teu filho neste momento de oração, meu Deus.
1: Sim, Senhor, meu Deus e eterno Pai, em concordância com teu servo, rogamos, pedimos pela tua presença. Venha com a tua presença para libertar os oprimidos. Venha com a tua presença para libertar os cativos. Venha com a tua presença realizando sinais, prodígios e maravilhas para a glória do teu santo nome. Louvamos ao Senhor por mais um dia, por mais uma manhã, por uma nova oportunidade que o Senhor nos dá, para que juntos, unidos, possamos glorificar o teu santo nome através desta oração. Louvado seja o Senhor, exaltado seja o nosso Criador, Pai de eternidade. Ó Deus vivo, tremendo, Criador das galáxias e de todo o universo. Ó Deus divino, que nos criou a sua imagem e semelhança, toda honra, toda glória seja dada ao Senhor. Nesta madrugada nós nos alegramos, nesta madrugada já sentimos a tua presença. Não há dúvida em nossos corações que o Senhor está aqui, se movendo neste santuário, o santuário da oração. Não há dúvidas que o Senhor está se movendo neste local de trabalho, neste ambiente familiar, neste veículo. A tua presença é maravilhosa e sentimos agora. Isso nos traz alegria, isso nos traz refrigério, confiança, esperança. A nossa madrugada se torna mais leve, prazerosa, sabendo que a tua presença está aqui, a tua presença está ali, a tua presença está lá, naquele hospital, a tua presença está entre nós. Obrigado, Senhor meu Deus, porque pelo sacrifício vivo de nosso Senhor e Salvador Jesus Cristo, hoje temos o Espírito Santo.

Contemple-nos agora, contemple esta vida que está aqui no santuário, alguns de joelhos, outros em pé, com as mãos levantadas aos céus, mas em um único propósito: profetizar. E hoje, nesta madrugada, estamos profetizando no nome de Jesus. Hoje, nesta madrugada, estamos profetizando no nome do Senhor. Hoje, nesta madrugada, já estamos liberando uma palavra que o Senhor já trouxe aos nossos corações. Obrigado, Senhor, pois tudo passa, mas as tuas palavras jamais passarão. O Senhor tem falado profundamente aos nossos corações, e aquilo que o Senhor tem nos transmitido, nós temos falado, nós temos profetizado, e nesta madrugada, mais uma vez, estamos neste mesmo propósito. Pedimos ao Senhor que nesta hora visite os hospitais, visite, Senhor, aquelas vidas que estão entubadas, visite aquelas vidas que estão internadas na CTI, na UTI, aguardando talvez uma cirurgia, um atendimento, um medicamento. Esta pessoa, meu Deus, que já não fala mais, já não ouve mais, já não enxerga mais, já não se alimenta mais, visite estas pessoas agora, para que recebam saúde, para que recebam vida, para que possam despertar do sono, para que possam se levantar, andar, correr, para que possam voltar para suas famílias e o nome do Senhor ser glorificado. Nós profetizamos que em nome de Jesus esta pessoa receba saúde. Repreenda, meu Deus, esta enfermidade que esta pessoa possui nos ouvidos. Repreenda, meu Deus, esta enfermidade que esta pessoa possui na cabeça. Repreenda este tumor, repreenda este câncer, repreenda esta cegueira, repreenda esta mudez, esta surdez, repreenda esta enfermidade que assola esta vida, enfermidade esta que está na coluna, na bexiga, no pâncreas, no coração, no sangue. Ó Pai, o Senhor conhece o corpo humano, o Senhor sabe onde está o mal. Arranca agora, Jesus, e faça com que esta vida seja curada. Faça com que o teu nome seja glorificado através do testemunho desta pessoa, testemunho este que irá contar no programa Voz da Libertação, testemunho este que esse familiar que ora vai gravar através das redes sociais, para que alcancem vidas que estão na mesma condição que hoje esta pessoa se encontra, mas agora, pela autoridade do nome de Jesus, é curada. Eu creio, Senhor, que quando o Senhor visita o enfermo é curado na mesma hora. Não só visite, mas toque, com o toque da cura, restaurando este bebê, este recém-nascido, esta criança, este adolescente, este jovem, este homem, esta mulher que foi diagnosticada com uma enfermidade que não tem cura, e agora com o diagnóstico nas mãos, não sabe mais o que fazer, mas agora ela recorre ao nome poderoso, o nome que está acima de todos os nomes, o nome de Jesus. Agora esta pessoa recorre ao nome que tem o Senhor Jesus Cristo, sabendo que esse diagnóstico não é nada para aquele que recebeu todo o poder nos céus e na terra, o vencedor da morte, Jesus Cristo de Nazaré. Cure agora, Senhor, cure agora e arranque este mal. Talvez esta enfermidade tenha por origem uma obra maligna, talvez esta obra maligna foi feita nos cemitérios, nas encruzilhadas, nas matas virgens, e hoje esta pessoa não sabe mais o que fazer, diante de tantas intervenções médicas, diante de tantos exames, cirurgias. Agora desenganada, ela clama pelo poder do nome e do sangue de Jesus. Ó Senhor,
Senhor, nós profetizamos aquilo que o Senhor já tem falado aos nossos corações, como falou ao profeta Ezequiel, palavra por palavra, palavra por palavra, ele profetizou e os ossos tiveram carne, palavra por palavra, ele profetizou e houve o Espírito, e o Espírito deu vida àqueles ossos que agora com carne, ainda mortos, tiveram vida. Dê vida a esta pessoa agora, dê vida a esta pessoa que está internada, dê vida a esta pessoa que está entubada, dê vida a esta pessoa que está desenganada, dê vida agora, Jesus, esta pessoa que recebeu um diagnóstico clínico dizendo que tem poucos anos, meses, semanas ou até mesmo dias de vida. Esta pessoa agora crê que o Senhor é poderoso para fazer algo. Esta pessoa, depois de fazer ou participar de tantos trabalhos, esta pessoa recorre ao Senhor, sabendo que tu és o único que a pode ajudar. Esta pessoa se humilha, esta pessoa se apresenta diante do Senhor com seu coração quebrantado, com seu coração contrito, sabendo que o Senhor é o único que a pode ajudar. Esta pessoa bateu na porta A, na porta B, na porta C, na porta D, mas não alcançou o milagre, não alcançou a cura, mas agora esta pessoa bate na porta certa, a porta que é Jesus, e não há dúvida em nossos corações que o milagre que um dia era inalcançável pelas outras portas que bateu, é alcançável agora, porque nesta porta ela encontra Jesus. Toca Jesus agora e arranque este mal, repreenda esta obra maligna, repreenda a atuação do diabo contra a vida destas pessoas agora. Eu creio no manifestar do Senhor, eu creio que quando o Senhor chega, o mal tem que sair, para que ali chegue a paz, para que ali chegue a saúde e a harmonia. Oro também, meu Deus, para aqueles que nesta madrugada estão acordados, pessoas, ó Deus, diagnosticadas com insônia, pessoas que tomam inúmeros medicamentos para dormir, mas mesmo assim não conseguem. Visite, ó Pai, estas pessoas agora, toque na mente, toque, meu Deus, no coração, toque na saúde desta pessoa, principalmente, ó Pai, em mentes que psicologicamente têm sido afetadas pelos problemas cotidianos da vida. Tenha misericórdia, meu Deus, quantas pessoas com problemas financeiros, prestes a perder a casa, prestes a perderem tudo e não conseguem dormir bem, pessoas que estão desempregadas, ó Deus, e não têm condições para colocar o pão sobre a mesa, para alimentar a família, pessoas, ó Pai, que recebem mensagens diariamente de agiotas, cobradores, sendo ameaçado de morte, tem misericórdia, Jesus, não deixe que esta pessoa venha a ser despejada da sua casa, não deixe que esta pessoa, meu Deus, perca aquilo que por tantos anos lutou, batalhou, mas pelas circunstâncias da vida está prestes a perder tudo. Esta pessoa é honesta, esta pessoa é sincera, esta pessoa é uma cidadã de bem, um cidadão de bem, mas agora, meu Deus, está desempregado, não consegue honrar os seus compromissos, não tem sequer uma fonte de renda. Eu clamo, peço ao Senhor, tenha misericórdia. Hoje, meu Deus, é sexta-feira e cremos que ainda hoje o Senhor pode visitar esta pessoa desempregada, desesperada, esta pessoa que já enviou currículos, crendo que um dia o telefone vai tocar, uma mensagem vai chegar. Ó Deus, faça com que isto aconteça, para que o teu nome venha a ser louvado, o teu nome venha a ser glorificado. Meu Deus, estamos aqui para dizer aquilo que o Senhor já profetizou
realizou em nossos corações, que em nome de Jesus, esta porta que está fechada se abra, portas de emprego, portas de oportunidades para aquele que já está empregado, mas não está na profissão, que se profissionalizou, que estudou, que se formou. Ó Deus, que em nome de Jesus esta pessoa receba uma excelente notícia ainda neste fim de semana, para que esta pessoa seja efetivada nesta empresa, nesse comércio, nesta firma, e passe a trabalhar. Eu creio na manifestação do seu poder, eu creio. Por isso eu lhe peço nesta madrugada, visite o doente, visite o aflito, o oprimido, cansado, desesperado, liberte esta pessoa presa aos vícios, liberte esta pessoa da depressão, da ansiedade, liberte esta vida agora e dê esta pessoa o sono do justo, para que ela coloque a cabeça sobre o travesseiro e possa dormir tranquilamente, sabendo que tudo está sob o controle do Senhor. E quando colocamos tudo em suas mãos, nada pode dar errado. O Senhor faz tudo conforme aquilo que o Senhor planejou. Ó meu Pai, colocamos em tuas mãos, crendo que o Senhor é Deus. Eu apresento também, ó Pai, hoje o culto de sexta-feira, que será realizado em todas as nossas igrejas, Deus e amor. Use, meu Deus, o presbítero Della Lange às 9 da manhã, use o pastor Kleber de Oliveira às 3 da tarde, aqui em nossa sede mundial. Use, meu Deus, os nossos pastores que estão em todo o Brasil e estarão ministrando no dia de hoje. Use, meu Deus, a minha vida em nossa sede estadual de Osasco. Meu Deus, traga os doentes, traga os oprimidos, os deprimidos, traga, meu Deus, estas vidas que precisam urgentemente da ajuda do Senhor. Meu Deus, eu apresento também o culto de domingo em tuas mãos, onde estaremos no prosseguimento, melhor dizendo, desta campanha presencial, profetizando no vale. Usa mais uma vez o pastor Kleber de Oliveira, que neste domingo às 3 da tarde estará pregando a sua palavra, que o templo da sua glória se torne pequeno para o manifestar do teu poder. Eu creio, esta igreja cresce, ouvinte cresce, internauta crê, juntos cremos na bênção e no milagre do Senhor para as nossas vidas, em nome de Jesus, amém e amém, e graças a Deus. Caro internauta, ouvinte do programa Voz da Libertação, são precisamente 12:56, eu sou o presbítero Rafael Gonçalves e somos da Igreja Pentecostal Deus e Amor. Você que orou conosco e sentiu no seu coração o desejo de aceitar Jesus como único e suficiente Salvador da sua alma, repita comigo estas palavras dizendo: Senhor Jesus, eu orei, eu clamei e senti no meu coração o desejo de aceitá-lo como único e suficiente Salvador da minha vida. Perdoe agora os meus pecados, as minhas transgressões. Escreva agora o meu nome lá no céu, no livro da vida, e sela com teu sangue. Amém. Você que entregou a vida para Jesus, procure ainda hoje uma igreja Deus e Amor mais próxima da sua casa. Ali haverá um pastor para receber você. Diga que você aceitou a Jesus através da oração da meia-noite. Você será discipulado, você será preparado para o batismo de setembro, sendo batizado por imersão, em nome do Pai, do Filho e do Espírito Santo. Você também pode nos mandar o seu e-mail: quero aceitar Jesus, @ipda.com.br. Repito, quero aceitar Jesus, @ipda.com.br. Escreva o seu nome, nos deixe o seu endereço, caso você queira, e também o seu telefone. Um pastor vai entrar em contato com você, vai lhe dar o endereço da igreja mais próxima para que você cultue conosco. Temos também o nosso WhatsApp,
DDD 11 95094 4645. Repito, DDD 11 95094 4645. Nos envie a sua mensagem. Há um pastor nesse exato momento esperando o seu contato. Vai ser um prazer receber você em um dos nossos templos, participando das nossas concentrações, dos nossos cultos diários em uma das nossas igrejas. Não se esqueça, aqui em nossa sede mundial, nós estamos na Avenida do Estado, 4568, na Baixada do Glicério. Você que vem com seu veículo, Rua Prefeito Passos, número 10, entrada de pedestres e veículos. Acesse ipda.com.br. Vá na aba superior e encontre a igreja mais próxima de você. Que Deus abençoe. Eu sou o presbítero Rafael. Você que está em um dos canais da igreja que não seja o canal Direto com Deus, migre para este canal que é exclusivo de oração. A oração não acaba. Ali é 24 horas por dia. Você que está sintonizado no programa A Voz da Libertação, continue conosco. Eu, presbítero Rafael, estarei com vocês até às 5 horas da manhã. Um programa de louvor, adoração, atendimento via telefônico. É a madrugada do socorro de Deus. No canal Direto com Deus, fique agora com o diácono Ezequiel Ribeiro. Que Deus abençoe, fique na paz do Senhor Jesus.

0: Senhor. Guardarás em perfeita paz aquele cujo propósito está firme, porque em ti confia. Isaías 26:3.
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ele teve um acidente de bicicleta. Ele estava brincando na frente da minha casa. Aí eu o chamei e falei, filho, vai tomar um banho pra gente ir pra igreja. Ele disse, mãe, deixa eu brincar só um pouquinho. Aí eu falei, não, vamos. Aí, não, mãe, deixa eu brincar só um pouquinho. Aí eu falei, só um pouquinho, que nós vamos pra igreja. Não demorou, ele tropeçou numa pedra, a bicicletinha, croizinha, capotou. Quando ele caiu com a cabeça naquele parafuso do meio da roda, do pneu da frente. E ali, irmãos, se formou um coágulo dentro da cabeça dele. E rapidamente um vizinho juntou ele e trouxe até mim, ele quase que desmaiando de tanta dor, né, fora de si. E rapidamente levei o pronto-socorro na UPA, chegou lá, fomos atendidos lá na emergência, aí me encaminharam de ambulância pro hospital da criança. Quando cheguei lá, o médico estava fazendo os procedimentos,

0: muito grave. Estava entre a vida e a morte, meu filho. Nesse momento, eu orei em espírito a Deus, me ajoelhei lá, clamei ao Senhor. O médico veio até mim e falou: mãe, a situação do teu filho é muito grave. Nós estamos levando ele agora, nesse momento, para a sala de cirurgia. Nossa, cirurgia na cabeça, formou um coágulo de sangue e temos que fazer cirurgia agora, nesse momento. Entramos, ele entrou para a sala de cirurgia, eu fiquei orando, né, clamando ao Senhor. A doutora, antes de operar ele, a doutora veio lá comigo: mãe, ora, porque o teu filho está muito grave. Irmãos, eu fiquei tão apavorada, tão desesperada naquele momento, que eu achava que eu ia perder meu filho, né? Então, clamando a Deus, ele entrou para a sala de cirurgia às 7h30, foi sair 11h30 da noite. E eu orando, clamando. Quando terminou a cirurgia dele, a doutora veio falar comigo, uma doutora muito boa. Falou assim: mãe, foi só um cortezinho, só para tirar o coágulo de sangue. E a gente fez os procedimentos, deu tudo ok. Agora é só orar para que ele se recupere. Entrei na sala de cirurgia, quando acabou a cirurgia dele, vi meu filho naquele estado, né, muito chocante para mim. Eu fiquei muito nervosa, mas deu tudo certo. O meu filho passou 5 dias na UTI. Todo dia eles me ligaram, porque foi em meio à pandemia. No 6º dia eles me ligaram e falaram que o meu filho tinha acordado, que ele ia para o quarto, que precisava que a mãe ficasse com ele. Fui no 6º dia. Passei 2 dias com ele no hospital, né? Quando eu fui levar o meu filho no primeiro banho dele, que eu fui tirar os adesivos da cabeça, o curativo da cabeça, eu quase que caí para trás. Foi Deus que me deu força naquele momento, porque a cirurgia dele foi muito grande. A cirurgia dele fez um C na cabeça, que começou no meio da testa, acima do supercílio, aí fez aquele C para trás e veio arredondando por cima da orelha. Então foi muito grande, pegou muitos e muitos pontos. Irmãos, ficou horrível a cirurgia do meu filho, mas Deus me deu força naquele momento ali, naquele banheiro, para mim fazer aquele curativo ali, tirar aquele curativo. Mas para a glória do Senhor, foi Deus que operou meu filho, né? O meu filho hoje está bem, sem nenhuma sequela. Graças a Deus, para a honra e glória do Senhor, sumiu aquele coágulo, né? Fiz tratamento, levei ele, tudo certinho. Tenho foto da cirurgia, tenho os raios-x, para a honra e glória do meu Deus. O Deus Todo-Poderoso que manda nos céus e na terra, ele salvou, me deu meu filho de volta. Passei 5 dias na minha casa, sem dormir, sem comer, jogada no chão, né? Triste, pensando que meu filho poderia estar morto. Fiquei orando para a recuperação dele em espírito, preocupada, mas para a glória de Deus, o meu filho está saudável. Hoje ele está com 8 anos e com saúde perfeita. Agradeço muito, meu Deus, a oportunidade. Em nome do Pai, do Filho e do Espírito Santo de Deus, esse é meu testemunho. Moro em Porto Velho, Rondônia. É que eu agradeço a minha oportunidade, em nome de Jesus Cristo. Amém.
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2: 1:09.

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3: Da manhã e 14 minutos em São Paulo, que Deus abençoe grandemente o seu lar, a sua família. Aceite a gloriosa paz de nosso Senhor e Salvador Jesus Cristo, do seu irmão e amigo, presbítero Rafael Gonçalves. Estávamos há instantes atrás no Santuário da Oração, no grande clamor, prosseguimento da poderosa campanha Profetizando no Vale. Uma multidão estava no santuário e eu creio que as pessoas que ali estavam saíram cheias do Espírito Santo de Deus. Como você, que orou conosco do norte ao sul do Brasil, também sentiu esta presença. Olha, eu quero convidá-lo a estar conosco, a participar conosco desta programação especial desta madrugada. Madrugada esta que dá início ao nosso fim de semana. E fim de semana é sinônimo de estarmos na casa de Deus, na presença de Deus, nos prepararmos para uma sexta, um sábado, um domingo, para buscarmos a presença do Deus vivo. Vamos juntos até às 5 horas da manhã e já quero liberar as linhas telefônicas para o atendimento. Atendimento a você que se sente oprimido, depressivo, ansioso. Ligue-nos. Às 2 da manhã, vamos fazer o grande clamor do socorro de Deus. Eu quero incluir o seu nome e o nome da sua família em oração. O DDD é 11-3208-2743. Temos também uma segunda linha, 3208-2790. E o nosso DDD, claro, é 11. Já temos um ouvinte na linha. Alô, a paz do Senhor Jesus, bom dia.
4: Alô, paz do Senhor.
3: Com quem eu falo?
4: Com a Vera Lúcia.
3: Irmã Vera Lúcia, fala de onde?
4: De Tapetininga.
3: Irmã Vera Lúcia, seja bem-vinda à nossa programação. Como está o tempo aí na sua cidade, na sua região agora?
4: Agora não está muito frio, pastor. Ontem estava muito frio.
3: Ah, que bom. E a irmã nos ligou pedindo orações.
4: Então, pastor, eu queria que o pastor orasse ao meu favor.
3: Sim.
4: Agora, para Deus trabalhar no meu psicológico, na minha saúde e na área de fazer o setor com justiça, né?
3: Sim, sim, vamos orar.
4: E eu sou uma pessoa muito injustiçada, inclusive tem um processo para ser resolvido. Resolvido, e o advogado ele não quer entrar para a defesa de 15 dias que o juiz determinou.
3: Vamos orar então, para que o senhor venha fazer justiça pela irmã.
4: Para que o senhor. Também a dor que eu estou na minha coluna.
3: Saúde. Vamos orar pela sua saúde, pelo seu psicológico. Vamos orar por estas causas que a irmã tem na justiça. Vamos clamar a Deus para que o Senhor faça justiça pela vida da irmã. Eu anotei aqui o seu nome, mas a irmã deseja deixar conosco mais alguns nomes? Fique à vontade.
4: Ah, sim, é do meu filho, Ivan Lucas.
3: Ivan Lucas.
4: É dois Santos Cruz.
3: Vez. Mais alguém?
4: É, pode deixar o meu nome completo, Vera Lúcia.
3: Vera Lúcia.
4: Dois Santos Cruz.
3: Eu vou colocar também família, tá bom?
4: Ah, sim, pastor. É, eu tenho muita perseguição de família também, né? Meus familiares, eles me odeiam.
3: Se eu não me engano, a irmã pediu que eu orasse pela irmã agora, né?
4: Amém.
3: Amém, vamos orar. Senhor meu Deus e eterno Pai, eu apresento nesta oração a vida da nossa irmã Vera Lúcia e de toda a sua família. Meu Deus, restaure a saúde da tua serva. Repreenda todo e qualquer tipo de enfermidade. O Senhor é o Deus de justiça. Eu peço ao Senhor, ó Deus, faça justiça pela vida da tua filha e pela sua família. Meu Deus, aquilo que é justo para a tua serva e para a família, faça para que o teu nome venha a ser glorificado. Eu apresento também as causas que a tua filha tem na justiça dos homens. Ela sabe, eu sei, nós sabemos que o Senhor é o justo juiz. O Senhor é aquele que decreta a bênção, o Senhor é aquele que faz e decreta a verdadeira justiça. Amém e amém, e graças a Deus. Irmã Vera Lúcia, amém. Às 2 da manhã, nós vamos fazer mais um clamor.
4: Pastor, sim. Se fosse possível, eu gostaria de chamar meu filho para o pastor orar por ele.
3: Oro, oro sim. Qual o nome dele?
4: Sim.
3: Oro.
4: Tem São Lucas, eu ia chamar ele aqui para o pastor orar por ele.
3: Ele já está próximo da irmã?
4: Tá.
3: Irmã? Sim. Oro sim.
4: Tá. Tanto o Senhor, pastor. Deus abençoe.
3: Amém. Deus abençoe.
4: Amém.
3: Vamos orar pela vida do Ivan.
5: A paz do Senhor, pastor.
3: A paz do Senhor, irmão Ivan. Feche os olhos. Vamos orar agora. Senhor, eu apresento a vida do Ivan. Apresento toda a sua família. Senhor, continue dando forças, graça, saúde. Continue repreendendo todo o agir do inimigo contra a vida do teu filho. Eu coloco em tuas mãos, em nome de Jesus. Irmão Ivan.
5: Amém.
3: Deus te abençoe. O seu nome está aqui e às 2 da manhã vamos orar pelo irmão e mais uma vez pela sua mãe e família. Fique na paz do Senhor Jesus.
5: Senhor, pastor.
3: A paz do Senhor. Vocês também. Deus os abençoe. Temos mais uma pessoa na linha. Alô, a paz do Senhor Jesus. Bom dia.
6: Paz do Senhor, bom dia.
3: Com quem eu falo?
6: Com a Daniela novamente.
3: Irmã Daniela, fala de onde, irmã Daniela?
6: Pompeia, São Paulo.
3: Pompeia, São Paulo. Como está o tempo em Pompeia? Como está o clima?
6: Ah, tá melhor agora o frio, melhorou um pouco.
3: Tá mais quente um pouco, né?
6: Isso.
3: 3 dias de muito frio em São Paulo.
6: Sim,
3: que bênção.
6: Pastor.
3: A irmã deseja colocar o seu nome e o nome da família em oração?
6: Sim, pode ser. É que eu liguei mais para contar uma bênção também, né?
3: Ah, fica à vontade. Qual é a bênção recebida
6: é
3: da parte de Deus?
6: Eu liguei segunda-feira que eu tava com uma dorzinha de lado assim, do lado esquerdo. Então, agora o Senhor, no outro dia eu já amanheci bem.
3: Foi curada.
6: Amém.
3: Graças a Deus. Que maravilha, muito bom nós alcançarmos uma bênção de Deus e testificarmos. Isso é maravilhoso.
6: Amém.
3: E vamos colocar o nome da irmã mais uma vez em oração, para continuarmos a clamar pela família. Qual o nome da irmã?
6: Daniela.
3: Meu
6: filho Lucas e meu esposo Tarciano.
3: Daniela, Lucas e o esposo Tarciano.
6: Isso, eu gostaria também de pedir oração para Deus abrir porta, porque eu já fiz várias entrevistas, eu consigo passar até nos médicos, mas depois não sei o que, que acontece, que o RH não prossegue a...
3: Com a contratação.
6: Isso, com
3: meu
6: Deus.
3: Contrato. Vamos, às 2 da manhã, entrar nesse propósito com Deus. E apresente esta causa, viu?
6: Tá bom.
3: Deus abençoe, irmã Daniela, fique
6: Amém.
3: Na paz do
6: Amém.
3: Senhor. Foi um prazer.
6: Amém, Senhor. Prazer.
3: 1:22, temos mais um ouvinte na linha. Alô, a paz do Senhor Jesus, bom dia.
7: A paz do Senhor é o professor.
3: Fala de onde, meu querido?
7: Tudo bem?
3: Tudo bem, graças a Deus. O irmão, fala de onde?
7: Eu gostaria de oração para a família. Anota ele, é meu irmão de Deus.
3: Pode continuar.
7: E o meu é... Francisco.
3: Irmão Francisco, está anotado.
7: Eu estou também contra. Eu estou com os problemas com os vizinhos aqui, no caso, contra calor e informação.
3: Meu Deus. Está aqui anotado, tá? Às 2 da manhã, vamos clamar pelo irmão e por toda a sua família. Deus te abençoe.
7: É que Deus me dê a vitória.
3: A vitória já é sua, em nome de Jesus.
7: Glória a Deus, aleluia.
3: Deus te abençoe, foi um prazer.
7: Amém, um prazer.
3: 1:23, já, vamos atender mais ouvintes pelo 11-3208-2743 e pelo 11-3208-2790. Mas antes, vamos dar uma pausa na nossa madrugada. Nós já falamos com Deus, já atendemos alguns ouvintes, vamos àquele quadro maravilhoso Pão Diário com o pastor Lorival de Almeida, que traz um tema muito especial, autoajuda ou ajuda do alto. Esse é o tema de hoje, vamos ouvir.

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1: Autoajuda ou ajuda do alto? Olha, ouvintes, a Bíblia fala, eu tenho uma tradução da Almeida, século 21. E curam superficialmente a ferida do meu povo, dizendo: paz, paz, mas não há paz. Jeremias 8, versículo 11. Ah, preciso falar um pouquinho da situação de Judá, né? Já estou falando do capítulo 8 de Jeremias. A situação desse povo era uma situação pecaminosa, era uma situação de desastre, distanciamento de Deus completo. Ah, o profeta do Senhor olha para a nação e vê o que? Iniquidade, iniquidade, iniquidade. Cheiro de destruição e cheiro de morte. E Deus o convoca: olha, você vai advertir esse povo. Mas parece que o povo não estava disposto a dar ouvidos ao que o profeta falava. Pelo contrário, a gente vê que o pecado havia endurecido o coração das pessoas, havia petrificado o coração daquela gente, pessoas que passaram a amar mais o erro do que o acerto, do que a verdade, pessoas que gostavam de ouvir coisas que lhes faziam bem, não é? O que não é diferente nos dias de hoje. As pessoas gostam de ouvir o que faz bem para o seu próprio ego, não é? As pessoas gostam de ouvir o que parece ser a verdade, que vão ser abençoadas sempre, que estão bem, vocês são tremendos, olha, vocês haverão de prosperar, olhe e esperem para ver o que Deus fará, será uma coisa tremenda, pode ficar sossegado, Deus, as pessoas gostam de ouvir isso, mesmo sabendo que estão em pecado, mesmo sabendo que estão completamente caminhando na direção do desastre, né? Por viver uma vida de iniquidade, mas parece que gostam de ouvir, em muitos casos, mentiras, não é? Aparece Jeremias e fala de juízo. Vêm os que não são de Deus e falam de vitória, e falam de bênçãos, não é? Jeremias vem e fala: minha gente, olha, era o mesmo que se João Batista pudesse falar com aquele povo, falaria: arrependei-vos, arrependei-vos. Basta dessa vida de religiosidade, essa vida de fachada, essa vida de festividades vazias. Vocês precisam trilhar os caminhos do arrependimento. Não ouviam. Não ouviam. O profeta dizia: olha o que está acontecendo. Deus está permitindo, porque Deus quer que vocês abram os olhos. Deus quer que vocês saiam dessa vida errada que vai conduzir vocês cada vez mais para o profundo da miséria. Isso não é paz. Aí apareciam os profetas da autoajuda, não da ajuda do alto, os profetas que só pregavam o triunfalismo, né? E viu: não, tá tudo bem, tá tudo certo, vocês vão ser abençoados, pode ter certeza que vocês estão tomando posse das bênçãos de Deus. E uns diziam: não, Jeremias é o salgadão, Jeremias é um salgado, Jeremias é um alienado. Vamos fazer o seguinte, deixa Jeremias para lá, porque ele é da geração antiga. Vamos pegar um negócio aqui que está mais suave para nós, não é? Olha, ouvintes, não existe coisa pior para um povo. Não existe desgraça maior do que religião que as afaste de Deus. Isso está acontecendo em nossos dias. É preciso falar um pouquinho mais a respeito do arrependimento. É preciso falar um pouquinho mais a respeito da humilhação, juízo. João Batista apareceu dizendo: arrependei-vos, Jesus veio, arrependei-vos. A Bíblia Sagrada fala já, até através de Paulo, né, sobre o arrependimento. Não temos condições de viver uma vida dissimulada como estamos vivendo. Eu, sinceramente, ouvintes, entendo que muitas pessoas parece que se a pregação não for aquela pregação tipo vamos triunfar, é apenas um estimulante, eis que coisas boas e tremendas vão acontecer, as pessoas não gostam do culto, não é? As pessoas hoje gostam de ouvir isso: não, vocês já são mais que vencedores, acabou, não tem para ninguém, não é? É claro que quando se está com Deus podemos falar isso, Mas quando as pessoas parecem não prestar atenção ao que está acontecendo à sua volta, vive uma vida totalmente em pecados, em iniquidades, totalmente fora do projeto de Deus, o que é preciso? É preciso pregação de arrependimento com sinceridade? Ou você quer continuar ouvindo a essa questão das festinhas daqui e dali, os louvorzões, vigilhões, essa coisa que não leva quebrantamento para o coração, palavras de falsos profetas que pronunciam a vitória enquanto a derrota está te consumindo, pronunciam aí prosperidade enquanto você morre na sua miséria, pronunciam aí, eu diria, tanta coisa que não estão essas coisas acontecendo e você continua acreditando nessa falsidade profética. É hora de abrir os olhos. É hora de nós pararmos um pouco com tantas festas. Festas que eu digo são festas que não levam a nada, a não ser a uma bagunça, a não ser a uma distorção teológica, não é? É hora de parar com tantas festividades pensando que podemos iludir Deus dessa forma e pedimos a Deus para vir para o nosso lado, nos arrependermos dos nossos erros e recebermos dele tudo que nós precisamos. A verdadeira religião é descobrir a vontade de Deus e enquadrar-se nela. Mesmo que isso nos faça mudar radicalmente a nossa vida. Tem muita gente que pensa, não, o evangelho é um chamado para eu ser rico, o evangelho é um chamado para eu ser feliz eternamente, o evangelho é um chamado para eu ser a pessoa mais bem sucedida de todo o planeta, o evangelho é um chamado para que eu nunca mais sofra, eu não vou sofrer mais, chega disso. Olha, ouvintes, o evangelho pode passar por isso sim, não resta a menor dúvida, mas o evangelho é um chamado para andarmos com Deus, o evangelho é um chamado para tomarmos a nossa cruz de cada dia. Se nós olharmos por toda a extensão da palavra de Deus, o homem é chamado a se ajustar à vontade de Deus. Evidente que anúncios de coisas boas podem acontecer para o povo de Deus. Evidente que nós, como povo de Deus, e sempre digo isso, como povo de Deus, nós temos direito de assentarmos à mesa. Então nós podemos desfrutar de verdadeiros banquetes. O que nós não podemos é continuar pregando ou ouvindo coisas para trazer popularidade para nós mesmos, sem falarmos da verdadeira vontade de Deus, sem falarmos da expressão máxima, eu diria, da vontade do Senhor, sem sermos profetas do engano, sem sermos profetas do triunfalismo e da prosperidade, eu diria, às vezes mentirosa, não é? Devemos sim ouvir a palavra de Deus e entender que Deus tem muitas coisas boas para nós, sim. É bom ouvir coisa boa, sim. Mas não é só isso. Devemos ouvir o que Deus realmente está falando conosco. Não é? Devemos ouvir o que é e saber o que o nosso Deus quer da gente. Se não cedo ou tarde, teremos de pronunciar a triste sentença que está ainda no livro de Jeremias, no próprio capítulo 8. O tempo da colheita passou, o verão findou e nós ainda não estamos salvos. É isso que você quer pronunciar? Ou seja, a oportunidade veio, não houve conserto, continuamos perdidos. O juiz está mais próximo agora e continuamos perdidos. É isso que você quer falar? É isso que você quer ouvir? Não, não é. Então acerta a sua vida com Deus, viu? Acerta a sua vida com o Senhor. Eu tenho certeza que Deus tem muitas coisas boas para todos nós, não é? Mas tenho certeza que a palavra de Deus, em momentos que precisamos dessa terapia, dessa palavra que é terapêutica, mesmo passando pelo processo da disciplina, ela nos é boa. Nos é boa. Nós não vamos de forma alguma varrer para baixo do tapete os nossos pecados, as nossas iniquidades e morrer perdidos nas nossas transgressões. Pelo contrário, nós queremos que o nosso Deus faça com que enxerguemos todas as nossas situações que precisam de mudança e que passemos a viver as exigências morais e espirituais que Deus propõe a todos nós. E não essa vida proposta por falsos profetas, enganadores, profetas do triunfalismo, enfim, coisas dessa natureza. Muitas pessoas estão pensando de forma equivocada a respeito de Deus. Deus é santo, continua sendo santo e Deus exige do seu povo santidade. Sede santo, diz o Senhor. Eu sou santo. Então, ouvintes, olha, a coisa da superficialidade está aí. A questão desse triunfalismo que se quer dizer, dessa prosperidade que tanto se fala, sem nenhum embasamento, sem nenhum tipo, eu diria, de estrutura bíblica. Isso não existe. Então examine-se diante de Deus e acerte a sua vida com Ele. E Deus vai te abençoar, sim. Nós podemos falar das coisas boas de Deus e Deus tem coisas muito boas. Mas nós temos que ver que a nossa ferida, ela tem de ser curada para que tenhamos paz. Os nossos pecados têm de ser perdoados para que tenhamos paz. Para isso, nós devemos ouvir o que Deus está falando. Para isso, nós temos que erradicar completamente os pecados que nós estamos vivendo. Senão, estaremos caminhando, infelizmente, na direção do desastre. E às vezes, para muitas pessoas, esse desastre acaba sendo um desastre sem volta. É uma realidade. Volte-se para Deus e Deus certamente vai te abençoar, sim, e vai te abençoar a muito.
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2: 1:37, estamos de volta com todos vocês. Eu sou o presbítero Rafael Gonçalves e esta é a Madrugada do Socorro de Deus. Muitas pessoas estão nos enviando a sua mensagem pelo DDD 11 98292-3392, pessoas que já estão se preparando para a oração das 2 da manhã. A nossa irmã Lucilene Xavier, a nossa irmã Lúcia, a nossa irmã Ana, Lucinei, a nossa irmã Nair, o nosso querido irmão Márcio Almeida, Sueli, Gil, Maurício, Bárbara, Maria Aparecida. São muitos nomes que estão nos enviando o seu nome e também os seus pedidos de oração para que possamos fazer o grande clamor das 2 da manhã. Mas também queremos atender a sua ligação. Entre em contato conosco, pois nós queremos orar por você, atender você. Talvez você se encontre desesperado, aflito, oprimido, depressivo. Deus quer transformar, mudar a sua vida. Entre em contato conosco. Enquanto você nos liga, vamos ouvir um depoimento de fé. Aquilo que Deus está fazendo na Igreja Pentecostal Deus e Amor.

0: quero contar que comecei a ir aos bailes funks, comecei a fumar maconha, aprofundando no tráfico de drogas, passei a traficar drogas também, e minha vida ficou um inferno, e eu não achava, né, uma paz para mim assim, procurava paz onde não tinha paz, na verdade. Quando eu conheci Jesus, eu comecei a chegar na Igreja Pentecostal Deus Amor, foi quando eu fui me alimentando da palavra de Deus, e já não queria mais essa vida errada para mim. Procurei afastar de tudo aquilo que não agradava a Deus e que não agrada a sua palavra. E ali minha vida começou a transformar da água para o vinho. Tinha vezes assim que eu nem sabia, né, quem era eu, né? Minha vida mudou tão rápido que eu falei, meu Deus do céu, como eu já tô nessa condição assim já para com Deus, de estar obedecendo a palavra de Deus, de ter uma mudança de vida, de um emprego bom, na verdade, uma vida já mudada. Eu cheguei a ser batizado com o Espírito Santo de Deus, né, me preparando para descer as águas. Esse é o meu testemunho que eu tenho para contar sobre a minha vida, né? Honras e glória ao nosso Senhor e Salvador Jesus Cristo.
1: 1:40 da manhã.

0: minutos, mais um testemunho para edificar a sua vida e a sua fé. Vamos a mais um ouvinte. Alô, a paz do Senhor, bom dia.
1: A paz do Senhor Jesus.
0: Com quem eu falo?
1: A irmã Marta Miranda, que eu falo do Ceará.
0: Irmã Marta, do estado do Ceará. Como vai o tempo, o clima no estado do Ceará, irmã Marta?
1: Está ótimo, clima bem frio,
0: aqui em São Paulo também, nesses três últimos dias, fez muito frio. E agora que está começando um pouquinho o calor. Mas faz parte, né, irmã Marta?
1: Sim.
0: A irmã entrou em contato conosco para nos pedir orações?
1: Orações, certo.
0: Pode...
1: O socorro de Deus para minha filha, para a Janiela e Miranda, para a sua filha. Maria Giovana Barbosa. Eu acho a minha filha nunca ser oprimida, sabe? É, de vez em quando, abre a mão e diz as besteiras, cai no
0: meio. Meu Deus. Nós vamos orar por ela, sim. Mais alguém que a irmã deseja colocar em oração?
1: Peço uma cuidado do Senhor pela vida dessa criança. A mãe de Giovana.
0: Sim.
1: A mãe dela, Francisca Janelle. A minha, minhas outras filhas, Francisca Janelle, Francisca Juliana. Enfim, a minha família, né? Meus netos. Eu já tenho um bisneto também, tenho a Julinha.
0: Amém, irmã Marta. Eu coloquei aqui esses nomes que a irmã citou e colocou também em família. E às duas da manhã vamos clamar por vocês em nome de Jesus. Tá bem?
1: Amém. Eu só vou se livrar também do laço do passarinho, né? Das perseguições. É muito
0: triste. Ah, sim. Deus livra. Deus livra.
1: A maldade tá alastrando no coração do povo. Tudo querendo ver a derrota do povo de Deus.
0: Já está repreendida em nome de Jesus.
1: Nome de Jesus.
0: Deus abençoe, irmã Marta. Deus, duas horas. Ore conosco, viu?
1: Amém, meu irmão. Amém. Quem é o Paulo, que é o pastor?
0: Rafael. Presbítero Rafael.
1: É de São Paulo, né?
0: De São Paulo. Foi um prazer falar com a irmã. Um abraço aos nossos irmãos cearenses. A paz do Senhor Jesus. Uma da manhã e 43 minutos. Continue entrando em contato conosco, nos enviando a sua mensagem. DDD 11 98292 3392, para você que deseja entrar em contato através de mensagens. A nossa irmã Lucilene nos envia a sua mensagem. Ela pede oração pelo Otaviano Xavier. Ela pede ajuda pelo nosso irmão Otaviano, que está no hospital. Creia, irmã Lucilene, e o Senhor vai visitá-lo. A nossa irmã Lúcia nos deseja uma ótima noite, pede oração por Josefa, sua mãe, para que o Senhor venha libertar das drogas e a livrar de traficantes que estão lhe perseguindo. Nós vamos clamar, vamos pedir ao Senhor o grande livramento. Temos também uma pessoa na linha que vai falar conosco agora. Alô, a paz do Senhor, bom dia.
2: Alô, Paz do Senhor, bom dia.
0: Com quem eu falo?
2: Você fala com a Jacira de Dourado, Mato Grosso do Sul.
0: Irmã Jacira, do Mato Grosso do Sul. Como está o tempo, a temperatura aí no Mato Grosso, irmã Jacira?
2: Está um frio lascado aqui.
0: Está frio. Aqui em São Paulo...
2: Frio chovendo.
0: Frio chovendo. Ah, aqui em São Paulo a gente passou uns três dias com muito frio... E agora o calor está chegando, está chegando. Deus abençoe, irmã Jaciara. Deus abençoe, irmã Jacira.
2: Amém.
0: A irmã deseja deixar o seu nome e o nome da sua família para oração?
2: Ah, irmão, sim. Tem um monte de nome para me falar, né?
0: Fique à vontade.
2: Tem o Alessandro Paiva, que é depressão. Eudes também, depressão.
0: Certo.
2: José Irineu da Silva é vício, né? É vício, ele já foi batizado, mas está afastado do caminho do Senhor.
0: Meu Deus.
2: Aí tem o Jackson, é vício, Guilherme é vício. João Vitor é vício. Marcos Miguel é vício.
0: Sim. Fique à vontade.
2: Antônio Miguel, enfermidade. Zumira Miguel, enfermidade.
0: Anotado.
2: Eu também, enfermidade, meu nome, né? Problema de pulmão. Jair, que é o esposo da Ilda, a gente tá esperando Deus abrir uma porta pra ele, né? De serviço.
0: Tá anotado. Mas alguém, irmã
2: Jacir? Gabriel é uma pessoa, um rapaz de 22 anos, ele teve um namoro e depois ele se frustrou com esse namoro, ele tá bem assim, ele não consegue mais namorar outra pessoa, né, terminou o namoro, e é um rapaz, ele ficou bem assim, depressivo também assim com esse namoro,
0: sim,
2: né?
0: Sim.
2: Aí ele pede também, meu neto, ele pede também pra mim orar pra ele. Toda vez que ele me revora pra mim. Tá bom, meu filho, vou orar. Deus vai preparar uma pessoa pra você. Uma pessoa de Deus, né? Ele é evangélico, ele toca na igreja, né?
0: Deus toca pode preparar.
2: Ele toca no culto do jovem, né? Toca violão.
0: Ah, que bênção.
2: Mas ele ficou assim, um menino bem assim, oprimido, né? Oprimido.
0: Nós vamos orar pela vida dele.
2: É que a menina que ele namorava não era cristã, né? E o povo era... Assim, era muito difícil, tá certo, né?
0: Imagino.
2: Deu certo.
0: Imagino. Eu já coloquei o nome dele aqui em oração.
2: O nome dele, irmão.
0: Eu vou pedir
2: aí
0: até...
2: Aí eu acho que são essas pessoas. E Daniela, a esposa do Jacques, também, isso é libertação, né?
0: Certo, deixa eu colocar aqui. Às 2 da manhã, eu vou apresentar a vida da irmã, todas essas pessoas e a sua família, tá? E ore conosco, tá, irmã Jacira? Em nome de Jesus. Deus abençoe. Fique na paz,
2: pastor,
0: do Senhor Jesus.
2: Tem duas pessoas que precisam muito. É Marcos Antônio.
0: Sim.
2: É libertação também.
0: Libertação. Mais alguém?
2: Rosalina, né? Vista também. Rosalina e Marcos Antônio. São duas pessoas.
0: Anotado aqui. Rosalina e Marcos Antônio. Irmã Jacira, Deus te abençoe. 2 da manhã, ore conosco. Tá bom?
2: Tá bom. Muito obrigada, tá?
0: Eu que agradeço pela ligação. A paz do Senhor Jesus. Fique com Deus. 1h48, já temos mais uma pessoa na linha. Alô, a paz do Senhor Jesus. Bom dia.
3: Bom dia. Com quem? Paz do Senhor, pastor.
0: A paz do Senhor, com quem eu falo?
3: Com Sidney de Belém do Pará, irmão Sidney.
0: Irmão Sidney, Belém do Pará. Como está o Pará? Como está o tempo, a temperatura aí no estado do Pará, irmão Sidney?
3: Agora deu uma trégua na chuva, mas tá bem baixa a temperatura, tá?
0: É.
3: O senhor sabe que o senhor passou por aqui, né?
0: Ah, sim.
3: Lá
0: sim.
3: Na cena do Lemos, o senhor tomou conta lá.
0: Sim,
3: no
0: sim.
3: Período. E muita chuva aqui.
0: Sim, sim.
3: Só chuva é benção.
0: Sim, é uma benção. Final de tarde sempre tem uma chuvinha, né? E... eu tenho muita saudade do açaí, tenho muita saudade daquele arroz com farinha e açaí com charque. Nossa, coisa boa, maravilhosa. Quando visitarmos o Pará, eu faço questão de comer novamente do charque, do açaí, do arroz com farinha, que é uma benção.
3: É bênção de Deus.
0: É uma benção.
3: A área paraense é muito boa.
0: Muito boa, muito boa. Os irmãos estão de parabéns, em nome de Jesus. Vamos colocar o nome da família em oração? Vamos?
3: Vamos.
0: Vamos lá. Fique à vontade, pode falar os nomes.
3: Tiago Magno Brandão, aí em São Paulo, está aí.
0: Certo.
3: Sidney Magno Brandão, está aí também, em São Paulo.
0: Uhum.
3: Maria Betânia, aqui em Belém, minha esposa.
0: Uhum.
3: A minha neta Aurora Brandão. E minha nora é Esté Brandão.
0: Uhum.
3: Ô, Glória.
0: Anotado aqui.
3: Estamos com saudade do senhor, pastor.
0: Amém. Um dia nós voltamos para dar um abraço nos irmãos, viu?
3: Com certeza. O senhor é de oração, um homem de oração. Eu tiro o chapéu pro senhor.
0: Amém, amém.
3: Melhora muito.
0: Para vocês também. Para vocês também. Deus abençoe, viu? Saudade de vocês também. Até breve, em nome de Jesus.
3: Glória.
0: 1:51. Que Deus abençoe você grandemente. Vamos dar uma pequena pausa no nosso atendimento e vamos falar agora de família. Família em Foco, com Jessé Ávila, com o seguinte tema: cuidar de quem sempre cuidou. Vamos ouvir.
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6: Olá, seja muito bem-vindo a mais um episódio do Família em Foco, um espaço dedicado a reflexões sobre relacionamentos, convivência e bem-estar familiar. Aqui falamos de temas que podem transformar o dia a dia da sua casa, sempre com base em estudos, mas de um jeito simples e prático. Você sabia que muitos cuidadores adoecem emocionalmente porque aprenderam a cuidar de todos, menos de si mesmos? Por essas razões, hoje nós vamos falar sobre cuidar de quem sempre cuidou. A importância de olhar para pais, avós, cônjuges e familiares que passaram a vida sustentando emocionalmente os outros. Estudos da psicologia da saúde mostram que cuidadores crônicos apresentam maior risco de estresse, depressão e esgotamento emocional. A sobrecarga constante, sem apoio e reconhecimento, ativa mecanismos de exaustão física e psíquica. Por exemplo, é muito comum o pai ou a mãe, que sempre foi forte, ouvir frases como: vamos lá, você aguenta. Ou talvez ouvir a frase: você vai conseguir porque você sempre deu conta. Perceba bem, com o tempo, essa expectativa silenciosa impede pedidos de ajuda e aumenta o sofrimento emocional. Afinal de contas, o indivíduo aprendeu que aguenta, suporta, dá conta. Ao mesmo tempo, precisamos entender que quem cuida também precisa de cuidados. Amor não é só oferecer, só ofertar sentimentos, afetividade. É também permitir receber acolhimento e atenção por parte do outro. Por isso que eu tenho aqui 5 dicas práticas que pode ajudar você com relação a esse tema. Número 1, observe sinais de esgotamento, além de irritabilidade, isolamento, cansaço excessivo e silêncio emocional, que são os pedidos de ajuda disfarçados. Número 2, normalize o direito ao descanso. Quem sempre cuidou não precisa merecer uma pausa. Descanso é necessidade, não é uma questão de privilégio. Número 3, divida responsabilidades. Cuidado não deve pesar sobre uma única pessoa. Então, dividir as tarefas preserva os vínculos na nossa casa. Penúltimo, pratique escuta ativa. Pergunte: de verdade, como que você se sente? E esteja disposto a ouvir essa pessoa sem julgamentos, sem correções, sem minimizar o conteúdo que ela possa trazer. E por último, incentive um apoio externo. Por exemplo, aquilo que sempre falamos, terapia, grupos de apoio e acompanhamento profissional que vão fortalecer quem cuida há anos sozinho. Afinal de contas, Carl Rogers disse, quando alguém se sente profundamente ouvido, algo dentro dele começa a se reorganizar. Pois bem, se você gostou desse conteúdo, compartilhe aí a nossa programação com os seus amigos e familiares e, claro, continue nos acompanhando e fique atento, porque a qualquer momento estaremos de volta com mais reflexões que podem transformar a sua vida. Um forte abraço e até breve.
0: Da manhã e 56 minutos, já estamos de volta com todos vocês. Muitas pessoas têm nos enviado a sua mensagem pelo DDD 11 98292-3392. Já estão se preparando para o clamor das 2 horas da manhã. E uma dessas pessoas é o Jake Tavares, Joel Gouveia, Alex Martins, Maria do Nascimento, Zilma Martins. Já estão nos enviando a sua mensagem dizendo, pastor, já estamos aqui ansiosos para o clamor das 2 horas da manhã. Inclusive, temos uma pessoa na linha. Alô, a paz do Senhor Jesus, bom dia.
7: Alô, a paz do Senhor Jesus, pastor.
0: A paz do Senhor, com quem eu falo?
7: Eu falo com a irmã Genilce, de Vila Velha.
0: Vila Velha, Espírito Santo?
7: Espírito Santo.
0: Ah, como vai o clima em Vila Velha?
7: Graças a Deus, tá fresquinha, a noite tá ótima, fresquinho o dia também.
0: Que bom.
7: Né? Há uns dias atrás estava muito quente, mas agora tá fresquinho, pra glória de Deus.
0: Que bom.
7: Não tá chovendo não, mas tá fresquinho, pastor.
0: Graças a Deus, graças a Deus.
7: Glória
0: isso é bom.
7: A Deus.
0: Isso é bom, clima agradável. É sempre bom, é o que sempre pedimos para Deus, né? Um clima que não traga desastres naturais, que todos se sintam confortáveis, confiantes, em segurança. É isso que nós queremos em nome de Jesus.
7: E, amém, é verdade.
0: Inclusive, fique à vontade, pode deixar o nome da irmã e da família para a oração das 2 da manhã.
7: Amém, pastor, amém. Foi muito difícil conseguir, mas glória a Deus.
0: Ah,
7: consegui.
0: Sim, graças a Deus.
7: É, meu nome Amém, glória a Deus. Meu nome é irmã Genilce, de Vila Velha.
0: Genilce. Genilce.
7: E eu que é pastora, então, pelos meus 3 filhos, né? É, Lucas William, Elian e o Anderson Luiz.
0: E o Anderson Luiz.
7: É, o Anderson Luiz, ele não mora aqui, o Anderson Luiz não mora aqui não. Ele mora no estado de Belo Horizonte, está em Belo Horizonte, né?
0: Ah, sim.
7: E tá o Anderson, e o Anderson Luiz, Elian e Lucas William. Amém, pastor?
0: Amém. Já está anotado aqui.
7: E oração pela minha vida também.
0: Amém, irmã Genilce.
7: Irmã Genilce. E o Senhor também, pastor, que Deus possa estar te abençoando, tá?
0: Amém.
7: Essa jornada muito boa, que é a oração da madrugada. Isso é muito bom. Eu sempre, eu não gosto de perder. Às vezes
0: glória
7: eu perco
0: porque
7: eu estou no barco, mas eu gosto muito de estar assim, ouvindo a oração e participando com o irmão e com o irmão, amém?
0: É maravilhoso. A oração nunca é demais, né, irmã Genilce?
7: Com certeza, pastor.
0: Glória a Deus.
7: Quanto mais nós orarmos, mais devemos orar.
0: É verdade, é verdade.
7: E a oração é a chave da vitória, pastor.
0: Às 2 da manhã, conto com as orações da irmã. Irmã, ora por nós e nós oramos pela irmã e família. Deus abençoe.
7: Pela misericórdia de Deus, estarei de joelhos dobrados. Amém. Deus abençoe o pastor também.
0: 1:59, ouvinte, falta apenas 1 minuto. 1 minuto nos separam das 2 da manhã para o clamor do socorro de Deus, para o clamor do socorro de Deus. Eu sei que talvez você está no hospital, talvez você está em casa enfermo, está no trânsito, se sente oprimido, depressivo, você precisa da ajuda de Deus. Nós vamos orar, nós vamos clamar, vamos interceder pela sua vida e tenha plena certeza que o Senhor vai te visitar. O relógio já virou, 2 horas. Vamos ao prefixo a identificação das emissoras, nos preparando para o momento da oração.
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18: Duas e um.

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1: Santíssimo Deus e eterno Pai, neste momento de oração nós entramos em tua santa e maravilhosíssima presença, suplicando perdão pelas nossas falhas, pelos nossos pecados, pelas nossas iniquidades. Perdoe-nos, ó Pai, perdoe-nos, ó Deus. Permita-nos nesta madrugada clamarmos pelo socorro que vem do alto, pelo socorro que vem do Senhor. Permita-nos nesta madrugada adorá-lo na beleza de tua santidade. Tu és o único Deus a ser glorificado, a ser enaltecido. Não existe outro em todo o universo. O Senhor é o único e sublime Deus. Um Deus que nos criou a sua imagem e semelhança. Um Deus que antes do princípio já existia. Um Deus cujos céus manifestam e declaram a tua glória. Que nesta madrugada o Senhor venha nos abraçar. O Senhor venha nos consolar. O Senhor venha nos dar vitória pelo poder que tem o nome e o sangue de Jesus Cristo, teu Filho amado, que morreu na cruz, a favor das nossas vidas, a favor das nossas almas. Senhor Deus, nós te agradecemos, porque não nos rejeitaste, o Senhor não nos abandonaste, muito pelo contrário, o Senhor sempre quis que tivéssemos comunhão com o Senhor, um relacionamento real, bem próximo com o Senhor. Ó meu Deus, através do sacrifício do teu Filho amado, hoje temos esse relacionamento, temos esta aproximação. Sentimos o Senhor tão perto de nós, não só perto, mas também dentro de nós. Obrigado pelo teu Espírito Santo, que por meio do sacrifício de Cristo o véu se rasga e fomos cheios da sua presença. Ó meu Deus, eu oro e clamo por misericórdia. Misericórdia a favor deste ouvinte, que durante toda a madrugada entrou em contato conosco através do nosso telefone, nos enviou as suas mensagens, pedindo orações. Pessoas oprimidas, depressivas, pessoas presas aos vícios, pessoas ansiosas, desempregadas, pessoas sem esperança, mas que através deste programa tem olhado para os céus e tem visto que o Senhor as pode ajudar. Ajude esta pessoa agora, que tem batido em tantas portas, e agora esta pessoa bate na porta certa, a porta é o Senhor, ó Jesus. Permita que esta pessoa passe por esta porta e encontre esperança. Permita, ó Deus, que esta pessoa passe por esta porta e encontre a cura. Permita que esta pessoa passe por esta porta e encontre a solução para os seus problemas. Permita, Senhor, que esta pessoa passe por esta porta e pela fé seja restaurado agora. Socorre-nos, ó Deus, socorre-nos, Jesus. Socorre esta pessoa que está presa aos vícios, ao vício do cigarro, ao vício das drogas, ao vício do alcoolismo. Socorre esta vida, meu Deus, que não consegue prosperar, não consegue colocar o pão sobre a mesa para sustentar a família, porque os vícios têm o colocado em uma situação cujo bolso esteja furado. Não prospera em nada. Quantas pessoas doentes, pessoas, ó Deus, que têm gastado tanto com remédios, pessoas que têm gastado tanto com a medicina, planos de saúde, remédios, passado por intervenções cirúrgicas, tem gastado tanto e não tem prosperado em nada. Senhor Jesus, nesta madrugada eu lhe peço, socorre o doente, repreendendo esta enfermidade que esta pessoa possui, talvez na cabeça, sendo um tumor, repreenda agora essa enfermidade nos ouvidos, nos olhos, na visão, na boca, Esta enfermidade nos rins, na bexiga, no pâncreas, no coração. Esta enfermidade, meu Deus, que não tem deixado esta pessoa dormir bem durante a noite. São tantas dores que este bebê, esta criança, esse adolescente, este jovem, este senhor tem sentido. Nenhum analgésico tem remediado a dor. Senhor Jesus, tenha misericórdia. Até quando esta pessoa ficará à mercê de remédios? Até quando esta pessoa viverá com esta sequela do AVC, de um derrame? Meu Deus, tenha misericórdia, socorre esta vida que recebeu um diagnóstico clínico com uma enfermidade terrível. E agora esta pessoa está dizendo: eu não vou viver. Mas ela pode viver se o Senhor tiver misericórdia e agir por ela agora. Ela pode viver. Esta pessoa demonstra sua fé orando, clamando. E eu uno a minha fé com a fé deste ouvinte, para que o Senhor possa repreender esta enfermidade, mesmo que o médico tenha dito que não tem cura. Eu uno a minha fé com a fé deste ouvinte, crendo que o Senhor pode reverter esta situação. Repreenda, Senhor, essa enfermidade, esse câncer que está se espalhando por todos os órgãos. Repreenda esta enfermidade que está se alastrando nos pulmões, infeccionando, inflamando os brônquios, ó Deus. Repreenda esse vírus que impede desta pessoa de respirar bem. Repreenda, Senhor meu Deus, esta enfermidade que está surgindo em nosso país e em muitos outros países, onde as pessoas estão sentindo diversos sintomas como febre, fadiga, falta de ar também. Senhor Jesus, repreenda esse espírito das trevas que tem agido e tem transmitido diversas enfermidades, enfermidades mortais, enfermidades que não receberam da medicina um estudo para que possa ser providenciada uma vacina. Meu Deus, o inimigo tem agido. O inimigo tem agido de surpresa, fazendo com que diversas pessoas sejam infeccionadas, sejam, meu Deus, martirizadas. Tenha misericórdia, Senhor, tenha misericórdia. Repreenda essas enfermidades agora e restaura a saúde dessas pessoas. Senhor Jesus, dê saúde e repreenda esses males que estão afetando a saúde dessas vidas. Visita agora as UTIs. Visita agora, meu Deus, as CTIs. Visita agora as unidades de pronto atendimento. Receba, meu Deus, agora esta pessoa que está orando, está clamando. Receba a oração desta pessoa agora. O Senhor é aquele que não vira as costas para ninguém. O Senhor é aquele que não rejeita a oração daquela pessoa que está se apresentando diante do Senhor com o coração contrito e quebrantado. Meu Deus, que esta pessoa venha prevalecer diante do Senhor. Que o Senhor venha estender as suas mãos, o seu cetro, e abençoá-la, atendendo a oração pedido que esta pessoa faz para com o Senhor agora. O Senhor é longânimo, o Senhor é bom, o Senhor é a fonte inesgotável das misericórdias. A tua ira é momentânea, mas a tua misericórdia é para todo sempre. As misericórdias do Senhor se renovam a cada manhã. Aleluia! Tenha misericórdia desta pessoa aflita, tribulada, pecadora. Tenha misericórdia da minha alma, Senhor. Tenha misericórdia de todos nós. Visite esta pessoa, meu Deus, que se sente oprimida. Esta pessoa que tem ouvido vozes, tem visto vultos. Esta pessoa, meu Deus, que está em depressão. E o inimigo tem introduzido pensamentos de suicídio. Não deixe que esta pessoa tire a própria vida, Senhor. Não deixe, não. Jogue por terra o agir do adversário contra essas pessoas agora. Esta pessoa, meu Deus, que pensa em sair de casa, abandonar a família, o trabalho, a profissão. Senhor, repreende esse espírito que causa desespero, agonia. Esse espírito da loucura que tem escravizado tanta gente. Tenha misericórdia, Senhor. São tantos problemas que esta pessoa tem enfrentado na vida. São tantas angústias que que estas pessoas estão pensando em tantas coisas, mas não têm conseguido nenhum resultado por meio dos seus próprios méritos. E agora esta pessoa coloca aquilo que é impossível nas mãos do Senhor, porque o Senhor é poderoso para resolver da melhor maneira possível. Porque o mérito será unicamente do Senhor. Esta pessoa crê e ela glorificará o teu santo nome como glorifica agora, ao receber a solução deste problema, através da vitória que o Senhor, o Divino, dará. Dê vitória, meu Deus, para esta pessoa que tem uma causa na justiça. Dê vitória, meu Deus, para esta pessoa que se sente injustiçada com a sua família. Senhor, meu Deus, entra com a tua providência. Se é justa esta causa para esta pessoa, dê vitória. Ó, Senhor, há uma pessoa que te busca agora, pedindo saúde, pedindo libertação para alguém. Eu apresento, meu Deus, a Genilce em tuas mãos e toda a sua família. Eu apresento a Jacira em tuas mãos e toda a sua família. Eu apresento, meu Deus, o Jonathan Novaes, a Rosário. Apresento a Daniela, a Vera Lúcia, o Ivan, o Lucas, toda a família, todos que nos ligaram, enviaram sua mensagem e deixaram seus pedidos de oração. Eu peço ao Senhor que os visite agora e restaure lá, restaure vidas, restaure famílias. Repreenda, meu Deus, esse espírito maligno que tem colocado os pais contra os filhos contra os pais, a esposa contra o marido contra a esposa. Repreenda agora, Jesus. Repreenda este diálogo do divórcio, da separação. Meu Deus, restaura a comunhão uns com os outros, a comunhão com o Senhor. Repreenda esse espírito de violência trazido pelo alcoolismo, pelos vícios. Filhos agindo de violência para com os pais. Maridos agindo de violência para com as suas esposas. Repreenda esse espírito de rebeldia, esse espírito do vício em jogos, em pornografia. Repreenda, meu Deus, esse espírito que escraviza essas vidas, fazendo com que esta pessoa seja usada pelo maligno para tirar a paz das pessoas e da própria família. Meu Deus, visita agora esse preso, visita agora aqueles que estão nas penitenciárias do nosso Brasil. Restaure, liberte estas vidas. Senhor Jesus, quantos que ali entregaram suas vidas para Jesus e não vejam a hora de saírem dali para relatarem os seus testemunhos, aquilo que Deus fez em suas vidas na prisão. Eu oro, meu Deus, também pelos carcereiros, pelos policiais civis, militares, pelo corpo de bombeiros. Eu oro por esse ciclista, por esse motorista. Eu oro por esse pedestre, aqueles que estão trabalhando e nos ouvindo. Senhor Jesus, aqueles que estão em casa, visite agora. Meu Deus, dê a estas pessoas o grande livramento. Livra, Senhor, dos acidentes. Livra, Senhor, meu Deus, da morte. Livra dos assaltos, das perseguições. Livre, meu Deus, das calúnias, das difamações. Livra, Senhor, meu Deus, e dê o grande livramento. Eu creio, Senhor Jesus, eu creio que as mãos do Senhor não estão encolhidas para que não possa salvar. Muito menos os teus ouvidos agravados para que não possa poder ouvir. O Senhor está nos escutando. O Senhor está nos ouvindo agora. Obrigado, Senhor Jesus, muito obrigado. Porque o Senhor, nesta madrugada, está tendo misericórdia de nós, das nossas vidas. Obrigado, Senhor Jesus, muito obrigado. Liberte, meu Deus, estas vidas agora. Transforme, Senhor Jesus, estas vidas agora, que precisam urgentemente do socorro do Senhor. Esta pessoa que não consegue dormir devido à insônia, esta pessoa que não consegue dormir devido às perturbações malignas, meu Deus, repreenda essas vozes que esta pessoa tem ouvido. Repreenda esses vultos, esta presença maligna que esta pessoa sente dentro de casa. Meu Deus, repreenda esse espírito imundo que a perturba de dia e de noite, que a sufoca durante o sono. Esta pessoa que tem pesadelos, fica assustada, não dorme mais. esta pessoa, meu Deus, que se sente oprimida. Senhor Jesus, repreenda essa enfermidade psicossomática, essa enfermidade psicológica, essa enfermidade espiritual. Senhor Jesus, onde houver agora um doente, que seja curado. Onde houver alguém, meu Deus, passando por tratamentos, tratamentos com psicólogos, terapeutas. Meu Deus, eu não sei qual é o motivo dessas pessoas fazerem esses tratamentos, mas eu sei que o Senhor é poderoso para restaurar, para curar esta pessoa traumatizada, esta pessoa que foi abusada e agora está sofrendo tanto. Essa pessoa traz as marcas, as sequelas e sofre demais. Senhor Jesus, cura esta pessoa dos traumas da vida. Cura esta pessoa, resgata, transforma, cura agora, cicatriza as feridas da alma e faça esta pessoa viver. Senhor Jesus, neste vale que esta pessoa está, talvez no vale de ossos secos, no vale das enfermidades, dos problemas, passe com esta pessoa no vale. Dê palavras para que esta pessoa neste vale possa profetizar e se sentir confiante. Senhor Jesus, aonde está uma pessoa passando pelo vale do desemprego? Senhor Jesus, libere uma palavra nesta madrugada para esta pessoa. Esta pessoa, meu Deus, que está passando pelo vale da sombra da morte. Senhor, meu Deus, libere uma palavra para que esta pessoa venha vencer nesse vale. Eu creio, Senhor Jesus, eu creio nas mãos poderosas e onipotentes do Senhor para dar vitória para este ouvinte. Eu oro e tenho a plena certeza no milagre do Senhor. O Senhor me ouviu, o Senhor nos ouviu, o Senhor nos socorreu. É a minha oração, eu te agradeço e te glorifico nesta madrugada. Amém e amém. Muito obrigado. Glória ao Pai, glória ao Filho, glória seja dada ao Espírito de Deus.

Meu nome é Denis, eu falo de Brasília, DF. Fiquei desempregado, entrei em situação de desespero muito forte, né? E clamei ao Senhor Jesus. E pedi também para que os irmãos aí da sede mundial me ajudassem em oração. Quando vê que não, Deus abriu 3 portas para mim, sendo que eu pudesse escolher a que eu acharia melhor. E já estou empregado, já estou ganhando dinheiro e acreditando mais no Senhor Jesus e mais feliz com o Senhor Jesus. Eu agradeço a oportunidade aí, viu, meus irmãos?

0: 10:26. Você que orou conosco, gostaria de convidá-lo a aceitar Jesus como único e suficiente Salvador da sua vida. Onde quer que você esteja, erga as mãos, se possível, é claro. Se não for possível, ligue o seu pensamento a Deus e repita comigo: Senhor Jesus, eu orei e senti em meu coração o desejo de aceitá-lo como único e suficiente Salvador da minha alma. Perdoe os meus pecados, as minhas falhas, as minhas transgressões. Perdoe-me, Senhor. Escreva agora o meu nome lá no céu, no livro da vida, e sela com teu sangue para o grande dia. Amém e amém, e graças a Deus. Ouvinte, você que entregou a vida para Jesus, procure ainda hoje uma de nossas igrejas Deus e Amor e diga ao pastor que você, na oração da madrugada, aceitou a Jesus. Você será muito bem-vindo, você participará do ensinamento para o batismo, você será discipulado, preparado para o batismo nas águas, o batismo por imersão, em nome de Jesus, se cumprindo na sua vida a justiça divina. Procure-nos, será um prazer receber você aqui em nossa sede mundial, no centro da capital paulista. Nós estamos na Avenida do Estado, 4568, na Baixada do Glicério. Uma porta que se abriu para abençoar a sua família. Muitas pessoas que têm passado por essas portas têm visto o agir de Deus. E uma delas, você vai ouvir agora, ouça esse depoimento. Uma pessoa transformada, uma pessoa liberta, uma pessoa que pela fé, saindo de casa, frequentou um dos nossos cultos e foi abençoada por Deus. Tem a sua fé acrescentada em Cristo Jesus.
1: Me chamo Daniel, comecei a usar drogas com 12 para 13 anos, fumando cigarro. Do cigarro eu conheci a cola, comecei a usar cola, tiner, conheci o crack, conheci a cocaína, conheci a maconha. Eu fui completamente uma pessoa desiludida da vida. Dos 14 aos 15 anos na escola eu tive influência de pessoas, eu conheci pessoas assim que eram envolvidas com satanismo. Me envolvi no crime com 17 para 18 anos, comecei a fazer pequenos furtos, trafiquei, eu roubei. Com 18 para 19 anos, passei por 4 penitenciárias. Eu estava com meu coração com muito ódio, com muita tristeza em meu coração. A minha vida já não tinha mais sentido e um irmão assim me falou assim: jovem, por favor, tem algo para de falar, tem algo para de dizer da parte de Deus. E o homem começou a falar do amor de Cristo na minha vida. Eu não sei te explicar como, irmãos. Eu aceitei, eu levantei minha mão e entreguei a minha vida a Cristo. Louvado seja Deus. E eu disse as águas batismais, eu morri para o mundo e nasci para Cristo. Faço parte do ministério pentecostal Deus de Amor. E Deus tem feito grandes coisas na minha vida. Quero agradecer a Deus, em nome de Jesus Cristo, pela oportunidade que estou tendo de testemunhar a minha libertação. Para a glória de Deus Pai, Deus Filho e Deus Espírito Santo. Amém.
0: Deus abençoe, irmão Daniel, pelo seu maravilhoso testemunho de fé. Preso aos vícios do cigarro, da cola, do Tinder, da maconha, desiludido na vida, conheceu o crime, o satanismo, praticou pequenos furtos e o resultado, tristeza. Sentia que a vida já não fazia mais sentido. Ele recebeu um convite de alguém na rua, ele foi parado e esta pessoa lhe fez um convite: venha para a igreja. Ele aceitou o convite. No primeiro dia, ele entregou a vida para Jesus. E ele passou por um processo que chamamos de libertação. Ele foi liberto das drogas, do cigarro. Ele saiu desta vida de criminalidade. Ele foi transformado. Foi batizado nas águas. E hoje, um servo de Deus relata em seu testemunho a transformação que Deus fez em sua vida. Ouvintes, hoje sexta-feira é um dia propício para você estar na casa de Deus, principalmente você, que como Daniel está preso agora aos vícios do cigarro, das drogas, da maconha, desiludido na criminalidade e não consegue se libertar por si mesmo. Olha, só Jesus pode te libertar. E hoje sexta-feira, procure uma de nossas igrejas, Deus de Amor. Hoje é sexta-feira de libertação total. Hoje é a sexta-feira da guerra contra o mal. Aqui em nossa sede mundial, às 9 da manhã, estará o presbítero Delalante pregando a palavra de Deus, orando por grandes libertações, e às 3 da tarde, o presbítero Kleber de Oliveira. Nesses dois grandes horários, o Esquadrão da Libertação estará ali, colocando as mãos sobre os doentes, enfermos, deprimidos, oprimidos, para que sejam libertos das suas opressões, para que sejam curados de todas as suas enfermidades. Anote o nosso endereço: Rua Prefeito Passos, número 10, aqui na Baixada do Glicério, na Liberdade. Você será bem recebido, bem recepcionado. Não mora aqui em São Paulo? Procure uma de nossas igrejas, acesse o Google, escreva Igreja Deus e Amor mais próximo da minha casa. 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

0: 6:37 da manhã, é a madrugada do socorro de Deus. E a pergunta que eu faço a você: você já nos enviou a sua mensagem de texto? Nos envie agora. Pastor, eu quero fazer um pedido de oração. Eu não tive a oportunidade de enviar a minha mensagem, mas eu quero fazer o meu pedido de oração agora. Você pode fazê-lo pelo DDD 11 98292-3392, o telefone da nossa central de produção internacional. Nós já estamos recebendo muitas mensagens e as pessoas já estão se preparando para o próximo clamor das 3 horas da manhã. Nós vamos orar em concordância com o pastor Lorival de Almeida. A nossa irmã Célia nos escreve pedindo oração por toda a família, pela sua mãe Maria, pelos seus irmãos Regina, Poliane, Eliseu, Tiffany, Jordan, Antônio, José, João. Ela pede libertação dos vícios para a vida do esposo. Nós vamos orar sim. O nosso irmão Marcos nos cumprimenta com a paz do Senhor Jesus. Ele diz que é obreiro, pede a Deus livramentos para a família. Nós vamos orar sim, em nome de Jesus, e onde quer que o irmão esteja, o Senhor vai visitá-lo. E Amila, ela também nos escreve de outro país, que abre a Hispana. Peço oração por Yamila, Mirta e família. Deus abençoe em nome de Jesus. Nós vamos orar sim. Marinalva também nos escreve nos pedindo oração. Ela é de Juabatuba, Minas Gerais. Nós vamos orar sim em nome de Jesus às 3 da manhã, em concordância com o pastor Lorival de Almeida. 11 98292-3392. Vamos a um quadro especial. Vamos dar uma pausa em nossa programação e vamos falar de sementes. Pastor Oséias Oliveira nos traz um tema abençoado: confiança. Vamos ouvir.
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3: A paz do Senhor Jesus a todos os ouvintes do programa Voz da Libertação. Eu sou o pastor Oséias de Oliveira e hoje nós vamos falar sobre confiança. Estamos vivendo, ouvintes, dias difíceis, pessoas se entregando aos problemas, o desespero, a falta de fé, a angústia tem tomado conta de muitos corações. E hoje nós vamos meditar no livro de Salmos 125, no verso 1, onde o salmista vai dizer: os que confiam no Senhor serão como o monte de Sião, que não se abala, mas permanece para sempre. Eu, lendo esse versículo, ouvintes, eu posso entender que nós, uma vez que confiamos no Senhor Jesus, nada nem ninguém poderá nos abalar.

0: Quantas vezes você, meu amigo, minha amiga, tem se entregado aos problemas? Quantas das vezes você tem se abatido com situações, se abatido com coisas ou pessoas? Mas uma vez que nós confiamos no Senhor Jesus, o salmista, ele diz, somos comparados como um monte de Sião. A pessoa que confia no Senhor, a pessoa, ela se sente segura. A pessoa, quando confia no Senhor, como o salmista, ele descreve, a pessoa se sente nos braços do Pai. Essa confiança que ele está dizendo é uma fé inabalável. Pois quando ele vai comparar, ele traz a figura do monte de Sião. E se nós prestarmos atenção, ouvintes, o monte, ele é algo fixo. E vem o vento sobre ele, vai embora. O monte continua no lugar. Preste atenção, amados ouvintes, que o terremoto, acontece o terremoto e o monte continua no mesmo lugar. O salmista não vai usar o exemplo de os que confiam no Senhor serão como uma árvore, não vai usar o exemplo de uma árvore, não vai usar o exemplo de uma casa. Pois uma árvore, por mais firme que ela esteja, pode vir um vento forte e tombá-la. A casa, por mais firme que esteja, acontece um vento forte ou até mesmo um terremoto e lança por terra. Mas o salmista, ele vai direto ao monte. E você, meu amigo, minha amiga, será que tem realmente confiado no Senhor Jesus? Como está a sua fé? Eu entendo que, uma vez que confiamos no Senhor Jesus, nós temos a total certeza que Ele está no controle de tudo. Quem sabe você dizia que confiava no Senhor quando estava tudo bem, quando as coisas estavam 100%, mas quando o problema veio, quando o vento veio, você se esfriou. Quando o terremoto chegou, você desabou. Os que confiam no Senhor serão como um monte de Sião que não se abala, mas permanece para sempre. Se você não estava conseguindo ter essa fé inabalável, peça ao Senhor Jesus, porque Ele vai te dar. E nada poderá te abalar. Que Deus abençoe e guarde essa palavra no teu coração. E vamos aí um minutinho de oração. Glorioso Deus, maravilhoso e eterno Pai, quero te agradecer, meu Deus, por esta oportunidade a qual o Senhor nos concedeu de poder estar aqui juntamente com os amados irmãos e ouvintes, ó Pai, para trazer essa breve reflexão. Pedimos ao Senhor, ó Pai, que abençoe a cada irmão ouvinte, que o Senhor possa trazer esta fé inabalável para os nossos irmãos e ouvintes, ó Pai, para que eles possam alcançar a vitória, alcançar o milagre, em nome do Senhor Jesus. Amém e amém, Senhor. Deus abençoe, amados ouvintes. Falou com todos vocês o pastor Oséias de Oliveira. Que Deus abençoe.
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2: 12 minutinhos para as 3 da manhã, 12 minutinhos nos separam para a oração com o pastor Lorival de Almeida. Você deseja entrar em contato? Você precisa de oração? Queremos incluir o seu nome e o nome da sua família em oração. As nossas linhas telefônicas já estão liberadas novamente, DDD 11-3208-2743. Ou DDD 11-3208-2790. Pastor, eu preciso de oração. A minha família precisa e muito de oração. Estou desenganado, estou aflito, atribulado. Eu creio no poder da oração. Estou desempregado. Pastor, faz dias que não consigo dormir bem durante a noite. Tenho trocado o dia pela noite. Nós vamos orar, vamos clamar pela sua vida. Você que deseja também nos enviar a sua mensagem de texto, também fique à vontade. Nós vamos incluir o seu nome e o nome da sua família também. O Divaldo Almeida nos escreve, nos cumprimentando com a paz do Senhor Jesus. Ele é de Apucarana, Paraná. Ele pede orações pela saúde e também por toda sua família. A nossa irmã Noemi também nos escreve pedindo orações para Francisco Carlos Massal, para que o Senhor venha tirar toda angústia, aflição, ansiedade, inquietação. É de Santa Luzia, Minas Gerais. Angelita também nos escreve, pede oração pela Solange, que está com depressão, libertação e transformação para a Marilene. Que Deus abençoe a irmã Angelita, vamos clamar às 3 da manhã. Temos também um ouvinte que está na linha. Alô, a paz do Senhor, bom dia.
3: A paz do Senhor.
2: Com quem eu falo?
3: A irmã Edna.
2: Irmã Edna, fala de onde, irmã Edna?
3: TVA de Ribeirão Pires.
2: Ribeirão Pires. Irmã Edna, a irmã deseja colocar o seu nome e o nome da família em oração?
3: Pastor, eu quero pedir um socorro pelo meu filho. 2 meses sem ir para a escola e ele não dorme.
2: Qual o nome dele?
3: Felipe Santiago Batista Dias.
2: Qual é a idade do Felipe? Desculpe perguntar.
3: 16 anos, eu tô com uma situação muito conturbada, né?
2: Ah, imagino.
3: Eu fui levantada como obreira, sou um vaso na mão do Senhor, mas olha, pastor, se eu não tivesse Deus, eu não estaria mais viva.
2: Imagine, irmã.
3: Eu tô desfalecida, sabe? Minha cabeça tá... Fala, Senhor, me dá um sustento. É só ele que pode dar.
2: Amém, irmã. Amém.
3: Aí eu falo, Senhor, vem um socorro pra mim hoje, que eu preciso ligar. Mas é uma ligação pra Deus, não é pro homem. E pra que meu filho, o terceiro último ano dele, o inimigo tem lutado pela vida dele. E tudo porque o pai dele saiu da presença e tá no mundo, né? Porque
2: sim,
3: é livre-arbítrio, é escolha, das escolhas. Eu escolhi Deus e eu não abro mão do Deus que tudo pode. Eu não vou abrir mão. Eu vou, por mais que eu passe, mas eu vou passar com Jesus.
2: Amém.
3: Eu vou passar com Deus.
2: Amém, irmã Edna.
3: E o meu nome é Edna Aparecida Dias, e o pai dele, ele tá no mundo da perdição, das feitiçarias. E é 16 anos dessa luta, mas eu não perdi, porque depois que eu conheci o ministério da IPBA, da Deus Amor, eu encontrei a mão de Deus sobre a minha vida. Eu sou um milagre.
2: Qual o nome do seu esposo? Desculpe perguntar para colocar na oração. A irmã deseja falar o nome dele? Fique
3: sim,
2: à vontade.
3: Ronaldo Batista de Oliveira.
2: Vou colocar
3: esse
2: aqui
3: é o alvo de tudo isso. Porque o diabo está usando a vida desse homem. É muita macumbaria, pastor. Ele vomita, ele come, ele passa mal. Tudo que ele faz com meu filho... As coisas só desanda. Mas eu tenho um Deus que me anda e põe a mão.
2: Deus vai libertá-lo. Em nome de Jesus, Deus vai agir na vida do Ronaldo, como também vai agir na vida do Felipe.
3: Então,
2: essa obra do mal,
3: fez.
2: Essa obra do mal está sendo repreendida. Em nome de
3: ele
2: Jesus.
3: Ele não conhece. ele não conhece o pai dele, mas ele tem muita mágoa, ele fica trancado. Eu falo, filho, levanta, acabei de dar café pra ele. E ele fala, mãe, não quero ir pra escola, mas em nome de Jesus. Eu falei, Senhor, se eu conseguir ligar pra rádio, o Senhor vai abrir a janela do céu. Meu filho, abre peixe pra ele. Ele só tem o último ano de estudo, passou pra ir pra faculdade, ele só tem 15 anos, ele vai fazer 16 anos no mês que vem. Eu quero meu filho na faculdade.
4: Em nome de Jesus, ele vai para a faculdade. Nós vamos orar. Nós vamos orar.
3: Amém? Nós vamos orar. Eu preciso.
4: Feche os olhos. Senhor, meu Deus, eu apresento a vida da nossa irmã Edna em tuas mãos. Ela é a tua serva, Senhor. Apenas o Senhor e ela sabem bem o que ela está vivendo hoje. Senhor Jesus, socorre a tua filha nessa hora. Ela clama pelo teu socorro. Ela clama pela tua infinita graça. Ela crê no teu grandíssimo poder para transformar a vida do marido e para transformar a vida do Felipe, que só vive preso dentro de um quarto, depressivo, angustiado, desanimado, sem forças para ir à escola, sem forças para estudar. A mãe tem um sonho de vê-lo na faculdade, mas o inimigo luta muito. Senhor Jesus, eu oro por esta família agora. Quebra, meu Deus, as algemas. Quebra, meu Deus, os grilhões. Senhor Jesus, repreenda a atuação do inimigo na vida do Ronaldo, na vida do marido. Repreenda esse espírito que o sufoca, que o escraviza, que está o levando à perdição, à perca da salvação. Que em nome de Jesus, estas obras malignas, estas obras do mal, na vida do Ronaldo sejam quebradas agora e ele seja livre. Que em nome de Jesus, esse desânimo, essa depressão, essa tristeza na vida do Felipe, desse adolescente, seja jogado por terra agora. Meu Pai, dê ânimo para que esse adolescente volte a estudar. Dê ânimo para que esse adolescente volte, meu Deus, à escola. Senhor Jesus, ouça a oração, o clamor da tua serva, que não ora apenas hoje, mas tem orado há muitos anos, há muito tempo, tem clamado a favor da sua família. Senhor Jesus, faça com que o teu nome seja glorificado. E que toda essa situação se torne para a vida da nossa irmã Edna um testemunho a ser relatado na igreja. Que o Senhor é bom, que o Senhor é grande, que o Senhor ouviu o seu clamor e teve misericórdia da tua filha. E ela vai contar esse testemunho. Eu tenho fé que nesse vale que ela está passando, o Senhor está passando com ela. Que nesse vale não é para sempre. Ela vai sair em breve desse vale, o nome do Senhor será glorificado. Liberta agora, Senhor. Transforma agora. Livra e dê vitória em nome de Jesus. Amém e amém. E graças a Deus.
3: Amém. Vamos da minha filha. Ela Sim. saiu da igreja, estava na Cubaria. Daniele Dias Soares.
4: Daniele.
3: E Aline Cibele. Ela fez uma cuba até a mãe dela morrer. Aline Cibele também.
4: Mais
3: Deus
4: alguém?
3: Abençoe. Deus abençoe, viu?
4: A irmã também, irmã Edna, fique na paz do Senhor Jesus e tome posse da sua vitória para a glória de Deus.
3: O que espera no Senhor, no Salmo 125, o que espera no Senhor, Salmo, né? Como sinal, né? E não se abala, eu tô nessa fé.
4: Sim, sim, renovarão Amém? Suas forças, subirão como águia, não se cansarão, não se fadigarão. Tome posse da sua bênção.
3: Eu que estou ganhando alma para Jesus de Ribeirão Pires. Tu me acompanha, a tua graça me basta. 8 almas já foi ganhada para Jesus.
4: Glória a Deus, glória a Deus.
3: Amém?
4: Deus abençoe. Deus abençoe. Fique na paz de Jesus. 2h57. Continue nos ligando. Será um prazer atender você, a sua família. Falta-nos 3 minutinhos para a oração das 3 da manhã. E como vai a sua fé? Vamos orar em concordância. Vamos orar com o pastor Lorival de Almeida. E onde quer que você estiver, o Senhor vai te visitar. Vamos ouvir o último ouvinte desse bloco. Alô, a paz do Senhor. Bom dia.
5: Bom dia.
4: Com quem eu falo?
5: a Fátima Galassi Castro.
4: Irmã Fátima, fala de onde?
5: Da Quaritim, interior de São Paulo.
4: Que bênção. Irmã Fátima, vamos colocar o nome da família em oração?
5: Sim.
4: Fique à vontade, pode falar os nomes, por favor.
5: Pastor, eu tenho problema de pulmão e coração, tenho a veia entupida. Eu uso oxigênio, eu tenho uma falta de ar que eu não aguento. Eu já fui desenganada da medicina, já faz 2 anos. Mas, pela glória de Deus, o médico, o Deus meu, não me desenganou. Eu estou viva ainda, graças a Deus.
4: Graças a
5: Deus. Eu fumei, pastor, por 50 anos.
4: 50 anos fumando?
5: Sim, mas pela glória de Deus, faz 2 anos que eu não fumo mais.
4: Que bênção.
5: Mas eu não aguento a falta de ar, pastor.
4: Imagino. Não é fácil, irmã, não é fácil. Sentir falta de ar é algo horrível, né? Horrível. Horrível.
5: É, eu fiquei internada esse dia, 12 dias.
4: Uhum.
5: E eu uso oxigênio à noite.
4: Vamos orar pela irmã. Vamos acrescentar aqui o nome da irmã em oração. E vamos pedir ao Senhor que lhe visite, que lhe dê saúde. Restaure os seus pulmões, os seus brônquios. A irmã crê?
5: Sim. Muito,
4: glória
5: muito.
4: A Deus, glória a Deus. A irmã deseja colocar o nome de mais alguém para oração?
5: Sim, do meu netinho, pastor. Ele tem os rins paralisados, ele tem 4 aninhos, ele é especial. Ele foi operado esse dia em São Paulo e ele tá bom, graças a Deus, pela glória de Deus, porque tenho eu uma fé de Deus, né, pastor? Então eu oro por toda a minha família.
4: Graças a Deus. Sim. Vamos continuar orando e continue orando.
5: Sim.
4: Amém?
5: Amém.
4: Irmã Fátima, Deus abençoe. Vamos agora para a oração das 3 da manhã. Ore conosco e a irmã também será abençoada. Deus abençoe.
5: Sim, amém, amém.
4: 3 da manhã em São Paulo. Vamos ao prefixo, a identificação das emissoras. Em seguida, pastor Lorival de Almeida com a oração das 3 da manhã. Eu sou o presbítero Rafael. Muito obrigado pelo carinho da sua audiência. Chegou o momento de falarmos com Deus.
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10: 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Três e um.
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Muito bem, prezado ouvinte, que Deus abençoe você. Sou o pastor Olival de Almeida, programa Voz da Libertação continua no seu rádio. E agora nós temos nosso momento de oração na nossa programação. Prepara o seu coração aí. Vamos falar com Deus.

Deus maravilhoso Pai, que estamos nós para clamar pelo seu nome, para agradecer, para exaltar, para louvar o nome do Senhor. Quero falar com o Senhor, meu Deus, face a face, de pai para filho, de filho para pai. Quero, meu Deus, que o Senhor atenda o nosso clamor, ouça a nossa oração, que o Senhor entenda, Senhor, como o Senhor sempre faz, as dores mais profundas da nossa alma, da nossa vida, que o Senhor seja o nosso socorro presente, que o Senhor seja o nosso Deus ajudador, como o Senhor sempre tem sido e como o Senhor sempre haverá de ser. Senhor meu Deus, Senhor meu Pai, eu peço ao Senhor, iniciando essa oração, Senhor meu Deus, que o Senhor venha com o poder purificador do Senhor, que o Senhor nos purifique de todos os nossos pecados. Lava-nos, ó Deus, purifica-nos, Senhor. Nós queremos, ó Deus, que a nossa oração alcance, Senhor meu Pai, a resposta do Senhor. Eu não quero orar, meu Deus, por orar, não quero orar para ganhar tempo apenas. Eu quero orar com esse povo que ora comigo, meu Deus, sabendo que o Senhor está nos ouvindo, sabendo que não há empecilho para a resposta do Senhor. É assim que quero orar e é assim que eu estou orando. Purifica-me, ó Deus, de todos os meus pecados, meus maus pensamentos, as minhas más atitudes, as minhas questões, ó Deus, onde as definições não foram boas, as minhas más decisões. Purifica-me nas tuas mãos, purifica-me no sangue de Jesus Cristo. Quero orar, meu Deus, sabendo que não tem nenhuma barreira entre eu e o Senhor nesse dia. Eu quero orar, meu Deus, sabendo que as intercessões também serão ouvidas, serão respondidas e pessoas serão beneficiadas, ó Deus, com o agir do Senhor, com a mão do Senhor tocando gente necessitada, gente sofrida, corações que doem, que queimam. É, meu Deus, os nossos corações, eles queimam, sim. Eles, às vezes, ó Deus, são espetados como que transpassados por uma lança, por uma daga, nos trazendo dor, nos trazendo sofrimento, nos levando, ó Deus, a situações de sentimento mais negativas que se possa imaginar. Não falo só de mim, ó Deus, eu falo de todas as pessoas que são pessoas, que têm, Senhor meu Deus, responsabilidades, sentimentos, que têm amor no coração e que gostariam que as situações não fossem necessariamente como são. Apresento ao Senhor, meu Deus, todas as pessoas que oram comigo agora, com corações sinceros, com corações realmente abertos diante do Senhor, com as vidas rasgadas diante da sua face. Nós queremos, ó Deus, do Senhor, aquilo que o Senhor pode nos dar, que o Senhor tem para nos dar e que o Senhor quer nos dar. Queremos, ó Deus, uma vida abençoada, sim. Queremos uma vida, Senhor meu Deus, vitoriosa, sim. Mas queremos também, ó Deus, uma vida de gratidão profunda. Nós queremos externar do fundo do nosso coração a nossa gratidão a Ti, Senhor. Obrigado, ó Deus, obrigado. Obrigado pela nossa vida. Obrigado, Senhor meu Deus, por esses momentos, pelas nossas coisas, pela nossa família. Obrigado até pelas nossas dores, ó Deus. Pelos nossos sofrimentos, pelas nossas lutas que tanto nos ensinam. Obrigado, Senhor meu Deus, por tantas vidas que o Senhor tem nos concedido. Falar a elas do seu amor, da sua verdade. E quantas têm se entregado a Ti, ó Deus, de todo o coração, para buscar a sua presença, para buscar a sua face. Pai de poder, Pai de misericórdia, nós estamos, ó meu Deus, com os nossos corações voltados a Ti, clamando, ó Deus, em favor de pessoas que aguardavam esse momento. Pessoas, ó Deus, que estavam com o coração queimando por esse instante, porque depositam, ó Deus, a fé, a confiança no Senhor, e sabem que através da oração
estão movendo a mão do Senhor na direção delas ou na direção de pessoas que estão precisando, meu Deus, de uma ação imediata. Algumas pessoas não necessitam, Senhor, de uma ação imediata, mas necessitam de uma ação do Senhor e se esforçam para que o Senhor venha completar a obra, que o Senhor venha fazer a obra na vida, na família, nos negócios. Senhor meu Deus, Senhor meu Pai, eu quero apresentar ao Senhor as pessoas que estão orando conosco e já não conseguem nem pronunciar as palavras, mas oram somente no pensamento, Senhor meu Deus. Pessoas hospitalizadas, pessoas, Senhor meu Deus, que estão na ânsia da morte, desenganadas pela medicina, o estado é considerado terminal. Não conseguem mais nem mover os lábios e em pensamento estão orando. Estão pedindo socorro, misericórdia. Cada um pede, ó Deus, dentro daquilo que entende, ser o melhor. Alguns, ó Deus, até pedem que, na verdade, o Senhor faça a sua vontade e que o Senhor faça com que os projetos do Senhor sejam exercidos, executados. Alguns pedem a vida, alguns pedem algum tempo, alguns pedem menos tempo, alguns simplesmente se humilham. Alguns já estão preparados para estar contigo. De qualquer maneira, ó Deus, é o Senhor quem faz a leitura de cada pensamento, de cada oração. Mas bem a verdade, meu Deus, embora as pessoas não gostem de falar, Pai, bem a verdade é que algumas pessoas desejam realmente estar contigo, porque já entendem ter passado os sofrimentos que a vida pode trazer, já entendem ser vitoriosas e já dizem como Paulo que por amor às almas até ficam, mas o melhor mesmo seria estar contigo. Senhor meu Deus, Senhor meu Pai, é o Senhor quem entende, quem decifra cada sentimento, cada pensamento, cada oração. Eu só peço ao Senhor meu Deus que o Senhor haja em todas as vidas que estão clamando ao Senhor e nesse momento, Senhor, eu estou falando de pessoas que estão em sofrimento profundo. Eu estou falando de pessoas, ó Deus, que gemem, ó Deus. Pessoas que, ó Pai, não têm mais forças para nada. Estão consumidas por essa bactéria, consumidas por essa infecção. Pessoas que estão consumidas por essa fraqueza, Senhor meu Deus, por essa dor. Senhor, visita agora, Pai, visita. A família está lá, está clamando, está pedindo a vida. O Senhor é o Deus poderoso, que certamente é o autor da vida e que certamente pode também dar a vida, pode prolongar a vida. Visita, ó Pai, para fazer com que esses médicos fiquem embasbagados com essa ação sobrenatural do Senhor, que entendam que o que aconteceu não foi realmente algo que parte de uma reação pela medicação, pelo tratamento, mas sim só pode ter sido algo sobrenatural, só pode ter sido um milagre do Senhor. Eu creio nos teus milagres, meu Deus, eu creio nas tuas maravilhas. Eu creio que a mão do Senhor está estendida agora. Cura agora, meu Deus, cura. Cura, eu peço a cura, meu Deus. Todavia seja feita a sua vontade, mas eu peço ao Senhor que o Senhor cure essa enfermidade. Eu repreendo essa dor. Eu repreendo, meu Deus, esse câncer. Eu repreendo, Senhor, meu Deus, essa enfermidade renal, essa enfermidade hepática, pulmonar. Repreendo, ó Deus, toda essa falência, Senhor, das vias respiratórias. Essa pessoa está sofrendo terrivelmente. Eu repreendo, Senhor meu Deus, em nome de Jesus, toda essa enfermidade que afeta o cérebro, que afeta o bom juízo, Senhor. Eu repreendo, meu Deus, essa dor nos ossos, essa dor reumática. Repreendo, ó Pai, essa doença que está consumindo terrivelmente, Senhor, esse esôfago, essa doença que está na boca, no nariz, nos olhos, essa dor intensa, Senhor, que está massacrando essa vida e essa pessoa, Pai, até grita noite e dia, trazendo também, ó Deus, é claro, a dor a toda a família, porque a família sofre com essa pessoa enferma. Na verdade, essa família está doente com esse enfermo que está nessa família. Senhor meu Deus, Senhor meu Pai, o Senhor é o dono da cura, o Senhor é o dono da vida, o Senhor é o criador desse corpo e o Senhor conhece essa anatomia do início ao fim. O
senhor conhece, senhor meu Deus, onde é que o senhor deve agir, onde é que precisa da ação do senhor. Em nome de Jesus, ó Pai, cura agora todas as dores, ó Pai. Cura agora, senhor meu Deus, todas as enfermidades. E que esteja, meu Deus, muito bem, ó Pai, fixado, muito bem entendido, que não foi a ação humana, mas foi a ação do divino, foi a ação do Senhor. Que fique bem entendido, senhor meu Deus, que realmente foi um milagre operado pelo Senhor, por essa família estar clamando, por esse coração estar carregado de fé, que não tem nem voz, mas já está em pensamento, clamando pela vida, clamando pelo socorro. Senhor meu Deus, senhor meu Pai, eu quero apresentar ao Senhor meu Deus também tanta gente, meu Pai, em estado de miséria. Quantas pessoas, meu Deus, nesse momento não tem mesmo alimento para colocar sobre a mesa. Quantas crianças, ó Pai, perguntam às mães, aos pais, onde é que está a comida, onde é que está o alimento, e os pais nem respondem. Alguns envergonhados, entristecidos, por não terem condições, não terem um trabalho, não terem, senhor meu Deus, de onde tirar o seu sustento. Eu peço ao senhor nesse momento, meu Pai, que o senhor seja o providenciador para essa família, que o senhor, se necessário for, nos use, ó Pai, para que nós possamos também, ó Deus, com a nossa ajuda, alcançar essas vidas, e que essas vidas possam ter a dignidade, pelo menos, do alimento. O senhor é Deus, o senhor é poderoso, é claro, ó Deus, que o senhor tem muito mais do que isso. O senhor pode abrir uma porta de um emprego, o senhor pode fazer chover nessa terra, o senhor pode fazer brotar essa semente, o senhor pode, meu Deus, trazer a multiplicação da maneira que o senhor quiser, porque o senhor é Deus, o senhor é poderoso, e nada pode impedir o agir do senhor. Quando o senhor quer agir, meu Deus, o senhor age. Eu peço ao senhor queira agir nesse momento, ó Pai, porque, ó Deus, eu sei que é triste, é terrível não ter o pão para dar para os filhos. Sei, ó Deus, que o sofrimento dessas famílias tem de ser, deve ser um sofrimento inenarrável, senhor. Nós não podemos nem falar com o Senhor o que essas famílias estão sofrendo, o que esses meninos estão passando, o que essas crianças estão passando. Usa-nos, ó Deus, usa homens, mulheres, usa as pessoas, ó Deus, para que o alimento chegue em todas as mesas onde há necessidade. Senhor, o Senhor pode curar também, ó Deus, e abençoar as crianças, os nossos adolescentes, os nossos jovens. O senhor pode, meu Deus, abençoar, fazendo dessas crianças, crianças saudáveis, abençoadas, proporcionar, ó Deus, uma boa escola, um bom conhecimento, para que possam esses jovens, adolescentes, essas crianças, terem a oportunidade, ó Pai, de ter algo melhor na vida, no futuro. E que possam também, ó Deus, ajudar os seus pais a sair desse estado que estão vivendo. Quantas crianças também, meu Deus, estão chorando por alguma enfermidade, por alguma dor. Não sabem dizer, é verdade, o que é que estão sofrendo, mas estão sofrendo, estão chorando. Quantas crianças, ó Deus, com enfermidades indetectadas ainda pela medicina, o senhor pode curar, meu Deus, em nome de Jesus. Meu Deus, em nome de Jesus, eu não sei dizer e não poderia dizer, e sei que não é necessário dizer, ó Pai, cada tipo de doença que essa criança está sofrendo, que esse jovem, que esse adolescente, que essa pessoa está sofrendo. Sei que não preciso dizer, porque o senhor conhece. O senhor é Deus vivo, o senhor é Deus poderoso. E o senhor está visitando, senhor meu Deus, agora todas essas pessoas que estamos colocando e enumerando perante o senhor. O senhor é Deus poderoso, ó Pai, para agir e destruir agora essa bactéria, destruir agora essa enfermidade que consome esse corpo ainda infantil, esse corpo juvenil. Em nome de Jesus Cristo, saia dessa vida agora, doença. Em nome de Jesus Cristo, eu repreendo, ó meu Deus, em nome de Jesus, eu repreendo essa dor, ó Pai, essa dor de cabeça, essa dor no corpo, essa doença intestinal. Eu repreendo, meu Deus, agora, que haja o alívio do Senhor, que haja o refrigério pelo estender das tuas mãos. Vá embora dessa vida, enfermidade. Vá embora desse corpo, enfermidade. Eu te ordeno agora, vá embora, não fica aí. É para a glória do meu Deus, em nome de Jesus Cristo. Meu Deus, em nome de Jesus, faça o milagre acontecer.
Faça o prodígio acontecer. Quantas pessoas estão sofrendo em casa e quantas pessoas estão sofrendo nos hospitais, quantas pessoas estão sofrendo em centros de recuperação. O Senhor é poderoso, meu Deus, para alcançar também, ó Deus, as pessoas que estão nos presídios, muitas delas já convertidas ao Senhor. Muitas delas estão no processo de conversão, muitas delas ainda com o coração endurecido, ainda, ó Deus, infelizmente alimentando essa violência. O Senhor é Deus poderoso para fazer com que a obra do Senhor aconteça nesses corações, nessas vidas. Visita agora, Senhor meu Pai, visita todos aqueles que estão nos presídios e aqueles que ali já estão convertidos, que sejam instrumentos nas suas mãos para levar a palavra de salvação aos outros que ainda, Senhor meu Deus, aguardam uma palavra ou que estão ainda, Senhor meu Deus, em processo de decisão. Seja, meu Pai, poderoso nessas vidas para usá-las. Uma vez mais, meu Deus, seja o que o Senhor sempre foi, ou seja, Deus, e haja nessas vidas. O nosso país, o nosso planeta está cheio de violência, Senhor meu Deus, e nós não precisamos de mais violência. Nós queremos que o Senhor venha com a paz, com o amor do Senhor, e entre nesse coração e entre nessa vida. Que o Senhor entre nessas vidas, ó Deus, para transformá-las, para ajudá-las, para levantá-las, para, Senhor meu Deus, doutriná-las e ensiná-las, para que, cumprindo essas pessoas a sua obrigação para com a sociedade, sejam servas do Senhor, que tenham um testemunho para contar e que muitas outras vidas venham ao conhecimento da sua verdade. Senhor meu Deus, ouvindo o testemunho dessas pessoas, Senhor meu Deus, Senhor meu Pai, eu apresento ao Senhor todas as pessoas que oram comigo também, ó Deus, e estão fora do nosso país, do nosso Brasil, pessoas, Senhor meu Deus, que são migrantes, ó Pai, que estão trabalhando, foram buscar uma vida melhor, pessoas que estão em países tão distantes, ou talvez países até vizinhos, mas enfrentam as dificuldades e as barreiras naturais, ó Deus, dessa migração. Que o Senhor seja com essas pessoas e que sejam abençoadas. Que o Senhor seja com essas pessoas e que essas portas venham a se abrir e que encontrem, ó Deus, o que foram buscar e sejam bem-sucedidas na vida. Às vezes, ó Deus, eu sei que bate a tristeza, bate a solidão. Que o Senhor seja o consolo para esses corações. Que o Senhor seja a alegria para essas vidas. Que o Senhor abençoe essas pessoas e que o Senhor traga a elas o conforto que precisam ter para que sejam vitoriosas, mais que vitoriosas, ó Deus. Senhor, meu Pai, eu quero apresentar ao Senhor, ó Deus, também todos os nossos obreiros, todas as nossas obreiras, todos aqueles, ó Deus, que são pessoas sinceras diante do Senhor, todos aqueles, ó Deus, que trabalham com afinco, trabalham com o coração voltado a Ti, ó Deus, com alegria e com temor, são verdadeiramente servos. Que maravilha, ó Deus, que bênção é poder contar com esses servos, com essas servas, que são verdadeiros instrumentos das suas mãos. Abençoai grandemente, que sejam, Senhor meu Deus, arautos, pregoeiros da sua verdade, que sejam, Senhor meu Deus, vasos prontos para serem usados pelo Senhor em prol das vidas, em prol da salvação, em prol, ó Deus, do alívio do sofrimento de tanta gente. Que o poder do Senhor, que a presença do Senhor esteja sobre eles e que onde quer, ó Deus, que sejam ganhadores de almas, que sejam servos, ó Deus, utilizados nas tuas mãos para fazer com que vidas, ó Deus, sejam tocadas pela sua palavra, sejam visitadas pelo seu Santo Espírito, Senhor Jesus. Obrigado, ó Deus, por ter preparado homens e mulheres fiéis, Senhor, pessoas, ó Deus, que estão dispostas sempre a fazer a sua obra dentro da sua vontade, que sejam tocadas, que sejam abençoadas pelo Senhor, em nome de Jesus Cristo. Que o Senhor esteja usando os teus servos e servas para falar da sua palavra, Senhor. Eu estou certo do seu poder nesse momento. Eu estou certo que o Senhor já está diante de nós preparando tudo, Senhor, e que o nome do Senhor será glorificado, será exaltado. Eu quero apresentar essa família, meu Deus, que infelizmente o adversário veio e estabeleceu a sua desgraça no seio dessa família.
separando essa família, trazendo, meu Deus, a rixa, a contenda nessa família. Eu apresento ao Senhor, meu Deus, esses membros dessa família, pedindo ao Senhor que o Senhor venha agir em cada coração e que haja boa vontade na solução das questões e dos problemas. Eu sei, ó Deus, que Satanás não gosta da família. Sei que Satanás não quer que a célula máter da nossa sociedade sobreviva, porque ele sabe, Senhor meu Deus, que a igreja é composta de famílias. Nós queremos, ó Deus amado, que o Senhor agora coloque a sua mão no coração, ó Deus, de cada membro dessa casa, para que a contenda seja desfeita. Eu te repreendo, espírito imundo. Eu te repreendo, espírito da mentira. Eu te repreendo, Satanás. Sai agora, caia por terra agora, destruído e derrotado. Que haja boa vontade na solução das questões e dos problemas. Eu sei, ó Deus, que Satanás não gosta da família. Sei que Satanás não quer que a célula máter da nossa sociedade sobreviva, porque ele sabe, Senhor meu Deus, que a igreja é composta de famílias. Nós queremos, ó Deus amado, que o Senhor agora coloque a sua mão no coração, ó Deus, de cada membro dessa casa, para que a contenda seja desfeita. Eu te repreendo, espírito imundo. Eu te repreendo, espírito da mentira. Eu te repreendo, Satanás. Sai agora, caia por terra agora, destruído e derrotado. Poder amado, que o Senhor agora coloque a sua mão no coração, ó Deus, de cada membro dessa casa, para que a contenda seja desfeita. Eu te repreendo, espírito imundo. Eu te repreendo, espírito da mentira. Eu te repreendo, Satanás. Sai agora, caia por terra agora, destruído e derrotado. Poder da contenda, poder da mentira. Infelizmente, esse sentimento ruim, negativo contra essa família. Espírito de prostituição, você que também proporciona a oportunidade para a prostituição no seio dessa família, trazendo também essa desconfiança, trazendo esse sentimento de sujeira, de nojeira. Eu te repreendo, Satanás, sai agora. Sem falar, ó Deus, esse espírito maligno que semeia enfermidades que não são detectadas pela medicina, e essas enfermidades, infelizmente, fazem desconfiança no seio da família. Alguns dizem que aquele membro da família está fingindo e ele geme. Isso também traz, ó Deus, esse sentimento ruim, esse sentimento que cheira a morte. Eu te repreendo, Satanás, eu te repreendo agora, saia em nome de Jesus. Meu Deus, coloca por terra agora essa armadilha satânica, no nome de Jesus Cristo. Vai embora agora, vai embora, Satanás. Eu ainda estendo a minha oração para repreender você também, demônio, que tem trabalhado nessa família, nessas pessoas que estão sofrendo os males decorrentes da depressão, da ansiedade. Eu te repreendo, Satanás. Quantos até pastores têm sentido o próprio ministério se definhando, porque você tem usado pessoas que até parecem ovelhas, mas não são ovelhas, para atacarem noite e dia esse pastor que se deprime, que se sente às vezes tão incapaz, que se sente às vezes tão fragilizado. Satanás, você está repreendido em nome de Jesus, você está repreendido. Senhor meu Deus, essa obra pertence ao Senhor, esse servo é servo do Senhor, e o Senhor é Deus para agir agora. Meu Deus, haja agora em nome de Jesus, haja agora, tirando, a Deus, esse espírito maligno que se aproveitou desse momento de debilidade, até desse teu servo, Senhor, para levá-lo ao pó, para levá-lo à depressão. Depressão, a Deus, que nós conhecemos pela própria palavra do Senhor, que atravessou, Senhor meu Deus, o seu servo, o profeta Elias, por esse momento tão difícil. O Senhor é poderoso para repreender essa força do inferno e fortalecer os teus servos e servas, fortalecer, ó Deus, aqueles que são honestos e sinceros para com a sua obra, para que possam cumprir o seu ministério como servos de Deus, sem ter, ó Pai amado, que se curvar diante dessa ditadura maligna, diabólica, de pessoas, ó Deus, que se
utilizo de tantos instrumentos, incluindo até as mídias sociais, para somente criticar, para somente tentar derrubar os teus servos e servas. Satanás, cala sua boca e saia dessa vida agora, em nome de Jesus, saia agora. Senhor meu Deus, o Senhor é Deus vivo, eu não estou clamando a Buda, não estou clamando a Maomé, não estou clamando a supostos deuses, não estou colocando santos no meio de nada, meu Deus, eu estou falando com o Senhor, porque o Senhor é o meu Pai, o Senhor é o meu Deus, e em nome de Jesus Cristo, eu peço ao Senhor, haja agora, meu Pai, haja agora, meu Deus, porque essa balbúrdia tem que terminar, porque, meu Deus, essas pessoas que são contendeiras, essas pessoas que são portadoras do maligno e se satisfazem com isso, elas não podem continuar esfaqueando os teus servos e as suas servas pelas costas. Que haja santidade no seu povo, que haja santidade na vida daqueles, ó Deus, que proclamam o seu nome, em nome de Jesus Cristo, ó Pai, que todo aquele que profere o nome do Senhor aparte-se da iniquidade e que viva uma vida santa e santificada, e que assim, ó Deus, a obra do Senhor seja feita, que assim, ó Deus, o Espírito do Senhor desça sobre nós, Senhor Jesus, para que o nome do Senhor seja glorificado e a obra do Senhor seja completa em todos, em nome de Jesus, amém, amém, Senhor Jesus.

0: Eu sou o pastor Lourival de Almeida, Deus abençoe vocês, somos da Igreja Deus e Amor, até a próxima oportunidade, fiquem com Deus, em nome de Jesus Cristo.
1: Eu, porém, vos digo, amai a vossos inimigos, bendizei os que vos maldizem, fazei bem aos que vos odeiam, e orai pelos que vos maltratam e vos perseguem, para que sejais filhos do vosso Pai que está nos céus. Mateus capítulo 5, versículo 44.
2: 3 horas e 29 minutos.

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1: 3:33.
3: Meu nome é Raimunda, eu moro no Jardim Miria, São Paulo, na rua Santo Agostinho, número 45. Eu vou contar o testemunho da minha sobrinha Sofia Vieira Xavier. A Sofia, até os 6 anos, era uma criança sadia, não tinha problema nenhum de saúde. De repente, ela ficou gripada, apresentou uma crise convulsiva e ficou desacordada. A mãe dela, Wanda, levou ela para o hospital. Desde quando chegou no hospital, ela não acordou mais, ela entrou em coma. E aí, ela ficou internada numa UTI pediátrica por 2 meses em coma, totalizando 4 meses internada nesse hospital. Ela ficou muito grave, os médicos por várias vezes desenganou a Sofia, falou que ela estava correndo risco sério de morte, falou para a mãe dela, para o pai, que só Deus para fazer um milagre na vida dela, porque da parte de medicina eles estavam fazendo tudo o que era possível e não estava resolvendo o caso dela. Ela ficou em coma, eles não descobriam o que ela tinha, o que tinha levado ela a ter essa convulsão. E aí, depois de 2 meses em coma, descobriu que era uma meningite rara, que é dificilmente acontecer essa meningite aqui no Brasil e que por isso que ela tinha ficado tão grave. Mas mesmo depois de descobrir que era meningite, eles não conseguiam achar o tratamento certo, mas a gente sempre acreditava em Deus que a Sofia ia ser curada. Os médicos falavam para a família que se a Sofia sobrevivesse, que ela não ia mais falar, que ela não ia andar e que ela não ia comer, que ela ia se alimentar por sonda, que provavelmente ela ia ficar uma criança cheia de sequelas, que eles falaram assim, que estava tratando dela como se tivesse num incêndio e o que sobrasse depois daquilo que seria a Sofia depois de curada. Só que a gente sempre acreditou muito em Deus, eles falavam isso para a mãe, para o pai, e eles

0: de 35 dias. E a gente orava, a gente veio aqui nessa igreja e orou para Deus que se fosse para fazer traqueostomia, que se fosse da vontade de Deus, que podia fazer, mas que se não fosse, que era para Deus dar um livramento para Sofia. Isso veio nessa igreja aqui da sede e orou para Deus dar uma direção, se fosse para ela ficar sem essa traque, para ele dar essa decisão no final de semana. Quando a médica chegou na segunda-feira, ela falou para a Wanda, a mãe da Sofia, assim, que simplesmente ela estava sem palavras, que a Sofia resolveu acordar de repente. Ela ficou de 9 de dezembro de 2014 a 3 de março de 2015 internada. Saiu do tubo, não precisou fazer a traqueostomia, graças a Deus. Aí só que eles falaram que ela ia voltar para casa com uma sonda na barriga, que é a gastrostomia, para receber dieta, e que ela não estava andando e não estava falando sequer uma palavra. E era uma criança que falava normal até os 6 anos de idade. Nós voltamos para casa, mas todos nós sabíamos que Deus ia curar, que Deus ia devolver a fala para Sofia de volta. Nós continuamos em casa com ela, em casa orando, jejuava. A gente fazia campanha. Meu pai é da igreja Deus e Amor, ele fazia campanha lá em Minas, a gente fazia aqui. Eram muitas pessoas orando pela vida da Sofia. Mas ela em casa, ela ficou 8 meses sem falar. Do jeito que deixava ela na cama, do jeito que deixava de um lado, ela ficava. Para virar de lado, era a Wanda que virava. Remédio, dieta, tudo por sonda, nem abria o olho. Aí quando foi numa semana, meu pai veio aqui em julho, fez campanha na casa dela, orou bastante. Depois que ele foi embora, na mesma semana, do nada, a Sofia começou a descer da cama, dar os primeiros passos. Começou a falar, já saiu as primeiras palavras e daí em diante, até no pula-pula, ela foi brincar. Para honra e glória do nome de Jesus, ela foi curada, Deus foi devolvendo os passos, a fala. O médico, quando foi ver ela no mês seguinte, ele falou, chegou na sala, ele olhou para Sofia e falou, eu não acredito, Sofia, isso só pode ser um milagre de Deus. Nem no melhor das hipóteses, nós não esperávamos que você ia se recuperar desse jeito. E a Sofia começou a conversar com ele, ele falou, eu já vou programar para tirar a sua sonda, porque isso é um milagre o jeito que eu tô te vendo aqui. E a Sofia agora tá falando,
1: Jesus me curou.
0: Tá andando, já tirou a sonda, ela come tudo por boca e amanhã já tá programado para ela voltar a estudar, porque nada da memória dela foi alterado. E nós estamos muito felizes, eu que sou tia da Sofia, o pai, a mãe dela, a família inteira fez um voto de quando a Sofia estivesse falando, andando e comendo, que a gente ia trazer ela na igreja aqui na sede para contar o testemunho pro Brasil inteiro ouvir e acreditar. Assim que para Deus nada é impossível, Deus pode fazer um milagre assim, mesmo diante da morte, diante de qualquer situação, para Deus nada é impossível, Ele pode ressuscitar mortos, assim como Ele curou a Sofia, Ele pode curar muitas outras pessoas que estão passando por situações difíceis como a que a gente passou. E o que eu tenho para falar diante de todo esse milagre que Deus fez na vida da Sofia, é que você que está passando por um momento difícil, você que está passando por uma situação difícil, onde está pensando que não tem mais nada que fazer, vem para a igreja Deus e Amor, que aqui Deus cura, Deus liberta e Deus faz milagre. Assim como Ele fez esse milagre na vida da Sofia, Ele vai fazer um milagre na sua vida também, de que está passando por dificuldade. Deus pode fazer o impossível na sua vida. Meu nome é Raimunda Xavier Alecrim, moro na rua Santo Agostinho, Jardim Miriam, São Paulo.
2: Jesus me curou.
1: Jesus me curou.

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0: Eu cumprimento a todos os irmãos que estão escutando o programa Voz da Libertação com a paz do Senhor Jesus. Eu quero, nesta oportunidade que é me concedida por Deus, de estar aqui a testemunhar o que Deus fez na minha vida, eu quero explicar para todos aqueles que estão escutando o programa Voz da Libertação como foi o meu encontro com Jesus. Eu consegui o encontro com Jesus através da Igreja Pentecostal Deus é Amor, quando eu me encontrava numa situação muito difícil. Então fui clamando a Deus, clamando a Deus, clamando a Deus na minha casa, que eu queria que Deus me mostrasse a igreja verdadeira, porque eu já tinha passado por muitas igrejas e eu estava sempre na mesma, não conseguia encontrar nenhuma diferença. Então, eu fiz uma campanha de oração de 3 meses. Então, no 3º mês, Deus me visitou, Deus respondeu a minha oração. Nós assistíamos televisão naquela altura, quando eu ainda não era crente, e então a minha televisão estragou. Então, como a minha televisão estragou, nós optamos pela rádio para escutar o programa. O noticiário, né? Não era programa ainda, o noticiário. Então, ali, ao escutar, à procura de canalizar o noticiário, ouvimos alguém a falar de uma igreja pentecostal. Você que está cansado, você que está oprimido, ouvimos aquele apelo. E eu disse, meu Deus, eu estou à procura de uma igreja. Será que é essa igreja que Deus está me dando a resposta? E então ali eu escutei aquele programa, já nem me preocupei mais com o noticiário. Continuei a escutar aquele programa. Escutei o programa, no fim do programa fizeram um apelo, quem queria aceitar Jesus. E eu aceitei Jesus ali mesmo pela rádio. Então, depois de eu ter aceitado Jesus, continuei frequentemente a escutar aquele programa, até que eu depois fui ao encontro da igreja, me converti, aceitei Jesus, me batizei, e então ali foi como eu encontrei a Igreja Pentecostal Deus é Amor. Então, amadas irmãs, amados irmãos e todos os ouvintes do programa Voz da Libertação, tudo começou tão bem depois do encontro que eu tive com Jesus, só que mais tarde, posteriormente, as coisas já não iam bem no meu relacionamento conjugal. E então ali chegou ao ponto do meu esposo ir-se embora de casa e tudo. E então eu, com aquela aflição tão grande, não tive força de perseverar na fé e eu me desviei do Evangelho. Quando eu me desviei do Evangelho, então ali eu comecei a beber, a fumar e tudo, como forma de eu tentar me distrair com os problemas que eu tinha. Mas, infelizmente, aquilo não era a solução de beber e fumar. E então eu fumava muito, que eu própria já estava tão preocupada que eu não sabia mais o que fazer. Até que um dia, eu creio que é pelo poder de Deus, eu me lembrei do programa Voz da Libertação. Eu disse, meu Deus, esta hora, eram 9 horas da noite, eu disse, esta hora o missionário Davi Miranda está a pregar o Evangelho. Então me lembrei, eu com meu cigarro na mão, estava a escutar o missionário, assim que eu sintonizo a rádio, era o missionário a falar dos fumantes. Você que fuma e não consegue deixar de fumar, o cigarro vai te matar com câncer. Mas se você hoje se humilhar na presença de Deus, Deus ele vai te libertar. Amados irmãos, ouvintes do programa Voz da Libertação, eu não sou brasileira, eu sou africana. E o missionário, ele dizia ainda mais, você que está além dos oceanos, Deus vai te alcançar ali mesmo onde você se encontra. Você vai se esquecer que você fumava através da oração que eu vou fazer agora. Então ali, amados irmãos, eu me encosto perante o rádio, ajoelhei-me ali. E então, o nosso querido missionário, ele orou em favor dos fumantes. Então, quando ele manda nós levantarmos dali, ele manda nós agora destruirmos o cigarro. Então, ali, eu comecei a travar uma luta interior. Uma força me dizia, não destrói, você amanhã vai precisar desse cigarro. E outra força dizia, destrói. E eu estava naquela luta, destrói, não destrói, destrói, não destrói, mas houve uma força maior que era de Deus e que disse para eu destruir. Eu fui lá fora e eu destruí o cigarro. Então, amadas irmãs, ouvintes do programa Voz da Libertação, eu fui dormir, aquilo foi num domingo à noite, passei segunda-feira, terça-feira, quarta-feira, quinta-feira minha filha vem da escola e diz assim, mamã, aconteceu alguma coisa especial na vida da mamã? E eu disse, mas o que, que aconteceu então? Ela disse, a mamãe já não está a fumar mais. E eu disse, meu Deus do céu, é verdade aquilo que o nosso missionário tinha dito. Que através daquela oração nós íamos esquecer de que nós fumávamos antes. E eu me esqueci totalmente até que o cigarro existia. Então foi ali, ao quarto dia que eu me lembrei, que naquele domingo que o nosso saudoso missionário orou, eu encontrei a salvação e a libertação da minha alma. Então, amados irmãos, amadas irmãs, ouvintes do programa Voz da Libertação, se existe alguém que se encontra nessa situação que eu me encontrava, o momento é hoje. Jesus está falando contigo. Ele é o mesmo ontem, hoje, eternamente. Ele permanece o mesmo, aquele que fez o grande apelo em São Mateus 11, 28. Vinde a mim todos vós que estáis cansados e oprimidos, eu vos aliviarei. Amada irmã, não deixe para amanhã o que você pode fazer hoje. Venha para Jesus. Se você não consegue deixar de fumar ou de beber, se o teu problema é enfermidade, é uma situação difícil, seja de desemprego ou problema conjugal, não importa qual é o problema. O nosso Jesus está à tua espera de braços abertos para te dar o conforto, o consolo e, acima de tudo, a salvação da sua alma. Eu estou aqui, Satanás, ele queria me matar, mas ele não conseguiu, graças a Deus, porque eu tinha sido sentenciada à morte através de um curandeiro. Ele tinha me dito que você vai morrer no prazo de um mês, mas graças a Deus, através das orações da Igreja Pentecostal Deus e Amor, Jesus me concedeu vida e multiplicou meus anos de vida. E nesse tempo todo, depois de ter aceitado Jesus, eu só tenho contado bênçãos e vitórias. Deus, ele tem ajudado a minha vida grandemente, tem libertado os meus filhos, grandes livramentos, grandes vitórias eu tenho recebido, e ele vai fazer também consigo. Você que está aflito, você que está cansado, venha para Jesus. Ele é o melhor amigo. Depois de nós termos Jesus na nossa vida, ele vai fazer toda a diferença. Ainda que o mundo nos abandone, nos despreze, Jesus é tudo o que nós precisamos. A presença de Jesus em nossa vida nos completa. E eu posso até dizer, sem vergonha, que esse é o ministério mais forte que existe na face da terra. Eu nunca vi mistérios, milagres, maravilhas operadas em nenhum ministério depois do ministério de Jesus Cristo. Agradeço a Deus pela oportunidade concedida.
1: A paz do Senhor Jesus, aqui quem cumprimenta seu irmão, aqui da cidade de Bauru, Luciano. Quero parabenizar mais um ano da Igreja Deus e Amor, essa igreja abençoada. Eu sou membro aqui do bairro Santa Edivígio, em Bauru. Deus abençoe a todos.
2: No ano de 1962, através do saudoso missionário Davi Martins Miranda,

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2: Meu nome é Maicon, sou da IPDA Santa Luzia, bairro Vale dos Acácias. Conheci a Igreja de Deus Amor, é aqui perto da minha casa mesmo, passei em frente a ela e graças a Deus, Deus me libertou dos vícios do mundo lá fora, dos baile funk, do cigarro, das bebidas. 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
3: Louvado seja Deus, sou o irmão Osaniel Guimarães Pereira, sou aqui da região de Belém do Pará, Pratinha. Eu conheci a Deus juntamente com a minha família, meu pai, minha mãe, minha irmã, e nós estávamos 11 horas da noite oprimido pelo diabo lá em casa, quando chegou um servo do Senhor, um obreiro, o irmão Evaldo, e pregou para nós, e todos nós ao mesmo tempo aceitamos, levantamos as mãos e aceitamos Jesus como nosso Salvador. Até hoje, já faz 22 anos, nós servimos a Deus nesse ministério para a glória de Deus.
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5: Quatro e um.

0: e eu sou ouvinte da Rádio Desamor e eu quero testificar um milagre que eu recebi das mãos do Senhor. Amém, irmãos? Eu já havia uns 3 meses para 4 meses que eu estava sentindo formigamentos no meu seio, ardência, incômodo. Começou debaixo do meu braço, né? E foi para o meu seio. E eu pude observar que estava gerando um carocinho do tamanho do grãozinho já de feijão. E eu consegui já sentir, apertar e conseguia sentir, né, que tinha algo ali me incomodando e doía muito. E para a honra e glória do nome do Senhor Jesus, eu fui alcançada por simplesmente, glória a Deus, fazer um voto para o Senhor de contar a bênção, para que a fé de outras irmãs ou dos irmãos que estão passando por uma enfermidade, dificuldade, também ter fé e fazer um voto para o Senhor. O Senhor ainda cura, amém? O Senhor ainda liberta.
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2: 4:04.
1: E chegou o momento de informação aqui na Rádio Deus é Amor. Vício no trabalho. O excesso de horas extras pode ser uma forte fuga dos problemas pessoais. A dedicação extrema e cega à carreira é vista como uma grande virtude heróica na sociedade muito competitiva hoje em dia. No entanto, o excesso exagerado de ocupação muitas vezes esconde uma fuga gigante de difíceis conflitos familiares sérios. O famoso trabalhador compulsivo usa a mesa do escritório como um esconderijo seguro para não pensar na grande dor. A pessoa viciada na autoprodução sente uma culpa imensa no peito quando tenta relaxar durante os finais de semana. Ela confere nervosamente e-mails da empresa de madrugada e nunca consegue se desligar das pressões corporativas pesadas. Essa urgência insana e constante destrói casamentos longos e afasta rapidamente os melhores amigos do convívio prazeroso. O corpo humano, forte, aguenta a intensa carga mental por um longo tempo, mas logo sucumbe à severa fadiga crônica inegável. O tapinha nas costas dado pelo chefe nunca preenche o grande abismo emocional que a pessoa carrega trancado no peito. Buscar de forma inteligente o equilíbrio real entre a vida profissional e a vida particular exige bastante coragem e muita decisão. Limitar as horas do longo expediente e delegar as tarefas pesadas para os colegas melhora muito o andamento e a saúde de todos. Apreciar ativamente o ócio puro e o bom descanso como partes vitais da jornada ajuda a restaurar a velha paz de espírito perdida. A verdadeira e grande riqueza diária do cidadão é ter muito tempo livre e saúde mental para desfrutar do bom salário que ganhou. Estresse e imunidade. A tensão prolongada derruba as defesas naturais do corpo. O sistema imunológico é um brilhante exército perfeito preparado para combater os grandes vírus e as perigosas bactérias. Mas essa forte proteção natural sofre grandes baixas perigosas quando a nossa mente está totalmente tomada por intensas aflições. O estresse alto e crônico libera pesadas substâncias químicas no sangue que atrapalham grandemente a barreira de defesa do corpo. É extremamente comum que pessoas passem por resfriados sequenciais após viverem dias de intensa briga e discussões no trabalho. Dolorosas feridas nos lábios, conhecidas pelo nome de herpes, também aí adoram aparecer quando o nosso sistema nervoso está abalado. A tristeza arrastada e prolongada funciona como um perigoso portal aberto para que as enfermidades tomem conta do corpo físico, idade blindada de fato. Os cuidados atenciosos com as emoções diárias precisam ser o foco central. O riso solto, frequentemente, é o excelente bom humor, comprovam que a taxa geral de defesas positivas circula pelas nossas veias. A maravilhosa paz de consciência pacificada permite que a nossa medula produza os melhores e mais rápidos soldados para nos proteger melhor. A medicina tradicional já reconhece abertamente e sem dúvidas a ligação direta entre uma vida muito amarga e um corpo bem mais suscetível. Cultivar na mente pensamentos de grande esperança e manter a velha fé acesa agem como vitaminas excelentes e insuperáveis de proteção. Ser grato, feliz e evitar discussões totalmente inúteis é sempre e será uma das melhores receitas de forte prevenção dadas pelos médicos.
2: 4:08.
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2: A paz, Senhor. Eu sou a Benedita, aqui de Amarelos, município de Guarapari. Amo o programa de vocês, amo de coração. Gosto muito do programa de vocês, eu amo de coração. Fica na paz do Senhor Jesus.
3: Paz do Senhor, sou Natalino Ribeiro, sou de Blumenau, Santa Catarina. Que Deus abençoe, fique na paz do Senhor Jesus. Essa programação é uma bênção.
4: A paz do Senhor, me chamo Silvana, moro aqui na cidade de Pinhalzinho, eu ouço o programa e eu tenho aprendido muito.
5: Olá, amados e queridos irmãos do programa Voz da Libertação, aqui o seu irmão em Cristo Gilberto Dias, de Petrópolis, estado do Rio de Janeiro. Fique com Deus e a paz do Senhor Jesus.
6: A paz, estou ligada na programação da rádio. O meu rádio fica ligado 24 horas nesta rádio. Amém? Deus abençoe a todos. A irmã Márcia, de Cumbica, Guarulhos.
7: Paz do Senhor, eu sou a irmã Luzia, de Tambaracá, Paraná. Gosto muito do programa A Voz da Libertação. Amo muito ouvir os irmãos. Paz do Senhor para todos.
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9: 4:09, que Deus abençoe grandemente a sua vida. Você que acabou de ligar o seu rádio, aceite a gloriosa paz de nosso Senhor e Salvador Jesus Cristo, do seu irmão e amigo, presbítero Rafael Gonçalves. Hoje é dia 15 de maio de 2026, excelente sexta-feira na presença do nosso Deus. Chega sexta-feira. E sexta-feira, aqui em nossa sede mundial e em todas as igrejas do Brasil e do mundo, guerra contra o mal. Vidas sendo transformadas, curadas, libertas através da fé. Quantas pessoas, ouvintes, que não têm dormido bem durante a noite? Pessoas que ouvem vozes, veem vultos, pessoas que o inimigo tem as escravizado. E até mesmo colocado em suas mentes o desejo suicida como único caminho para sair de um sofrimento. Mas olha, eu quero dizer para você, existe um Deus tremendo e poderoso que pode mudar a sua vida. E esse Deus está salvando almas, está salvando vidas através das orações e ministrações que estão sendo feitas nas igrejas Deus e Amor. Aqui em nossa sede mundial, daqui a pouquinho, às 9 da manhã, nós teremos o nosso primeiro culto de libertação. Estará pregando a palavra de Deus e orando por todos o presbítero Delalande. Às 3 da tarde, o nosso pastor dirigente de nossa sede mundial, o pastor Kleber de Oliveira. E o batalhão, o esquadrão da libertação, colocando as mãos sobre os oprimidos, colocando as mãos sobre os doentes, para que sejam libertos, curados e livres de todo mal. Hoje,

0: sexta-feira, na Avenida do Estado, 4568, na Baixada do Glicério. Deus vai usar os seus servos com poder e autoridade e você sairá daqui liberto, transformado pelo poder do nosso Deus.
1: 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Chega à noite, está triste. Você acorda pela manhã, está cheio de planos. Chega à noite, não realizou nada. Você acorda pela manhã, alegria de emprego. Chega à noite e está desempregado. Você acorda pela manhã, família está na harmonia. A bênção está na casa. Chega à noite, a contenda está lá. Chega à noite, o desânimo está lá. Chega à noite, os conflitos estão lá. E a pergunta é: você entende o que está a viver? Você entende o que está à sua volta? Você entende o que te rodeia? Se você ainda não entendeu, Jesus Cristo hoje, ele vai te esclarecer pelo poder do seu Santo Espírito. Abra o seu coração e entenda a palavra de Deus hoje, que vai chegar à tua vida, para que você viva dias de contentamento.
2: Seu nome, Deus.
3: Meu nome é Lanusa.
2: O que aconteceu?
3: Eu cheguei aqui numa sexta-feira, que era a campanha Guerra contra o Mal. Eu tava passando muito mal, falta de ar, né? E aí o senhor me revelou que era o pulmão fraco, o senhor estava me livrando do leito de dor. Ah, no mesmo mês, irmão, eu já senti melhor, eu estava com muita falta de ar e eu não sabia, era o pulmão, era a fraqueza no pulmão. Aí o senhor me deu a vitória, porque eu não senti mais a falta de ar e tô bem, graças a Deus.
2: Irmã, vindo aqui na guerra contra o mal da sexta-feira, foi curada do problema nos pulmão.
3: Nos pulmão, é, o senhor falou que ele estava me dando livramento do de leito de dor, que era a fraqueza no pulmão. E naquele momento, irmão, eu já passei a ficar bem, sentindo bem, graças a Deus, até o dia de hoje, tô bem.
2: Glória a Deus, que maravilha, ouvintes, o que Deus está fazendo na Igreja Deus Amor. Confirma, irmã, minha irmã, seu endereço.
3: Meu endereço é o Sacinta Goldinho, Liberdade.
4: 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Toca, toca curando, toca agora libertando. 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

0: Meu nome é Elza, né? Sou lá do Jardim Castelo, né? Congrego na Igreja Deus Amor do Jardim Castelo, moro em Diadema, né? Eu queria fazer um convite para todos os que estão enfermos, né? Venha buscar a presença do Senhor aqui na quarta-feira, para que Deus possa dar uma grande vitória para cada um de vocês. Venha, porque Deus, ele vai dar a vitória, ele vai honrar a fé de cada um de vocês, tá bem?
1: Eu sou a Lourdes de Pirituba, estou aqui todas as quarta-feiras na campanha Mover de Deus, onde o Senhor está operando muitos milagres. Meu esposo, ele era alcoólatra há muitos anos e agora Jesus já libertou ele já quase 2 anos, através da campanha da quarta-feira do Mover de Deus. Eu estou aqui toda quarta e domingo também nas campanhas. E aqueles que têm em casa, esses que têm problema com álcool ou drogas, que venham também receber a sua bênção, porque eu creio em nome de Jesus, assim como meu recebeu, meu esposo recebeu, vocês também vão receber.
2: Eu tenho vindo às quarta-feiras e meu Deus tem abençoado a minha vida. Meu nome é Virgínia Teles, moro em Guarulhos.
3: Quatro e 16, Deus está usando o pastor Kleber de Oliveira com poder e autoridade. E vai voltar a usá-lo na tarde de hoje, às 15 horas, em nossa sede mundial. Deus também está usando o presbítero Della Lande. Deus tem usado poderosamente através da palavra, através das orações. Ouvintes, não importa a situação que hoje você vive. Talvez você está desempregado, contraflito, atribulado, oprimido, doente. O mesmo Cristo que libertou, transformou, curou a vida destas pessoas, Jesus também pode lhe curar. Ana Cláudia é o resultado de muitas orações, persistência, fé. Ela recebeu um milagre. Vamos ouvir o que ela recebeu das mãos de Deus.
4: Meu nome é Ana Cláudia, sou moradora e membro da IPDA daqui de Lucianópolis. Irmãos, eu tenho uma bênção para contar, um sonho que o Senhor realizou na minha vida, um milagre muito grande. Em janeiro de 2010, eu me casei. E os planos meu e do meu esposo eram ser pais. Desde quando a gente namorava, a gente já tinha escolhido o nome da nossa filha, porque os nossos sonhos eram ser pais de uma menina. A gente queria muito uma menina, mas o que viesse a gente ia amar e cuidar do mesmo jeito. Aí passou fevereiro, março, abril e nada de acontecer. E eu comecei a ficar decepcionada, eu chorava muito, não tomava nenhum remédio para evitar a gravidez e não acontecia. Aí um dia eu fui na igreja, Deus usou um vaso dele para falar comigo que a minha vida se resumia na passagem de Ana. Deus ia me conceder no momento certo. No primeiro momento, meus irmãos, eu não aceitei, eu questionei aquela revelação, eu não aceitava, eu não gostava nem de ouvir a passagem de Ana, não gostava nem de ouvir. E eu falei pro meu esposo um dia, vamos no médico, vamos fazer uns exames, um tratamento, né, que eu vou conseguir engravidar. Já não aceitava a palavra de Deus na minha vida. Paguei um médico particular, gastamos muito dinheiro, fizemos exames, o médico me tacou um monte de vitamina e eu tomava vitamina 6 meses e nada de acontecer. Foi uma decepção, porque eu acreditava que o remédio iria me ajudar. Aí passou mais um tempo, eu chorei muito e sempre questionando a Deus, colocando Deus contra a parede, falando que Deus não me amava, que Deus me colocou nesse mundo para sofrer, porque era o meu sonho e era o sonho do meu esposo. Aí foi passando os anos, aí fomos no médico de novo em 2011, passou 2010, fui em 2011, fui em outro médico lá em Galha. Meus irmãos, a mesma coisa, gastei dinheiro com um monte de exame, remédios, nada. Tomei as vitaminas e nada. Outra decepção. E Deus sempre usando os irmãos para falar comigo. Eu ligava para meus irmãos de Ubirajara, ligava para meus irmãos de Fernão, de Duartini, e eles sempre oravam para mim e falavam, irmã, Deus vai te conceder, mas no momento certo. Eu aceitava no momento, mas no outro dia já era toda a mesma coisa, sempre questionando a Deus, chorando, chorando muito. E eu não tive sabedoria, meus irmãos. Comecei a descontar as minhas frustrações do meu esposo. Gerou muita briga, muita contenda dentro do meu lar. E eu sempre questionando a Deus, indagando a Deus, por quê? Porque, Senhor, tantas mulheres que é mãe, tem filhos e jogam seus filhos no lixo, maltrata, judia, deixa passar fome. Eu não ia fazer aquilo com meu filho. Eu ia amar e cuidar do meu filho. Meus irmãos, a briga só foi aumentando, passou 2012, 2013. Deus sempre usando os seus vasos para falar comigo, só que eu não aceitava, por rebeldia eu não aceitava a palavra de Deus. Fiz votos com o Senhor, eu fazia voto, mas às vezes eu duvidava daquilo que Deus falava para mim. Aí chegou em 2014, meus irmãos, eu ia completar 24 anos em agosto de 2014. E um certo dia de agosto, eu lembro até hoje, que em agosto eu olhei para o céu e falei: Senhor, não precisa me dar mais filho, eu não quero ser mais mãe, que o Senhor dê para outra mulher. Se essa é a tua vontade, então que se cumpra na minha vida, mas eu não quero, Senhor, eu não quero ser mais mãe. E meu casamento já estava numa contenda, eu falei para Deus que o Senhor, então, Senhor, me recolha e prepare uma esposa para o meu marido, uma esposa que possa dar um filho a ele, porque eu ficava muito decepcionada, meus irmãos, dele querer ser pai e eu não poder dar um filho para ele. E foi gerando contenda, discussão, e eu falei para Deus, né? Aí passou dia 10 de agosto, passou dia 11, dia 12, nada da minha menstruação vim. Aí eu falei: Senhor, nunca atrasou na minha vida, sempre adiantava, e esse mês não veio, Senhor. Além de eu não poder ser mãe, eu tô com uma enfermidade no meu útero. Eu pensei, né, meus irmãos, na minha cabeça. E comecei a sentir enjoo, passar mal, muito mal. Eu passava, acordava passando mal, ia dormir passando mal. Não conseguia almoçar porque eu vomitava todo o alimento, né? Aquele mal-estar, pressão caía, foi uma coisa. Eu falei: Senhor, além de eu não poder ser mãe, agora eu tô com uma enfermidade no meu útero, porque a minha menstruação não veio. Senhor, agora eu vou ter que arrancar meu útero. Meus irmãos, comecei a colocar tanta enfermidade em mim. Aí passou dia 20, dia 25, chegou dia 30 de agosto. E eu falava pro meu esposo: Lu, eu tô doente. Ele falava: você não tá doente. Eu falei: eu tô, Luciana, a menstruação não vem. Aí ele falou assim: faz um exame de gravidez. Eu falei assim: pra quê? Pra me decepcionar? Porque eu sei que eu não tô grávida. Eu falei pra ele: eu sei que eu não tô grávida. Aí chegou dia 1º de outubro de 2014, eu fui em Duartina. Fui no laboratório, colhi o exame, fiz o exame de sangue. E a moça falou assim pra mim: 2 horas, você vem buscar o resultado do seu exame. Aí eu falei: tá bom. Desci 2 horas, lá no laboratório, passando mal, com enjoos. Ela olhou pra mim, sorriu e falou assim: meus parabéns, você tá grávida. Eu falei: ai, você tá de brincadeira comigo, eu não tô grávida, eu não posso ser mãe, falei pra ela. Ela assim: você tá grávida? Eu falei: eu não acredito. Ela falou assim: olha aqui teu exame. Eu falei: esse exame tá errado. Ela falou: não tá, pode confiar, você está grávida. Meus irmãos, aquilo, meu coração foi se enchendo de alegria, se enchendo de alegria, não querendo acreditar, sabe, meus irmãos, porque eu não esperava estar grávida, eu não esperava, foi uma surpresa muito grande na minha vida. Meu esposo estava viajando, estava lá em Minas Gerais a trabalho, eu liguei para ele e falei: Lu, tem uma novidade para você. Ele falou: o quê? Eu falei: eu tô grávida. Ele falou assim: sério, Cláudia? Eu falei: sim, eu estou grávida, eu já peguei meu exame. Ele ficou todo feliz, nós agradecemos a Deus, eu pedi perdão para Deus por toda a minha rebeldia. E hoje, meus irmãos, sou mãe de uma menina, nossa filha chama Ana Júlia, já está com 8 anos. E Deus cumpriu com a palavra dele, com a promessa dele na minha vida. Então eu quero dizer para os meus irmãos: se Deus prometeu algo para os meus irmãos, confia, descansa e espera no Senhor, porque no momento certo Deus agirá, a providência de Deus chega. No momento em que você menos esperar, as bênçãos de Deus chegam. O Senhor não se esqueceu de mim e essa é a bênção, o milagre que eu tenho para contar. Eu agradeço a oportunidade.
3: 4:23, como está a sua fé para hoje, sexta-feira da guerra contra o mal? A nossa irmã Cláudia não podia engravidar. Ela buscou por tratamentos, passou por situações precárias na saúde, até que um dia um milagre aconteceu. Ela engravidou, deu à luz a um filho. O que era impossível se tornou possível. Depois de muitos problemas de saúde, não podendo ter filhos, sendo diagnosticado isso pelos médicos, Jesus operou um grande milagre. E a pergunta que eu faço a você: o que tem impedido de você ser feliz? Qual é a causa do seu problema? Venha hoje, sexta-feira, participe da guerra contra o mal e Cristo realizará um grande milagre na sua vida. Pastor, o que eu preciso é algo que vai me beneficiar e muito. Não é algo espiritual que eu preciso agora. Eu preciso de um milagre parecido como o milagre da nossa irmã Ana Cláudia. Então venha para a igreja. Você não pode ter filhos? Faça um voto com Deus. Você tem algum problema de saúde? Faça um voto com Deus. Hoje, na Avenida do Estado, 4568, Pastor Kleber de Oliveira, às 15h, às 9h, daqui a pouquinho, Presbítero Delalande, pregando a palavra e orando pelos dons do Espírito Santo. Nós temos aqui um amplo estacionamento. Você que vier de metrô pode descer na Dom Pedro II. Em alguns minutos, a pé, você já chega no Templo da Glória de Deus. Deseja descer na Sé? Você pode utilizar-se das ruas Tabatinguera, Rua Conde de Sarzedas. Também, em alguns minutinhos, você chega na sede mundial. Pastor, eu vou ir de carro. Tudo bem. Coloque no Waze ou Google Maps, Avenida Prefeito Passos, número 10, a entrada do nosso estacionamento. Um estacionamento amplo, teremos recepcionistas, pessoas para direcionar você ao salão de número 2, onde vai acontecer esses grandes milagres. Não importa o seu credo religioso, a igreja que você frequenta, todos são convidados para estarem conosco. Você não mora em São Paulo? Procure a Igreja Deus e Amor mais próxima da sua casa. Em Osasco, daqui a pouquinho, às 19 horas, eu, presbítero Rafael, estarei pregando a palavra de Deus e orando por todos. Na rua Arthur Vasconcelos, número 170, na Guerra contra o Mal. Vem estar conosco, porque Deus continua fazendo milagres, prodígios e maravilhas na vida de todos aqueles que creem.
5: Olá, eu sou a Caterine Magalhães. Eu tenho vindo aos cultos da Igreja Pentecostal Deus e Amor. Tenho sido muito abençoada. Venha você também com toda a sua família e veja o que Deus pode fazer na sua vida também.
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3: 4:29, ouvintes, 10 minutinhos nos separam para um clamor especial, o clamor por portas abertas. Pastor, eu estou desempregado. Pastor, eu preciso de uma porta de oportunidades e eu creio no poder da oração, creio no poder da intercessão. Então, fique ligado, pois às 4:40 iremos fazer esse clamor. Eu creio que Deus vai abrir esta porta de emprego. Eu creio que há uma nova porta esperando por você. Talvez onde você está não é aquele emprego que deseja o seu coração. Talvez você não está exercendo a função, a profissão que você investiu através de faculdades, Então, nós vamos clamar a um Deus vivo. Mas antes, vamos ao quadro Eu Mais Um, com a nossa irmã Débora Miranda, com o tema O Crente e a Idolatria, parte 2. E em sequência, a oração do clamor por portas abertas.
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14: O programa Voz da Libertação apresenta o Espaço Eu e Mais Um. Esse programa que tem como objetivo apoiar os novos convertidos e também os seus mestres, os seus discipuladores. Estamos falando esta semana e vamos falar várias ainda sobre a idolatria e o discípulo. Nós fizemos uma introdução e agora eu quero fazer um pouquinho mais de um aprofundamento sobre esse tema. E esta lição de hoje enfoca o pecado da idolatria em suas várias formas de culto. Você aceitou Jesus, né? E provavelmente, como a maioria do que hoje são servos de Deus, adoram o Senhor em espírito e em verdade, como diz no livro de João, capítulo 4, versículo 24. Antes do novo convertido conhecer a Deus, com certeza praticava alguma forma de culto a alguma divindade. Talvez era devoto de algum dos inúmeros santos e santas, né, entre aspas, medianeiros e milagreiros. Mas, na verdade, você era uma pessoa enganada por Satanás e servia Satanás de uma forma ou de outra, na condenável prática da idolatria. Então nós estamos aqui para esclarecer a você, à luz das escrituras, acerca deste tema da idolatria, onde ela surgiu, como se disseminou, a sua prática e também as suas péssimas e más consequências. Então você vai percebendo através desses programas que a gente vai falar sobre esse tema, o seu caminho tem sido iluminado pelo Espírito Santo, você cada dia está aprendendo um pouquinho mais e as trevas do engano, das falsas religiões e dos falsos deuses estão sendo dissipadas, porque você está conhecendo a palavra de Deus pela luz da verdade que ela vem de Deus através desta palavra, a Bíblia Sagrada. Nós sabemos que Deus condena a idolatria. Então, podemos pensar, mas por que condena? Vamos conhecer um pouquinho da história, né? Porque nem a Bíblia nem a história informam quando teve o início exatamente dessa prática da idolatria. Mas através da palavra de Deus, conclui-se que ela teve origem no pecado de Adão e Eva e sua subsequente expulsão ali da presença do Criador no Jardim do Éden. Nós vemos que o que aconteceu ali, quando eles pecaram, a comunhão do homem com Deus foi interrompida. Abriu-se um abismo entre Deus e nós, nos separando dele. Então, quando Adão e Eva pecaram, deu início ao processo de degradação moral da humanidade. Ali aconteceu também o primeiro homicídio por Caim contra seu irmão Abel. ambos filhos de Adão e Eva. E eles foram amaldiçoados por Deus. Saiu Caim de diante da face do Senhor e habitou na terra de Nod. Então, neste lugar, o primeiro homicida gerou uma descendência, formando uma linhagem de homens materialistas, violentos, como Lameque. Lameque, está escrito a história dele em Gênesis 4, a partir do versículo 8, vai anotando as passagens bíblicas. E além de Abel e Caim, Adão e Eva tiveram filhos e filhas, a Bíblia diz em Gênesis 5, entre os quais um de nome Sete, que por sua vez gerou a Enos, está em Gênesis 5, versículo 6. E essa geração de Enos começou a invocar o nome do Senhor, isto é, a cultuar o Deus verdadeiro. Agora, os demais, corrompidos pela violência, pela incredulidade, intolerância, criaram para si deuses. Começou aí. Começou a criar para si ídolos, a semelhança de homem e de animais, para adorá-los. Na verdade, eles cultuavam a Satanás e seus anjos rebeldes, que são os demônios, e cada vez mais se afastavam de Deus. Que tema maravilhoso, né? Estamos aqui aprendendo como se originou a idolatria. E vamos falar na próxima programação um pouquinho mais sobre isso.
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14: Você quer deixar o seu comentário? A dúvida que você teve nesta programação? O nosso WhatsApp está à disposição no 11 98292-3392. Se despede, Débora Miranda. Na paz do Senhor e até a próxima programação.
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15: 4 horas e 37 minutos.
16: Para muitos de

0: nós. 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
2: Olá, irmãos, paz do Senhor Jesus. O meu nome é Priscila de Oliveira Pascoal de Souza, eu tenho 37 anos. Eu ouço a rádio Deus é Amor 24 horas.

0: trago paz. Eu comecei a frequentar a Igreja Deus é Amor, aí logo já veio a pandemia. E eu tentando me afirmar, as igrejas se fecharam. Então o alívio da minha alma é ouvir a rádio. E eu querendo me reconciliar com o Senhor, eu mandei uma mensagem e me respondeu o pastor Wilson. Ele me ligou, fez uma oração por mim, eu me reconciliei. E também necessitando de uma porta de emprego. Eu já tinha feito 2 processos seletivos e fui reprovada. E eu tinha feito um outro processo na quarta-feira e estava aguardando a resposta. E também pedi para o pastor fazer oração para mim, para abrir essa porta de emprego, o Senhor abençoar. E eu fui aprovada. E eu disse para o Senhor que se Ele me abrisse essa porta, eu ia dar o testemunho. E estou aqui, irmãos, dando esse testemunho para a honra e glória do Senhor. O Senhor me abriu essa porta de emprego, que Ele sabe a necessidade de cada um de nós. Eu agradeço imensamente. Essa rádio é uma bênção nas nossas vidas. Muito obrigado, Senhor. Eu te agradeço e te louvo para a honra e glória do Senhor. O meu nome é Priscila de Oliveira Pascoal de Souza. Eu moro na cidade de Jacareí, São Paulo, no Jardim Colinas.
1: 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Ore junto com esse homem de Deus.
2: Maravilhosíssimo Deus e eterno Pai, neste momento de oração, mais uma vez estamos em tua santa e maravilhosíssima presença para buscarmos do Senhor aquilo que o Senhor deseja aos nossos corações. Eu sei que aquilo que o Senhor deseja para nós é algo maravilhoso. O que o Senhor tem para nós é algo que aquilo que o homem não pode nos dar. Talvez o homem nos prometeu, mas não cumpriu com a sua palavra. O Senhor promete, o Senhor cumpre. O Senhor vela pela sua palavra até que se cumpra. E quantas pessoas, ó Pai, que nesta madrugada estão confiantes, estão esperançosos no cumprimento da sua palavra. Pessoas, ó Deus, que estão desempregadas. Pessoas que já bateram em tantas portas, entregaram currículos, fizeram até mesmo entrevistas, mas até o momento não foi chamada para trabalhar. Até o momento não foi efetivada nesta empresa. Meu Deus, no decorrer da madrugada, quantas pessoas entraram em contato conosco? Pessoas que fizeram tantas entrevistas.

Mas até o momento, nada de trabalho. As portas continuam fechadas. Senhor meu Deus, repreenda toda influência maligna. Repreenda, Jesus, toda pedra de tropeço, toda inveja, toda influência do mal, tudo aquilo que vem impedir esta pessoa de começar a trabalhar, honrar os seus compromissos, tendo uma fonte de renda para colocar o pão sobre a mesa e garantir o cumprimento, o seu dever como pai, como mãe, como cidadão de bem. Senhor Jesus, não permita que o inimigo venha implantar pensamentos para que esta pessoa se desvie do caminho do bem. Meu Deus, não deixe que esta pessoa vá para a criminalidade. Não deixe que esta pessoa pratique o roubo, outras coisas ruins que entristecem ao Senhor. Mas venha dar a esta pessoa o livramento. Venha abrir esta porta. Esta pessoa não tem clamado apenas no dia de hoje. Esta pessoa tem feito campanhas de oração. Esta pessoa tem feito votos com Deus. Senhor Jesus, cumpre com a tua palavra. Honra a vida destas pessoas, ó Deus. Há um pai, uma mãe. Há filhos que dependem do trabalho dos seus pais, mas agora estão sem condições. Estão desempregados. Não há um recurso sequer. O fundo de garantia já acabou. O seguro-desemprego já terminou. E agora esta pessoa desesperada não sabe mais o que fazer. Esta pessoa tem se privado do sono diante de tantas preocupações e problemas em relação à falta de renda, preocupado com o que há de comer, preocupado de onde tirar recursos para pagar as contas que virão no próximo mês. Senhor Jesus, eu sei que tudo podes e nenhum dos teus planos podem ser frustrados. Eu oro, Senhor, pela vida deste desempregado e creio que ainda hoje sexta-feira, o telefone desta pessoa pode tocar. Esta pessoa pode receber uma excelente notícia em relação à entrevista que durante essa semana ou nas semanas anteriores ela já fez. Senhor Jesus, faça isso para que o teu nome venha a ser honrado e glorificado. Não deixe que esta pessoa perca o lugar que mora. Não deixe que esta pessoa seja despejada da sua própria casa ou da casa que mora de aluguel. Não deixe, ó Pai, que o credor ou agiota continue ameaçando esta pessoa de morte ou seus familiares. Mas dê o livramento, dê condições. Meu Pai, o Senhor é poderoso para resolver todo e qualquer tipo de situação da melhor maneira possível. O Senhor é sábio. O Senhor é eficaz, o Senhor é justo, fiel e verdadeiro. Honra a vida destas pessoas, ó Deus. Eu apresento a vida de todos que nesta madrugada entraram em contato conosco através de mensagens, outros por meio de ligações. Meu Deus, os nomes dessas pessoas estão aqui. Eu clamo, oro, mesmo que já estejam dormindo, eu peço ao Senhor que nesta madrugada possa visitá-los. Em seu leito, eu peço ao Senhor que visite-os agora, que sejam abençoados, libertos, transformados, que em nome de Jesus, ainda hoje, possam receber a resposta de suas orações. Obrigado, Senhor Jesus, muito obrigado. Glória ao Pai, glória ao Filho, glória seja dada ao Espírito Santo de Deus por tudo que fez e ainda irá fazer por nós. Amém e amém, e graças a Deus.

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1: 4:48, você que orou conosco, tenha plena certeza que o Senhor te visitou, te abençoou. Tenha certeza que a porta que estava fechada se abriu, pois a palavra de Deus diz que o nosso Deus é um Deus que abre portas. E quando ele abre portas, ninguém pode fechar. Ou seja, ninguém pode prevalecer contra aquele que a porta foi Deus que abriu. Mas também a palavra de Deus diz que quando Deus fecha a porta, ninguém poderá abrir. Mas qual foi o nosso clamor? O clamor por portas abertas. E tenha plena certeza que o Senhor teve misericórdia de você. A ira do Senhor é momentânea, mas a misericórdia do Senhor é instantânea. A misericórdia do Senhor dura para sempre. Se renova a cada manhã. Então seja abraçado, seja abençoado por Deus, o nosso Pai. 4:50, vamos ao bloco informativo Saúde em Foco.
0: Obrigada pela sua audiência. A gente vai para mais informações aqui. Asma moderada e grave. Conheça o programa desenvolvido para diminuir os sintomas da doença. Intervenção baseada em entrevistas motivacionais, aconselhamentos e incentivos, aumentou a atividade física entre pessoas com asma moderada e grave, apontam pesquisadores do Hospital das Clínicas da Faculdade de Medicina da USP. Os participantes realizaram um programa de caminhadas com metas estabelecidas semanalmente em conversa com os profissionais de saúde até chegarem ao menos 7.500 passos por dia, considerado o nível ideal para diminuirmos sintomas da doença. As orientações mudaram o comportamento das pessoas com asma em direção a um estilo de vida mais ativo fisicamente, e a intervenção também reduziu sintomas de ansiedade e de depressão. Os resultados do estudo mostram que é possível fazer com que as pessoas com asma aumentem os níveis de atividade física, o que contribui para a melhora do controle clínico e da qualidade de vida. Os principais sintomas da asma são falta de ar, chiado no peito, sensação de aperto no peito e tosse. Após a intervenção, que teve adesão de 96%, os participantes aumentaram o número de passos diários e a realização de atividades físicas mais intensas, ou seja, caminhadas rápidas. Segundo pesquisadores, houve melhora nos sintomas da asma, na qualidade de vida e na diminuição dos sintomas de ansiedade e de depressão. A intervenção é chamada de comportamental, porque tem como objetivo mudar os hábitos das pessoas com asma para se tornarem mais fisicamente ativas. Ela é baseada em aconselhamentos e incentivos para aumentar a atividade física. Alimentação saudável e a inflamação corporal. Conheça agora alimentos que devem ser evitados. Sensação de inchaço, cansaço frequente, dores articulares e até alterações na pele muitas vezes são associadas ao que popularmente se chama de corpo inflamado. Embora a inflamação seja um mecanismo natural de defesa do organismo, quando ela se torna crônica, ou seja, constante, e pode estar ligada ao aumento do risco de diversas doenças como diabetes tipo 2, problemas cardiovasculares e distúrbios metabólicos. Esse processo inflamatório normalmente acontece quando o sistema imunológico passa a reagir de forma contínua a estímulos que interpreta como ameaça. Entre eles estão estresse, sedentarismo, privação de sono, tabagismo e também padrões alimentares desequilibrados. O consumo recorrente de alimentos ultraprocessados, ricos em açúcares adicionados, gorduras saturadas e gorduras trans, tende a estimular respostas inflamatórias do corpo quando fazem parte da rotina. Refrigerantes, bebidas açucaradas, doces industrializados e produtos feitos com farinha refinada, como biscoitos, bolos e pães, pães altamente processados podem contribuir para picos rápidos de glicose no sangue. Além disso, o consumo regular de carnes processadas também faz parte de um padrão alimentar desequilibrado e pode sim favorecer processos inflamatórios. Manter uma dieta variada, rica em alimentos naturais ou minimamente processados, como frutas, legumes, verduras, grãos integrais, oleaginosas e também associada aí a efeitos anti-inflamatórios, principalmente quando combinado à prática de atividade física, sono adequado e controle do estresse.
1: Quatro e 54, um ótimo dia para você, que Deus abençoe você e a sua família. Eu sou o presbítero Rafael Gonçalves e somos da Igreja Pentecostal Deus e Amor. Olha, nos despedimos, ficamos por aqui e eu gostaria de agradecer a audiência de cada um de vocês. Iniciamos a nossa noite ainda na noite de quinta-feira, na oração da meia-noite, na campanha Profetizando no Vale, ainda no santuário. Terminamos a oração, viemos para os estúdios da Rádio Deus e Amor, atendemos muitas ligações, fizemos muitas orações, ouvimos belíssimas canções e foi uma bênção. Obrigado pela sua audiência. Tenha uma ótima sexta-feira, tenha um ótimo dia. Eu fico por aqui, mas o programa Voz da Libertação continua. Vamos a uma belíssima canção, em seguida o prefixo das emissoras. E às 5 da manhã, chega o pastor Lorival de Almeida com a mensagem da palavra de Deus com o tema Até Quando? Deus abençoe, fique na paz do Senhor Jesus.

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8: 4:59.
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12: O livro de Salmos, capítulo 13.
13: The Gospel of Psalms, chapter 13.
12: É a nossa leitura hoje.
13: It is our reading today.
12: O título é Davi na sua extrema tristeza recorre a Deus e confia nele.
13: By the title of David in his profound sadness, trust the Lord.
12: E eu vou chamar essa mensagem de até quando?
13: And I'm going to call this message until when?
12: É por isso que eu já cantei esse corinho duas vezes.
13: This is why I have sung this hymn twice.
12: Tem momento que as coisas ficam difíceis para nós, meus irmãos.
13: There are moments where things go hard for us.
12: E não é só difícil para vocês, não, é difícil para todos nós.
13: It is not only hard for you, it is for all of us.
12: Tem momento que o obreiro chora.
13: There are moments where you cry.
12: Tem momento que o pastor chora.
13: Moments where the pastor cries.
12: Tem momento que a igreja chora.
13: Moments where the church is crying.
12: Tem momento que a luta vem forte, bate na gente e machuca.
13: Moments where the struggle hurts us.
12: Dói.
13: And it hurts in our skin.
12: Então nesse momento nós temos de ter alguém para clamar.
13: So in this moment we need someone to call upon.
12: Nesse momento nós temos de confiar.
13: In this moment we need to trust.
12: Nesse Deus que nós estamos falando dele aqui hoje.
13: In this God in which we speak of today.
12: Olha só o que está dizendo o salmista Davi.
13: Look what the psalmist David said.
12: Até quando te esquecerás de mim, Senhor?
13: How long, Lord, will you forget me forever?
12: Para sempre?
13: How long will you hide your face from me?
12: Até quando esconderás de mim o teu rosto?
13: When will you hide your face from me?
12: Até quando consultarei com a minha alma, tendo tristeza no meu coração cada dia?
13: How long must I wrestle my thoughts and day after day have sorrow in my heart?

0: quando se exaltará sobre mim o meu inimigo?
1: How long will my enemy triumph over me?
0: Atenta em mim.
1: Look on me.
0: Ouve-me, ó Senhor, meu Deus.
1: And answer me, Lord, my God.
0: Alumia os meus olhos para que eu não adormeça na morte.
1: Give light to my eyes or I will sleep in death.
0: Para que o meu inimigo não diga.
1: And my enemy will say.
0: Prevaleci contra ele.
1: I have overcome him.
0: E os meus adversários se não alegrem.
1: And my foes.
0: Vindo eu a vacilar.
1: Will rejoice when I fall.
0: Mas eu confio na tua benignidade.
1: But I trust in your unfailing love.
0: Na tua salvação meu coração se alegrará.
1: My heart rejoices in your salvation.
0: Cantarei ao Senhor.
1: I will sing the Lord.
0: Por quanto me tem feito muito bem.
1: For he has been good to me.
0: Coloca a mão no seu coração.
1: Put your hands in your heart.
0: Vem Espírito Santo navegar nas palavras que prosperarão nesse coração. Que a mensagem do Senhor encontre o endereço nessa vida. Senhor meu Deus, em nome de Jesus Cristo, em nome de Jesus Cristo, em nome de Jesus Cristo, fala a esse coração atribulado. Fala a essa vida atribulada, Senhor. Fala a essa vida necessitada, Senhor meu Deus. Nós confiamos no Senhor, nós confiamos na força do seu poder. Fala, Senhor meu Pai, a esse coração que tanto necessita de socorro. Fala essa vida, meu Deus, que está necessitada de tanta ajuda do Senhor. A essa vida desesperada, a essa vida desesperançada, a essa vida que está perguntando até quando, Senhor? Até quando? Até quando? Fala conosco, meu Deus. Fala com seu povo, meu Deus, em nome de Jesus Cristo, em nome de Jesus Cristo, amém, Senhor, amém, amém.
1: Amen.
0: Tome os seus lugares, queridos.
1: Please have a seat, dear church.
0: Como eu disse a vocês, é um salmo de Davi.
1: As I said to you, this is a psalm of David.
0: Se vocês verificarem o Salmo 12,
1: if you look at Psalms chapter 12,
0: vocês vão ver uma situação difícil que o salmista está expondo.
1: You will see the hard situation which the psalmist was going through.
0: Falando dos inimigos.
1: Speaking of his enemies.
0: Falando das batalhas.
1: Speaking of his battles.
0: Ele chega a dizer: salva-nos, Senhor.
1: He even said, save us, dear Lord.
0: Faltam homens bons.
1: We lack good men.
0: São poucos os fiéis.
1: There are few faithful people.
0: Tem falsidade que não acaba mais.
1: There's so many fake people around.
0: Lábios lisonjeiros.
1: And deceitful lips.
0: Língua ferina.
1: Heartful tongues.
0: O pobre oprimido.
1: The oppressed poor people.
0: O necessitado geme.
1: Those in need are crying.
0: E ele vai falando.
1: And he says of all this situation.
0: Até que ele entra no capítulo 13 dizendo: até quando, Senhor?
1: Until he goes into chapter 13 saying, until when, dear Lord?
0: Você que está aqui, o seu estado de sofrimento profundo.
1: Those who are here are in profound suffering.
0: Você que está ouvindo em casa, o seu estado de sofrimento profundo.
1: Those who are at home who are deeply suffering.
0: Eu quero dizer a você que sofrimento não é algo particular só seu, não.
1: I'd like to say that suffering is not something particular to you only.
0: Nós sofremos.
1: We all suffer.
0: O ser humano sofre.
1: Human beings suffer.
0: O servo de Deus sofre.
1: The servants of Lord suffer.
0: O que não é servo de Deus também sofre.
1: And even those who aren't servants of God also suffer.
0: E esse sofre sem esperança.
1: And those suffer without any hope.
0: O sofrimento, a dor, a angústia.
1: Suffering, anguish and sorrow.
0: Eu vejo Davi angustiado, meus irmãos.
1: I see a deep sorrow in David in this psalm.
0: Eu vejo Davi desesperado.
1: I see David in great despair.
0: Buscando uma saída para uma situação que ele estava vivendo.
1: Seeking an exit for the situation in which he was living.
0: Por quatro vezes ele faz a pergunta.
1: For four times he asks.
0: Até quando te esquecerás de mim?
1: Until when will you forget about me?
0: Até quando esconderás de mim o teu rosto?
1: Until when will you hide your face from me?
0: Até quando consultarei com a minha alma?
1: Until when will I have my soul?
0: Até quando se exaltará sobre mim o meu inimigo?
1: Until when will my enemy rise above me?
0: Olha o sofrimento desse homem.
1: Look at the suffering of this man.
0: Eu estava verificando a Bíblia nos melhores textos do hebraico.
1: I was looking in the Bible in the Hebrew version.
0: E essa expressão até quando?
1: And this expression until when?
0: A palavra hebreia dá a entender que Davi achava que esse sofrimento seria até a sua morte.
1: And the Hebrew word leads us to understand David thought it was going until his death.
0: E às vezes nós entramos, meus irmãos, em estado de sofrimento tão profundo.
1: And sometimes we go into a state of suffering that is so profound.
0: Que nós pensamos que o nosso sofrimento não vai passar jamais.
1: That we think that our suffering will never go away.
0: Quatro vezes o salmista faz perguntas a Deus.
1: Four times he asks God.
0: Basicamente ele estava dizendo: Deus, eu sou servo do Senhor.
1: Basically he was saying, God, I am your servant.
0: Eu estou angustiado.
1: I am in deep anguish.
0: Eu estou conflitado com a minha alma.
1: I'm in a great conflict with my soul.
0: Eu estou com angústia no meu coração.
1: I have great anguish in my heart.
0: Eu estou sofrendo, Senhor.
1: I am suffering, dear Lord.
0: Até quando?
1: Until when?
0: Você já perguntou alguma vez até quando?
1: Have you asked any time until when?
0: Eu não sei, mas é possível que você tenha feito essa pergunta.
1: It is possible that you have asked the same question.
0: Cada pergunta que o salmista faz.
1: And each time the psalmist asks this question.
0: A primeira pergunta.
1: And the first question is.
0: Pensava ele que o Senhor já não se lembrava mais dele.
1: He thought that the Lord would never remember him again.
0: Olha, meus irmãos.
1: And please pay attention, dear brothers.
0: Isso acontece com mais frequência do que a gente pode imaginar.
1: This happens more often than we can imagine.
0: Numa certa ocasião, eu fui trabalhar num lugar.
1: On a certain occasion where I was working.
0: E nesse lugar, meus irmãos, eu fiquei seis meses, não ganhei uma alma sequer.
1: And in this place I was working and I didn't win one soul for the Lord.
0: Um dia eu cheguei pro Senhor e falei frente a frente, Senhor.
1: And one day I came to the Lord and I said,
0: o Senhor não está me ouvindo mais.
1: Dear Lord, you are not listening to me anymore.
0: Eu vou voltar para minha casa, para o meu país.
1: I will return to my home, to my country.
0: O Senhor não ouve mais a minha oração.
1: You don't no longer hear my prayers.
0: O Senhor não está comigo.
1: You are not with me.
0: E eu chegava a razoar dizendo, se o Senhor estivesse comigo,
1: and I even questioned and I said, if you are with me,
0: eu teria ganhado pelo menos uma alma.
1: I would have won at least one soul for the Lord.
0: Nenhuma alma eu tenho ganho para o Senhor.
1: And not even one soul have I won for you.
0: E por várias vezes eu e a minha esposa chegamos a preparar as malas.
1: And for many times I even prepared my bags.
0: E eu perguntava, Senhor, por que o Senhor não me ouve?
1: And I asked the Lord, why don't you hear me?
0: Eu analisava minha vida e dizia, Senhor, eu não estou em pecado.
1: And I analyzed my life, I said, dear Lord, I am not in sin.
0: Eu não estou fazendo nada errado.
1: I'm not doing anything wrong.
0: E eu chegava ainda a colocar diante de Deus algumas situações tais como... quanta gente mundana aí ganhando almas.
1: And sometimes I even compared to so many mundane people winning souls for God.
0: Quantas pessoas não têm nenhum tipo, eu diria, de doutrina que nós podemos dizer que passasse pelo processo da santificação ganhando almas.
1: Many people weren't even in sanctification and were winning souls.
0: E eu chegava a dizer ao Senhor como se fosse um mérito meu.
1: And I even came to the Lord as if it were my merit.
0: Eu tô orando.
1: I have been praying.
0: Eu jejuo 3-4 vezes por semana.
1: I have been fasting 3 times a week.
0: Eu sou fiel ao Senhor.
1: I am faithful to you.
0: Eu sou dizimista.
1: I am a tither and an offerer.
0: Eu deixei meu país, deixei a minha parentela e estou aqui.
1: I left my country and my parents to be here.
0: É mais normal do que nós imaginamos pessoas questionarem a Deus.
1: It is more common than we think people questioning God's methods.
0: E nesse exato momento do capítulo 13 era a vez de Davi.
1: And in chapter 13 we see David doing the same thing.
0: Até quando, Senhor, te esquecerás de mim?
1: Until when, dear Lord, will you forget me?
0: Para sempre.
1: Will it be forever?
0: Pois ele diz, até quando, Senhor, esconderás de mim o teu rosto?
1: He said, until when will you hide from me your face, dear Lord?
0: Observe você.
1: Please observe.
0: Se o salmista está dizendo, até quando esconderás de mim o teu rosto?
1: If the psalmist David said, until when will you hide your face from me?
0: Nós concluímos que o salmista estava fazendo uma coisa.
1: We conclude that the psalmist was doing one thing.
0: Ele estava buscando a face do Senhor.
1: He was seeking the face of the Lord.
0: Ele estava buscando de alguma forma que Deus se apresentasse a ele.
1: He was seeking in some way that God presented himself to him.
0: Mas ele tinha essa sensação que Deus estava se escondendo dele.
1: But he had the feeling that God was hiding himself from him.
2: Presta atenção no que Deus está falando.
1: Pay attention to what God is saying this afternoon.
2: Por que você acha que Deus não está falando contigo?
1: Why do you think that God is not speaking to you today?
2: Por que você não para de conversar e ouve o que Deus está falando?
1: Why don't you hear what God has to speak to you today?
2: A voz é minha, mas a palavra é de Deus.
1: It is my voice, but the word is from God.
2: Eu sou mensageiro, mas a mensagem é de Deus.
1: I am the messenger, but the message is from God.
2: Ouça o que Deus está falando contigo.
1: Listen to what God is saying to you this afternoon.
2: Nenhuma pessoa viva pode dizer que não terá um dia situações semelhantes a essa situação que nós estamos falando.
1: No person in this earth can deny that they have faced this situation before.
2: Será que você não entende que Deus está falando contigo?
1: Can't you understand that God is speaking to you this afternoon?
2: Será que você não entende que Deus está preparando você para situações de vales ou desertos?
1: Can't you see that God is preparing you for situations of valleys and deserts?
2: Quem é de Deus ouve a palavra de Deus.
1: Those who are of God listen to the word of God.
2: Quem tem ouvidos ouça o que o Espírito diz à igreja.
1: Those who have ears hear what the Spirit says to the church.
2: Deus está falando contigo, abre o teu ouvido e ouça.
1: God is speaking to you, open your ears and listen.
2: E quando a noite chegar, você estará preparado para ela.
1: And when the night comes, you will be prepared for
2: it. Quando o inverno chegar, você estará preparado para o inverno.
1: When winter comes, you will be prepared for winter.
2: Quando vier a estação cinza da vida, você estará preparado para ela.
1: When the great situation comes, you will be prepared for it.
2: Se o salmista diz, até quando te esconderás?
1: If the psalmist says, until when will you hide?
2: Ele está dizendo, eu estou buscando, mas o Senhor está se escondendo.
1: He was saying that he was seeking, but the Lord was hiding from him.
2: Quando ele pergunta, até quando consultarei com a minha alma, tendo tristeza no meu coração cada dia?
1: When he says, how long will I have sorrow in my heart and every day?
2: Ele está dizendo,
1: he is saying,
2: eu não estou sendo superficial na sua presença, Senhor.
1: I am not being superficial in your presence, dear Lord.
2: Tem muitos irmãos que naturalmente não serão respondidos por Deus.
1: So many brothers naturally will not be answered by God.
2: Porque são irmãos superficiais.
1: Because they have been superficial.
2: Tem pessoas que são superficiais.
1: They have been superficial in their prayers.
2: Estão na presença de Deus?
1: They are in the presence of God.
2: Mas não estão na presença de Deus com a sua alma.
1: But they are not there with their soul.
2: Quando falam com Deus, falam como se estivessem falando a uma parede.
1: When they speak to God, it is as if they were speaking to a wall.
2: Deus está vivo, Deus é vivo, Deus é espírito.
1: God is alive and he is a spirit.
2: E não é só os que o adoram que tem de adorar em espírito e em verdade.
1: And it is not only in worship that we must seek in spirit and in truth.
2: Se você quer uma resposta de Deus, você tem que fazer o que o salmista está dizendo.
1: If you want an answer from God, you must do what the psalmist is saying.
2: Consulta Deus com a sua alma.
1: Seek God with your soul.
2: Consulta Deus com teu coração.
1: Seek God with your heart.
2: Abra o teu coração para falar com o teu Deus.
1: Open your heart to speak to your God.
2: Era isso que o salmista estava dizendo.
1: This is what the psalmist was saying.
2: Eu estou colocando a minha alma consultando ao Senhor.
1: I have put my soul before you to seek you.
2: Tendo meu coração triste a cada dia.
1: Having my heart in sorrow every day.
2: Até quando?
1: Until when, dear Lord?
2: Até quando?
1: Until when, dear God?
2: E depois vem a outra pergunta, meus irmãos, que é bastante profunda.
1: Then comes another deep question.
2: Até quando se exaltará sobre mim o meu inimigo?
1: How long will my enemy triumph over me?
2: Quando você tem uma grande vitória na vida.
1: When you have a great victory in your life.
2: Pode acreditar no que eu estou dizendo.
1: You can believe what I am saying.
2: São poucas as pessoas que comemoram contigo a sua vitória.
1: Few are those who celebrate with you your victory. There are very few.
2: Então aproveite essas pessoas que celebram contigo a sua vitória. Essas pessoas são verdadeiramente suas amigas.
1: Enjoy these people who celebrate with you your victory, for they are your friends.
2: São seus irmãos.
1: They are your brothers.
2: E não se escandalize com o que digo, mas muitas pessoas celebram com você a sua vitória, mas só de boca.
1: But unfortunately, many people celebrate with you your victory only from the mouth outward.
2: Porque na verdade não estão nem um pouco felizes com a sua vitória.
1: Because they are not one bit near happy with your victory.
2: Ontem à noite eu dizia que o inimigo, quando se declara inimigo, é fácil entendermos e nos protegermos dele.
1: Last night I said it is easy to protect ourselves from a proclaimed enemy.
2: Mas existem inimigos que são inimigos ocultos.
1: There are hidden enemies sometimes.
2: São a pior pior espécie de coisa que pode existir na vida de uma pessoa.
1: It is the worst type of thing that can happen in your life.
2: Pessoas que se passam por amigas, mas são inimigas.
1: People that proclaim to be friends but are in fact enemies.
2: Parecem comemorar contigo a sua vitória, mas não estão comemorando coisa nenhuma.
1: They seem to celebrate with you your victory, but they are not.
2: Estavam torcendo para que você fosse derrotado.
1: They were rooting against you so that you may be defeated.
2: E o salmista no capítulo 12 estava dizendo: Senhor, é muita gente falsa, meu Deus.
1: And this is what the psalmist David said in chapter 12: so many fake people around me.
2: O salmista estava dizendo: é muita gente que usa a língua para falar mentira, é muita gente falsa, meu Deus.
1: Too many people with deceitful tongues, so many fake people.
2: E ele pergunta ao Senhor: até quando se exaltará sobre mim o meu inimigo?
1: And he says to the Lord: until when will my enemy triumph over me?
2: Até quando?
1: Until when?
2: Nós temos, meus irmãos, todos nós, sem exceção.
1: We all have, without exception.
2: Situações que nós mesmos que não falemos com a nossa boca, nós vivemos essas situações.
1: Situations that we live through.
2: Nós fazemos as mesmas questões que o salmista está fazendo, as mesmas perguntas para Deus.
1: Sometimes we make the same exact questions to God.
2: E às vezes temos medo de perguntar para Deus, nós perguntamos lançando palavras no espaço.
1: And sometimes we are afraid to ask God himself and throw these words into outer space.
2: Quando nós falamos, não é possível que a minha vida não saia dessa situação.
1: When we speak, it is not possible that I am still in the same situation.
2: No fundo do fundo, nós estamos colocando essa sentença perante Deus.
1: Deep down we are questioning God himself.
2: Porque nós sabemos que o espaço vazio não nos pode ouvir.
1: Because we know that empty spaces cannot hear us.
2: Porque nós sabemos que na solidão da nossa vida ninguém pode nos ouvir.
1: Because that we know in the loneliness of our lives no one can hear us.
2: E quando você pensa que está lançando essas palavras ao espaço.
1: And when you think that you are throwing these words out into space.
2: Mesmo que inconscientemente você está colocando essas palavras perante Deus.
1: Even if unconsciously you are saying these words to God.
2: É possível que você esteja vivendo um tempo de angústia nesse momento da sua vida.
1: It is possible that you are going through great anguish right now in your life.
2: É possível que nesse momento você esteja vivendo muita tristeza na sua vida.
1: It is possible that you are living a great sorrow in your life.
2: E infelizmente isso faz parte da vida.
1: And unfortunately this is part of life.
2: E o salmista, meus irmãos, ele colocou a sua situação diante de Deus.
1: And the psalmist put his situations in the hands of God.
2: E quem faz perguntas às vezes é mais honesto do que aqueles que querem aplacar coisas com situações imaginárias.
1: Those who ask questions are sometimes the most honest ones.
2: Eu vejo sinceridade na pergunta do salmista.
1: And I see sincerity in the question of the psalmist David.
2: E no versículo 3 ele diz.
1: And on verse 3 he says.
2: Atenta em mim.
1: Look on me.
2: Ou seja, Senhor, eu tô aqui, me veja, Senhor.
1: He says, dear Lord, I am here. Look unto me.
2: Depois ele diz, ouve-me, ó Senhor.
1: Listen to me, O Lord.
2: Eu vou pular um pedacinho. Depois ele diz, alumia os meus olhos para que eu não adormeça na morte.
1: And he also says, give light to my eyes so that I will not sleep in death.
2: O estado de depressão do salmista era muito grande.
1: The state of depression of the psalmist was great.
2: O sofrimento do salmista era muito grande.
1: The suffering of the psalmist was very great.
2: 20% da população do mundo já passou por um estado de depressão profunda na sua existência.
1: Around 20% of the world's population have gone through deep depression in their living.
2: E dores, sofrimentos ou tristezas.
1: Pain and suffering.
2: 100% da população do mundo eu creio que já tem passado.
1: 100% of the population has gone through.
2: E mais uma vez ele diz.
1: And once again he says.
2: Eu quero que o Senhor olhe para mim.
1: I want you to look at me.
2: Eu quero que o Senhor me ouça.
1: I want you to hear me and answer me.
2: Eu quero que o Senhor ilumine os meus olhos para que eu não morra.
1: I want you to enlighten my eyes so that I may not die.
2: Para que o meu inimigo não diga que tenha prevalecido contra mim.
1: So that my enemy will not overcome me.
2: Para que os meus adversários não se alegrem vindo eu a vacilar.
1: So that my enemies will not celebrate when I fall.
2: Meus irmãos, o nosso inimigo declarado é Satanás, mas já está vencido na cruz do Calvário. Levanta tua mão e dá glória a Deus.
1: Our declared enemy is Satan, but he has been defeated on the cross of Calvary. Glory to God.
2: O papel de Satanás é esse.
1: And this is Satan's role.
2: Buscar destruir você.
1: To seek to destroy you.
2: Buscar destruir todas as coisas que você tem construído.
1: To destroy everything that you have built.
2: Buscar destruir a sua família.
1: To destroy your family.
2: Buscar fazer você viver em um estado que você chegue a pensar que a morte é uma solução plausível.
1: To make you live in a situation where you even think of death as a solvable situation.
2: Nós conhecemos os ardis dele.
1: But we know Satan's methods.
2: E existem inimigos e adversários também.
1: But there are also enemies and adversaries.
2: Davi fala do inimigo e eu coloco o inimigo diretamente para nós, no tempo que nós vivemos como diabo.
1: David speaks of enemies in which we can relate.
2: Mas coloco a palavra adversários como pessoas tão vivas quanto eu e você.
1: But I put the word enemies as live people as me and you.
2: Às vezes pessoas que se deixam levar por Satanás.
1: Sometimes people who are led by Satan himself.
2: Ou às vezes pessoas que trazem em si essa natureza maligna.
1: Or some people who are just naturally evil.
2: Pessoas que não suportam ver você feliz e sorrindo.
1: People who cannot stand seeing you happy and smiling.
2: Você pode vencer tanto um como outro.
1: And you can defeat either one of these enemies.
2: Se existem pessoas ou se existe o adversário que não quer ver a sua alegria.
1: If there are enemies that do not want to see you happy.
2: Se existe o inimigo, se existe o adversário que não quer ver você de pé.
1: If there are enemies that don't want to see you standing up.
2: Existe um Deus que quer ver você vitorioso para sempre.
1: There is a God who wants to see you victorious.
2: Existe um povo que é o povo de Deus que constitui-se numa família de amigos e de irmãos.
1: There is a people who are considered a family, the family of God.
2: Olha para mim, Senhor.
1: Look unto me, dear Lord.
2: Me ouve, Senhor.
1: Hear me and answer me, dear God.
2: Ele está buscando a presença de Deus, está falando com Deus.
1: He is seeking the presence of God and speaking to the Lord.
2: E existem, meus irmãos, três conselhos que nós vamos extrair.
1: And there are three advices that we can extract from this passage.
2: Dos próximos versículos.
1: From the next few verses.
2: Mas antes de irmos a esses versículos,
1: but before we read these verses,
2: eu quero que vocês de novo voltem comigo para o versículo 3.
1: I would like for us to read verse number 3.
2: De propósito eu pulei uma palavra.
1: On purpose I skipped a word.
2: Eu disse a vocês, atenta em mim.
1: Pay attention to me, dear Lord.
2: Ouve-me, ó Senhor.
1: Listen to me, O Lord.
2: Aí eu pulei um pedacinho e disse, alumia os meus olhos para que eu não adormeça na morte.
1: And I skipped to the part where it says, give light to my eyes where I will not sleep in death.
2: O que foi que eu pulei?
1: And what did I skip?
2: O que que eu fui? Pode falar alto, quero ver a igreja. Colaboração total. Mais alto, vai.
1: What part did I skip?
2: Como é que é? Meu? Meu? Meu? Meu Deus, aí é que está a situação.
1: My God, that is the question.
2: Faz toda a diferença.
1: And it makes the world of difference.
2: Uns confiam em carros, outros confiam em cavalos, outros confiam em posição social.
1: Some believe in cars and social statuses.
2: Outros confiam no dinheiro.
1: Others trust money.
2: Outros confiam em supostos deuses feitos por mãos humanas.
1: Others trust sculptures made by human hands.
2: Outros confiam em homens que morreram e foram colocados como homens diferenciados e santos.
1: Others trust saints who were named saints.
2: Outros colocam deuses criados através de culturas, tradições.
1: Others put their trust in created gods by cultures.
2: E clamam no seu clamor, colocando essas coisas como algo que poderia interceder pelas suas mazelas.
1: Putting their trust on these people who could intercede for their evils.
2: Pelas suas dores.
1: For their pains.
2: Alguns clamam a deuses chamados deuses das florestas.
1: Some call unto the gods of the forests.
2: Alguns clamam a deuses chamados deuses dos até de insetos.
1: Some even call unto gods of insects.
2: E o salmista Davi está dizendo, olha para mim, Senhor.
1: And the psalmist said, look unto me, dear Lord.
2: Me ouça, Senhor.
1: Listen to me, dear God.
2: Depois ele fala, meu Deus.
1: And then he says, my God.
2: Ou seja, o salmista tinha um Deus a quem clamar.
1: The psalmist had a God who to call unto.
2: E eu pergunto a você, você tem um Deus a quem clamar?
1: And I call unto you, do you have a God on whom to call.
2: Você tem Deus a quem clamar.
1: You have a God on whom to call upon.
2: O profeta Jonas.
1: The prophet Jonah.
2: Ele foi enviado para pregar em Nínive, ele não foi.
1: He was sent to preach in Nineveh and he did not go.
2: E fugindo de Deus, ele entrou no porão de navio.
1: And fleeing from God, he went into a ship.
2: E a Bíblia fala que veio uma tempestade terrível.
1: And the Bible tells us of a great tempest.
2: E os marinheiros e as pessoas que estavam no barco.
1: And all those who were on the ship.
2: Começaram todos a clamar pelo seu próprio Deus.
1: Started to call unto their gods.
2: Pelo seu Deus individual.
1: So they're each individual gods.
2: E Jonas dormia no porão.
1: And Jonah was sleeping in the basement.
2: E gritaram para ele, acorda, dorminhoco.
1: And they said, wake up, sleepy man.
2: Acorda e clama ao teu Deus.
1: Wake up and call unto your God.
2: Quem é o teu Deus?
1: Who is your God?
2: Clama ao teu Deus.
1: Call unto him.
2: Davi está dizendo, olha para mim, ouça-me, meu Deus.
1: And David is saying, look unto me and answer me, my God.
2: Observe vocês, meus irmãos, que a situação do salmista era uma situação de dor.
1: And please observe that this situation was a situation of pain.
2: Ele não está dizendo, por que Deus não existe? Por que eu vou me matar? Porque eu não quero mais saber negócio de religião. Se Deus fosse vivo, eu não passaria tudo isso que eu estou passando. Ele não está dizendo isso.
1: He was not questioning God's existence because of his situation.
2: Ele está dizendo, parece que o Senhor se esqueceu.
1: He is saying, it seems that you have forgotten about me.
2: Parece que o Senhor se escondeu.
1: It seems that you have been hiding your face from me.
2: Eu tenho consultado, não tenho tido resposta.
1: I have sought and have had no answer.
2: Meu inimigo está se exaltando, e até quando, Senhor?
1: Until when will my enemy triumph over me?
2: Mas de repente ele diz, eu tenho Deus.
1: But all of a sudden he says, I have a God.
2: Eu estou passando tudo isso, mas eu tenho Deus.
1: I am going through all of this, but I have a God.
2: Olha para mim, ó Deus.
1: Look unto me, dear God.
2: Ouve-me, ó Deus.
1: Listen to me, dear God.
2: Meu Deus!
1: My God.
2: Oh, alumia os meus olhos, meu Deus!
1: Enlighten my eyes, dear God.
2: Para que o inimigo não diga que me venceu.
1: So that the enemy will not triumph over me.
2: Para que os adversários não se alegrem.
1: So that my enemies will not be in joy.
2: E no versículo 5.
1: And on verse number 5.
2: Nós temos a partir do versículo 5.
1: We see from verse 5 and on.
2: Três conselhos bíblicos para todos nós que estamos atentos ao que Deus está falando nessa tarde.
1: Three biblical directions for all of us who are going through this situation this afternoon.
2: O primeiro conselho de homem em aflição é.
1: And the first instruction is.
2: Mas eu confio na tua benignidade, ou seja, eu confio na tua misericórdia.
1: But I trust in your unfailing love.
2: Pode confiar na misericórdia do Senhor.
1: You can trust on the mercy
2: Pode
1: of God.
2: Pode confiar.
1: You can trust in him.
2: O nosso Deus é eterno, é misericordioso, é bondoso.
1: Our God is eternal, he is merciful and good.
2: As misericórdias do Senhor se renovam a cada manhã, diz a palavra de Deus.
1: The mercies of God are renewed every day, says the word of God.
2: Deixa a misericórdia de Deus atuar e não limite a misericórdia de Deus.
1: Allow the mercy of God to be upon your life.
2: A misericórdia de Deus inclui graça, a misericórdia de Deus inclui compaixão, a misericórdia de Deus inclui justiça, a misericórdia de Deus inclui esperança, a misericórdia de Deus se renova cada manhã.
1: The mercy of God renews every day, it is justice and truth.
2: Confia na misericórdia de Deus.
1: Trust in the mercy of God.
2: Os recursos humanos do salmista haviam se esgotado.
1: The resources for the psalmist David had gone out.
2: O salmista já não confiava em mais nada que ele pudesse fazer.
1: The psalmist could not trust anything else that he could do.
2: Não confie na sua própria justiça.
1: Do not trust on your own justice.
2: Não se exalte porque você ora e jejua.
1: Do not be exalted because you pray or fast.
2: Não se exalte perante Deus e nem perante o homem.
1: Do not exalt yourself before God or men.
2: É muito melhor confiar na misericórdia de Deus.
1: It is much better to trust the mercy of God.
2: Confia na misericórdia de Deus porque ela é.
1: Trust the mercy of God because it is eternal.
2: Mas eu confio na tua misericórdia.
1: But I trust in your unfailing
2: eu
1: love.
2: Eu confio na tua benignidade.
1: I trust in your goodness.
2: Meu Deus, eu confio na tua misericórdia, está dizendo um homem em aflição.
1: My God, I trust in your mercy, says man in affliction.
2: Se esse homem considerado o maior rei de Israel está dizendo isso.
1: And if this man who is the greatest king of Israel is saying this.
2: Eu digo a você.
1: I tell you now.
2: Por que não você?
1: And why aren't you trusting in God?
2: Quem é o teu Deus?
1: Who is your God?
2: Você tem um Deus para clamar?
1: Do you have a God to call upon?
2: Você tem um Deus para clamar?
1: Do you have a God to call upon?
2: Eu fico pensando em pessoas que não acreditam em Deus.
1: Sometimes I think of people who do not trust God.
2: Pessoas que não creem em nenhum tipo de Deus.
1: People who do not believe in any types of God.
2: Imagine você não ter um Deus a quem clamar.
1: Imagine not having a God to call upon.
2: Você tem um Deus para clamar?
1: Do you have a God to call upon him?
2: Se você tem o Deus que nós estamos falando dele, o Deus da Bíblia, o Deus que fez todas as coisas.
1: If you trust the God of the Bible who did all things.
2: Clama e confia na sua misericórdia, porque ele haverá de levantar você.
1: Call and trust in his mercy because he will raise you up again.
2: O segundo conselho que o salmista dá ainda está no versículo 5.
1: And second advice is still on verse 5.
2: Na tua salvação.
1: In your salvation.
2: Meu coração se alegrará.
1: My heart will rejoice.
2: Aleluias.
1: Hallelujah and glory to God.
2: Meus irmãos,
1: dear brothers,
2: vejam só vocês.
1: Please pay attention.
2: Se de repente vocês tivessem, eu não sei, mas quantas pessoas acham que isso é tão difícil, tão longe, mas pode não ser.
1: If all of a sudden so many people who do not believe in this.
2: Se o Senhor não tivesse chegado na sua vida, onde você estaria agora?
1: If the Lord had not reached your life, where would you be right now?
2: Se o Espírito Santo não estivesse vivendo na sua vida, onde você estaria agora?
1: If the Holy Spirit was not living in your life, where would you be right now?
2: Se você tivesse de partir para a glória do Senhor agora, é isso que eu estava dizendo, parece tão distante, eu quis dar uma maciada, mas às vezes pode não ser.
1: If he had to go into eternity right now.
2: Se você tivesse partido para a eternidade agora, onde você estaria?
1: Where would you go?
2: Por isso que nós temos de nos alegrar na nossa salvação.
1: This is why we must be joyful in our salvation.
2: A salvação que é a salvação do Senhor, por isso que o salmista diz a tua salvação, que é a nossa salvação.
1: The salvation that is in the Lord, which is our salvation.
2: O apóstolo São Paulo recomenda a igreja de Filipos aos filipenses.
1: In the letter of Philippians.
2: Alegrai-vos sempre no Senhor.
1: Be joyful always in the Lord.
2: Outra vez digo-vos, alegrai-vos.
1: Once again I say to you, be joyful.
2: E nós aproveitamos o hino e fizemos corinho.
1: And we even made a song about this.
2: Alegrai-vos sempre no Senhor. Outra vez digo, alegrai-vos. Alegrai-vos sempre no Senhor. Alegrai-vos sempre no Senhor. Outra vez digo, alegrai-vos. Pode se alegrar na salvação de Deus.
1: You can be joyful in the salvation of God.
2: A salvação de Deus transcende a sua vida.
1: The salvation of God transcends your life.
2: Confia na misericórdia e se alegre na salvação.
1: Trust on the mercy and be joyful in salvation.
2: São conselhos que estão sendo dados por homem cujo coração estava na mais profunda aflição.
1: This is advices from the man who was in a deep affliction.
2: Talvez você esteja nessa aflição.
1: Perhaps you are in this affliction right now.
2: Você tem Deus para clamar?
1: Do you have a God to call upon?
2: Tem Deus aqui, meus irmãos.
1: There is a God here this afternoon.
2: Ele está preenchendo toda essa igreja.
1: He is fulfilling this entire church.
2: É Deus vivo.
1: He is a God who is alive.
2: A presença desse Deus, ela se contrasta.
1: The presence of God contrasts.
2: Pela sua misericórdia e pela sua salvação.
1: For his mercy and his grace and salvation.
2: Com a situação de desespero que você está vivendo.
1: With the situation of despair which
2: você
1: you have been
2: que está depressivo.
1: Those who are depressed.
2: Você que tudo está dando errado para você.
1: Those who nothing goes right for your life.
2: Você que a sua vida é vale de lágrimas.
1: Those who live in tears.
2: Você que vive nas calçadas da vida.
1: Those who live in the sidewalk of life.
2: Você que vive no abismo da desesperança.
1: Who lives in the abyss of unhope.
2: Tem Deus misericordioso, tem Deus que é o Deus da tua salvação aqui nesse lugar olhando para você.
1: There is a merciful God here this afternoon looking into you.
2: Ouvindo você.
1: Listening to you right now.
2: Mais uma vez eu repito o que o salmista estava dizendo, olha para mim.
1: And once again I say what the psalmist was saying,
2: ouça
1: a
2: minha oração.
1: Hear my prayer.
2: Meu Deus.
1: My God.
2: Você já pode clamar por esse Deus.
1: Can you call unto this God already?
2: Você pode clamar por esse Deus que está aqui.
1: Can you call unto this God who is here today?
2: E a presença dele aqui é para colocar ponto final na angústia da sua alma.
1: His presence here is to put an end to the anguish of your soul.
2: E a presença dele aqui é para exterminar os conflitos do seu coração.
1: And the, his presence here is to eliminate the conflicts of your heart.
2: A presença dele aqui é para acabar com as suas misérias.
1: His presence here is to put an end to your misery.
2: A presença dele aqui é para pronunciar a você a palavra de salvação que você está ouvindo nessa tarde.
1: His presence here is for you to announce his salvation in your life this afternoon.
2: Confiar na misericórdia, alegrar-se na salvação. E o terceiro conselho de um homem em aflição.
1: To trust his mercy, celebrate his salvation. And a third advice of this man.
2: Cantarei ao Senhor.
1: I will give joy.
2: Porquanto me tem feito muito bem.
1: I will sing to the Lord, for he has been good to me.
2: Ué. Não era um homem em aflição.
1: Was this not a man in affliction?
2: Mas de repente ele está dizendo, cantarei.
1: But all of a sudden he's saying, I will sing Lord praises.
2: Ao meu Deus.
1: Unto my God.
2: Porquanto me tem feito muito bem.
1: For he has been good to me.
2: Quando eu digo a vocês, meus irmãos, que o crente pode passar tribulação.
1: When I say to you that the believers can go through tribulations.
2: Você que é crente, servo de Deus, a sua vida é uma vida certinha.
1: Those who are servants of God have been leading a good life.
2: Mas você pode passar tribulações assim mesmo.
1: But you can still go through tribulations.
2: Pode passar dificuldades assim mesmo.
1: You can go through difficulties still.
2: A diferença é que você tem Deus.
1: The difference is that you have a God.
2: A diferença é que tem Deus olhando para você.
1: The difference is that you have a God looking unto you.
2: A diferença é que tem Deus misericordioso que você deve confiar na misericórdia dele.
1: The difference is that you have a God who is merciful in which you should trust his mercy.
2: A diferença

0: igreja.
1: Make you understand that the more affliction that you go through,
0: você tem nele salvação.
1: You have in him salvation.
0: Você tem através da morte de Cristo na cruz do Calvário salvação.
1: You have through the death of Jesus Christ on the
0: cross. Então seu coração se alegra.
1: So your heart is joyful.
0: E então você canta ao Senhor.
1: So you will sing unto the Lord.
0: Porque mesmo entendendo as suas tribulações.
1: Because even going through your tribulations.
0: Ou mesmo não entendendo as suas tribulações.
1: Or sometimes not even understanding your tribulations.
0: Você entende que a presença de Deus te faz bem, por isso você canta.
1: You understand that the presence of God does you well, and this is
0: alegrai-vos no Senhor, é a palavra.
1: Be joyful unto the Lord. This
0: nós
1: is the
0: sabemos,
1: word.
0: Meus irmãos, a Bíblia Sagrada fala.
1: The Bible tells us.
0: No demais, irmãos meus.
1: And nevertheless, dear brothers.
0: Falando servo de Deus, aqueles que amam ao Senhor.
1: Speaking to those who love the Lord.
0: Todas as coisas concorrem para o bem daquele que ama ao Senhor, aqueles que andam conforme o seu propósito e por eles são chamados.
1: All things conspire for the good for those who love the Lord.
0: O que a Bíblia está dizendo é.
1: And the Bible is telling us is.
0: Nós não estamos isentos das tribulações, das lutas.
1: We are not exempt from tribulations and struggles.
0: Mas tudo haverá de produzir algo melhor, por isso você pode confiar. Você pode se alegrar na tua salvação do Senhor e você pode cantar porque Deus te faz bem, porque Deus é bom para você.
1: That everything will work out well for those who love the Lord. This is why you can rejoice in God.
0: Me regozijarei e me alegrarei em tua misericórdia, diz o salmista.
1: I will give joy to you in your mercy, says the psalmist.
0: Porque o Senhor tem visto a minha aflição, diz o salmista.
1: Because the Lord has seen my affliction, says
0: Porque
1: the psalmist.
0: Porque o Senhor tem conhecido as angústias da minha alma, diz o salmista no Salmo 31, no versículo 7.
1: Because you have known the sorrow of my soul.
0: Quando Davi diz, atenta em mim.
1: When David says, look unto me.
0: Quando ele diz, essa palavra significa, olha para mim.
1: When he says, look unto me, dear Lord.
0: Quando ele diz, me ouça, Senhor.
1: When he says, answer me, dear God.
0: Deus já estava atento, Deus já estava ouvindo.
1: God was already listening and hearing his prayer.
0: O salmista tinha um Deus para clamar. Você tem um Deus para clamar.
1: The psalmist had a God to call upon.
0: O salmista confiava na misericórdia desse Deus. O salmista se alegrava na salvação desse Deus.
1: The psalmist was joyful in the salvation of this God.
0: Você pode se alegrar mesmo na tribulação?
1: Can you be joyful even in tribulations?
0: Você pode cantar?
1: Can you sing?
0: Mesmo em meio às suas mais profundas lutas?
1: Even in your deep struggles.
0: Entendendo que Deus tem feito e vai continuar fazendo muita coisa boa, o bem para você.
1: Understanding that God will continue to do good unto you.
0: O ponto principal de tudo isso, meus irmãos.
1: The main point of all this, dear brothers.
0: São essas duas palavrinhas que eu repito a vocês.
1: Are these two words that I repeat unto you.
0: Meu Deus.
1: My God.
0: Meu Deus.
1: My God.
0: Você tem esse Deus.
1: You have this God in your life.
0: Eu às vezes falo até em tom de brincadeira.
1: Sometimes I even joke around.
0: Tem irmãos que parecem não confiar que esse Deus é o Deus deles.
1: There are people who sometimes do not trust that this God is their God.
0: E quando eles vão orar, eles fazem uma verdadeira genealogia.
1: And when they pray, they go back into history.
0: E eles começam lá em Gênesis.
1: And they start even in Genesis.
0: Deus de Adão.
1: God of Adam.
0: Deus de Eva.
1: God of Eve.
0: Deus de Abel.
1: God of Abel.
0: Deus de Noé.
1: God of Noah.
0: Deus de Enoque.
1: God of Enoch.
0: Aí eles vêm, passam por toda a extensão do Antigo Testamento trazendo Deus de Manassés.
1: And they go through the entire Old Testament.
0: Deus de Isaías.
1: God of Isaiah.
0: Vamos parar com isso.
1: And let's stop this right now.
0: Se você tem esse Deus, você vai orar e vai dizer, meu Deus que está nos céus.
1: And if you have this God, you will say, my God who
0: meu
1: is in
0: Deus
1: heaven.
0: Que está nos céus.
1: My God who are in heaven.
0: Eu sei que podemos falar Deus de Abraão e tal, mas vamos parar com injeção de linguiça, vamos direto ao assunto. É o teu Deus, você tem esse Deus ou você vai ficar clamando por um Deus emprestado de outra pessoa?
1: Do you have this God or do you call upon someone else's God?
0: Se você não tem esse Deus, você poderá tê-lo hoje aqui na essa tarde, ele está aqui.
1: If you don't have this God, he is here this afternoon and you can have him in your life.
0: Você poderá sair daqui dizendo hoje, meu Deus, meu Pai, e Deus poderá sair daqui dizendo hoje, ou seja, Deus poderá continuar como está dizendo hoje, tem mais um filho
1: God,
0: que se voltou para mim.
1: You can leave this house today with God in your life.
0: Você precisa ter esse Deus, não é qualquer Deus não. Na Índia existem milhões de deuses.
1: There are so many

0: gods around the world.
1: Olha, meus irmãos, milhões de deuses chegam a atrapalhar.
0: And these millions of gods sometimes are a great one.
1: Às vezes tem a coisa específica.
0: Sometimes there are so many specific things.
1: E no momento de confusão,
0: and in a moment of confusion,
1: no momento da necessidade extrema e imediata,
0: in a moment of complete need,
1: eu sei lá qual é o Deus que eu vou clamar.
0: To which God shall I call upon?
1: Tem milhões. Um é o Deus que cura o rim, outro é o Deus que cura o dedão, outro é o Deus que cura a unha encravada, outro é o Deus que cura a queda de cabelo. E sei lá, você está ficando careca até você ver entre os milhões qual é o Deus que vai curar a sua carequice. Talvez quando você achar esse Deus, você já está completamente careca. Desculpa, nada pessoal, viu?
2: Seja o nome do Senhor.
1: Aleluia, misericórdia. Tem gente que clama a santo.
0: There's so many people who call upon saints.
1: Muitas pessoas, meus irmãos, às vezes ficam confiadas em santos.
0: Many people even trust their saints.
1: Tem muitos irmãos, muitas irmãs, até descobrirem qual é o santo que faz casar, já ficaram pra titia e pra titio.
0: So many people call upon saints and don't have their problems solved.
1: Vamos resumir a situação. Você precisa de um Deus, e tem um Deus vivo aqui que quer abençoar você. É o Deus da Bíblia, é o Deus criador do céu e da terra. É Ele quem transforma a sua existência.
0: You have a true God who you can call upon, which is the God of the Bible, the creator of all things.
1: Tem até o livretinho. Tem uma religião que tem o livretinho.
0: There's a religion which they have the booklets.
1: E nesse livretinho tem lá os deuses de todos os anos, os deuses de todos os dias, os deuses para todas as questões.
0: And they have a booklet with God for all types of situations.
1: Ora, a sua casa está pegando fogo, não dá para chegar para a mulher e falar: mulher, traz o livretinho para ver qual é o Deus que apaga a chama. Vai morrer queimado.
0: You don't have time to look upon which
1: é
0: God
1: muito melhor falar o que o salmista falou.
0: It is much better to say what the psalmist said, my God.
1: E você pode ainda fazer uma fixação. Meu Deus que está no céu, meu Deus que está aqui, meu Deus que está em todo lugar, vem agora me socorrer. Eu preciso do Senhor, porque a minha alma está em profunda angústia.
0: This God who is everywhere, you can call upon him at any time, he will rescue you.
1: Olha malaias, sumicando ali amastéias, aleluia.
0: Hallelujah and glory to God.
1: Você tem um Deus para clamar por ele.
0: Do you have a God to call upon?
1: Você tem um Deus para confiar na sua benignidade.
0: Do you have a God to trust his worthiness?
1: Você tem um Deus para se alegrar na salvação dele.
0: Do you have a God to rejoice in his salvation?
1: Você tem um Deus que faz você cantar porque ele te faz bem mesmo no momento da maior angústia da sua alma.
0: Do you have a God in which you can celebrate?
1: Ele está aqui.
0: He is here this afternoon.
1: Ele ama você.
0: He loves you.
1: Ele é a esperança da sua vida.
0: He is the hope for your life.
1: Ele é a esperança de que as coisas venham a dar tudo certo a partir de hoje.
0: He is the hope that everything will work out.
1: Mas acima de tudo,
0: but above all else,
1: ele é o Deus da tua salvação.
0: He is the God of your salvation.
1: Ele é o Deus arquiteto da tua salvação.
0: He is the architect of your salvation.
1: Ele é o Deus que enviou seu filho para morrer por você na cruz do Calvário.
0: He sent his son to die for you on the cross of Calvary.
1: Esse Deus é o Deus que vive na sua alma.
0: Is this God the one who lives in your soul?
1: Esse Deus é o Deus que está vivendo no seu coração, melhor dizendo.
0: Is this the God who lives in your heart?
1: Se não é, a partir de hoje pode ser.
0: He can be from today on.
1: E se é, vocês que não estão em tribulação, levante a mão e glorifiquem a ele, diga: Senhor, Deus me livre da tribulação.
0: And those who are not in tribulation,
1: mas se vocês estão em tribulação, glorifiquem ao Senhor a si mesmo, porque o Senhor faz muito bem para você e o Senhor está aqui te fazendo bem.
0: Tribulation, you can still worship him, for he is good to all of us.
1: Ele está atento ao nosso clamor.
0: He pay attention to our call.
1: O inimigo não vai rir de nós, não.
0: The enemy will no longer laugh at
1: porque a vitória é nossa.
0: Because we have our victory.
1: O inimigo não vai celebrar nas nossas costas, não.
0: The enemy will not celebrate behind.
1: O inimigo não vai rir às nossas custas, não.
0: Our enemy will not laugh at our fall.
1: Porque maior é o que está conosco.
0: Because greater is he who is with
1: porque
0: us.
1: Maior é o nosso Deus.
0: Greater is our God.
1: O nosso Deus é a nossa vitória.
0: Our God is our victory.
1: Nosso Deus é a nossa bandeira.
0: Our God is our flag.
1: Que Deus abençoe vocês, queridos.
0: May God bless to all your people.
1: Você tem Deus para clamar por ele?
0: You have a God to call upon.
1: Você que ainda não se entregou para esse Deus.
0: Those who haven't delivered themselves to this God.
1: Você que ainda não aceitou Jesus Cristo como seu Salvador.
0: Those who haven't accepted Jesus as their Savior.
1: Você que ainda não veio à presença de Deus e disse: Senhor, eu me entrego ao Senhor. Eu entrego a minha vida ao Senhor.
0: Those who haven't come to the presence of God delivering themselves to him.
1: Então você ainda não pode dizer meu Deus, porque ele não é seu Deus ainda.
0: So you still can't say my God because he's still not your God.
1: Mas se você quer esse Deus, o Deus da Bíblia, o Deus da Igreja Pentecostal, Deus de amor.
0: But if you want this God of the Bible, the God of this church.
1: O Deus criador de todas as coisas, amoroso e misericordioso.
0: The creator of all things who loves you and is merciful.
1: O Deus que nós nos alegramos na salvação que ele promoveu para nós.
0: The God in which we rejoice in his salvation.
1: Você quer esse Deus para clamar por ele?
0: You want this God to call upon him.
1: Então sai do seu lugar e venha aqui aceitar Jesus Cristo.
0: So leave your place and come forward.
1: Venha aqui aceitar Jesus. Se você não aceitar Jesus, não tem como você falar que Deus é o teu Deus.
0: If you don't accept Jesus, you can't say that God is your God.
1: Aceitar Jesus é entregar a sua vida ao Senhor.
0: To accept Jesus to deliver your life to God.
1: É dedicar a sua vida ao Senhor.
0: To dedicate your life to the Lord.
1: É separar a sua vida para Deus.
0: To separate your life for God.
1: E você vai aprender desse Deus.
0: And you will learn from this God.
1: Você vai aprender de Jesus Cristo.
0: You will learn from Jesus Christ.
1: Você vai descer as águas do batismo.
0: You will go down the baptism waters.
1: O seu nome estará escrito no livro da vida.
0: Your name will be written in the book of life.
1: No dia que você morrer,
0: on the day that you die,
1: anjos de Deus estão estarão levando o seu espírito à presença de Deus.
0: Angels of God will take you
1: e no dia da ressurreição,
0: and on the day of resurrection,
1: você será ressuscitado e estará para sempre com o Senhor.
0: You will be forever with the Lord.
1: Se você for arrebatado vivo,
0: if you are resurrected while you are still live,
1: você será transformado para encontrar-se com esse Senhor.
0: You will be transformed to meet God.
1: Nas nuvens celestiais.
0: In the celestial clouds.
1: Venha aqui à frente receber esse Deus.
0: Come forward and receive God.
1: Venha um Deus vivo que quer ser o seu Deus.
0: There's a God who is a living.
1: Você quer esse Deus como seu Deus? Venha aqui à frente agora, venha aceitar Jesus, ser crente.
0: Come forward and accept Jesus and
1: ser crente. Vem cá à frente. Eu coloco, meus irmãos, todas as posições para vocês entenderem o que vocês estão fazendo.
0: I put it all so that you understand that what you are doing.
1: Desde o dia que eu aceitei Jesus como meu Salvador,
0: from the moment that I accepted Jesus as my Savior,
1: a minha vida foi transformada completamente como a vida da maioria das pessoas que aqui estão.
0: My life was transformed completely as most of
1: these. É ser crente, é ser cristão de verdade.
0: To be a true Christian.
1: É aceitar Jesus.
0: To accept Jesus.
1: Mas é ter a garantia de que tem Deus misericordioso que cuida de você.
0: But it's to be guaranteed that there is a merciful God who takes care of you.
1: É ter a garantia da tua salvação e alegrar-se na salvação que vem de Deus.
0: The guarantee of salvation that comes from God.
1: É saber que a luta vem, mas ela passará.
0: It's to know that the struggle will come, but it shall pass.
1: É saber que o inimigo não prevalecerá contra ti.
0: To know that the enemy will not prevail against
1: you. Você quer esse Deus na sua vida?
0: Do you want this God in your
1: life?
0: Vem
1: cá à frente, você precisa vir aqui.
0: You need to come forward.
1: Você precisa vir aqui à frente, sai do seu lugar. Mas eu tenho vergonha, pastor, não tenha vergonha não.
0: Leave your place and come forward, do not be ashamed.
1: Essa é a decisão que vai mudar a sua vida.
0: This is the decision that will change your life.
1: Com o passar do tempo, você vai testemunhar a respeito dessa decisão que você está tomando aqui agora.
0: And eventually you will testify of this decision you are making.
1: Você que está aqui, você que está em casa, aceita Jesus agora.
0: Those who are here, who are at your home, accept Jesus right now.
1: Jesus não teve vergonha de morrer por você na cruz do Calvário.
0: Jesus was not ashamed to die for you on the cross of Calvary.
1: Jesus não teve vergonha de ser espancado por sua causa.
0: He was not ashamed to be beaten because of you.
1: O profeta Isaías já dizia.
0: The prophet Isaiah said.
1: Mas ele verá o trabalho da sua alma.
0: He will see the work of your soul.
1: E ficará satisfeito.
0: And he will be satisfied.
1: Ele verá o trabalho da sua entrega.
0: He will see your deliverance.
1: E ficará satisfeito.
0: And he will be satisfied.
1: A satisfação de Jesus Cristo é ver você aceitando a ele como Salvador.
0: The satisfaction of Jesus is to see you accept him as Savior.
1: O trabalho da alma de Cristo foi se entregar e morrer por você na cruz do Calvário.
0: Jesus' work was to deliver himself and die for you on the cross.
1: Você quer mudanças significantes na sua vida?
0: You want a significant change in your life?
1: Comece permitindo Deus mudar.
0: Allow God to change
1: a sua destinação eterna.
0: Your eternal destination.
1: Vem aqui, vem aceitar Jesus. Onde estão os desviados? Ai, irmão Lorival.
0: Where are those who have gone astray?
1: Será que Deus vai me perdoar?
0: Many people don't believe that God will forgive them.
3: Você não faz ideia o quanto Deus quer te perdoar.
0: You have no idea how much God wants to forgive you.
3: Você não faz ideia o quanto Deus quer te levantar.
0: You have no idea how much God wants to raise you.
3: Sai do seu lugar, você que apartou-se dos caminhos do Senhor.
0: Leave your place for those who left the path of the Lord.
3: E venha aqui à frente.
0: And come forward.
3: O restante da igreja fecha os olhos, por favor.
0: And all of the rest of the people close your eyes.
3: Manso e suave, Jesus está te chamando.
0: God is calling you here today.
3: Jesus quer dar a você a vitória que você precisa.
0: And God wants to give you the victory that you need.
3: Jesus está chamando você.
0: Jesus is calling you here today.
3: Nós não podemos presumir sobre o dia do amanhã.
0: You cannot know the day of tomorrow.
3: Se você está ouvindo a voz do Espírito Santo agora, vem para o Senhor agora.
0: If you hear the voice of the Holy Spirit, come to the Lord this afternoon.
3: Manso e suave, Jesus está te chamando.
0: He is calling you deeply.
3: Vem, você se apartou, vem.
0: Come back, those who have gone astray.
3: A sua vida está tão sem solução.
0: When your life seems without solution.
3: Você está com conflitos e mais conflitos na sua alma.
0: So many conflicts in your soul.
3: Você está triste e angustiado.
0: You have been sorrow and in anguish.
3: Entrega-te ao Senhor agora. Deus quer aliviar e Deus quer ajudar você.
0: Deliver yourself to the Lord, for He wants to help.
3: Você que está em casa.
0: Those who listen at home.
3: Até quando você vai continuar sem um Deus para clamar?
0: Till when will you not have a God to call upon?
3: E só para encerrar por hoje essa parte.
0: And just for to end it for today.
3: Você que está aqui, até quando você vai continuar sem um Deus para te ajudar?
0: Those who are here, until when will you remain without a God?
3: Sem um Deus que é a sua salvação.
0: Without a God who is your salvation.
3: Até quando?
0: Until when?
3: Vocês que estão aqui, parabéns.
0: Those who are here, congratulations.
3: A partir de hoje vocês chamam Deus de pai e Deus chama vocês de filhos.
0: From today on you can call God your father and he calls you his sons.
3: A partir de hoje mesmo na vossa mais profunda angústia.
0: From today on even in profound anguish.
3: Vocês vão se alegrar sabendo que tem um Deus que está olhando por vocês.
0: You'll be joyful knowing that God is looking down on you.
3: Feche os vossos olhos em nome de Jesus.
0: Close your eyes in the name of Jesus.
3: Você que fuma, você que usa droga.
0: Those who smoke, those who use drugs.
3: Você que é viciado no álcool.
0: Those who are addicted to alcohol.
3: Se você quiser se livrar de todas essas coisas e tá aí, quer jogar aqui, pode jogar aqui que nós vamos destruir.
0: If you want to be delivered of all these things, throw them forward and we will destroy them.
3: Maconha, se você tem cocaína, crack, tem cigarro, quer se livrar, faz um voto com Deus agora e Deus vai te ajudar.
0: Make a vow with God and God will deliver you.
3: Feche seus olhos.
0: Close your eyes.
3: Igreja, oremos por essas pessoas. Senhor meu Deus, Senhor meu Pai. Essas pessoas estão na sua presença. Estão entregando os corações para Ti, Senhor. São vidas, Senhor meu Deus, que estão talvez em estado de sofrimento tão grande. Mas entendem que a partir de hoje tem um Deus que podem clamar por Ele. E esse Deus é o Senhor, meu Deus. Senhor, perdoa essas pessoas, levanta essas pessoas, purifica essas pessoas, escreva o nome dessas pessoas no livro da vida. Eu repreendo o inimigo que oprime essas pessoas, abençoa essas pessoas, preserva essas pessoas, dê a essas pessoas, ó Deus, a dimensão do passo que elas estão dando na direção da salvação de suas almas. Receba, Senhor meu Deus, abraça esses irmãos, essas irmãs, abraça, ó Deus, e sustenta na sua presença essas vidas. Todo o mal que oprime, que aflige essas pessoas está repreendido. Vem, Senhor meu Deus, na pessoa do Pai, do Filho e do Espírito Santo, e entra nesse coração, entra nessa vida, salvando essas vidas para sempre, ó Deus, sendo Deus dessas vidas, em nome de Jesus. Amém, Senhor. Amém, meu Deus. Amém. Que alegria ver vocês aqui, meus irmãos. Que alegria. Que bom. Que bom. Não tem coisa que alegra mais a nossa vida do que vermos almas salvas, almas que já vão se batizar em nome de Jesus. Podem louvar a Deus com as palmas, palmas, palmas, palmas. Meus irmãos, nós vamos ungir vocês com azeite. Deus continua derramando bênçãos sobre vocês. Agora vocês vão ser confirmados, ou seja, será confirmada a bênção de Deus na sua vida. Os nossos irmãos vão ungir todos vocês e eu só tenho a agradecer por vocês estarem aqui, viu?
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11: 5:59.
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5: Eu sou a irmã Francisca aqui da cidade de Mar. Agradeço a Deus por muitas bênçãos, muitas vitórias. O Senhor tem nos concedido através da nossa igreja Deus e Amor. E eu sou grata a Deus por tudo isso. Que Deus abençoe.
6: A paz do Senhor Jesus Cristo. Aqui quem fala é o irmão Jair de Belém do Pará. Eu quero parabenizar o ministério da Igreja Pentecostal Deus e Amor.
7: Parabéns, Igreja Deus e Amor. Eu tenho muito a agradecer a Deus por esse ministério. Esse ministério é vida, é muita bênção para mim, para minha filha, para o meu filho, para toda a minha família, viu, irmãos? É muita coisa boa que Deus tem feito na minha vida, na vida deles também, tá bom? Deus tem dado vida para nós. Parabéns.
8: 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Quero parabenizar a Igreja Pentecostal Deus e Amor e o programa Voz da Libertação pelo seu aniversário de fundação da Igreja Pentecostal Deus e Amor. Deus abençoe família IPDA.
9: Eu sou o Marcos Roberto Pinto, da cidade de Abaetetuba, Pará. Eu conheci a Igreja Pentecostal Deus e Amor através da minha mãe.
10: Pai nosso que estás nos céus, santificado seja o teu nome. Venha nós ao teu reino e seja feito a tua vontade. Assim na terra como no céu, ó Deus, o pão nosso de cada dia nos dá hoje. Perdoa, ó Deus, as nossas dívidas, assim como perdoamos também os nossos devedores. Não nos deixes, ó Pai, cair em tentação. Mas pedimos a ti, ó Deus, que livra-nos do mal. Ó Deus, amém. Senhor, assim como o salmista, ele expressava a sua oração a Deus, dizendo: eleva meus olhos para os montes, de onde me virá o socorro. O meu socorro vem do Senhor que fez os céus e a terra. Assim também, ó Deus, eu elevo os meus olhos aos céus, porque eu sei que é do alto que vem o meu socorro. Oh, aleluias! O meu socorro, ele vem, é do Senhor, que fez os céus, fez a terra, fez tudo o que há, ó papai do céu, neste universo. Senhor, o Senhor é o Deus dos exércitos. O Senhor é aquele que faz morada e se encontra, Deus, ó papai, no meio das águas. Enquanto muitos, ó Deus, até mesmo tentam lutar contra a tua igreja, enquanto muitos tentam, ó Deus, armadilhas, ciladas, para tentar derrubar a tua igreja, ó Deus, quanto mais eles batem, quanto mais eles armam, quanto mais eles planejam, mais a igreja cresce. Quanto mais, ó Deus, o inimigo tenta lutar contra a tua igreja, mais a tua igreja, ela prevalece de pé. Aleluias! Eu tenho certeza, ó Deus, que essas centenas e milhares de ouvintes que acompanham a programação, eles estão sim, neste exato momento, tendo a convicção que esta prova, que esta luta, que esta dificuldade é somente, ó Deus, para a edificação da tua igreja. É somente, ó Deus, um momento, é momentâneo, é algo passageiro, oh, aleluias. Pai, quantas pessoas que acompanham a oração agora, eles se encontram, ó Deus, dentro de um deserto, estão passando por tantas dificuldades, oh, aleluias. Quantas pessoas, neste exato momento, ó Deus, estão neste deserto, algumas delas ainda dizendo, eu tenho forças ainda. Outras já estão aí, já estão gateando, que não tem mais forças, ó Pai, para poder caminhar. Mas não pararam, eles não desistiram, estão permanecendo, passando esta prova, oh, aleluia. Pai, tem misericórdia dessa pessoa que se encontra agora, neste exato momento, Deus, olhando para a direita, esquerda, todos os lados, e só vê deserto. Está se sentindo tão sozinho. Oh Deus, todas as pessoas que estavam à sua volta lhe abandonaram, lhe deixaram. Se encontra sozinho ali nesse deserto, oh Pai. Oh, glórias. Tu tens o poder, oh Pai. Sim. Sim, de pegar esse deserto e tornar-se, ó Deus, ô Papai do Céu, em um lugar de bonanças. O Senhor sim tem o poder, ó Pai amado, de mudar a história dessa pessoa que acompanha esta oração. O Senhor tem o poder sim, ó Deus, de transformar, de mudar, ó Deus. Oh, aleluias. Olha aí, ó Deus, essa pessoa já está quase sem forças. Olha aí para aí, meu Deus, essa pessoa aqui já está quase sem ânimo, sem vigor. Oh, meu Deus. Pai, tu és um Deus maravilhoso. Tu és um Deus que restaura. Tu és um Deus, ó Pai, que transforma vidas. Tu és o Deus, ó Pai, que na qual não existem outra semelhança, ó Deus. Não existem imitações, não existe nem nos céus, nem na terra, nem no universo, ninguém que possa ser comparado a Ti, ó Deus. Tu és onipresente, onisciente, onipotente. Tu tens todo o poder em suas mãos. Tu estás em todos os lugares ao mesmo tempo. O Senhor conhece todas as coisas. Oh, aleluias. Este Deus que nós estamos neste exato momento pedindo, adorando, exaltando, enaltecendo e dizendo, tu és lindo, maravilhoso. Oh, aleluias. Senhor, eu oro agora juntamente com essa pessoa que se encontra enfermo, Olha essa pessoa, Deus, que passou a noite toda dentro de um hospital. Foi socorrido às pressas, levado, ó Deus, pelo um transporte ali de ambulância para este hospital. Ou mesmo foi socorrido às pressas, ó Deus, por outro meio de transporte. Oh, aleluia. Essa pessoa que na noite de hoje, ou estes dias, sofreu um acidente, ó Deus, e se encontra agora internado. Olha para essa pessoa, ó Deus, que se encontra e também, ó Deus, agora dentro de um hospital. Mas tem uma pessoa agora orando comigo. Mas tem um parente, tem um homem, tem uma mulher de fé. Ou até mesmo essa pessoa que sofreu um acidente ou está internado, cheia de fé. Cheio de fé, meu Deus. Oh, aleluias. Mas está orando comigo agora. Está

sim, de restaurar esses ossos. O Senhor tem o poder, sim, ó Deus, de restaurar tudo aquilo que foi apanhado e diagnosticado, ó Pai, como algo ruim, ó Deus. Oh, aleluia. Pai, olha para essa pessoa, a Deus, agora que está na UTI. Olha para essa pessoa, Deus, que está agora totalmente cheio de aparelhos. Oh, meu Deus. Esta mãe que está vendo o seu filho internado. Ou o filho que está vendo os seus pais internados. O seu irmão, o tio, o parente, oh, Deus, neste hospital. Aqueles já estão semanas, meses internados, oh, Deus. Senhor, essa pessoa que toda semana tem que ir ao médico fazer hemodiálise, ou essa pessoa, Deus, que está fazendo um tratamento tão forte contra esse câncer maligno, satânico, covarde, essa pessoa, Deus, que está sofrendo tanto, oh Deus, com esses medicamentos, oh Deus, que tem destruído, oh Deus, aos poucos tem levado, diluído a beleza, diluído a felicidade, oh Deus, tem deixado esse corpo tão debilitado, tem deixado esse corpo, oh Deus, anêmico. Senhor, tenha misericórdia. A tua igreja tem o poder, sim, oh Deus, dada por ti. A tua igreja, oh Deus, tem sim, oh meu, glória a Deus, tem o poder dado por ti para repreender todos os tipos de enfermidades. Aleluia. E neste momento, oh Deus, a tua igreja, ela faz sim, oh Deus, ela faz menção. Senhor Deus, ela faz jus esta autoridade dada por ti. Neste exato momento, ó Deus, eu convido esse meu irmão, essa minha irmã para repreender, ó Deus, essa enfermidade que tem destruído a sua casa, tem destruído este corpo, tem destruído, ó Deus, esse parente, tem destruído e levado a felicidade, ó Deus. Pai, eu convido esse meu irmão, essa minha irmã para repreender todos esses espíritos malignos que têm destruído, levado a felicidade desta casa, deste lar. Nós repreendemos agora, ó Deus, em nome do Senhor Jesus Cristo. Nós repreendemos agora, ó Pai, que saia deste corpo todo mal, que saia deste corpo essa infecção, que saia deste corpo este tumor, que saia deste corpo esse câncer maligno, ó Deus, lá covarde, ó Deus. Nós repreendemos agora e que saia deste corpo todo o mal que tem destruído, tem levado essa pessoa à anemia, levado essa pessoa todos os dias a tomar medicamentos fortíssimos, ó Deus, em nome de Jesus Cristo. Em nome de Jesus Cristo, nós repreendemos agora. Diabetes, sai deste corpo agora. Colesterol alto, sai deste corpo agora. Sai deste corpo agora, anemia. Sai deste corpo agora. Esta infecção, autismo, bactéria, vírus, AIDS, vírus HIV. Nós te repreendemos agora, sífilis. Nós te repreendemos agora. Esta enfermidade está neste sangue. Nós te repreendemos em nome do Senhor Jesus Cristo. Oh Deus, olha esse homem, olha essa mulher repreendendo essa enfermidade. Olha essa pessoa agora com as mãos estendidas sobre esse corpo agora, oh Pai. Olha essa pessoa que está orando comigo agora, oh Deus, e está intercedendo pela sua casa. Essa pessoa, oh Deus, que tem um parente que vive 24 horas trancado neste quarto, não sai para nada, oh Deus, tem medo de ver a luz, que em nome do Senhor Jesus Cristo, que a tua luz possa alcançar e possa haver luz neste lar. Oh, aleluia. Que possa haver luz, ó Deus, nesta família, que possa haver luz neste lar, nessa casa, que possa haver luz, ó Deus, nessa saúde, que possa haver saúde, que possa haver felicidade, que a tua luz possa, ó Deus, se expandir e possa trazer a felicidade, trazer a paz e repreender todo o sentimento maligno, ó Deus, de suicídio, e possa repreender tudo aquilo, ó Deus, que o inimigo tem lutado, ó Pai, para destruir, ó Deus, repreende agora, ó Pai.
Repreende agora, Senhor, em nome de Jesus Cristo, esse tumor no cérebro, Pai, que venha ser expelido agora. Essa pessoa, Deus, que passou a noite toda vomitando sangue, ó Deus, que o Senhor venha repreender agora, ó Deus, toda úlcera, todo o câncer no estômago, tudo aquilo que tem atrapalhado o aparelho digestivo dessa pessoa. Deus, nós repreendemos em nome do Senhor Jesus Cristo. Essa de, amado, olha essa pessoa que está com essa febre altíssima, ó Deus, ao ponto de entrar ao delírios, mas nós, ó Pai amado, em nome do Senhor Jesus Cristo, nós declaramos que esta, ó Deus, essa febre, que esta infecção já cessou em nome do Senhor Jesus Cristo. Ó Pai, a tua igreja, ela acredita, a tua igreja, ela sim confia, Senhor. Ela confia que o Senhor tem o poder, sim, de tirar esse homem que é paralítico, esse homem que vive numa cadeira de rodas, com o corpo todo atrofiado. Ó Deus, que essas articulações possam soltar. Oh, Papai do Céu, esse corpo que antes, ó Deus, vivia tão bem, essa pessoa, Deus, que antes vivia tão bem, ia para todos os lugares, pregava, cantava, evangelizava, exercia, ó Deus, as funções diárias normalmente, ó Deus. Oh, Papai do Céu, até é uma referência, mas hoje se encontra debilitado. Hoje essa pessoa, esse homem, essa mulher, ó Deus, se encontra em uma cadeira de rodas, ó Pai. Já gastou tanto dinheiro, já investiu tanto, ó Deus, com tanta medicina. É medicina moderna, é medicina de outros países, é medicina, ó Deus, que ainda futuros cientistas, ó Deus, ele já foi lá e foi a primeira pessoa a experimentar, ó Deus, esse novo tratamento, Pai. Mas eu peço a Ti neste exato momento, Pai, aquilo que o homem, aquilo que a mulher, aquilo que a medicina não consegue fazer, aquilo que o braço, ó Deus, ali do homem, a ciência do homem, aquilo, ó Deus, que a sabedoria humana não consegue, o Senhor consegue, o Senhor faz. O Senhor mesmo Deus que ressuscitou, ó Deus, a filha de Jairo. O Senhor mesmo Deus que, ó Deus, que deu saúde à sogra de Pedro. O Senhor mesmo Deus que curou, ó Deus, a Dorcas. O Senhor mesmo Deus, ó Pai, que deu visão ao cego. Oh, aleluia! O Senhor que fez aquele homem abrir a boca e falar, aquele mudo. O Senhor é o mesmo Deus que fez aquele homem sem língua, ó Deus, falar. Oh, aleluia! O Senhor mesmo Deus que através do Teu servo, da, nosso missionário Davi Miranda, o Senhor fez paralíticos andar, remortos ressuscitarem, ó Deus. E por que não, ó Pai? Oh, aleluia, esse homem sair dessa cadeira de roda. E por que não, ó Deus, o legado continua, a unção continua, a mesma igreja continua, ó Deus. E por que não que este homem que é cego voltar a enxergar, este homem, ó Deus, que é surdo, a que os seus ouvidos possam, ó Deus, aleluia, ser abertos. Que essa pessoa, Deus, que não consegue, ó Deus, falar, que ela possa abrir a boca e possa falar. Que este homem, ó Deus, que anda com dificuldade através de muletas ou algo semelhante, ó Deus, que ele possa andar normalmente, ó Pai. Essa pessoa, Deus, que vive em uma cadeira de roda, com corpo atrofiado, com tudo ali, ó Pai amado, eu posso até dizer, travado, que possa destravar agora, e esta pessoa possa levantar e pular e glorificar ao nome do Senhor Jesus Cristo, ó Pai. Oh, aleluias. Pai, essa pessoa que tem problemas na coluna, essa pessoa, Deus, que vive deitado em uma cadeira de roda, Deus, que não consegue andar devido às dores na sua coluna, devido ao Pai amado ali, é tantos problemas nessa coluna, ó Deus. Hérnia de disco, é mais hérnias, é bico papagaio, ó Deus, é laudo médico que diz que os ossos já estão desgastados, ó Deus. O Senhor sim tem autoridade, o poder de restaurar estes ossos. Estes ossos, ó Pai, que estão desgastos. Estes ossos, essa coluna, ó Deus, está cheia de hérnias e disco, que possam ser repreendidos agora, ó Deus. O Senhor tem o poder de curar agora.
ó Pai. Oh, aleluias. O Senhor tem o poder, ó Pai, de curar agora essa pessoa que está com a coluna travada. Essa pessoa, Deus, que não consegue andar, ó Deus, já tem que se sentar devido à coluna dela, ó Deus, se travar. Mas nós repreendemos essa enfermidade agora e dizemos, já está curada em nome do Senhor Jesus Cristo. Oh, aleluias. Pai amado. Olha, para essa pessoa, Deus, que fez tantos exames e o médico nunca descobre nada. Essa pessoa, Deus, que sendo vítima de obras mandadas malignas para destruir a saúde dela, destruir, ó Deus, essa casa, nós repreendemos agora em nome de Jesus Cristo. Nesse casal vai ter paz, nesta família vai ter paz, os filhos dessa pessoa, Deus, serão bem-sucedidos, serão uma bênção. Oh, aleluias. Papai amado, olha para esse homem do campo. Olha para essa mulher do campo, essa pessoa que está tão longe, essa pessoa que está sozinha neste dado momento, ouvindo a oração e orando conosco, ó Deus. Essa pessoa que tem um sonho, ó Deus, tão grande, mas mora em um lugar onde ela pode até imaginar, é tão impossível realizar esse meu sonho. Pai, eu tenho a certeza, sim, que o Senhor, mesmo essa pessoa sozinha lá, o Senhor tem o poder de fazer, ó Deus, esse sonho tomar realidade. Olha para essa pessoa, ó Deus, que vive sozinho, mora sozinho, ó Deus, lá longe no campo, ó Pai amado. Olha para essa pessoa, ó Deus, que trabalha dia e noite, ó, Pai do céu, nesse serviço braçal, nesse serviço, ó Deus, aonde sai madrugada ainda e volta de noite. Livra-os de acidente, livra-os de todo mal, livra-os, ó Pai, do homem sanguinário. Que o Senhor possa honrar a fé dos teus servos, das tuas servas. Que o Senhor possa, ó Pai amado, prosperar. Que o Senhor possa, ó Pai, dar um bom ganho, um bom salário, compensador. Oh, aleluias, meu Deus. Eu oro agora, nesse exato momento, por aqueles que estão desempregados. Por aqueles que oram a Ti e pedem a Ti uma porta de emprego. Essa pessoa, Deus, que já distribuiu tantos currículos. Essa pessoa que bateu já em tantas portas, ó Pai. Oh, aleluias. Essa pessoa vê as contas chegando, vê ali, ó Deus, é boletos e mais boletos, ó Pai. É até mesmo o filho ou a filha pedindo algo. Esse pai, esta mãe, às vezes chora por dentro ao ver o seu filho pedindo algo tão básico, ó Deus. Essa pessoa não tem a condição financeira de pagar, de comprar ali, ó Senhor. Olha para aí, Deus. Olha para aí, Senhor, esse pai, essa mãe que passa essa humilhação tão grande. Ela que é tua serva, ele que é teu servo, Senhor. Essa pessoa, Deus, que pede a Ti por misericórdia agora. E, ó Senhor, muda a situação financeira desta pessoa. Essa pessoa que hoje está como cauda. É isso mesmo, Pai. Essa pessoa que hoje está por baixo, que, ó Deus, que o Senhor venha mudar a situação dela, que ela venha estar por cima, com cabeça, ó Deus. Oh, aleluias. Que ela venha ter condições, ó Pai, não somente de comprar isso, mas de ajudar outras pessoas. Essa pessoa que tem um sonho de um dia de empreender, de um dia abrir os seus negócios próprios, mas não tem nem recursos, ó Deus, de onde começar. Mas o Senhor propôs no coração dela. O Senhor propôs no coração dele. Mas o Senhor pediu, ordenou que ele iniciasse. Essa pessoa está orando e pedindo a Ti, Senhor, dá sabedoria de como essa pessoa vai iniciar o seu negócio próprio. Oh, aleluias. Pai amado, a tua igreja está nesse exato momento clamando. A tua igreja neste exato momento está pedindo. A tua igreja neste exato momento está confiando e com fé, ó Deus. E todos estão acreditando sim que o Senhor, oh, aleluias, continua sendo o mesmo Deus. Oh, aleluia, Senhor. Pai, eu oro em favor dessas crianças que estão já se preparando para ir para a escola. Esta criança, ó Deus, recém-nascida, essa criança, ó Deus, esse pré-adolescente, adolescente, esse jovem que estão se preparando, ó Deus, para ir para o berçário, para a creche, para a escola, para a universidade, para a faculdade, ó Deus, para o curso. Vem, Senhor,
O Senhor venha livrá-los de todo mal. Libra, Senhor, protege-os, ó Pai. Guarda do homem sanguinário, do homem violento, daqueles que procuram mal no seu coração, Deus, e são amantes das torturas, são amantes da maldade, ó Pai. Livra as nossas crianças, ó Pai. Livra, Senhor, essa família, desse homem que vem com intenções tão maus ali, ó Deus. Essa pessoa que tem maus intenções, mas maqueia, ó Deus, ali com boas intenções. O Senhor conhece, sim, a verdadeira intenção. Senhor, a tua igreja clama, a tua igreja pede, aqueles que estão voltando do trabalho ou indo para o trabalho, os caminhoneiros, carreteiros, boiadeiros, aqueles que trabalham nos canaviais, ó Pai, aqueles que trabalham nas plantações, aqueles que estão, já estão colhendo, ó Deus, aqueles da colheita, aqueles que já são da produção, Senhor, é milhares de pessoas que trabalham neste exato momento, ainda o sol nem raiou, essa pessoa já está lá, ó Deus, saindo da sua casa, indo para o trabalho, para trazer o sustento para a sua família, Pai amado. Que o Senhor venha proteger, guarda de acidentes, livra, Senhor, de animais peçonhentos, livra, Senhor, de acidentes com essas máquinas, livra, Senhor, de todo mal. Eu te peço, ó Pai, eu te agradeço por tudo, Senhor, em nome do Senhor Jesus, ó Pai. Amém e amém, Senhor Jesus. Amém. Oh, aleluias, glórias a Deus. Meus irmãos, estamos aqui mais uma vez acreditando e confiando, sim, que o Senhor está conosco. Eu tenho certeza que a tua oração o Senhor já ouviu. Você crê? A tua oração o Senhor, olha só, a tua oração não foi em vão, não, sabia? A tua oração, isso mesmo, não foi em vão. O Senhor já te curou. Repete, pode repetir esses exames. Pode voltar ao médico e dizer: ó, médico, pode repetir essas baterias de exames. Pode repetir. Eita glórias. Você que tem problemas no seu sangue, vai lá. Você acredita? Você confia? Não, mas eu pela minha fé. Isso mesmo. A igreja Deus é amor, a igreja firmada de oração, palavras, meu amigo, e de aqui a gente entende. Oração, a igreja Deus é amor, aqui a gente entende. Então tenha certeza que você já foi curado e a tua família já foi liberta. Mas eu quero agora, neste exato momento, falar com você que ainda não tomou a decisão. Ainda não tomou essa decisão que vai... essa decisão, meu amigo, que é necessário. Isso mesmo. Você que ainda não aceitou a Jesus ou quer se reconciliar com o Senhor, eu quero te convidar você a orar comigo agora e dizer estas seguintes palavras: Senhor Jesus, perdoa os meus pecados. Diga: Pai, eu pequei, eu errei, mas eu estou aqui arrependido, pedindo perdão por tudo o que eu falei, o que eu cometi, ó Pai. Diga: Senhor, eu estou aqui mais uma vez, porque Tu és misericordioso. Oh, aleluias. Diga: Senhor, escreve o meu nome lá no céu, no livro da vida, e sela com o Teu sangue. Diga: Senhor, eis-me aqui, ó Pai, na Tua presença novamente, e usa-me e faça morada perpétua em meu coração. Amém. Eita glórias. Você que tomou essa decisão de fé, de coragem, rapaz, eu quero te convidar agora a você mandar um e-mail para nós agora. Quero aceitar Jesus, @ipda.com.br. Eu disse: quero aceitar Jesus. Quero aceitar Jesus, @ipda.com.br. E o nosso WhatsApp é 11 9 5944645. Eu disse 11 9 5944645. Eu vou repetir novamente. Eu disse 11 é 11, isso mesmo, 9 5 0 9 4 4 6 4 5. Este é o WhatsApp para você encaminhar uma mensagem de texto ou de áudio, dizer: eu aceitei a Jesus na oração do amanhecer, e diga o seu nome, de onde você está falando, de onde está aceitando a Jesus, qual estado, cidade,
E um pastor, ele vai retornar ao contato e vai te fazer as perguntas básicas, se você está aceitando Jesus ou está se reconciliando. É isso mesmo, e vai te encaminhar para ali o pastor mais próximo da sua cidade. Esse pastor da sua cidade, ele vai te acompanhar. E em seguida, ele vai marcar a data do seu batismo ou a data para você entrar em comunhão com a Igreja Deus de Amor. Então, digo para você, Igreja Deus de Amor, aqui somos mais do que uma igreja, somos uma família, a família de Deus que vai morar no céu. Eita glórias, rapaz, hoje aqui tá recheado. Tem a presença aqui hoje, rapaz, olha, ilustre do nosso amigo Olavo Paciência aqui no estúdio, rapaz. O nosso amigo Nino já tá por aqui, rapaz, já amanheceu. Pra ele o dia já raiou. Acordou antes da galinha, antes do galo cantar. E você, rapaz, ainda não acordou. Tá só ouvindo de relance, né, rapaz? Rapaz, vamos despertar, minha gente. Vamos acordar, menina. Acorda, menino. Hora de ir pra escola, ir pro trabalho. Nada de leseira, nada, rapaz, de ficar debaixo da coberta. Porque, olha, 11, 9, 50, 3, 3, 9, eu errei o número de 3 vezes, Bruna, não é possível, Bruna. Vamos que vamos, ó, eu disse 9, 8, 2, 9, 2, 33, 9, 2, 11, 9, 8, 2, 9, 2, 33, 9, 2, este é o WhatsApp pra você interagir conosco aqui no nosso sertão evangélico. Gente, você que está acompanhando o sertão evangélico, não deixe de compartilhar a programação. Compartilha aí no grupo do WhatsApp, compartilha com o maior número de pessoas, porque daqui a pouquinho teremos uma participação especial. Uma cantora, gente, uma cantora. Rapaz, essa mulher tem história, viu? Isso mesmo, então não esqueça de mandar seu áudio, a sua mensagem de texto, mandar aquela foto, aquela selfie, a foto do café, a foto do amanhecer, porque daqui a pouquinho iremos fazer menção dos seus comentários. Enquanto você manda a foto, manda o vídeo, vamos ouvir agora um louvor abençoado para a edificação do nosso relevo espiritual. Canta pra nós agora!

tem que ter uma lanchada, porque o camarada, o nosso velho Medina, rapaz, me deixou sozinho novamente, rapaz. E tem que amolar a enxada pra trabalhar dobrado. Ô, Nino, não faz isso não, Nino. Ô, César Medina, o que eu vou? Vou com o Olavo Paciência. Olavo Paciência, ó. Ô, Medina, rapaz, você tá complicado, meu amigo. Acorda, homem. Esse negócio de dizer que o trem furou o pneu. Eita, rapaz, eu tô achando que é outra coisa, viu? Eu tô achando sexta-feira, frizinho, né, rapaz? Eu acho que você tá indo pra algum lugar aí tomar um chimarrão lá no Mato Grosso, viu? Rapaz, olha que o nosso papagaio aqui, ele dá uma bijada longe, viu? Tá de olho, tô ligando em você, viu? Pela represa aí do Pantanal aí, rapaz. Homem de Deus! Então, fala pra você que já tá, ó, só ouvindo a programação e baixo da coberta. Acorda, menino! Acorda, menina! Acorda pra ir pra escola, rapaz, porque hoje o dia promete, tá, sabia disso? Isso mesmo, o Sérgio Linhares, do Espírito Santo, já acordou e já tá conosco aqui, é o que ele fala. Paz do Senhor Jesus, manda um alô aqui, só

0: do Espírito Santo. Alô, Sérgio Linhares, não é Sérgio Linhares? Alô, Sérgio de Linhares do Espírito Santo. Nasci Mel, rapaz, nome diferente, né? De Pojuca, lá da Bahia. Olha o que ela fala aqui, ligada em Pojuca, é, na Bahia. Alô, os irmãos baianos que estão na sintonia da programação. E você, já mandou seu comentário? Você já curtiu aí o YouTube? E você já compartilhou com os seus vizinhos no grupo do WhatsApp? Já deixou de onde você está acompanhando a programação? Não, né, rapaz? Ó, porque o José é lá de... aqui de Ibiúna, pertinho de São Paulo aqui, viu? Da capital. Paz, bom dia, meus irmãos. Vamos levantar para cuidar da bicharada da roça, rapaz. Ele fala, tá frio... Tá frio, bora comer o milho quentinho, rapaz. Coloca o galo pra acordar todos. Ô Lucas Ione, o galo já acordou? Até agora eu não vi o galo cantando, rapaz. Tô achando que o galo também, o medido levou o galo. Eu tô achando... Ah, não levou não. Eu tô achando que o Medina tá levando os animais pra algum lugar, rapaz. Ei, rapaz. Reinaldo Soares, ele mandou pra nós aqui um vídeo dizendo, olha aqui... O amanhecer, como que está na cidade dele? Ô, irmão Reinaldo, tá aberto para você a oportunidade para ser... soltar o seu vídeo aí, vai.
1: Sol, ó. Fazendo uma caminhada.
0: Sim.
1: Olhando. Esse lugar bonito.
0: Ó, pra aí.
1: Ó, como é que tá. Amanhecer do dia.
0: Lindo demais, hein?
1: O sol bonito.
0: Sol nascendo.
1: Raiando.
0: Rapaz, olha aí.
1: Lá no alto.
0: Olha pra isso aí, Bruno, rapaz.
1: A fumaça na baixada da represa.
0: Olha a represa, rapaz.
1: Um dia maravilhoso.
0: Rapaz, me lembrei de Paulistano lá no Piauí, viu? O pastor Marina que tá lá agora, né? Todo dia contemplando aquele amanhecer maravilhoso, rapaz. Também o nosso Muxico também, viu? Aquele amanhecer lá de Paulistana, rapaz, é lindo demais. E um entardecer. Meu amigo, você tá perdendo coisa, viu? Gente, e tem gente também acompanhando também a programação, ó. Ó pra aí, ó. Nós ouvimos...
2: Aqui é o pastor Alexandre, cidade de Mococa. Manda aí um louvor abençoado pra nós aí.
0: Sim.
2: Joga água na esposa, joga água na filha.
0: Ei!
2: Tá despertado,
0: rapaz. Rapaz. Ô, Lucas.
3: Pai do Senhor Jesus, por favor, toca aí o canto da Sabiá. Quem tá falando aqui é Francisco, Salvador, Bahia.
0: Nossa, os baianos na sonia. Ó, por Deus.
4: A paz do Senhor Jesus, sim. Irmão, eu sou o irmão Magno.
0: Magno?
4: Daqui da Cidade Nova de Belém do Pará.
0: Para
4: Deus abençoe a todos. Deputado. Sou fã desse maravilhoso programa. Deus abençoe a todos em nome de Jesus.
0: Oh, aleluia. Você viu aí, né? Rapaz.
5: Sem ouvintes, aqui que eu vou falar com a Isabel aqui de Contagem, Minas Gerais. Chama Ouro Tal pra cantar, pra despertar.
0: Rapaz, é corajosa,
5: pra pegar o caminho da roça.
0: Você é corajosa em chamar Ouro Tal, viu? Que esse bicho aí, rapaz, tem um...
6: Eu dei mais de cantilinha, já acabei de lavar os queijos.
0: Ó. Oh.
6: Tô quase terminando aqui.
0: É o Fábio.
6: Põe o trinca-ferro pra nós aí ouvir, irmão.
0: Trinca-ferro. Ele trinca todo tipo de ferro, viu? Quer quebrar um ferro, chama o trinca-ferro, rapaz. Esse pássaro é bonito demais, gente. E o Vitinho tá por aí, o rapaz. Cadê o Vitinho? Ó, gente, tem uma criança aqui arretada, rapaz. Arretada demais essa criança, sabia disso? E a mãe dele, rapaz, a mãe canta demais. E o pai que é fã do Sertão Evangelho, tem uma família hoje aqui. Hoje o Sertão Evangelho tá arretado demais. Ô, Vitinho. Vitinho, pode vir aqui, vem aqui, Vitinho. Eu quero só apresentar a gente. Olha esse Vitinho. Rapaz, que camarada, rapaz. E aí? Pastor Jesus, tá bem? Tá com vergonha? Tá com vergonha? Olha pra lá, pra nossa irmã Bruna. Olha pra Bruna. Gente, olha como tá bonito, tá elegante demais. E sua mãe vai nos cantar, não é isso? Você já viu que você tem um evangélico? Vai capinar? Não? Gente, eu já quero chamar pra cá pro estúdio, sabe quem? Aqui agora, vai cantar conosco, nossa irmã Yara, ela que vai soltar a voz nesse exato momento, gente. Irmã Yara, pode entrar, irmã Yara. Vai entrar. Vitinho, vem pra cá, Vitinho. O Vitinho tá no meu tamanho, irmã. Quase meu tamanho.

0: mão, irmã Yara. Olha pra isso, rapaz. Paz do Senhor Jesus, irmã Yara. Paz do Senhor Jesus. Bom dia.
1: Bom dia.
0: Tudo na paz do Senhor Jesus?
1: Tudo na paz do Senhor Jesus.
0: Eita glórias. Rapaz, essa mulher canta demais. Santa Bárbara do Oeste, correto?
1: Isso mesmo.
0: Agora, se apresente para os nossos irmãos ouvintes do rádio, da programação da Deus e Amor.
1: Paz do Senhor a todos os telespectadores, os ouvintes dessa programação maravilhosa. Eu me chamo Yara Vieira. Estou aqui para louvar o Senhor com vocês, para adorar o nosso Deus, né? E vamos juntos começar esse dia maravilhoso na presença do Senhor.
0: Eita, glórias! Então, sem muita delonga, irmã Yara, eu quero já antes de tudo, já perguntar um pouco sobre você, ó. Para que
1: lá
0: todos conheçam e saibam quem é nossa irmã Yara. Yara, ó, pelo que eu sei, Yara, ela é empreendedora, rapaz.
1: Sim.
0: Arretada, rapaz. Exemplo de empreendedora para muitas mulheres que acompanham agora o Rádio Deus e Amor. Como também acompanha agora as transmissões pelas nossas rádios, nossas YouTube, Facebook, Instagram, né? E eu falo com você agora. E você como empreendedora, cantora, ministra, rapaz, ela é a mulher...
1: A gente faz de tudo um pouco,
0: pouco
1: né?
0: Tudo. De tudo um pouco tudo, não é isso?
1: É isso.
0: E como
1: aí
0: empreendedora, assim, você como serva de Deus agora, empreendedora e serva de Deus, mãe,
1: sim,
0: mãe, né? Dona de um lar, abençoada por Deus em tudo. E o Vitinho tá aqui, o Vitinho que é um homem que vai ser o quê? Pregador, cantor?
1: Olha, eu acho que ele vai ser um baterista, hein?
0: Baterista? Caliel, olha o Caliel.
1: Pode fazer um barulho.
0: Agora eu falo pra você, temos pessoas acompanhando agora a programação, que tem em mente, né? Tipo assim, já você vai cantar, calma aí, viu? Mas antes disso, quero que você já adiante isso. Mulheres que tem sonho. Ó, eu quero empreender, eu quero...
1: A gente faz de tudo um pouco,
0: pouco
1: né?
0: Tudo. De tudo um pouco tudo, não é isso?
1: É isso.
0: E como
1: aí
0: empreendedora, assim, você como serva de Deus agora, empreendedora e serva de Deus, mãe,
1: sim,
0: mãe, né? Dona de um lar, abençoada por Deus em tudo. E o Vitinho tá aqui, o Vitinho que é um homem que vai ser o quê? Pregador, cantor?
1: Olha, eu acho que ele vai ser um baterista, hein?
0: Baterista? Caliel, olha o Caliel.
1: Pode fazer um barulho.
0: Agora eu falo pra você, temos pessoas acompanhando agora a programação, que tem em mente, né? Tipo assim, já você vai cantar, calma aí, viu? Mas antes disso, quero que você já adiante isso. Mulheres que tem sonho. Ó, eu quero empreender, eu quero...
1: Olha, eu acho que ele vai ser um baterista, hein?
0: Baterista? Caliel, olha o Caliel.
1: Pode fazer um barulho.
0: Agora eu falo pra você. Temos pessoas acompanhando agora a programação que tem em mente, né? Tipo assim, já você vai cantar, calma aí, viu? Mas antes disso, quero que você já... Óbvio, não é isso?
1: Sim.
0: Eu tenho certeza que tem pessoas que tem em mente, mas não sabe por onde começar. Não sabe o que eu faço, qual é o primeiro passo. Daqui a pouquinho você vai responder, é isso, pra todos que estão acompanhando o Sertão Evangélico. Já pode cantar agora, Luquinhas? Já pode dar o play, não pode? Pode dar o play. Vamos que vamos. Enquanto isso, nós vamos ouvir um louvor abençoado que está chegando agora aí na programação do Sertão Evangélico. Este louvor que sempre ele traz, né? Eu posso dizer, é felicidade, traz esperança. É uma mensagem em forma de canção. Os Salvos na Glória, canta Débora, Ereni e Leia.

0: Olha, 6h48 em São Paulo, capital. 6h48 em todo o Nordeste, em todo o Sul do país. E algumas regiões do Centro-Oeste, isso mesmo, e do Norte, ainda são 5h48, rapaz. E tem gente ainda que não saiu debaixo da coberta, Bruna. Ainda tem gente que tá lá, ó, gente, ó. Mas, rapaz, não é possível. Não compartilhou a programação, não curtiu, não comentou. Rapaz, eu te convido. É isso mesmo, Lucas. Joga água nesses camaradas, nesses homens, nessas mulheres que não querem trabalhar, rapaz. E depois quer casar. Meu Deus do céu. Gente, tá aqui comigo em Yara o nosso irmão, o Austin, rapaz. Rapaz, ó, o Austin toca muito. O Austin, ele, rapaz, esse homem é retado demais, homem. Eu só vejo ele voando, igual passarinho, rapaz, por aí, rapaz. Tocando só em lugares chiques. Agora eu quero deixar agora aberta a participação para vocês cantarem, louvarem e glorificarem ao nome do Senhor Jesus. Agora eu digo, é todo o seu tempo.
1: Nós vamos começar hoje louvando ao Senhor com um hino que todo mundo aí de casa conhece.
2: Você que está viajando, você que está na audiência dessa programação maravilhosa, você vai cantar junto comigo e louvar ao Senhor.

0: E a bênção que eu quero contar é referente à empresa que eu trabalhava, a qual eu trabalhava das meio-dia às 8. E eu não tinha tempo para fazer a obra do Senhor. E eu me entristecia muito, porque eu queria estar na casa do Senhor, fazendo a vontade dEle, fazendo a obra, né, que necessita. E eu sempre clamava ao Senhor, sempre pedia para que Deus me ajudasse nessa situação. E todas as vezes que eu perguntava para minha chefe se era possível ela mudar o meu horário, ela sempre dizia que não era possível, porque os horários da manhã já estavam todos fechados e não tinha como me encaixar. E eu sempre pedi a Deus, porque o Senhor via a minha necessidade de estar na casa dEle, né? Congregando com os irmãos, buscando a presença do Senhor juntos. E todas as vezes que eu orava ao Senhor, o Senhor sempre me dizia que iria entrar nessa causa por mim, que era só eu ter um pouco de cautela, né? E esperar um pouco que o Senhor iria me dar a vitória. E eu acreditei muito, comecei a vir nas campanhas, na Vila Ema, nas quartas-feiras, nas quintas, e o Senhor usando as servas dEle, e dizia que Deus me daria a vitória e entraria nessa causa por mim, que para mim era tão impossível. E para a honra e a glória do Senhor Jesus, a minha chefe me chamou na sala dela e perguntou se verdadeiramente eu queria mudar o meu horário, se eu estava decidida com aquilo. E eu disse que sim. E ela disse para mim, agora você vai começar a trabalhar das 9 horas da manhã às 5 da tarde. E eu fiquei maravilhada, irmãos, porque diante dos meus olhos era impossível. E diante dos olhos dela também era impossível. E das pessoas que estavam ao meu redor também. Porque eu mesmo tinha ciência que os horários estavam ocupados. Mas eu falei, Deus, o Senhor, eu tenho certeza que vai achar um jeito para mudar o meu horário. Porque eu preciso estar na casa do Senhor. E o Senhor me honrou sempre. Eu sempre pedia para o Senhor que me abençoasse também no meio do meu trabalho, né? Eu sempre pedi para o Senhor que o Senhor me abençoasse no meio trabalhista. E o Senhor sempre me honrou e eu estou muito agradecida ao Senhor por tudo que Ele tem feito.
1: Rapaz, a irmã Daniele contou um algo, meu Deus, impressionante, viu? Algo que Deus pode sim fazer e realizar na sua vida. Às vezes na sua empresa, onde você trabalha, algo impossível, né? É tantas pessoas, às vezes, que... mas por que que ela? Ela não, todo mundo ali é abençoado e você não. Às vezes, o que necessita, o que precisa é somente você ter fé. Entregar no altar do Senhor. Assim como ela fez, entregou no altar do Senhor e que Deus fez, Deus honrou a sua fé. Entendeu? A própria bênção veio até ela. As próprias bênçãos do Senhor chegou até ela proposta. Assim eu tenho certeza que o Senhor, sim, Ele vai fazer na sua vida. Eu te pergunto, qual que é o problema, qual que é aquilo que é impossível na sua vida? Talvez o impossível hoje. Eu estou trabalhando em casa da nossa irmã e eu não consigo mudar de horário, eu não consigo ir para a igreja, não consigo fazer as atividades da igreja. Você crê que Deus, Ele pode sim mudar o seu horário? Ou melhor ainda, Ele pode te dar, subir de cargo e rapaz, ficar como cabeça, não como cauda. Eu quero te convidar nesse dado momento a você fazer essa reflexão. Qual que é a pedra? Qual é a porta de impossível que está na sua frente? O Senhor pode? O Senhor pode, sabia disso? Fazer isso muito mais. Por isso te convido a você participar conosco na Igreja Pentecostal Deus e Amor, na Avenida do Estado 4568 Liberdade, São Paulo. E entrada principal pela Avenida Prefeito Passos, número 10. Isso mesmo, aqui a Igreja Deus e Amor está de portas abertas para te receber aqui na centro, na capital de São Paulo, que é 24 horas aberta. Está aqui a nossa sede mundial. Já aproveitando a oportunidade, eu vou já emendar com a palavra de Deus. E como sempre, eu tiro o meu chapéu para a palavra de Deus. Atos dos Apóstolos, capítulo de número 1 e verso de número 11 e 12, que diz: os quais lhe disseram, varões galileus, por que estáis olhando para o céu? Esse Jesus que dentre vós foi recebido em cima no céu, há de vir assim como para o céu, ouviste e Eita, glórias. Então voltaram para Jerusalém, do monte chamado das Oliveiras, o qual está perto de Jerusalém, uma distância de um caminho de um sábado. Olha só. Os discípulos estavam no monte das Oliveiras, conforme Cristo havia ordenado. E naquele momento, irmã Yara, nesse versículo, eu consigo entender, em Atos 1, que fala sobre a ascensão, né, assim, o Washington, a ascensão de Jesus. Só que Jesus, ele chama os discípulos, chama aqueles que estão, os caminhos de Emaús, ele sai andando ali em Jerusalém, e fala assim: olha, eu tenho um encontro com vocês marcado lá no Monte das Oliveiras. E quando chega neste monte, a Bíblia diz que todos estavam espantados. Será de onde que Cristo vai vir? Será como que Cristo vai aparecer aqui? E a Bíblia diz que Jesus chega lá, aparece do nada, e o discípulo fica tão atônito, fica tão ali, assim, oh, e agora é ele, tem esse poder. E eles, em vez de perguntarem coisas tão essenciais, não desmerecendo os discípulos, mas quero saber: Senhor, e o fim do mundo? Jesus, isso aí não interessa a vocês, não, sabia? Jesus começa então a mostrar para ele, irmã Yara, sobre o ID. Começa a falar para ele a missão. Começa a falar para eles: olha, gente, ó, vocês vão ter que ser revestidos pelo Espírito Santo de Deus. E Cristo falou para eles, conversando com os discípulos, e a Bíblia vai aparecer aqui. E a Bíblia diz que Jesus chega lá, aparece do nada, e o discípulo fica tão atônito, fica tão ali, assim, oh, e agora é ele, tem esse poder. E eles, em vez de perguntarem coisas tão essenciais, não desmerecendo os discípulos, mas quero saber: Senhor, e o fim do mundo? Jesus, isso aí não interessa a vocês, não, sabia? Jesus começa então a mostrar para ele, irmã Yara, sobre o ID. Começa a falar para ele a missão. Começa a falar para eles: olha, gente, ó, vocês vão ter que ser revestidos pelo Espírito Santo de Deus. E Cristo falou para eles, conversando com os discípulos, e abissais, não desmerecendo os discípulos, mas quero saber: Senhor, e o fim do mundo? Jesus, isso aí não interessa a vocês, não, sabia? Jesus começa então a mostrar para ele, irmã Yara, sobre o ID. Começa a falar para ele a missão. Começa a falar para eles: olha, gente, ó, vocês vão ter que ser revestidos pelo Espírito Santo de Deus. E Cristo falou para eles, conversando com os discípulos, e a Bíblia diz que na mesma hora Jesus começa a subir, ao ponto de desaparecer ali naquelas nuvens. E a Bíblia diz que quando o discípulo começa a ficar olhando para o outro, imagina assim, o discípulo: cadê Jesus? Ah, eu estou vendo a manta dele, eu estou vendo a roupa. E na mesma hora aparecem dois anjos e falam para o discípulo: ó, varões, ó, homens, por que vocês estão olhando para os céus? Ó, por que vocês estão olhando para o céu? Que isso? Continua agora, continua o ministério na terra agora, rapaz. Ele vai vir. Vocês estão vendo ele subindo? Então ele vai descer. Eita, glória. Ele começa dizendo: olha, este mesmo Cristo, esse mesmo Jesus, que dentre vós foi recebido em cima no céu, ele há de vir, assim como para o céu vocês estão vendo. Ele vai vir, filho. Te prepara, Jesus está vindo. Ele vai vir para mim, para você, ou coletivamente, mas vai vir buscar a igreja. E quando ele arrebatar a igreja, meu amigo, vai ter surpresa, viu? Então, a palavra que traz agora é: Jesus está às portas. Jesus está chegando para arrebatar a sua igreja. E você está preparado? E você, como é que você está? Está preparado? Você está preparado, irmã Yara?
2: Estamos a cada dia nos preparando.
1: E você, o Osho, está preparado? Está preparado? Você, meu irmão, minha irmã, nós estamos preparados para subirmos com Cristo? Então, pois é, essa palavra que Cristo traz para nós, e quero te convidar nesse exato momento a você aprender mais da palavra de Deus. Aprender mais do conhecimento bíblico aqui na Avenida do Estado 4568 Liberdade, São Paulo. E entrada principal pela Avenida Prefeito Passos, número 10. Isso mesmo, estamos aqui hoje. Temos culto, 7, 9, 11, 15 e às 19 horas aqui na nossa sede mundial. E já quero nesse exato momento já dizer para você que está acompanhando a Igreja Deus e Amor, aqui não fecha, é 24 horas, isso mesmo, 24 horas de portas abertas para te receber. Vamos que vamos continuar agora a programação, gente. Agora é que canta, quem vai cantar é o café. Eu agora que a programação tá recheada. Irmã Yara, você vai continuar, soltar o gogó agora. Isso mesmo.
2: Vamos continuar louvando ao Senhor. E falando aí, o irmão falou sobre o ID, né, de Jesus. Sim. Esse louvor que eu vou cantar agora, irmãos, ele fala, né, sobre a vida de um missionário, né, que ele vai para longe da sua família, longe da sua casa, cumprir o ID de Jesus. E às vezes dá aquela saudade do seu lar, da sua família, das coisas mais simples, né? Às vezes até de olhar para a janela da sua casa e ver o seu quintal. E, irmãos, muitas pessoas, né, estão fazendo o ID de Jesus. Muitos irmãos estão em outros países, estão em outros estados para cumprir o ID de Jesus. Então, através desse louvor, medite na letra dele e agradeça a Deus, porque o Senhor está enviando os homens e mulheres nessa terra para cumprir a palavra de Deus, pois Ele está voltando. Ele está voltando.

Quem sabe nessa programação tem algum missionário nos ouvindo aqui, algum irmão que está em missões, algum obreiro da casa de Deus. Que esse louvor conforte o teu coração, te dê força, te dê ânimo para continuar a obra do Pai.

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4: Sete e onze em São Paulo, 7:11, gente, ó, como prometido, cuscuz. Ó, o cuscuz eu preparei, viu? Mas foi a Poli que botou no... A Poli que colocou no fogo. Gente, ó, eu cumpri minha palavra por metade. É porque eu ia fazer o cuscuz, irmã Yara, me enrolei todo. Rapaz, mas o café que tira o macaco do galho tá aqui.
5: Opa,
4: preparado?
5: Preparado.
4: Certeza?
5: Oh, meu Deus.
4: Ih, rapaz, o negócio tá medonho aqui, viu? Ó, gente, é igual fala o nosso pastor aí. Café Colombo, cada gole é um tombo, rapaz. Você gosta de café com açúcar ou sem açúcar?
5: Eu sem açúcar, pô.
4: E você, Vitinho? Hã? Ele gosta de uma colher de açúcar, rapaz. Gente, estamos aqui com nossa irmã Yara, nosso irmão Vitinho, o nosso esposo da irmã que tá ali também, nosso irmão Efraim, rapaz. Uma família abençoada, nosso músico Washington, que é o Nino, Olavo Paciência. Gente, hoje aqui que tá recheada. Glória a Deus por isso. E hoje aqui nós temos, irmã Yara, você consegue descrever essas delícias aqui da Poli?
5: Meu Deus do céu.
4: Agora é sua missão de, ó, apresentar cada um pelo seu conhecimento. Vá, diga aí.
5: Nossa, pelo meu conhecimento, diga. Cuscuz.
4: Cuscuz.
5: Que é um lanche de baguete.
4: Baguete.
5: Aqui parece ser uma crepioca, mas
4: acertou.
5: É uma crepioca?
4: Acertou.
5: Queijo fresquinho.
4: Acertou. E agora?
5: Um bolo, meu Deus, esse bolo aqui, pai, amado.
4: Rapaz,
5: bolo de chocolate.
4: Tá tentador. Chocolate. E o próximo?
5: Pão caseiro.
4: Pronto.
5: E tem a manteiga aqui também.
4: A manteiga é,
5: gente,
4: manteiga. Não é margarina aqui, é manteiga,
5: manteiga,
4: viu, gente? É isso mesmo, irmã Yara. Daqui a pouquinho você vai responder algumas perguntas, mas
5: okay.
4: Vamos fazer agora as perguntas? Vamos adiantar as perguntas? É isso mesmo? É para o tempo não para. Segura-se, irmão Efraim. Segura-se, pendura nesse relógio aí, irmão Efraim, para o relógio não andar, irmã. Ô, irmã Yara, como falamos, você... Quando que você iniciou seu ministério do louvor? Em qual ano, qual idade?
5: Eu comecei quando eu tinha 11 anos de idade. 11 anos e foi quando eu aceitei Jesus.
4: Sim.
5: Foi um primo meu que me levou para a igreja. O Marcos, ele morou no bairro onde eu morava por um tempo para me levar para a igreja.
4: Eita, rapaz.
5: E eu comecei na igrejinha lá do bairro. Né, tinha uns irmãos que cantavam, foi o meu primeiro irmão dirigente, o irmão Jorge, a irmã Marinalvo, que já são falecidos. Eles cantavam bem no estilo, né, da nossa programação de hoje,
4: sim,
5: do sertão. Esses hinos bem raiz. Pezinho. Mesmo. Obrigada.
4: O Vitinho também.
5: Que chique. Aí, Vitor.
4: Consegue, Vitinho? Segura embaixo, Vitinho, segura na... Aí... Vai derramar, não?
5: Aí.
4: Rapaz, cabe arretado, rapaz.
5: Guarda o microfone. Pronto.
4: Sim, manhada, continue.
5: Então, com 11 anos eu comecei e aí logo em seguida na sede lá em Itaquaquecetuba, que é onde eu morava, Eu comecei a cantar no grupo de jovens, né? E até hoje estamos na presença do Senhor. E quando eu tinha 17 para 18 anos, aí mudei para o interior. Interior de São Paulo, que é onde eu moro até hoje, que é Santa Bárbara.
4: Rapaz, famosa,
5: Santa Bárbara do Oeste. Perto de falar no nosso sotaque, perto de Piracicaba, Mercana.
4: Gostei do sotaque, vai, continue.
5: Piracicaba. Onde o pessoal fala porta aberta.
4: É lá mesmo.
5: É lá.
4: É pertinho de lá.
5: É lá que eu tô.
4: Que legal isso, irmão. Essa é a nossa irmã Yara, que está acompanhando, que está participando conosco aqui do Sertão Evangélico. Irmã Yara, eu tenho outra pergunta a fazer para você. É na parte ainda do louvor, na parte ainda ministerial.
5: Sim.
4: Você já cantou em diversas... Passou do garagem. Você cantou em diversas cidades, em diversos lugares no Brasil. E eu tenho para você essa pergunta. Qual o ano da sua trajetória, da sua história, que você entendeu e percebeu que foi um ano assim, um ápice do seu ministério?
5: Sem sombra de dúvidas, o ano passado.
4: Ano passado.
5: Onde eu tive a oportunidade de participar do Garagem Cristã. Deus, foi um presente de Deus para minha vida. Eu creio que foi cumprimento de promessa na minha vida também. Porque sempre, desde lá atrás, né, com 11 anos, a minha vontade sempre foi de trabalhar na obra de Deus no Ministério do Louvor. Sempre louvei, sempre participei. Até hoje participo dos grupos de jovens da igreja, participo do Expansão lá de Santa Bárbara. Então, ter o Garagem Cristã na minha vida foi um cumprimento de promessa e foi uma expansão daquilo que eu já faço para o Senhor.
4: Entendi. Rapaz, agora eu tô vendo esse Vitinho aí. Vitinho tá meio chorando. Vitinho. Vitinho tá ruim, café, Vitor? Tá forte?
5: Tá sem açúcar, né?
4: Rapaz, homem, seu pai tá ali te olhando, seu pai tá te olhando. Eita, Glória, a gente estamos por aqui, Sertão Evangélico, e quero chamar aqui agora a Cristine, que vai contar as novidades para agregar o nosso conhecimento. Cristine, a oportunidade aberta.
6: Bom dia! Chegou o momento de informação aqui no programa Sertão Evangélico. Vamos trazer as principais notícias do campo, curiosidades e informações quentinhas do agronegócio brasileiro. Como saber se o ovo está bom? Testes caseiros podem ajudar a verificar. Teve a surpresa de quebrar um ovo e descobrir que ele estava estragado. Mas como saber se o ovo está bom? Existem testes simples que dão essa resposta. Algumas técnicas permitem saber se o produto está bom para consumo antes de você abri-lo, evitando mau cheiro na cozinha e receitas arruinadas. Bem popular nas redes sociais, o teste da lanterna é um dos meios de como saber se o ovo está bom ou não para o consumo. Então consiste em encostar a luz de uma lanterna, pode ser até do seu celular, na casca do ovo. E se o ovo estiver fresco, vai ficar totalmente iluminado. Agora, se estiver podre, ficará escurecido. Um outro jeito de saber se o ovo está bom para o consumo é por meio do teste da água, muito conhecido e usado pelas donas de casa. Neste teste, o ovo, ele é imerso em um copo ou vasilha cheia de água. Se ele estiver bom, vai afundar de modo horizontal. Agora, se não estiver fresco, mas ainda adequado para o consumo, vai ficar levemente inclinado. Agora, se boiar, está velho e possivelmente estragado. Porém, apesar da eficácia dos testes, o melhor parâmetro para evitar contaminação é quebrar o ovo em um recipiente separado e observá-lo. Isso é o que garante de forma mais segura que o ingrediente esteja livre de bactérias e próprio para o consumo.
4: 7:18 em São Paulo, capital, Brasil. E para nós já finalizarmos a entrevista, irmã, continuar saltando no gogó e cantando, louvando e glorificando ao nome do Senhor Jesus Cristo. Irmã Yara, como falamos anteriormente, você é uma empreendedora.
5: Sim.
4: Né? Há quanto tempo, quero saber, primeira pergunta, quanto tempo tá empreendendo? As dificuldades que você encontrou do início, entendeu? E o conselho para as irmãs que estão ingressando nessa área?
5: Vamos lá, eu quero falar com as irmãs de fé, as mulheres de fé que estão me assistindo aí. Bom, é um testemunho, né? A minha vida nessa parte material foi um testemunho. Que quando foi em 2020, na pandemia, né? Na pandemia eu creio que a vida de muitas pessoas mudaram e a minha também. Eu trabalhava CLT numa loja que eu amava. Eu trabalhava, vendia instrumentos musicais. Não tinha pretensão de sair de lá, né? Como vocês já sabem da minha história, eu sempre amei o universo da música, né? Para louvar a Deus. Então eu não... mas ali, na pandemia, esse rapazinho aqui, ele tinha 5 para 6 anos de idade. Minha mãe que cuidava dele para mim. E a minha mãe, né? Assim como muitas pessoas, desenvolveu uma ansiedade, um medo, um temor, né, por causa de tudo que a gente viveu na pandemia. Ela já não conseguia mais cuidar dele como antes, né, com medo de pegar o vírus, com medo de eu chegar do trabalho e passar, né. Então, entramos num consenso e eu saí do meu trabalho. E Deus usou o meu ex-patrão para falar: Yara, olha, se eu fosse você, abri uma loja de moda evangélica feminina. Você tem muitas irmãs da igreja. Ele sabia que eu tinha bastante, conhecia bastante irmãs, né? Ia bastante pessoas comprar lá também. Então ele me abriu os olhos, né? Me deu essa visão e eu abracei a oportunidade e comecei a trabalhar. No começo foi fácil? Vou dizer que não. Porque até você criar, né, um público, até você, né, enfrentar muitos desafios, né, o desafio de, como foi sempre pelas redes sociais, a loja online, né, até hoje está no Instagram. Então eu não... Assim, eu tive muitos desafios no começo, questão da timidez, a questão de encontrar as pessoas certas, os produtos certos. E isso eu fui desenvolvendo com o passar do tempo e se tornou, irmãos, uma missão na minha vida. Hoje a minha missão é ajudar as irmãs a estarem bem vestidas para adorar a Deus, para servir a Deus, né, com a roupa modesta, com a moda modesta. E para a glória do Senhor, estamos aí já há 5 anos, indo para 6 anos, com a Tulipa, que é a minha loja.
4: Tulipa?
5: Tulipa Moda Evangélica.
4: Rapaz, tá aí, viu? Quem quiser depois lá, seguir nossa irmã no Instagram, Tulipa Moda Evangélica, tá vendo? Isso é um testemunho, gente, mas que isso é um testemunho grande, como fala o pastor Cleber de Oliveira. Isso é um milagraço, rapaz.
5: Verdade.
4: E para continuarmos o setor evangélico aqui com a nossa irmã, vamos continuar com o louvor. O louvor aqui é o que a irmã gosta, louvor.
5: Sim, muito.
4: Canta.
5: Meu Deus.
4: O nosso irmão Washington, rapaz, é um homem que tá camando, já mexendo do que é canto pra tocar, pra tocar mesmo. E o irmão Efraim já tá ali, rapaz, né? O nosso irmão Efraim tá ali já, só ali, ó, olhando, rapaz, eu vou comer,
5: Sorrindo.
4: Mas enquanto isso, eu quero chamar a nossa irmã Priscila Lima, filha do nosso irmão Dejalma, pra contar as novidades do dia.
7: Bem-vindo ao quadro Utilidade Pública.
8: Olá, a paz do Senhor Jesus. Eu sou a Priscila Lima e hoje meu assunto com vocês é sobre uma mudança importante na área da educação e cultura no Brasil. Você sabia que agora o Brasil tem uma política nacional para incentivar a leitura e a escrita? Interessante, né? A Lei 14.500 cria a Política Nacional de Leitura e Escrita, a PNLE. A ideia é o acesso a livros e o fortalecimento do papel das bibliotecas, nas escolas e comunidades. O objetivo principal é tornar a leitura uma prioridade nacional, ajudando a melhorar os índices educacionais e promover cidadania plena por meio do acesso à literatura. De acordo com a pesquisa Retratos da Leitura no Brasil, ainda temos um grande desafio pela frente. Uma grande parte da população não lê regularmente. A ideia da lei é mudar isso, oferecendo condições mais favoráveis para que os alunos leiam mais, contribuindo para o ensino mais eficaz e um país mais instruído e crítico. Além disso, a lei estimula o desenvolvimento da economia do livro no Brasil, incentivando a produção e distribuição de livros no mercado nacional. Isso é um passo importante para garantir que as futuras gerações cresçam com o hábito da leitura, com mais acesso à cultura e mais ferramentas para se tornarem cidadãos conscientes e preparados para os desafios da vida adulta. Então, pessoal, é hora de aproveitar os benefícios dessa lei. Vamos apoiar as bibliotecas, as escolas e todos os projetos que fomentem a leitura e a escrita. E você, gosta de ler? Fique ligado para mais informações úteis e lembre-se, somos cidadãos dos céus, mas enquanto estamos na Terra, exerçamos a nossa cidadania.
4: Aí, Priscila Lima trazendo informações, né? Informações que agregam o nosso conhecimento. Gente, ó, estamos indo já pro final do Sertão Evangélico, mas eu não posso deixar de esquecer. Ontem esquecemos. Eu esqueci, Bruno esqueceu. Todo mundo esqueceu. Não esquecemos, temos surpresa. Aniversário da nossa irmã Poliana Braga, rapaz. Ela que é filha do Braga, né? O pastor Braga. E da nossa irmã Aparecida, nossa irmã Cida. Ela que fez aniversário ontem. Poliana, Deus abençoe sua vida, tá bom? Deus abençoe sua casa, sua família. Que Deus dê tudo de bom pra você. Daqui a pouquinho, tenho certeza, você faz aniversário, mas quem ganha o presente é a gente, viu? Isso mesmo. O presente é que ela vai fazer almoço pra gente. Ela vai fazer o almoço, fazer uma comida... Não? E quem é Poliana? Poliana, irmã, é a Poli que fazem polidelícias. Delícias da Poli, na verdade, né? Essas delícias aqui, ó, muita coisa boa, tudo ela que faz. Então, Poli, parabéns, tá bom? Parabéns mesmo. Então, eu quero já neste dado momento para fazer aquilo que nós fazemos no final do programa, no dia de sexta-feira, gente. Ah, o conselho, o Washington. Tem um conselho. O conselho é. Eu vou pro paciência. Paciência, ó. Ó, você que tá me acompanhando agora. Você que tá pensando em jogar futebol, fumar narguile, fumar esse negócio de pendrive, aí cigarro eletrônico. Você que tá me acompanhando agora, rapaz.
9: É o quê?
4: Tá pensando em enganar a esposa, né? Ah, eu vou pescar. Você tá indo farriar, rapaz. Homem, que vergonha, rapaz. Tá na hora de você cair pra real e vir buscar a Deus aqui na Igreja Pentecostal Deus é Amor. Isso mesmo, Igreja Deus é Amor, tá de portas abertas. Hoje, aqui temos cultos diariamente, o dia todo. 8 horas, temos o Regenere Fale. O nome é quase isso, mas eu acho que acertei. E à noite temos vigília às 23 horas aqui na sede mundial. Amanhã, ciclo de oração. À tarde, culto com o nosso pastor Jorge Tenório. E à noite, o Regenere, rapaz, tá imperdível. Então, já quero falar pra você, deixa essa vida errada, errônea, vida de prostituição, vida de bebedeira, de briga, rapaz, e vem buscar Deus conosco aqui na Avenida do Estado, 4568 Liberdade, São Paulo, entrada principal pela Avenida Prefeito Passos, número 10. Temos Igreja Deus e Amor espalhada por todo o Brasil e o mundo. E agora, vamos deixar com o nosso irmão Washington e o nosso irmão, nossa irmã, o nosso irmão aqui, Yara. Mas antes disso, Washington, você toca muito tempo, né, Washington? Não, toca muito tempo, só falo assim, muito tempo, toca uns 10 anos, 20?
10: 15 anos.
4: 15 anos, o camarada aqui, rapaz, toca muito, viu? Então já fica o spoiler aqui, ó, quem quiser chamar pra tocar na sua igreja, rapaz, o seu Instagram é?
10: Tom.
4: Ponto.
10: SLV.
4: SLV, tá bom? Tá aí, ó. Depois você pausa aí o vídeo aí e você volta. E é nosso Instagram da nossa irmã Yara, Tulipa.
11: Tulipa.modaevangélica.
4: Tulipa.modaevangélica. Então tá aí os Instagrams dos nossos irmãos, estão agora os nossos convidados de hoje. E vou deixar com vocês, que vocês arrasam demais, tá bom? Então, é com vocês.
11: E vamos lá, aquele louvor raiz. Que a cara do sertão evangélico, você vai adorar o Senhor comigo.

Estamos agora no ar o programa Voz da Libertação, nesta manhã de sexta-feira. Bom dia para você que está chegando agora e você que vai ficar comigo aqui nesta manhã também, glorificando o nome do Senhor. Esse programa que você está ouvindo é da Igreja Deus e Amor, direção geral, irmã Irene Miranda. A sede mundial está na capital paulista, no bairro da Liberdade. E aqui na cidade de Curitiba, sede estadual na rua Pedro Ivo, número 744. Sobre a responsabilidade dos trabalhos da obra de Deus, pastor Júnior Rúbio. E quem tem a imensa satisfação de cumprimentar os ouvintes nesta manhã com a doce paz de nosso Senhor e Salvador Jesus Cristo, aqui na locução desta programação e também na sonoplastia, seu amigo e irmão Edmar dos Santos. Recebam esta paz que só Cristo tem para você!

0: Olha a hora, 7:35, não perca o compromisso, 7:35. E olha, nós vamos juntos até o horário das 11 horas da manhã. Sim, até as 11 da manhã eu lhe faço companhia, glorificando a Deus com os ouvintes. Nesta programação você vai ouvir milagres, né? Os testemunhos lindíssimos, o que Deus faz aqui na Igreja Deus e Amor. E também, é claro, você tomará conhecimento dos importantes avisos da obra do Senhor, as campanhas, os eventos. Fique ligado, programação no seu rádio.
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0: São 7:36. E eu começo aqui o nosso horário falando de algo muito importante e precioso. Sabe o que é, ouvintes? É a oração. É a oração, é a intercessão global. Sim, hoje é dia da intercessão global, é o dia do clamor. A oração, ela move a mão do Senhor, a oração, ela fortalece a vida do crente, a oração é algo que não pode faltar jamais no nosso cardápio. Nosso cardápio espiritual tem que ter a oração, temos que ter o diálogo com o Senhor. E é por isso, ouvintes, que nesta manhã já temos aqui irmãos e irmãs de joelhos dobrados, clamando. E dentre os irmãos, quem está em oração, deu uma paradinha agora para falar com vocês.

0: Estamos aqui do templo da nossa sede estadual de Curitiba, rua Pedro Ivo, número 744, já em oração desde estas primeiras horas desta manhã, deste dia que o Senhor preparou para que nós estejamos na sua presença. Amanhã chuvosa em Curitiba, temperatura não está tão baixa, tratando-se de Curitiba, tratando-se de um paulista como eu, sim, está um pouco baixa, 13, 12 graus, não é tão, é uma temperatura muito usual de onde eu vim. Porém, aqui em Curitiba, 13 graus, os curitibanos estão ainda sem blusa, não é? Porque para eles é uma temperatura normal. Enfim, a chuva cai.
1: 13 graus, hein?
0: Glorificado seja o nome do Senhor por isso. Sabemos que é bênção de Deus a chuva, a água, não é? A água é vida. Então temos que louvar a Deus pela chuva, mas temos que também tomar muito cuidado, porque geralmente mau tempo tem impedido crente de louvar a Deus, tem impedido crente de adorar ao Senhor. Hoje em dia os crentes, eles são condicionais, né? Se o tempo estiver bom, alguns vão à igreja, se o tempo não estiver bom, alguns não vão à igreja. Isso não pode ser assim. Nós devemos de adorar a Deus com o tempo ensolarado, com chuva, tempo nublado, frio, enfim, temos que adorar a Deus sempre na beleza da sua santidade, irmão Edmar. E eu tenho certeza que o povo de Curitiba é um povo que não olha para o mau tempo. Eu tenho certeza que os nossos ouvintes, eles virão à igreja. Afinal de contas, hoje estamos na campanha Ungidos para Vencer. Esta campanha que já se estende já há alguns meses, pois tem sido um canal de bênçãos para muitas pessoas, para muitas vidas. E nós estamos certos de que hoje também o poder de Deus se manifestará na vida de todos. Estamos já na oração aqui no templo, estamos no clamor a Deus. Irmãos e irmãs aqui de joelhos na presença do Senhor, clamando ao Pai, é importante, é necessário, é imprescindível. A oração não é um detalhe apenas, não é? A oração não é apenas uma coisa que nós acrescentamos à nossa rotina. A oração é vital. Sem oração, meus irmãos, não há vida espiritual. Sem oração, não há relacionamento com o Senhor. É importante nós observarmos isso, pois nós entendemos através da palavra e sabemos disso, que o nosso Deus, ele fala conosco de diferentes maneiras, ele fala conosco de muitas formas, fala conosco principalmente através da Bíblia Sagrada, da Palavra de Deus, mas ele também fala conosco através de sonhos, através de revelações, através até mesmo de circunstâncias que nós enfrentamos. Existem circunstâncias que elas falam por si só. Existem circunstâncias que são mensagens do Senhor para as nossas vidas. Às vezes, lutas que passamos, é o Senhor Deus se comunicando conosco através das lutas, através das provações. Mas nós, os crentes em Cristo Jesus, irmão Edmar, nós temos que observar e estar sensíveis à mensagem do Senhor. Porém, o nosso Deus tem muitas formas para falar conosco. Nós só temos uma maneira de falar com Deus, que é através da oração. E eu, o senhor sabe, nós sabemos que sem comunicação não há relacionamento. Sem comunicação não há como estabelecer um relacionamento duradouro, um relacionamento sério, um relacionamento sincero, um relacionamento sólido. A comunicação, ela é imprescindível para que haja um relacionamento. E muitas pessoas querem servir a Deus sem falar com Ele. Isso é uma coisa até certo ponto engraçada, não é? Até certo ponto é algo até controverso. Ah, eu sou o servo de Deus. E você ora quantas vezes por dia? Você fala com Deus? Ah, então, a última vez que orei foi no ano passado. Ah, eu oro para comer, obrigado Jesus. Oro para dormir, obrigado Jesus. E aí nem termina a oração, já está roncando, não é? Então não existe um relacionamento se não há a comunicação. E a oração é a comunicação. A oração é o canal de comunicação que o Senhor nosso Deus estabeleceu para que nós nos comuniquemos com Ele. Por isso, nós queremos chamar a vossa atenção.

meus irmãos para a oração. E aqui na Igreja Pentecostal Deus de Amor, estamos sempre em oração, estamos sempre buscando ao Senhor. Não é à toa que a nossa igreja é conhecida como os Joelhos do Brasil. Olha que título honroso e também ao mesmo tempo um título que traz muita responsabilidade. Pois se somos os joelhos do Brasil, temos que estar em oração, temos que estar clamando, temos que estar buscando o rosto do Senhor. E este projeto da intercessão global, ele tem sido levado a cabo aqui em Curitiba, às quartas e às sextas-feiras. Hoje, na sexta, nós oramos de 7 até as 9:30, depois emendamos com o culto da manhã, depois à tarde voltamos à oração, das 5 até as 7:30 da noite, e já emendamos com o culto da noite. E nesse horário da manhã, já estou aqui no Templo da Glória de Deus, aqui de Curitiba, já em santo jejum a Deus, já irmão Edmar, esperando o povo em oração para que nós possamos juntos receber as bênçãos dos céus, para que possamos juntos sermos alcançados pela palavra do Senhor para as nossas vidas. E Deus tem uma palavra especial da intercessão global. Ele tem sido levado a cabo aqui em Curitiba, às quartas e às sextas-feiras. Hoje, na sexta, nós oramos de 7 até as 9:30, depois emendamos com o culto da manhã, depois à tarde voltamos à oração, das 5 até as 7:30 da noite, e já emendamos com o culto da noite. E nesse horário da manhã, já estou aqui no Templo da Glória de Deus, aqui de Curitiba, já em santo jejum a Deus, já irmão Edmar, esperando o povo em oração para que nós possamos juntos receber as bênçãos dos céus, para que possamos juntos sermos alcançados pela palavra do Senhor para as nossas vidas. E Deus tem uma palavra especial. Amanhã já estou aqui no Templo da Glória de Deus, aqui de Curitiba, já em santo jejum a Deus, já irmão Edmar, esperando o povo em oração para que nós possamos juntos receber as bênçãos dos céus, para que possamos juntos sermos alcançados pela palavra do Senhor para as nossas vidas. E Deus tem uma palavra especial do Senhor para as nossas vidas. E Deus tem uma palavra especial.

0: irmãs que estão orando juntamente conosco nesta manhã, Senhor. Que a tua bênção, o teu milagre, sim, ó Deus, que a resposta do Senhor venha, Senhor, sobre a vida desta pessoa, Senhor. O Senhor conhece, ó Deus, a necessidade de cada um deles. O Senhor conhece a necessidade de cada uma delas. Senhor, desperta esta pessoa para que ela possa vir à igreja, Senhor, neste dia. Sim, ó Pai, que ela possa, Senhor, ter, ó Deus, o mesmo sentir que tinha Davi quando dizia: alegrei-me quando me disseram vamos à casa do Senhor. Senhor, o diabo tem tirado a alegria de estar em sua casa, no coração de muitas pessoas. Muitas pessoas, ó Deus, estão, ó Deus, já, Senhor, tratando, ó Deus, o fato, a importância de estar na tua casa, estão tratando de forma desleixada, já não dão a importância, Senhor, necessária para estar na tua casa congregados. Ó, Senhor, desperta esse homem, esta mulher. Ó, Senhor, que ele entenda, Senhor, que esta frieza, este sentimento, ó Deus, de desleixo, ó Deus, é uma cilada de Satanás. É algo do inferno brotando em seu coração. Que esse homem, esta mulher, possa reagir, ó Deus, e voltar ao primeiro amor. Quando eles tinham vontade, quando eles tinham paixão por estar na tua presença. Ó, Senhor, desperta isso, ó Deus. Abençoe a vida de todos os nossos ouvintes, aqueles que estão orando em hospitais, no seu local de trabalho, em suas casas. Ó, Senhor, abençoe o dia de cada um deles. Confirma a vitória, dê livramento para eles, para suas famílias. Salva, Senhor, as suas famílias. Sim, Senhor, livra as nossas famílias do fogo do inferno. Usa-nos nas tuas mãos neste horário da manhã. Usa o diácono geral da tarde. Usa, Senhor, os irmãos do PEMU no horário da noite. Meu Deus, abençoa, Senhor. Derrama a tua graça, a tua unção. Que o poder do Senhor desça em porções dobradas, ó Pai, sobre todos quantos vierem, Senhor, neste dia.
1: Glória, sim, a Deus. Senhor. Ouvintes, vamos interromper porque agora é hora do jornal.
2: 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Zero desperdício. Aproveitar bem os alimentos protege o bolso e a natureza. Jogar comida fora é um hábito que precisa ser eliminado dos lares brasileiros. O desperdício de alimentos impacta diretamente o orçamento no fim do mês. Muitas vezes compramos mais do que o necessário e deixamos estragar. Planejar o cardápio da semana ajuda a comprar apenas o que será consumido. A organização da geladeira é fundamental para manter os produtos frescos. O que vence primeiro deve ficar sempre na frente, visível para o consumo. Restos de almoço podem ser transformados em pratos novos e deliciosos. Um pouco de criatividade na cozinha renova a refeição sem gastar nada. O cuidado no manuseio das verduras também aumenta a sua duração. Secar bem as folhas antes de guardar evita que elas murchem rapidamente. Frutas maduras demais viram excelentes geleias naturais e até vitaminas. E cada alimento salvo do lixo representa respeito pelo trabalho de quem plantou. A conscientização contra o desperdício deve envolver toda a família. Servir porções menores no prato evita que sobre a comida na hora da refeição. O alimento tem um valor imenso e não deve ser tratado com descuido. Comer com sabedoria é uma forma de agradecer pelo sustento diário. Água é vida. A hidratação constante é o combustível do corpo humano. Alimentação saudável não funciona sem o consumo adequado de água pura. O corpo humano depende da água para realizar todas as funções diárias.

0: a transportar os nutrientes da comida para todas as células. E sem hidratação, a digestão fica lenta e o organismo acumula impurezas. Sentir sede já é um sinal de que o corpo está sofrendo com a falta de líquidos. O ideal é beber pequenos goles ao longo de todo o dia, constantemente. Nos dias de calor intenso, a atenção a esse hábito deve ser redobrada. A água regula a temperatura corporal e previne dores de cabeça frequentes. Muitas vezes, a sensação de fome é apenas o corpo pedindo hidratação. Então, beber um copo com água antes das refeições ajuda a comer com mais moderação. Sucos e refrigerantes não substituem o papel fundamental da água cristalina. Bebidas adoçadas trazem calorias vazias e não matam a sede de verdade. Andar sempre com uma garrafinha facilita a criação desse bom costume. A água limpa e filtrada é o remédio mais barato e acessível que existe. Ela melhora a pele, o humor e dá disposição para as tarefas do trabalho. Beber água é um ato de cuidado essencial para manter a máquina humana sempre ativa.
1: 7:54. Bom dia, amigo ouvinte. Um dia abençoado para você. Não saia da sintonia e fique conosco aqui no programa A Voz da Libertação.
2: Aquele abraço.
3: Queridos irmãos, recebam a paz de nosso Senhor e Salvador Jesus Cristo. Quem vos saúda é o seu irmão em Cristo, amigo e servidor, Pastor Júnior Rúbio. É um grande prazer estar com vocês aqui nesta programação abençoada para lembrá-los que às sextas-feiras estamos em um tempo de unção, em um tempo de vitória, em um tempo de conquistas na presença do Senhor. Estamos na poderosa campanha Ungidos para Vencer. A unção faz a diferença. E nós afirmamos isso baseados na palavra do Senhor, baseados, por exemplo, na história de Davi, que é quem inspira esta campanha. Davi, antes da unção, era uma pessoa a mais no meio das multidões. Era um filho a mais dentre os muitos filhos de Jessé. Mas quando Davi é ungido pelo profeta Samuel, a vida de Davi, ela se transforma. Davi passa de ser desconhecido para ser o maior rei da história humana de Israel. Então, a unção, ela faz a diferença. E nós estamos nessa campanha, Ungidos para Vencer. Às sextas-feiras, quando você chega até a igreja, você recebe a primeira unção. Depois, durante o desenrolar do culto, você recebe uma segunda unção. E ao final do culto, você recebe uma terceira unção. Estaremos pregando a palavra do Senhor, estaremos orando pelos dons do Espírito Santo. Estaremos expulsando as obras do inimigo em nome do Senhor Jesus. Enfim, uma sexta-feira de vitória, uma sexta-feira desenhada pelo Espírito Santo para que você seja um vencedor em nome do Senhor Jesus. Nós te esperamos, mas não venha só. Venha com algum convidado, traga as pessoas que você conhece, que estão passando por situações difíceis, situações complicadas, pessoas que estão vivendo tempos de derrota, pessoas que estão desanimadas. Tragam estas pessoas para que elas também possam ser abençoadas pelo Senhor. Estamos aqui no centro da cidade de Curitiba, cidade Sorriso do Brasil, na rua Pedro Ivo 744. Estamos a poucos metros do terminal de ônibus Guadalupe. É um terminal metropolitano. De todos os lugares de Curitiba chegam ônibus aqui no terminal de Guadalupe. Até isso Deus preparou para que você possa ser abençoado pelo Senhor. Sexta-feira, 9 da manhã, em nome do Senhor Jesus, ungidos para vencer. Esperamos a todos.

Com certeza o nosso Deus está neste lugar. O nosso Deus é bom, o nosso Deus opera maravilhas. E é por isso que nós estamos aqui convidando o Senhor, a Senhora, para estar conosco na casa do Pai, Igreja Pentecostal Deus de Amor. Hoje, sexta-feira, dia de milagres, de libertações, dia que o trabalhar do Senhor, com certeza, irá acontecer aqui na Igreja Pentecostal Deus de Amor. Vem pra cá. Não, não olhe para o tempo, não. O tempo é bênção, gente. Está chovendo, é bênção. Quando está sol, é bênção também. Está frio, glória a Deus. Está calor, aleluia. Então vamos dar glória a Deus em tudo, né? Em tudo devemos agradecer ao Senhor. Então vem para cá. Portas abertas para você hoje receber uma grande vitória do Senhor.

0: 7:58, 7:58. Eu quero convidar os ouvintes a participar do nosso programa nesta manhã, enviando a sua mensagem para nós. Temos aqui o WhatsApp do ouvinte para recebermos então aqui a sua participação. O WhatsApp é o 41 987 47 45 13. Vamos repetir: 987 47 45 13. Você pode mandar sua mensagem e falar conosco nesta manhã, pedir o seu louvor, adorar a Deus. Estamos no aguardo.
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0: Logo mais atenderei então as participações dos ouvintes, porque agora vamos aos prefixos e já formaremos a rede direto de São Paulo, Estúdio C, Presbítero Levi Muniz e a programação de São Paulo.
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6: 8 horas.
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8: Glória a Deus, são 8 horas em ponto, a paz do Senhor Jesus para todo o Brasil. Estamos chegando com a maior rede de rádios do Brasil, Rádio Deus e Amor, e a programação Voz da Libertação, Manhã com Deus. Presbítero Levi Muniz comunicando com você nesta manhã, manhã abençoada, manhã cheia da presença de Deus, manhã para glorificar e exaltar o nome daquele que vive e que reina para todo sempre. Seja bem-vindo a programação da Igreja Pentecostal Deus é Amor. Que este dia seja um dia de bênção, um dia de vitória, um dia de maravilhas para você, para sua casa e para sua família. Hoje é dia 15 de maio do ano de 2026. Estamos felizes na presença do Senhor. Bom dia!
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8: Bem, vamos atualizar a temperatura no Brasil. Deixa eu abrir aqui o mapa do meu lindo, maravilhoso Brasil, terra abençoada. Olha aqui, o dia começou frio hoje, ô Luquinhas, começou com 15 graus, estamos agora com 17, não vai passar dos 22, tá? Hoje vai ser aquele dia mais friozinho, né? Aquela temperatura que não vai subir muito, vai aparecer o sol, mas não muito, né? E tem previsão de chuva já a partir das 10 horas da manhã, aquela garoa aqui na capital paulista, 90% de possibilidade de chuva aqui em São Paulo. Não é muito diferente no Rio de Janeiro. Rio de Janeiro está com 22 graus, a máxima de 27, tem previsão de chuva também. Já Belo Horizonte, estamos agora com 20, a máxima de 26, não tem previsão de chuva para Belo Horizonte. Brasília, capital federal, está com 22 e a máxima prevista é de 28 graus. Cuiabá, no Mato Grosso, Cuiabá, estamos agora com 25 graus, a máxima de 30, porém sem previsão de chuva na capital do estado do Mato Grosso. Goiânia, capital de Goiás, 23 graus, a máxima é de 30 graus em Goiânia. Vitória, a capital capixaba, tem 23 e a máxima prevista é de 31 graus na bonita Vitória, capital do Espírito Santo. Tem previsão de chuva, 30 milímetros de chuva para a cidade de Curitiba, hein? A Curitiba amanheceu aí com 12 graus, agora tem 13, não vai passar dos 16, aquele dia frio e chuvoso na capital do estado do Paraná. Florianópolis também, Florianópolis amanheceu com 14 graus, a máxima de 19, neste momento 15 graus na capital catarinense. Porto Alegre amanheceu frio, amanheceu com 8, chegou agora com 11, 12 graus em Porto Alegre, a máxima prevista é de 18 graus na capital gaúcha. Já Rio Branco no Acre faz calor, neste momento estamos com 24 graus, a máxima prevista é de 30. Belém, capital do estado do Pará, tem 26 e a máxima é de 31 graus. Informações do tempo, da Clima Tempo, para a Rádio Deus e Amor, 8 horas, 4 minutos. Bom dia, na paz do Senhor Jesus.
6: Pai Senhor, meus irmãos, sou de São Paulo, eu sou aqui ouvinte do programa todos os dias, com o pastor Marena pela manhã, a oração das 6, estou orando com os irmãos, peço meus irmãos que ora a nosso favor, da minha família, dos meus filhos, meu esposo e a minha vida. Meu nome se chama Luzia, moro aqui em Santa Teresa, Espírito Santo. Amém. Deus abençoe todos vocês, meus irmãos. Amém.
9: Paz do Senhor Jesus Cristo. Eu sou o Atílio, São José dos Campos. Sou ouvinte de vocês. Aceitei Jesus através dessa rádio. Que Deus abençoe muito o trabalho de vocês. Amém.
10: Paz, eu sou a Luana de Pontal do Paraná, Vila Nova. Estou acompanhando a programação da IPDA. Muito bom.
8: Nosso abraço a todos vocês que estão acompanhando a Rádio Deus e Amor nesta manhã, manhã abençoada, manhã de vitória, manhã abençoada para você. Daqui a pouquinho nós já vamos fazer aquela oração, né? Aquela oração toda especial. Sei que tem muita gente aguardando o momento da oração. Eu quero clamar ao Senhor aqui com você, você que está em casa, você que está no seu local de trabalho. Eu sei que tem muita gente esperando, né? Ah, irmão Levi, estou esperando esta oração porque eu creio no poder do sangue de Jesus. Nós sabemos que o sangue de Jesus, ele tem todo o poder para repreender todo o mal. E quando nós colocamos a nossa fé em ação, quando nós colocamos a nossa confiança em Deus, quando nós confiamos o Deus Todo-Poderoso, a nossa vida, com certeza ele é poderoso para fazer infinitamente mais além daquilo que pedimos ou pensamos. Nós vamos orar, nós vamos falar com Deus, nós vamos buscar a face do Senhor e o Senhor nos responderá. Onde você estiver, vamos falar com Deus em oração.
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8: Senhor nosso Deus, Pai de amor, Pai de bondade, Pai de misericórdia, nós voltamos na tua presença, nós estamos na tua presença. Nós cremos que o Senhor é poderoso para fazer infinitamente mais. Nós cremos que o Senhor é poderoso para mudar a situação, mudar a história. Oh, meu Deus e meu Pai, nós cremos que o Senhor é poderoso para quebrar correntes, quebrar grilhões, quebrar amarras. Nós cremos que o teu poder é sobre tudo. E nós sabemos, ó Pai, que o Senhor trabalha para aquele que em ti espera. Oh, meu Deus, oh Senhor, tu és o nosso refúgio. Tu és a nossa fortaleza, tu és aquele que trabalha para aquele que em ti espera, e nós acreditamos que o Senhor é poderoso para fazer infinitamente mais. Pai, repreende agora, Senhor, toda a enfermidade, repreende agora, Senhor, toda a perturbação, repreende agora, Senhor, tudo aquilo que não provém de ti, ó Pai, tudo aquilo que não provém do Senhor. Meu Deus, olha para este ouvinte que está desanimado, angustiado, desesperado, olha para este ouvinte que está precisando de um milagre em alguma área da sua vida. Ah, Senhor, o Senhor é poderoso para fazer infinitamente mais além daquilo que pedimos ou pensamos. Meu Deus, o Senhor é poderoso
12: poderoso para mudar situações, mudar história. O Senhor é poderoso para transformar vidas. O Senhor é poderoso para fazer milagres. E eu sei que nesta manhã o Senhor fará milagres na vida deste ouvinte. Meu Deus e meu Pai, estenda a tua mão para curar. Estenda a tua mão para libertar. Estenda a tua mão, Senhor, para dar vitória para esta mulher, para este homem, para este pai, para esta mãe, para este jovem. Senhor, olha para esta vida que nesta manhã precisa de um toque especial do Senhor. Precisa de um milagre. Precisa de uma bênção, precisa, Senhor, da cura da enfermidade, precisa, Senhor, da solução dos seus problemas. Ah, meu Deus, tu és poderoso para quebrar agora todas as correntes, todos os grilhões, todas as amarras. Senhor, meu Deus, em nome de Jesus Cristo, repreende esta enfermidade que está no corpo desta mulher, no corpo deste homem. Eu repreendo agora toda a opressão, toda a depressão, toda a ansiedade, toda síndrome do pânico, toda obra maligna, em nome de Jesus Cristo, caia por terra. Senhor, visita agora os hospitais, meu Pai. Visita agora as cadeias. Ah, meu Deus, visita aquele que está encarcerado. Visita, Senhor, aquele que precisa de uma bênção para o seu lar, para a sua família. Visita, Senhor, agora aquele que precisa de um milagre para a sua vida, para o seu lar e para a sua casa. Meu Deus, olha para este meu irmão, Senhor, que já perdeu até mesmo a vontade de viver, porque o seu lar está destruído por Satanás. Olha para esta pessoa que já perdeu a esperança. Ah, meu Deus e meu Pai, a tua palavra diz que o Senhor é a nossa esperança, e nós cremos que o Senhor agora está agindo, e agindo o Senhor ninguém pode impedir. Pai, olha para esta obreira, Senhor, que faz a tua obra. Tem passado tanta luta, tanta provação, tanta tribulação, meu Pai. Olha para este obreiro da tua casa, que precisa de um toque do Senhor, precisa de um milagre das tuas mãos, precisa de uma bênção para o lar e para a família, mas a luta está travada, a guerra está travada e ele não sabe, ó, meu Deus, como fazer. Meu Deus e meu Pai, eu oro pelas nossas crianças. Senhor, guarda as nossas crianças, Pai. Livra as crianças do mal. Quantas crianças, ó Pai, na mão de pedófilos, na mão de pessoas que praticam o mal, Senhor. Meu Deus e meu Pai querido, em nome de Jesus Cristo, que nesta manhã, Senhor, este jovem, esta moça, esta criança, esta pessoa que precisa de um milagre, possa ser tocada pelo Senhor e glorificar e exaltar o teu santo nome. Pai, eu te apresento a vida dos nossos ouvintes. Eu te apresento a vida das nossas ouvintes, Senhor. Meu Deus, olha para aquela ouvinte que precisa de um toque das tuas mãos e não sabe como agir, como fazer. Olha para aquela pessoa que precisa de um milagre, mas não sabe, meu Deus, a quem recorrer. O Senhor é poderoso para fazer infinitamente mais, além daquilo que pedimos ou pensamos. Ó, meu Deus, ressuscita, Senhor, a alegria. Ressuscita, Senhor, a alegria, porque esta pessoa já perdeu a alegria, já perdeu a vontade de viver. Esta pessoa já perdeu, ó Pai, a alegria de fazer a tua vontade, glorificar e exaltar o teu santo nome. Meu Deus, abençoe as nossas crianças. Senhor, eu oro agora pelas crianças da tua casa, eu oro pelos jovens, eu oro pelos adolescentes, eu oro pelos velhos, pelos obreiros, meu Deus, todo o teu povo, Pai, que sejam todos cheios da tua santa e gloriosa presença. Meu Deus e meu Pai, fica conosco neste dia, Senhor. Abençoe os nossos ouvintes, abençoe os nossos obreiros, abençoe todos aqueles que ao redor da terra proclamam a tua santa palavra, e que este dia, Senhor, seja um dia de vitória. Fica conosco, continua com o teu povo, com a tua igreja, em nome de Jesus Cristo, para a tua glória. Eu oro e peço a tua bênção, em nome de Jesus. Amém e amém, Senhor Jesus.

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1: Oito horas e 15 minutos na capital do estado. Que Deus abençoe você que está em casa, no seu local de trabalho. Gente, a Igreja Pentecostal Deus e Amor está aí na sua cidade, hein? Está aí pertinho de você. Visite a Igreja Deus e Amor mais próxima da tua casa, ainda hoje, e vá ouvir a palavra de Deus e receber as orações, porque hoje é culto de libertação em todas as igrejas Deus e Amor. Curitiba, estamos no centro de Curitiba, na rua Pedro Ivo, 744. Rua Pedro Ivo, 744, aí bem no centro da cidade de Curitiba. A Igreja Pentecostal Deus é Amor, aí na cidade do Rio de Janeiro. Estamos na Rua Senador Pompeu, número 27, bem no centro aí do Rio. Igreja Deus e Amor, uma igreja marcada pela presença de Deus. A Igreja Deus e Amor aí em Guarulhos, Avenida Monteiro Lobato, 347, no centro da cidade de Guarulhos. A Igreja Pentecostal Deus e Amor, na cidade de Santo André, São Paulo, na Rua 15 de Novembro, 227, no centro de Santo André. Aí em São Bernardo do Campo, estamos na Caraíbas 29, ao lado do Paço Municipal de São Bernardo do Campo. Em São Miguel Paulista, estamos na Avenida Marechal Tito, 1596. Avenida Marechal Tito, 1596. A Igreja Deus e Amor, uma igreja cheia da presença de Deus, uma igreja onde milagres acontecem, uma igreja onde a bênção do Senhor nos enriquece sem acrescentar dores. É isso mesmo, a Igreja Deus e Amor é uma igreja cheia da presença de Deus, tá certo? Igreja Pentecostal Deus e Amor na cidade de Belo Horizonte. Estamos na Avenida Amazonas, 8410, no Cabana, uma igreja marcada pela presença de Deus. Igreja Deus e Amor, sempre perto de você. Vamos agora para o Clínica da Alma. O nosso irmão Jessé Ávila vem falando sobre autoconhecimento. Vamos acompanhar aqui na Rádio Deus e Amor. Bom dia.
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3: Olá, seja muito bem-vindo a mais um episódio do Clínica da Alma, um espaço para falarmos sobre saúde mental, qualidade de vida, inteligência emocional e desenvolvimento interior. Sempre de forma leve, prática e com base científica. Você sabia que o autoconhecimento é um dos principais fatores associados à tomada de decisões mais saudáveis e a relacionamentos mais equilibrados? Pois bem, por essas razões, vamos falar hoje sobre autoconhecimento, o caminho para uma vida consciente. Pesquisas em psicologia mostram que pessoas com maior autoconsciência emocional apresentam melhor regulação das emoções. Além disso, menor impulsividade e maior satisfação com a vida. O autoconhecimento permite identificar padrões de comportamento, crenças limitantes e necessidades emocionais, promovendo assim um crescimento pessoal. Pense comigo, uma pessoa que se conhece percebe quando está reagindo por medo, insegurança ou raiva e pode escolher respostas mais conscientes em vez de agir no impulso. Por isso, a gente faz aqui a seguinte reflexão: conhecer a si mesmo não é um destino, mas um processo contínuo. Quanto mais consciência, mais liberdade para escolher quem se deseja ser. Como disse Carl Jung, quem olha para fora sonha, quem olha para dentro desperta. E eu deixo aqui 5 dicas práticas para desenvolver o autoconhecimento. Número 1, observe as suas emoções sem julgá-las. Número 2, Reflita sobre padrões repetitivos em sua vida. Número 3. Anote pensamentos e sentimentos com frequência. Penúltimo, peça feedbacks construtivos de pessoas confiáveis, é claro. E por último, considere a terapia como espaço de aprofundamento pessoal. E se você gostou desse conteúdo, compartilhe a nossa programação com amigos e familiares. Continue nos acompanhando aí e fique atento, porque a qualquer momento estaremos de volta com mais reflexões que podem transformar a sua vida. Um forte abraço e até breve.
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1: A paz do Senhor Jesus, amados ouvintes do programa Voz da Libertação, quem vos saúda é teu irmão em Cristo, pastor Lucas Sena. A minha chegada na nossa igreja Pentecostal de Amor, ela se deu aos meus 15 anos de idade, onde entrei na nossa sede sucursal de Ubá, Minas Gerais, ouvi a palavra do Senhor Jesus, o Espírito Santo me motivou a minha fé, a levantar as minhas mãos e aceitar o Senhor Jesus como Salvador da minha alma. E com isto, ouvintes, tenho servido a Deus na nossa igreja Pentecostal do Amor, já há mais de 10 anos, servindo a obra do Senhor Jesus. Já quero parabenizar a nossa irmã presidente Irene Miranda, a diretoria deliberativa executiva, toda a membresia da nossa igreja Pentecostal do Amor. Parabéns, igreja Pentecostal do Amor, que Deus vos abençoe.
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0: Meus parabéns, Igreja Deus e Amor, por mais um ano de vida, um ano vencido, um ano de vitória. Sou a irmã Ana, aqui de Guarulhos. Congrego nesse ministério desde o ano de 83. Sou muito feliz e agradecida ao meu Deus. Sou muito grata a Deus por esse privilégio. E agradeço a Ele por mais um ano de vitória da Igreja Deus e Amor. Meus parabéns, Ministério Deus e Amor, e todos que têm lutado para manter esta obra, para levar este evangelho, esta palavra através deste ministério. Deus abençoe a todos, em nome de Jesus.
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4: Hora certa. 8:27.
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6: Queridos irmãos, recebam a paz de nosso Senhor e Salvador Jesus Cristo. Quem vos saúda é o seu irmão em Cristo, amigo e servidor, Pastor Júnior Rúbio. É um grande prazer estar com vocês aqui nesta programação abençoada para lembrá-los que às sextas-feiras estamos em um tempo de unção, em um tempo de vitória, em um tempo de conquistas na presença do Senhor. Estamos na poderosa campanha Ungidos para Vencer. A unção faz a diferença. E nós afirmamos isso baseados na palavra do Senhor, baseados, por exemplo, na história de Davi, que é quem inspira esta campanha. Davi, antes da unção, era uma pessoa a mais no meio das multidões. Era um filho a mais dentre os muitos filhos de Jessé. Mas quando Davi é ungido pelo profeta Samuel, a vida de Davi, ela se transforma. Davi passa de ser desconhecido para ser o maior rei da história humana de Israel. Então, a unção, ela faz a diferença. E nós estamos nesta campanha, Ungidos para Vencer. Às sextas-feiras, quando você chega até a igreja, você recebe a primeira unção. Depois, durante o desenrolar do culto, você recebe uma segunda unção. E ao final do culto, você recebe uma terceira unção. Estaremos pregando a palavra do Senhor, estaremos orando pelos dons do Espírito Santo, estaremos expulsando as obras do inimigo em nome do Senhor Jesus. Enfim, uma sexta-feira de vitória, uma sexta-feira desenhada pelo Espírito Santo para que você seja um vencedor em nome do Senhor Jesus. Nós te esperamos, mas não venha só. Venha com algum convidado, traga as pessoas que você conhece, que estão passando por situações difíceis, situações complicadas, pessoas que estão vivendo tempos de derrota, pessoas que estão desanimadas. Tragam estas pessoas para que elas também possam ser abençoadas pelo Senhor. Estamos aqui no centro da cidade de Curitiba, cidade Sorriso do Brasil, na rua Pedro Ivo 744. Estamos a poucos metros do terminal de ônibus Guadalupe. É um terminal metropolitano. De todos os lugares de Curitiba chegam ônibus aqui no terminal de Guadalupe. Até isso Deus preparou para que você possa ser abençoado pelo Senhor. Sexta-feira, 9 da manhã, em nome do Senhor Jesus, ungidos para vencer. Esperamos a todos.

ouvintes, a Igreja Deus e Amor aqui de Curitiba está em oração. Já estamos aqui com o clamor ao nosso Deus. Neste instante, a irmã Raquel Rúbio está buscando a Deus e o fogo está caindo. Vamos um pouquinho da oração.

É o povo de Deus orando. Mas está chovendo, mas o povo está com fé, ouvintes. A chuva não vai impedir a bênção de Deus, não. Chuva é bênção. Chuva não é atrapalho, não. Chuva é bênção. Então vamos agradecer ao Senhor. Vamos, ouvintes, estar orando. As irmãs, os irmãos que estão em casa, não puderam estar agora de manhã. Temos a segunda etapa da intercessão global. Hoje, às 17 horas, das 17 até as 21, ou melhor, até as 19h30, das 17 até as 19h30, nós temos aí mais uma etapa do momento da intercessão global. Venha clamar a Deus conosco, venha buscar ao Senhor. É, ouvintes, buscai ao Senhor enquanto se pode.

0: derrama graça, derrama poder, posição dobrada, meu Pai, do teu Espírito Santo sobre nós.
1: Você está ouvindo direto do altar já um pouquinho do som da oração.
0: Espírito Santo, reveste-nos, ó Senhor, em tua presença, meu Pai, nos dai força, nos dai graça, meu Deus. Oh glória, oh glória, oh glória, oh glória, oh glória, oh glória. Espírito Santo, muito obrigado, Senhor, muito obrigado, meu Pai, pela vida das irmãs que aqui já estão, Senhor, clamando, orando a Ti, Senhor, meu Deus e meu Pai, desde o início que iniciou esta oração, meu Deus e meu Pai, vem abençoar, Senhor, o culto desta manhã.
1: É, Deus já está derramando poder aqui na igreja, Deus de amor. Que maravilha, né? É a oração da intercessão global que acontece às quartas e também às sextas-feiras. Quartas-feiras e sextas, os mesmos horários, né? Das 7 às 9:30 da manhã e das 5 da tarde às 7:30 da noite. Então você pode estar aqui orando conosco e Deus também te enchendo da graça, do poder, tá certo, ouvinte? Vem orar conosco.

0: Olha aí, os ouvintes já estão conosco aqui confirmando a audiência. A irmã Maria Antônia, lá de Rio Negro, né? Ela está dizendo aqui: Pai do Senhor, irmão Edmar, amém. Estou ligadinha junto com a igreja na oração nesta manhã. Que maravilha! Obrigado, irmã Maria. Deus abençoe e vamos juntos aqui na fé. O Marcelo Bandeira Santos, lá de Campo Largo, também está na audiência. Ele está pedindo orações aqui pela família, né? Isso. Em especial a esposa, libertação dos vícios. Amém. Vamos orar, irmão Marcelo. Salvação, libertação. Ele está dizendo aqui, sou de Campo Largo. Campo Largo, aqui no Paraná. Obrigado, viu, meu irmão? Elza Alto Boqueirão, também aqui na escuta. Fala, irmã Elza, paz do Senhor, irmã Elza.
1: Bom dia, pastor Edmar Santos.
0: Bom dia.
1: Estou escutando a sua voz, estou feliz por escutar a sua voz.
0: Obrigado.
1: Que Deus abençoe o senhor e coloque meu nome em oração.
0: Sim.
1: Irmã Elza, tá bom?
0: Tá bom, claro.
1: Maeli. Coloca o nome da Maria em oração também. E que Deus abençoe, que o senhor tenha um bom dia.
0: Obrigado, irmã Elza, vovó Elza, lá no Alto Boqueirão, ouvinte do programa, né? E vamos orar pela Maeli também, em nome do senhor, né? Pela família da irmã Elza, para Deus abençoar. Pedro Paulo, também na escuta do programa, lá em Piraquara, já orou por todos nós aqui, segundo ele. Opa! Que bom, hein? Que bom, irmão Pedro Paulo, que maravilha. Continue fazendo assim, orando por nós, né? Isso. Silvia Lima, lá em Araucária. Silvia Lima, ela está pedindo oração por Everton. Lima, vamos orar. Marcos Afonso, livramento, trabalho. Também Silvia Lima, casamento. Livramento, família, amém. E também orações aqui por Antônio, enfim, toda a família, né? Irmã Silvia está pedindo oração para toda a família em nome de Jesus, amém. Então vamos lá, povo de Deus, vai mandando sua mensagem aí, que nós estamos ao vivo aqui atendendo a participação dos ouvintes. O Rodrigo acabou de mandar mensagem aqui. Paz do Senhor, meu nome é Rodrigo. Peço oração pela minha família, a Helena. Helena Lício, né? Isso, Rodrigo, vamos orar, tá bom, meu irmão? Deus vai te abençoar, com certeza. Obrigado pela audiência.
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0: Você também participa do programa, ouvinte, claro, 987474513. Ao vivo.
3: Ao vivo.
0: Nesta manhã, vamos juntos até 11 horas da manhã com o programa de rádio A Voz da Libertação.

0: Estamos sendo ouvidos lá no Amazonas. Alô, povo manauara. Um abraço a vocês aí. E quem está mandando a mensagem é a Geise. Glória a Deus, aleluia. Ô, Geise. Ela está dizendo assim, ó, Pai do Senhor Jesus e pastor, sou daqui de Manaus. Eu sempre escuto sua mensagem. É isso que ela escreveu aqui? É. E ela está dizendo para orar por ela, né? Escuto sua mensagem, ore por mim, por favor. Barriga inchada, semana passada passei mal, a médica disse que era gordura no fígado. Oh, meu Deus, vamos orar pela nossa irmã Luciane Silva, lá de Manaus. Obrigado, Luciane, obrigado. Meu abraço ao povo aí de Manaus e todo o estado do Amazonas, né? Deus abençoe, em nome do Senhor. São 8:41 e nesta manhã, atenção, hein? Daqui a pouquinho, no altar do Senhor, Pastor Júnior Rúbio, pregando a palavra de Deus, entregando revelações divinas do Espírito Santo e o Senhor operando nesta manhã. Vem para cá, ouvintes, vem receber a bênção hoje dentro da campanha Ungidos para Vencer. Sim, campanha Ungidos para Vencer é a campanha de hoje na Rua Pedro Ivo 744. Rua Pedro Ivo 744, no centro da cidade de Curitiba. Aqui tem milagres, tem curas divinas, Jesus operando. Pastor Júnior vai falar do amor de Deus para o povo nesta manhã e depois vai fazer aquela oração maravilhosa para Jesus libertar, para Jesus, né, curar as enfermidades, porque tudo aqui é pela fé, querido ouvinte, é pela fé que o milagre acontece, é pela fé que as pessoas são tocadas, é o toque da cura, é o toque do milagre. Então venha hoje participar conosco, 9 da manhã, Pastor Júnior Rúbio pregando a palavra de Deus, orando pelos dons do Espírito Santo e as maravilhas acontecendo, os milagres de Jesus acontecendo na hora.
1: Seu nome, meu irmão?
2: É José Jerônimo de Souza.
1: José, qual foi o milagre que Deus deu pro Senhor?
2: Eu tava com a ultrassom marcada domingo, o irmão orou em mim.
3: Meu Deus.
2: Eu senti, né? Mas eu falei, não, domingo eu conto que eu vou fazer a ultrassom.
1: O senhor fez essa ultrassom por qual motivo?
2: Da bexiga.
1: Da bexiga, mas o que que o senhor tava sentindo?
2: Era a urina solta.
1: Estava com problema urinário.
2: Isso.
1: E o médico pediu para o senhor fazer os exames, porque eles estavam, ô meu irmão, com suspeita de uma enfermidade.
2: Isso, é isso mesmo. E fiz a ultrassom, para a glória de Deus, não deu nada.
3: Ô irmão, vem aqui, deixa eu entender. Vamos lá. Domingo passado, o irmão veio no dia da campanha. Quem está escutando o testemunho dele? Ele tinha que fazer uma operação constatada. Aí estão os laudos médicos. Quem está vendo ali? Os médicos diagnosticaram, o seu caso é operação, cirurgia. Ele veio domingo passado aqui na igreja, o Senhor Jesus curou. Nesta semana, ele voltou a fazer a ultrassom e já não tem nada, irmão.
2: Nada.
3: Não precisa operar mais.
2: Nada.
3: Jesus se operou. Quem pode glorificar o nome deste Deus? Levante a mão, sede mundial. Glorifica. Meu Deus do céu, pastor Rivair, este milagre abala a terra.
1: Está curado e tudo voltou normal, né, meu irmão?
2: Tudo normal. Tudo.
1: Urina voltou normal.
2: Não, tudo normal.
1: Os médicos suspeitavam, tem algo de errado, vamos ter que fazer uma cirurgia. Repetiu os exames e comprovou que não tem mais nada. É um exame.
3: Tá tudo aí.
1: Antes e o depois.
3: Olha aí,
1: antes,
3: você que não crê em milagres, depois. Aí está o médico testificando antes e diagnosticando depois que o milagre aconteceu. Quem pode adorar o nome deste Deus? Vamos, vamos, sede mundial! Meu Deus do céu! Meu Deus do céu!
0: É tremendo, amados ouvintes, o que acontece aqui na Igreja Pentecostal Deus e Amor. Olha aí esses

0: Senhor curado, curado na hora. Jesus fez um milagre acontecer. Ele está testemunhando que não tem mais nada. Ele está abençoado aqui na igreja Deus de Amor. Que impressionante. Deus é vivo, Deus é fiel. Ele faz milagres na igreja Deus de Amor. Ô, querido ouvinte, venha receber um milagre na igreja Deus de Amor. Nesta manhã, pastor Júnior Rúbio orando por você. E às 14 horas, o diácono Geraldo da Costa, o servo do Senhor, estará aqui para pregar a palavra de Deus, para também entregar revelações do Espírito Santo e, em nome de Jesus, ordenar um milagre na sua vida. É, às 14 horas, Deus estará usando também o diácono Geraldo da Costa. Ele que tem orado e grandes sinais, grandes maravilhas, o Senhor tem realizado, como realizou na vida de tantas pessoas. Dentre ela, o homem que teria que amputar a língua, mas Jesus chegou primeiro e fez o milagre, fez a obra tremenda. Escuta o testemunho, ouvintes, do homem que vai falar aqui, o amigo do Ângelo. O Ângelo era a pessoa cancerosa, era a pessoa que estava com câncer na língua, teria que amputar a língua, mas aqui veio o amigo dele, veio aqui o nosso irmão, né? E o Jair veio aqui, pediu oração, pastor Geraldo orou, a igreja orou, e olha só o que aconteceu. Ouça o testemunho do nosso irmão Jair.
1: É o momento do Conta Benção, ouvintes do programa Voz da Libertação, campanha do projeto da Boa Notícia. O nome do irmão, qual é a benção, como recebeu? Conta Benção para a glória de Deus.
2: Eu pedia pro meu irmão Geraldo fazer oração pro Ângelo. Ele foi curado, limpou a língua, recebeu o milagre. Em nome de Jesus, ele sarou do câncer.
1: Ouvintes do programa Voz da Libertação, que milagre grande, hein? O Ângelo, que estava com câncer na língua, os médicos amputaram a língua dele, e o irmão pediu oração pro homem de Deus, Geraldo da Costa. Depois da oração, o câncer desapareceu e não precisou amputar a língua. Esse foi o grande milagre, né, irmão?
2: Foi. Ele tá bem sozinho, sarou do câncer da língua, que não precisou amputar a língua. Ele tá muito feliz. Ele vai dar testemunho na igreja, falou.
1: Olha aí, ouvintes, para a glória de Deus. Agora o nome do irmão que pediu oração e o nome do seu amigo e o bairro que vocês moram.
2: Nós moramos aqui no Pinheirinho. Meu nome é Jair. Eu pedi oração pro Ângelo. Ângelo, conhecido como Ângelo Cigano. Mas ele foi sarado. Em nome de Jesus.
1: Deus abençoe, ouvinte. Aí está os milagres. Compareça, Rua Pedro Ivo, 744. Na grande campanha, meus projetos na mão de Deus e a boa notícia. Ficam todos na paz do Senhor Jesus.
0: Milagre tremendo, hein? Vocês ouviram o Jair contando o testemunho do amigo que iria amputar, teria que amputar a língua, mas o milagre de Jesus aconteceu. Não precisou a amputação acontecer, porque o milagre de Jesus chegou na hora. Jesus operou, Jesus fez a obra, e está aí o testemunho do nosso irmão. Ouvintes, você não pode perder. Vem para a igreja Deus de Amor, vem. Hoje é dia de libertação, é guerra contra o mal.
3: Tem uma irmã na revelação, você tem uma dor do lado esquerdo da sua barriga, irmã, é uma dor muito forte. E esta irmã sente uma bola. E essa bola, ela não fica só no lugar. Essa bola também tem vezes que ela vai assim próximo ao seu estômago também. Você sente depois até na garganta. Deus está repreendendo obras de macumbaria contra a tua vida. Não levantou a mão, eu posso orar lá atrás. Posso orar, mas não é a pessoa revelada. Levanta a sua mão. Não levantou. Posso orar. Posso orar. Vem você, está levantando a mão que eu vou orar. Pode vir. Mas a pessoa revelada não levantou a mão. Esta pessoa não tinha um peso no braço do lado direito, assim, ó, muito grande. Deus te dá força para levantar a mão. É uma irmã. Não levantou a mão. Também não. Não vai querer a bênção. Quem crê que o diabo vai cair por terra, fica de pé, igreja. Então fica olhando na mão aqui, irmãos. Vai olhar na mão. Fica todo mundo de olho aberto. Todo mundo de olho aberto. Mas que é isso, pregador? Não, fica de olho aberto para você ver o que Deus vai fazer. As obreiras, vai lá no meio da igreja, membro aí, fica atento aí. Quem crê no poder da revelação, quem crê na revelação da glória a Deus, quem crê que Deus é mais forte que o diabo, levanta a mão. Quem crê? Então fica olhando na palma da mão aqui, irmãos. As irmãs obreiras puder ir lá, os membros lá, correr lá. O sangue de Jesus tem poder. Satanás que está lutando, o demônio da macumba na vida desta mulher, aonde você estiver, Satanás, no meio da igreja, para cair por terra. Vou dar 3 segundos, cai por terra, pode trazer, já está passando mal. Queima ele, cessa aí, Satanás. Segundo banco ali, irmã, pode trazer. Tem mais uma irmã lá atrás, lá, ó. Você não está passando bem, está sentindo dor no peito. Cadê essa irmã que está sentindo dor no peito? Uma obra de macumba para Satanás te matar com um infarte. Levanta a tua mão e vem para frente também. Tem fogo aí, irmão? Tem fogo aí. Não aguentou, Satanás? Dá o grito da derrota.
4: Não.
3: Você não deixou ela levantar a mão? Foi?
4: Não.
3: Foi. Sangue de Jesus tem poder. Dá o grito da derrota. Dá o grito.
4: Não.
3: Dá o grito da derrota.
4: Não.
3: Sangue de Jesus tem poder. Deus é mais forte, Satanás. Você caiu no meio da igreja. Você não pode aguentar o poder da revelação do jejum.
0: É, ouvintes, aí vocês ouviram o que acontece aqui nas sextas-feiras à tarde. É guerra travada, e hoje à noite também, guerra contra o mal. E hoje estamos começando a nova campanha, o meu socorro vem do Senhor. Olha aí, uma nova campanha começando hoje à noite ali na nossa sede, na Pedro Ivo 744, e a presença marcante nesta noite do diácono Patrick, ali de Guaraituba, Colombo. Ele estará pregando a palavra de Deus e orando pelos dons do Espírito Santo. Então, nesta noite, diácono Patrick vai pregar a palavra de Deus, vai orar pelos dons do Espírito Santo, juntamente com a equipe do PEMU. A equipe do PEMU, projeto Missão Urgente, né? Vai estar ali no altar orando pela tua vida, orando pela tua família. Diácono Fernando Zelinski, toda a equipe do PEMU nesta noite na batalha contra o mal, na guerra contra o inimigo. Não que a equipe vai lutar com... Não é a equipe, não. Quem vai lutar pela equipe é Jesus. A equipe vai orar, vai buscar, vai clamar. Mas quem vai na frente é Jesus Cristo. É o Senhor que vai responder a oração desta equipe abençoada. Então, hoje, logo mais, às 19 horas, campanha O Meu Socorro Vem do Senhor, começando esta campanha hoje com o nosso irmão diácono Patrick. Não percam! São 8:53. Então faltam 7 ainda para as 9 horas da manhã. Não perca o compromisso. Ao vivo até às 11 horas da manhã. Deixa eu agradecer aqui a audiência do povo de Deus. Vamos mandar um abraço aqui para o Rio Grande do Norte. Lá na escuta, o nosso irmão Antônio, lá em Natal. Alô, irmão Antônio. Deus abençoe pela audiência. Irmão Antônio diz que também faz parte do relógio da oração. É claro que ele não botou o nome lá, porque ele é só as irmãs, mas ele está orando. Ele também ora, não é? Ele busca Deus. E ele não ora só meia horinha, não, viu? Ele está orando lá das 10 da noite às 4 horas da manhã. Ô, glória! Que fé, hein, irmão Antônio? Deus abençoe. Dá um pouquinho dessa fé para mim também, viu? Maravilha! Está aí a audiência maciça do rádio, né? É no Nordeste do nosso Brasil também. Deixa eu ver aqui mais quem está no WhatsApp. Vamos lá. O povo mandando mensagem aqui para o programa. Gabriel, lá do Jardim Veizópolis, está ouvindo o programa. É o seguinte, ele está dizendo que o Senhor curou ele para edificar a fé do povo. Ele foi revelado que essa pessoa tinha um tumor e ia se tornar um câncer. Aí, ele passou um bom tempo da vida dele fumando, né? E ele diz que hoje ele sente a saúde como de uma criança. Quer dizer, ele está curado. Que benção, irmão Gabriel. Grava aí, meu irmãozinho, grava aí o teu testemunho. Conta aí para nós em áudio. Seria interessante o irmão mesmo contar com as tuas palavras, tá bom? Coloca para gravar aí no celular. Procura um lugar aí, silêncio. Na hora que você for gravar, baixa o rádio. Não deixa o rádio alto, não, senão fica né, junto com a tua voz aí, o barulho. Então, deixa só a tua voz. Grava aí e manda para cá. Pode gravar aí uns 2 minutinhos, até 3. Nós vamos ouvir o teu testemunho aqui para a glória do Senhor. Tá bom? Tá combinado? Mais participações aqui dos nossos ouvintes. Ana Lúcia, ouvindo o programa nesta manhã. Pai do Senhor Modimar, estou ligada na programação. Peço oração pela minha saúde. E ela está dizendo o seguinte, que tem gastrite e queimação no estômago. Oh, meu Deus. É a Ana Lúcia lá de Paranaguá. Ô, irmã Ana Lúcia, confia em Deus, tá bom? Mas o teu nome já está em oração aqui. Vamos orar pela tua saúde, tá bem? E essa gastrite vai embora. Confia no Senhor. Coloque a fé em ação aí, tá bom? Paulo, também ouvindo o programa. Bom dia. Pai do Senhor, irmão Edmar dos Santos. Sou Paulo César do SIC. Peço oração do povo, né, pela minha saúde, recuperação. Amém. Vamos orar sim pela vida do irmão Paulo, né? Vamos orar. E ele quer a recuperação da saúde dele. Vamos orar. E pelo irmão também, né? Pelo irmão dele. Então oremos pelo Paulo e pelo irmão em nome de Jesus. O povo está mandando mensagem aqui e é muito bom receber a participação de vocês aqui. 987474513. Manda aí a sua participação nesta manhã.
5: Pai do Senhor, irmão, quer que eu não coloque o nome de João Renato na oração? Felipe, Jonathan, Pâmera, para todos os pastores, para todos os ouvintes, para todas as obreiras, para a Laurinha, Pai do Senhor.
0: Deus abençoe a irmã Maria de Curitiba, sempre na audiência, né, irmã Maria? Obrigado, Deus te abençoe. Olha quantas mensagens chegando aqui para o nosso programa A Voz da Libertação. Fabiano está pedindo oração aqui, lá da Fazenda Rio Grande. Está pedindo oração pela sua mãe, Ivone, com problemas de saúde. Saúde na coluna, precisa de saúde, a cura da hérnia de disco, né, Fabiano? Tá bom, estaremos orando em nome de Jesus pela sua vida e pela sua mãe também, tá bom? Muito obrigado. E você, já anotou o endereço da nossa igreja Deus de Amor aqui em Curitiba? Ainda não? Então anote, nós estamos aqui na Rua Pedro Ivo. Rua Pedro Ivo, número 744. Rua Pedro Ivo, 744. É aqui, bem pertinho, 100 metros do terminal do Guadalupe. Vem pra cá receber a bênção hoje, nesse dia. Tem milagre de Deus aqui pra você hoje, pastor Júnior Rúbio, pregando a palavra de Deus, orando pelos dons do Espírito Santo, Deus operando poderosamente, viu? Não fique de fora. Temos o áudio aqui, mas eu não sei se vai dar tempo, gente, agora para rodar. Acho que vou rodar depois, né? Porque já são 8h59. É um áudio que vem lá de Santa Catarina, lá de Bombinhas, é? Bombinhas? Isso. Então daqui a pouquinho a gente coloca aqui o áudio da Jane, tá bom, Jane? Daqui a pouquinho Faz o teu áudio no ar aí. Deus te abençoe.
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0: Agora vamos aos prefixos, porque já são 9 em ponto, confirma?
7: 9 horas.
0: Então até já.
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0: Agora é hora de notícias. Vamos para o bloco de informações e nós voltamos na sequência. Bom dia para você.
1: E chegou o momento de informação aqui na Rádio Deus é Amor. Segurança digital. Ameaças ocultas nos seus e-mails esquecidos. As contas de e-mail esquecidas há anos são uma séria ameaça à segurança, porque os cibercriminosos miram ativamente essas contas para acessar as suas informações financeiras e pessoais. Com a maioria das contas abandonadas, sem autenticação em duas etapas e usando senhas desatualizadas, tornaram-se vulnerabilidades perigosas na vida digital. Você pode pensar que essas contas dormentes são relíquias digitais inofensivas, mas especialistas em segurança alertam que elas representam uma das vulnerabilidades mais perigosas na sua vida digital. Essas contas esquecidas estão sendo ativamente alvo de cibercriminosos que as reconhecem como pontos de entradas fáceis para toda a sua identidade online. A realidade é alarmante. As contas de e-mail abandonadas têm pelo menos 10 vezes menos probabilidade de ter a autenticação de dois fatores ativadas em comparação com contas ativas de acordo com pesquisas da equipe de cibersegurança. Essa lacuna de segurança, combinada com senhas desatualizadas e falta de monitoramento, torna contas de e-mail antigas o alvo perfeito para atacantes que buscam comprometer suas contas financeiras e perfis de redes sociais e informações pessoais sensíveis. Considere consolidar várias contas de e-mail antigas em um número menor de endereços geridos ativamente. Quando a consolidação não é possível, no mínimo garanta que todas as contas que você mantém sejam documentadas, protegidas com senhas únicas fortes e autenticação de dois fatores e monitoradas regularmente, mesmo que apenas através de um cliente de e-mail unificado que as verifique automaticamente. Metadados. O perigo invisível escondido nas suas fotos. Metadados são dados sobre dados, informações estruturadas que explicam e localizam a recuperação e gerenciamento de um arquivo, foto ou qualquer tipo de comunicação eletrônica. É como se a sua foto fosse a tabela nutricional de um alimento, cujo rótulo mostra quais são os ingredientes, qual é a validade, quem são os fabricantes, entre outros. No caso das imagens, que são armazenadas em formato padrão de dados em fotos digitais, informações como o modelo da câmera ou celular, data e hora exatas, configurações de lente e até mesmo coordenadas de GPS ficam registradas no sistema. No ambiente digital, seus metadados podem servir como pistas da sua localização, já que uma pessoa mal intencionada pode baixar uma foto sua, jogar as coordenadas no Google Maps e saber exatamente onde você mora ou trabalha, por exemplo. Contudo, temos a possibilidade da obtenção de um maior controle sobre o compartilhamento dessas informações, que muitas vezes acabam parando nas mãos de criminosos e sem que a pessoa sequer tenha noção de que os metadados podem entregar registros sensíveis dela. Diante do aumento de golpes digitais, toda cautela é necessária.
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0: Vem bater um papo com a gente. Vem dar um glória a Deus comigo aqui nesta manhã. E eu vou atender aqui o pedido do irmão Antônio lá de Natal, Rio Grande do Norte. Ele quer ouvir cantora Leia, o hino Filadélfia.
4: Pediu.
0: Tocou. Vamos lá então. Ouvir esta linda melodia na manhã desta

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1: Nove e 13.

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0: Agora o relógio marcando e você conferindo a hora comigo. São 9:17. 9:17. Programa Voz da Libertação e os testemunhos. E você, ouvinte, vai ouvir agora milagres. Vamos lá? O povo contando a bênçãos, contando a cura, contando o que Deus faz aqui nos cultos da Igreja Deus de Amor. Vamos ouvir? Vamos! A Roseli sofreu uma hemorragia grave, gente, grave, grave no pulmão, e ela vai contar o que aconteceu, né? A própria Roseli fala aqui no programa Voz da Libertação.
1: A paz do Senhor Jesus, pastor. Meu nome é Roseli, eu moro em São Vicente, na Vila Margarida. E aí, depois de uma obra de feitiçaria, que até então não tinha muito entendimento, eu parei no hospital, pondo sangue pelo nariz, pela boca. O pastor me socorreu, chegou no hospital lá, me deram uma injeção para hemorragia, voltei para casa. Quando foi 15 para meia-noite, que era o horário que eu ia falar com Deus, eu me deparei pondo muito sangue de novo, fui pro hospital, de hospital para outro, na UTI imóvel, e ali os médicos me desenganaram. Falou que não sabia de onde que viria, tanto sangue, era uma hemorragia muito forte, e da sala de emergência me colocaram num quarto. Já fedia muito o quarto, cheio de sangue podre. O paciente que estava do meu lado foi tirado para outro lugar, me deixaram ali tipo isolada. Mexeram tudo quanto é lugar, estômago, pulmão, para saber se algum câncer que tinha estourado. Até então, a própria medicina não descobriu o que era. Eu piorei. O médico falou assim que, olha, nós perdemos ela. Só que eu ouvia isso de longe, mas eu me via no leito ali deitada. Então eu me via no leito, sem entender o que estava acontecendo. E ali eu comecei a clamar o sangue de Jesus, comecei a clamar o Senhor, pedi pro Senhor, se eu estava em falha com Ele, com a obra, que Ele me perdoasse, me desse a chance de ficar na terra e fazer a obra, visitar os doentes, pregar a palavra, né? E de repente eu senti meu corpo voltar. E toquei a campainha na cabeceira da cama, do leito ali do hospital. Uma enfermeira entrou rapidinho, olhou e falou: doutor, a moça da hemorragia, a paciente, ela está viva, nós não perdemos ela não. Aí entraram no quarto e mexe aqui, mexe ali, era muito sangue, 3 dias sem comer, sem beber, só pondo sangue, muito sangue, hemorragia por tudo quanto é lugar. E de repente um médico de pulmão entra, aí me prepararam com touca, me puseram roupa de cirurgia, me levaram para uma sala, onde essa sala era muito gelada, muito ar-condicionado, era verão, mas eu muito fraca, debilitada, e eu sentia muito frio ali. Entrou três, entrou um médico, entrou um assistente, uma enfermeira, e eu tava ali com a cabeça baixa, não tava entendendo o que estava acontecendo, não tinha lágrima, tava feita uma terra seca. Interessante que entrou uma quarta pessoa, e essa quarta pessoa era um homem. Eu não consegui levantar meu rosto para olhar pro rosto dele, tava muito debilitada, só olhando pro chão, tentando entender o que estava acontecendo. E ali ele pôs a mão no meu e falou: somente creia. E ele entrou. De repente aquela sala ficou tão quente, tão quente, tão quente, tão quente, e eu comecei a chorar. Começou a cair lágrima dos olhos, coisa que eu queria chorar antes e não conseguia. Aí a enfermeira veio, me levou para outra sala, me deitou ali na maca, e o médico falou: olha para aquele canto ali. Eu fiquei olhando pra parede ali e vi ali umas telas. Ele falou: ali é seu pulmão. Então, cada vez que aquelas arvorezinhas do pulmão se mexiam, era muito sangue que saía, e perdia muito sangue. Teve uma hora que eu me sentia assim, desfalecendo, já sem comer, 3 dias, né? Já tava muito ruim. E eu falei: não vou aguentar, eu tô morrendo. E aquele médico que falou: somente crê, falou assim: eu estou aqui. Aleluia, aleluia. E quando foi umas meia-noite, me levaram pro meu quarto. Fiz um concerto com o Senhor, porque até então eu servi o Senhor assim, com um jeito que eu entendia, né? Mas o Senhor, pela misericórdia, fez eu pôr aquele sangue para fora. O médico dos médicos, doutor por excelência, que vai além da medicina, me curou. E eu digo para você, irmã, irmão, que está passando por uma situação dessa, confia no Senhor. Confia. Amém? Eu agradeço minha oportunidade em nome do Senhor Jesus. Meu nome é Roseli, eu moro em São Vicente, na Vila Margarida. Deus abençoe.
0: Muito obrigado, irmã Roseli, lá de São Vicente, litoral paulista, contando o testemunho da cura do seu pulmão. É o médico dos médicos, doutor por excelência, nosso Senhor Jesus Cristo, operou o milagre na vida da nossa irmã. Ela está curada. A irmã contou aqui que não tem mais nada, porque o doutor Jesus fez um milagre na vida da irmã Roseli. Irmã Roseli é testemunha que aqui na Igreja Pentecostal Deus de Amor tem milagres, que aqui neste ministério Deus opera, ouvintes. Venha, venha você também receber uma grande bênção do Senhor Jesus Cristo. Quer um milagre maior do que esse, ouvintes? Tem maiores do que esses ainda, tem. Jesus cura o enfermos do pulmão, Jesus cura pessoas que têm problemas renais, Jesus cura pessoas que têm problema na bexiga, problemas em qualquer área do seu corpo. Jesus é médico por excelência. Ele é bom, ele é maravilhoso. Confia em Deus, confia no poder de Cristo. Vamos aqui falar para você o endereço agora, para você vir ainda hoje buscar um milagre que está preparado para você. Não só para você, mas para os seus convidados que você trará contigo também. Anote, anote. Estamos aqui no centro da cidade de Curitiba. A Igreja Pentecostal Deus de Amor está neste endereço. Centro da cidade de Curitiba. Na rua Pedro Ivo. E o número é o 744. Rua Pedro Ivo, 744. Estamos aqui no centro da cidade. E o ponto de referência, você já sabe, é o Terminal Guadalupe. Uma questão de 100 metros do Terminal do Guadalupe está a Igreja Pentecostal Deus de Amor. O milagre do Senhor te espera no dia de hoje. O milagre de Cristo preparado para você, para a sua família, ainda hoje, neste dia, qual Deus preparou para abençoar sua vida. Toque com fé em Jesus e o milagre acontecerá.

0: Centro, em Curitiba, 9h24. Hora certa. Vamos ouvir o áudio da irmã Jane, lá de Bombinha, Santa Catarina.
1: Eu cumprimento a todos com a paz do Senhor Jesus. E a bênção que eu quero contar é sobre prosperidade. A minha filha, Jéssica, ela fez o concurso público há mais ou menos uns 2 anos, como merendeira. E daí ela ficou ali aguardando, ela ficou no 11º lugar. Ela ficou ali aguardando e foi passando o tempo e ela não é crente, ela foi fazendo voto, visitando a igreja, pedindo a misericórdia do Senhor, a providência para que dê certo. E quando chegou, estava faltando mais ou menos uns 2 meses para finalizar os 2 anos, a qual quando encerra tem que, quem não for chamado vai ter que refazer quem foi chamado, amém? Então ela, quando faltava 2 meses para encerrar os 2 anos, ela recebeu uma notificação que era para ela ir fazer ali, fazer os documentos, né? Preparar tudo. E ela foi fazendo os documentos, foi preparando tudo. E ela pediu, Deus, faz que o lugar que eu venha trabalhar seja perto de casa, na parte da manhã, né? De segunda a sexta. E que dê tudo certo, Senhor. E Deus, irmãs, foi tão maravilhoso que do jeitinho que ela pediu, aconteceu. Ela trabalha aqui perto de casa, coisa de uns 3 ou 4 minutos para ir pro colégio. Na parte da manhã, como ela queria, de segunda a sexta, que as irmãs sabem, né, que funcionário público, alguns trabalham de segunda a sexta, feriado não trabalha. E Deus foi tão maravilhoso que preparou essa mesa para ela do jeitinho que ela queria. E quando ela estava nessa lida, a gente sempre falava, ô Jéssica, vamos aceitar Jesus, minha filha. Ah, mãe, mas no emprego que eu estou não dá para usar saia, eles não concordam que usa saia. Mas se um dia eu conseguir um serviço que possa usar saia, eu vou fazer isso aí. E nesse lugar também, irmã, pode usar saia, pode usar o que quiser, né? Mas sendo servo do Senhor, pode usar saia. E daí o que aconteceu? Ela viu que Deus realizou tudo isso na vida dela, ela se surpreendeu, ficou maravilhada, nós também. E ela começou a trabalhar dia 12 de fevereiro, acho que ela já está uns 3 meses ali, 3 ou 4 meses. E ela aceitou Jesus e está se preparando para descer as águas batismais agora em setembro.
0: Maravilha.
1: Inclusive até peço aos irmãos, às irmãs, né, que possam nos ajudar em oração, porque o inimigo luta com essas pessoas que se converte, se reconcilia, para não permanecer, né? Para não prosseguir.
0: Verdade.
1: Mas em nome de Jesus, nós tudo unidos, Deus vai dar vitória e ela vai não só até o batismo, né? Mas até a vinda de Jesus. É isso que eu tenho a contar e dizer que o Senhor é maravilhoso. Deus abençoe a todos e nesse grupo eu estou orando pelas minhas irmãs e todos que estão ali pedindo oração, que a gente fica até comovido com certas situações, mas na nossa pequenininha e humilde oração a gente apresenta os nossos irmãos e irmãs, tá bom? Fique todo na paz do Senhor, Deus abençoe.
0: Deus abençoe a irmã Jane pelo testemunho direto lá de Bombinhas, Santa Catarina, contando a bênção da filha, né? Que maravilha! Faça como a irmã Jane, ouvinte, manda o seu testemunho também. Manda o seu testemunho para nós aqui, para que possamos ouvir e glorificar o nome santo do Senhor. Tá vendo aí, ó? Porta aberta, né? Deus abriu a porta e a irmã contando aí o testemunho. Maravilha, Deus é bom. Vamos lá, o povo participando aqui. Temos aqui a Elaine conosco, a Elaine Paula. Ela mandou áudio para cá também, né, irmã Elaine? Paz do Senhor, minha irmã.
2: A paz do Senhor, irmão Edmar. Aqui é a irmã Elaine, aqui do Alto Boqueirão.
0: Opa!
2: Eu quero pedir oração para o meu tio Hilton, que está internado em estado grave na cidade de Londrina. Ora por ele. Deus abençoe, muito obrigada.
0: Vamos orar pelo Hilton, lá em Londrina, ouvinte. Está em estado grave, para que Deus, né, faça o melhor para que Deus faça a vontade dele. Se Jesus quer curar, ele cura. Se Jesus, ouvintes, quando é um servo dele, uma serva dele quer levar, ele leva. E aí, quem vai contestar a vontade do Senhor, né? É, então nós oramos para que o Senhor, né, faça. Para nós, é claro, a gente quer a cura, a gente quer a pessoa, né, curada, que saia dali e que conviva em nosso meio, para que continue na convivência. Mas nem sempre é a nossa vontade, né? Mas a vontade do Senhor. Então, que o Senhor tenha misericórdia. Agora são 9:30, 9:30 na capital. E os nossos ouvintes mandando mensagem aqui, ó, para o nosso programa Voz da Libertação. Nós temos também aqui a participação de mais um ouvinte aqui, como é que é? Rosana. A Rosana está ouvindo o programa nesta manhã e ela quer ouvir Te Adoramos. Só não sei quem é, quem louva. Só não sei quem louva. Ah, o hino Te Adoramos é da Priscila Santana, né? Que regravou esta canção. Tá bom, irmã Rosana? Priscila Santana que canta este louvor. É 9:30. Nós vamos fazer agora um intervalo aqui, porque está na hora do break, né? E daqui a pouquinho eu volto com os nossos ouvintes para o segmento da nossa programação, o povo contando a bênção, participando, interagindo aqui no nosso programa A Voz da Libertação. Então já, estamos de volta.
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10: 1 Tessalonicenses 4:16-17. Pois dado a ordem, com a voz do arcanjo e o ressoar da trombeta de Deus, o próprio Senhor descerá dos céus. E os mortos em Cristo ressuscitarão primeiro. Depois nós, os que estivermos vivos, seremos arrebatados com eles nas nuvens para o encontro com o Senhor nos ares. E assim estaremos com o Senhor para sempre.
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17: 9:35.
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0: Nove da manhã, 38 minutos, hora de Brasília. Priscila Santana chega pra cantar no seu rádio. Te adoramos. A pedido da ouvinte Rosana, lá de Porto Ferreira.

0: é digno, porque o Senhor é único. Aleluia.
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3: Manda sua mensagem para nós aqui nesta manhã. Vamos adorar juntos o nome do Rei dos Reis, né? Aí está o hino Te Adoramos com Priscila Santana, louvando o nome do Senhor aqui na programação Voz da Libertação. Vamos à temperatura agora. Ah, quantos graus que está agora, hein? Será que vamos chegar à máxima de quantos hoje, hein? É. Vamos lá então.
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0: apenas 17 graus. Hoje bem menos do que fez esses dias, né? Temperatura aí tava 20, 19, 20. Agora 17 é a máxima para hoje. E lembrando que temos aí previsão para bastante chuva, né? Aqui na capital, segundo a informação aí que o irmão Levi estava falando do clima-tempo, né? Muita chuva para Curitiba, mas glória a Deus pelas chuvas que virão por aí. 9h46, não perca a hora.
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0: Vamos lá, você mandando sua participação aqui para nós, né? É, o nosso WhatsApp está aqui, ó, aberto para receber a sua participação. 98747-4513. 98747-4513.

Olha, neste instante aqui na capital do estado faz 15 graus. 15 graus é a temperatura de momento. E hoje a máxima será, sabe de quanto?

0: Rapaz, irmão, bom dia. Então, assim, vou contar um pedacinho da minha vida e do meu testemunho para edificar a fé dos irmãos. É, que nem eu disse na mensagem, eu passei boa parte, bom tempo da minha vida fumando, sabe? É, tanto cigarro como outras drogas, bebida, e ao longo desse tempo, e ao longo desses 7 para 10 anos, comecei a sentir os sintomas, né? Muitas dores, pontadas, fisgadas, tanto no peito, quanto nos rins, no estômago, na boca do estômago, sabe? Toda vez que eu fumava, eu sentia aquele mal-estar, aquela dificuldade para respirar, sabe? E eu, desse tempo para cá, Deus já vinha trabalhando no meu coração, vinha falando comigo, e não era isso que ele queria para mim, sabe? Assim, quando Deus tem um plano, uma promessa, pode passar céus e terra, mas a sua palavra não há de passar, né? E, tipo, eu não tava mais querendo isso pra mim, sabe? Tudo que eu já tava usando ao longo desse tempo, droga, bebida, cigarro, essas coisas que o inimigo oferece, né? Eu aprendi assim que tudo que o inimigo oferece, droga, bebida, cigarro, é tudo um prazer, de momento, né? Uma alegria passageira, né? Mas nem se compara com a presença de Deus, né? E a sua presença, o seu amor, que são eternos, né? Então, esse dia pra cá, Deus falou forte comigo, né? Falou forte comigo no meu coração, tanto no louvor, na palavra, na revelação. Deus, como eu disse na mensagem, né? Deus me curou, irmão. Foi revelado que tinha uma pessoa na igreja que essa pessoa já vinha sentindo fortes dores, pontadas, fisgadas, até esses dias, estava pintando o quarto aqui. Quando eu levantei assim, eu senti aquela repuxada assim, como se fosse do lado direito assim do rim, sabe? Eu falei, meu Deus, o que que é isso, meu pai? Fui na igreja, Deus falou comigo, me curou, falou que tinha uma pessoa que tinha um tumor, esse tumor estava se formando, e esse tumor ia virar um câncer, sabe? Levantei a mão, era eu, Deus me curou, passou o dia pra cá, que nem eu falei. Mas minha saúde, respiração voltou ao normal, não sinto mais aquelas dores, aquelas fisgadas, sabe? Ontem eu fui na igreja, Deus revelou que Deus tem uma grande obra na minha vida, que Deus quer me usar no altar, um pregador da palavra, mas para isso Deus precisava modelar meu vaso, trabalhar, mas só que ele ia fazer isso no deserto. Então, para edificar a fé dos irmãos, eu quero deixar esse meu testemunho, sabe? Você que tá aí pensando se volta para os caminhos do Senhor ou não, está afastado, está nas bebidas, está nas drogas. Irmãos, volte enquanto há tempo. Esse mundo não tem nada de bom para oferecer. Esse mundo é ilusão. Um amigo te dá hoje com uma mão, mas amanhã ele te tira com 10. Então, nada se compara com o que Deus tem para te oferecer, entendeu? É isso, irmão, meu testemunho.
1: Tá certo.
0: Fico muito feliz. Voltei praticamente há poucas semanas para a presença de Deus, estava afastado há mais de um ano e pouco, para quase 2 anos. Eu falo, foi a melhor coisa que eu fiz na minha vida, irmão. Não me arrependo de voltar para o caminho de Deus, porque sinto uma paz tão grande, uma alegria que não tem comparação, sabe?
1: Glória a Deus.
0: E é isso, meu testemunho. Agradeço. Deus abençoe.
1: Amém, irmão Gabriel, lá do Jardim Veizópolis, participando. E ele contou um pouquinho, né, do muito que Deus fez por ele, curando ele. Hoje tem saúde, sente sua respiração normal. É assim, meus irmãos, é Deus trabalhando, é Deus operando milagres, é Deus fazendo obras muito lindas, tá vendo? Vale a pena gravar o testemunho, gente. Conta também a tua bênção, glorifica o nome do Senhor aqui no programa A Voz da Libertação. Tá certo? Deus abençoe. A paz do Senhor, irmão Edmar, peço oração pela minha filha Elisama, que está trabalhando no Nordeste, e oração pelos filhos, né? Pelos filhos Eleonai e filha Esther também, e o neto. É a irmã lá de Barbacena, nossa irmã Maria das Dores. Tá bom, irmã Maria? Deus abençoe. Vamos orar pela família, tá bom? Deus te guarde aí em Barbacena, Minas Gerais. Temos mais participações. Vamos ouvindo aqui o povo falando.
2: Paz do Senhor, irmão Edmar de Santo. O irmão tá bem, tá todo mundo bem por aí?
1: Tá todo mundo bem por aqui, minha irmã. Paz do Senhor.
2: Graças a Deus aqui estamos bem. O motivo de eu mandar esse áudio, meu, é pedindo oração pra uma cunhada minha. Ela é esposa do pastor Adão, lá de Campo Grande, Mato Grosso do Sul, que já tá 8 dias internada pra fazer um procedimento na bilis. A bile está pingando na carne e ela precisa desse procedimento. Está necessitando de um grande milagre. É para passar hoje, mas estamos dependendo da misericórdia e da grandeza de Deus. Sim. Ela chama Tereza Barbosa, esposa do pastor Adão Barbosa, de Campo Grande, Mato Grosso do Sul. E peço oração a nosso favor, irmão. Para que o Senhor Jesus venha nos abençoar e dar uma resposta daquilo que nós estamos buscando. Sim. Nós estamos de Campo Grande, Mato Grosso Sul, mas estamos aqui em Goiás, Iporá. Estamos aguardando a resposta de Deus para retornar. E tudo está na mão de Deus, né, irmão? Nós não podemos apanhar o pé na frente se Deus não falar, né? Senão a consequência vem, né? Que Deus abençoe, irmão. Que Deus abençoe todos os ouvintes que estão nessa programação. Está uma benção a programação. Aqui está calor já.
1: Tá
2: Iporá,
1: calor.
2: Goiás.
1: Alô, Iporá, Goiás, está calor lá, tá vendo? Aqui não está tão calor não, viu, irmã? A Júlia, aqui não está muito calor não, mas tá benção, né? É benção lá, é benção aqui, temos que dar glória a Deus por tudo, né? Como eu sempre falo, temos que dar glória a Deus no frio, no calor, em todas as áreas do tempo também, o nome do Senhor seja louvado.
3: Pai do Senhor, irmão Gilmar.
1: Pai do
3: Senhor. Vou contar uma benção também que eu recebi da mão do Senhor. Eu precisava comprar uma geladeira, mas estava difícil. Aí não podia, mas graças a Deus. Aí eu entreguei na mão do Senhor. Eu disse, eu vou entregar na mão do Senhor e essa geladeira vai chegar na minha casa.
1: Oh, glória!
3: Quando foi sexta-feira, o caminhão encostou e descarregou a geladeira, irmão.
1: Olha!
3: Como Deus é poderoso.
1: Como Deus é bom, hein?
3: E já me deu condições de pagar metade da geladeira.
1: Olha!
3: Graças a Deus. Como Deus é bom, não podemos deixar ele nunca.
1: Verdade,
3: a
1: verdade.
3: Senhor, irmão Gilmar, que é a irmã Maria Vinina, obreira da Pedro Ivo, eu quero contar uma benção que Deus...
1: Já contou. Mas obrigado, irmã Maria Vinina, obrigado pela participação. Milagre grande, viu? Milagre grande de Jesus, né? Ela fez o propósito com Deus, Deus preparou uma geladeira e o caminhão encostou lá, tá lá a geladeira e ela tá dando glória a Deus pela vitória, né? Oh, maravilha! São 9h55 e agora nós vamos cantar parabéns a você que hoje está de aniversário, né? É o teu dia hoje? Pois então, a nossa homenagem!

Parabéns, parabéns, aniversariantes do dia de hoje. Dia 15 de maio. E quem tá de aniversário com vocês, sabe quem é? É a irmã Manuela Ribeiro. A Manuela hoje está completando mais um aninho de vida. Hein, irmã Manuela? Já estamos no 100 e quantos? Não, não chegou no 100 ainda não, né? Calma, calma. Tá perto também. Ô, Glória. Parabéns para nossa irmã Manuela e para todos que com ela hoje comemoram mais um ano de vida. Parabéns, viu? Muita paz, muita alegria, muitas felicidades, bênçãos do Pai Celestial, bênçãos do Todo-Poderoso para os aniversariantes do dia.

0: agora os nossos aplausos para os aniversariantes. Pronto, está então a nossa homenagem. Muitas alegrias, muita alegria, muita paz e muita comemoração com a família, né? Aquele churrasco.
1: Quer ovo, filho?
0: Muito abençoado, hoje é o teu dia, tá bom? Pode comemorar.
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0: Maravilhoso Deus, eterno e querido Pai. Senhor, na tua presença, nós nos colocamos mais uma vez, ó Deus, crendo, Senhor, na resposta que virá através dessa sincera oração. Ó Deus, nós oramos agora, Senhor, apresentando os aniversariantes do dia de hoje. Cobre com teu sangue, Senhor, e abençoa os aniversariantes, dando a eles um presente que vem do Senhor para as vossas vidas. Pai, eu também oro nesta hora por aqueles que precisam do milagre, precisam, meu Pai, do socorro do Senhor. E o socorro, o verdadeiro, ele vem do Senhor, que fez os céus e a terra. Senhor, muito obrigado por esse dia. Obrigado pela vida dos ouvintes que estão orando uns pelos outros nesta manhã. Dai a tua bênção, Senhor. Abençoa, Pai, os cultos de hoje em nossa sede na rua Pedro Ivo. Usa, meu Pai, agora de manhã o pastor Júnior. Usa logo mais o pastor Geraldo da Costa, às 14 horas. Usa o nosso irmão diácono Patrick, que vai pregar a palavra no culto hoje com a equipe do PEMU, Senhor. Abençoa a poderosa campanha que tem por título "O meu socorro vem do Senhor". Aleluia! Ô, Senhor, opera poderosamente. Abençoa também a mini vigília e a vigília da madrugada que vai acontecer hoje na rua Pedro Ivo, 744. Senhor, fica conosco, ajuda-nos, nós precisamos de ti. Senhor, que o teu nome possa ser glorificado na vida dos nossos ouvintes. Assim te pedimos, em nome de Jesus Cristo. Fica conosco, Senhor. Fica com toda a amada audiência. Amém.

0: Muito bem, 10 horas, 1 minuto em Curitiba.
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0: Nós vamos agora identificar a emissora de Deus. E já voltamos com todos vocês. Continue aqui.
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7: 10 horas e 2 minutos.
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0: É a nossa programação ao vivo. Nós estamos aqui exaltando o nome santo do Senhor.

A nossa ouvinte Maria Glória, né? Está conosco, a irmã Glória, né? Está aqui no bairro Novo. Bom dia, na paz do Senhor Jesus, irmã Edmã, parabéns, muitas felicidades. Deus abençoe sempre a irmã Manuela. Amamos muito em Cristo. Abraços. Irmã Glória está aqui abraçando a nossa irmã Manuela Ribeiro, que hoje está completando mais um ano de vida, hein? Tempo desse aí, e fizeram um almoço gostoso, né? Lá para comemorar a festa da irmã Manuela, né? O aniversário dela. Oh, coisa maravilhosa. Mas tava benção mesmo, a gente não esquece as coisas boas, né? E eu tava lá também, fui convidado. Opa! Mas que Deus abençoe e dê muitos anos mesmo de vida para a irmã Manuela Ribeiro, uma serva de Deus, né? Por muitos anos, obreira na casa do Senhor, é verdade? E ela continua servindo a Deus, continua assim, firme e forte na fé, né, irmã Manuela? Deus abençoe. 10:04 agora, vamos ver aqui mais participações dos nossos ouvintes, né? 987474513 é o nosso contato do ouvinte para você poder falar conosco. Deus abençoe aqui a ouvinte Graça. Ela está ouvindo o programa nesta manhã. Deus abençoe também. A Zaira está ouvindo também o programa. Ela e o Josué. Os dois, o casal, né? A paz do Senhor, irmão Edmar. Ele está pedindo oração pela esposa, né? O nosso irmão aqui, o Josué, pede oração pela Zaira, que está com pressão alta. E ele quer ouvir o hino com os irmãos em Cristo. Como é maravilhoso. Ô, irmão Josué, Deus abençoe, viu? Nosso abraço aí ao irmão. Deus abençoe, melhoras para a irmã Zaira. Vamos lá, são 10:05, 10:05. Daqui a pouquinho nós vamos transmitir o culto ao vivo, tá, ouvintes? Culto no seu lar, pastor Júnior Rúbio já vai pregar a palavra nesta manhã, vai orar pelo povo e os ouvintes vão ouvir a transmissão.

Vamos então fazer o seguinte, nós vamos abrir agora o baú, porque aqui, ó, o ouvinte pede e a gente toca. O Josué vai ouvir o hino que ele quer aqui, ó. Glorificar a Deus com os irmãos em Cristo.

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Levante a sua mão e adore ao Senhor nesta manhã. Adore a Ele com alegria, com gozo. Adore ao Senhor, aleluia. Louvado seja o nome do Senhor. Amados, vamos abrir as nossas Bíblias. O Senhor Deus tem uma palavra aos nossos corações. Abram elas, as Bíblias, em Romanos 8:37. Romanos capítulo 8, versículo 37, prosseguimos a campanha Ungidos para Vencer. Amém? Quem é de Deus, diga glória a Deus. Quem está ungido para vencer a chuva aqui, levante a mão. Tem que fazer essa unção sobre o povo, né? Porque o povo, quando chove, eles não estão ungidos para vencer a chuva, não. Eles têm medo da chuva. Mas tá bom. Dá glória a Deus, Curitiba. Ungidos para vencer. Romanos capítulo 8, versículo 37. Aleluia, santo é o nome do Senhor. Saudamos os nossos ouvintes da rádio, da Super Rádio Curitiba. Eu não acostumo com Super Rádio, eu chamo Rádio Universo, rapaz. A gente cresceu ouvindo Rádio Universo, né? Agora muda, é Super Rádio Curitiba. Mas tá bom, sabor universo, né? Dai glória a Deus, aleluia. Super Rádio Universo com a paz do Senhor Jesus, Super Rádio Curitiba com a paz do Senhor Jesus. Estamos ao vivo aqui do Templo da Glória do Senhor, aqui na Pedro Ivo 744. Estamos no prosseguimento da campanha Ungidos para Vencer. Já encontraram o texto sagrado, meus irmãos? Romanos 8:37. Diz a palavra do Senhor: mas em todas estas coisas somos mais do que vencedores por aquele que nos amou. Amém? Levantem as Bíblias para os céus, as mãos, diga assim: Senhor meu Deus, fala conosco através da tua palavra. Nós precisamos ouvir a tua voz falar aos nossos corações, em nome de Jesus. Amém. Tomem assento, eleitos do Senhor. Tomem assento, povo de Deus. Se vocês sentirem, dê uma salva de palma bem forte para Jesus. Aleluias. Evitem distrações, evitem se distrair, foquem na palavra do Senhor. Prestem muita atenção. Já falamos isso aqui algumas vezes, mas é importante nós ressaltarmos uma vez mais. Podemos dividir a população mundial em três grandes grupos. Na verdade, o mundo divide em dois grandes grupos. As pessoas, a sociedade, os parâmetros, os critérios humanos dividem a sociedade em dois grandes grupos. De um lado, eles colocam os perdedores. Assim pensa a sociedade. O povo é assim. A sociedade, o sistema em que estamos envolvidos, dividem a população assim. De um lado estão os perdedores. E segundo a sociedade, os perdedores são aqueles que, por alguma razão, não estão conquistando, não estão adquirindo, não estão consumindo, não estão alcançando seus objetivos. Este é o parâmetro da sociedade. Quem está entendendo, diga glória a Deus. A sociedade coloca em um outro grande grupo os vencedores. E para eles, vencedores são aqueles que conquistam, aqueles que conseguem atingir os seus objetivos, aqueles que completam projetos, aqueles que conseguem consolidar pensamentos. Enfim, assim classificam o povo, a sociedade. E aí eles colocam no grupo dos vencedores seletos nomes da nossa sociedade. Pessoas como Alberto Santos Dumont, o inventor do avião, o inventor do relógio de pulso. Para a sociedade, Alberto Santos Dumont foi um grande vencedor. Eles colocam no grupo dos grandes vencedores Ayrton Senna da Silva, um grande esportista brasileiro que morreu, enfim, mas que levou a bandeira brasileira no mais alto cume das montanhas. Existem outras pessoas que compõem, segundo o conceito da sociedade, o grupo dos vencedores. Só que o texto de que nós acabamos de ler, o texto escrito por Paulo, ele acrescenta um novo grupo de pessoas. Já não são apenas perdedores, já não são apenas os vencedores que a sociedade classifica. Paulo agora diz que existe um outro grupo, e esse grupo é o grupo dos mais do que vencedores.
Ou seja, em uma escala de importância, Paulo coloca este grupo de pessoas, os mais que vencedores, em um nível mais alto do que os vencedores, e trazendo para a concepção da sociedade. Ou seja, estas pessoas estão acima de Alberto Santos Dumont, estas pessoas estão acima do que Ayrton Senna da Silva. Essas pessoas estão acima das pessoas que a sociedade diz que são vencedores. Mas quem são estas pessoas? Como classificar estas pessoas? Como distinguir estas pessoas? Quem são as pessoas que compõem este grupo que Paulo classifica como os mais que vencedores? E aí, quando vamos à palavra de Deus, nós entendemos que estas pessoas, elas não se caracterizam por uma autoafirmação. Ou seja, elas não apenas dizem eu sou mais que vencedor, elas têm características que nos fazem identificá-las. Eu tenho certeza que hoje tem muitos mais que vencedores entre nós. E quais seriam estas características? Primeiro, a primeira das características que nós vemos nos mais que vencedores, quando vemos a palavra de Deus, os mais que vencedores são aqueles que vencem as suas limitações. E aí nós vamos trazer para este contexto Davi, um dos homens mais conhecidos da Bíblia Sagrada, aliás, um dos nomes mais citados. Depois de Jesus, 804 citações de Davi na Bíblia Sagrada. Davi se enquadra neste grupo dos mais que vencedores. E quando vamos analisar a vida de Davi, vamos ver que Davi venceu as suas limitações. Estudando a vida de Davi, nós vamos ver que Davi era um jovem pequenininho, era o menor da casa do seu pai, era uma pessoa desprezada pelo seu próprio pai, era uma pessoa que, humanamente falando, ele não reunia condições para vencer o campeão dos filisteus, para vencer Golias. Davi era um homem que poderia dizer, eu sou o pior, eu sou a pessoa menos importante, o meu pai me desprezou, o meu pai não me chamou para o almoço com o profeta Samuel. Davi poderia dizer, eu sou pequenininho, Deus me fez pequenininho, poxa, Deus poderia ter me feito igual o meu irmão Eliabe, o general Eliabe, famoso em Israel, ele é grandão, ele é bonitão, ai, eu, por que Deus me fez assim? Mas ao invés de ficar se lamentando, ao invés de ficar encontrando desculpas para justificar o injustificável, Davi demonstra pertencer ao grupo dos mais que vencedores, pois ele não olhou para as suas limitações, ele não olhou para os contras. Davi venceu as suas limitações e se propôs a fazer o que precisava ser feito. Será que nós estamos pedindo ao Senhor essas características? Porque nós, seres humanos, somos especialistas em encontrar desculpas ou tentar justificar o injustificável. E tentar, ah, mas eu não tenho isso, eu não tenho aquilo, mas eu não sou assim, eu não sou assim outro, eu não sou aquilo outro, enfim. O homem de Deus, a mulher de Deus, cheia do Espírito Santo, o servo de Deus, ele não fica procurando desculpas para fazer o que precisa ser feito. Ele não fica olhando no espelho e dizendo, oh, pobrezinho de mim, coitadinho de mim. Não, ele vence as suas limitações, porque ele conhece o Deus que ele serve. Ele sabe que o Espírito Santo está sobre a sua vida. Ele sabe que a unção que despedaça o jugo foi derramada sobre a sua vida. Quem crê nisso, diga glória a Deus. Diga, ajuda-me, Senhor, a vencer as minhas limitações. Nós precisamos. O diabo quer colocar em xeque a sua identidade. O diabo não quer que você vença as suas limitações e faça o que precisa ser feito. O diabo não quer. O diabo, ele sempre usa esta estratégia. Esta estratégia de colocar em dúvida a nossa identidade. Jesus foi tentado por Satanás com a mesma estratégia. Olha o que o diabo fez com Jesus. O diabo leva Jesus, o Espírito Santo, na verdade, leva Jesus ao deserto para ser tentado. O diabo não levou Jesus coisa nenhuma. A Bíblia diz que o Espírito Santo levou Jesus ao deserto para ser tentado. Mas Jesus é tentado. E ali tinha um problema sério. Porque ali era 100% homem e 100% Deus.
E Jesus poderia, na sua parte humana, falhar naquele momento. O diabo tentou. E qual foi a primeira coisa que o diabo disse? O diabo disse assim para Jesus: olha aqui, ô carpinteiro, ô filho de Maria e José, se tu és realmente, eu não acredito, você está falando aí, mas ó, se tu és o filho de Deus, fala o seguinte, transforma estas pedras em pão. Você está dizendo que você é, mas eu não estou acreditando não. Ou seja, o diabo quis colocar em dúvida a identidade do próprio Cristo. Esta estratégia de Satanás já é antiga. O diabo sempre quer colocar em dúvida. Quando ele vai tentar a mulher também no jardim, ele fala: olha, não é bem assim não. Será que foi isso que Deus disse? Ah, eu acho que você errou. O diabo sempre quer colocar em dúvida, inclusive a nossa identidade. Mas o homem de Deus, a mulher de Deus, ele tem que dizer: cala a boca, Satanás. Eu nasci para vencer. Em Cristo Jesus eu sou mais que vencedor. Eu sou fraco, sou pó cinza, mas com Cristo eu sou mais que vencedor. Com Cristo eu posso, com Cristo eu vou vencer os gigantes, com Cristo eu vou avançar rumo à plenitude do projeto de Deus em minha vida. Será que nós estamos permitindo o diabo colocar em dúvida a nossa identidade? Hã? Quantas vezes alguns irmãos chegam na igreja dizendo: ai, pastor, eu estou passando a luta. Esses dias, não foi aqui não, nem lembro onde foi algum lugar. Chegaram uma irmã, já foi na Argentina, quando eu dirigi a Argentina, ela chegou assim: Pastor Júnior, um desastre. Eu falei: o que aconteceu, irmã? Meu Deus, morreu quem? Caiu a casa. O que aconteceu, irmão? Seu esposo foi embora, seu filho está nas drogas. Não, pastor, eu descobri que o meu vizinho é um bruxo. Rapaz, eu quase peguei a cinta, irmão. Quase que eu peguei a cinta, pastor Gumercindo. Eu falei: como é que é, irmã? É, pastor, é um desastre. O meu vizinho é um bruxo, pastor. Agora eu vou ter que vender a casa. Eu falei: como é que é? Eu não estava entendendo. Eu acho que eu não estou entendendo o espanhol. Ela estava desesperada. Ou seja, o diabo conseguiu fazer com que ela duvidasse da identidade dela, de serva de Deus, de mulher de Deus. Aleluia. O crente não pode duvidar da sua identidade. O crente tem que vencer as suas limitações. O diabo quis colocar essa limitação na vida dela: você é vizinha de um bruxo, você não vai vencer, você não vai fazer isso, não vai fazer aquilo. Ei, quem tinha que ter medo era o bruxo de ser vizinho de um servo de Deus cheio do Espírito Santo, protegido pelo Senhor. Era o bruxo que tinha que sair dali, não ela. Mas ela não tinha a certeza da sua identidade. Ela estava duvidando de quem era diante do Senhor. Você não pode duvidar de quem você é diante do Senhor. Lucas 10:19, o Senhor diz: eis que vos dou poder para pisar serpentes e escorpiões e sobre todas as obras do inimigo, e nada te fará dano. Você é protegido do Altíssimo. Você tem a sua vida escondida em Deus. Levante a sua mão e diga: eu sou mais que vencedor em Jesus Cristo. Cuidado, não deixe o diabo trabalhar. Vença as tuas limitações que o diabo quer colocar na sua mente. O diabo tem amarrado muito crente com travas insignificantes. É, tem muito crente amarrado, travado com coisas bestas, com coisas que não tem nenhum sentido. Esta aí estava sendo amarrada porque o bruxo era vizinho. Meu Deus do céu. Você é mais que vencedor em Jesus Cristo, irmão. Você é mais que vencedor em Jesus Cristo. Você precisa crer nisso. Lógico, sem Jesus você nunca vai ser vencedor. Sem Jesus você não vai conseguir. Mas com Cristo somos mais que vencedores. Somos mais que vencedores. Quem tem certeza disso, levante a mão e diga: eu tenho certeza. Mas estudando um pouco a vida de Davi, nós encontramos outra característica de Davi que o fazia, que o classificava, qualificava para pertencer a este seleto grupo de pessoas descritas por Paulo, os mais que vencedores. E qual seria esta? Os mais que vencedores escutam Deus acima dos barulhos. Como assim, pastor? É simples.
Davi, quando fala, ó, eu vou enfrentar o gigante. Rapaz, apareceu de tudo quanto é tipo de gente. Ô Davi, não vai não. Você vai perder, rapaz. O irmão dele, o Eliabe, general Eliabe, chegou para ele e falou assim: rapaz, eu conheço a maldade do seu coração. Você está aqui querendo, você tá querendo caçar confusão aqui, moleque. Volta para casa. E contemporizando, foi essa conversa que ele teve com Davi. Volta para casa, vai cuidar das ovelhas, rapaz, vai brincar com as ovelhinhas lá no campo. Eu conheço você. Os barulhos do mundo queriam impedir Davi de ser mais que vencedor. Os barulhos do mundo queriam impedir Davi de avançar. Eu conheço a maldade do seu coração. Daqui a pouco chega Saul, o rei de Israel, a maior autoridade de Israel, e disse: ô, meu querido, contra esse gigante você não pode lutar não. Você ainda é um menininho. Vai brincar de carrinho, rapaz. Vai caçar o que fazer. Vai empinar pipa. Aqui é pipa ou papagaio em Curitiba? Raia. Vai empinar raia. Vai fazer qualquer coisa. Vai brincar de esconde-esconde. Mas aqui você não pode. Os barulhos eram altos. Os barulhos eram altos no ouvido de Davi, aleluia. Mas o mais que vencedor, ele escuta Deus acima dos barulhos. Ele não escuta os barulhos, ele não espera a aprovação das pessoas, ele não espera as pessoas dizerem: faça isso, ah, você pode fazer isso, você pode fazer aquilo. Os barulhos do mundo tentam nos confundir, os barulhos do mundo tentam nos distrair, os barulhos do mundo tentam nos desanimar, mas os mais que vencedores, eles escutam a voz do Espírito Santo acima dos barulhos. Quem aqui quer que o Senhor te dê esta capacidade, esta habilidade? Levante a sua mão e diga: eu quero ouvir a voz de Deus acima dos barulhos do mundo. O diabo tem dito no ouvido de muita gente. Sabe por que você está passando por isso? Porque lá atrás, lá no mundão, você fez isso, isso e isso. Barulhos do mundo. E tem pessoas que absorvem as palavras do diabo. Que o diabo é terrível, irmãos. O diabo é maldito. O diabo, ele é o tentador. Primeiro ele te tenta para você cair. Quando você cai, ele passa para o outro lado e te acusa. E tem pessoas que já estão regeneradas pelo Senhor, estão lavadas, remidas pelo sangue de Jesus, já se batizaram, são nova criatura, e o diabo tenta colocar coisas do passado. Ah, você está assim porque... Quantas vezes em conselhamentos pastorais as pessoas dizem: pastor, será que eu não estou passando isso porque lá atrás eu fui uma pessoa terrível? Oh, meu Deus do céu! Essas são as pessoas que escutam o barulho do mundo. Essas são as pessoas que escutam o barulho de Satanás. Davi foi mais que vencedor porque escutou a voz de Deus acima do barulho do mundo. Aleluia, quando o diabo te disser isso, meu irmão, você vai ter que dizer: Satanás, em Romanos capítulo 8, versículo 1 está escrito: nenhuma condenação há para os que estão em Cristo Jesus, que não vivem segundo a carne, mas segundo o Espírito. Aleluias, o que foi do passado ficou no passado. Aleluias, o Senhor fez nova todas as coisas. Não permita que os barulhos do mundo impeçam você de conquistar os projetos que Deus colocou na sua vida. Levante a mão e diga: ajuda-me, Senhor. Tem gente que o diabo diz no seu ouvido: você não pode, você não é capaz, não, você não vai conseguir. E a pessoa aceita aquilo, a pessoa absorve aquilo. Aleluias. A pessoa tem que entender que está escrito em Filipenses 4:13: eu posso todas as coisas em Cristo que me fortalece. Quando nós ouvimos a voz de Deus acima dos barulhos do mundo, nós avançamos, nós conquistamos, nós pertencemos ao grupo dos mais que vencedores. Hoje é dia de você pedir ao Senhor a capacidade, a sensibilidade para ouvir a voz do Espírito Santo acima dos barulhos do mundo. Levante a sua mão e diga: eu quero ouvir a voz de Deus acima dos barulhos do mundo. Mas Davi tinha outra característica que o habilita, o classifica para ser o mais que vencedor. E qual é a outra? Os mais que vencedores, eles passam pelos vales.
Samuel 17:3, a Bíblia diz: de um lado estavam os filisteus, do outro lado estavam os israelitas. Entre eles havia um vale. Vale. E vale é lugar de provação. Vale é lugar de solidão. Vale é lugar de frustração. Vale é lugar de períodos de escassez. Vale é lugar perigoso. Vale é lugar onde os nossos limites são provados ao extremo. E tem pessoas que querem ser mais que vencedores, mas não cruzam vales. Tem medo, sucumbem no meio do vale. Desistem de lutar no meio do vale. Davi, para enfrentar Golias, ele teve que entrar no vale, não tive jeito. Teve que entrar no vale. E o que Davi fez? Parou, desanimou, retrocedeu, desistiu. Não, ele perseverou, ele cruzou o vale. Ele cruzou o vale. Tem muita gente aqui hoje no vale da indecisão. No vale da indecisão, vou ou não vou, faço ou não faço, cruza o vale da indecisão, meu irmão. Cruza em nome do Senhor Jesus. Tem gente no vale da luta na casa, no vale da situação financeira difícil. Não importa em qual vale você esteja, se você quer que o nome do Senhor seja glorificado através da sua vida, você precisa cruzar o vale, pois você é mais que vencedor em Cristo Jesus. Não importa quanto tempo você esteja no vale, é tempo de passar o vale, é tempo de cruzar o vale, é tempo de vencer, é tempo de avançar, é tempo de levantar a cabeça, tomar posse da unção que Deus está derramando sobre a sua vida hoje e vencer este vale em nome do Senhor Jesus. Quem crê nisso, levante a sua mão e glorifica o nome do Senhor. Diga: eu nasci para vencer. Diga: eu nasci para vencer. Aleluias. Isso aqui não é uma mensagem de autoajuda, não. É uma mensagem de ajuda do alto. Porque se você tentar cruzar o vale sozinho, você vai morrer. Você vai perecer, você vai ficar estagnado, você vai ficar inerte, não vai haver movimento, você vai ficar perdido. Mas se você cruzar o vale com Cristo, com a unção que despedaça o jugo sobre a sua vida, você vai cruzar o vale, vai tomar posse da sua vitória, o nome do Senhor será glorificado e o diabo será envergonhado. Quem crê nisso, levante a sua mão e diga: eu vou cruzar o vale, eu vou cruzar o vale, eu vou cruzar o vale, em nome de Jesus. E os vales têm algumas coisas interessantes. Primeiro, vales são propositais. Para cada vale que passamos, tem um propósito da parte do Senhor que deve ser aprendido, deve ser cumprido. Deus não permite vales simplesmente porque está lá no céu sem ter o que fazer e ele fala: deixa eu arrumar um vale para esse aqui. Não. Os vales são propositais. Quando estamos no vale, nós temos que perguntar: Senhor, o que que eu tenho que aprender nesse vale? Será que temos perguntado ou temos murmurado? Porque o mais fácil é murmurar. Quando Israel sai do Egito e entra no deserto, entra no vale, Israel, ao invés de dizer: Senhor, o que é que o Senhor quer nos ensinar? Israel começou a murmurar. E aí o que aconteceu? Ficaram dando voltinhas no deserto por 40 anos. O caminho do Egito até a terra prometida era de 3 dias. Hoje em dia, guias turísticos fazem o mesmo trajeto. Você pode fazer o mesmo trajeto. Eu conheço pastores, amigos meus, que fizeram o trajeto. São 3 dias de caminhada. Sabe quantos anos Israel levou? 40 anos nesses 3 dias de caminhada. Por quê? Porque estando no vale não entenderam que o vale tem propósito. Deus permite o vale por propósito. O propósito às vezes é nos ensinar, o propósito às vezes é nos quebrar. Às vezes estamos muito exaltados, agrandados, e no vale você murcha. No vale você reconhece a sua impotência. No vale você reconhece que você não pode fazer nada. No vale você reconhece a sua pequenez, a sua insignificância. Os vales são propositais, mas você precisa cruzar o vale, pois você nasceu para vencer. Em Cristo Jesus você é mais que vencedor. Existe outra coisa com relação aos vales. Os vales são uma realidade. Qual é o sentido disso, pastor? O sentido não é se você vai passar pelo vale. O sentido é quando você vai passar pelo vale.
Tem crente que tem uma visão meio romântica do evangelho. Tem crente que tem uma visão romântica do evangelho. Ele pensa que aceitou Jesus, está cumprindo a palavra, está orando, jejuando, acabou a luta, acabou a prova. Quem foi que te disse isso? Aonde está escrito isso? O vale é itinerário da vida do crente. Está no itinerário. Foi Deus quem determinou, não é, ai, será que eu vou ter sorte de escapar do vale? Já vi crente falar isso, o sangue de Jesus tem poder. Crente não tem negócio de sorte não, irmão. Ai, mas eu acho que eu vou conseguir evitar o vale. Não, ninguém consegue. Não é se você vai passar, é quando você vai passar. O vale é necessário, faz parte do processo. Queremos as bênçãos, mas não queremos o processo. Queremos a conquista, mas não queremos enfrentar gigantes. Queremos as glórias, mas não queremos amargar tempos no deserto. É necessário passar pelo vale, mas se estamos em Cristo, com Cristo e por Cristo, passaremos, venceremos, e o nome do Senhor será glorificado. Mas existe uma terceira coisa com relação aos vales que precisamos entender. É que os vales são temporais. Diga à pessoa que está ao seu lado, o vale tem data de vencimento. Diga. Tem pessoa que diz assim, pastor, mas eu já estou no vale há 2 meses. Calma, tem data de vencimento. É Deus quem decide a data de vencimento. Só que tem um segredinho aí. Se você quer que a data de vencimento seja adiantada, você saia o mais rápido possível, sabe o que você tem que fazer? Glorificar Deus no vale. Começar a dizer obrigado Jesus pelo vale. Obrigado Jesus pela luta. Você vai ver que o Espírito Santo vai te conduzir para o outro lado e o nome do Todo-Poderoso será glorificado através da sua vida. Se você crê, diga, ajuda-me.

escutava Deus acima do barulho dos mundos, do mundo. Davi passou pelos vales, mas existia um quarto detalhe na vida de Davi que o classifica como sendo um homem que pertence ao grupo dos mais que vencedores. E qual é? Davi tinha objetivos legítimos. Davi, quando vai enfrentar Golias, ainda que Davi tinha a santa ambição, eu vou explicar o que é isso, porque crente tem que ter santa ambição, hein? É. O que é santa ambição, pastor? Ambição é feio. Não. O que é feio é cobiça. Você querer algo que é dos outros, isso é feio. Agora, você ter a santa ambição, lá em Samuel 17:25, se eu não estou enganado, Davi, ele chega e pergunta assim, ó, viu, o que vai acontecer com quem venceu o tal do gigante aí? O que vai acontecer? Aí falaram para Davi, ó, quem venceu o gigante, primeiro, a sua casa vai ser exonerada de impostos. Davi falou, opa, segundo, quem venceu o gigante, vai casar com a filha do rei, vai virar genro do rei, que é... Terceiro, quem vencer gigante, além disso tudo, o rei vai cobrir ele de riquezas. Davi disse, pode anotar aí, pode agendar a luta. Eu vou pegar esse gigante pelas orelhas. E não é ruim você ter santa ambição de querer conquistar as promessas do Senhor, desde que você busque em primeiro lugar o reino de Deus e a sua justiça. E é aqui que entra os objetivos legítimos de Davi. Porque Davi, quando enfrenta Golias, quando Davi está diante do gigante, Davi não fala assim, eu vou te vencer hoje porque eu quero que a minha casa seja exonerada de impostos, eu vou te vencer hoje porque eu quero casar com a filha do rei. Ele não disse, eu vou te vencer hoje porque eu quero ser coberto de riquezas. Ele disse, eu vou te vencer hoje porque toda a terra saberá que há Deus em Israel. Davi queria vencer o gigante para que o nome do Senhor Deus fosse glorificado. Quem aqui tem objetivos legítimos, levante a sua mão, glorifica o nome do Senhor, pois se há objetivos legítimos na sua vida, o Senhor Deus vai cumprir o desejo do seu coração. Não tem nada de errado você querer conquistar as promessas que estão na palavra, não é pecado, desde que você busque em primeiro lugar o reino de Deus e a sua justiça. Davi, ele buscou em primeiro lugar o reino de Deus e a sua justiça. Ele manifesta, no final do versículo 46 do capítulo 17 de Samuel, toda a terra saberá que há Deus em Israel. Aleluia! Ramahasturimi clamanamanaia. Ele não queria vencer Golias por causa da exoneração dos impostos, ainda que isso seria um plus, né? Seria algo a mais. Ele não queria vencer Golias para que o nome dele fosse cantado pelas mulheres na rua de Israel. Saul venceu a mil, e Davi aos seus 10 mil. Não, ele não fez, ainda que isso aconteceu também, mas esse não era o objetivo de Davi. O objetivo de Davi era que o nome do Senhor fosse conhecido por toda a terra, o nome do Senhor fosse glorificado por toda a terra. Em 1 Coríntios 10:31 está escrito, quer comais, quer bebais ou fazer outra coisa qualquer, fazei tudo para a glória de Deus. Quem aqui tem por objetivo da sua vida fazer tudo para a glória de Deus, levante a sua mão, glorifica o nome do Senhor, exalta o nome do Senhor nesta manhã, porque o seu objetivo é legítimo. Alabahasturi miklama nabanaya. Davi venceu, Davi avançou, tentaram desanimar Davi. Davi, olha o tamanho do pé do gigante, Davi. Se ele te der uma pesada, ele te esmaga, Davi. Hã? Davi, olha o tamanho das pernas do gigante, Davi. Se ele te der umas pernadas, você acaba com você, Davi. É? Davi, olha o tamanho da mão do gigante, Davi. Ele esmaga a sua cabeça com uma mãozada. Davi, olha o tamanho do peitoral do gigante, Davi. Olha o braço do gigante, olha a espada do gigante. Olha isso, olha aquilo outro. Aleluia. Mas Davi não era qualquer um, Davi era mais que vencedor. Davi ouviu eles falarem tudo isso e Davi falou, vocês falaram do tamanho do pé, vocês falaram do tamanho da espada, do tamanho do braço, da perna, do peito, do gigante. Mas vocês esqueceram.

0: Esse ano de falar do tamanho da testa do gigante. Tá vendo aquela testona lá? É lá que eu vou acertar a pedra. O mais que vencedor, ele é assim. Ele é determinado, ele é guiado pelo Espírito Santo. Onde estão os mais que vencedores aqui nesta manhã? Aonde estão os mais que vencedores aqui nesta manhã? Para concluir, poderíamos falar sobre muitas outras qualidades de Davi. A sua devoção, o seu amor a Deus, a sua dedicação, o seu comprometimento, a sua resiliência, a sua perseverança. Poderíamos aqui passar horas falando sobre as qualidades que fazem de Davi um a mais dentro do grupo dos mais que vencedores. Mas eu quero concluir dizendo que Paulo, quando nos apresenta este grupo dos mais que vencedores, Paulo, juntamente com a apresentação deste grupo, Paulo nos revela a razão pela qual pertencemos a este grupo. Paulo diz: mas em todas estas coisas somos mais do que vencedores por aquele que nos amou. A razão pela qual somos mais que vencedores não são as nossas habilidades, as nossas qualidades, as nossas características. A razão pela qual somos mais que vencedores é o Senhor Jesus Cristo. Sem Jesus não adianta você querer aplicar estes detalhes da vida de Davi na sua vida, você não vai conseguir. Sem Jesus não adianta você pagar para receber aulas motivacionais dos gurus da autoajuda, você não vai conseguir. Sem Jesus você não vai se sentir satisfeito em sua plenitude. Davi era um homem satisfeito em sua plenitude, e no Salmo 23 ele conta a razão disso. Ele fala: o Senhor é o meu pastor, eu não sinto falta de nada. Davi era completo, era realizado, estando na caverna fugindo de Saul, estando no palácio em Jerusalém. Independente do lugar onde Davi estava, ele se sentia completo, realizado, por uma razão: porque o Senhor era pastor da sua vida. Coloque-se de pé em nome de Jesus. Coloque-se de pé em nome de Jesus. Ser mais que vencedor não é apenas bater no peito e dizer: eu sou mais que vencedor. Ser mais que vencedor não é apenas levantar a mãozinha e dizer: eu sou mais que vencedor. Ser mais que vencedor não é apenas você tentar vencer as suas limitações através de métodos, através de formas humanas. Ser mais que vencedor não é você apenas simplesmente verbalizar objetivos legítimos na sua vida e dizer: não, eu quero que Deus me abençoe, porque eu quero que o nome dele seja glorificado. Mas Deus conhece o real objetivo do seu coração. Será que são objetivos legítimos? Será que a bênção que você está pedindo hoje é para que o nome dele seja glorificado? Ou é para você tirar foto no Instagram para se aparecer e ganhar seguidores? Será que Deus não conhece os objetivos do nosso coração? Hoje em dia vivemos uma época em que as pessoas estão com objetivos deturpados. As pessoas querem conquistas para se aparecer, para se diferenciar dentre as outras, para postarem fotos no Instagram cheio de filtros, com um sorrisão lindo, mas não corresponde com a realidade do coração. A Deus ninguém pode enganar. Se você quer realmente vencer gigantes, se você quer realmente viver o que está escrito aqui por Paulo: em Cristo somos mais que vencedores, os objetivos têm que estar alinhados com os princípios eternos estabelecidos pelo Senhor em sua palavra. Se nós não fizermos isso, nós vamos apenas tentar e tentar e tentar e tentar de novo. E você até pode conquistar, e você até pode ter uma bela casa lá no Betel, eu esqueço, lá no Betel. Aí você vai ficar no grupo dos vencedores. Só dos vencedores. Você até pode conseguir lá 10 milhões de seguidores na internet, e aí você vai ter um jatinho, e aí você vai entrar para o grupo dos vencedores. Apenas dos vencedores. Mas para entrar para o grupo dos mais que vencedores, a sua conta bancária não vai ter nenhum tipo de interferência. A quantidade de seguidores que você tem no Instagram não vai ter nenhum tipo de interferência. A qualidade da roupa que você veste, ou o preço do sapato que você está calçando, não vai fazer nenhum tipo de diferença para pertencer ao grupo dos mais que vencedores. Tem que viver de acordo com o que está escrito na palavra de Deus. Tem que ser servo de Deus. Tem que ter o seu nome escrito no céu, no livro da vida. Tem que renunciar o pecado, o mundo. Renunciar às propostas indecentes de Satanás. E eu tenho aqui um convite hoje. Você que até chegou ao grupo dos vencedores. Parabéns. Mas você viu que existe uma tropa de elite de Deus. E esta tropa de elite é um seleto grupo de pessoas que as suas férias não são cobertas pela revista Caras. Alguns deles nem rede social têm, a maioria inclusive. Eles são pessoas que têm o nome deles escrito nos céus no livro da vida. E você quer pertencer a este grupo, você quer fazer parte dessa tropa de elite do Senhor. Hoje você precisa aceitar a Jesus como Senhor e Salvador da sua vida. Eu não estou dizendo que você não terá lutas. Davi teve que vencer gigantes. Eu não estou dizendo que você não passará por períodos difíceis. Davi teve que cruzar o vale. Mas em todas estas coisas somos mais que vencedores. Em todas estas lutas, estas provações, somos mais que vencedores. Você hoje pode fazer parte deste seleto grupo, se você entregar a sua vida a Jesus. Tem alguém que quer aceitar a Jesus? Levante a sua mão e venha aqui à frente. Sai do seu lugar, venha aqui à frente. Pode vir, Senhor, pode vir aqui à frente. Isso, vem, vem. Quem mais quer tomar esta decisão? Quem mais quer aceitar a Jesus? Quem mais quer entregar a sua vida para Deus? Quem mais quer reconciliar-se com Deus hoje? Você pertencia ao grupo dos mais que vencedores, mas você saiu deste grupo, você deixou este grupo, você foi se aventurar em outros lugares. Mas hoje você decide voltar para Jesus, reconciliar-se com Deus. Saia do seu lugar e volta para Jesus, aceita Jesus. Não estou aqui prometendo a você que você não passará por vales, não passará por desertos, passará por vales e desertos. Sim, Senhor. Sim, Senhora. Mas estando no vale, estando no deserto, a presença do Senhor será real na sua vida, te sustentando, te guardando, te guiando. Tem mais alguém que quer tomar a decisão de aceitar a Jesus aqui hoje? Reconciliar-se com Deus? Levante a sua mão e venha aqui à frente. Tem mais alguém? Ainda há tempo. Talvez seja a sua última oportunidade. Isso não é uma ameaça, é uma constatação. Porque talvez, pastor, porque você não sabe se você vive amanhã ou daqui a 10 minutos. E isso é uma realidade. Ninguém escapa disso. Este mês que passou, este mês ainda, estamos ainda em maio, perdi um amigo meu de infância, mais jovem do que eu. Mas crescemos, tocamos juntos na banda J. Rafa, quando eu era músico da cantora Débora, a gente viajou o Brasil inteiro tocando. Ele era o nosso violinista, o Tiago Maceno. Jovem, 43 anos, fitness. É, evitava comer comida gordurosa, vivia na tal da academia fazendo lá como é que chama lá que eles falam? Esqueci o nome dos negócios. Não, tem um nome que eles falam. Eu fui malhar que fala, né? Malhar, fui malhar. E ele vivia mandando mensagem para mim: "Ei, Junião, vamos pra academia, camarada. Você tem que ficar no shape." Aí eu falei: "O que é esse tal de shape aí, irmão?" "Não, shape é ficar tudo enquadrado aí, ficar. Você tá barrigudão." Eu falei: "Rapaz, uma hora eu fico nesse shape. Quando a gente morrer, a terra vai comer tudo, né, pastor? A gente vai ficar no shape." Pois é, não estou aqui fazendo alusão a você não cuidar do tempo. Entenda bem. O que eu estou dizendo é que esse meu amigo morreu com 43 anos, sem motivos aparentes. Você vê como é que são as coisas. Graças a Deus que morreu em Cristo, servo do Senhor, o nome escrito no céu, no livro da vida. Mas e você? Você terá outra oportunidade além dessa? Sim, pastor, eu vou ter. Você tem certeza disso? Quando será o dia da sua morte? Você sabe dizer para mim? Ninguém sabe. Todos estamos numa fila invisível. A qualquer momento a senha vai ser chamada. Hã? Júnior Rubio. E aí? Estou preparado? Tem que estar. Levante as mãos para os céus. Levante as mãos para cá, que o Senhor tenha misericórdia da sua vida. Vocês que estão aceitando a Jesus aqui em suas casas, também façam isso. Repitam comigo estas palavras. Diga assim: meu Deus, eu creio que o Senhor Jesus veio a este mundo para me salvar. Morreu na cruz pelos meus pecados, mas ao terceiro dia ressuscitou e está vivo. Eu aceito o Senhor Jesus como meu Senhor e Salvador, porque o Espírito Santo está agora convencendo a minha vida. Regenera-me, Senhor, transforma-me, recebe-me, ó Deus, em nome de Jesus. Levantemos as mãos para cá, oremos por estes dois senhores que estão entregando as suas vidas a Cristo e pelas dezenas e centenas de pessoas que em suas casas também estão tomando esta mesma decisão, todos dando glória, glória, glória, glória. Senhor, todos quantos foram convencidos pelo Teu Espírito Santo nesta manhã, todos quantos, ó Deus, foram convencidos pela Tua Palavra e se entregaram a Ti nesta manhã, Senhor, que a Tua obra, Senhor, que começou a ser feita nestes corações, seja consolidada, Senhor. Derruba, Senhor, os altares que estão edificados a ídolos nestes corações. Sim, Senhor, derruba, Senhor, que o Senhor possa entronizar, Senhor, ser entronizado nestes corações, nestas vidas, ó Pai. Repreenda todo o mal, segura nas mãos de cada um deles, ó Pai, para que eles perseverem na Tua presença, para que eles perseverem nos Teus caminhos, ó Pai. Nós Te glorificamos, Te exaltamos, Te pedimos, Te agradecemos. Em nome do Senhor Jesus, amém. Bem-vindos à casa do Senhor, bem-vindos à igreja Deus de Amor, bem-vindos à igreja Deus de Amor. Mais que igreja, somos uma família. Anotem o nome de vocês, anotem o nome para que nós oremos em favor de vocês. Dai glória a Deus, igreja, dai glória a Deus, igreja, dai glória a Deus. Quem pode glorificar a Deus com as palmas bem fortes? Quem pode, quem pode, quem pode? Estas palmas é para Jesus, tem que ser com mais alegria. Você que aceitou Jesus em sua casa, procure a igreja pentecostal Deus de Amor mais próxima de você. Bem-vindos à igreja Deus de Amor. Mais que igreja, somos uma família, uma igreja firmada na rocha. Quem aqui é firmado na rocha, que é Cristo, levante a mão. Queridos, já vamos orar pelos milagres, pelas libertações, mas antes vamos entregar a Deus as nossas ofertas, os nossos votos.
1: Muito bem, 10 horas e 59 minutos no horário de Brasília. E assim nossos ouvintes acompanharam a transmissão direto do Santo Altar na palavra do pastor Júnior Rúbio, que trouxe a mensagem de Cristo nesta manhã. Ainda temos ainda 3 horários de cultos hoje, hein? Meio-dia, temos aí um vaso do Senhor no altar. 2 da tarde, diácono Geraldo da Costa, na grande campanha dos projetos nas mãos de Deus, a boa notícia, a libertação total. E à noite, a equipe do PEMU presente aqui para orar por todos. E o nosso irmão diácono, que vem lá é de Guaraituba, né? Colombo, vai pregar a palavra do Senhor e orar em favor de todos hoje na Igreja Pentecostal Deus e Amor. Então todos estão convidados para esta noite de bênção, noite de milagres. Não fique de fora, Jesus tem bênçãos para a sua vida. Rua Pedro Ivo, 744, Igreja Pentecostal Deus e Amor, centro de Curitiba. Ficamos por aqui. Deus abençoe, irmão Abraão, lá nos transmissores. Eu volto amanhã, sábado, às 7 horas em ponto. 7 da manhã, estaremos por aqui. Deus guarde a paz do Senhor.
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1: Luciana Ferreira dos Santos, sou de Vila Conceição de Adema, São Paulo, e conheci a IPDA daqui perto de casa mesmo, que tem uma IPDA Jardim de Adema, e aos poucos eu ia, em vez de quando eu ia, e hoje, para honra e glória do Senhor, estou na presença dele, estou na IPDA aqui do Jardim de Adema, e o Senhor me libertou dos vícios, drogas, da prostituição, me livrou de tudo. E para honra e glória do Senhor, estou na presença dele. Paz do Senhor.
2: Meu nome é Sueli Rodrigues, eu sou aqui da região de Campinas. Eu conheci o Senhor Jesus através do programa Voz da Libertação. O Senhor transformou a minha vida, a qual eu era uma pessoa infeliz, depressiva, cheia de vícios, muito enferma. E através de ouvir o programa Voz da Libertação, eu conheci o Senhor Jesus e recebi a minha cura. E eu agradeço muito esta igreja pentecostal Deus e Amor. Eu agradeço as orações dos irmãos pelo programa Voz da Libertação. Hoje faz 24 anos que estou na presença do Senhor Jesus, nesse ministério que eu amo tanto. Amém?
3: Eu me chamo Marta. Sou da Zona Leste. Eu conheci a sede Deus e Amor do Parque Dom Pedro através da minha cunhada. Foi quando eu estava passando uma luta muito grande no meu relacionamento e ela falou para mim: vai na sede. E eu fui e comecei a participar da campanha das quarta-feiras. E foi uma bênção na minha vida. Eu escuto a Voz da Libertação. Conheci a rádio também, a Voz da Libertação, através dela. Eu não deixo de ouvir, eu não deixo de acompanhar. Eu sempre acompanho as orações, eu peço oração e eu agradeço muito a Deus por ter colocado vocês na minha vida. E que Deus abençoe a todos. E eu agradeço a oportunidade.
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4: 11:04, bom dia para você ligado no programa Manhã com Deus, aqui da sua rádio Deus e Amor, é a sua companhia diária, já aqui em São Paulo, nesta manhã mais do que especial, 15 de maio de 2026, fazendo a sua comunicação, a sua companhia, seu irmão em Cristo, diácono Natiel Reis, o Papa Chibé Paraense. Estávamos há pouco no altar da Casa de Deus com o presbítero Erwin de Lalande. Nós estamos no prosseguimento de uma poderosa campanha aqui no Templo da Glória de Deus. É a guerra contra o mal, a sexta-feira da grande libertação. E você precisa participar conosco à tarde com o pastor Kleber de Oliveira, pastor da sede mundial, nosso pastor. Vai estar pregando a palavra, vai orar por todos. Nós estamos vivendo aí um início aí de mês, né? Na verdade, 15, hoje é a metade do mês, porque início é a metade do mês, mas nós estamos vivenciando aí um período de grandes bênçãos para as nossas vidas e, claro, o início da contagem regressiva para o aniversário de 64 anos da nossa Igreja Pentecostal Deus e Amor. E você vai ficar muito bem informado sobre isso aqui neste bloco do seu programa Manhã com Deus. Conto com os trabalhos técnicos do Lucas Ione aqui na mesa técnica de áudio, na sonoplastia. E lá no WhatsApp, quem tá hoje, hein, Lucas? A Mona Lisa no WhatsApp, respondendo as mensagens, os nossos queridos ouvintes e também internautas que nos acompanham através do site, do aplicativo. E também aqui na supervisão desta Manhã com Deus, Moisés Azevedo. Na direção geral do programa Voz da Libertação e da Igreja Deus e Amor, a nossa querida irmã Ereni Miranda. Não temerei, Priscila Santana cantando esta belíssima canção do novo lançamento, CD Oásis, para você agora aqui na sua Rádio Deus e Amor.

0: Não Temerei, novo lançamento da gravadora Mensagens Cantadas, do lindo CD Oasis, na interpretação de Priscila Santana. Olha, é o lançamento hoje, hein? Você está ouvindo aqui na Rádio Deus e Amor, em primeira mão, esta linda canção que a partir de hoje fará parte do seu dia a dia, dos seus devocionais, dos seus momentos de adoração a Deus e com toda certeza te trazendo um grande elevo espiritual. Agora são 11:11 em São Paulo. Olha, tá friozinho aqui no centro. 19 graus agora, o que está marcando o termômetro aqui da nossa central de produção internacional. E não é motivo para você não se organizar para estar conosco hoje à tarde aqui no Templo da Glória de Deus, porque nós temos um ambiente totalmente climatizado. É, pode estar quente, pode estar frio em São Paulo, você sabe, a mudança de temperatura é muito abrupta, é muito rápida aqui na capital dos Bandeirantes, mas aqui no Templo da Glória de Deus o clima sempre é bom, é gostoso, é apropriado para nós adorarmos ao nosso Deus. Daqui a pouquinho o pastor Kleber de Oliveira estará pregando a palavra de Deus e orando por todos. A sua vida será enriquecida, abençoada. Você que precisa de libertação ou precisa da libertação para alguém da sua família, precisa estar conosco. Eu quero acompanhar meu amigo Lucas Rione, por gentileza, a forma como Deus tem usado o nosso querido pastor Kleber de Oliveira, tanto na ministração da palavra do Senhor, quanto na oração de milagres, curas e grandes libertações aqui no Templo de Sua Glória.
1: Busca refúgios e lugar como Adão dentro daquela plantação, escondendo-se atrás das árvores. E os homens vão continuar fugindo até que tenham que comparecer diante do trono branco, como diz a Bíblia em Apocalipse 20:11. E Deus pergunta: do que foge a tua alma? Do que teme ou teme os teus sentidos? Será que o nosso temor é para o Senhor ou nós vamos continuar fugindo, gerando, criando tempestades e situações desesperadoras? Tem pessoa que não aceita. Se você dizer: Deus está tratando contigo, amigo, Deus está tratando contigo, senhora, Deus está tratando contigo, irmão, esta situação é Deus te tratando, é Deus te limpando, é Deus te moldando, é desse calamaia, é Deus operando, experiência ciências e te preparando para ser voz dele.
2: Pastor Kleber, Jesus está fazendo milagres. Tem uma senhora aqui chorando, emocionada, porque ela disse que chegou aqui com muita dor no ouvido e o ouvido dela se abriu porque estava tampado. Qual é o seu nome, minha irmã?
3: Sandra.
2: Sandra. Ô Sandra, o que aconteceu?
3: É porque eu vim por causa de tontura e desequilíbrio devido ao ouvido. E ele falou e tocou muito. Eu sinto que eu fui curada em nome de Jesus.
2: A senhora estava com zumbido no ouvido, é isso?
3: É, eu tinha muita dor no ouvido.
2: Muita dor. Há quanto tempo a senhora estava com essa dor no ouvido?
3: Acho que uns 8 anos da minha vida.
2: Gente, 8 anos com uma dor no ouvido e com um zumbido. Agora eu pergunto para a dona Sandra, cadê o zumbido?
3: Graças a Deus, foi tudo embora. Não tenho mais nada. Glória a Deus.
2: Está dizendo, sumiu para a glória de Deus, pastor Kleber de Oliveira.
0: 11:14, esta é a maneira como o nosso Deus usa de forma poderosa o nosso pastor Kleber de Oliveira, o honrado pastor da sede mundial. Ele vai estar pregando a palavra de Deus, orando por todos, curas, milagres, libertações acontecerão. E nós não temos sombras de dúvidas de tudo aquilo que o nosso Deus tem o poder de fazer. Conforme lhe apraz, conforme ele deseja, ele fará nesta tarde de sexta-feira, aqui no Templo de Sua Glória. Anote por gentileza o nosso endereço: Avenida do Estado 4568. Avenida do Estado 4568. A entrada principal de automóveis e pedestres. Lembra você que nós temos um amplo estacionamento, inúmeras vagas, totalmente gratuito, monitorado, com vigilâncias, com câmeras de segurança, com muitas bênçãos para você. E claro, a entrada principal é a Avenida Prefeito Passos, número 10, bairro Liberdade. Nós estamos aqui no centro de São Paulo, a 5 minutos da estação de metrô Pedro II, da linha 3 vermelha, aguardando por você de braços abertos para orarmos juntos. Esta depressão, esta ansiedade, esta opressão, tudo vai embora. porque o nosso Deus vai operar. Pastor Kleber de Oliveira já aqui conosco na preparação em Santo Jejum. E claro, já se organizando para a oração do meio-dia, vai orar com você também, porque o culto da tarde começa a meio-dia aqui no Templo da Glória de Deus. Bem-vindo, Pastor Kleber, na paz do Senhor Jesus.
1: A paz do Senhor Jesus, querido diácono Natiel, Lucas Rione, toda a nossa equipe, sexta-feira, 15 de maio, por falarmos em oração, em preparação, em libertação total, em um fim de semana abençoado. Querido irmão Natiel, nós sabemos que temos tudo ao nosso favor. Deus está. É, Marcos Aurélio, não entre em pânico. A Marli Fernandes, a Vera Lúcia, a Maria Sandra, a Marli, que está nos acompanhando também, de todos os lugares, a Solange, a Helena, o Roberto, a Santina, é os ouvintes que nos acompanham. Para que ouvintes? Para viver e também receber as grandes bênçãos dos céus. Vamos lá, tudo preparado já para a oração. E tudo hoje, preparado. Aquela oração especial, irmão Natiel, e nós queremos convocar toda a querida audiência à oração da libertação espiritual.
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1: Ó Deus maravilhoso e santo, te louvamos, te adoramos, ó Pai, pela vida, pela oportunidade, pelos livramentos, pelas bênçãos que estamos recebendo, pelo dia que o Senhor nos deu, pela madrugada abençoada, Senhor, pela noite de descanso, pela manhã. Ó Deus, que estamos recebendo a Tua Palavra, te agradecemos pelo programa Voz da Libertação. Te agradecemos, ó Pai, por dar direção, visão, discernimento da real vida na Tua presença. Te agradecemos porque recebemos do que é Teu, meu Deus, para ajudar os que estão aprisionados, para ajudar aqueles que estão amarrados, ó Pai. Ó Deus, na iniquidade, no pecado, na tristeza, na rebelião do seu coração, nós te louvamos agora. Pai Santo, nós te glorificamos, Rei Eterno, colocando em tuas mãos todos aqueles, Ericalamaia, ó Rei da Glória, venha dar a completa vitória, meu Pai. Venha dar, ó Deus, o sinal especial que estava faltando nesta manhã para aquele coração que ainda estava resistindo ao render-se a Ti, ao entregar-se ao Senhor. Que este milagre aconteça agora, Pai Santo. Aqueles que estão ali, meu Pai, no trabalho, na recepção, adentro daquela empresa, naquele escritório, aqueles que nos acompanham, Pai, lá dentro daquele internato, daquela casa de recuperação. Oramos pela libertação daquela multidão, ó Pai, ó Deus, da população carcerária. Oramos pelo presídio feminino. Oramos, Pai querido, pelas clínicas que a nossa igreja dá apoio, as clínicas de recuperação, e aquelas também que não estamos alcançando, Pai, não damos apoio, que o Senhor venha apoiar, que o Senhor venha Alamás, terime calamaia, confirmar a tua libertação, confirmar a tua transformação, Pai Eterno. Oramos pela nossa equipe que nesta manhã está atuando. Oramos, ó Pai, pelos teus filhos que estão trabalhando aqui no áudio, aqueles que estão pelas emissoras, na locução, na mesa de operação, aqueles que estão nos transmissores. Oramos, Pai, pelos que estão agora se beneficiando deste programa, que possam agora ajudar a alcançar outras pessoas. Pai, eu quero apresentar nas tuas mãos aqueles que precisam da libertação do desânimo, do medo, das trevas, do terror. Oh, meu Criador, nós sabemos que é o Senhor que opera, nós sabemos que é o Senhor que nos dá vitória, meu Pai.
0: Sim, meu Deus, opera na vida deste querido rádio ouvinte que está precisando agora da libertação completa das drogas, da opressão. Senhor, esta pessoa que não encontra paz em outro ambiente, senão uma paz passageira, uma paz química, no uso de entorpecentes, meu Deus, esta pessoa que sente crises de pânico, medo, meu Deus, tem medo e receio de sair na rua, tem medo, meu Deus, de que alguma coisa terrível aconteça e esta pessoa vive cativa, oprimida com este sentimento maligno. Meu Deus, lança por terra agora, arrancando este mal pela raiz, Senhor. Esta pessoa que ouve vozes, Senhor, que sente a presença gélida da morte, que sente, meu Deus, arrepios, calafrios à meia-noite, não consegue dormir de madrugada porque ouve ruídos na sua casa, meu Pai. Como se pessoas estivessem conversando, meu Deus querido, o espírito da morte que está agora cirandando, rodeando, que está agora, meu Deus, circunvizinhando esta pessoa, em nome de Jesus Cristo, seja repreendido nesta batalha, nesta guerra contra o mal. Nós te convidamos, meu Pai, a estar à nossa frente, a repreender a astuta cilada do diabo, a repreender a astuta cilada do inferno, meu Deus, que este homem, que este pai de família, que este jovem agora sinta o desejo de te buscar, sinta o desejo de te adorar, que esta moça, que esta senhora, que esta mãe de família, também sinta o desejo de se entregar mais e mais à tua presença, que toda potestade, espírito maligno, saia, porque a luz divina, a luz de Deus agora invade esta casa, repreende agora esta seta maligna, esta palavra de maldição, e o nome do nosso Deus é glorificado. Meu Senhor da Glória, nós acreditamos na intervenção do Espírito Santo. Nós acreditamos, meu Pai, que agora estes demônios estão sendo retirados, estão sendo repelidos. Em nome do Senhor Jesus, que há poder nos céus, na terra, no universo, que manda, que desmanda, que faz e desfaz. O Senhor é o Deus que criou todas as coisas e agora pode lançar por terra toda obra de maldição, toda palavra maligna, palavra da língua felina. Meu Deus querido, eu oro com a certeza do grande milagre para esta vida, para esta família, para este empresário, para esta senhora, para este senhor. Em nome de Jesus, eu te suplico e agradeço pela fé. Amém e amém.

0: 11h25, na última lágrima com a nossa cantora Débora Miranda, lançamento Mensagens Cantadas Music. 35 minutos somente nos separam da oração do meio-dia, uma oração mais extensa, com propósitos. E é claro, você é o nosso convidado a participar desta oração e participar com a gente também do culto da tarde com o nosso querido pastor Kleber de Oliveira, na continuação da campanha Guerra Contra o Mal. Eu quero ler aqui algumas mensagens que estão chegando para o nosso DDD 11982923392, nosso código, ou seja, o nosso número WhatsApp. Olha, a irmã Edileuza, da Vila Formosa, está dizendo: boa tarde, meus irmãos, na paz do Senhor Jesus, acompanhando o programa Voz da Libertação e desejando estar com vocês às 15 horas. Vou levar algumas pessoas também comigo para esta campanha que precisam de libertação. Vamos apresentar o nosso Deus e a grande vitória é certa. O irmão Josias, aqui da cidade Tiradentes, também fala a mesma coisa. Diz que estará conosco às 15h para buscarmos a face do nosso Deus, onde o pastor Kleber de Oliveira vai pregar, vai orar por todos e a grande libertação vai alcançar todos que estiverem aqui conosco. Deixa eu ver quem mais está participando com a gente. Agora vamos ao interior de São Paulo, Sorocaba. A paz do Senhor Jesus, pastor Kleber de Oliveira, ouvindo pela rádio Deus e Amor, aqui no interior paulista, já aguardando a oração do meio-dia. Vou acompanhar pelo canal da Igreja Deus e Amor no YouTube. Por enquanto, faço a companhia de vocês aqui no rádio, porque amo também. A irmã Neuza de São Vicente, litoral de São Paulo, diz: bom dia, pastores, ligadinha aqui na rádio Deus e Amor da Baixada Santista, unindo a minha fé com a fé de vocês, que oração poderosa. Meio-dia também estarei orando com vocês e o nome do nosso Deus será glorificado. O irmão Rubens de Marília, interior de São Paulo, saudações de paz, preparando as atividades aqui em Marília para acompanhar a oração do meio-dia pelo aplicativo da Igreja Deus e Amor. Que Deus use o pastor Kleber com autoridade. Vamos orar juntos. Tem mais pessoas aqui interagindo conosco. A irmã Clarinha de Anápolis, Goiás. Vamos agora a outro estado, hein? Boa tarde, pastores. Já coloquei o meu nome aqui no caderno de pedido de oração da Igreja Deus e Amor, onde congrego, e não vou perder esta oportunidade de apresentar uma vez mais a minha vida e a vida da minha família na oração do meio-dia com o pastor Kleber de Oliveira. Quem dera estivesse em São Paulo para participar do culto da tarde. Deus abençoe, Clarinha. Nos acompanhe também, ou pela Rádio Deus e Amor, onde transmitiremos também este culto abençoado, ou pelo canal da Igreja Deus e Amor no YouTube. É só pesquisar na aba de pesquisas do próprio YouTube, naquela lupa, Igreja Deus e Amor Oficial. Às 15h, pontualmente, subiremos a nossa live. Na verdade, já tem uma live em espera, você pode aguardar também. E às 15h em ponto, iniciaremos esta transmissão para todo o território nacional. Por que não dizer para todo mundo, já que a internet é global? Irmã Lucilene, de Caxias, no Maranhão. Boa tarde, pastores da Rádio Deus e Amor em São Paulo. Estou acompanhando através da internet. Este programa é abençoado. Vou dobrar meus joelhos meio-dia para repreender uma enfermidade que tem ocasionado a minha família, a minha vida. Vamos orar juntos, sim, hein? Olha, agora chegando a mensagem do irmão Vanderlei de Joinville, Santa Catarina. Saudações aqui na escuta da Rádio Deus e Amor em Joinville. Ligadinho, hein? Esperando a oração do meio-dia. Fogo dos céus vai cair na oração com o pastor Kleber de Oliveira. Pastor Kleber, tem muita gente interagindo aqui, aguardando ansiosamente a oração do meio-dia e também o culto da tarde na guerra contra o mal. É a continuação desta campanha.
1: Sexta-feira é libertação total em todas as igrejas Deus e Amor do Brasil e do mundo todo. E queremos recordá-los, ouvintes, que esta sexta-feira é a antessala, é aquilo que prepara Diácono Natiel para o domingo. O sábado de consagração e o domingo, que é o domingo da manifestação, dia, amanhã e a tarde de salvação e milagre. Queremos recordar, Diácono Natiel, que nesta oportunidade, já presente também aqui nos nossos estúdios, ele para já confirmar, daqui a pouquinho, o pastor Milton estará confirmando a sua participação e presença neste domingo profetizado. profetizando no vale, com ele a nossa diretoria mundial, toda a equipe interna e também ministerial da sede mundial. Você não pode ficar de fora, nós te esperamos, juntos vamos ser transformados. Imagine, Natiel, olha o panorama, não é algo palpável, a Bíblia diz que foi uma visão profética que Deus deu a Ezequiel, mas ele é levado para um vale, para os ossos, para os mortos, e lá deu o que Deus pede, profetiza a minha palavra, e a palavra pôs de pé os mortos, e a palavra trouxe vida para aqueles que estavam ressequidos. Prepare-se, neste domingo Deus tem vida para nós. E Natiel, nós temos mais um quadro importantíssimo.
0: Sim, pastor, agora são 11h31, vamos ao momento de informação aqui na Rádio Deus e Amor, Cristãos pelo Mundo, com a jornalista Cristine Luiz. Não sai daí, no próximo bloco a gente fala mais sobre o culto da tarde, o culto de domingo e o aniversário da nossa igreja.
2: E chegou o momento de informação aqui na Rádio Deus é Amor. O olhar do Estado. Regimes autoritários usam tecnologia para monitorar e controlar grupos religiosos. A perseguição a cristãos no mundo tem ganhado uma nova dimensão com o uso de ferramentas digitais. Relatórios de organizações internacionais apontam que regimes autoritários estão investindo em tecnologia de vigilância para intimidar comunidades, utilizando reconhecimento facial para monitorar cultos e rastrear aplicativos bíblicos. Especialistas definem a prática como uma perseguição digital na qual câmeras são instaladas até dentro de igrejas, isso para controlar as pregações. Esse modelo de monitoramento amplamente utilizado na China tem se expandido para outros países na Ásia, Oriente Médio e até mesmo na América Latina, aumentando a pressão sobre os fiéis. Advogados e defensores dos direitos humanos consideram a vigilância uma grave violação da liberdade religiosa e da privacidade. Embora tratados internacionais protejam essas garantias, em regimes autoritários, as leis são frequentemente usadas como ferramentas de controle social, ignorando os direitos fundamentais dos cidadãos. E diante desse cenário, líderes religiosos recomendam um equilíbrio entre ousadia e prudência, com muitos fiéis recorrendo a igrejas domésticas secretas. Apesar da intensa repressão tecnológica, estudos indicam que o cristianismo continua a crescer de forma significativa nessas mesmas nações. A fé em muitas vozes. Como as diferenças entre os povos desafiam e enriquecem o papel do cristianismo no mundo. A diversidade de tradições e valores exige sensibilidade na comunicação da mensagem cristã. Compreender e respeitar as particularidades de cada povo é fundamental para construir relacionamentos significativos, permitindo um diálogo intercultural que enriquece a experiência da fé e evita mal-entendidos. O papel do cristão é atuar como um agente de transformação, promovendo a paz e a reconciliação em sociedades multiculturais. Historicamente, o cristianismo contribuiu para avanços na arte, na ciência e na defesa dos direitos humanos, buscando refletir seus ensinamentos de amor e justiça em diferentes contextos sociais. No entanto, viver a crença em contextos distintos traz desafios como a perseguição e o preconceito em ambientes hostis. A comunicação da mensagem exige sabedoria, assim como a luta constante para manter a identidade cristã sem se isolar da comunidade local ou se conformar com práticas que contradizem seus princípios. Para superar as barreiras, é essencial construir pontes através da escuta ativa e da valorização das tradições locais. Na missão, a essência do evangelho deve ser adaptada na forma de entrega, mas nunca comprometida, permitindo que a fé seja expressa de maneiras autênticas e relevantes para cada povo.
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4: 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E eu achei que não iria mais suportar. E pedi a oração para os irmãos orarem na Rádio A Voz da Libertação para me ajudar. 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Graças a Deus eu já estou melhor, já estou andando, já estou fazendo o que eu não podia fazer. 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Para a honra e glória do Senhor Deus.
3: 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Assim diz o Senhor Deus: eis que eu abrirei os vossos sepulcros e vos farei subir das vossas sepulturas, ó povo meu, e vos trarei à terra de Israel. E sabereis que eu sou o Senhor, quando eu abrir os vossos sepulcros e vos fizer subir das vossas sepulturas, ó povo meu. E porei em vós o meu espírito, e vivereis, e vos porei na vossa terra. E sabereis que eu, o Senhor, disse isto e o fiz, diz o Senhor dos Exércitos. Ezequiel 37, 12.
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0: 12:38 no horário oficial de Brasília. Bom dia para você, faltando 21 minutos agora para o meio-dia e a oração clamou com o pastor Kleber de Oliveira. E aqui ao nosso lado, pastor Milton de Almeida, que estará pregando domingo na continuação da campanha Profetizando no Vale. Bom dia, pastor Milton, na paz do Senhor Jesus.
1: Bom dia, Monatiel, paz do Senhor, paz do Senhor Lucas, Deus abençoe a vida de você e Deus abençoe os nossos ouvintes, receba a paz de Jesus, estamos aqui na expectativa para este domingo, Profetizando no Vale. E isso traz a memória, Monatiel, sobre o Vale de Ossos Secos, né?
0: Sim.
1: Pontos interessantes. O tema é muito, deve ser muito apreciado. Não vamos estar na igreja nesse domingo determinando ou dizendo para você profetiza aqui, profetiza ali. A gente vai trazer vocês à luz da palavra sobre essa passagem tão interessante, profetizando no vale, que é algo tão importante. E nós temos aí em nossas mãos a maior profecia de todos os tempos, que é a palavra de Deus, que ela vem se cumprindo de uma forma inédita, né?
0: Exatamente. Vamos usarmos a profecia bíblica e cristocêntrica, como ela precisa ser, e esta campanha está sendo uma bênção, pastor Milton.
1: Então, neste domingo, olha, o tempo mudou, a chuva vai chegar, o frio vai chegar, mas quem diz que segura esse povo?
0: Não,
1: povo
0: segura.
1: Povo da Deus e amor, simpatizantes, frequentadores, não olha para o tempo, olha sim para a necessidade da sua alma, do alimento, e o alimento será colocado diante de nós neste domingo, diante das situações em que muitas pessoas estão vivendo neste momento, pessoas que estão num vale de dor, pessoas que estão achando que Deus se esqueceu de suas vidas ao ponto de não vale a pena mais continuar orando, buscando a presença de Deus, mas a palavra ela vem na contramão, ela vem no sentido contrário. Essas pessoas que estão nessa situação, não vou à igreja porque não tem resposta de Deus, Deus está demorando muito a me responder, em responder as minhas orações, as minhas campanhas, mas o nosso Deus agora confronta você para uma grande realidade. Olha, profetizando no vale, eu tenho certeza que Deus falará fortemente ao seu coração de uma forma extraordinária. Você vai enxergar aquilo que talvez hoje seus olhos não podem ver. O nosso Deus faz ali de uma forma tão grande, o vale de ossos secos transformando num grande exército. E a gente vê a situação do profeta passando por um momento difícil. Momento que sempre gosto de pregar, Monatiel, sobre as nossas limitações.
0: Sim.
1: Tem coisas que nós somos tão limitados.

0: Não inocentemente, mas prestar um pouquinho mais atenção de nós não praticar o erro de trazer o nosso Deus ao nosso tempo.
1: É verdade.
0: Limitar Deus no nosso tempo. Ou agir da forma, achando que Deus vai agir da forma humana. Não, nosso Deus é atemporal. O nosso Deus, ele age de uma forma que a gente não tem como prescrever, como dar a resposta, como determinar pelo que a gente vê, né?
1: Sim.
0: Tem muitos irmãos que determina aqui, determina ali, mas sem base bíblica, sem respaldo da palavra de Deus, e isto é muito, muito preocupante. Nós, como pregadores da palavra de Deus, nós temos que nos inteirar com a palavra e explicar a realidade da palavra diante do povo, que o povo está com sede e fome.
1: Exatamente. E a palavra será pregada bíblica, cristocêntrica. Eu costumo dizer, pastor, que aqui na Igreja Deus e Amor nós pregamos a Bíblia sem acrescentos, não precisamos de acrescentarmos nada. Claro que nós buscamos em outros livros que, com base na Bíblia, de estudiosos, pessoas que estudaram muito, né, os pais da igreja, outros livros aí, mas a gente prega a palavra como ela precisa ser pregada, sem nada acrescentar, né, pastor?
0: Leia o texto, entenda o texto, tenta compreender o texto para depois apresentar o texto.
1: Exato.
0: E a gente vê que a mensagem do Vale de Ossos Secos nos mostra que a última palavra nunca pertence à crise, à morte ou ao sofrimento. A última palavra pertence a Deus. Aleluias! E neste domingo, meus irmãos, eu conto com o seu jejum, com as suas orações, com os seus pedidos. Convide as pessoas doentes e enfermas para estar conosco neste domingo às 15h aqui na sede mundial. Estarei com todos vocês. E esse culto, eu acho que não vai ter barreiras que vai impedir vocês aqui da grande São Paulo para estar conosco. Tarifa continua sendo zero.
1: Sim, continua.
0: Tarifa continua zero. Sendo zero tarifa. Então não fique em casa, meus irmãos. Nós temos horário para início e horário para término do culto. Então nós estaremos aí num culto aproximadamente de 2 horas, no máximo, estaremos realizando este culto nesse tema, nesta campanha Profetizando no Vale. Eu convido todos vocês, venham os enfermos, os doentes, paralíticos, venham receber de Deus o milagre. O Senhor Jesus vai operar maravilha. Mas, pastor, eu vou chegar na oração da fé. Não faça isso. Você pode chegar antes. Chega antes.
1: Sim.
0: Chega antes. Sabe por quê? Porque o nosso Deus, ele opera. E a gente não pode dizer, olha, o nosso Deus vai operar justamente na oração da fé. Talvez não. Talvez na palavra o milagre já comece a acontecer. Ou talvez no início que você entrar na igreja, os milagres já estarão acontecendo. Então conto com vocês. Sejam pontual para estar no culto neste domingo às 15h. E nós vamos ver aqui milagres. Vamos colocar um milagre aqui. Porque eu estou aqui, eu sou milagre. Eu não posso deixar de fazer esse convite. E não deixar esse gostinho de quero mais aí através do milagre que aconteceu aqui na sede mundial. Vamos juntos ouvir. Compartilho com vocês este momento de milagres que acontece aqui no Templo da Glória de Deus, aqui na sede mundial, uma dessas grandes campanhas já realizadas.
2: O Espírito Santo me revela que entre nós, duas pessoas que estão portando no seu corpo um câncer, e você chegou aqui desmotivado, desmotivada. Mas Jesus está fazendo um milagre na sua vida, dessas duas pessoas.
3: Minha irmã, o teu nome?
4: É Maria.
3: Como que era esse câncer? Como que ele estava atuando, se alastrando no teu corpo?
4: Ele é com metástase, então ele caminha pelo corpo. Primeiro foi para a mama, depois para o pulmão, e depois veio para a garganta.
3: E a senhora disse que ontem mesmo tomou a quimioterapia.
4: Quimioterapia.
3: Está em tratamento?
4: Estou em tratamento.
3: Acompanhamento médico direto?
4: Oncológico.
3: E depois da oração, o que a senhora sentiu aqui, minha irmã? Está pior ou está melhor?
4: Estou melhor, me senti.
3: Está com dor ou está liberta?
4: Estou liberta, em nome de Deus.
3: Então levanta a muleta e caminha sem a muleta.
5: Levanta, levanta.
3: Vai caminhando, isso, vai, senhora. Caminhando. Venha para cá, por favor. Pastor Milton, ela estava encurvada, o semblante dela abatido. Dai glória a Deus! Ô, minha irmã, a senhora tocava e sentia as dores em todo o corpo, como Deus revelou. Doía tudo.
4: Dói tudo, porque ele é nos ossos também, né?
3: Atingiu os ossos também?
4: Os ossos também.
3: Há quantos anos está assim?
4: Hã? Desde 2013.
3: Desde 2013?
4: Desde 2013. Faz...
3: Tratando em nada.
4: Tratando em nada.
3: E hoje foi revelada e curada.
4: Em nome de Jesus.
3: Em nome Glória de Jesus.
5: Bonatiel, vamos lá.
6: Vamos lá, pastor Milton. Estou aqui com uma irmã. Por gentileza, minha irmã, o seu nome?
7: Mary Milton.
1: Irmã, qual o milagre recebido neste domingo aqui na sede mundial? Eu vi aqui.

0: você me acure, que está com muita dor.
1: A irmã estava sentindo dores na coluna, mas agora o que aconteceu? Sumiu? Pastor Milton, sumiu a dor na coluna da irmã Maria aqui agora.
2: Por quê? Por que a irmã Maria está chorando?
1: Porque as lágrimas, minha irmã.
0: Eu estou emocionada com Deus.
1: Está emocionada, pastor Milton.
2: Curada, minha Maria. Dá glória a Deus então.
0: Glória a Deus, aleluia.
2: Glória a Deus.
1: Milagre tremendo, pastor Milton, na tarde desse domingo aqui na sede mundial.
3: Pastor Milton, Jesus está curando aqui no templo da glória de Deus. Como é o seu nome?
4: Irandim Maria do Santo.
3: O que a senhora estava sentindo?
4: Muita dor na coluna, que eu não podia nem pisar no chão, nem respirar.
3: E agora?
4: Agora eu estou bem.
3: Cadê a dor?
1: Sumiu a dor. Sumiu?
4: Eu não podia fazer assim. Eu não podia fazer assim. Que era uma dor tão grande, parecia que minha coluna estava engrifada.
3: Sim. E cadê a dor?
4: Sumiu.
2: Quem te curou, minha irmã?
4: Foi Deus.
2: Dá glória a Deus, então.
4: Foi Deus, graças a Deus.
2: Aleluia.
5: Sete bicos de papagaio, que essa isso? Senhora que está dizendo, que é, pastor?
2: Sete bicos do quê?
5: De papagaio na coluna dela.
2: Jesus.
4: Ela diz que estoparóis nos ossos, lesão nos nervos, astroz, tudo que não presta. Aí eu fui no médico.
5: Hérnia também?
4: Tudo.
5: O que a medicina dizia?
4: Nossa, deixa eu tomar lá pendurado na parede. E ele falou aí.
5: Constatado pela medicina.
4: Você não pode pegar em peso. Evita de você não cair mais e nem pegar em peso.
2: A senhora não pode nem pegar essa sacola que a senhora está carregando, não pode carregar não.
4: Não.
5: E agora, o que aconteceu, irmã? A senhora está sentindo as dores, está sentindo... Hã? O que foi?
4: Está sumindo. Eu estava atacando...
5: Está sumindo ou sumiu?
4: Sumiu, porque até o joelho estava atacando também.
5: Até o joelho sentia?
2: E essa alegria toda aí, minha irmã?
4: A semana que vem eu vou passar no médico, o remédio está lá. Nem tá tomando não.
2: Tá sorrindo, tá alegre, tá glorificando. Que coisa tremenda. Tá curada, minha irmã. Então dá um glória a Deus aí.
4: Glória a Deus.
6: Impressionante os milagres, irmão Notiel, que Deus vem operando através da Igreja Pentecostal Deus e Amor. Ouvimos o testemunho da primeira irmã que deu aí sobre a metástase, que é... uma pessoa que está com esse já alinhado a este ponto já causa grande preocupação. E a gente vê a igreja em oração, em busca, se torna praticamente um cenário de milagres. Milagres. A irmã aí, eu tenho certeza que ela não chegou com toda essa alegria, sorrindo, glorificando a Deus. Chegou triste, abatida, desanimada, mas no momento dos milagres, olha o que acontece. E eu acho tão interessante, irmão Notinha, a maneira que o nosso Deus opera em nossos cultos na Igreja Deus e Amor, principalmente aqui na sede mundial, onde a gente está presenciando aquele momento do mover de Deus, a manifestação do Espírito Santo. Na palavra, o Senhor já começa a agir de uma forma tão especial, porque olha, muitas pessoas vêm à igreja em busca da cura do físico, em busca do alívio de uma dor, em busca da solução de um problema que está passando naquele momento. Mas a palavra do Senhor, ela vem atuando, ela vai mexendo no íntimo, no coração, na alma, ao ponto que no momento do milagre ela está ali preparada para receber e testemunhar.
1: Glória a Deus. A palavra de Deus é a água que limpa, que nos purifica e, claro, prepara as nossas vidas para recebermos os sinais de Deus, porque um dos principais pontos de nós pentecostais são os sinais, claro, os sinais de maravilhas, dom de revelação, também curas divinas, e tudo isso nós temos aqui na sede mundial e em todas as nossas igrejas Deus e Amor. Milagres como estes e maiores do que você acabou de ouvir acontecerão aqui no Templo da Glória de Deus. Os testemunhos que nós acompanhamos, pastor Milton, é apenas uma antessala, um prelúdio, uma degustação daquilo que acontecerá no domingo próximo aqui na sede mundial.
6: Talvez exista na sua vida aí, meu caro ouvinte, como aquele vale. Talvez existam promessas que parecem mortas, sonhos destruídos ou uma fé enfraquecida. Mas não se esqueça, Deus continua sendo poderoso para restaurar aquilo que parece perdido. Você pode estar nessa situação. Ah, pastor, mas eu estou sem fé de participar de um culto. Venha sem fé mesmo.
1: Glória a Deus.
6: Venha, marque esse compromisso com você mesmo. Falei, eu irei à igreja porque eu preciso ouvir algo de Deus, ouvir a palavra do Senhor, ouvir Deus se manifestar neste dia. E eu quero que Deus fale comigo, quero que Deus fale abertamente ao meu coração. Nós não vamos estar aqui para julgá-lo, não vamos estar aqui para apontar os seus erros, mas você vai chegar aqui no momento da palavra, vai ouvir a palavra do Senhor e o Senhor vai chamar você, vai confrontar você para um arrependimento, para um alinhamento com Deus, para rever alguns conceitos na sua vida que precisa tanto ser mudado. Você que está buscando uma libertação em qualquer área da sua vida, convido vocês para estar conosco, porque daremos neste domingo prioridade à palavra do Senhor. Glória, porque Deus estará falando fortemente aos seus corações. Avenida do Estado 4568, mas por favor, não coloque no seu ex Avenida do Estado 4568. Coloque no seu Waze, Avenida Prefeito Pereira Passos, número 10, que ele vai direcionar diretamente aqui para a entrada principal aqui no Templo da Glória de Deus. Você tem aqui ao seu dispor um amplo estacionamento para você deixar seu carro com segurança. Então pode vir sem se preocupar com estacionamento. Temos aqui amplo estacionamento. Venha, traga as pessoas doentes, traga as pessoas enfermas com você no seu carro. Traga a este culto deste domingo, que eu tenho certeza que o que você vai fazer, Deus vai te recompensar de uma forma tão grande. Então você que tem seu carro, coloca pessoas assim, enfermas, doentes, o vizinho, o parente, aquela pessoa que tem desejo de conhecer a igreja, Deus e amor, mas nunca teve uma oportunidade, nunca recebeu um convite, você agora vai ser um instrumento nas mãos de Deus para convidar essas pessoas para estar conosco aqui no Templo da Glória de Deus. Chegando aqui, não conte seu problema a ninguém. Venha ouvir, venha receber, venha estar na presença de Deus, porque Deus falará o seu coração. Profetizando no Vale, neste domingo, estou aqui confirmando a minha presença com todos vocês. E a presença mais do que especial, a presença de Jesus, o nosso Salvador, ele vai estar conosco aqui, conduzindo este culto, nos direcionando este culto, e através do Santo Espírito, através do Espírito Santo, o Consolador, ele vai preparar os corações para receber esse impacto divino, esse impacto de Deus. Se você está no vale, saia do vale, venha estar conosco neste domingo para receber a grande bênção do Senhor.
1: Avenida do Estado 4568, como disse o pastor Milton, Avenida Prefeito Pereira Passos, número 10, um amplo estacionamento, inúmeras vagas, monitorado, câmera de seguranças e também aqui no templo, um ambiente totalmente climatizado. Então, pode esfriar em São Paulo, como está previsto, mas aqui dentro da igreja, nós estaremos num ambiente muito, muito, muito agradável para buscarmos a face do nosso Deus. Aguardamos por você e por toda a sua querida família. Nós estamos a poucos minutos da estação de metrô Pedro II, da linha 3 vermelha, a um passo da grande vitória que você receberá no nome do Senhor Jesus.
6: Muito bem, eu vou das minhas palavras finais aqui, irmão Natiago, já estamos aí na oração do meio-dia. Eu quero agradecer por esta grande e rica oportunidade. Nossas igrejas, Deus e amor, estão de portas abertas, mas vocês aqui da grande São Paulo, venham estar conosco aqui neste próximo domingo. Conto com a presença de todos vocês. Cheguem em ponto, porque nós estaremos pregando a palavra do Senhor e também, no máximo, às 17 horas estaremos encerrando. Às 17 horas estaremos encerrando. Deus abençoe, irmão Natiago, Deus abençoe, Lucas, pastor. Deus abençoe a todos, fiquem todos na paz de Jesus.
1: E vamos ficando por aqui então, nesse bloco do Manhã com Deus, porque daqui a alguns minutos, pastor Kleber de Oliveira fará a oração do meio-dia. Você vai ficar com a identificação das emissoras, em sequência uma linda canção e já a oração do meio-dia até as 14h, na entrada principal, Prefeito Passos número 10, aqui na Liberdade, para ouvirmos as pessoas chegarem para a grande campanha Guerra contra o Mal. Deus abençoe São Paulo, Deus abençoe Brasil.

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2: Meio-dia com 2 minutinhos, chegou o momento da oração. Seja muito bem-vindo, você que está pelos nossos canais oficiais, você que está nos acompanhando pelo Direto com Deus e as nossas emissoras também. Eu sou o seu irmão em Cristo, Kleber de Oliveira, e chegou a hora de falarmos com Deus em oração, o clamor da visita de Deus, a oração do meio-dia. Diz assim a palavra do Senhor no livro de Salmos 130. Das profundezas a Ti clamo, ó Senhor. Senhor, escuta a minha voz. Sejam os Teus ouvidos atentos à voz da minha súplica. Se Tu, Senhor, observares a iniquidade, Senhor, quem subsistirá? Mas Contigo está o perdão, para que sejas temido. Chegou o momento, querido irmão, senhor, senhora, amigo, nós vamos falar com Deus em oração, nós vamos buscar a face do Todo-Poderoso. O coração está angustiado, você está abatido, os problemas, desafios, dívidas, lutas, perseguições têm te atribulado, mas a paz é a dádiva que Ele nos dá. A paz é o milagre que Jesus promete, e quando nós temos paz, nós temos tudo para alcançar as benevolências do nosso Deus. Vamos falar com o Senhor em oração. Deus Todo-Poderoso e Eterno, ó Deus de toda glória, ó Rei de poder, em nome de Jesus Cristo, o bendito, o amado Filho do Seu amor, é no nome perfeito de Jesus Cristo, nosso Salvador, que nós entramos em oração neste momento, que nós entramos confiadamente, ó Pai Eterno, diante de Ti, pelo vivo e santo caminho, que Jesus, o nosso intercessor, o ajudador, Jesus, o nosso propiciador entre nós e o Senhor, ó Pai, é em nome de Jesus que nós entramos agora pelo caminho da resposta, pelo caminho da vitória, porque está escrito, Rei Eterno, na Tua palavra, que devemos entrar confiadamente até o trono da graça, pelo sangue perfeito e virtuoso que o Senhor derramou. Agora temos acesso, Pai, e a nossa alma agradece ao Senhor. Agora temos liberdade, Pai, e a nossa vontade é estar em Ti, ó Deus. Aqueles que estão enfadados, sobrecarregados, aqueles que ainda, Pai, não conseguiram pedir a Ti perdão dos pecados, que o Senhor possa perdoá-los, meu Deus. Perdoa em Jesus Cristo, Pai bendito, todos os nossos pecados. Acoberta, Pai amado, no sangue bendito que foi derramado para o nosso perdão, para a nossa comunhão contigo. Perdoa, querida audiência, perdoa esta pessoa que está atribulada, angustiada, meu Deus, dentro desta casa, debaixo desta hostigação, deste mau clima, não só do tempo, mas espiritual. Perdoa, meu Pai, aquele que está com a sua vida atormentada, porque não tem estrutura, alicerce para a sua alma, ele não edificou a sua vida sobre a rocha, ele ouviu o Senhor, mas não aplicou a sua palavra a ele. E nós oramos por todos, a começar por nós mesmos, ó Deus poderoso, e nós pedimos a tua misericórdia, a tua graça, a tua paixão, estende as tuas mãos, meu Deus, para tirar deste limbo, deste labirinto, deste charco de lodo, aqueles que se sentem na profundeza da acusação, da condenação e das trevas, aquele que não consegue deixar o pecado atrás para marchar com o Senhor, para andar de mãos dadas com o teu Espírito Santo, o passado sem sempre está voltando para atormentá-lo, Pai. O passado, meu Deus, sempre tem sido usado pelo diabo para atormentar a tua filha, mas o Senhor nos manda clamar e deixar para trás tudo aquilo que queira nos privar da real vida na tua presença. Senhor, oramos e apresentamos, ó Pai, o culto desta tarde, a vigília desta madrugada. Apresentamos, Pai, aquelas vidas que mesmo servindo a ti estão angustiadas, meu Deus, porque precisam buscar ao Senhor e dissipar pela sua verdade todo mal, toda iniquidade, todo cerco, aperto e algemas que o adversário tem buscado colocar em seus braços, irmãos. Ó Deus de compaixão, ó Deus de piedade e amor, agora nós pedimos, meu Salvador, e Mikalamasturi Alamaia, venha nos ajudar, venha nos socorrer, venha nos libertar, Pai Santo. Agora, meu Deus, nós entregamos tudo em tuas mãos de poder, porque o socorro vem de ti, meu Pai, para fazer resplandecer. O socorro vem de ti, Pai eterno, para nos fazer entrar. O socorro vem das tuas mãos, Rei da Glória. E agora, Pai, nós queremos clamar: rompe este bloqueio satânico, rompe este impedimento do inferno, rompe estas ataduras malignas, inimigas que atormentam. Ó de Kalamanasuri Alabaya, Orimikandala Masterianda, Senhor de toda glória, Rei de poder, o Senhor tem o domínio, o controle para desfazer as nossas ansiedades. O Senhor tem autoridade nos céus e na terra para responder e resolver os problemas que atormentam a tua filha, que atormentam o teu servo, que atormenta este morador da terra. Meu Deus, Senhor, conscientiza, transforma, liberta nossa alma, Rei da Glória, para viver para ti, para viver para o Senhor, para viver na tua presença, Rei de amor, meu Deus e meu Pai, em nome de Jesus Cristo, nós clamamos, ó Pai bendito, pelo escape, pela saída e pela vitória que só o Senhor agora pode nos dar, que só o Senhor pode operar. Pai Santo, vai queimando todos os atrapalhos que o adversário estava colocando diante dos pés desta pessoa. Ela quer clamar, ele dobra os joelhos, e quando está para desfrutar da tua graça, vem aquela aflição no coração, aquela perturbação na mente, aquela aflição no ser. Mas eu quero, Pai, recorrer ao poder infalível, eu quero recorrer à autoridade dos altos céus, eu quero pedir a ti, Pai Santo, Pai eterno, o Senhor é poder, o Senhor é resposta, o Senhor sabe fazer, e por isso, Rei eterno, Pai de amor, eu clamo agora, meu Salvador, pelos que estão perdidos dentro do tempo, a oportunidade, o maior presente que o Senhor nos tem dado para te buscar, Pai, esta pessoa que gasta todo o seu dia só em trabalhos forçados, só em trabalhos, ó Pai, pela vida pessoal, financeira, profissional, e não para um momento do dia para orar a ti, e não tem tempo, Pai, e ainda que tenha, não sabe usar o seu tempo para buscar a tua face, para buscar a tua presença. Mas nós clamamos agora, Rei da Glória, mas nós pedimos, Senhor eterno, vem agora atuar, que as tuas mãos amigas e poderosas possa condicionar esta pessoa ao caminho certo, à direção. coração. Ourimicandalamanassuricalabaia. Espírito Santo, que divino, que tremendo é a operação celestial que o Senhor está realizando lá no íntimo do ser, lá no profundo do coração desta pessoa. Pai de amor, nós clamamos agora, meu Salvador. Nós oramos a Ti, Rei Eterno, para que tudo possa resplandecer neste caminho de trevas, neste caminho de escuridão. Olha aqueles que estão em trevas, Pai, nas trevas da feitiçaria, nas trevas do satanismo, da macumbaria, nas trevas do engano, Pai. Aqueles que estão nas trevas e os espíritos estão levando as suas almas cada vez mais ao profundo, cada vez mais, ó Pai, ó Deus, ao engano, ao engodo. Mas nós oramos, ó Pai, e clamamos, porque esta

Para não renunciar o mundo, as vaidades, o pecado, Pai amado, ajuda esta criatura, este teu filho, esta tua serva, ajuda, Pai, este homem a se livrar de si mesmo, a se livrar, meu Pai, deste velho eu que domina com poder, ó Deus, e o quer levar ao copo, à bebida, às noites, à vida sem sentido, à vida de destruição, aqueles que estão perdidos nas ruas, dormindo, ó Pai, à beira das BRs, das carreteiras, aqueles que estão, Senhor, vivendo agora, Pai, a perdição das suas escolhas, das suas decisões, meu Deus, todo emaranhado do diabo, Alebarassuri Kalamaia, aquele Pai que foi atingido e o maligno devido o pecado lançou no sangue dele, Pai, aquela venéria, aquele vírus da AIDS, ah Pai, aquela infecção, aquela inflamação, e está matando esta pessoa, Senhor, nós queremos clamar. Nós queremos pedir, venha livrar, Deus Todo-Poderoso, venha livrar, ó Deus Glorioso, desta sentença, desta morte do inferno, Pai, esta pessoa que está dentro daquele presídio, atrás das grades, e o inimigo lhe querendo usar para ceifar a vida de outras pessoas, para tirar a vida do seu próximo, meu Deus, mesmo estando na mesma condenação, mesmo estando na mesma sentença, ele não consegue, meu Pai, ó Deus, deixar o pecado, a ira, o ódio semeado pelo diabo, mas o sangue de Jesus te repreenda, Satanás, espírito do ódio, espírito da morte, espírito sentenciador, ó meu Salvador, esta pessoa que foi sentenciada pelas palavras, pela boca do sanguinário, a do perverso, do derramador de sangue, ó Pai, mas que o Senhor possa reverter esta sentença de destruição, esta sentença de condenação, esta sentença das trevas, Pai de amor, Deus Santo, nós clamamos.

a tua presença, a tua casa, para buscar em outras fontes, em outro lugar. Meu Deus, livra a ele de tombar diante destas decisões equivocadas. Meu Deus, esta vida que está sendo usada, Pai, para estafar os outros, ah, meu Deus, para enganar, para roubar, para lesar o próximo, meu Deus, tenha de misericórdia. Meu Deus, tenha de piedade. Meu Deus, tenha de compaixão. Livra-nos daqueles que estão em trevas esperando, ó Pai, como a serpente espera, ó Deus, para dar o bote certeiro, para envenenar, para levar à morte. Oricalamai, terimicalabaciclandalamaia. Espírito de amor, Espírito Santo, oh meu Salvador, livra, Pai, ó Deus da língua voraz, livra dos ajuntamentos de guerra, porque a tua palavra diz que as trevas, ah Senhor, se une para bombardear os teus, mas nós

ímpios, não deixes ir por adiante os seus maus propósitos, para que não se exalte. Quanto aos que cercando nos levantam a cabeça, cubra a maldade dos seus lábios, caiam sobre eles brasas vivas, sejam lançados no fogo em covas profundas, para que se não torne a levantar, porque está escrito que não terá firmeza na terra. O homem de má língua, o mal perseguirá o perverso até que seja desterrado. Sei que o Senhor sustentará a causa do oprimido e o direito do necessitado. Assim os justos louvarão o teu nome e os retos habitarão na tua presença. Oh, Pai de glória, agora, meu Deus, traz o revestimento maravilhoso. Traga o revestimento perfeito, ó Deus poderoso. O Senhor sabe como repreender o ímpio, o Senhor sabe como abater o perverso.

Santo, vai queimando, vai desfazendo estas obras de treva, lebaçurimicandalamaia, tepalabacandalamasturialabaia, ó Rei da Glória, ó Deus de poder, ó Deus de vitória, confirma, Pai Santo, agora o teu milagre perfeito, que estava faltando, que estava, ó Pai, ó Deus, gerando Limassuri Calamaia, ei, Rei da Glória, ei, Deus de poder, tenha de piedade, ó Pai, venha conceder a vitória, venha conceder o milagre, venha conceder a cura, meu Deus, nós oramos pelos que estão desenganados, aflitos, angustiados, porque este médico diz que esta pessoa vai morrer com esta diabetes, esta pessoa vai partir, ó Pai, ó Deus, com esta trombose, com este lúpus, com esta enfermidade degenerativa, Senhor, mas nós oramos

Queima, Senhor, este mal, queima esta infecção infernal. Queima, Pai Santo, no teu poder agora, meu Deus, nós oramos para que a tua graça se manifeste, o teu espírito se revele, e possa queimar, meu Deus. Olha a multidão orando conosco para o Senhor ressuscitar aquela criança que não consegue voltar daquele coma, depois daquele acidente.

Esta mulher está paraplégica em cima da cama, mas nós clamamos, Espírito Santo, mas nós oramos, Debacala, Madarabassúria, mas nós oramos, Pai.

Pai, vai queimando esta morte, vai queimando esta paralisia, vai queimando esta destruição, vai queimando esta assolação, Pai. O homem pode querer impedir este paralítico de andar através de tratamentos, de dúvidas, de setas, mas quando o Senhor toma pela mão, como fez Pedro, aquele coxo de nascimento, e ele saltou, andou glorificando o teu nome, não há impedimento, não há inveja, não há tranca das trevas, não há nada, meu Pai, que possa impedir este milagre de destruir esta doença. Destrói este mal, Pai, destrói esta bactéria que estava no pâncreas, destrói esta bactéria, Pai, este micróbio da tuberculose, destrói agora, Pai, estes organismos vivos, meu Deus, todo mal que está e que existe neste corpo para levar à sepultura e à morte, agora, Deus de vitória, a reação deste corpo é perfeito, a autoridade deste organismo ressurge, ó Deus, e aparece dentro deste ser para repreender esta morte, para repreender este mal, para repreender esta destruição infernal. Tecalamancho, unimi alamai de canta alabasi, clamas terinimi clama alabas. Ó Pai, traz a solução, aquele que está em oração, para que o Senhor prepare o melhor remédio, para que o Senhor prepare o melhor momento para ele passar por este procedimento, para ela passar pela operação. Meu Deus, estende as tuas mãos, prepara o especialista, aquele que não tem fé para clamar e crer que o Senhor é poderoso para curar, mas está orando para o Senhor preparar a saída, o escape, a vitória. Ô Rei da Glória, eu oro, Pai, pelas atividades marcadas, ó Pai, pela tarde de hoje, aonde as vidas serão tocadas pelo teu poder, pelo teu Espírito Santo. Meu Deus, agora nós entregamos tudo o que estava agitando este coração, trazendo ansiedade a este peito, fazendo esta pessoa respirar cansado, andar como se estivesse sobrecarregado. Oh, Espírito Santo, queima estas cargas, nós vamos a ti para pedir, Pai, remove estas cargas geradas pelo pecado, pelas faltas, pelas falhas, pelos desgastes, pelo tempo gastado em focos, em objetivos errados, Pai. Mas agora o teu Espírito é poder para resplandecer sobre nós, para fazer a obra perfeita e gloriosa. Orimi calamassuri alamaia. Ô Pai Santo, agora nós clamamos, Rei Eterno, vai abrindo portas, vai colocando diante deles a vitória. Rei da Glória, nós pedimos, ó Pai, o teu livramento para os que estão no coração querendo retroceder, dizendo, Pai, que em meio a esta corrupção, esta assolação que domina a nossa nação, a desesperança gerada

própria vida. Tenha de misericórdia, repreende esta fúria maligna. Repreende esta seta do inferno, Pai. Agora eu quero entregar e pedir a Ti, meu Deus, venha consagrar a toda a nossa diretoria, todo o conselho deliberativo.

campanha, profetizando no vale. Pai de amor, opera, meu redentor, o milagre certo, a vitória na hora. Meu Deus, eu quero clamar para que o Senhor abençoe a tarde da libertação total hoje, aquela vigília gloriosa do renovo. Deus Todo-Poderoso, faz maravilhas, Pai Santo. Erema calabadorianda, que seja o Senhor operando, que seja o Senhor atuando, que seja o Senhor dando a vida.

0: aqueles que irão se render, ó Deus, de poder a ti neste momento. Ó Pai, nós trazemos a vida e a causa deles ao Senhor. Opera, Rei da Glória, dando a completa vitória e a perfeita salvação com teu perdão, em nome de Jesus. Que maravilhoso é clamarmos ao Todo-Poderoso. Ouvinte, Senhor, Senhora, será que você conseguiu entender? Deus esclareceu você na oração. Toda esta luta, todo este combate, toda esta aflição, não é porque você está cumprindo o chamado, é porque você deixou de fazê-lo. Não é porque você está na verdade, é porque a verdade está conflitando contra as tuas realidades. Então, o que eu devo fazer, pastor? Se render a Jesus Cristo, o teu ajudador, o teu perdoador, aquele que deu a vida em teu lugar para que você não pereça. Levante as tuas mãos. Diga comigo: Senhor Jesus, perdoa-me por completo. Senhor Jesus, recebe a minha alma, o meu ser, o meu existir em tuas mãos de poder e me sela com a vitória desde agora e para sempre. Aleluia! Bem-vindo à vida, Senhor. Bem-vindo à vida, Senhora. Hoje mesmo é o dia da vitória. Você está na Grande São Paulo? Venha para cá. Prefeito Passos, número 10. Avenida Prefeito Pereira Passos. Venha para cá, número 10. Venha cultuar a Deus conosco. Você está em outro país, está em outro lugar? WhatsApp, prefixo 11, número 9, 5094-4645. 5094-4645. Queridos, nós vamos agora prosseguir a oração no Direto com Deus, meio-dia e 30 minutos, pelas nossas emissoras MC de Cada Dia, cantora Débora, pastor Lorival de Almeida, recordando que neste domingo à tarde, pastor Milton, esperando a todos, profetizando no vale, prossegue esta poderosa campanha. Orou com você e por você, o seu irmão em Cristo, Kleber de Oliveira. Deus abençoe São Paulo, Deus abençoe a todos os moradores da terra.
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4: 12 horas e 31 minutos.

0: bem, prezados ouvintes, que Deus os abençoe grandemente. Programa Mensagens Cantadas, fazendo companhia para todos vocês. E é prazer nosso estar sempre sendo o vosso companheiro no dia a dia, não é? Levando mensagens de fé, de esperança aos vossos corações. Tudo bem contigo, Débora?
1: Tudo bem, graças a Deus. Aqui estamos, né? Em mais uma programação, alcançando o coração do ouvinte, o que está perto, o que está longe. O importante é que a bênção de Deus, o conhecimento da palavra do Senhor, realmente tudo isso está chegando aos vossos lares.
0: Muito bem, ouvintes, nós começamos o nosso programa nesse dia tocando para vocês do CD Débora e Léia ao vivo, volume 2, o hino Gratidão. E já voltamos falando de coisas boas, boas, boas para todos vocês.
1: Que oportunidade, Senhor, obrigada. Quem pode dizer obrigado, Senhor? Quem pode dizer, você que está nos assistindo, você que está nos ouvindo, diga obrigado.

0: Nós ouvimos aí o primeiro hino dessa programação, agora nos resta somente a meditação do dia.
1: Uhum. Eu gostaria hoje, Débora, de tocar num assunto que eu acho que é um assunto que ele de alguma forma vai englobar todas as pessoas.
0: Uhum.
1: Nós estamos vivendo tempos difíceis, não é? O nosso país não anda, eu diria, economicamente bem das pernas, mas a gente vê já uma recuperação. Nosso país sempre se reinventa, as pessoas são criativas, muitos são trabalhadores de verdade. E a gente estava observando a questão das pessoas que estão vindo de fora do Brasil, estão vindo de outros países, né? Porque a crise lá parece que está muito pior. E nós temos no Brasil o quê? Haitianos? Nós temos gente de todos os países, mas assim, mais em massa, né? Até por questão de sobrevivência. Nós temos haitianos, mas nós temos alguns bolivianos, mas nós estamos agora no fenômeno dos venezuelanos. Na Venezuela falta tudo. Para os ouvintes terem uma base, nem os pastores querem ficar na Venezuela, porque a coisa está realmente bastante difícil.
0: E eles estão entrando pela fronteira, né?
1: Exatamente.
0: Entrando para o Brasil.
1: A gente vê a maldade humana, né? Fica difícil, às vezes, você ver o bem nas pessoas, porque o bem parece que ele demora tanto a aflorar, mas o mal parece que, de repente, ele aflora muito mais rápido, muito mais visível. Então, esse tema de refugiados, ele está na pauta, eu diria, do dia, da semana, do mês, e a gente vê esse deslocamento forçado. Eu não vou falar da Europa, não vou falar dos países africanos, porque o assunto nosso aqui é com o Brasil mesmo, né? Então, nós nunca vimos na história um deslocamento tão grande de pessoas de um país a outro país, em busca, às vezes, só da comida.
0: Da sobrevivência, né?
1: Sobrevivência. Não é brincadeira passar necessidade, passar fome, né? E, infelizmente, a gente vê que a recepção de algumas pessoas é uma recepção dura, uma recepção
0: fria,
1: desumana, sem Deus, sem amor, sem nada. E olha que nós vemos crianças, e olha que nós vemos idosos, não que pessoas adultas, jovens e adolescentes não tenham também sentimentos, fome, necessidades ou sonhos. Todos têm. Então a gente tem que atender bem todos. Você se lembra de Agar, aquela mulher que foi mãe de Ismael? Ismael, filho de Abraão. Quando ela foi tirada do seio da família ali por questões familiares mesmo, né? A pergunta feita a ela foi: de onde você vem, para onde você vai? Então, essa pergunta poderia ser feita também a cada uma dessas milhares de pessoas que estão se deslocando daqui para ali.
0: Haitianos,
1: bolivianos, venezuelanos, até peruanos e brasileiros, porque uma vez eu vi, Débora, uma reportagem há muitos anos atrás, quando se fazia muita gozação no baiano que vinha para São Paulo.
0: Eu me lembro
1: que uma reportagem, uma vez, de uma revista semanal, ela, indignada com a falta de receptividade dos baianos que vinham para São Paulo, isso na década de 80 foi a matéria, mas baianos ou nordestinos vêm para São Paulo desde sempre, em busca de uma vida melhor, muitos deles, e por que não? Todos têm o direito a buscar uma vida melhor. E alguns paulistas, inclusive alguns, eu vou dizer participantes de gangues, né? Porque só pode ser gangue. Eles atacavam nordestinos, eles eram meio que, eu não quero usar esse termo aqui, mas eram, não vou usar esse termo não, mas era absurdo o que acontecia. E uma revista publicou que esses paulistas que não sabem receber os visitantes aqui, não sabem receber os imigrantes aqui na cidade de São Paulo em busca de uma vida melhor, com toda certeza eles serão os baianos de Miami. E acontece que são mesmo.
0: A fila anda, né?
1: A fila anda, e o que acontece é que é a questão da semente, é a questão de que às vezes a pessoa quer buscar uma vida boa lá em Miami, na Alemanha, na França.

0: colocaram de sofrimento nas costas de outras pessoas que buscavam uma vida melhor. Então eu acredito que o imigrante, eu acredito que o forasteiro, ele tem que ser recebido, sim. Eu sei que o Brasil tem os seus problemas, mas tem que ser recebido de braços abertos. E é claro, ele deve buscar ser legalizado, tudo, né? Porque não é brincadeira. Assim como a gente vê a questão da aliança, né? Como esse tema é tratado no livro de Gênesis, por exemplo, né? A gente tem que entender que nós cristãos também, de qualquer tipo de nacionalidade, nós somos também peregrinos e estrangeiros, forasteiros deste mundo, já que a nossa pátria, ela está nos céus, a nossa cidade está nos céus, conforme a Bíblia fala aos Filipenses. E o autor dos Hebreus é quem nos lembra: na verdade, não temos aqui cidade permanente, mas buscamos a que há de vir. Então, nós devemos sim entender e ser mais um pouco hospitaleiros, né? E nos lembrar dos refugiados, como se nós estivéssemos refugiados com eles. A Bíblia fala que nós devemos nos lembrar do estrangeiro, do refugiado, do peregrino, como se nós estivéssemos peregrinando estrangeiros e refugiados com eles, não é? Receber bem e não tratar essas pessoas como escravos. Nós vemos aí que, infelizmente, lojas grandes acabam pegando o tipo da mão de obra dos estrangeiros que vêm, às vezes em busca de um prato de comida, escravizam essas pessoas. É absurdo. Então a gente tem que ter um pouco mais de misericórdia. Um pouco mais de misericórdia. Tratar o estrangeiro de uma forma diferente. Ele está buscando uma vida melhor. Está buscando uma forma de criar os filhos, criar uma família de uma forma mais digna. Então eu tenho certeza absoluta que é agradável a Deus. É bíblico a gente receber com amor, com carinho. Eu e a Débora, nós participamos, eu diria, num tempo da nossa vida, dessa questão de termos que migrar. É, e a gente morou lá fora, e é sofrido. A gente lá quer que as pessoas nos recebam, a gente quer que as pessoas nos apoiem.
1: Não sejamos discriminados, né?
0: Nós não queremos ser discriminados. E se nós não queremos, por que às vezes fazemos isso? Não é? Por quê? Então eu gostaria, ouvintes, de deixar aqui o nosso... Eu tenho certeza que não é só o nosso ponto de vista, mas gostaríamos de deixar aqui aquilo que retrata uma verdade embasada na palavra de Deus. Vamos tratar bem o estrangeiro. Vamos tratar bem as pessoas que vêm em busca de uma vida melhor. O Brasil tem essa coisa de que realmente, isso é inegável, é fato, né? Alguns estados são melhores que outros na questão econômica. E a gente tem que receber quem vem buscar uma vida melhor, quem vem trabalhar. Essa gente é tão sofrida. Mas muito sofrido.
1: A gente sabe de casos, né, de muitos bolivianos que estão fazendo um trabalho escravo nessas oficinas de costura, né? Muitos deles sofrendo toda essa escravidão apenas por um prato de comida, não é verdade?
0: E também as pessoas que vêm de outros estados agora, estamos colocando todo mundo, né? A pessoa que está lá no sertão onde não tem água. Aí chega em São Paulo, ou Rio, ou Curitiba, ou enfim, os estados que têm, eu diria, mais condições, que são muito abençoados. Essa pessoa é recebida, às vezes, como lá vem o nordestino, lá vem o cabeça chata, lá vem... Não. Isso é errado. Esse é o nosso país, essa é a nossa pátria. Todos têm o direito de buscar uma vida melhor, onde quer que entendam ser melhor. E essas pessoas estão apenas buscando a sobrevivência. Débora disse bem, a sobrevivência. Então vamos ser um pouquinho mais amorosos, recepcionar, vindo de outro país, vindo de outro estado, pessoas buscando sobrevivência. Vamos estender a mão, não discriminar e formar grupos e basicamente expulsar essas pessoas com gozações que se criam, se fazem, porque com toda certeza, além de, na minha opinião, isso é criminoso, é um pecado muito grande diante dos olhos do Senhor.
1: Deus nos traz esta palavra para que a gente possa refletir e mudar as nossas atitudes se assim estamos cometendo, não é mesmo? Obrigado, ouvinte, que você está nos acompanhando, e obrigado, Senhor, por esta palavra. André e Alexandre vão cantar o hino Não Me Deixe Só, do CD Coração Adorador, um lançamento MC Music.

0: queremos, Senhor, estar ao seu lado. Aí vocês acompanharam André e Alexandre do CD Coração Adorador. Esse CD que está aí na sua cidade, na Igreja Deus e Amor Central. Ou então pelas nossas plataformas digitais, Deezer, iTunes, Google Play, enfim, você pode adquirir este lançamento.
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0: Lourival, antigamente a gente ouvia muito aquele, vamos dizer, aquela expressão, ah, a pessoa está caduca, né? Está na sua idade já centenária ou na sua idade já de terceira idade. E hoje a gente vê tudo isso tendo um novo nome, né? Um novo termo, mal de Alzheimer, uhum. Quando a pessoa perde já as suas propriedades cognitivas, uhum. A pessoa começa a perder reconhecimento de pessoas, a pessoa começa a ter um branco na mente, né? Para que vocês possam entender, o mal de Alzheimer, que antigamente era tido e conhecido como caduquice, né? Uhum. E surgiu um novo estudo agora que dá para reverter o Alzheimer. É, reverter o declínio cognitivo imposto pelo Alzheimer, que é essa doença que afeta cerca de 47 milhões de pessoas no mundo, é um santo graal da medicina. Daí o chamariz, né, de um trabalho recém-divulgado por uma equipe da Universidade da Califórnia, nos Estados Unidos, que afirma ter recuperado parte da memória e de outras capacidades mentais em 10 voluntários que foram submetidos a protocolos personalizados e baseados em ajustes no estilo de vida, também no suplemento de vitaminas e medicamentos. Olha que interessante. E este artigo chega a citar um paciente que teria ganho volume expressivo no hipocampo, que é a área do cérebro que é associada à memória recente. E apesar dos alardes, o programa é alvo de muitas críticas. Além de uma conclusão pretensiosa e de apelo comercial, vemos mais uma pequena série de casos do que um estudo clínico. Não são seguidos critérios fundamentais em ciência, diz a neurologista Paula Caramelli, da Universidade Federal de Minas Gerais. E ela diz ainda, os tratamentos atuais propiciam algumas melhoras ou estabilização temporária do quadro do mal de Alzheimer. Então, eles estão aqui fazendo um contra-ataque a essa demência, que a pessoa vai tendo, vai perdendo os seus pontos de cognição, né? E eles estão fazendo estratégias para minimizar, pelo menos, o prejuízo do mal de Alzheimer nas pessoas de terceira idade. Eles atuaram com medicamentos, que atuam na química cerebral, para retardar ou compensar os danos, a atividade física, essas pessoas passaram por atividades físicas, e os exercícios melhoraram a circulação do cérebro e o envio de nutrientes aos neurônios. E também estimula o cérebro, colocar essas pessoas para fazer palavras cruzadas. Olha, uma simples palavra cruzada, um sudoku, fizeram com que a parte de estímulo ao cérebro foi realmente forçada, e isso fez com que as conexões entre as células nervosas fossem melhoradas. Olha que interessante, né? Outra coisa que as pessoas foram submetidas ao controle de peso. Não deixar essas pessoas engordarem demais. Também ao controle do diabetes, da pressão arterial e do colesterol. Eles também são ligados ao avanço do mal de Alzheimer. Vejam que coisas interessantes que a gente pode fazer. São pequenas atitudes, né? Alimentação. As evidências jogam a favor da dieta mediterrânea. Qual é essa dieta? Cheia de vegetais, peixe e bastante azeite extra virgem. E, finalmente, muito, muito controle sobre o sono. Pouco descanso e estresse demais levam à inflamação. Um inimigo do cérebro. Olha que coisa interessante. Realmente a medicina avançada aí, né? Nossas felicitações e nosso parabéns aos cientistas que estão lutando aí para que revertamos o mal de Alzheimer. Mas a gente pode começar agora, né? Tendo uma boa atividade física, não ficarmos sedentários, controlando o nosso peso, o nosso sono e a nossa alimentação. Tudo isso pode evitar o mal de Alzheimer quando estivermos na terceira idade.
2: Fazer um sudoquinho.
0: Palavra cruzada, né? Porque isso é um estímulo ao cérebro e muita leitura também. Quem lê bastante, estimula o cérebro.
2: Ah, inclusive falam aprender uma nova língua.
0: É, um novo idioma.
2: O que eu estava dizendo a você ontem? Ontem nós estávamos em casa ali. Eu estava dizendo que o dia que eu faço um exercício físico, falando isso ontem, mas até forte, esse dia eu caio na cama com uma pedra, né?
0: E eu também comecei a notar que quando eu faço o exercício físico, eu durmo melhor. Bem melhor, né?
2: Então, ouvinte, olha, tem pessoa que fala, ah, eu sou crente em Jesus Cristo, e essa pessoa acha que não vou fazer nada. Precisa fazer um exercíciozinho. E o bom pastor aí que tá me ouvindo aí, com toda, com data vênia, né? Com todo respeito, né? Ah, não dá para associar essa barriga grande sua aí a jejum e oração, né? Isso aí já pegou tempos atrás, essa... mas agora não tem mais como explicar, né?
0: Você sabe que essa barriga aí é a gordura visceral. É a pior que tem, aquela que envolve as vísceras, estômago, pâncreas.
2: Eu e a Débora podemos falar, né? Podemos falar porque nós perdemos bastante peso. Acho que eu e a Débora junto perdemos mais de 50 quilos.
0: Nossa, gente, eu cheguei a pesar 98 quilos.
2: E eu 84. Do meu tamanho, parecia um bujãozinho.
0: Hoje eu tô com 69, 70 quilos, né? Quer dizer, não foi uma dieta, foi uma reeducação alimentar por todos esses anos da minha vida.
2: Caminhadas, né?
0: Sim, muito exercício.
2: Enquanto podia se caminhar, né?
0: E foi difícil, porque a gente tinha uma alimentação pobre, no sentido nutrientes e muita gordura, né? Fomos trocando do frito para o assado, do empanado para o grelhado, e assim fomos reduzindo as calorias e tendo uma vida muito saudável. Hoje a gente apela para uma vida saudável, né?
2: Tá certo, ouvinte. Não é uma opinião, é na verdade o fato, né? E vai fazer bem para todo mundo, para nós, para vocês. Nós vamos viver muito mais e com qualidade.
0: É verdade. Mais uma página musical chega pra gente do CD Promessa de Vitória com a Ângela. Privilégio especial.

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4: 13 horas e 2 minutos.
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4: 13 horas e 2 minutos.

0: Dia 31 de maio está chegando, nós vamos ter um culto especial em todas as nossas igrejas Deus de Amor aqui do Brasil e no exterior. Preste atenção, é o culto Me Aquecendo no Rebanho. É um culto onde nós vamos receber os membros que deixaram o nosso ministério, seja pastor, seja cooperador, seja membro. Este dia é o dia para você retornar à Igreja Deus de Amor. Não estou falando aos desviados, é claro que desviado pode voltar, mas esse dia é específico para as pessoas que deixaram o nosso ministério. Talvez porque foram maltratados, ou porque aconteceu alguma coisa na congregação. Inclusive eu estava lendo em pesquisas que a maioria das pessoas deixa a congregação por falta de um relacionamento bom, uma palavra que aferiu, um relacionamento que não deu certo entre duas pessoas ali da congregação e houve um desentendimento e a pessoa sai. A pessoa não quer congregar mais. E Satanás se aproveita dessa oportunidade e começa a esfriar essa pessoa. Ela não vai mais à igreja. Ah, eu não vou mais lá porque aquela pessoa falou assim de mim. Ah, aquela pessoa me olhou feio. Ah, o pastor não me deu oportunidade. Ah, o pastor não me atendeu. Gente, isso é tão pequeno em relação à nossa salvação. É claro que não é indo para a igreja que você vai ser salvo, mas faz parte da sua fé, faz parte da caminhada cristã, é necessário congregar. Agora, se a gente for olhar pessoas que falam mal da gente, pessoas que não aceitam a nossa opinião, ou a nossa postura, a maneira que a gente penteia o cabelo, ou que a gente coloca o sapato, ou que a gente... a nossa opinião em relação a tantas coisas, a gente não congrega em lugar nenhum, porque sempre haverá situações assim. Por que você não deixa o trabalho? Tem gente falando mal de você lá. Por que você não deixa a escola? Tem gente lá que você também teve uma discussão. Mas deixa a igreja, que é muito mais fácil, não é verdade? Então, preste atenção. Deus está dando essa oportunidade. Não é uma igreja em si que está te dando oportunidade de você regressar. Você não foi para o mundo, mas está em casa ferido. Quem que ganha com isso? Você está só perdendo. A sua alma está enfraquecida. Você está fraco na fé. Você está triste. A sua alma está necessitada de alimento. Então chegou a oportunidade. Anote aí, dia 31 de maio, às 15 horas, em todas as nossas igrejas do Brasil e do mundo, haverá este culto Me Aquecendo no Rebanho. Vamos voltar. Você está frio. Você que é ovelha, precisa se aquecer no rebanho novamente. Estamos aqui para receber vocês de braços abertos. Não é uma frase de efeito. Não é uma frase de jargão. Não, nós queremos que você volte a congregar conosco. Você que deixou a congregação, você que era obreiro da nossa igreja, volte. Nós estaremos analisando sua situação direitinho. Dia 31 de maio, no horário das 15 horas, na sede mundial e também na Igreja de Deus de Amor, aí pertinho da sua casa. Você vai voltar. Nós vamos receber você, vamos anotar o seu nome e você vai fazer parte novamente do corpo de Cristo no nosso ministério Igreja Deus de Amor, tá certo? Dia 31 de maio, Me Aquecendo no Rebanho.
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0: Ah, a fiança. Mensagem bonita na voz de Daniela Balabento.

0: Momento da Família.
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2: É, as nossas famílias estão sendo destruídas pelos males do século. E como isso acontece? Primeiro, pela presença da indiferença, ou seja, um fastio das coisas boas da vida, pelo egoísmo que gera ciúme, dominação, pela falta de fé em Deus, né, como experiência doméstica, experiência diária, pela falta de referência ética doméstica. E a sociedade sofre disso. E também pela falta de alegria genuína em casa. Muitos filhos estão tristes, embora vão à igreja e tenham pais crentes. Então nós precisamos desenvolver atitudes positivas que permitam que o projeto de Deus para a nossa família aconteça de modo natural. Então nós não temos que reinventar a família. Primeiro, nós precisamos de apresentar a pessoa de Deus aos familiares de modo saudável, de modo dinâmico. Como que é isso? Tem muitos irmãos que aceitam Jesus e começam com fanatismo, né? E tiram esse doce prazer da família conhecer a Deus. Então, quando ela aceita Jesus, às vezes ela não participa mais de um almoço em família, ela se tranca no quarto, se isola da família. Então, ela não está apresentando a pessoa de Deus aos familiares de modo saudável, mas de modo fanático. E as famílias, então, vão se separando, os familiares daquela pessoa que está praticando isso, vê Deus de uma outra forma, como fanático, né? Como que aquela pessoa da família realmente passou por uma lavagem cerebral, e aí a família nunca vai ser ganha para Jesus. E também é muito importante desenvolver essa atitude, fazer da oração o eterno legado de amor, confiança em Deus, comunhão entre os membros da família. Orar pelo simples prazer de orar, não como como algo obrigatório, né? Ter uma cultura de oração doméstica. Você pode falar com a sua família, se vocês quiserem orar comigo aqui, vamos fazer uma palavra de oração, vamos ler um versículo, isso é importante, né? Também resgatar os princípios bíblicos da disciplina com urgência na formação dos filhos. A gente vê que muitos pais crentes estão perdendo os seus filhos por causa da indisciplina. Se você não ensinou Provérbios 22:6 até os 5 anos, como será então o seu filho aos 12? Ensina o menino, né? Quarto lugar, que tal desenvolver o projeto ético familiar desde a infância? Assim, de modo simples. E na adolescência, juventude, trabalhar os valores do livro de Provérbios. A ética bíblica, ela tem sido um valor esquecido em muitos lares cristãos. Vamos dizer que é uma dracma perdida, como diz em Lucas 15, né? E finalmente fortalecer os laços do casamento e trazer os filhos para esse viver amoroso, para que eles se sintam parte de um todo abençoado por Deus, né? Tendo ali um convívio harmonioso que vai edificando cada membro da família. Para concluirmos, nós sabemos que Deus provou o seu amor por nós e nós não merecíamos. A nossa família também é assim. Nosso cônjuge, nossos filhos, eles também não são perfeitos. Abraão é nosso pai na fé, por sua fé, por seu aprendizado da graça de Deus, porque ele sabia ceder. Ele era um homem espiritual e sábio. Então, querido ouvinte, viva positivamente o maravilhoso texto bíblico na sua família. E Deus vai cuidar do resto. Acredite, buscai, pois, em primeiro lugar o reino de Deus e a sua justiça, e todas essas coisas lhe serão acrescentadas. Procure ser sábio, principalmente se a sua família ainda não é salva. Através do seu testemunho, da sua atitude, você pode ganhar toda a sua família, mesmo até sem palavras.

0: no programa Mensagens Cantadas de hoje você vai ficar sabendo que no início eram os padres quem estabeleciam os nomes e os sobrenomes dos recém-nascidos. Essa era uma influência católica. Evidente que não tinha como alcançar todas as pessoas, né? Mas no início da colonização portuguesa do Brasil, eram os padres que estabeleciam a maioria dos nomes e sobrenomes dos recém-nascidos. Nessa época, nomes de origem indígenas e também africanos eram rigidamente censurados. Em Portugal, esse costume chegou a ser uma lei. Não pode, em Portugal não podia. E essa influência predominou até a proclamação da República em 1889, quando até então o catolicismo reinou absoluto como religião oficial do Brasil. Todavia, ainda hoje é comum dar-se nomes aos filhos por ter eles nascido nos dias de determinados santos católicos. Muitas mulheres, por exemplo, se chamam Rita de Cássia, exatamente porque nascem ou nasceram no dia 22 de maio, considerado o dia de Rita de Cássia. Ademais, quem não conhece, por exemplo, alguma Maria Aparecida, Maria das Graças, Maria das Dores, Maria de Lourdes, Maria do Carmo, Maria do Rosário e até Maria Encarnação, Conceição, todos esses são referências à Senhora Aparecida, que é, sem dúvida alguma, a católica, né? Assim, tipo. Então, só para você ficar aí inteirado, né? Você que não sabia, e a gente vai sabendo também, aprendendo com o programa Mensagens Cantadas, que a gente aqui no programa aprende como vocês aprendem aí em casa. Algumas coisas a gente já sabia, algumas coisas não. De qualquer maneira, o programa Mensagens Cantadas, além de ser um programa espiritual, é um programa também que traz a você cultura, tá bom?
1: Nos braços de Deus e no bonito na voz de Débora Miranda, do CD É Assim Que Adoro.

0: Eu li uma pesquisa aqui que me causou dor no coração. 26 toneladas de alimentos ao ano tem o lixo como destino nos lares brasileiros, né? E foi entrevistado 85 homens e mulheres, e a maioria disse que, sendo eles de nível superior, né? 34% deles afirmaram que às vezes jogam comida no lixo, ao passo que 17% fazem isso com frequência. E quanto maior a família, maior o desperdício de comida. Muita gente joga fora resto de comida do prato ou deixa produtos estragarem. Aí, não tendo jeito, o motivo principal é descartá-los. E o que está acontecendo, né? Quais os motivos principais que levam ao desperdício? A maioria, mais da maioria, não faz um planejamento do cardápio e acabam comprando comida demais. Outros esquecem que congelaram restos de alimento e ele passa do tempo para ser consumido com segurança, ou simplesmente não querem mais comê-lo dia algum. 41% jogam fora a comida deixada no prato, 39% não conserva o alimento de acordo, né, e acaba ficando deteriorado. E olha só, o que mais vai para o lixo é fruta, legumes e verduras. E depois pães, produtos de confeitaria. Em terceiro lugar, produtos industrializados, como enlatados, iogurtes, pratos prontos e, finalmente, carnes e peixes. Se você for numa feira livre, terminada a feira livre, você vai ver quanto alimento bom está sendo jogado no lixo. Realmente faz parte da nossa cultura, né? Parece que isso não é ensinado, isso não é colocado na mente das crianças desde o início da sua vida escolar, né? Assim também como as leis de trânsito. Tem escolas, sim, né, com pouquíssimas exceções, que ensinam a educação para o pedestre, para o motorista. E a gente vê que isso vai passando de geração em geração. E quanta gente passando fome, não é? Então vamos maneirar aí no desperdício, né? Por isso é bom você fazer uma compra semanal, porque assim você utiliza aquela semana aqueles alimentos. Você faz uma compra mensal, que seria somente para o produto básico, né? Arroz, feijão, que você utiliza todos os dias. Mas produtos perecíveis como alface, enfim, legumes, verduras em geral, frutas, isso aí poderia ser realmente calculado. Se a pessoa não gosta de beterraba, só você gosta, você não vai comprar 5 beterrabas, né? Compre uma, não é verdade? É assim que a gente vai diminuindo esse desperdício, que eu acho que no fundo é um pecado, porque tem tanta gente com fome e a gente jogando da nossa mesa para o lixo alimentos que não planejamos.
1: Estavam bons ainda.
0: Estavam até bons para ser usados e não usamos, né?
1: Antes de fazer a comida, quantas pessoas vão se alimentar? O que é o suficiente para a quantidade de pessoas que vão se alimentar, uhum, para evitar o desperdício? Tem pessoas que não têm dó mesmo, né? Acabou, joga tudo fora, não pensa em guardar para amanhã. E eu digo a vocês, ouvintes aqui, não tenho vergonha nenhuma de dizer isso, em casa a gente vai guardando o alimento,
0: reutilizando,
1: não se,
0: né,
1: joga fora absolutamente nada, né?
0: É verdade.
1: Porque realmente a gente sabe da dificuldade e da necessidade de tantas pessoas que nada têm. E não só isso também, a gente sente que realmente é pecado mesmo jogar comida boa fora.
0: É verdade.
1: Né? Como depois...
0: A gente vai congelando, né? Chegou bastante alimento, a gente ganha muito alimento, né? A gente congela e vamos tirando pouco a pouco e assim utilizando.
1: Tá,
0: né?
1: Certo. Débora, acho que dá tempo de tocar um pedaço mais de um hino, depois já temos o nosso quadro.
0: Sim, nós vamos ouvir um pedacinho do hino Deus Piedoso, do álbum Novos Valores, volume 4.
1: E logo após o nosso quadro, uma experiência com Deus.

Ana Késia da Silva, da cidade de Fortaleza, Ceará. Quero participar do programa através deste quadro contando o que tive de experiência e uma grande lição, onde vi o poder de Deus atuar grandemente em minha vida. Me casei aos 16 anos e sempre desejei ser mãe. Ah, mas se eu fosse mãe de uma menina, seria ainda muito melhor. Aos 17 anos, através de exames, já estava comprovada uma gravidez. Embora eu não tivesse tanto conhecimento, mas eu estava ali, tentando realizar o meu sonho. A gestação se iniciou, eu não tinha muito conhecimento de como era, mas coloquei a situação para frente, mas de repente eu comecei a sentir dores na região do abdômen. Não vou ao hospital não, porque acho que é assim mesmo, né? Acho que tudo isso é muito normal, essas cólicas vão passar, deve ser uma outra coisa. No entanto, já no terceiro mês da minha gravidez, me lembro que era época de Natal, 23 de dezembro. Eu estava em casa e aconteceu um aborto espontâneo. Eu quase me desesperei, pois os meus sonhos estavam indo por água abaixo. Literalmente, fui levada ao hospital e fiquei muito abatida por isso. Mas como era serva de Deus e o sou até hoje, fui buscar socorro do alto, falando com Deus baixinho. Ali no hospital comecei a abrir o meu coração e derramar diante da face do Senhor toda a minha angústia, toda a minha tristeza. Senhor, aqui estou. Estou passando uma situação difícil e, Senhor, mas estou aqui à sua disposição. Usa-me, meu Pai. Mas, por favor, eu queria tanto um filho. O Senhor conhece o desejo do meu coração. A palavra de Deus diz em Provérbios 19, 21. Muitos propósitos há no coração do homem, mas o conselho do Senhor permanecerá. Voltei para minha casa. E eu ia sempre na igreja, eu sempre recebendo, sabe aquela palavra do Senhor para me confortar? O Senhor sempre me dizia, calma, tenha paciência, vou te conceder uma grande bênção. E na minha cabeça, a convicção era de que seria uma criança. Não passaram muitos dias ou muitos meses, mas já era novembro de 2013. E eu descobri que eu já estava no terceiro mês de gestação. Comecei a preparar todas as coisas e naquela ansiedade de ser mãe pela primeira vez, eu queria saber se era menina ou menino. E no quarto mês foi feito ultrassom e ele disse, será uma menina. Eu exultei, eu me alegrei demais e eu disse, o Senhor realmente vai conceder o desejo do meu coração. E como eu já tinha tido aquele aborto espontâneo, o médico obstetra, ele me disse, olha, é bom a gente sempre ir fazendo a ultrassonografia para ver se está tudo bem com a criança. E então, em janeiro do ano seguinte, eu fiz este exame. E ele disse, está tudo bem, a criancinha está se desenvolvendo. Vamos esperar e vamos acompanhando e tudo dará certo. Não demorou muitos dias. Eu acordei na madrugada com muitas dores. Eu estava naquela madona, acorda, não acorda, e de repente eu me despertei e aquela dor horrorosa. Meu marido imediatamente me encaminhou para o hospital. E a criança nasceu prematura.
com apenas 6 meses de vida e pesando 975 gramas e 47 centímetros. Irmã Débora, eu estava com aquela esperança que tudo sairia bem. E o médico que realizou o parto afirmou: olha, provavelmente a sua filhinha não vá sobreviver. E claro, eu fiquei muito triste. E eu chorava em silêncio, mas falando com Deus.

específicos para uma criança prematura, com apenas 6 meses. E toda a equipe médica, então, resolveu transferi-la para um hospital que tivesse uma UTI neonatal. E assim foi feito. No dia seguinte ao parto, eu tive alta pela manhã. E é claro, eu queria estar junto da minha filhinha. Então retornei à tarde para o hospital. Fui visitá-la. Irmã Débora, quando eu cheguei naquele hospital, eu recebi uma notícia. Uma notícia que me estremeceu. Que a minha filhinha não havia resistido e havia falecido.

Mais uma vez eu perdia uma criança. Aquele comunicado me abalou demais. Eu, muito nova, sem experiência, achei que era por minha causa, ou pelo meu organismo. Enfim, tudo se misturava às minhas emoções. Eu tão angustiada, porque não era a primeira vez. Começou a entrar em meu coração uma desesperança, sabe? Um sentimento de que eu nunca teria essa felicidade de ser mãe. Foi feito o funeral da minha filhinha e eu comecei a me sentir muito mal. Comecei a sentir uma tristeza profunda, eu já não queria me alimentar, eu não mal dormia, podia dizer assim. E eu fiquei naquela situação de luto. Eu já estava numa situação física muito ruim, me recuperando de um parto. E tudo estava tão ruim, estava tão mal, que eu achei que eu mesma não iria sobreviver a toda aquela situação. Mas Deus sempre nos visita quando estamos passando pelo deserto. O Senhor Deus visitava o seu povo quando caminhou tantos anos naquele deserto. Deus o alimentou, Deus proveu. Deus fez com que aquele povo passasse pelo deserto seguro. E esta passagem bíblica me fez refletir que eu estava também passando pelo deserto. Deus permitia esta passagem ali num lugar difícil, difícil mesmo de passá-lo, mas ele provia com a sua palavra, com o seu conforto, e foi o que ele fez. Deus me visitou através de uma mensagem quando eu estava um dia ali na igreja, e eu ouvi a voz do Senhor que falava fortemente em meu coração. Falava: alegre o seu coração, eu estou contigo, eu vou te conceder uma grande bênção. Comece a se alegrar, porque a vitória vai chegar à sua vida. No mesmo ano, eu havia perdido a minha filhinha em janeiro. Em dezembro, descobri que eu estava grávida novamente. E se tratava novamente de uma menina. E eu comecei a ficar com medo. Ao mesmo tempo, sabe, eu tinha aquela alegria que eu estava grávida, mas aquela alegria se misturava ao medo. E eu ficava: eu vou perder essa criança. Não, eu não vou conseguir. Irmã Débora, eu queria evitar que tudo aquilo novamente acontecesse. Então, ao chegar em casa, eu entrei no meu quarto e fui falar com Deus, o dono da vida.

E ali de joelhos, com meu coração totalmente voltado a Deus e aberto, eu falei: Senhor, o Senhor está me dando mais uma oportunidade e uma chance de ser mãe. Mas Deus, Tu sabes, eu tô receosa, Pai. E o Senhor há de me entender, porque eu passei duas vezes por isso. Mas eu sei que se o Senhor agir e eu depositar toda a minha fé em Ti, eu vou conseguir sair desse deserto. Senhor, a exemplo de Ana, eu entrego esta criança nas Suas mãos. E a criança será Tua. Ela nascendo será Tua. E eu vou testificar o Seu grande poder, a Sua grande misericórdia para comigo. E assim os dias passavam e a gestação continuava firme. É claro que eu ficava ansiosa, tomando o maior cuidado, repousando bastante. Mas a minha fé estava em Deus. A minha esperança estava posta no Senhor. E eu estava ali sempre pedindo: Senhor, meu Deus, me ajuda. Sentia dores, às vezes eu afirmava: Senhor, Tu estás comigo. Eu falei com o Senhor e o Senhor me ouviu. Eu sei que o Senhor está comigo e o Senhor, mais uma vez, não me deixará vacilar. Era mês de agosto. E após uma consulta médica, o médico me disse: olha, vá, almoce normalmente, vá para sua casa, arrume suas coisinhas e à noite vá para o hospital da Unimed. E foi o que eu fiz. Fui para casa bastante confiante e às 9 da noite, exatamente às 21 horas, eu dei entrada naquele hospital. Foi feita a ultrassonografia a fim de verificar a situação da criança. Enquanto eu esperava o resultado do exame, claro, tão ansiosa, e parece que o meu relógio não andava. Eu olhava constantemente os ponteiros e parece que sempre eles estavam no mesmo lugar. Irmã Débora, enquanto eu esperava o resultado, eu fui jantar com meu marido. Era mais ou menos umas 10 e pouco da noite. E eu estava ali apreensiva e no dia seguinte saiu o resultado do exame e o médico chegou até o meu quarto e disse: olha, a criança está bem, os batimentos cardíacos estão normais, mas ela está numa posição errada de nascimento. Ela está com a cabeça para cima. Mas não se preocupe que vai dar tudo certo, nós vamos então realizar uma cesariana em virtude da posição da criança. E você fique tranquila que você está bem, a saúde também da criança está ótima e tudo dará certo. E assim, no dia 12 de agosto, às 8 horas da manhã, eu comecei a sentir dores. Nossa, eu fiquei assim bastante maravilhada de ver o profissionalismo, a experiência desse médico, porque eu comecei a sentir dores. Então já era o momento de eu ter aquele bebê. Ele foi muito profissional. É claro que ele queria fazer uma cesariana para que a criança não sofresse, ela estava numa posição errada, mas eu via que aquele dia, aquela hora, seria realmente o dia certo para que a criança nascesse. E assim aconteceu. No dia 12 de agosto, às 8 horas da manhã, nascia a minha filhinha, com 3 quilos e 47 centímetros. Nascia Ana Ketely Vitória, porque realmente foi uma grande vitória para a honra e glória do nome do nosso Deus. A
Aos homens é isso impossível, mas para Deus tudo é possível, disse Jesus. E eu quero falar agora, e aproveitando a minha carta que está sendo lida neste quadro, dizer que você que está buscando ter filhos, já tentou uma, duas, três vezes, espere com paciência no Senhor. E a seu tempo, no tempo nascia a minha filhinha, com 3,47 kg. Nascia Ana Ketely Vitória, porque realmente foi uma grande vitória para a honra e glória do nome do nosso Deus. Aos homens é isso impossível, mas para Deus tudo é possível, disse Jesus. E eu quero falar agora, e aproveitando a minha carta que está sendo lida neste quadro, dizer que você que está buscando ter filhos, já tentou uma, duas, três vezes, espere com paciência no Senhor. E a seu tempo, no tempo de Deus, Ele te concederá o que deseja o seu coração. Ah, eu sou grata ao Senhor que aceitou o meu voto e concedeu-me, eu posso dizer, a realização de um grande sonho, que naqueles dias parecia impossível, mas que para Deus o tornou possível. Provérbios capítulo 16, versículo 3 diz: confia no Senhor as tuas obras e teus pensamentos serão estabelecidos. Agradeço ao pastor Lorival e irmã Débora por lerem a minha carta e também a todos que acompanharam o meu grande momento com Deus. Um grande momento de experiência com o Senhor, que para mim foi de renovo e fortalecimento da minha fé. Me despeço desejando a todos que cresçam na graça e no conhecimento do nosso Senhor e Salvador Jesus Cristo, porque eu o conheci um pouquinho mais, pois experimentei o seu grande poder na minha vida. Escreve Ana Kézia da Silva, de Fortaleza, Ceará.

0: Senhor nosso Deus, Pai de nosso Senhor Jesus Cristo. Aqui estamos, ó Pai, mais uma vez, agradecidos, corações gozosos, alegres na Sua presença. E eu quero neste momento te louvar, Senhor. Santificado seja o Teu nome para todo sempre. Ah, Senhor, aqui estamos com as nossas vidas dedicadas à Sua obra, à Sua disposição, Senhor, para que o Senhor nos use. Eu sei que muita coisa o Senhor tem a fazer nas vidas, nos lares, nas casas. E nós nos colocamos na posição de sermos usados também, que participemos destes planos, Senhor, de modificação e transformação nestas vidas. Senhor, eu sei que nós não estamos perdendo nosso tempo aqui. Quando todos os dias estamos colocando a nossa voz diante desses microfones para anunciar o Seu Evangelho, anunciar as Suas grandes obras maravilhosas, anunciar o Seu poder e a obra de salvação. Ó Pai, eu sei que enquanto estamos apresentando esse programa, o Senhor está trabalhando da forma que o Senhor melhor acha para cada vida, para cada ser. Meu Deus, quantas pessoas agora desesperadas, quantos servos correndo risco em viagens perigosas, pessoas pedindo um socorro de uma porta aberta de um emprego, pessoas pedindo a salvação de suas famílias. Ó Deus, cada um com a sua necessidade. Ó Pai, eu só te peço que o Senhor tenha de nós misericórdia, compaixão, porque nós não merecemos. Mas é o Seu amor que nos cobre agora. Eu sei que o Senhor, ao olhar a nós, olhar para cada um de nós, o Senhor vê Jesus Cristo. Porque assim nós seremos atendidos, porque somos falhos, miseráveis, nós não somos nada. Ó Pai querido, eu sei que cada bênção que cair neste lar, nesta vida, o Seu nome será mais uma vez glorificado. Glorifica-te, Senhor, nessa situação impossível e o Seu nome será mais uma vez louvado. Graças te damos por este programa, pelos nossos ouvintes. Em nome de Jesus oramos e em nome de Jesus já te agradecemos. Amém, Senhor. Graças te damos. Obrigado, ouvinte, por nos acompanhar. E aqui estamos, agradecidos pela sua audiência. Volte-nos a ouvir amanhã, neste mesmo horário, nesta mesma emissora, então também pelo site pda.com.br ou então pelo aplicativo Rádio Deus de Amor. Você terá o nosso programa na palma de sua mão, aí no seu celular. E você que gostou desse testemunho, ele tocou o seu coração, compartilhe conosco, compartilhe com os ouvintes também aquilo que Deus realizou na sua vida. Escreva-nos agora, programa mc@ipda.com.br. Aguardamos a sua participação. Fiquem todos na paz gloriosa de Jesus Cristo e até a próxima programação. Se despede Débora Miranda e pastor Lorival de Almeida.
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4: 14 horas.
5: É Jucineide Figueiredo da Silva. Eu estou aqui para agradecer a Deus por tudo que Ele já tem feito em minha vida, na vida da minha família. O testemunho que eu quero contar é da minha irmã, a Selma, né? Que o Senhor curou ela de uma bactéria no pulmão e uma pneumonia que ela teve, né? Devido à gestação dela de risco, né? Ela já teve 3 gestações e todas 3 foram de riscos. E esse último, ela ficou 14 dias, irmãos, na UTI. E o médico olhou para mim, né? Ela sempre vem de lá do Paraná para cá para poder ganhar os filhos aqui em São Paulo. E essa última, ela ficou 14 dias, irmãos, na UTI. E eu sozinha aqui com ela na UTI e com 2 crianças, uma de 2 anos, uma de 1 mês de nascido. E ela ficou ruim, ruim. E o médico olhou para mim e falou assim que não tinha mais jeito. Eu falei assim, meu Deus do céu, e agora? O que eu faço? Liguei o rádio no programa da Voz da Libertação e o Senhor, aleluia Jesus, Ele fez a obra na vida dela, está lá feliz, contente com o filhinho dela, com a família dela. Foi um milagre muito lindo, irmãos, muito. Deus trabalhou lindamente na vida dela. Foi curada, irmão, foi curada. E também tem um testemunho da minha mãe também, pneumonia também, que Deus curou, foi agora em julho desse ano. Minha mãe teve uma parada, né, respiratória nos meus braços, e Deus também fez a obra que eu levantei em oração lá no hospital. Deus curou minha mãe também. Estou aqui para agradecer a Deus por tudo, mas por tudo mesmo, de coração, o que Ele tem feito na minha e na vida delas. Restaurou a minha família e a mim também, que eu fui curada da trombose na perna. Aí eu fiquei internada também, o Senhor me deu vitória também. Graças a Deus, estou aqui sem sequela nenhuma. É Jucineide Figueiredo da Silva, São Miguel Paulista.
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7: O programa Voz da Libertação apresenta o Espaço Eu e Mais Um. Esse programa que tem como objetivo apoiar os novos convertidos e também os seus mestres, os seus discipuladores. Estamos falando esta semana, e vamos falar várias ainda, sobre a idolatria e o discípulo. Nós fizemos uma introdução e agora eu quero fazer um pouquinho mais de um aprofundamento sobre esse tema. E esta lição de hoje enfoca o pecado da idolatria em suas várias formas de culto. Você aceitou Jesus, né? E provavelmente, como a maioria do que hoje são servos de Deus, adoram o Senhor em espírito e em verdade, como diz no livro de João, capítulo 4, versículo 24. Antes do novo convertido conhecer a Deus, com certeza praticava alguma forma de culto a alguma divindade. Talvez era devoto de algum dos inúmeros santos e santas, né, entre aspas, medianeiros e milagreiros. Mas, na verdade, você era uma pessoa enganada por Satanás e servia Satanás de uma forma ou de outra, na condenável prática da idolatria. Então, nós estamos aqui para esclarecer a você a luz das Escrituras acerca deste tema, da idolatria, onde ela surgiu, como se disseminou, a sua prática e também as suas péssimas e más consequências. Então, você vai percebendo através desses programas que a gente vai falar sobre esse tema, o seu caminho tem sido iluminado pelo Espírito Santo. Você cada dia está aprendendo um pouquinho mais e as trevas do engano, das falsas religiões e dos falsos deuses estão sendo dissipadas, porque você está conhecendo a palavra de Deus pela luz da verdade, que ela vem de Deus através desta palavra, a Bíblia Sagrada. Nós sabemos que Deus condena a idolatria. Então, podemos pensar, mas por que condena? Vamos conhecer um pouquinho da história, né? Porque nem a Bíblia nem a história informam quando teve o início exatamente dessa prática da idolatria. Mas através da palavra de Deus, conclui-se que ela teve origem no pecado de Adão e Eva e sua subsequente expulsão ali da presença do Criador no Jardim do Éden. Nós vemos que o que aconteceu ali, quando eles pecaram, a comunhão do homem com Deus foi interrompida. Abriu-se um abismo entre Deus e nós, nos separando dele. Então, quando Adão e Eva pecaram, deu início ao processo de degradação moral da humanidade. Ali aconteceu também o primeiro homicídio por Caim contra seu irmão Abel. Ambos filhos de Adão e Eva. E eles foram amaldiçoados por Deus. Saiu Caim de diante da face do Senhor e habitou na terra de Nod. Então, neste lugar, o primeiro homicida gerou uma descendência, formando uma linhagem de homens materialistas, violentos, como Lameque. Lameque, está escrito a história dele em Gênesis 4. A partir do versículo 8, vai anotando as passagens bíblicas. E além de Abel e Caim, Adão e Eva tiveram filhos e filhas. A Bíblia diz em Gênesis 5, entre os quais um de nome Sete, que por sua vez gerou a Enos. Está em Gênesis 5, versículo 6. E essa geração de Enos começou a invocar o nome do Senhor, isto é, a cultuar o Deus verdadeiro. Agora, os demais, corrompidos pela violência, pela incredulidade, intolerância, criaram para si deuses. Começou aí. Começou a criar para si ídolos, à semelhança de homem e de animais, para adorá-los. Na verdade, eles cultuavam a Satanás e seus anjos rebeldes, que são os demônios, e cada vez mais se afastavam de Deus. Que tema maravilhoso, né? Estamos aqui aprendendo como se originou a idolatria. E vamos falar na próxima programação um pouquinho mais sobre isso.
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7: 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Se despede, Débora Miranda, na paz do Senhor e até a próxima programação.
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0: 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Vazamentos de dados. Entenda os riscos e saiba como se proteger. Nos últimos anos, os vazamentos de dados pessoais se tornaram cada vez mais comuns, afetando milhões de usuários em redes sociais, bancos, lojas virtuais e até órgãos públicos. Essas falhas expõem informações sensíveis como CPF, senhas, endereços e dados bancários, podendo resultar em fraudes, golpes e até roubo de identidade. Então, para se proteger, é importante adotar hábitos de segurança digital no dia a dia. Utilize senhas fortes e diferentes para cada conta, ativando a verificação em duas etapas, sempre que possível. Evite clicar em links suspeitos ou fornecer dados pessoais por mensagens, e-mails ou sites que não sejam oficiais. E mantenha antivírus e softwares atualizados, também ajuda a evitar ataques e invasões. Além disso, é recomendável verificar as suas informações se elas foram expostas, usando ferramentas seguras e oficiais ou plataformas de monitoramento de vazamentos. Primeiros socorros. 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Saber agir em situações de emergência pode salvar vidas. Casos de engasgo, cortes, queimaduras ou desmaios exigem calma e atenção imediata. Os especialistas em primeiros socorros orientam que, antes de qualquer ação, é fundamental garantir a própria segurança e acionar o serviço de emergência, como o SAMU, pelo telefone 192. Enquanto o socorro não chega, pequenas atitudes podem fazer diferença. Em casos de sangramento, deve-se aplicar pressão sobre o ferimento com um pano limpo. Já em situações de desmaio, é indicado deitar a pessoa de lado e verificar a respiração. No caso de queimaduras, nunca se deve aplicar pomadas ou substâncias caseiras, apenas água corrente por alguns minutos. Aprender essas técnicas, que são básicas de primeiros socorros, é uma forma de cidadania e responsabilidade social. Escolas, empresas e órgãos públicos podem oferecer treinamentos para capacitar a população. A informação é muito importante, o preparo são as melhores formas de transformar o pânico em ação eficaz. Então, além do aprendizado técnico, é importante manter a calma e agir com empatia em qualquer emergência. A presença de uma pessoa tranquila e preparada pode evitar complicações graves. Por isso, investir em conhecimento e conscientização é fundamental para uma sociedade mais segura.
1: Duas e treze.

14 horas com mais 14 minutos em Curitiba. 14:14, queridos ouvintes. E com os acordes musicais do Hino Galileu, nós já estamos chegando com todos vocês com o programa A Voz da Libertação da Igreja Pentecostal Deus e Amor no seu rádio. A direção geral desta programação e Igreja Deus e Amor está a cargo da serva do Senhor, irmã Ereni Miranda, com a sede mundial das igrejas Deus e Amor em São Paulo, na Avenida do Estado, 4568, na Liberdade, São Paulo, capital. A nossa sede estadual do Paraná, Igreja Deus e Amor aqui em Curitiba, ela está na rua Pedro Ivo, 744, e a supervisão local está a cargo do servo do Senhor, Pastor Júnior Rúbio. Queridos ouvintes, recebam a paz do Senhor Jesus, desse seu amigo, também irmão em Cristo, Sidney Gonçalves. Que a paz do Senhor esteja na sua vida, no seu lar, com a sua casa e com a sua família. Vamos juntos, hoje, até às 18 horas, com a nossa programação local. Nesta tarde abençoada, tarde de sexta-feira, dia 15 de maio do ano da graça de 2026. Estamos nesta tarde louvando e engrandecendo ao santo nome do eterno Deus. Uma tarde chuvosa aqui em Curitiba. Depois de uma madrugada inteira, madrugada chovendo, choveu um pouco pela manhã, agora à tarde também, nesta tarde, céu fechado com chuvas também, toda a grande Curitiba e região. Mas estamos aqui louvando e engrandecendo ao santo nome do eterno Deus. Agradeço Oswaldo Vieira lá nos transmissores e agradeço você, o senhor, a senhora, pelo carinho da sintonia para com a nossa programação local que está começando agora. Começando bem, grupo Facho de Luz, belíssimo hino, Fica Comigo, Senhor. Este é mais um lançamento, gravadora MC Music, para sua edificação espiritual.

12:20. 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

0: Vamos seguindo com todos vocês, queridos ouvintes, com o programa Voz da Libertação. Tarde abençoada, tarde de sexta-feira, hoje dia 15 de maio de 2026. Lembrando que o culto desta tarde está em andamento, o culto desta tarde de sexta-feira, hoje sexta-feira, a presença do servo do Senhor, diácono Geraldo da Costa, no Santo Altar de Deus, pregando, orando pelos dons do Espírito Santo e Deus se manifestando de uma forma linda, Deus se manifestando de uma forma especial no culto desta tarde. Querido rádio ouvinte que talvez se programou para estar conosco nesta tarde, mas surgiu um imprevisto aí, infelizmente você, o senhor, a senhora, não puderam estar conosco nesta tarde, mas aqui fica o convite para a próxima sexta-feira, viu, querido ouvinte? Aqui fica o convite para você, o senhor, a senhora, para que vocês possam estar conosco na próxima sexta-feira à tarde, quando o servo do senhor, diácono Geraldo da Costa, prega a palavra de Deus, ora em favor de todos pelos excelentes dons do Espírito Santo, aqui mesmo na nossa sede estadual do Paraná, Igreja Pentecostal Deus e Amor, Rua Pedro Ivo, 744, no centro de Curitiba. Deus tem usado o seu servo, nosso querido irmão diácono Geraldo, Deus tem usado ele de uma maneira especial nas tardes de sexta-feira aqui para pregar, para orar em favor de todos pelos dons do Espírito Santo. E o abençoador, claro que é o nosso Deus, o abençoador, claro que é o Senhor Jesus, que tem a bênção, que tem a vitória que você, o senhor, a senhora, tanto necessitam da parte do Senhor. Venham para cá, para a Igreja Deus e Amor, nas tardes de sexta-feira. Nosso querido irmão diácono Geraldo da Costa, ele terá imenso prazer de orar em seu favor. Para hoje, já não dá mais tempo, não tem como estar hoje mais presente no culto desta tarde. Surgiu imprevisto, não deu para chegar para o culto desta tarde. Eu quero convidar você, o senhor, a senhora, para a próxima sexta-feira, para que você possa estar conosco aqui, desfrutando das bênçãos e vitórias de Deus em nossa sede estadual. O endereço da sua bênção, o local da sua vitória, Igreja Pentecostal Deus e Amor, Rua Pedro Ivo, 744, no centro de Curitiba. Esse é o endereço da sua bênção, esse é o local da sua vitória, é o local que o bom Deus e Pai Todo-Poderoso preparou para que você, o senhor, a senhora, possa estar conosco aqui, adorando a Deus em espírito e em verdade. Para esta tarde, já não dá mais tempo para estar conosco, querido rádio ouvinte, vai o convite especial para o culto da noite de hoje. Eu lembro a todos vocês que na noite de hoje nós vamos contar com a presença do servo do Senhor, diácono Patrick, pregando a palavra de Deus e orando em favor de todos pelos excelentes dons do Espírito Santo. Hoje, queridos ouvintes, hoje sexta-feira, no culto do PEMU, diácono Patrick, pregando a palavra de Deus e orando em favor de todos pelos excelentes dons do Espírito Santo. E o convite é especial para todos, católicos, livres pensadores, você, o senhor, a senhora que não professam nenhum crédulo religioso, todos vocês são bem-vindos em nome de Jesus, na noite de hoje, sim, pois na noite de hoje, o servo do Senhor, diácono Patrick, terá imenso prazer de orar em seu favor, ele terá imenso prazer de pedir a bênção e a vitória de Deus para a sua vida, para a sua casa e para a sua querida família. Não fique de fora, não, querido ouvinte, não fiquem indiferentes ao cerca do culto desta noite, o servo do Senhor, diácono Patrick, pregando e orando em favor de todos pelos excelentes dons do Espírito Santo. E a bênção, a vitória de Deus será garantida para a sua vida, para a sua casa e também para a sua querida família. Operando Deus em sua vida, Quem o impedirá? Ninguém vai impedir o agir de Deus. Ninguém vai impedir o trabalhar do Deus Todo-Poderoso em sua vida. Deus tem bênçãos e vitórias para todos, independente do seu problema, independente do que você, o Senhor, a senhora esteja passando ou enfrentando. Deus nesta noite tem uma vitória para todos aqui na nossa sede estadual do Paraná. É o culto do PEMU, projeto evangelístico, missão urgente. Diácono Patrick trazendo a mensagem à luz da palavra de Deus, dando liberdade para o Espírito Santo de Deus para orar em favor de todos pelo milagre, pela libertação, pelo livramento, para a porta se abrir, para a prosperidade em todos os sentidos da sua vida. Venham para cá, Igreja Pentecostal Deus e Amor, Rua Pedro Ivo, 744, no centro de Curitiba. Esse é o endereço da sua bênção, esse é o local da sua vitória, local que o bom Deus e Pai Todo-Poderoso preparou para que todos aqui possam comparecer e desfrutar das bênçãos de Deus. Bênçãos de Deus para a vida daquele que crê. Quem confia em Deus não perde o seu tempo. Quem confia em Deus recebe sempre dele as maiores bênçãos e as maiores vitórias dos altos céus. Quer ser o abençoado? Quer ser a abençoada? Então venham para cá, para a Igreja Pentecostal Deus e Amor, sede estadual do Paraná, nesta noite. A bênção de Deus está reservada para todos. E eu chamo a atenção do povo querido ali do Jardim Paulista, Campina Grande do Sul. Atenção, Jardim Paulista. Nesta noite, pastor Geraldo da Costa pregando a palavra de Deus e orando em favor de todos pelos dons do Espírito Santo ali no Jardim Paulista. Nesta noite, prosseguimento da poderosa campanha, meus projetos nas mãos de Deus e a libertação. O servo do Senhor com a fé 100% no Deus eterno vai estar orando, vai estar clamando, e por certo que Deus tem uma bênção, por certo que Deus tem uma vitória grande, certa e garantida para entregar em suas mãos. Professor Duílio Calderari, 2857, no Jardim Paulista, Campina Grande do Sul. Hoje, sexta-feira, a bênção de Deus, a vitória de Deus será muito grande. Não deixe, queridos irmãos, que a chuva, que o frio impeça de vocês receber as bênçãos de Deus. Venham para cá, para a Igreja Deus e Amor, receber de Deus a sua vitória. E no Jardim Paulista, nesta noite, pastor Geraldo da Costa pregando e orando pelos dons do Espírito Santo. Venham para os cultos da Igreja Deus e Amor, ouvintes. Venham para cá, porque as pessoas que adentram a Igreja Deus e Amor, as pessoas que comparecem na Igreja Deus e Amor, em seguida dão testemunho do que o Deus, o Todo-Poderoso, realiza na vida delas. Quer ser o próximo, a próxima, a também dar testemunho do poder que é em Cristo Jesus, o Senhor nosso Deus? Venham para cá, para a Igreja Deus e Amor. Deus tem uma vitória para todos. E ali no Jardim Paulista, agora que estamos entrando no período de muito frio aí, irmãos, as nossas orações, que eram das 23h30 até a meia-noite e meia, agora mudou. É das 22h às 23h, ou das 10 da noite às 11 horas da noite, a oração ali em favor da família. A minha família está guardada no esconderijo do Altíssimo. Até passar esta época de inverno, nós estaremos orando das 22h às 23h ali no Jardim Paulista. Quem quiser orar conosco, compareçam ali. A bênção de Deus, a vitória de Deus, grande, certa e garantida em sua vida. Programa Voz da Libertação, da Igreja Deus e Amor, que segue no seu rádio. Tarde abençoada, tarde de sexta-feira, 15 de maio de 2026.
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2: A paz do Senhor, amados ouvintes, que tem prazer de cumprimentar seu irmão em Cristo, André Zembruski. Sou da cidade de Formosa do Sul, Santa Catarina. Eu nasci no berço evangélico, mas ao completar meus 18 anos, eu me afastei da presença de Deus. Onde eu fui para o mundo, comecei a provar as coisas do mundo, as baladas, usar bebida alcoólica. E assim foi na minha vida. Nesse período que me afastei, tudo parecia novo, Mas de repente, ao passar dos meses, eu comecei a sofrer, comecei a perceber que realmente aquilo não estava alegrando a minha alma. A minha carne se alegrava com tudo que eu praticava, com tudo que eu fazia, mas a minha alma estava chorando. Os meus amigos me influenciavam mais. Não, André, você tem que curtir a sua vida, você é jovem, você tem que aproveitar a sua vida, porque aqui nesta terra tudo é passageiro, você tem que aproveitar enquanto você é novo. E eu ia pela influência dos meus amigos. Muitas vezes eu chegava pela madrugada das baladas, aos 20 anos, 2 anos fora do evangelho, a minha vida começou a ir de mal para pior, os problemas cada vez mais. Quando pensava em resolver um problema, vinha outro pior. Certa feita chegou um momento que uma angústia tão grande no meu coração, uma depressão, eu comecei a falar comigo mesmo, eu preciso tomar uma decisão. Eu comecei a pensar, a refletir, e minha mãe dizia, André, a sua solução é você voltar para os caminhos do Senhor. Esta é a única solução para você. E lembra, amados ouvintes, que eu fui para a igreja, fui buscar o Senhor. Senhor, eu preciso ouvir a sua palavra, preciso ouvir a sua voz. Amados ouvintes, então fui para a igreja com propósito. A partir de hoje quero ser chamado seu filho, porque eu aceito a ti como único e suficiente Salvador. Amados ouvintes, a partir deste momento, aquela angústia, aquela depressão que tinha dentro de mim, sumiu, foi arrancado pelo poder de Deus. Aquele vazio foi preenchido pelo Espírito Santo. Aí eu comecei a chorar. Eu não chorava mais de tristeza, eu comecei a chorar de alegria, porque agora eu tinha encontrado paz para o meu coração. Vim para a igreja pentecostal Deus e Amor. Hoje a minha vida, depois que tomei esta decisão com Deus, minha vida financeira, Deus tem abrido as portas de tal maneira que muitas vezes eu paro e começo a refletir comigo mesmo, Senhor, como que o Senhor tem abençoado a minha vida material. Jovem, estou com 26 anos, vou fazer 27 anos, Deus tem preparado portas tremendo, amados ouvintes. Deus tem me surpreendido, realmente aquele sonho que eu tinha anos atrás, desde pequeno, hoje é dias após dias, eu vejo ele se cumprir em minha vida. A alegria é tão grande, não há palavras para expressar a alegria que eu sinto a partir do momento que eu aceitei Jesus. E hoje eu vejo que os planos de Deus, o projeto de Deus, são maior do que os meus pensamentos. Estou servindo ao Senhor, falo contigo, jovem, quem sabe você está afastado, você pensa que está abandonado pelas pessoas, mas pelo nosso Deus, você não é esquecido não. Jesus te ama. Faça um propósito, como eu fiz, em aceitar Jesus como Salvador da sua alma, que os seus sonhos, os seus projetos, não vai ficar mais apenas em papéis, não. Vai se cumprir na sua vida. Que Deus abençoe, amados ouvintes. Esse é o meu testemunho. Que Deus abençoe. A paz do Senhor Jesus. André Zembruschi, sou da cidade de Formosa do Sul, Santa Catarina.

Vamos então, seguindo com o programa Voz da Libertação da Igreja Deus e Amor. Está aí, queridos ouvintes, o testemunho do André Zembruschi, que contou aí o relato de transformação que Deus fez na vida dele. Nascido na igreja, né? Jovem na igreja, e aos 18 anos de idade saiu pro mundão, né? Foi dar uma passeada no mundo para ver como que é do outro lado, né? Aparentemente, como diz o ditado, a grama do vizinho é mais verde que a nossa, né? É, infelizmente, ele sofreu. Nosso irmão André foi para o mundo e sofreu. E ele conta que era muito influenciado pelos amigos. E ele conta que poucos meses depois de ter saído da presença de Deus, já com seus 18 anos, ele conta que uma tristeza bateu dentro do coração dele, aquela aflição. Mas, porém, ele era influenciado pelos amigos que dizia: não, você tem que curtir, você tem que aproveitar a vida. E os amigos até dizia: você, a vida é curta, você tem que aproveitar, você tem que curtir a vida agora, porque a vida é curta. De fato, a vida é curta. Nossa estadia nesta terra é por um período curto de tempo. Todavia, ela deve ser aproveitada da melhor maneira possível. E a melhor maneira possível é estar com Deus, servir a Deus, adorar a Deus. E ele conta que a aflição não passava, a angústia não passava, tanto é que ele falou que estava entrando em depressão. Entrando em depressão porque ele tinha um vazio dentro do coração dele. E aquele vazio não era preenchido com nada, com a bebida, com as drogas, não era preenchido com nada disso, não era preenchido com as baladas, com as músicas, com as festas, não era preenchido. Sabe por quê? Porque esse vazio que ele estava sentindo era o vazio do tamanho de Deus, da presença do Senhor nosso Deus, que supre todas as nossas necessidades. Chegou um dia de madrugada em casa, na aflição, na angústia, a mãe dele disse: André, você precisa voltar para Cristo. Você tem que voltar para Deus. Você precisa voltar para Cristo para que Ele possa tirar essa angústia de você. Ele conta que foi para a igreja. Quando foi para a igreja, na hora do apelo, ele reconciliou com Jesus. E ele conta que naquele exato momento, aquele vazio que ele sentia dentro dele foi preenchido com a presença maravilhosa de Deus. Ele conta que quando reconciliou com o Senhor Deus, ele já não sentia mais aquele vazio dentro do coração, porque foi preenchido com a presença de Deus. Ouvinte que me escuta agora, você, o senhor, a senhora, eu falo com muitas pessoas que já foram servos de Deus, já estiveram na presença de Deus, hoje não está mais, hoje estão distantes da presença de Deus. É, e esse vazio que você sente dentro de você, você não vai preencher com nada, exceto com a presença de Deus. Com a presença do Senhor nosso Deus, faça o que fizer, vá para onde for, não tem. Esse vazio só pode ser preenchido com a presença do Senhor nosso Deus. Não é com a bebida, não é com as drogas, não é com os jogos, não é com as festas que você preencherá este vazio dentro de você. Não! Este vazio só pode ser preenchido com a presença de Deus. Somente com a presença de Deus. O André é prova disso. Nosso irmão André é prova, é testemunha do que o Senhor Deus fez na vida dele. Quando ele voltou para Cristo, o Senhor Deus preencheu este vazio do coração dele. Falo com você, com o Senhor, com a senhora que ainda não serve a Deus. Nunca sentiram esta presença maravilhosa da qual estou falando? Nunca sentiram esta graça maravilhosa de Deus na qual estou anunciando para vocês agora? Ouvinte, esta presença de Deus é tão tremenda que o homem, por mais duro que ele seja, a mulher, por mais dura que ela seja, por mais terrível que ele seja, que ela seja, quando tem um encontro com Deus, quando tem este encontro maravilhoso com a presença de Deus, ele chora.
Ela chora, derrama as lágrimas diante do Deus Todo-Poderoso, porque o poder de Deus faz isso. A grandeza de Deus faz isso. E eu falando isso, eu me recordo de Saulo, quando estava indo para Damasco, para prender Ananias e toda a congregação, toda aquela igreja que estavam cultuando ao Senhor Deus, às escondidas. Saulo, quando estava a caminho de Damasco, ele se deparou com aquela luz. Olha que Saulo era um homem poderoso aos olhos da sociedade da época. Era um homem que todos temiam, porque era um homem que tinha uma certa identidade, que isso lhe dava o direito de entrar e sair de qualquer cidade, de qualquer província. Ele tinha livre acesso em lugares que não era para qualquer pessoa. Era um homem de respeito, era um homem respeitado, porque ele impunha a situação para as pessoas. Ele regia com vara de ferro as pessoas, o Saulo de Tarsis. Mas quando ele se depara com aquela luz a caminho de Damasco, ele brada dizendo: quem és tu, Senhor? Quem és tu, meu mestre? Quem és tu, meu dono? Quem és tu, Senhor? Ah, quando ele se levanta falando isso: quem és tu, Senhor? Ele reconhecendo a grandeza e a soberania do Senhor Deus, um homem que não se dobrava diante de ninguém, um homem que não se curvava diante de ninguém, mas de repente, quando ele cai por terra diante daquela luz, ele se levanta dizendo: quem és tu, Senhor? Quem és tu? Eu quero conhecer o Senhor, eu quero que o Senhor se identifique para mim. A presença de Deus se manifestou na vida dele e houve mudança e houve transformação. Ouvinte que me escuta agora, o André Zembruski também sentiu esta transformação de Deus na sua vida. Hoje ele glorifica a Deus e ele vai além. Ele diz: olha, Deus me deu coisas hoje que eu sonhava outrora quando eu era pequeno. Eu imaginava quando eu era pequeno. Espiritualmente falando, estou bem na presença de Deus. Financeiramente falando, Deus tem me abençoado de uma maneira especial. Nosso irmão André Zembruski conta no seu testemunho. Isso é o Deus que age. Age de uma maneira especial. É o mesmo Deus que quer agir de uma maneira especial em seu favor. Venham para cá, querido ouvinte. Venham para a Igreja Deus e Amor. Venham cultuar a Deus conosco aqui na Igreja Pentecostal Deus e Amor. Lembrando que a nossa sede estadual do Paraná, ela está aqui mesmo em Curitiba, na rua Pedro Ivo 744, bem no centro de Curitiba. Você, o senhor, a senhora, pode procurar uma de nossas igrejas Deus e Amor, espalhado por toda a grande Curitiba e região metropolitana. Venha cultuar ao Senhor Deus, deixa Deus falar ao seu coração, deixa o Senhor Deus preencher este vazio que está dentro de você. Ele tem a bênção, ele tem a vitória para todos, tá bom? Igreja Pentecostal Deus e Amor. Mais uma vez o endereço: Rua Pedro Ivo, 744, no centro de Curitiba. Nós estamos aqui a 50, quando muito, 70 metros do terminal de ônibus Guadalupe. Local de fácil acesso. A entrada é livre, é garantida.

0: e sejam todos assim divinamente abençoados por Deus. Que o bom Deus e Pai Todo-Poderoso te abençoe. Este foi o testemunho do nosso irmão André Zembruschi aqui na nossa programação. Lembrando a todos que o culto desta tarde está em andamento aqui na Pedro Ivo, 744, daqui a pouquinho mais, Diácono Geraldo da Costa no Santo Altar de Deus para pregar e orar em favor de todos pelos excelentes dons do Espírito Santo. No culto desta noite, Diácono Patrick, trazendo a mensagem à luz da palavra de Deus e orando em favor de todos. Todos são bem-vindos em nome de Jesus. Igreja Pentecostal Deus e Amor, sede estadual do Paraná aqui em Curitiba, Rua Pedro Ivo, 744, no centro de Curitiba. Esse é o endereço da sua bênção, esse é o local da sua vitória, local que o bom Deus e Pai Todo-Poderoso preparou para que todos possam se fazer presente aqui, adorando a Deus em espírito e em verdade conosco. Um rápido break, eu volto na sequência com um belíssimo louvor.
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0: idade pode picar à noite também. 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Mas, embora o Aedes se prolifere com mais intensidade durante as estações mais quentes, o mosquito está presente em todos os meses do ano. 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
2: 14:49. Ricardo Heller, se tu confiares, CD Dom Verdadeiro, este é mais um lançamento MC Music.

0: 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Queridos ouvintes do programa Voz da Libertação, que Deus abençoe a todos, ligadinhos aí na nossa programação, 5 minutinhos nos separam das 15 horas, eu vou mais uma vez lembrando que o culto desta tarde prossegue aqui na nossa sede estadual do Paraná, daqui a pouquinho mais no Santo Altar de Deus, Diácono Geraldo da Costa para pregar e orar em favor de todos pelos excelentes dons do Espírito Santo aqui mesmo, Igreja Pentecostal Deus e Amor, Rua Pedro Ivo, 744, no centro de Curitiba. Esse é o endereço da sua bênção, esse é o local da sua vitória, é o local que o bom Deus e Pai Todo-Poderoso preparou para que você, o senhor, a senhora, que possam comparecer e receber de Deus as bênçãos, receber de Deus as vitórias dos altos céus. Bênçãos e vitórias de Deus para a vida daquele que crê. Bênçãos e vitórias de Deus para a vida daquele que confia no poder extraordinário que há em Cristo Jesus, o Senhor nosso Deus. No culto desta noite, Diácono Patrick, trazendo a mensagem à luz da palavra de Deus, orando pelos dons do Espírito Santo, no culto do PEMU, Projeto Evangelístico Missão Urgente. E todos são bem-vindos em nome de Jesus, pois é o Senhor Jesus quem tem a bênção. É o Senhor Jesus quem tem a vitória, vitória de Deus para a vida daquele que crê, vitória de Deus para a vida daquele que confia. Venham para cá, para a igreja, Deus e Amor, por certo, Deus tem uma vitória para todos aqui na nossa igreja Pentecostal, Deus é Amor. Queridos ouvintes, o nosso assunto agora é dia 14 de junho, vai estar acontecendo na sede mundial 64º, 64 anos da Igreja Pentecostal, Deus e Amor. Isso mesmo, 64 anos da Igreja Pentecostal, Deus e Amor. A festa vai ser bonita ali na sede mundial. Vamos para a sede mundial, querido ouvinte? Vamos juntos para a sede mundial da Igreja Deus e Amor. Mão Sidney, eu gostaria de ir, mas como que eu faço para ir para o culto da sede mundial? Ora, teremos caravanas aí da Grande Curitiba e região metropolitana para todos estarem presentes ali no 64º aniversário da Igreja Pentecostal, Deus e Amor. Como que você faz para ir na caravana? É fácil, preste atenção neste comunicado importante acerca da caravana para São Paulo, para a sede mundial das Igrejas Pentecostal, Deus e Amor. Preste atenção neste comunicado acerca da caravana.
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0: 14 de junho, no Templo da Glória de Deus em São Paulo, comemoraremos mais um aniversário desta obra, a qual Deus levantou na terra. E aos ouvintes que gostariam de estar presentes no Templo da Glória de Deus em São Paulo, informamos que aqui de Curitiba sairão as caravanas levando o povo de Deus para esta gloriosa festividade. O valor da passagem é de R$190. A saída será no dia 13 de junho, sábado, às 23 horas, da Igreja Deus de Amor, da rua João Negrão, 595. Mais informações, falar com a irmã Luciana. O número do WhatsApp é este: 419-9567-5647. Vamos repetir: 419-9567-5647.
1: 2:59.

0: 15:00 PM é o que está marcando o digital aqui da Super Rádio de Curitiba.
1: 10:00.
0: É o programa Voz da Libertação da Igreja Pentecostal Deus e Amor que segue do seu rádio em AM 1210 kHz da Super Rádio de Curitiba. A direção geral desta programação em Igreja Deus e Amor está a cargo da serva do Senhor irmã Ereni Miranda, sede mundial das igrejas Deus e Amor em São Paulo, na Avenida do Estado 4568, na Liberdade, São Paulo, capital, sede estadual do Paraná aqui em Curitiba, Rua Pedro Ivo, 744, e a supervisão local está a cargo do servo do Senhor, Pastor Júnior Rúbio. Comunicando com todos, Sidney Gonçalves. Nos transmissores, Oswaldo Vieira. E eu agradeço a você, o senhor e a senhora, pelo carinho da sintonia para com a nossa programação. Prefixo da emissora, informativo, e na sequência, a palavra com a equipe do PEMU falando do culto desta noite. Saia daí, não. Fiquem conosco.
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5: 3 e 6.
2: 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Lixo perigoso. Como descartar vidros e objetos cortantes com segurança? Jogar vidro quebrado no lixo comum é um risco grave para os coletores. Muitos garis se cortam gravemente com cacos, agulhas e latas abertas. A forma correta é proteger o material cortante antes de descartar. Coloque os cacos dentro de uma caixa de papelão ou garrafa PET cortada. Lacre bem a embalagem com fita adesiva para não abrir. Escreva cuidado vidro quebrado ou cortante na parte de fora. Isso avisa o coletor para manusear aquele pacote com mais atenção. Latas de conserva devem ter a tampa dobrada para dentro. Agulhas e seringas nunca devem ir para o lixo comum reciclável. Elas devem ser levadas a postos de saúde para descarte hospitalar. Palitos de churrasco também podem furar. Quebre-os ou proteja as pontas. Pensar na segurança do trabalhador é um ato de humanidade. Separe o lixo reciclável do orgânico para facilitar a coleta. Lave as embalagens para não atrair bichos e mau cheiro. O lixo é a sua responsabilidade até ser recolhido corretamente. Descarte consciente, evita acidentes e protege quem limpa a nossa cidade. Passar roupa. Dicas para facilitar o trabalho e não estragar os tecidos. Passar roupa é uma tarefa cansativa, mas pode ser otimizada. Comece pelas peças que exigem temperaturas mais baixas, como sintéticos. Aumente a temperatura gradualmente para algodão e linho. Verifique sempre a etiqueta para não queimar o tecido com calor excessivo. Não deixe acumular pilhas gigantes, passe um pouco por vez. O ferro ligado por muito tempo gasta muita energia elétrica. Borrifar um pouco de água ajuda a tirar os vincos mais difíceis. Limpar a base do ferro evita manchas escuras nas roupas limpas. Pendurar as roupas em cabides logo após passar mantém o liso. Camisas e tecidos finos podem ser passados do avesso para não dar brilho. E se a roupa estiver muito seca, fica mais difícil de alisar. Então retire do varal ainda um pouco úmida para facilitar esse trabalho. Cuidado com estampas emborrachadas. Não passe o ferro em cima. A tábua deve estar na altura correta para não doer as costas. Com técnica e organização, a tarefa fica menos pesada. Roupa bem passada transmite cuidado e boa apresentação.

Queridos ouvintes do programa Voz da Libertação, e agora na nossa programação abrimos espaço aqui para a equipe do PEMU, Diácono Fernando Zelinski, também a irmã Raquel Rúbio e convidados, eles que apresentaram o programa na noite desta quinta-feira. Ontem à noite eles apresentaram o programa Voz da Libertação juntamente com a irmã Aline aqui no estúdio. Eles divulgam o culto da noite de hoje, sexta-feira, tá bom? Então vamos então a palavra com os servos do Senhor que apresentaram na noite de ontem a programação. Foi gravado e nós reprisamos na tarde de hoje aqui o comentário dos servos do Senhor falando acerca do culto da noite de hoje, hoje sexta-feira, logo mais às 18 horas, o culto com o PEMU. A equipe do PEMU com a palavra aqui na nossa programação nesta tarde.

0: pergunta de Jesus para você hoje é: você está disposto a dar sua vida por mim? Você está disposto a entrar em hospitais, subir em favelas, pregar em presídios? Está disposto a evangelizar as crianças, seus vizinhos, seus amigos? Já falou de Jesus para sua família hoje? Está disposto a levar o amor de Deus a pessoas que ainda não conhecem a Jesus? Faça a sua parte. O fruto da retidão é a árvore da vida. E aquele que conquista almas, sábio é. Provérbios 11, versículo 30. 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
1: É, queridos ouvintes, estamos aqui ao vivo no programa A Voz da Libertação. Aqui com vocês, Diácono Fernando Zelinski. E juntamente conosco, a nossa irmã, querida irmã Raquel, nossa irmã Ângela Almeida, líder estadual do PEMU, dos hospitais, e juntamente também o seu esposo, Mário Almeida. Estamos aqui para falar do amor de Deus, falar o que Deus tem operado através desse projeto evangelístico Missão Urgente. Vidas estão sendo alcançadas. Você, querido ouvinte, ao final desse trabalho, desse bloco, estaremos orando por você. Anote o telefone, pegue caneta, pegue papel, anote aí, 419-8747-4513. No final desse bloco estaremos orando por cada um de vocês. Que Deus abençoe, não saia daí, fique conosco, ouvindo a palavra de Deus. E nessa sexta-feira, poderosa campanha que procede, o meu socorro vem do Senhor. Estará conosco o diácono Patrick, vindo ali de Colombo, trazendo a palavra do Senhor aos nossos corações. Homem usado nas mãos de Deus, através da palavra, através dos dons de revelação, dom de cura, dom de milagre, dom de libertação. Sabemos que Deus capacita, irmã Ângela, as pessoas para serem usadas na obra de Deus. E nessa sexta-feira não vai ser diferente. Diácono Patrick trazendo a palavra de Deus. A paz do Senhor, irmã Ângela.
2: Paz do Senhor, pastor Fernando. Paz do Senhor, irmã Raquel, irmã Aline, meu esposo. A paz do Senhor a todos os ouvintes deste programa, do programa do projeto do PEMU. Irmãos, nós queremos convidar a todos para estar conosco nesta sexta-feira. Sim, nesta sexta-feira, Rua Pedro Ivo, 744, para receber a bênção, o milagre, a vitória, a libertação do Senhor. Amém?
1: Que Deus abençoe. Irmã Raquel, a paz do Senhor.
3: A paz do Senhor, a todos os irmãos aqui do estúdio, que Deus os abençoe, estou muito feliz de estar aqui com todos vocês, e a paz do Senhor também para a nossa amada audiência.
1: A paz do Senhor, irmão Mário.
4: A paz do Senhor, queridos ouvintes, irmãos do estúdio, né, que estamos aqui hoje para transmitir, né, essa bênção que é o programa Deus e Amor aqui da Pedro Ivo.
1: Glória a Deus. Que Deus abençoe, queridos ouvintes. Nós estamos aqui hoje com a nossa irmã Ângela para falar um pouquinho mais do projeto evangelístico Missão Urgente dos hospitais. Irmã Ângela, eu sei que Deus tem usado você, esse casal abençoado, que está na frente desse trabalho, a qual Deus trouxe a Curitiba. Já faz quantos meses que estamos aí com esse trabalho evangelístico nos hospitais?
2: Pastor Fernando, mais uma vez. Pastor Fernando, nós estamos em torno de 8 meses à frente desse trabalho. Nós temos 17 membros no grupo do PEMU Hospitais. Nós temos visitado o Hospital Pequeno Cotolengo, Pequeno Príncipe e demais hospitais de Colombo, de Curitiba e toda a região metropolitana.
1: Que benção. Então, nós estamos aí já na integração, já na capacitação, desses membros. Estamos com 17 membros, que são membros que atuam no projeto, já faziam parte do evangelismo, dentro da Igreja Pentecostal Deus e Amor, e agora estão incluídos nos hospitais.
2: Exatamente, pastor. Desta forma, trabalhamos juntos, ganhando almas para Cristo.
1: Que benção, irmã Ângela. Essas pessoas que estão já nesse trabalho, eu já tenho o curso de capelania, a senhora também já tem o curso de capelão, nosso irmão Mário. Essas pessoas que já estão inclusas nesse trabalho, já fizeram o curso, como que eles estão, a preparação deles dentro desse trabalho?
2: Alguns irmãos já têm o curso de capelania, porém, alguns hospitais exigem, dentro de Curitiba, ter o curso próprio de cada hospital. É o seu sistema, apesar do curso de capelania, é uma formação a mais para entender o andamento de cada hospital.
1: Olha aí que benção. Olha aí, queridos ouvintes, esse trabalho maravilhoso que é nós visitarmos os hospitais, visitar os doentes, porque a palavra do Senhor nos diz, e nós temos concedido aqui na igreja, e o Senhor tem apresentado através do pastor Rúbio, a imposição de mão, que a palavra do Senhor diz, colocarão as mãos sobre os enfermos. É para nós colocarmos as mãos. Então Deus tem preparado uma grande equipe e preparado essa equipe da melhor forma. Alguns irmãos já têm o curso de capelania. Irmã Ângela, eu creio que muito em breve nós teremos o curso de capelania aqui na sede estadual de Curitiba. E o Senhor vai estar capacitando muitas pessoas para esse trabalho.
2: Amém. Aguardamos ansiosamente, pastor, essa formação para que os nossos irmãos e irmãs estejam realmente preparados ao ide do Senhor com sabedoria e com obediência, porque de forma que é exigido uma carteira de trabalho para um funcionário, também é exigido esse curso para entrar nos hospitais.
1: Olha que benção. Sabemos que para nós ser um pregador da casa de Deus, irmã Raquel, nós temos que manejar bem a espada. Temos que ler a Bíblia, buscar de Deus sabedoria. E nos hospitais também não é diferente.
3: Com certeza, irmãos aqui do estúdio, tudo que a gente vai fazer, temos que ter um preparo. Aqui na igreja a gente se prepara também, né? A gente jejum e oração, consagrando nossa vida, lendo a palavra de Deus, fazemos campanhas, tudo isso é preparação. E também nos hospitais, né? Nós temos que nos preparar, nos informar sobre as regras de cada hospital, como falar com o paciente, respeitar o momento, né, que eles vão ser medicados. Eu imagino assim, né, não fiz o curso, mas estou querendo fazer, viu? Já estou interessada já, para saber como orar, como lidar, né, com as pessoas que estão no momento de dor.
1: Irmã Raquel, nós estamos já em contato com o ITDA de São Paulo, né, que vem de lá as missões. Nós já fizemos um curso preparatório para que nós possamos dar aula a respeito da capelania. Então, a gente já está sendo preparado. O nosso irmão presbítero Josiel, que é o líder do TDA aqui de Curitiba, já nos comunicou que muito em breve vai ter o curso aqui. Eu quero convidar esse ouvinte que faz parte da Igreja Pentecostal Deus e Amor, que tem esse chamado hospitalar. Porque para toda obra tem que ter um chamado. Muitos são chamados para pregar, muitos são chamados para evangelizar. E esse trabalho missionário também de ir aos hospitais, também é necessário ter um chamado. Se você sente de Deus esse anseio, esse desejo de fazer essa obra, vem estar conosco, me procura aqui na igreja, o diácono Fernando Zelinski, procura a nossa irmã Ângela, quem sabe procurando até a nossa irmã Raquel, ela nos encaminha para nós te dar as orientações necessárias. Irmã Ângela, em questão dos hospitais, nós estávamos falando, quantos hospitais nós estamos integrados já? Porque sabemos que não é apenas ir ao hospital, não é apenas receber um chamado, porque quando eu recebo um chamado, muitas das vezes eu vou fazer as visitas nos hospitais, mas muitos lugares eu não tenho condições, porque fica distante, ou às vezes o nosso horário não compete com a ocasião. Aí eu passo essa informação à senhora e a senhora designa as pessoas.
2: Exatamente, pastor Fernando. Nós estamos com 7 hospitais vinculados e 4 UPAs. Nessas UPAs, uma delas tem o café da tarde na terça-feira. E as demais UPAs nós estamos aguardando obreiros de valor, obreiros, homens e mulheres que tenham realmente amor a esta obra, que estejam se dispondo a fazer essa obra juntamente conosco. Nos hospitais temos regras, horários, tem dias que pode, tem dias que não pode, e como o pastor falou, muitas vezes o momento não é apropriado, muitas vezes a distância, então nós conversamos com demais membros do grupo, que é o mais próximo daquele hospital, para estar fazendo aquela visita.
1: Olha aí, queridos ouvintes, então você, quem sabe você precise que alguém da nossa igreja, você anseia que vai fazer uma visita hospitalar, Você pode entrar em contato conosco, com a rádio, eles vão estar nos encaminhando o contato para nós entrar em contato com vocês. E sabemos que para todo esse trabalho missionário tem que ter o chamado, tem que ter um preparo. A nossa irmã Ângela tem nos comunicado a respeito do preparo, de estar indo ao hospital, de fazer o curso preparatório. Mas, Raquel, sabemos que para estar lá dentro do hospital tem que ter um preparo. Eu tenho visto os cursos que eles dão lá dentro, porque não é só apenas nós irmos. Né? Nós podemos levar a bactéria aqui da rua, temos que estar limpo quando entrar no hospital. Muitas pessoas acham que é só chegar aí, mas não é. Nós precisamos estar preparados para esta obra missionária.
3: Amém. Sim, tem que ter higiene, né? Tem que estar não só preparado espiritualmente, mas também no físico, assim, com o cabelo amarrado, eu imagino, né, irmã Ângela? Como que é?
2: Exatamente, irmã Raquel. Cabelo preso, roupa limpa, não pode estar de chinelo, não pode estar de sandália aberta, sapato aberto, normalmente sapato fechado. Justamente, alguns hospitais, eles proíbem de que você imponha as mãos, porque algumas bactérias, eu tanto posso levar bactérias quanto eu posso trazer. Então, alguns hospitais, eles permitem a visita, mas não permitem a imposição de mãos. Então, muitas vezes, nós queremos fazer o melhor, mas o melhor nem sempre é aquilo que nós aprendemos a impor as mãos.
1: Olha aí, então, queridos ouvintes, é assim que nós trabalhamos, com dedicação, com sabedoria, aprendendo as regras dos hospitais. Nós havia portas que estavam fechadas e Deus preparou, Deus abriu as portas dos hospitais. Que muitas portas, meus irmãos, nós buscamos de Deus, oramos e Deus abre as portas para nós estar fazendo esse trabalho. Irmã Ângela, nesse tempo, eu não sei se você vai ter agora em mãos, quantas pessoas foram visitadas durante esses 8 meses que nós estamos com a implantação do PEMU aqui em Curitiba?
2: Mais de 1000 pessoas nos hospitais.
1: Mais de 1000 pessoas já foram visitadas através desse projeto.
2: Mais de 1000 pessoas. Para o irmão ter uma ideia, só no mês de janeiro, em torno de 40 dias, de 20 de dezembro a 30 de janeiro, foram 64 pessoas.
1: Então,
2: que é o que me vem à memória rapidamente agora.
1: Então nós temos trabalhado, queridos ouvintes, nós temos essa implantação em todas as regiões metropolitanas de Curitiba, em cada central da Igreja Pentecostal Deus e Amor, que está distribuída em todas as regiões metropolitanas, está aqui na sede estadual. Nós temos esse trabalho maravilhoso de ir em busca das almas que estão hospitalizadas. Pessoas têm sido curadas, irmã Ângela. Eu tenho visto os testemunhos de pessoas que estavam enfermas e saíram curadas de lá através da oração. Sabemos que não é nós que vamos curar. Nós apenas vamos fazer, cumprir o ID do Senhor e fazer aquilo que o Senhor fala na sua palavra. Irão sobre os enfermos e colocarão as mãos. Como o Senhor vai fazer? Como o Senhor vai operar? É através do seu poder, da sua graça.
2: Exatamente, pastor Fernando. Muitas vezes nós não entendemos o trabalhar de Deus. Porém, nós temos desta oportunidade, não precisamos entender. Basta nós ouvir o ID.
1: Isso mesmo. Então, nós temos que entender o chamado do Senhor para a nossa vida e se colocar na posição. Você é obreiro, membro da Igreja Pentecostal Deus e Amor. Você quer fazer parte desse trabalho. Venha estar conosco. Quem sabe você está aí ouvindo. Quem sabe, irmã Angela, pessoas que ainda não sabem desse trabalho missionário. Porque isso é um trabalho missionário. Você fazer missão na obra de Deus. E buscar as almas, vida. Porque, querido ouvinte, quando nós saímos da nossa casa, saímos da igreja, estamos com o propósito de visitar alguém enfermo, nós chegamos lá, nós oramos. Tem pessoas que eles têm ainda condições, não só aqueles que estão na UTI, aqueles que estão na CTI, mas aqueles que estão num leito lá de enfermidade, estão esperando uma cirurgia, ou estão se recuperando numa cirurgia. Quando nós vamos lá orar, essas pessoas, eles aceitam a Cristo. Eles se colocam na posição novamente. E Deus tem operado através das nossas vidas, porque nós estamos aqui para cumprir a palavra do Senhor, que é resgatar as almas, buscar as almas. E muitos estão nos hospitais. Ah, irmão Fernando, não é só aqueles que estão lá nos presídios? Não. Não é só aqueles que estão lá nas drogas? Não. É todos aqueles que estão fora da presença do Senhor Jesus. Queridos ouvintes, é muito bom estar contigo. Sexta-feira é dia de milagre. Sexta-feira é Deus usa esse trabalho do Projeto Evangelístico Missão Urgente. Então eu quero te convidar para nessa sexta-feira estar conosco, Diácono Patrick, trazendo a palavra de Deus. E eu creio que você vai ser curado, você vai ser liberto no nome do Senhor Jesus. Já estaremos fazendo aquela oração pela tua vida, fazendo aquela oração por esse ouvinte que está aí nos acompanhando através da rádio, através do seu aplicativo. Você está aí nos acompanhando, nós estaremos orando pela tua vida. Quem sabe você está até num hospital, está enfermo. Então ore junto conosco.

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1: Soberano Deus, maravilhoso Pai, nos colocamos aqui, Senhor, neste momento para apresentar essa pessoa que está do outro lado nos ouvindo, Senhor. Sabemos que o nosso socorro vem do Senhor, como foi proclamado o título dessa campanha. Eu quero, Senhor Espírito Santo, pedir a Ti a visita do Senhor a essas pessoas que estão hospitalizadas, essas pessoas que estão enfermas. Eu apresento o Gabriel, Senhor, que está lá na UTI. Sim, Senhor, que está em coma. Visita ele, Senhor, tira de lá, dá mais uma oportunidade, não só a ele, Senhor, mas a todos aqueles que estão enfermos nos hospitais, aqueles que estão acamados à espera de uma cirurgia, aqueles que estão, Senhor, à espera de um milagre do Senhor, porque essa campanha que nós iniciamos, Senhor, meu socorro vem do Senhor. Vem operar através dessa campanha. Vem alcançar também, Senhor, aqueles que estão nos presídios, aqueles que estão nos lares enfermos, quem sabe desenganado pelos médicos. O Senhor é a cura, o Senhor é o milagre. Vem, Senhor, tirar da cadeira de roda. Vem, Senhor, meu Pai, tirar das muletas. Vem tirar da cama, Senhor. Vem tirar essas pessoas, Senhor, que já não tem mais força. Cura o câncer, cura, Pai, todas as enfermidades. Cura essa criancinha, Senhor, que está no hospital Pequeno Príncipe, no Erastinho, no Erasto Getnes, Senhor. Alcança essas vidas, proclama, Senhor, a liberdade da cura, o milagre, Senhor, vem operar cada dia mais, é o que nós te pedimos e te agradecemos, ó Pai, alcança todos que estão nos ouvindo, a diretoria deliberativa, executiva, os pastores, pastor Rubio, a sua esposa, a irmã Raquel, todos seus filhos, Senhor, nossa irmã Ângela que está aqui conosco, nosso irmão Mário, sim, meu Deus, vem alcançar a cada um, a nossa irmã Aline, a sua família e a todos que nos acompanham, Senhor, através desse bloco, todos que pediram do Senhor, oração, todos que mandaram seus pedidos de oração, meu Pai, vem alcançar a todos, na vida espiritual, vida sentimental, vida financeira, sim, Senhor, na saúde, o que cada um precisa, Pai, a libertação de vício, libertação, meu Pai, para o seu filho, libertação para essas pessoas que estão, Senhor, ó Pai, no mundo das drogas, vem libertar, vem transformar, Senhor, faz um grande milagre, para que seu nome seja glorificado, exaltado, no nome do Senhor Jesus. É, queridos ouvintes, você aí que orou conosco, você que esteve conosco nesse bloco de notícias, bloco de apresentação da presença de Deus. Eu quero te convidar para nessa sexta-feira. Irmã Ângela, a senhora conhece o irmão Patrick, é uma bênção nas mãos do Senhor.
2: Conheço, irmão, conheço o diácono Patrick, ele é pastor ali na igreja do Guaraituba e o campo do Guaraituba. É um homem extremamente usado por Deus. É, tem uma palavra diretamente do coração de Deus para os nossos corações.
1: Que maravilha. Ouvintes, esteja conosco. Rua Pedro Ivo, 744, é o endereço da tua bênção. Traga os paralíticos, traga os enfermos, traga os doentes. Traga aquele que está possesso. Traga, se você não pode trazer, traga uma muda de roupa, nós estaremos orando, os diáconos, presbíteros estarão sobre os altares, pregando a palavra de Deus e ungindo a todos. Então venha, venha estar conosco nessa sexta-feira recebendo a tua bênção. Que Deus abençoe, irmã Raquel.
3: Amém, Deus abençoe a todos os ouvintes que estavam conosco nessa programação e aos nossos irmãos também.
1: Que Deus abençoe, irmã Ângela.
2: Amém, pastor, Deus abençoe os irmãos e irmãs da rádio. E todos os ouvintes.
1: Que Deus abençoe, irmão Mário, pela sua presença, pela sua companhia. Foi uma bênção.
4: Eita, glória. É realmente bênção de Deus para toda a audiência, né? Nossa audiência aí, da glória a Deus, né? Está aumentando, né? Nós estamos aí numa audiência massiva, né?
1: Glória
4: o povo,
1: a Deus.
4: O povo todo esperançoso com as mãos de Deus, né?
1: Sim, com então, certeza.
4: Agradecemos aqui essa noite aqui pelos irmãos aqui do estúdio, né? E Deus abençoe os ouvintes também.
1: Que Deus abençoe, querido ouvinte, você que esteve conosco nesse bloco de notícias. Então não deixe de estar aqui conosco. Aqui quem vos despede a todos é o diácono Fernando Zelinski, líder estadual do PMU. Que Deus abençoe a todos, fique na paz do Senhor Jesus. E até a próxima, preparando o Senhor.
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0: 3:34.
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2: Como controlar uma crise de ansiedade? Crise de ansiedade é uma reação exagerada do organismo a uma situação desagradável. O gatilho, aquilo que desencadeia a crise, varia de pessoa para pessoa. Coração acelerado, suor excessivo, tremores, dor no peito, tontura e falta de ar são alguns dos sintomas. Normalmente uma crise dura entre 15 e 40 minutos. Mas existem algumas técnicas que podem ajudar a controlar a crise. Tente focar na respiração. A hiperventilação faz com que a sensação de desespero aumente. Procure respirar devagar e de forma tranquila. Desvie a atenção do que está causando a crise. Pense em momentos em que você estava se sentindo bem e relaxada. Busque sons e texturas que a acalmem. Tente ouvir uma música relaxante ou passar a mão em um tecido de que você goste. Relaxe a musculatura. Faça alongamentos e movimentos circulares para aliviar a tensão dos braços, ombros e pescoço. É comum achar que a crise vai durar para sempre e que você vai parar no hospital por conta dos sintomas. Fique tranquila. Toda crise é passageira. Se essas dicas não funcionarem na primeira tentativa, insista, repita cada uma delas. Se as crises estão sendo repetitivas, recorrentes, procure ajuda profissional. Quando não tratadas, elas podem piorar e ter impacto na qualidade de vida.
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1: Três e 43.

Quero o som dos ouvintes, casa com a gloriosa paz do Senhor Jesus, uma convocação para oração. Nós temos o relógio de oração, 24 horas orando ao Senhor. Você pode também entrar nesta convocação para oração, orar pela tua família, orar pelos teus projetos, orar pela diretoria da igreja, pela festividade do aniversário da igreja, orar pelo país do Haiti.

0: depositou o número é 041 999 24 2405. Vamos se unir em oração e Deus te recompensará. Liga, fala com a irmã Mirna e ela te colocará num horário do relógio da oração. Aguardamos a tua disposição a orar. Orai sempre, sem nunca desfalecer. Que Deus abençoe, em nome de Jesus.
1: 3h45. 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
2: O meu nome é Fabiana Andrade de Oliveira. Quando eu tinha 21 anos de idade, eu estava passando necessidade, né? Eu tinha 4 filhos e comecei a olhar para os cantos da casa, não tinha o que dar para eles. 3 dias que eu estava sem gás e o meu marido ali desempregado. Aí eu fui procurar emprego. Fui procurar emprego ali em Pinheiros, o moço me chamou. Aí ele falou assim para mim: nossa, você é tão nova, bonita. Tem um jeito fácil de você ganhar dinheiro com 20 minutos, meia hora. Eu falei: como assim? Ele falou assim: eu vou te explicar, entra aqui. Era uma casa noturna. Falei pro gerente daquela boate. Falei: ah, eu quero ficar igual essas meninas aí. Aí o que que aconteceu? Eu acabei experimentando cocaína. Eu começava a usar droga 2 horas da tarde, eu ia parar só 6 horas da manhã. E eu, quanto mais eu usava, mais eu queria usar. Tive 3 overdoses. Fiquei tão gelada, Satanás ele dá, mas ele dá e ele toma. Fiquei 5 anos usando drogas. E ali minha vida era só de sofrimento, eu bebia, eu usava drogas. Quando passava tudo aquele efeito, eu era vazio o meu coração. E eu falava assim: Deus, se o Senhor me salvar, me libertar, eu vou te seguir de corpo, alma e espírito. E Deus teve misericórdia de mim. E quando foi um dia, eu fui para casa chorando muito. Eu falei: Deus, faz uma obra na minha vida. Se o Senhor é comigo, faz uma obra. E ali eu desci no morro da minha casa, passou uma serva do Senhor, falou assim: filha, grande é a obra que eu tenho na tua vida. Satanás quer te levar pro buraco. Deus te dá a vida eterna. Fui para essa igreja pentecostal Deus e Amor. Cheguei lá, fui abraçada. Eles me receberam nessa igreja pentecostal Deus e Amor muito bem. O pastor me recebeu assim, mansa, obreira, me recebeu com um abraço. Falou: seja bem-vinda, filha. Elas me abraçaram e eu chorei ali muito, muito, muito. Deus me libertou assim, de uma tal maneira, foi num piscar de olho. E naquela noite, as irmãs foram na minha casa, e eu falei assim: eu quero aceitar esse Deus maravilhoso. E naquela noite, eu levantei as mãos para Jesus, e foi só bênção, foi maravilha, e as irmãs começaram a fazer visita na minha casa, me acolheram, o pastor, o irmão Guinaldo, ele me deu maior força, até hoje ele me dá força. E eu estou aqui para agradecer a Deus, porque já era para mim estar na sepultura, era para mim estar morta já. Mas Deus, ele teve misericórdia de mim. Não era nem para mim estar aqui. Eu estou muito feliz com Deus, eu não tenho nem o que agradecer, o que falar. A minha vida é só maravilha, só bênção, só vitória. Olha a minha palavra para você, jovem, que muitas vezes você tem olhado e você fala: eu não tenho força, eu não consigo. Mas pede força para Deus, que Deus ele tem poder de te libertar, de te salvar. Muitas vezes eu pensava que eu não ia conseguir, tô aqui. E para você que pensa que não tem mais jeito, tem jeito sim. Porque esse Deus é lindo, é maravilhoso. E para você, mãe, para você, pai, que você tem buscado, tem orado, tem jejuado, você pode estar na certeza que a vitória é sua. E na hora certa, Deus vai libertar o teu filho, vai libertar a tua filha. Esse é o meu recado que eu deixo para vocês. O meu nome é Fabiana Andrade de Oliveira.

0: Vamos então, seguindo com o programa Voz da Libertação da Igreja Deus e Amor. Queridos ouvintes, está aí o testemunho da nossa irmã Fabiana. Meu Deus, me emocionou, viu? Me emocionou aqui, eu fiquei emocionado de fato com o testemunho dela. Vocês ouviram que em alguns momentos do testemunho não dava nem para perceber com exatidão as palavras dela, porque a emoção tomou conta dela. E eu sei que essa emoção também tomou conta de alguém que está lá do outro lado e ouviu esse testemunho de transformação que Deus fez na vida da Fabiana. Olha, querido ouvinte, com toda a sinceridade do meu coração, me faltaria tempo aqui, viu, para poder comentar esse testemunho, porque o testemunho dela é um testemunho tremendo. Não que os demais não sejam, mas eu estou dizendo que o testemunho dela é um testemunho relatado com emoção. Não foi simplesmente uma emoção de momento, não. Ela foi tocada pelo próprio Espírito Santo de Deus ao relatar esse testemunho, porque esse testemunho de transformação assim, na qual ela viveu, não é para qualquer um não testemunhar, viu? Mas é para a glória do santo nome do Senhor Deus. Eu conheci pessoas que passou pela mesma situação da Fabiana, passou pelo mesmo situação dela aqui. Eu conheci pessoas assim, mas pessoas que não tiveram coragem de comparecer diante de um microfone, diante de uma igreja e contar a transformação. Amém. Respeitamos perfeitamente, mas a Fabiana teve a oportunidade de Deus e através desse testemunho dela, eu sei que muitas vidas foram alcançadas. Aos 21 anos de idade e com 4 filhos. Ela com 21 anos de idade, com 4 filhos e o esposo desempregado. Estava faltando tudo em casa. Há 3 dias já que estavam sem gás. E estava faltando tudo em casa. Faço uso das palavras dela. Estava faltando tudo em casa. Gás, já faziam 3 dias que já não tinha gás em casa. E ela saiu para procurar um emprego. No primeiro lugar que ela chegou, uma pessoa com certeza usado pelo diabo, enviado de Satanás, disse: olha, existe um jeitinho fácil de você ganhar dinheiro. 20, 30 minutos aí, você já ganha um dinheiro. E ela falou: de que forma, de que maneira? Ela foi se prostituir, querido ouvinte. Estou simplesmente aqui fazendo uso das palavras dela. Ela começou a se prostituir aos 21 anos de idade. E ao se prostituir, ela entrou também no submundo das drogas. Ela conta que das 14 horas ou das 2 da tarde até as 6 horas da manhã do outro dia, drogas, drogas e na prostituição. Uma pessoa para viver assim numa situação dessa, o que, querido rádio ouvinte? Tantas horas é só através do uso das drogas mesmo, né? Ficar acordado das 14 horas até as 6 horas da manhã do outro dia, das 2 da tarde até as 6 da manhã, então são 16 horas a pessoa ficar acordada. Tem que ser sobre efeito de algum entorpecente, né? Foi o caso da nossa irmã Fabiana. Ela conta que sofreu 3 overdoses. E ela ficou 5 anos nesta situação, sendo escrava de Satanás. Porém, ela conta que após passar o efeito das drogas, ela se sentia vazia. Ela se sentia vazia. E voltava para casa chorando. Ela voltava para casa chorando porque ela sentia um vazio terrível dentro dela. Quem foi o usuário de drogas sabe disso. Quem é usuário de drogas que está me ouvindo agora sabe disso. Após passar o efeito das drogas, você fica com um vazio dentro de você que você não sabe explicar. Só quem foi usuário de drogas, só quem é usuário de drogas sabe o que eu estou falando. É um vazio terrível, terrível, terrível dentro da pessoa. E ela conta, nossa irmã Fabiana conta que voltava para casa chorando, desespero, por conta daquele vazio dentro do coração dela. Porém, ela conta que um dia, voltando para casa, ela se depara com uma serva do Deus Altíssimo, que disse para ela: filha, grande obra Deus tem na sua vida. Grande obra Deus tem na sua vida e Ele tem te livrado, porque Ele tem uma grande obra a fazer na sua vida. A Fabiana conta que quando ouviu a serva do Deus Altíssimo falar aquilo, a serva de Deus estava indo para a igreja. Ela acompanhou a serva de Deus. Quando chegou lá, ela foi abraçada. Ela foi abraçada pelas servas do Deus Todo-Poderoso. O pastor da igreja acolheu ela, abraçou ela, deu uma palavra de Deus para ela. Ela conta que chorou, chorou, porque ali estava um povo abraçando ela, não por interesse, não com segundas intenções. Ela foi bem acolhida, ela foi bem recebida na igreja, e ela conta que as obreiras recebeu muito bem ela, abraçou ela, acolheu ela, o pastor acolheu ela, e ela conta que após o culto, ela convidou as obreiras para ir lá na casa dela orar. As obreiras foram lá, o pastor foi lá na casa dela, oraram por ela, e quando ela chegou lá, quando chegou na casa dela, ela falou: eu quero Jesus. Eu quero Jesus, eu quero aceitar a Jesus. Eu não tenho uma segunda opção, eu só tenho essa opção e eu quero Jesus. As obreiras, o pastor oraram por ela. Ela recebeu Jesus gostoso na vida dela. Ela conta que a partir daquele momento a vida dela foi transformada pelo poder extraordinário que é em Cristo Jesus. Oh, glória a Deus! Ela conta que recebeu força de Deus, porque ela recebeu um carinho, ela recebeu um apoio na qual ela não tinha recebido nunca na vida dela. Ela foi acolhida como ela nunca tinha sido acolhida na vida dela. Ela recebeu um abraço, um carinho de amor, de pessoas que estavam ali conduzidas pelo Espírito de Deus. Ela foi bem acolhida. Hoje, como uma serva do Deus Altíssimo, ela faz um convite para as pessoas na qual vocês ouviram: este mundo é só ilusão. Este mundo é só ilusão. E ela hoje dá testemunho do que o Deus Todo-Poderoso fez na vida dela. Hoje ela é um membro do corpo de Cristo. Hoje ela serve ao Deus Todo-Poderoso, ao Deus que transformou a vida dela de uma maneira especial, de uma drogada, de uma pessoa que vivia na prostituição, hoje para uma serva do Deus Todo-Poderoso, para uma serva do Deus Altíssimo. E hoje ela dá testemunho da transformação que Deus fez na vida dela. E que transformação, hein? E que transformação que Deus fez hoje, a ponto dela chegar diante dos microfones e dar testemunho do que Deus fez, que o Senhor Deus realizou na vida dela. Deus resgatou ela, Deus tirou ela lá de um charco horrível de lodo e trouxe ela para a luz do seu evangelho. E hoje a Fabiana dá testemunho do que o Senhor Deus e Pai Todo-Poderoso realizou na vida dela. Ô, irmã Fabiana, eu sei que o seu testemunho está tocando agora na vida de muitas pessoas. Muitas pessoas que estão vivendo só de aparências. Muitas pessoas que estão vivendo somente de aparência, aos olhos da sociedade, aos olhos dos vizinhos, aos olhos da família, mas no particular dele, no particular dela, estão vivendo uma vida totalmente distante da presença de Deus. E o pior de tudo isso, estão vivendo com esta angústia, com este fardo pesado do pecado sobre as suas vidas. Mas Jesus liberta, Jesus transforma. A prova é a Fabiana, que contou o que foi a sua vida outrora e contou a sua vida o que é hoje. Hoje é uma serva do Deus Altíssimo. Por quê? Porque ela encontrou Jesus. Ela encontrou Jesus através de uma irmã, uma serva de Deus que fez um convite. Ela foi para a igreja Deus e Amor, ela foi bem recebida, ela foi bem acolhida. Querido rádio ouvinte, aqui na igreja Deus e Amor é assim. Aqui na igreja Deus e Amor, seja preto, branco, seja rico, seja pobre, nós acolhemos a todos e tratamos todos da mesma forma. Da mesma maneira nós tratamos a todos. Nós tratamos o analfabeto, o semi-analfabeto, nós tratamos o doutor, o diplomata, o poliglota, nós tratamos aquele que vende a pé, aquele que vende bicicleta, aquele que vende carro, carro nacional, popular, carro importado. Não importa, querido rádio ouvinte, aqui na Igreja Deus e Amor tratamos a todos igual. Eu te convido, venha você, o senhor, a senhora, independente do seu problema, venha para cá, para a Igreja Deus e Amor. As portas da Igreja Deus e Amor estão abertas a todos. O Senhor Jesus tem uma vitória grande para entregar em suas mãos. Ele quer transformar a sua vida, principalmente, Ele quer te salvar. Ele quer que seu nome esteja escrito lá no céu, no livro da vida. Ele quer transformar você, Ele quer transformar a sua vida de um derrotado, de uma derrotada, de um fracassado, de uma fracassada, para mais do que vencedor, mais do que vencedora, para a honra e glória do santo nome do Senhor Deus, tá bom? A Fabiana é uma prova de que o Senhor Deus transforma. A Fabiana é uma prova viva de que o Senhor Deus, quando entra na vida do homem e da mulher, é para causar uma transformação. E hoje ela dá testemunho do que o Senhor Deus faz pelo seu poder. Tá bom, ouvinte? Venham para cá, para a Igreja Deus e Amor. Lembrando a todos que a nossa sede estadual do Paraná está aqui mesmo em Curitiba, na Pedro Ivo 744. Você, o senhor, a senhora, pode procurar uma de nossas igrejas Deus e Amor da Grande Curitiba, região metropolitana, Paraná, Brasil. A Igreja Deus e Amor está em mais de 100 países aí propagando o Evangelho de Cristo. Compareçam e recebam de Deus a sua vitória, tá bom? Este foi o testemunho da irmã Fabiana, testemunho que me emocionou muito pela emoção dela, relatada neste depoimento. Mas aqui nós vemos o poder extraordinário que é em Cristo Jesus, o nosso Deus. Que Deus te abençoe, Deus abençoe a sua vida, Deus abençoe a sua casa, a sua família. Este foi o testemunho da irmã Fabiana, aqui no programa A Voz da Libertação. Que Deus te abençoe. Igreja Pentecostal Deus e Amor, sede estadual do Paraná, aqui em Curitiba, que está na rua Pedro Ivo, 744, no centro de Curitiba. Aqui você comparece, o senhor e a senhora comparecem com os problemas, dificuldades, e o Deus Todo-Poderoso peleja por você. Ele entra com as providências cabíveis na sua vida e te concede a vitória. Vitória certa de Deus para a sua vida. Programa Voz da Libertação, da Igreja Deus e Amor, direção geral irmã Ereni Miranda, sede mundial das igrejas Deus e Amor em São Paulo, Avenida do Estado 4568, Liberdade, São Paulo, capital, sede estadual do Paraná aqui em Curitiba, Rua Pedro Ivo, 744, supervisão local, Pastor Júnior Rúbio, comunicando com todos, Sidney Gonçalves, agradecendo Oswaldo Vieira, lá nos transmissores, e agradecendo a você, o senhor, a senhora, pelo carinho da sintonia para com a nossa programação. Permaneçam conosco, as bênçãos de Deus, grande, certa e garantida em sua vida. 16:03, 16:03, prefixo da emissora.
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7: 4 e 8.
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Habitação. Dinheiro parado no FGTS pode ser usado na compra da casa própria. Olha, a aquisição, a compra da casa própria é um objetivo importante para muitos brasileiros, mas requer planejamento e recursos significativos. O FGTS, por exemplo, pode ser aí um grande aliado nesse processo, oferecendo opções para quem busca financiamento ou quer amortizar dívidas relacionadas à moradia. O saldo disponível na conta do FGTS pode ser utilizado para compra, construção ou financiamento de imóveis residenciais, além de permitir a quitação de parcelas de financiamentos existentes. Existem diversas formas de utilizar o FGTS, como na compra ou construção de imóveis, onde ele pode ser utilizado como entrada ou para pagar a parte ou o total do valor do imóvel. Outra opção é a amortização ou liquidação do saldo devedor de contratos no sistema financeiro de habitação ou sistema financeiro imobiliário, desde que o valor do imóvel respeite os limites estabelecidos. Então, para acessar o saldo do FGTS, o trabalhador deve atender a alguns requisitos, como ter pelo menos 3 anos de contribuição e garantir que o imóvel seja destinado à moradia própria. O processo de solicitação é realizado por meio de instituições bancárias com a apresentação de documentação específica. Direitos do consumidor. Você conhece os seus direitos? Aqui no Brasil, o Código de Defesa do Consumidor estabelece uma série de direitos que protegem os consumidores em relações comerciais. Dentre esses direitos, destacam-se a garantia de produtos, a devolução de mercadorias e os prazos de entrega. A garantia pode ser legal ou contratual, variando conforme o produto, mas sempre assegura ao consumidor a possibilidade de substituição ou reparo de itens com defeito. Além disso, os consumidores têm o direito de devolver produtos adquiridos, isso dentro de um prazo de 7 dias. Quando feitos à distância, como em compras online, conforme o direito de arrependimento. Outro ponto importante é a proteção contra práticas comerciais abusivas. O código proíbe ações como propaganda enganosa, cobrança indevida e outras práticas que possam prejudicar o consumidor. A transparência nas ofertas e o cumprimento das promessas feitas no momento da venda são direitos que garantem um mercado mais justo e equilibrado para o consumidor. É essencial que os consumidores conheçam seus direitos para evitar prejuízos e garantir um tratamento justo no mercado. Em caso de dúvidas ou problemas com empresas, o PROCON e outros órgãos de defesa do consumidor estão disponíveis para mediar conflitos e assegurar que a legislação seja realmente cumprida.

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1: Quatro e dezessete.
0: Vamos seguindo com todos vocês, queridos ouvintes, com o programa Voz da Libertação. Tarde abençoada, tarde de sexta-feira, hoje dia 15 de maio de 2026. Lembrando que o culto desta tarde está em andamento, o culto desta tarde de sexta-feira. Hoje, sexta-feira, a presença do servo do Senhor, diácono Geraldo da Costa, no Santo Altar de Deus, pregando, orando pelos dons do Espírito Santo e Deus se manifestando de uma forma linda, Deus se manifestando de uma forma especial no culto desta tarde. Querido rádio ouvinte que talvez se programou para estar conosco nesta tarde, mas surgiu um imprevisto aí, infelizmente você, o senhor, a senhora, não puderam estar conosco nesta tarde, mas aqui fica o convite para a próxima sexta-feira, viu, querido ouvinte? Aqui fica o convite para você, o senhor, a senhora, para que vocês possam estar conosco na próxima sexta-feira à tarde, quando o servo do senhor, diácono Geraldo da Costa, prega a palavra de Deus, ora em favor de todos pelos excelentes dons do Espírito Santo, aqui mesmo na nossa sede estadual do Paraná, Igreja Pentecostal Deus e Amor, Rua Pedro Ivo, 744, no centro de Curitiba. Deus tem usado o seu servo, nosso querido irmão diácono Geraldo, Deus tem usado ele de uma maneira especial nas tardes de sexta-feira aqui para pregar, para orar em favor de todos pelos dons do Espírito Santo. E o abençoador, claro que é o nosso Deus. O abençoador, claro que é o Senhor Jesus, que tem a bênção, que tem a vitória, que você, o senhor, a senhora, tanto necessitam da parte do Senhor. Venham para cá, para a Igreja Deus e Amor, nas tardes de sexta-feira. Nosso querido irmão diácono Geraldo da Costa, ele terá imenso prazer de orar em seu favor. Para hoje, já não dá mais tempo, não tem como estar hoje mais presente no culto desta tarde, surgiu um imprevisto, não deu para chegar para o culto desta tarde. Eu quero convidar você, o senhor, a senhora, para a próxima sexta-feira, para que você possa estar conosco aqui, desfrutando das bênçãos e vitórias de Deus em nossa sede estadual. O endereço da sua bênção, o local da sua vitória, Igreja Pentecostal Deus e Amor, Rua Pedro Ivo, 744, no centro de Curitiba. Esse é o endereço da sua bênção, esse é o local da sua vitória, é o local que o bom Deus e Pai Todo-Poderoso preparou para que você, o senhor, a senhora, possa estar conosco aqui, adorando a Deus em espírito e em verdade. Para esta tarde, já não dá mais tempo para estar conosco, querido rádio ouvinte, vai o convite especial para o culto da noite de hoje. E Eu lembro a todos vocês que na noite de hoje nós vamos contar com a presença do servo do Senhor, Diácono Patrick, pregando a palavra de Deus e orando em favor de todos pelos excelentes dons do Espírito Santo. Hoje, queridos ouvintes, hoje sexta-feira, no culto do PEMU, Diácono Patrick, pregando a palavra de Deus e orando em favor de todos pelos excelentes dons do Espírito Santo. E o convite é especial para todos, católicos, livres pensadores, você, o senhor, a senhora que não professam nenhum crédulo religioso, todos vocês são bem-vindos em nome de Jesus na noite de hoje, sim, pois na noite de hoje o servo do Senhor, Diácono Patrick, terá imenso prazer de orar em seu favor. Ele terá imenso prazer de pedir a bênção e a vitória de Deus para a sua vida, para a sua casa e para a sua querida família. Não fiquem de fora, não, querido ouvinte, não fiquem indiferentes ao cerca do culto desta noite. O servo do Senhor, Diácono Patrick, pregando e orando em favor de todos pelos excelentes dons do Espírito Santo. E a bênção, a vitória de Deus será garantida para a sua vida, para a sua casa e também para a sua querida família. Operando Deus em sua vida, quem o impedirá? Ninguém vai impedir o agir de Deus, ninguém vai impedir o trabalhar do Deus Todo-Poderoso em sua vida. Deus tem bênçãos e vitórias para todos, independente do seu problema, independente do que você, o senhor, a senhora esteja passando ou enfrentando. Deus nesta noite tem uma vitória para todos aqui na nossa sede estadual do Paraná. É o culto do PEMU, projeto evangelístico, missão urgente. Diácono Patrick trazendo a mensagem à luz da palavra de Deus, dando liberdade para o Espírito Santo de Deus para orar em favor de todos pelo milagre, pela libertação, pelo livramento, para a porta se abrir, para a prosperidade em todos os sentidos da sua vida. Venham para cá, Igreja Pentecostal Deus e Amor, Rua Pedro Ivo, 744, no centro de Curitiba. Esse é o endereço da sua bênção, esse é o local da sua vitória, local que o bom Deus e Pai Todo-Poderoso preparou para que todos aqui possam comparecer e desfrutar das bênçãos de Deus. Bênçãos de Deus para a vida daquele que crê. Quem confia em Deus não perde o seu tempo. Quem confia em Deus recebe sempre dele as maiores bênçãos e as maiores vitórias dos altos céus. Quer ser o abençoado? Quer ser a abençoada? Então venham para cá, para a Igreja Pentecostal Deus e Amor, sede estadual do Paraná, nesta noite. A bênção de Deus está reservada para todos. E eu chamo a atenção do povo querido ali do Jardim Paulista, Campina Grande do Sul. Atenção, Jardim Paulista. Nesta noite, pastor Geraldo da Costa pregando a palavra de Deus e orando em favor de todos pelos dons do Espírito Santo ali no Jardim Paulista. Nesta noite, prosseguimento da poderosa campanha, meus projetos nas mãos de Deus e a libertação. O servo do Senhor com a fé 100% no Deus eterno vai estar orando, vai estar clamando, e por certo que Deus tem uma bênção, por certo que Deus tem uma vitória grande, certa e garantida para entregar em suas mãos. Professor Duílio Calderari, 2857, no Jardim Paulista, Campina Grande do Sul. Hoje, sexta-feira, a bênção de Deus, a vitória de Deus será muito grande. Não deixe, queridos irmãos, que a chuva, que o frio impeça de vocês receber as bênçãos de Deus. Venham para cá, para a Igreja Deus e Amor, receber de Deus a sua vitória. E no Jardim Paulista, nesta noite, pastor Geraldo da Costa pregando e orando pelos dons do Espírito Santo. Venham para os cultos da Igreja Deus e Amor, ouvintes. Venham para cá, porque as pessoas que adentram a Igreja Deus e Amor, as pessoas que comparecem na Igreja Deus e Amor, em seguida dão testemunho do que o Deus, o Todo-Poderoso, realiza na vida delas. Quer ser o próximo, a próxima, a também dar testemunho do poder que há em Cristo Jesus, o Senhor nosso Deus? Venham para cá, para a Igreja Deus e Amor. Deus tem uma vitória para todos. E ali no Jardim Paulista, Agora que estamos entrando no período de muito frio aí, irmãos, as nossas orações, que eram das 23h30 até a meia-noite e meia, agora mudou. É das 22 às 23 horas, ou das 10 da noite às 11 horas da noite, a oração ali em favor da família. A minha família está guardada no esconderijo do Altíssimo. Até passar esta época de inverno, nós estaremos orando das 22 às 23 horas ali no Jardim Paulista. Quem quiser orar conosco, compareçam ali. A bênção de Deus, a vitória de Deus, grande, certa e garantida em sua vida. Programa Voz da Libertação, da Igreja Deus e Amor, que segue no seu rádio. Tarde abençoada, tarde de sexta-feira, 15 de maio de 2026.
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3: Meu nome é Marinazinha de Almeida Barbosa, eu venho do Jardim Selma, aqui em São Paulo mesmo. Quero gravar meu testemunho, porque foi através de um testemunho que eu comecei a lutar pela libertação do meu esposo, João Batista Barbosa. Meu esposo, irmãos, ele bebia demais, todos os dias. Todos os dias, ele bebia demais. E nós temos 6 filhos, na época, todos crianças, e não tinha condição. Eu precisava lutar por aquilo. E eu, ao ouvir no rádio, um testemunho de uma irmã falando o que ela fez pela libertação do esposo dela, que também bebia demais, eu passei a me empenhar e fazer campanhas de oração e jejum em favor do meu esposo. Irmãos, para a glória de Deus, quando foi em 98, no 1º de maio de 98, que teve aquela concentração no Maracanã, no Rio de Janeiro, eu fui com meus 6 filhos, todos pequenos. Ele olhou, procurou nós em casa, não estávamos. Quando nós chegamos naquela madrugada, dia 2 de maio, que nós chegamos, que meu esposo abriu a porta, abraçou nós 7. Somos 6 filhos e eu 7. Abraçou nós 7. Dali, irmãos, foi a glória, só glória. Ele veio aqui para a sede. Todos os domingos ele vinha aqui para a sede, para o culto. Quando foi no dia 30 de maio daquele mesmo ano, naquele mês, meu esposo aceitou Jesus com as duas mãos para cima, que foi através de um testemunho no rádio que eu ouvi e comecei a lutar pela libertação do meu esposo. Meu esposo aceitou Jesus, hoje é um servo de Deus abençoado para a glória de Deus. Amém? Eu agradeço a oportunidade.

seguindo com o programa Voz da Libertação da Igreja Pentecostal Deus e Amor. Queridos ouvintes, está aí mais um testemunho de fé para nossa edificação espiritual. Irmã Maria Nazinho contando o testemunho de transformação que Deus alcançou o seu esposo. Ela começa o seu testemunho dizendo: eu ouvi através do programa Voz da Libertação uma irmã contando o testemunho de libertação do seu esposo. Tá dando para entender, querido ouvinte? A irmã Maria Nazinho, que testificou aqui agora, ela conta que ouviu o programa Voz da Libertação, este mesmo programa que o ouvinte está ouvindo agora. Ela ouviu uma irmã contando o testemunho de libertação. O que que ela fez para o seu esposo alcançar a libertação de Deus? Por isso, querido ouvinte, que nós aqui diariamente no programa Voz da Libertação colocamos testemunhos diversos, testemunhos de diversas causas, porque a maioria das pessoas que vêm para a Igreja Deus e Amor são pessoas que se identificam com o problema que os irmãos contaram, que receberam de Deus a vitória, mas que eles estavam enfrentando, e como que eles alcançaram de Deus a vitória e dão a receita para as pessoas, dão a dica para as pessoas que querem alcançar de Deus a vitória. A irmã Maria Nazinho conta que ouviu o testemunho e ouviu a irmã dizendo que fez votos, propósitos com Deus, veio para a igreja e orou, buscou a Deus. Ela conta que ela tem 6 filhos. Ela, juntamente com o esposo, eles têm 6 filhos. E a irmã Maria Nazinho chamou os filhos e disse: olha, vamos alcançar de Deus a libertação para o pai de vocês. E os filhos entraram com ela nesta batalha. E ela conta que os filhos, na época, eram todos pequenos. E ela conta que começou a fazer campanhas na Igreja Deus e Amor, fazer propósitos, e através do programa A Voz da Libertação, ela fez um voto com Deus. E ela conta que teve um culto lá no Maracanã. É, lá no Maracanã, no estádio do Maracanã, teve um culto. E ela foi com os filhos. Ela foi com os filhos lá no estádio do Maracanã. E quando o esposo chegou em casa, ela não estava. Ela não estava. Ela estava onde? Lá no estádio do Maracanã, que fica localizado no Rio de Janeiro, né? É, no caso, o estádio Jornalista Mário Filho, popularmente conhecido como Maracanã. Teve esta concentração lá no estádio do Maracanã. E quando o esposo dela chegou em casa, ela não estava lá. E ele se perguntou: onde é que está minha esposa? Onde é que estão os meus filhos? E eles chegaram altas horas, de madrugada. E de repente o esposo, quando chega em casa no outro dia, vê a esposa e os filhos, ele abraça a esposa, abraça os 6 filhos e chora. E sabe o que aconteceu? Ali já era Deus trabalhando no coração dele. Ele foi para um culto da Igreja Deus e Amor. Depois de tudo isso ter acontecido, chegou na Igreja Deus e Amor, aceitou a Jesus. Hoje é um servo do Deus Todo-Poderoso. E a irmã Maria Nazinho hoje dá testemunho da transformação extraordinária que Deus fez na vida do seu esposo. Ah, querido ouvinte que me escuta agora, eu não sei qual é o seu problema. Eu não sei em que área da sua vida você, o senhor, a senhora, precisa, quer que Deus venha agir. Uma certeza eu tenho: o Deus Todo-Poderoso que visitou o esposo da nossa irmã Maria Nazinho, que hoje está transformado, era um homem que bebia todos os dias. A irmã Maria Nazinho conta: meu esposo bebia todos os dias. Porém, eu precisava do meu esposo, porque ele era o cabeça de casa, ele que levava o mantimento para casa, ele juntamente comigo, nós lutávamos para poder trazer o mantimento para nossa casa, para poder criar os nossos filhos. Mas ela conta: hoje eu vejo o resultado das orações, do propósito, das campanhas feitas na Igreja Deus e Amor. Hoje o meu esposo é um servo do Deus Todo-Poderoso. Glória a Deus por isso.
Querido ouvinte, o problema que você está enfrentando é grande, é difícil, mas se uma vez você entregar nas mãos do Senhor Deus Todo-Poderoso, se você, o Senhor, a Senhora, entregar esse seu problema nas mãos de Deus e confiar, tenha certeza, Deus vai estar agindo em seu favor. Ele agiu em favor da nossa irmã Maria Nazinho, que pediu a libertação de Deus para a vida do esposo. Hoje o esposo liberto. Hoje o seu esposo transformado, hoje ela dá o testemunho do que Deus fez na vida do seu esposo. Venha para cá você também. Venha o Senhor, a Senhora também para a igreja Deus e Amor, buscar a Deus conosco. Vocês vão ver o agir de Deus acontecer em sua vida, vocês vão ver. Vocês vão contemplar o agir de Deus em sua vida e operando Deus em sua vida, quem o impedirá? Ninguém vai impedir o agir de Deus. Deus tem prazer em abençoar. Quer ser o abençoado? Quer ser a abençoada? Estejam conosco na igreja Deus e Amor e se preparem para que vocês possam ser os próximos a também dar testemunho do poder que há em Cristo Jesus, o Senhor nosso Deus. Tá bom, querido ouvinte? Que o bom Deus e Pai Todo-Poderoso te abençoe. Que as bênçãos e vitórias dos altos céus seja confirmado para todos que estão ligadinhos aí na nossa programação. Este foi o testemunho da nossa irmã Maria Nazinho, que testificou aqui a transformação que Deus fez acontecer na vida do seu esposo, de um homem que bebia, de um alcoólatra, para um homem liberto, para um servo do Deus Todo-Poderoso que ele é hoje, para a honra e glória do santo nome do eterno Deus. Que Deus abençoe grandemente a sua vida. Este foi o testemunho da nossa irmã Maria Nazinho no programa A Voz da Libertação. Que Deus abençoe a todos, em nome de Jesus.

0: Lembrando a todos que daqui a pouquinho mais, às 18 horas, começa a oração para o culto desta noite aqui na nossa sede estadual do Paraná. E todos são bem-vindos em nome de Jesus para receber dele as bênçãos e vitórias dos altos céus. Tá bom, ouvintes? Igreja Pentecostal, Deus é Amor, sede estadual do Paraná, Rua Pedro Ivo, 744, no centro de Curitiba. Esse é endereço da sua bênção, é endereço da sua vitória. Pode vir com os problemas, viu? Pode vir com os problemas, com as dificuldades, e Deus, o Todo-Poderoso, por certo, ele estará confirmando a vitória sobre a sua vida. Bênção de Deus para a vida daquele que crê, bênção de Deus para a vida daquele que confia. Quem crê no poder extraordinário que há em Cristo Jesus, o Senhor nosso Deus, vem para cá, para a Igreja Deus e Amor, vem para cá buscar a Deus conosco e receber de Deus as bênçãos e as vitórias do Senhor nosso Deus. Bênção de Deus para a vida daquele que crê. Venham para cá, para a Igreja Deus é Amor. E agora no programa Voz da Libertação, quadro Bíblia em Foco, inimiga da nossa paz, pastor Kleber com a palavra aqui na nossa programação.
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3: Que Deus em Cristo Jesus possa abençoar rica e poderosamente a sua vida. Eu sou o seu irmão em Cristo, pastor Kleber de Oliveira. Quero convidá-los para juntos lermos uma porção da palavra de Deus que fará toda a diferença em nossa vida. No livro de Efésios, capítulo 2, versículo 14, nos diz a palavra de Deus: porque ele é a nossa paz, o qual de ambos os povos fez um, e derribando a parede de separação que estava no meio, na sua carne desfez a inimizade, isto é, a lei dos mandamentos, que consistia em ordenanças, para criar em si mesmo dos dois um novo homem, fazendo a paz, e pela cruz reconciliar ambos com Deus em um corpo, matando com ela as inimizades. Eu creio que você já conseguiu compreender que do versículo de número 13 até o versículo de número 16, a Bíblia, segundo o texto sagrado que escreveu o apóstolo Paulo no livro de Efésios, capítulo 2, está apontando o inimigo da nossa paz, que é a inimizade. A inimizade de uns para com os outros, a inimizade de nós para com Deus, a inimizade colocada por uma barreira, por uma parede que foi levantada entre o homem e Deus, Deus e o homem. E não havia quem pudesse remover esta parede de separação. A Bíblia diz que era necessário não somente uma profecia, uma palavra, um conselho, um mandamento, uma lei ou uma ordenação. Ao contrário, todas as ordenanças segundo os mandamentos da lei apontava e revelava que o homem estava em inimizade para com Deus, porque segundo diz as escrituras no livro de Romanos, capítulo 7, versículo 9, que outrora sem lei ele vivia, mas sobrevindo o preceito dos mandamentos e da lei, reviveu o pecado e ele morreu, e o mandamento que fora para a vida, verificando nele, ele entendeu que o tornou e o levou à morte. A inimizade ou a dificuldade do homem no seu próprio eu de alcançar a Deus o levava à morte. Porém o texto diz: mas agora em Cristo Jesus, vós que antes estáveis longe, fostes aproximado pelo sangue de Cristo. Porque ele é a nossa paz. E a palavra do Senhor nos afirma que ele é a paz, por haver derribado no seu próprio corpo e por haver tirado a parede de separação que estava no meio de nós, e que tinha um nome: inimizade. Você não convida um inimigo para estar à mesa. Você não convida uma pessoa que está em conflitos para adentrar as portas da sua casa. Você não tem comunhão com aqueles que não estão naquele nível de amizade, de conhecimento com você. É raro você encontrar uma pessoa que diz que consiga desfrutar de comunhão com alguém que não conhece. Logo entendemos que a inimizade, que não foi levantada por nós, mas foi semeada na nossa carne, desde o dia dos pecados de nossa transgressão que já nasceram no nosso corpo de carne, Jesus, sendo Deus, se fez carne para crucificar o pecado na carne e remover através do seu próprio corpo esta parede de inimizade e nos fazer para com Deus paz. E nos levar a uma paz que depende unicamente desta comunhão. Ele aboliu na sua carne a lei dos mandamentos que estava na forma de ordenança, para que nele, dos dois, criasse apenas um. Agora o velho homem dá lugar ao homem que está vivendo em novidade de vida em Cristo Jesus. Agora o velho Adão, ele é crucificado com todos os seus pecados, concupiscências e transgressão em Cristo Jesus, o novo Adão. E agora, estando em Cristo, nós temos, através do perfeito e bendito sacrifício, perdão dos nossos pecados. E automaticamente, em Cristo Jesus, nós recebemos a paz do perdão, a paz que nos leva ao vínculo da comunhão, que nos revela o amor de Deus. Aqueles que estavam longe foram chamados para perto. E não foi um convite de palavras, foi através da cruz levantada, do sacrifício consumado, do sangue derramado, do corpo dilacerado e partido de Cristo Jesus, que o inimigo perdeu as suas fronteiras. Foram rotas e derribadas as paredes de inimizade que nos separava do novo céus e da nova terra em Cristo Jesus. Hoje temos o direito de viver o novo, porque ele aboliu na sua carne tudo o que era contra nós. Hoje temos o direito de viver o perdão, porque em Cristo Jesus nós temos a nossa absorção através do sangue que foi derramado para nos redimir e nos perdoar. De forma que não há paz num estado mental, não há paz num lugar de tranquilidade aonde a violência e o mal não pode reinar, porque a paz, ela está em Cristo Jesus. E se Cristo Jesus não está habitando em teu ser, não é o norte do seu viver, a direção das tuas decisões, então você não está em paz. Ainda que esteja tranquilo o teu ser, ainda que seja cômodo, esteja bem o seu viver, a paz que a tua alma necessita só pode emanar de Cristo Jesus, aquele que viveu para confrontar todos os conflitos, aquele que se fez carne para crucificar o pecado na carne e fazer paz entre nós e Deus. Saia destes conflitos. Em Cristo Jesus, o maligno, ele não pode mais te acusar. Ele não pode mais te sentenciar, porque quem tentará acusações contra os escolhidos de Deus é Deus.

0: estado de angústia, de aflição, este tormento na sua mente, no seu coração, roubando o que você tem de melhor, o direito de desfrutar, o direito de viver esta paz e de descansar nos braços de Jesus, aquele que venceu tudo por você, aquele que morreu para você ter o direito de viver, aquele que se fez maldição para te dar o direito de alcançar todas as bênçãos em Cristo Jesus, aquele que triunfou e no seu corpo crucificou todos os pecados para que você não seja mais acusado. Ele está de braços abertos e ele está dizendo a você que acaba de receber esta palavra: eu tenho perdão, eu tenho a paz que tranquiliza a sua alma e que descansa o seu coração. Receba Cristo, receba esta palavra, receba desta paz e vença todos estes conflitos que estavam te atormentando, te levando à depressão, ao pânico, ao desespero, ao medo excessivo e te neutralizando para não tomar decisão. Porque agora, em Cristo Jesus, a sua completa vitória, ela acontece e se revela em teu ser. Que Cristo Jesus possa agora obter lugar e espaço, liberdade para operar e tirar da sua vida tudo aquilo que te separava da única decisão que pode te levar a desfrutar desta paz gloriosa, que é a decisão de abrir o coração e receber a Cristo. Receba a Cristo, receba o perdão, receba a paz, receba a vida em Cristo Jesus. Que Deus te abençoe e que esta palavra possa produzir paz que excede e que transpassa a todo entendimento.
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1: Quatro e 53.
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3: O meu nome é Sônia da Silva Santos, eu vim de Mogi das Cruzes ali no bairro Parque Olímpico, né? Então, eu era alcoólatra, né, irmãos? Eu bebia muito, durante uns 4 a 5 anos bebia. Meus filhos, eu precisava da ajuda dos meus filhos, né? E até que um dia Deus, ele olhou para mim, né? Ele lembrou da minha fraca pessoa. Aleluia, Jesus, através da oração dessa amada igreja pentecostal Deus e Amor, Deus me libertou e hoje faz 10 anos que eu sirvo. Era uma coisa terrível, uma opressão maligna. Por um momento pensei em tirar a minha vida, né? Eu estava ali rodeada muitas das vezes por amigos. Mas quando eu estava na minha casa, já embriagada, subi as escadas para eu repousar ali. Era tanta coisa, irmão, tanta opressão maligna, que teve uma manhã que eu pensei em tirar a minha vida. Nem todos da minha família sabem disso, mas Deus, ele contemplava a minha vida, né? Mas graças a Deus, hoje eu estou liberta pelo sangue de Jesus. E todo aquele que tiver com esse problema de bebedice, de droga, você que está aí, nesse fundo de poço, nessa lama, Deus tem uma promessa para você na igreja pentecostal Deus e Amor. É Sônia da Silva Santos, eu moro agora ali no Parque Olímpico, em Mogi das Cruzes e Brás Cubas.

Vamos então, seguindo com o programa Voz da Libertação, da Igreja Deus e Amor. E está aí, queridos ouvintes, o testemunho da nossa irmã Sônia, relatando aqui no programa Voz da Libertação a transformação de Deus para a vida dela. Ela que era uma alcoólatra, ela que bebia, ela falou assim, olha, aproximadamente de 4 a 5 anos aí, bebendo, e os filhos vendo ela nesta situação e sem poder fazer nada, os filhos vendo a aflição da mãe, ela bebendo, já se tornou, ela conta, eu era uma alcoólatra, bebia, não tinha horário para beber, né? A pessoa quando é assim não tem hora, ah, é de manhã, não tem problema. Ah, é de meio-dia, é à tarde, é à noite, de madrugada, não tem problema. Pessoa que é alcoólatra não tem horário para beber, bebe qualquer hora. Ele que faz a sua hora. A angústia na vida da nossa irmã Sônia, o vazio que ela estava sentindo era tão grande que um dia passou pela cabeça dela em tirar a própria vida. Em tirar a própria vida, dar cabo da própria vida, porque a situação que ela estava enfrentando era uma situação dificílima e deplorável para ela. Ela conta, eu não falei nada para ninguém ficou sabendo, ninguém sabia, mas passou pela minha cabeça em tirar a minha própria vida por conta desta angústia, desta aflição. Ela bebia, querido rádio ouvinte, para tentar preencher o vazio que existia dentro do coração dela, para tentar mandar aquela angústia, aquela aflição embora, mas não conseguia. Este vazio, esta angústia que o homem e a mulher sente dentro de si, só pode ser preenchido com uma coisa, com a presença de Deus. Vou repetir. Só pode ser preenchido com a presença de Deus. Foi o que aconteceu com a irmã Sônia. Um dia, ela veio na igreja Deus e Amor, ela teve um encontro com Cristo. Ai, quando ela teve este encontro maravilhoso com Cristo, a história dela foi repaginada. Deus o Todo-Poderoso entrou com a providência na vida dela, aquele vazio que ela sentia dentro dela, Deus preencheu com a presença dele, com o poder dele, com a glória dele. Hoje a nossa irmã Sônia glorifica e exalta o Senhor Deus por esta tão grande bênção recebida de Deus e principalmente ela alcançou a salvação em Cristo Jesus, o Senhor nosso Deus. Querido ouvinte que me escuta agora, venha para cá, você, venha para cá, o senhor, a senhora, venham para cá para a Igreja Deus e Amor, venham para cá, Igreja Pentecostal Deus e Amor, sede estadual do Paraná, aqui em Curitiba, Rua Pedro Ivo, 744, anotou lá, Rua Pedro Ivo, 744, no centro de Curitiba, esse é o endereço da sua bênção, esse é o local da sua vitória, é o local que o bom Deus e Pai Todo-Poderoso preparou para você, o senhor, a senhora, aqui comparecer e tomar a posse da bênção e da vitória. Eu não sei em que área da sua vida você quer, você precisa, necessita que Deus venha agir, uma certeza eu tenho, você deposita, o senhor, a senhora depositam as vossas confianças em Deus, deposite a vossa confiança em Deus e Deus entrará com a providência e te concederá a vitória completa, tá bom? Isso aconteceu com a nossa irmã Sônia, que hoje dá testemunho aqui no programa A Voz da Libertação. Que Deus abençoe a todos. Este foi o testemunho da nossa irmã Sônia, que contou aqui a transformação de Deus, de uma alcoólatra para mais do que vencedora em Cristo Jesus. Que Deus abençoe a sua vida.

0: Igreja Pentecostal, Deus e Amor com as portas abertas. Deus o Todo-Poderoso tem uma vitória especial para entregar em suas mãos. Ficar em casa, querido ouvinte, é perder as bênçãos de Deus. Ficar em casa é deixar de receber uma vitória especial de Deus. Afinal de contas, você precisa da bênção. O senhor e a senhora precisam da vitória, do agir de Deus em sua vida. Venham para cá. Igreja Pentecostal, Deus é Amor. Rua Pedro Ivo, 744, no centro de Curitiba. Esse é o endereço da sua bênção. Esse é o local da sua vitória. Venham para cá receber de Deus a sua vitória completa. Programa Voz da Libertação da Igreja Deus e Amor no seu rádio. Direção geral desta programação, Igreja Deus e Amor, está a cargo da serva do Senhor, irmã Ereni Miranda, sede mundial das igrejas Deus e Amor em São Paulo, na Avenida do Estado 4568, Liberdade, São Paulo, capital. Sede estadual do Paraná, aqui em Curitiba, Rua Pedro Ivo, 744, supervisão local, Pastor Júnior Rúbio. Comunicando com todos, Sidney Gonçalves, agradecendo Oswaldo Vieira lá nos transmissores. Até às 18 horas, programação local. Prefixo da emissora, já retorno com vocês.
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6: 5 e 6. Notícias.
7: O valor das ideias. O setor da economia criativa gera renda valorizando a cultura e a inovação. A economia criativa é formada por negócios que usam a imaginação como principal matéria-prima. Áreas como artesanato, gastronomia, música e design fazem parte desse setor incrivelmente produtivo. É a verdadeira riqueza surgindo no talento humano e da capacidade de criar algo único e de grande valor. Festivais locais e feiras de cultura movimentam as cidades e atraem muitos visitantes de outras regiões. Eles impulsionam forte o turismo, lotando pequenos hotéis e aquecendo a venda nos restaurantes. O pequeno artesão consegue vender suas lindas peças e garantir o sustento que sua família merece com dignidade. O setor também abriga programadores de tecnologia e criadores de conteúdo educativo para a internet. Então, muitos jovens exportam seus serviços digitais para outros países, trabalhando do conforto de dentro de casa. Esse dinheiro que entra no Brasil fortalece as reservas do nosso país e movimenta firme o consumo interno. Valorizar a cultura e as ideias locais é o caminho certo para um desenvolvimento social mais humano. O conhecimento não se esgota com os recursos naturais. Ele simplesmente se multiplica a cada nova geração. Apoiar a criatividade nacional é apostar na mente brilhante do povo como o maior tesouro de toda a nação. Turismo rodoviário. As viagens de ônibus ganham força e estimulam a economia do interior. O preço cobrado nas passagens aéreas mudou completamente os planos de férias de milhares de famílias. O turismo rodoviário voltou a ser a principal escolha para quem deseja viajar com mais e melhor economia. Os novos ônibus oferecem muito conforto, poltronas largas e internet, tornando a viagem bem mais agradável. Essa preferência crescente estimula o turismo regional e leva dinheiro novo para cidades do interior do país. Pequenas pousadas, guias turísticos e restaurantes locais comemoram a chegada constante dos visitantes. A economia de muitas dessas cidades gira em torno da recepção acolhedora e dos atrativos naturais que oferecem. O transporte rodoviário diário conecta regiões que muitas vezes não têm modernos aeroportos próximos. Isso democratiza bastante o turismo, permitindo que a riqueza circule por todo o vasto território brasileiro. Plataformas de venda de passagens pela internet também facilitaram e baratearam muito a busca por rotas. Viajar pelo país fortalece o conhecimento da nossa própria cultura rica e das nossas belezas naturais imensas. A indústria do turismo é muito rápida em gerar vagas de emprego e distribuir a renda entre o povo trabalhador. As estradas conduzem o viajante ao descanso merecido e transportam o progresso seguro para todos os destinos.
6: 5 e 9.

Vamos então seguindo com todos vocês com o programa Voz da Libertação da Igreja Pentecostal Deus e Amor. Tarde abençoada, tarde de sexta-feira, hoje dia 15 de maio do ano da graça de 2026. Vamos juntos, queridos ouvintes, até às 18 horas com a nossa programação local. Eu quero falar um pouquinho com todos vocês acerca do culto de daqui a pouquinho mais, a oração, que daqui a pouquinho mais, daqui a questão de minutos, vai começar a oração para o culto desta noite, aqui na nossa sede estadual do Paraná, hoje sexta-feira.

0: Atenção, Grande Curitiba e região metropolitana. Eu lembro a todos vocês que daqui a pouco mais, às 18 horas, começa a oração para o quarto e último culto desta sexta-feira, aqui na nossa sede estadual do Paraná. Lembrando a todos vocês, queridos ouvintes, que a campanha de libertação é às sextas-feiras, hoje, a guerra contra o mal. Meu socorro vem do Senhor. Salmo 121. E para a noite de hoje, nós vamos contar com a presença do servo do Senhor, Diácono Patrick, que estará pregando a palavra do bom Deus e orando em favor de todos pelos excelentes dons do Espírito Santo. Daqui a pouquinho mais, às 18 horas. Começa a oração para o culto desta noite e por certo que Deus tenha bênção, por certo que Deus tenha vitória para a sua vida, para a sua casa e para a sua querida família. Não fiquem de fora, queridos ouvintes, acerca do culto desta noite, pois nesta noite o bom Deus e Pai Todo-Poderoso, ele tem uma vitória especial para entregar em suas mãos. Não olhe para o tempo. Ah, mas já está chovendo, vai estar frio, querido ouvinte. Nós estamos agora em um período de chuva, estamos agora em um período de frio. De agora para frente, até o mês de outubro, novembro aí, é chuva, é frio para toda a Grande Curitiba. Enfim, para o sul do nosso Brasil, estamos aí entrando no inverno. Então, queridos irmãos, que isso não possa ser impedimento para o meu irmão, para a minha irmã receber de Deus as bênçãos. Bênçãos e vitórias. Serão poucas as noites agora, até o mês de outubro, novembro, que estarão quentes. A maioria dos dias aí das noites serão noites frias, noites congelantes, noites chuvosas. Então não olhe para o tempo, olhe para o Senhor Jesus, que tem a bênção, que tem a vitória que você, o Senhor, a Senhora tanto necessitam da parte do Senhor nosso Deus. E nesta noite, Diácono Patrick terá imenso prazer de pregar e orar em favor de todos pelos excelentes dons do Espírito Santo no culto do PEMU, projeto evangelístico Missão Urgente. Igreja Pentecostal Deus e Amor, sede estadual do Paraná, aqui em Curitiba, Rua Pedro Ivo, 744, no centro de Curitiba. Esse é o endereço da sua bênção, esse é o local da sua vitória. Deus, o Todo-Poderoso, é Ele quem tem a bênção. O Senhor Deus e Pai Todo-Poderoso, é Ele quem tem a vitória. É a bênção de Deus, é a vitória de Deus para a sua vida, é a vitória de Deus para a sua casa, é a vitória de Deus para a sua querida família. Venham para cá, Grande Curitiba, venham para cá, região metropolitana, venham para cá receber de Deus as bênçãos e vitórias dos altos céus. É a bênção de Deus que nos enriquece, a bênção de Deus que nos enriquece sem acrescentar nenhuma dor. Deus tem prazer em abençoar. Quer ser o abençoado? Quer ser a abençoada? Venham para cá, para a Igreja Pentecostal Deus e Amor. A bênção de Deus, com certeza, será grande. A vitória de Deus, com certeza, será grande, certa e garantida para a sua vida. O maior interessado em te abençoar é o Senhor nosso Deus. E Ele tem uma bênção, e Ele tem uma vitória toda em especial para a sua vida, aqui na nossa Igreja Pentecostal Deus e Amor, Rua Pedro Ivo, 744, no centro de Curitiba. Esse é o endereço da sua bênção, é o endereço da sua vitória. Diácono Patrick, nesta noite, trazendo a mensagem à luz da palavra de Deus e orando em favor de todos pelos dons do Espírito Santo. Venham pra cá. E eu chamo a atenção do povo querido ali do Jardim Paulista, Campina Grande do Sul. Hoje, sexta-feira, logo mais, às 19h, nós vamos contar com a presença do servo do Senhor, pastor Geraldo da Costa, pregando a palavra de Deus e orando em favor de todos pelos dons do Espírito Santo no prosseguimento da poderosa campanha. Meus projetos nas mãos de Deus e a libertação. Todos são bem-vindos em nome de Jesus. pois nesta noite a bênção de Deus será muito grande, a bênção de Deus que nos enriquece, bênção de Deus que nos enriquece sem acrescentar nenhuma dor. Todos são bem-vindos em nome do Senhor Jesus na nossa Igreja Deus e Amor, sede central ali em Campina Grande do Sul, que está no Jardim Paulista, na Professor Duílio Calderari, 2857. Nesta noite, pastor Geraldo da Costa pregando e orando pelos dons do Espírito Santo e a bênção, a vitória de Deus, grande, certa e garantida para a sua vida. Todos são bem-vindos. E lembrando o povo querido ali do Jardim Paulista, que nós todas as sextas-feiras estamos em oração, hein? Estamos fazendo a oração ali com o livro, a oração em favor da família, o tema, a minha família está guardada no esconderijo do Altíssimo. Irmãos, como agora chegou a época fria, as noites mais geladas, mais frias, nós mudamos o nosso horário da oração, visto que as orações eram todas as sextas-feiras, das 23h30 à meia-noite e meia, uma hora de oração. Agora, nesse período frio, no período do inverno, a oração mudou para das 10 às 11 da noite, tá bom, queridos irmãos? Vocês que queiram orar conosco, estejam conosco ali, das 10 às 11 horas da noite. Todas as sextas-feiras estamos ali em oração, pelo menos para até passar este período de inverno, este período frio. Assim que voltar o verão, temperaturas mais agradáveis à noite, nós mudamos o nosso horário. Mas, por enquanto, agora, a nossa oração acontece às sextas-feiras, das 22 às 23 horas, na nossa Igreja Deus e Amor, ali do Jardim Paulista. Queridos ouvintes, venham para os cultos da Igreja Deus e Amor. Deus o Todo-Poderoso tem bênçãos. Deus o Todo-Poderoso tem vitórias. Vitórias grandes para a sua vida, para a sua casa e para a sua família. Quer ser o próximo, a próxima a testificar aqui no programa Voz da Libertação das bênçãos e vitórias recebidas de Deus? Venham para cá para os cultos da Igreja Deus e Amor e se prepare, viu? Porque as bênçãos de Deus serão certas, certas e garantidas para a sua vida. O maior interessado em te abençoar é o Senhor nosso Deus. E ao vir para a Igreja Deus e Amor, vocês serão divinamente abençoados, agraciados pelo Deus o Todo-Poderoso com as bênçãos e vitórias desde os altos céus. Vocês darão testemunho do poder que há em Cristo Jesus, o Senhor nosso Deus. Vocês testificarão aqui, ó, no programa Voz da Libertação, das bênçãos e vitórias recebidas de Deus. Venham para cá, para a Igreja Deus e Amor, e se preparem, porque vocês, com certeza, o meu irmão, a minha irmã, serão os próximos que darão testemunho do que o bom Deus e Pai Todo-Poderoso, por certo, vai realizar também em sua vida. E o seu testemunho vai ser divulgado aqui, ó, no programa A Voz da Libertação, para que mais pessoas possam ouvir o seu testemunho, o seu depoimento e ter a sua fé acrescentada em Cristo Jesus. E assim estas pessoas vêm para a Igreja Pentecostal Deus e Amor e também recebem de Deus as bênçãos e vitórias dos altos céus. Venham para cá, para a Igreja Deus é Amor.
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2: Evanir Kramer, eu tenho uma bênção para contar. O seu irmão me revelando que o senhor estava restaurando a minha visão. Como eu tinha dificuldade para ler, eu não conseguia ler sem óculos, nada, não conseguia enxergar quase nada. E o senhor usou o irmão para dizer que estava restaurando a minha visão. E quando eu agradeci a Deus, eu fui no banheiro, eu achei um chão muito claro, estava tudo tão transparente. E para fazer uma prova com Deus, eu peguei um folheto do evangelismo e fui ler. Eu consegui ler sem óculos, eu não precisava de óculos. Eu agradeço a Deus por essa bênção. E assim eu convido os irmãos que estão me ouvindo para vir comprovar o que Deus faz na Igreja de Deus Amor. Aqueles que não podem mais andar, aqueles que estão debilitados, desenganados pelos médicos, Deus faz a obra, Deus cura. É só virem procurar uma Igreja de Deus Amor que Deus vai fazer a obra. Deus é o mesmo, ontem, hoje e eternamente. Amém.
0: O Senhor nosso Deus é o mesmo Deus de ontem, hoje e eternamente. É, a nossa irmã Ivanir contando aí a bênção de Deus recebida na hora, hein? A vitória de Deus alcançada na hora. Tem pessoas, querido ouvinte, que recebe de Deus a bênção na hora, no mesmo dia, no dia seguinte, dali 2 dias, 3 dias, e recebe de Deus a vitória. No caso da nossa irmã Ivanir, ela conta que estava no culto e foi revelada pelo divino dom do Espírito Santo. Querido ouvinte, a Igreja Deus e Amor foi presenteada por Deus com este dom maravilhoso, que é o dom da divina revelação do Espírito Santo. E a nossa irmã Ivanir conta que foi revelada. Ela estava tendo dificuldades para ler a Bíblia, ela estava tendo dificuldade para enxergar, para focar em alguma coisa, e ela conta que foi revelada. E após a revelação do Espírito Santo, ela foi no banheiro. Ela conta que quando estava se dirigindo para o banheiro, ela viu mais claro, as coisas estavam ficando mais claro na medida em que passava os minutos ali. E ela falou: não, eu sei que o Senhor me curou, mas para confirmar a cura, eu vou pegar um folheto, que são letras pequenas, e vou ver se eu consigo ler. Ela fez uma prova com Deus naquele momento, confiando que o Senhor Deus havia restaurado a saúde dela, no sentido da visão. E ela conta que leu todo aquele folheto. Ela não podia fazer isso, ela tinha dificuldades para ler a Bíblia Sagrada, ela tinha dificuldades para focar a visão em algo, porque ela estava perdendo a visão. Mas ao ser revelada pelo dom da divina revelação do Espírito Santo, ela alcançou de Deus esta grande vitória, e hoje ela dá testemunho aqui no programa A Voz da Libertação, e ela faz um convite: venham vocês para cá, para a Igreja Deus e Amor também, venham para cá vocês, para a Igreja Deus e Amor, porque aqui Deus tem bênçãos, aqui Deus tem vitórias para todos. De fato, querido ouvinte, Deus tem bênçãos e vitórias para todos. Lembrando que a nossa Igreja Deus e Amor, sede estadual do Paraná, aqui em Curitiba, ela está na rua Pedro Ivo 744, bem no centro de Curitiba. Esse é o local da sua vitória. Aqui você, o senhor, a senhora, comparece com os problemas, com as dificuldades, também com as adversidades desta vida, e se deparam com um Deus de bondade e misericórdia infinda, que tem a bênção, que tem a vitória para todos. A nossa irmã Ivanir testificou aqui no programa Voz da Libertação esta cura. Cura para a visão dela. Ela estava perdendo a visão, mas após a revelação do Espírito Santo, ela alcançou de Deus a vitória completa. Venham para cá, Deus tem bênçãos e vitórias para todos. Este foi o testemunho da nossa irmã Ivanir, aqui no programa Voz da Libertação. Que Deus te abençoe.
3: Cinco e 24.

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Daqui a pouquinho mais, às 18 horas, começa a oração para o culto desta noite. Diácono Patrick pregando a palavra de Deus e orando em favor de todos pelos dons do Espírito Santo, aqui mesmo em nossa sede estadual do Paraná, Igreja Pentecostal Deus e Amor. Rua Pedro Ivo, 744, no centro de Curitiba, e todos são bem-vindos em nome de Jesus. Venham para cá, a bênção de Deus é certa. A bênção de Deus já está garantida para a sua vida, pois quem garante a bênção e a vitória para todos? Claro que é o Senhor Jesus. Claro que é Ele que tem a bênção, é claro que é Ele que tem a vitória certa e garantida para a sua vida. Tá bom, querido ouvinte? Venham para a igreja. Deus é amor. A bênção de Deus é para todos. E agora na nossa programação eu abro espaço para a equipe do PEMU, Diácono Fernando Zelins, que juntamente com toda a equipe aqui de servos do Senhor, fazendo uma ampla cobertura para o culto de logo mais às 18 horas aqui na nossa sede estadual do Paraná. Deus tem a bênção, Deus tem a vitória para todos. Bênçãos de Deus para a vida daquele que crê, bênçãos de Deus para a vida daquele que confia no poder extraordinário que há em Cristo Jesus, o Senhor nosso Deus. Então a palavra com o servo do Senhor, Diácono Fernando Zelins, que com toda a equipe aqui na nossa programação. Que Deus abençoe, Deus guarde a todos. Eles apresentaram o programa ontem, na noite de ontem, foi gravado e nós reprisamos agora para todos vocês, ouvintes da Super Rádio de Curitiba. Então a palavra com os servos do Senhor.

0: pergunta de Jesus para você hoje é: você está disposto a dar sua vida por mim? Você está disposto a entrar em hospitais, subir em favelas, pregar em presídios? Está disposto a evangelizar as crianças, seus vizinhos, seus amigos? Já falou de Jesus para sua família hoje? Está disposto a levar o amor de Deus a pessoas que ainda não conhecem a Jesus? Faça a sua parte. O fruto da retidão é a árvore da vida. E aquele que conquista almas, sábio é. Provérbios 11, versículo 30. 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
1: É, queridos ouvintes, estamos aqui ao vivo no programa A Voz da Libertação. Aqui com vocês, Diácono Fernando Zelinski. E juntamente conosco, a nossa irmã, querida irmã Raquel, nossa irmã Ângela Almeida, líder estadual do PEMU, dos hospitais, e juntamente também o seu esposo, Mário Almeida. Estamos aqui para falar do amor de Deus, falar o que Deus tem operado através desse projeto evangelístico Missão Urgente. Vidas estão sendo alcançadas. Você, querido ouvinte, ao final desse trabalho, desse bloco, estaremos orando por você. Anote o telefone, pegue caneta, pegue papel, anote aí, 419-8747-4513. No final desse bloco estaremos orando por cada um de vocês. Que Deus abençoe, não saia daí, fique conosco, ouvindo a palavra de Deus. E nessa sexta-feira, poderosa campanha que procede, o meu socorro vem do Senhor. Estará conosco o diácono Patrick, vindo ali de Colombo, trazendo a palavra do Senhor aos nossos corações. Homem usado nas mãos de Deus, através da palavra, através dos dons de revelação, dom de cura, dom de milagre, dom de libertação. Sabemos que Deus capacita, irmã Ângela, as pessoas para ser usado na obra de Deus. E nessa sexta-feira não vai ser diferente. Diácono Patrick trazendo a palavra de Deus. A paz do Senhor, irmã Ângela.
2: Paz do Senhor, pastor Fernando. Paz do Senhor, irmã Raquel, irmã Aline, meu esposo. A paz do Senhor a todos os ouvintes deste programa, do programa do projeto do PEMU. Irmãos, nós queremos convidar a todos para estar conosco nesta sexta-feira. Sim, nesta sexta-feira, Rua Pedro Ivo, 744, para receber a bênção, o milagre, a vitória, a libertação do Senhor. Amém?
1: Que Deus abençoe. Irmã Raquel, a paz do Senhor.
3: A paz do Senhor a todos os irmãos aqui do estúdio. Que Deus os abençoe. Estou muito feliz de estar aqui com todos vocês. E a paz do Senhor também para a nossa amada audiência.
1: Paz do Senhor, irmão Mário.
4: A paz do Senhor, queridos ouvintes, irmãos do estúdio, né? Que estamos aqui hoje para te transmitir, né? Essa bênção que é o programa Deus e Amor aqui da Pedro Ivo.
1: Glória a Deus. Que Deus abençoe, queridos ouvintes. Nós estamos aqui hoje com a nossa irmã Ângela para falar um pouquinho mais do projeto evangelístico Missão Urgente dos hospitais. Irmã Ângela, eu sei que Deus tem usado você, esse casal abençoado que está na frente desse trabalho, a qual Deus trouxe a Curitiba. Já faz quantos meses que estamos aí com esse trabalho evangelístico nos hospitais?
2: Pastor Fernando, mais uma vez. Pastor Fernando, nós estamos em torno de 8 meses à frente desse trabalho. Nós temos 17 membros no grupo do PEMU Hospitais. Nós temos visitado o Hospital Pequeno Cotolengo, Pequeno Príncipe e demais hospitais de Colombo, de Curitiba e toda a região metropolitana.
1: Que benção. Então, nós estamos aí já na integração, já na capacitação, desses membros. Estamos com 17 membros, que são membros que atuam no projeto, já faziam parte do evangelismo, dentro da Igreja Pentecostal Deus e Amor, e agora estão incluídos nos hospitais.
2: Exatamente, pastor. Desta forma, trabalhamos juntos, ganhando almas para Cristo.
1: Que benção, irmã Ângela. Essas pessoas que estão já nesse trabalho, eu já tenho o curso de capelania, a senhora também já tem o curso de capelão, nosso irmão Mário. Essas pessoas que já estão inclusas nesse trabalho, já fizeram o curso, como que eles estão, a preparação deles dentro desse trabalho?
2: Alguns irmãos já têm o curso de capelania, porém, alguns hospitais exigem, dentro de Curitiba, ter o curso próprio de cada hospital. É o seu sistema, apesar do curso de capelania, é uma formação a mais para entender o andamento de cada hospital.
1: Olha aí, que benção. Olha aí, queridos ouvintes, esse trabalho maravilhoso que é nós visitarmos os hospitais, visitar os doentes, porque a palavra do Senhor nos diz, e nós temos concedido aqui na igreja, e o Senhor tem apresentado através do pastor Rúbio, a imposição de mão, que a palavra do Senhor diz, colocarão as mãos sobre os enfermos. É para nós colocarmos as mãos. Então Deus tem preparado uma grande equipe, e preparado essa equipe da melhor forma. Alguns irmãos já têm o curso de capelania. Mângela, eu creio que muito em breve nós teremos o curso de capelania aqui na sede estadual de Curitiba. E o Senhor vai estar capacitando muitas pessoas para esse trabalho.
2: Amém. Aguardamos ansiosamente, pastor, essa formação para que os nossos irmãos e irmãs estejam realmente preparados ao ide do Senhor com sabedoria e com obediência, porque de forma que é exigido uma carteira de trabalho para um funcionário, também é exigido esse curso para entrar nos hospitais.
1: Olha que benção. Sabemos que para nós ser um pregador da casa de Deus, irmã Raquel, nós temos que manejar bem a espada. Temos que ler a Bíblia, buscar de Deus sabedoria. E nos hospitais também não é diferente.
3: Com certeza, irmãos aqui do estúdio, tudo que a gente vai fazer, temos que ter um preparo. Aqui na igreja a gente se prepara também, né? A gente jejum e oração, consagrando nossa vida, lendo a palavra de Deus, fazemos campanhas, tudo isso é preparação. E também nos hospitais, né? Nós temos que nos preparar, nos informar sobre as regras de cada hospital, como falar com o paciente, respeitar o momento, né, que eles vão ser medicados. Eu imagino assim, né, não fiz o curso, mas estou querendo fazer, viu? Já estou interessada já, para saber como orar, como lidar, né, com as pessoas que estão no momento de dor.
1: Irmã Raquel, nós estamos já em contato com o ITDA de São Paulo, né, que vem de lá as missões. Nós já fizemos um curso preparatório para que nós possamos dar aula a respeito da capelania. Então, a gente já está sendo preparado. O nosso irmão presbítero Josiel, que é o líder do ITDA aqui de Curitiba, já nos comunicou que muito em breve vai ter o curso aqui. Eu quero convidar esse ouvinte que faz parte da Igreja Pentecostal Deus e Amor, que tem esse chamado hospitalar. Porque para toda obra tem que ter um chamado. Muitos são chamados para pregar, muitos são chamados para evangelizar. E esse trabalho missionário também de ir aos hospitais, também é necessário ter um chamado. Se você sente de Deus esse anseio, esse desejo de fazer essa obra, vem estar conosco, me procura aqui na igreja, o diácono Fernando Zelinski, procura a nossa irmã Ângela, quem sabe procurando até a nossa irmã Raquel, ela nos encaminha para nós te dar as orientações necessárias. Irmã Ângela, em questão dos hospitais, nós estávamos falando, quantos hospitais nós estamos integrados já? Porque sabemos que não é apenas ir ao hospital, não é apenas receber um chamado, porque quando eu recebo um chamado, muitas das vezes eu vou fazer as visitas nos hospitais, mas muitos lugares eu não tenho condições, porque fica distante, ou às vezes o nosso horário não compete com a ocasião. Aí eu passo essa informação à senhora e a senhora designa as pessoas.
2: Exatamente, pastor Fernando. Nós estamos com 7 hospitais vinculados e 4 UPAs. Nessas UPAs, uma delas tem o café da tarde na terça-feira. E as demais UPAs nós estamos aguardando obreiros de valor, obreiros, homens e mulheres que tenham realmente amor a esta obra, que estejam se dispondo a fazer essa obra juntamente conosco. Nos hospitais temos regras, horários, tem dias que pode, tem dias que não pode, e como o pastor falou, muitas vezes o momento não é apropriado, muitas vezes a distância, então nós conversamos com demais membros do grupo, que é o mais próximo daquele hospital, para estar fazendo aquela visita.
1: Olha aí, queridos ouvintes, então você, quem sabe você precise que alguém da nossa igreja, você anseia que vai fazer uma visita hospitalar, você pode entrar em contato conosco, com a rádio, eles vão estar nos encaminhando o contato para nós entrar em contato com vocês. E sabemos que para todo esse trabalho missionário tem que ter o chamado, tem que ter um preparo. A nossa irmã Ângela tem nos comunicado a respeito do preparo, de estar indo ao hospital, de fazer o curso preparatório. Mas, Raquel, sabemos que para estar lá dentro do hospital tem que ter um preparo. Eu tenho visto os cursos que eles dão lá dentro, porque não é só a pena nós irmos. Né? Nós podemos levar a bactéria aqui da rua, temos que estar limpo quando entrar no hospital. Muitas pessoas acham que é só chegar aí, mas não é. Nós precisamos estar preparados para esta obra missionária.
3: Amém. Sim, tem que ter higiene, né? Tem que estar não só preparado espiritualmente, mas também no físico, assim, com o cabelo amarrado, eu imagino, né, irmã Ângela? Como que é?
2: Exatamente, irmã Raquel. Cabelo preso, roupa limpa, não pode estar de chinelo, não pode estar de sandália aberta, sapato aberto, normalmente sapato fechado. Justamente, alguns hospitais, eles proíbem de que você imponha as mãos, porque algumas bactérias, eu tanto posso levar bactérias quanto eu posso trazer. Então, alguns hospitais, eles permitem a visita, mas não permitem a imposição de mãos. Então, muitas vezes, nós queremos fazer o melhor, mas o melhor nem sempre é aquilo que nós aprendemos a impor as mãos.
1: Olha aí, então, queridos ouvintes, é assim que nós trabalhamos, com dedicação, com sabedoria, aprendendo as regras dos hospitais. Nós havia portas que estavam fechadas e Deus preparou, Deus abriu as portas dos hospitais. Que muitas portas, meus irmãos, nós buscamos de Deus, oramos e Deus abre as portas para nós estar fazendo esse trabalho. Irmã Ângela, nesse tempo, eu não sei se você vai ter agora em mãos, quantas pessoas foram visitadas durante esses 8 meses que nós estamos com a implantação do PEMU aqui em Curitiba?
2: Mais de 1000 pessoas nos hospitais.
1: Mais de 1000 pessoas já foram visitadas através desse projeto.
2: Mais de 1000 pessoas. Para o irmão ter uma ideia, só no mês de janeiro, em torno de 40 dias, de 20 de dezembro a 30 de janeiro, foram 64 pessoas. Então, que é o que me vem à memória rapidamente agora.
1: Então nós temos trabalhado, queridos ouvintes, nós temos essa implantação em todas as regiões metropolitanas de Curitiba, em cada central da Igreja Pentecostal Deus e Amor, que está distribuída em todas as regiões metropolitanas, está aqui na sede estadual. Nós temos esse trabalho maravilhoso de ir em busca das almas que estão hospitalizadas. Pessoas têm sido curadas, irmã Ângela. Eu tenho

0: apenas vamos fazer, cumprir o ID do Senhor e fazer aquilo que o Senhor fala na sua palavra. Irão sobre os enfermos e colocarão as mãos. Como o Senhor vai fazer, como o Senhor vai operar, é através do seu poder, da sua graça.
1: Exatamente, pastor Fernando. Muitas vezes nós não entendemos o trabalhar de Deus, porém nós temos desta oportunidade, não precisamos entender, basta nós ouvir o ID.
0: Isso mesmo, então nós temos que entender o chamado do Senhor para a nossa vida e se colocar na posição. Você é obreiro, membro da Igreja Pentecostal Deus e Amor, você quer fazer parte desse trabalho, venha estar conosco. Quem sabe você está aí ouvindo, quem sabe, irmã Angela, pessoas que ainda não sabem desse trabalho missionário. Porque isso é um trabalho missionário, você fazer missão na obra de Deus e buscar as almas, vida. Porque, querido ouvinte, quando nós saímos da nossa casa, saímos da igreja, estamos com o propósito de visitar alguém enfermo, nós chegamos lá, nós oramos. Tem pessoas que eles têm ainda condições, não só aqueles que estão na UTI, aqueles que estão na CTI, mas aqueles que estão num leito lá de enfermidade, estão esperando uma cirurgia ou estão se recuperando numa cirurgia. Quando nós vamos lá orar, essas pessoas, eles aceitam a Cristo, eles se colocam na posição novamente. E Deus tem operado através das nossas vidas, porque nós estamos aqui para cumprir a palavra do Senhor, que é resgatar as almas, buscar as almas. E muitos estão nos hospitais. Ah, irmão Fernando, não é só aqueles que estão lá nos presídios? Não. Não é só aqueles que estão lá nas drogas? Não. É todos aqueles que estão fora da presença do Senhor Jesus. Queridos ouvintes, é muito bom estar contigo. Sexta-feira é dia de milagre. Sexta-feira é Deus usa esse trabalho do Projeto Evangelístico Missão Urgente. Então eu quero te convidar para nessa sexta-feira estar conosco, Diácono Patrick, trazendo a palavra de Deus. E eu creio que você vai ser curado, você vai ser liberto no nome do Senhor Jesus. Já estaremos fazendo aquela oração pela tua vida, fazendo aquela oração por esse ouvinte que está aí nos acompanhando através da rádio, através do seu aplicativo. Você está aí nos acompanhando, nós estaremos orando pela tua vida. Quem sabe você está até num hospital, está enfermo. Então ore junto conosco.

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1: Soberano Deus, maravilhoso Pai, nos colocamos aqui, Senhor, neste momento para apresentar essa pessoa que está do outro lado nos ouvindo, Senhor. Sabemos que o nosso socorro vem do Senhor, como foi proclamado o título dessa campanha. Eu quero, Senhor Espírito Santo, pedir a Ti a visita do Senhor a essas pessoas que estão hospitalizadas, essas pessoas que estão enfermas. Eu apresento o Gabriel, Senhor, que está lá na UTI. Sim, Senhor, que está em coma. Visita ele, Senhor, tira de lá, dá mais uma oportunidade. Não só a ele, Senhor, mas a todos aqueles que estão enfermos nos hospitais, aqueles que estão acamados à espera de uma cirurgia, aqueles que estão, Senhor, à espera de um milagre do Senhor. Porque essa campanha que nós iniciamos, Senhor, meu socorro vem do Senhor. Vem operar através dessa campanha. Vem alcançar também, Senhor, aqueles que estão nos presídios, aqueles que estão nos lares enfermos, quem sabe desenganado pelos médicos. O Senhor é a cura, o Senhor é o milagre. Vem, Senhor, tirar da cadeira de roda. Vem, Senhor, meu Pai, tirar das muletas. Vem tirar da cama, Senhor. Vem tirar essas pessoas, Senhor, que já não tem mais força. Cura o câncer, cura, Pai, todas as enfermidades. Cura essa criancinha, Senhor, que está no hospital Pequeno Príncipe, no Erastinho, no Erasto Getnes, Senhor. Alcança essas vidas, proclama, Senhor, a liberdade da cura, o milagre, Senhor. Vem operar cada dia mais, é o que nós te pedimos e te agradecemos, ó Pai. Alcança todos que estão nos ouvindo, a diretoria deliberativa, executiva, os pastores, o pastor Rubio, a sua esposa, a irmã Raquel, todos os seus filhos, Senhor. Nossa irmã Ângela, que está aqui conosco, nosso irmão Mário. Sim, meu Deus, vem alcançar a cada um, a nossa irmã Aline, a sua família e a todos que nos acompanham, Senhor, através desse bloco. Todos que pediram, Senhor, oração, todos que mandaram seus pedidos de oração, meu Pai, vem alcançar a todos, na vida espiritual, vida sentimental, vida financeira, sim, Senhor, na saúde, o que cada um precisa, Pai, a libertação de vício, libertação, meu Pai, para o seu filho, libertação para essas pessoas.

0: pessoas que estão, Senhor, ó Pai, no mundo das drogas. Vem libertar, vem transformar, Senhor. Faz um grande milagre para que seu nome seja glorificado, exaltado, no nome do Senhor Jesus. É, queridos ouvintes, você aí que orou conosco, você que esteve conosco nesse bloco de notícias, blocos de apresentação da presença de Deus. Eu quero te convidar para nessa sexta-feira. Irmã Ângela, a senhora conhece o irmão Patrick, é uma bênção nas mãos do Senhor.
1: Conheço, irmão, conheço o diácono Patrick, ele é pastor ali na igreja do Guaraituba e o campo do Guaraituba, é um homem extremamente usado por Deus, é, tem uma palavra diretamente do coração de Deus para os nossos corações.
0: Que maravilha. Ouvintes, esteja conosco, rua Pedro Ivo 744, é o endereço da tua bênção. Traga os paralíticos, traga os enfermos, traga os doentes, traga aquele que está possesso. Traga, se você não pode trazer, traga uma muda de roupa, nós estaremos orando, os diáconos, presbíteros estarão sobre os altares, pregando a palavra de Deus e ungindo a todos. Então venha, venha estar conosco nessa sexta-feira recebendo a tua bênção. Que Deus abençoe, irmã Raquel.
2: Amém, Deus abençoe a todos os ouvintes que estavam conosco nessa programação e aos nossos irmãos também.
0: Que Deus abençoe, irmã Ângela.
1: Amém, pastor, Deus abençoe os irmãos, irmãos da rádio e todos os ouvintes.
0: Que Deus abençoe, irmão Mário, pela sua presença, pela sua companhia, foi uma bênção.
3: Eita, Glória, é realmente bênção de Deus para toda a audiência, né? Nossa audiência aí, a glória a Deus, né, tá aumentando, né? Nós estamos aí numa audiência massiva, né?
0: Glória
3: povo,
0: a Deus.
3: O povo todo esperançoso com as mãos de Deus, né?
0: Sim, com certeza.
3: Então, agradecemos aqui essa noite aqui pelos irmãos aqui do estúdio, né? E Deus abençoe os ouvintes também.
0: E Deus abençoe, querido ouvinte, você que esteve conosco nesse bloco de notícias. Então não deixe de estar aqui conosco. Aqui quem vos despede a todos é o diácono Fernando Zelinski, líder estadual do PMU. Que Deus abençoe a todos, fiquem na paz do Senhor Jesus. E até a próxima, preparando o Senhor.
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0: Queridos ouvintes, e assim com este aviso, com este comunicado para o culto desta noite, eu finalizo minha participação por hoje aqui no programa A Voz da Libertação da Igreja Deus e Amor, para voltar com todos vocês no domingo às 7 horas da manhã, tá bom? Programa A Voz da Libertação da Igreja Deus e Amor, direção geral irmã Ereni Miranda, sede mundial das igrejas Deus e Amor em São Paulo, Avenida do Estado 4568, Liberdade, São Paulo, capital. Sede estadual do Paraná aqui em Curitiba, Rua Pedro Ivo, 744. Supervisão local, Pastor Júnior Rúbio. Despede na comunicação, Sidney Gonçalves. Agradecendo Oswaldo Vieira lá nos transmissores. Agora às 18 horas, assumindo Clério Egídio. Deus abençoe, bom trabalho, Clério. Que Deus abençoe a todos. Com a permissão do bom Deus, domingo eu volto às 7 da manhã. Desligue seu rádio não, prefixo da emissora e a oração das 18 horas. Fiquem com Deus.
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1: Senhor nosso Deus, Pai de amor, Pai de bondade, Pai de infinita misericórdia, aqui estamos, Senhor, na tua santa e gloriosa presença. Nós te louvamos, ó Pai, pela oportunidade de, através do rádio, através da internet, através, ó Pai, desta rede de emissoras, falar do teu amor, da tua bondade e da tua misericórdia. Te louvamos porque o Senhor é bom, porque o Senhor é maravilhoso, porque o Senhor trabalha para aqueles que em ti esperam. Meu Deus, nesta oportunidade, Pai, em que milhares de pessoas param as suas atividades para orar juntamente comigo, para pedir a tua misericórdia, pedir a tua graça, pedir o teu favor, ó Pai. Senhor, eu sei que são muitas pessoas que oram conosco, pessoas que estão em casa, outras que estão no seu local de trabalho, outras, ó Deus, que estão nos acompanhando em qualquer lugar, aonde quer que esteja chegando a minha voz. Senhor, que a tua bênção, que a tua graça, que a unção do teu Espírito, Pai, esteja em cada coração, em cada vida, em cada lar, em cada família. Meu Deus, olha para aquele que nesta tarde, Senhor, está tão aflito, tão desesperado, tão angustiado. Olha para aquele, Senhor, que está desiludido da vida. Olha para aquele, meu Deus, que já perdeu até mesmo a vontade de lutar, porque as lutas são tantas, os problemas são tantos, que esta pessoa, meu Pai, ela perdeu o desejo, a vontade de lutar. Mas a tua palavra diz, ó Pai, que aqueles que esperam no Senhor renovarão as suas forças, subirão com asas como águia, caminharão e não se cansarão, correrão e não se fatigarão. Ah, meu Deus, meu Pai querido, Deus Criador dos céus e da terra, Senhor, nós estamos na tua presença, nós estamos na tua face, meu Pai, e nós clamamos pela tua misericórdia, nós clamamos pelo teu amor, pela tua bondade, nós clamamos, ó Pai, pelo Senhor que é poderoso para fazer infinitamente mais, além daquilo que pedimos ou pensamos. Ó Deus, estenda a tua mão para curar, estenda a tua mão, Senhor, para libertar, estenda a tua mão, Senhor, para trazer alegria. Sim, Pai, eu sei que tem alguém precisando de alegria. Eu sei que tem alguém precisando de saúde para o seu corpo. Tem alguém precisando, meu Pai, de uma bênção para o lar, uma bênção para a família, quem sabe, meu Deus, uma bênção para o filho, para o neto, para o sobrinho, para o genro, para a nora, para o cunhado. Ah, meu Deus, meu Pai querido, o Senhor é aquele que faz milagres, o Senhor é aquele que opera maravilhas, o Senhor é aquele que não desampara aqueles que te buscam, meu Deus e meu Pai. Assim como o Senhor operou no passado, assim como o Senhor operou, Pai, no tempo do saudoso missionário Davi Miranda, Senhor, venha operar, porque o Senhor é o mesmo ontem, hoje e eternamente. Eu sei, ó Pai, que temos milhares e milhares de pessoas orando juntamente comigo. Ah, meu Deus, meu Pai Todo-Poderoso, curai, Senhor, os enfermos, levantai os caídos, fortalecei os fracos. Senhor, traga sabedoria a esta pessoa que não tem sabedoria, Pai. A tua palavra diz que o Senhor é fonte de sabedoria. Então, Senhor, traga sabedoria para este irmão. Meu Deus e meu Pai, abençoai, ó Pai, os cultos marcados e programados para esta noite. Abençoai, Senhor, os cultos em todas as igrejas pentecostal, Deus é amor, aqui na sede mundial e em todas as igrejas. Senhor, usa cada pastor, usa, Senhor, cada obreiro, usa, Senhor, cada pregador que vai ministrar a tua palavra, usa, Senhor, aqueles irmãos que vão abrir os cultos para, Senhor, louvar o teu nome, para fazer a oração, ah, Senhor, fazer as partes necessárias na tua igreja. Usa, ó Pai, cada irmão, cada irmã, usa, Levanta, Senhor, cada servo teu, com poder, com unção e com autoridade. Ó Deus de poder, eu coloco nas tuas mãos, ó Pai, aqueles que estão desanimados, aqueles que estão cansados, oprimidos, sobrecarregados, aqueles que estão enfermos. Ah, meu Deus e meu Pai, tu és o Senhor da cura, tu és o Senhor que faz milagres, tu és o Senhor que opera maravilhas, meu Deus, em nome de Jesus Cristo. Repreende agora, Senhor, todo mal. Repreende agora, Senhor, toda opressão, toda depressão, toda ansiedade, toda síndrome do pânico. Repreende agora, Senhor, tudo aquilo que não vem de ti, Pai. Que esta pessoa seja tocada e abençoada pelo teu poder. Senhor, nós cremos na tua graça. Nós cremos, ó Pai, que o Senhor não nos desamparou, porque o Senhor diz que não desampara aqueles que te buscam. Pai de amor, Pai de bondade, Pai de misericórdia. Senhor, eu peço perdão dos nossos pecados, meu Deus e meu Pai, tudo aquilo que nós temos praticado, Senhor, em pensamentos, em palavras, em obras. Senhor, perdoa agora o teu filho, perdoa a tua igreja. Senhor, nós não queremos ficar aqui, Pai, nós queremos subir, nós queremos morar com o Senhor, e eu sei que o Senhor virá e buscará uma igreja sã, uma igreja irrepreensível. Meu Deus, nos ajuda. Nos ajuda, Pai, a viver a tua doutrina. Nos ajuda, Senhor, a viver uma vida que agrada ao Senhor. Nos ajuda, Senhor, a sermos sal da terra, luz do mundo. Nos ajuda, Senhor, a sermos homens e mulheres que glorificam e exaltam o teu santo nome. Ah, meu Deus e meu Pai, eu peço, Senhor, perdão dos meus pecados e das minhas falhas. Eu peço, Senhor, perdão dos pecados deste irmão que está se humilhando perante o Senhor agora e dizendo: Pai, tenha piedade de mim, tenha piedade da minha vida, tenha piedade da minha casa, da minha família. Senhor, eu oro por aqueles que estão enfermos, eu oro por aqueles que estão desorientados, eu oro, Senhor, por aqueles que estão doentes. Ah, meu Pai, cura agora o doente, levanta o caído, fortalece o fraco, traga, Senhor, alegria ao coração triste, ao coração angustiado. Meu Pai querido, meu Pai maravilhoso, eu coloco nas tuas mãos aqueles que nesta tarde, Senhor, precisam de uma manifestação do Senhor na sua vida, no seu lar, na sua família.

Ah, meu Deus e meu Pai, eu quero te pedir, Senhor, em favor do nosso irmão Paulinho, que está internado lá, Senhor, no hospital, em Guarulhos. Meu Deus, visita agora, tenha piedade, Senhor. Visita a irmã Virgínia, visita, Senhor, todos aqueles que pediram as nossas orações. Senhor, eu oro por todos os pedidos de oração que chegaram aqui na Central de Produção Internacional. Eu oro, Senhor, por todos os pedidos de oração que chegaram no canal Direto com Deus Oficial. Senhor, esta pessoa que agora está colocando o seu pedido de oração aqui nesta live, meu Deus e meu Pai, que o teu Espírito Santo possa se mover, que o teu Espírito Santo possa agir, que o teu Espírito Santo possa operar, porque operando o Senhor, ninguém impedirá. Meu Deus, olha para aquele que está desenganado, olha para aquele que está desiludido, caído, fracassado, derrotado. Senhor, restaura agora esta vida. Restaura agora esta casa, Senhor meu Deus e meu Pai, nos ajuda, Senhor, nos ajuda a viver uma vida que agrada ao Senhor. A tua palavra diz, ó Pai, que o justo viverá da fé. Senhor, eu sei que tem muitos irmãos que já perderam a fé. Senhor, acrescenta a nossa fé agora, acrescenta a minha fé, Senhor. Vem me ajudar, vem ajudar este ouvinte, vem ajudar este internauta. Senhor meu Deus e meu Pai, abençoe a igreja pentecostal, Deus e amor, a igreja do Senhor Jesus Cristo na terra. Senhor, eu oro pelas igrejas que ao redor da terra proclamam a tua palavra. Usa, Senhor, usa cada presbítero, cada diácono, cada cooperador, cada evangelista, cada missionário, cada pastor. Senhor, meu Deus, usa cada obreira, cada obreiro, todos aqueles que fazem a tua vontade. Senhor, os ministros de louvor, Senhor, os levitas da tua casa, aqueles que tocam instrumentos, Senhor, guarda eles, livra eles, protege do mal, Pai. Eu sei, ó Pai, que tem pessoas que estão orando comigo agora e que precisam de um toque especial das tuas mãos, precisam de milagre, e eu sei que o Senhor é poderoso para fazer milagres. Eu sei que o Senhor é poderoso para operar na vida desta mulher e deste homem. Pai de amor, Pai de bondade, Pai de misericórdia, não temos palavras para chegar diante do Senhor, mas abrimos o nosso coração para dizer obrigado. Obrigado pelo teu amor, obrigado pela tua misericórdia, obrigado, Senhor, pela tua fidelidade. A tua fidelidade é grande, sim, Pai, a fidelidade do Senhor estende-se de geração a geração. Seca-se a erva e caem as folhas, mas a tua palavra permanece para sempre. Meu Deus e meu Pai querido, fortalece, Senhor, esta pessoa que está fraca. Senhor, eu oro agora por este casamento destruído, ó, meu Deus e meu Pai, esta pessoa que o marido foi para um lado, a esposa foi para o outro. Senhor, restaura este casamento. Senhor, restaura esta família. Senhor, restaura, meu Pai, este irmão, esta irmã que fazem a tua obra. Meu Deus e meu Pai querido, olha para esta família, Senhor, que vive em contenda. É tanta guerra dentro de casa.

para a saúde. Ah, meu Pai, eu quero orar agora por aqueles que estão enfermos. Quantas pessoas enfermas, Senhor, tenha misericórdia. Senhor, cura agora o câncer. Senhor, liberta esta pessoa, ah, meu Pai, que está com as sequelas da coronavírus. Esta pessoa, meu Deus, que está sofrendo com a diabetes, que está sofrendo com a pressão alta, que está sofrendo com a depressão, com a síndrome do pânico. Senhor, esta pessoa que tem terríveis queimações no estômago, meu Deus, liberta agora, Pai. Eu repreendo agora toda a queimação, eu repreendo agora toda a dor. Eu sei, Senhor, que tem alguém com muitas dores, Pai, mas o Senhor agora está tocando nesta dor. Meu Deus e meu Pai querido, eu te apresento, Senhor, esta pessoa que está passando por uma necessidade financeira. Ó, meu

passando a dificuldade no lar, na família, esta pessoa que está passando, Senhor, uma situação tão complicada, meu Deus, entra com providência, Senhor, entra com o recurso, Senhor, dá vitória, Senhor, dá livramento. Ah, meu Pai querido, grande é o teu nome em toda a terra, Senhor, abençoe, ah, meu Pai, os cultos marcados e programados para este fim de semana, não só aqui no templo da tua glória, mas em todas as igrejas pentecostais. Deus é amor. Senhor, venha usar, ó Pai, aqueles que farão uso dos microfones para levar a tua palavra. Senhor, aqueles irmãos que estão nas regiões ribeirinhas, ó meu Deus, guarda os teus filhos. Aqueles irmãos que estão, Senhor, naqueles países, ó Pai, aonde não pode se propagar o teu evangelho. Senhor, eu apresento agora aqueles que, ó meu Deus, por algum motivo estão sofrendo tanta perseguição, aqueles que não podem proclamar a tua palavra porque tem passado tanta luta, tanta prova, tanta tribulação, tanto sofrimento. Meu Deus e meu Pai, eu te apresento este obreiro, eu te apresento, Senhor, este presbítero da tua casa, este diácono, este cooperador, Senhor, este teu servo que tem passado tanta luta, Pai.

Senhor o cajado, em abandonar aquilo que o Senhor colocou nas suas mãos, mas ele não vai parar, ela não vai parar, porque aquele que pôs a mão no arado não pode voltar atrás. O Senhor fala na sua palavra, através do apóstolo Paulo, que aquele que pôs a mão no arado, ele não pode voltar, ele tem que continuar. Pai, meu Deus, ajuda o teu filho, ajuda a tua serva, ajuda, Senhor, aquele meu irmão que, Senhor, está passando uma luta tão grande, uma prova tão grande na sua casa, no seu local de trabalho, Senhor, esta pessoa que é perseguida no local de trabalho. Ah, meu Deus e meu Pai, em o nome de Jesus Cristo, fortalece agora este irmão, fortalece agora esta irmã, esta irmã, Senhor, que só não saiu desse trabalho ainda, porque o Senhor tem sustentado, e ela precisa, Senhor, daquele salário, daquele emprego. Meu Deus, fortalece a tua filha, Pai, fortalece o teu filho, dá vitória para o teu servo, Senhor, esta pessoa que está passando uma luta tão grande, uma prova tão grande, ah, meu Deus, um problema tão sério, Senhor, em nome de Jesus Cristo, venha dar vitória, venha abrir portas, venha quebrar cadeias, venha quebrar grilhões, venha quebrar as amarras, Senhor, para que o teu nome seja exaltado e glorificado. Pai de amor, Pai de bondade, Pai de infinita misericórdia, eu não tenho palavras para chegar diante do Senhor, Pai, mas eu abro meu coração para dizer obrigado pelo teu amor, obrigado pela tua bondade, obrigado pela tua misericórdia, obrigado porque até aqui o Senhor tem estado conosco. Pai querido, Pai maravilhoso, Pai bondoso, guarda, Senhor, Senhor, aqueles que estão no trânsito, guarda, Senhor, aqueles que estão indo para o seu trabalho, para os seus afazeres, para as suas atividades, aqueles que estão indo, regressando para a tua casa. Ah, meu Deus e meu Pai, ó, Senhor, que este fim de semana seja um fim de semana de bênção, de vitória.

recurso, está dizendo: Senhor, o meu salário não está dando. Meu Deus, entra com providência. Senhor, abre uma porta para o teu filho. Abre uma porta para o teu servo. Abre uma porta, Senhor, para este meu irmão que precisa de uma bênção material, financeira. Senhor, meu Deus, o Senhor é poderoso, Pai. Nós cremos no teu poder. Senhor, abençoe a vida dos dizimistas. Abençoe, Senhor, a vida dos ofertantes. Abençoe a vida, Senhor, daqueles que ajudam a tua casa, daqueles que semeiam no teu altar. Ah, meu Pai querido, meu Pai maravilhoso, eu sei, Senhor, que o Senhor não vai desamparar o teu filho, o Senhor não vai desamparar o teu servo, o Senhor não vai desamparar esta obreira, este obreiro, esta criança, este jovem. Meu Deus, esta pessoa que precisa da tua grande e infinita misericórdia, ó, meu Pai querido, meu Pai maravilhoso, eu te apresento também, Senhor, aqueles que estão na UTI, ó, meu Deus, aqueles que estão na CTI, no quarto do hospital. Senhor, visita agora pelo poder do teu sangue, toca, Senhor, coloca uma gota do teu sangue, Pai, na vida deste irmão, desta irmã, porque quando o sangue de Jesus entrar nesta vida, ela será curada, ele será restaurado, ela será abençoada, ele será restaurado pelo poder do teu sangue. Senhor, eu quero te apresentar também, ó Pai, as pessoas desempregadas. Quantas pessoas desempregadas, meu Pai? Oh, meu Deus, abre uma porta para o teu filho, abre uma porta para a tua filha. Senhor, esta pessoa que tem distribuído o seu currículo, ela tem distribuído, Senhor, o seu, ah, meu Deus e meu Pai, o seu currículo para cá e para lá e a porta não se abre. Esta pessoa, Senhor, que está apresentando diante do Senhor agora este currículo, está apresentando diante do Senhor agora esta carteira profissional. Meu Deus, abre uma porta. Senhor, entra com providência, entra, Senhor, com o milagre. Eu sei, ó Pai, que esta pessoa vai testemunhar, ela vai contar as obras do Senhor, ela vai contar que o Senhor fez um milagre na vida dela. Então agora, meu Pai, entra com providência, entra com o milagre, entra, Senhor, com a cura, porque o Senhor é cura. Eu creio que o Senhor é a cura. Oh, glória ao teu nome, que vive e reina para todo sempre. Deus de poder, Deus de bondade, Deus de misericórdia. Assim como o Senhor ressuscitou a Lázaro, meu Deus e meu Pai, ressuscita os sonhos desta mulher, ressuscita os sonhos deste homem, deste jovem, deste senhor, desta senhora. Meu Deus e meu Pai, oro agora pela vida dos dizimistas, Senhor, aqueles que ajudam a manter esta obra. Oro, Senhor, pela vida dos ofertantes, meu Pai, todos aqueles que ofertam no teu altar. Oro, Senhor, por aqueles que cumprem votos. Eu sei que muitas pessoas fazem votos com o Senhor e o Senhor se agrada dos votos. Meu Deus, meu Pai Todo-Poderoso, fica conosco, Senhor, abençoe os nossos internautas, abençoe os nossos ouvintes, os nossos obreiros. Senhor, eu oro agora pelos obreiros da tua casa, pelas obreiras da tua seara, meu Deus, todos aqueles que proclamam a tua palavra ao redor da terra, que eles possam ser agora tocados, guardados, fortalecidos, amparados pelo Deus Todo-Poderoso. Senhor, meu Deus, eu não me esqueço, ó Pai, daqueles países que estão em guerra. Oh, meu Deus, a tua palavra diz, ó Pai, que o Senhor é o príncipe da paz. Meu Deus, tenha misericórdia. Senhor, aquelas pessoas que estão, ó Pai, naqueles países aonde perderam tudo. Quantos que perderam os seus entes queridos, outros perderam os seus bens materiais, outros, Senhor, perderam os seus entes queridos, perderam os seus bens materiais, foram atingidos e estão, ó Senhor, passando por grandes dificuldades. Meu Deus e meu Pai, tenha misericórdia, Senhor, tenha compaixão, restabelece, meu Pai, a paz. Senhor, meu Deus, que os homens possam entender, Pai, que é preciso estar em paz com o Senhor, é preciso estar em paz com seus irmãos. Ah, meu Deus e meu Pai, o Senhor é um Deus supridor, Pai. Supre agora a necessidade desta mulher, supre as necessidades deste homem, supre, Senhor, a necessidade deste obreiro, desta obreira, para que o teu nome seja exaltado e glorificado. Pai, eu coloco nas tuas mãos cada ouvinte, cada internauta, cada
cada irmão, cada irmã, cada pessoa que me ouve, que todos sejam agora tocados, amparados, guardados, protegidos pelo Deus Todo-Poderoso. Senhor, meu Deus e meu Pai, eu oro por aqueles obreiros, Senhor, que estão fazendo a obra missionária em outros países da terra. Meu Deus, quantos irmãos que estão na África, na Ásia, na Oceania, na Europa. Meu Deus e meu Pai, guarda os teus filhos, livra eles de todo mal, Senhor. Guarda os teus servos debaixo das tuas asas. Meu Deus e meu Pai, com a autoridade que o Senhor me dá, eu repreendo agora toda obra contrária, toda obra de Satanás, todo espírito do diabo. Satanás, você que veio para matar, roubar, destruir e tirar a paz deste meu irmão, desta minha irmã, eu te repreendo agora. Sai desta vida, sai desta casa, sai desta família, sai deste obreiro, sai desta obreira. Satanás, você que tem trazido contenda dentro desta casa, você que tem trazido contenda dentro desta igreja, deste ministério, sai agora, em nome de Jesus Cristo. Senhor, meu Deus e meu Pai, guarda a tua igreja, livra a tua igreja, Senhor, daqueles que, ó Pai, que só querem o mal, só querem perturbar, só querem praticar a injustiça, a impureza. Senhor, guarda-nos, ó Pai, guarda-nos debaixo das tuas asas. Meu Deus, fica conosco neste dia. Senhor, eu apresento a vida de todos aqueles, ó Pai, que nesta tarde estão sintonizados conosco, orando juntamente comigo, aqueles que estão se preparando, ó Pai, para logo mais à noite ir à tua casa te adorar. Ah, meu Deus e meu Pai, a tua palavra diz: alegrei-me quando me disseram: vamos à casa do Senhor. Meu Deus e meu Pai, ah, Senhor, este meu irmão que já perdeu as forças de congregar, Pai, que ele possa agora tomar a atitude, tomar a iniciativa de congregar, tomar a iniciativa de ir à tua casa, fazer a tua vontade. Pai, fica conosco nesta oportunidade, abençoe os nossos internautas, abençoe os nossos ouvintes, abençoe as nossas crianças, abençoe, Senhor, os obreiros da tua seara, Pai, que todos sejam cheios do teu Espírito Santo. Meu Deus e meu Pai, guarda-nos de todo mal, que o teu nome seja exaltado, que o teu nome seja glorificado e que possamos estar na tua presença. Senhor, fica conosco nesta tarde, Pai, e a ti damos a honra, a glória e o louvor para todo sempre, em nome de Jesus. Amém e amém, Senhor Jesus. Glória a Deus. Que Deus abençoe você, Deus abençoe a sua casa, Deus abençoe a sua família. Hoje é sexta-feira.

0: Ele irá transformar a tua alma, salvar a tua vida e fazer de você um vencedor. Diga comigo assim: Jesus, nesta tarde, eu te recebo como meu salvador pessoal. Diga: Senhor, me perdoa, me purifica, me lava com o teu sangue e me ajuda a ser fiel à tua palavra. Em nome de Jesus, amém. Glória a Deus. Tomou atitude? Agora você vai falar com a gente. Nosso WhatsApp para você entrar em contato aqui com a Igreja Deus e Amor é o 11 9 50 94 4645, DDD 11 9 50 94 4645, ou quero aceitar Jesus @ipda.com.br é o nosso e-mail. Quero aceitar Jesus @ipda.com.br. Bem-vindos, Igreja Pentecostal Deus e Amor, mais que uma igreja, uma família. Ok? Deus te abençoe. 18 horas 28 minutos, nós vamos encerrando a live no canal. No canal Direto com Deus, você vai ficar com a oração. Terminou aqui, já tem outro pastor lá no outro estúdio para orar por você, tá bom? Na Rádio Deus e Amor, você vai ficar com o informativo Reviver, na comunicação amiga da evangelista Eliana Miranda e também do Cido Campeiro. E no canal da Igreja Deus e Amor, às 19 horas e 30 minutos, a gente volta já com o nosso culto da noite, aquele culto especial com palavra de Deus para o seu coração. Hoje é sexta-feira de guerra contra o mal. Daqui a pouquinho teremos a transmissão do culto. Se você deseja vir à sede mundial, nós estamos na Avenida do Estado, 4568, no bairro da Liberdade. Eu, presbítero Levi Muniz, vou estar agora à noite na Igreja Pentecostal Deus e Amor, ali na zona sul de São Paulo, na Avenida do Cursino, 3653, a Igreja Deus e Amor, na Avenida do Cursino. Eu vou estar à noite pregando a palavra de Deus, tá bom? Que o amor de Deus, a paz de Jesus, a consolação do Espírito Santo permaneça em vossos corações desde agora e para todo sempre. Uma ótima noite, fiquem com Deus, até a próxima oportunidade. Despede-se de vocês o presbítero Levi Muniz. A paz do Senhor, Brasil!
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0: nós ajudamos alguém, o Senhor nos dá em dobro. A paz do Senhor Jesus. Você crê também, Cido?
1: Ah, eu creio sem dúvida nenhuma, com a propriedade de causa. É assim, porque às vezes, assim, e um detalhe não menos importante, você faz a sua parte, aí você não tá nem esperando, a sua a recompensa já vem chegando.
0: Exatamente.
1: Eu chego a falar com Deus assim, ó, é até engraçado, Eliana, porque às vezes eu vou precisar de uma coisa, já aconteceu, já, eu fico, Senhor, não deu nem tempo eu precisar.
0: Já tá, mas sabe de uma coisa? É. Eu aprendi, né, que a gente deve ter tudo em depósito. E se a gente tem tudo em depósito,
1: é.
0: A gente, quando precisa, tá lá, entendeu? Quando precisa, tá lá.
1: É verdade.
0: E se temos aí, né, ajuda humanitária, ajuda ao próximo, em depósito, quando chegar o nosso dia, o nosso momento, acredite, vai estar lá também. Porque se o homem que é mau sabe dar boas coisas, imagine só. Se o nosso Deus não vai saber dar boas coisas para nós.
1: É verdade. Mas sabe, Eliana, que eu vou até mais além, porque eu acho que não dá tempo, porque a gente acaba não percebendo o que precisou.
0: Exato.
1: Porque Deus já agiu.
0: Ele
1: porque
0: já
1: a gente
0: agiu
1: tem um
0: antes.
1: Deus que antecede nos livramentos, nas bênçãos. E às vezes a pessoa fala, ah, na minha vida não acontece nada. Né? Mas não é porque não acontece nada, é porque
0: Deus já está livrando
1: Deus
0: antes.
1: Deus já está livrando,
0: sim.
1: Deus já está antecedendo. E é maravilhoso isso. E a gente, quando a gente está com o coração grato, só quando a gente está com o coração grato, é que a gente consegue enxergar.
0: Olha, tirou as palavras da minha boca.
1: Ah, é?
0: É, porque eu ia dizer exatamente isso. Por isso que nós somos tão gratos e devemos em todo tempo, até na tribulação, até na luta, estar agradecendo a Deus exatamente por isso. Porque o Senhor, Ele nos é por livramento, por cuidado. Ele sabe aquela... Eu já até falei sobre isso aqui. Sabe que todo mundo pega gripe e você não pega?
1: É.
0: Aí você sabe que, ah, eu não peguei gripe. Todo mundo pegou, eu não peguei gripe. É porque a minha imunidade está alta. Não, porque Deus está te livrando, viu?
1: Exatamente. E até quando a gente pega, a gente tem que ficar feliz.
0: Até quando a gente pega.
1: Porque
0: poderia
1: assim,
0: ser pior, não poderia?
1: Exatamente. Não, e a gente precisa. Porque até num dos temas da programação, a gente chegou a falar a respeito disso. Quando um homem entra no exército, ele vai ser treinado.
0: Uhum.
1: Mas não vai ser assim, ó, assistir uma aula teórica. Não, ele vai entrar no barro, ele vai passar frio,
0: já
1: ele vai passar
0: batalha.
1: Chuva, vai passar fome, vai comer coisinha no mato e assim vai por diante. Todo grau de dificuldade possível, ele vai passar.
0: Sim, sim.
1: Mas o que vai acontecer? Vai criar a estrutura. E eu acredito, claro, não sou um expert da ciência, mas quando entra um vírus, existe uma batalha ali, né?
0: Com
1: um
0: certeza.
1: Treinamento.
0: Sim.
1: E esse treinamento gera resultados mais potentes, mais fortes.
0: Resistência, né?
1: Resistência.
0: Resistência.
1: Então, até quando eu fico gripado, tenho uma crisezinha, eu falo assim, obrigado. Vai falar assim, não é possível. É possível. Ou eu sou maluco, né?
0: É isso aí. Mas, nosso Deus, ele é tremendo.
1: Ele é tremendo.
0: Mas você sabe que ele nos livra da gripe para nós não termos que gastar, tá bom? Com remédios.
1: Também, né?
0: Mas preste bem atenção. A gripe, já que estamos falando de gripe, né? Gripe é algo sério, tá, gente? Não
1: é brincadeira. Agora nessa temporada do ano, né?
0: Exatamente. Estamos entrando aí numa fase mais fria. Então, tomem muito cuidado, porque nós temos um caso que aconteceu há 2 anos atrás com uma pessoa muito querida, que os nossos ouvintes provavelmente conhecem, que é a nossa querida Yasmin, que é a responsável ali, né, do pequeno Galileu. Então, ela passou uma situação muito triste com a mãe dela, exatamente por quê? Porque ela teve uma gripe e ela, é só uma gripinha, vou tomar uns chazinhos aqui, alguma coisa aqui.
1: Uhum.
0: Deu aquela melhorada, ela não foi ao médico. Passado uma semana, então ela simplesmente começou a passar mal, não conseguia respirar.
1: Jesus.
0: Aí levou as pressas para o hospital. Lá no hospital, ela foi chegando, eles já foram entubando, porque o pulmão dela estava todo tomado. E, bom, resultado. Ela estava com pneumonia e por falta de tratamento no tempo certo, adequado... aconteceu o pior. Ela não se cuidou, né? Não procurou o médico. Quando ela foi, aí o pulmão estava todo tomado, precisou entubar. Só que nessa intubação ela ficou 3 meses hospitalizada e aí os órgãos foram parando e ela infelizmente não voltou mais. Então, olha, gripe é algo sério, gente. É, não é brincadeira. É, a gente tá usando a gripe aqui, né? Como
1: para poder exemplo, assim,
0: como
1: né?
0: exemplificar para as pessoas entenderem melhor, né?
1: É, a gente, mas na verdade criando só uma alusão, não que seja uma coisa boa.
0: Sim,
1: toda doença, doença não é uma coisa
0: não,
1: boa.
0: Não, né? Não é uma bem. Coisa boa.
1: E é muito importante, a Eliana falou muito bem agora, ficar atento. Tá com sintomas? Fala, eu vou deixar para depois. Não deixa para depois.
0: Não deixa.
1: Vai lá, o doutor vai te analisar, a situação é essa. Às vezes, porque para quem toma aquela, e tem o pessoal que toma vacina
0: tem
1: também,
0: o pessoal
1: né?
0: que toma
1: a gente
0: vacina.
1: Tá em época de vacina. Uhum. Não deixa para depois. Claro, se você tá gripadinha, não vai tomar vacina agora porque potencializa,
0: sim.
1: né?
0: Principalmente pros idosinhos,
1: exatamente.
0: Né? Os idosinhos, eles precisam tomar, sim, porque eu sei que é assim, todos os anos, os vírus, eles sofrem mutação da gripe, né?
1: É.
0: Então, nós estamos combatendo diariamente aí um inimigo invisível que vai se proliferando, se modificando, se refazendo o tempo todo. E aí, o que que acontece? Você toma a vacina, daí você fala assim, ah, mas eu já tenho um vírus novo. Mas preste atenção, o vírus, ele sofreu uma mutação. Só que a vacina, o que você ficou, adoeceu no ano passado, esse ano você já não adoece mais daquele vírus. É um vírus novo, tudo bem, que sofreu uma mutação ali, mas você já pensou se juntasse o vírus do ano passado, do ano retrasado e mais o vírus de hoje? Então, a resistência, o seu corpo teria que resistir muito mais.
1: Exatamente.
0: E aí seria muito mais difícil. Então, essa é a importância de estar tomando, principalmente pessoas que têm aí, né, doenças pré-existentes, imunológicas, de estar se precavendo aí.
1: Verdade.
0: Eu ainda não cheguei nessa idade, mas daqui a pouco eu tô chegando.
1: Não, eu já, eu amo tomar, não que eu gosto de vacina, né? Brincadeira. Mas assim, eu acho essencial tomar vacininha da gripe, na verdade é para treinar o nosso corpo mesmo, treinar os nossos soldados protetores.
0: Exatamente.
1: Né? Então, isso já, às vezes não é nem o tema, mas você vê como é que é, né? A gente acaba falando de uma coisa tão importante, na realidade o rádio é para isso,
0: sim,
1: né?
0: Sim, sim.
1: Então você tem que se cuidar sim, né? E se cuidando, você pode cuidar de alguém.
0: E já que estamos falando de ciência, né? Eu vi um vídeo essa semana passada que foi muito interessante, porque eles descobriram um organismo, e esse organismo, eles fizeram o seguinte, ele se regenera automaticamente. Então, ele tem corpo e tem cauda. Aí, o que eles fizeram com esse organismo? Não me lembro o nome do organismo agora, mas esse organismo, eles dividiram ele em dois. Ao dividir esse organismo em dois, aí descobriram que a cauda criou a cabeça.
1: Jesus.
0: E a cabeça criou a cauda.
1: É uma regeneração.
0: É uma regeneração. É o único até hoje, é um mistério, a ciência não consegue provar como e por quê. Aí dividiram em quatro e aconteceu a regeneração nesse organismo em quatro, um organismo vivo, é um bichinho.
1: É.
0: E aí aconteceu nos quatro. De repente decidiram fazer micropartículas e repartiram ele em mais de 100 pedacinhos. Todos se regeneraram.
1: Olha,
0: todos se regeneraram.
1: Só,
0: e aí a ciência baseado nisso, né? Tem muitos tratamentos, inclusive, que hoje já são feitos baseado nesse micro-organismo. Existem doenças. Inclusive, nessa época se descobriu o seguinte, que sempre tivemos essa visão, que o corpo sem o cérebro, ele é morto.
1: É.
0: E hoje já existem estudos para comprovar que o corpo sem o cérebro, ele ainda pode, algumas partes, funcionar. Exatamente por causa desse micro-organismo, que o corpo conseguiu se regenerar sem a cabeça. Acredita
1: Meu
0: numa coisa
1: Deus
0: dessa?
1: Meu Deus do céu! É a ciência, né?
0: É a ciência se multiplicando.
1: É.
0: Isso representa o quê, Cido?
1: A presença de Deus na vida de todo mundo. E falando em replicando, a ajuda humanitária tem que se replicar constantemente na vida, né?
0: Exatamente.
1: Pra melhorar a saúde, pra tudo.
0: E se tem uma coisa que eu gosto é de multiplicar.
1: Multiplicar.
0: Nossa, é assim algo pra mim, sabe? Que eu vou falar. falar para vocês. É multiplicar, é algo fenomenal. E é por isso que nós estamos trabalhando nas instituições Reviver, porque nós estamos diariamente multiplicando.
1: Multiplicando.
0: E hoje eu quero falar um pouquinho sobre um grande projeto nosso que está sendo realizado, esse projeto.
1: É um projeto... Só o nome já dá...
0: Pode falar o nome.
1: Amparo à Mãe Reviver.
0: Amparo à Mãe Reviver.
1: Que a gente já está ainda na semana... Como teve Dia das Mães, a gente está estendendo isso aí, que é um tema muito sensível,
0: é,
1: né?
0: É muito sensível e muito interessante. E quero, inclusive, agradecer a nossa querida irmã Regiane, que é a presidente da Associação Reviver Help, Deus e Amor. Encontrei com ela hoje e ali, então, ela me passou informações preciosíssimas. Porque esse é um projeto que está funcionando lá na Ilha do Marajó. E este projeto nasceu por quê? Porque nesta região tem muitas meninas, tá? A partir dos 9 anos, meninas.
1: Jesus.
0: Que são abusadas sexualmente.
1: Ai, que
0: uma
1: coisa
0: triste realidade, que a ciência ainda não consegue, né, resolver essa situação, mas aí nós vemos Cristo mesmo como único refúgio. E ali então foi aberta uma casa, e esta casa é uma casa linda, que vocês podem inclusive ir lá nas redes sociais da Associação Reviver Help Deus e Amor e dar uma olhadinha lá, porque tem fotos, né, dessa instituição lá, uma casa linda, uma casa maravilhosa, uma casa que veio para quê? Para abrigar essas mães que sofrem abuso sexual, ainda na infância, porque isso é infância.
1: Quer dizer, criança ainda, né? Coitadinhas.
0: Exatamente. Então, elas recebem e elas não têm estrutura nenhuma e não têm familiares por elas. Elas dependem delas mesmas. Crianças, gente, eu fico até chocada de trazer uma informação dessa, né? Mas é exatamente isso que acontece. Então, durante a gestação, elas não têm para onde ir, porque elas estão, essas meninas vivem na rua, estão acostumadas ali a se prostituírem para poder sobreviver, para comer, pelo menos, né?
1: É.
0: E geralmente tem as casas lá que acolhem elas e tudo mais, só que daí acontece uma gravidez. Quem vai cuidar dessas meninas? Quem vai cuidar? Nós estamos cuidando. E isso me emociona em poder trazer para vocês aqui essa informação, porque essa casa que está lá é uma casa que dá o amparo para elas durante todo o processo da gravidez. Elas não dormem lá, por enquanto, tá? Não dormem lá, mas um futuro Deus está provendo aí e vamos ver o que podemos mais para frente estar fazendo. Mas elas passam o dia ali, elas recebem alimentação, elas recebem ali todo o cuidado que elas precisam, elas têm lá fisioterapia, então assim, a casa tem inclusive uma piscina e elas vão para essa fisioterapia na piscina ali, porque as grávidas elas não podem fazer nada com impacto, tá? Nada com impacto, tem que ser tudo muito bem pensado, tem um bebezinho ali gerando, né? E no corpo dessas meninas, gente, no corpo, elas estão crescendo. Eu falo isso por quê? Porque eu fui mãe adolescente. Eu me casei aos 16 anos, aos 17 anos eu dei à luz ao meu filho Lucas. Porém, eu tinha toda uma estrutura, eu já tinha uma família, né? Mas eu sei que depois que eu fui mãe do Lucas, eu cresci mais 2 centímetros. Então, e com 17 anos. Então, imagina essas meninas que são tão novas, umas meninas tão, assim, na fase ainda saindo da infância, entrando na adolescência, outras já na adolescência.
1: Totalmente despreparado, né?
0: Totalmente.
1: Vai chegar, ela para para a evolução de uma etapa da vida para ser mãe.
0: E não é só isso. Tem um turbilhão de hormônios dentro delas, sabe? Que eu me lembro que eu, tudo para mim era novo. E vou até contar uma situação aqui. Eu me lembro que uma vez nós fomos, nós estávamos fazendo uma cruzada evangelística lá no Uruguai, na Argentina, e nós fomos almoçar num restaurante ali do lado da igreja, mas depois de muito enjoo, sem eu conseguir comer, e aí nós entramos no restaurante e eu fui e pedi uma Fanta laranja. E quando eu tomei a Fanta laranja, eu sem experiência nenhuma falei, essa Fanta tá amarga. E o Daniel experimentou e falou, não, não tá amarga. Eu falei, tá amarga. E ali nós tivemos até assim um contratempo ali os dois juntos, porque ele falou assim, então pede outra coisa. Eu pedi uma Sprite, a Sprite veio e eu falei, tá amarga também. Ele falou, não, eu não tinha juízo, ele não tinha juízo, né? É. Nós dois não sabíamos nada a respeito, só sabia que eu tava grávida. E aí, assim, naquele momento chegou um pastor que era responsável ali da Argentina e ele viu que eu tinha chorado porque tudo que eu colocava na boca estava amargo. E eu tive esse amparo ali, mesmo sem entender, longe da mãe, longe da sogra, longe de todo mundo. Ele chamou o Daniel e conversou com o Daniel e falou assim, você precisa ter muita paciência com ela, porque ela é tudo para ela é novo, tudo para ela é... O casamento era novo para nós. Eu, 3 meses de casada, estava grávida. E a situação era nova. Eu não sabia, ele também não sabia, né? E aí, deu todo aquele amparo ali que precisava, todo o aconselhamento que precisava. E eu me lembro que eu estava tão cansada que eu fui deitar lá no sofá, lá na igreja, no fundo da igreja. E eu dormi ali. E eu acordei com ele me pedindo desculpa. Porque ele veio me explicar que era por causa da mudança de hormônios que eu tinha, que não é que as coisas estavam amargas. A minha boca estava trazendo aquele gosto amargo. Então, eu vejo nisso a necessidade, porque sim, eu fui mãe adolescente, eu vejo a necessidade. Então, é um turbilhão de hormônios que muda o corpo, muda o paladar, muda o sentimento. Eu chorava por tudo, qualquer coisinha, alguma situação que eu achava que aquela situação não tinha sido legal. Às vezes, eu... conversando com ele assim, do nada eu começava a chorar, e ele falava, eu não sei o que eu faço.
1: Né? Emotiva.
0: Exatamente, ele falava, eu não sei o que eu faço, porque você chora à toa. E ele realmente não sabia, eu também não sabia. Então, eu tinha uma base, eu tinha uma estrutura, mas todo esse turbilhão que acontece, e ali elas têm, olha, elas têm nutricionista que cuidam delas, elas têm acompanhamento para o pré-natal, elas têm tudo o que elas precisam.
1: Tá vendo aqui, ó, tem um espaço seguro para elas.
0: Tem
1: alimentação e saúde, enxoval e preparação para os bebezinhos. Olha que gracinha. O apoio, eu acho que é essencial, são dois pontos aqui que são essenciais, que é o apoio emocional, como você falou, com psicólogos.
0: Totalmente, com psicólogas.
1: Uhum. O fortalecimento espiritual, porque não adianta só dar o apoio se elas não conhecerem assim de coração o Senhor Jesus. Porque ele é o rei dos reis e ele faz a mudança no espiritual também, né?
0: E sabe o que é muito importante, Cido? É. Que ali elas têm esse sentimento de eu não sou mais uma, sabe?
1: Ah, verdade.
0: Eu não sou mais uma, eu sou alguém que tem importância, alguém que está sendo visto, alguém se preocupou comigo.
1: É.
0: Né? Porque, imagina, vocês já não estão com os pais, já tem aquele sentimento de abandono, de rejeição, né? E ali não, ali elas têm todo esse suporte emocional, espiritual, que é assim, a cereja, a chave de ouro, né?
1: É verdade.
0: Então, assim, é algo realmente espetacular. Se Deus quiser, muito em breve eu estarei indo lá, né? Se Deus permitir, ainda esse ano. É muito difícil chegar lá, porque é bastante longe.
1: É o que eu ia perguntar. Não é perto, né?
0: Não é perto. E assim, olha, tem que ir até uma determinada cidade. E lá pega-se um voo, desses voos que só cabem 6 pessoas no avião.
1: É.
0: E assim, o voo tem que ir fazendo paradas. Porque é bem difícil esse voo. Se não, tem que ir de barco. E de barco, para chegar lá, são 19 horas de barco.
1: Jesus!
0: Então, é muito difícil, mas a Regiane está vendo ali uma maneira de nós chegarmos também, né? Temos que pensar nisso, que queremos muito ir lá, conhecer, visitar, conhecer de perto essas meninas, poder abraçar essas meninas.
1: E olha, você está falando, eu estou olhando as fotos aqui na rede, né? São meninas simplesinhas, né? Um pessoal sensível, simples.
0: A necessidade é grande demais.
1: É
0: Cido,
1: verdade.
0: O nosso tempo voa aqui, né?
1: Verdade.
0: E você sabe que quando eu me empolgo, eu vou longe.
1: Ah, mas o importante é isso, passar
0: mas
1: informação, né?
0: Você que quer ajudar as instituições a Reviver, preste atenção como você faz agora.
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0: Como nosso tempo já está acabando, então vamos rapidinho lá para onde? Para a leitura da palavra de Deus, manual de vida para nós aqui na Terra. Hoje nós iremos fazer a leitura no livro de Jonas, capítulo 2, versículo 9, que diz o seguinte: mas eu te oferecerei sacrifício com a voz do agradecimento. O que votei pagarei, do Senhor vem a salvação. E sempre nós estamos falando aqui, exatamente, começamos já o programa falando sobre o quê? Sobre agradecimento, sobre ser agradecido por todos os momentos e todos os motivos da vida. E preste bem atenção, Jonas, ao agradecer a Deus aqui, ele estava agradecendo a Deus por um grande livramento que Deus deu para ele. Ele viu que a vida dele estaria por um fio, ele foi engolido por um grande peixe, como diz na palavra de Deus. Deus manda ele para um lugar, ele vai para o outro lugar, né? E aí então ele é lançado no mar, e ao ser lançado no mar, um grande peixe engoliu ele. E qual a probabilidade de ter ali livramento? Nós falamos aqui no começo, em todo tempo Deus está dando para nós livramentos que nós nem sabemos. Muitos nós nem vamos conseguir agradecer, porque quando nós não vamos nem sentir passar pelos livramentos que Deus nos deu, né? Só que Jonas, ele teve aqui noção do que ele tinha feito e do grande livramento, apesar da sua desobediência a Deus, o grande livramento. Então preste atenção, se Jonas, sendo um homem desobediente, Deus deu um grande livramento, enviou um peixe ali para poder engolir a Jonas. E sabe o que é mais interessante nesta palavra? Eu vou falar bem rapidinho por causa do nosso horário. Mas o que é mais interessante, porque agora, olha, isso foi lá no Velho Testamento. Agora, no Novo Testamento, depois, no pós-Novo Testamento que nós estamos vivendo aqui, 2026, recentemente aconteceu de novo a mesma situação. Um homem que caiu do seu barco no mar foi engolido por um grande peixe e ele sobreviveu para contar o livramento. Então tá aí, ó, gente. Você pode inclusive pesquisar aí na internet, que você vai achar a respeito. Se você pensa que isso é impossível, Deus dar o livramento, olha, tem comprovação já científica, porque em pleno 2025, aconteceu isso ano passado, em pleno 2025, Deus mandou um grande peixe ali para poder dar o livramento. Ele ficou na barriga, ele foi engolido, seus parceiros presenciaram, ele ficou dentro da barriga ali do peixe e ele foi devolvido, exatamente, e sobreviveu para nos contar que o nosso Deus é Deus de grandes feitos, é Deus de livramento. E tudo que você tem ouvido, Deus sim tem feito na vida daquele que crê. E tem aí o seu coração solidário, abençoador, um coração que não tem medo de abrir, né, ali e deixar aquele desconhecido, aquela pessoa desconhecida entrar no seu coração. E sim, é isso, meus irmãos, sabe por quê? Falo por mim mesma, porque eu sinto amor por estas pessoas, assim como eu sinto amor pelas almas. Eu digo que enquanto eu tô dormindo, Deus, ele tá me dando sonhos ali, me incomodando em sonhos, me mostrando que existem muitas almas necessitadas da palavra dele, de ouvir o evangelho. E da mesma maneira, o Senhor também tira o meu sono às vezes, para que eu entenda que tem pessoas que precisam da minha ajuda, e é por isso que eu não posso parar. Então você, que tem aí um coração engrandecido. E sabe o que me chama mais atenção? Nesta palavra: mas eu oferecerei sacrifício com a minha voz, com a voz do agradecimento. Que palavra tremenda! Deus recebe o nosso agradecimento como sacrifício, e isso é precioso diante dos olhos dele. Deus abençoe você. Chegamos àquele finalzinho, Lari. A Lari tá fazendo... Você tem que dar, que falar alguma coisa, tchau, Lari. Porque os ouvintes não ouvem. Não vem, não.
4: Três segundos.
0: Aí, ó. Três segundos pra acabar. Deus abençoe vocês, Cido.
1: Até mais. A paz a todos.
0: Permitindo Deus, nós voltamos.
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6: Dezoito horas e 58 minutos.
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6: 18 horas e 59 minutos.
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em dobro. O que você plantou, se espalhar o amor. Olha que isso é profético. Isso é profético, isso é profundo. Isso é a vontade de Deus para a nossa vida. Porque o nosso Deus é aquele Deus de recompensas. Ele sempre está nos recompensando. Exatamente. E eu creio que toda vez que

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0: Está no ar a Voz do Brasil. As notícias do governo federal que movimentaram o país no dia de hoje.
2: Boa noite.
1: Boa noite para você que nos acompanha em todo o país.
2: Sexta-feira, 15 de maio de 2026.
1: E vamos ao destaque do dia. Atendimento contra o câncer ganha reforço.
2: 2 bilhões e 200 milhões de reais serão investidos para aumentar o acesso a tratamentos de ponta e medicamentos pelo SUS.
1: Serão financiadas também cirurgias robóticas e ampliação de reconstrução mamária.
2: O presidente Lula destaca que o governo tem a função de fazer justiça e garantir igualdade a todas as pessoas.
3: É garantir que todo mundo, sem distinção, tem que ser tratado com dignidade e com respeito em qualquer lugar desse país.
1: E ainda desenrola a Fies.
2: Em um dia, estudantes já renegociaram mais de 1,3 bilhão de reais. Graziela Mendonça.
4: Mais de 22 mil beneficiários do Fundo de Financiamento Estudantil já negociaram as dívidas nesta nova etapa do Desenrola Fies.
1: Você vai ouvir também sobre o acolhimento às mães que estudam e não tem com quem deixar os filhos pequenos.
2: Crianças podem ficar nas cuidotecas instaladas em instituições de ensino.
1: O governo do Brasil investe para aumentar o número de espaços em todo o país. Érica Brás.
2: E até 2028, 295 cuidotecas vão ser implementadas em todo o território nacional. Hoje na apresentação da Voz do Brasil, eu, Mariana Jung, Mainazi Brum.
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2: Investimentos para o tratamento contra o câncer pelo Sistema Único de Saúde.
1: São mais de 2 bilhões de reais que serão destinados a 23 novos medicamentos de alto custo, além de tratamentos de ponta.
2: O SUS vai contar com cirurgias robóticas e ampliar a cobertura de implantes mamários.
1: As novidades foram anunciadas em evento no Hospital de Amor, em Barreto, São Paulo, com a presença do presidente Lula.
5: O Hospital de Amor em Barretos, no interior de São Paulo, é o maior centro de tratamento oncológico gratuito da América Latina. O hospital atende mais de 2 milhões de pacientes do Sistema Único de Saúde por ano. Nesta sexta-feira, o presidente Lula e o ministro da Saúde, Alexandre Padilha, visitaram a unidade e anunciaram a construção do novo Centro de Pesquisa Clínica e Cirurgia Robótica do hospital e do Instituto de Treinamento em Cirurgias Minimamente Invasivas. O Ministério da Saúde vai repassar 129 milhões de reais em parcela suplementar para o Hospital de Amor. O vice-presidente Geraldo Alckmin falou sobre a importância da instituição.
6: A gente vê no Brasil inteiro o Hospital do Amor fazendo prevenção, diagnóstico, tratamento e pesquisa, treinamento de robótica, você poder atender à distância, telecirurgia.
5: Também foram anunciadas medidas para fortalecer o tratamento contra o câncer. O investimento total é de 2 bilhões e 200 milhões de reais. Recursos que serão empregados em novas tecnologias, equipamentos e medicamentos. De acordo com o ministro da Saúde, Alexandre Padilha, a medida beneficia 112 mil pacientes no tratamento de 18 tipos de câncer, como mama, pulmão, leucemia, ovário e estômago.
7: 23 novos medicamentos que o povo não tinha acesso pelo SUS. Tem medicamento que custa 25 mil por mês. Agora é de graça, pelo SUS, como direito às pessoas.
5: Também foi garantido o financiamento para a cirurgia de reconstrução mamária na rede pública, o que amplia o custeio do setor com um investimento estimado em mais de 27 milhões de reais por ano. Além disso, foi implantada uma tabela específica para o financiamento da cirurgia robótica oncológica na rede pública. O presidente Lula destacou destacou que os investimentos elevam a qualidade dos serviços públicos de saúde.
3: O SUS está provando que aquilo que é público, quando é feito com respeito, quando é feito com dignidade e quando é feito com justiça, aquilo que é público é muito melhor. É garantir que todo mundo, sem distinção, tem que ser tratado com dignidade e com respeito em qualquer lugar desse país.
5: No evento também foi anunciada a compra de 80 novos aceleradores lineares para ampliar em 25% a oferta de radioterapia em um ano e a entrega de veículos para o transporte de pacientes por meio do programa Agora Tem Especialistas Caminhos da Saúde. São 15 veículos do programa, além de 22 ambulâncias do SAMU e uma unidade móvel odontológica. De Barretos, em São Paulo, Luciana Colares de Holanda.
8: E uma esperança para pacientes que enfrentam a batalha contra o câncer.
1: O governo do Brasil investe também em tecnologia para a produção de medicamentos para a rede pública de saúde.
8: A medida vai ampliar o acesso e proporcionar mais sobrevida aos pacientes.
9: A descoberta de um câncer avançado mudou completamente a vida da comerciante Tereza Ferreira. O diagnóstico de câncer de pulmão veio em 2018, acompanhado de medo e incertezas. Depois da quimioterapia, surgiu uma nova alternativa, a imunoterapia com um medicamento moderno, capaz de estimular o próprio organismo a combater a doença.
10: Eu fiz um ciclo de quimioterapia, deu muito resultado, e aí fiquei só com a imunoterapia. E aí foi dando certo, e com isso joguei 7 anos, né?
9: O tratamento teve uma resposta satisfatória. Hoje, Tereza está sem evidências do tumor e leva uma vida normal. A experiência mostra o impacto da imunoterapia, considerada uma das estratégias mais avançadas no combate ao câncer. Conhecido comercialmente como Keytruda, o medicamento age de forma diferente da quimioterapia tradicional. Em vez de atacar diretamente o tumor, ele estimula o sistema imunológico do paciente a reconhecer e combater as células cancerígenas. Isso pode aumentar a eficácia do tratamento e, em alguns casos, reduzir efeitos colaterais, como explica Clarice Baldotto, presidente da Sociedade Brasileira de Oncologia Clínica.
11: Ele mudou a história da oncologia, eu diria assim, essa classe de medicamentos, principalmente para alguns tumores, como o melanoma, que é um tumor de pele bem agressivo, que a gente tinha pouco tratamento, câncer de pulmão e, mais recentemente, para vários outros tipos de tumores, como câncer de mama, câncer de esôfago, câncer de cabeça e pescoço. Então, hoje, muitos tipos de tumores, o paciente se beneficia em utilizar essa classe de medicamentos isolada ou, às vezes, até combinada com outros tratamentos, como a própria quimioterapia.
9: Agora, essa tecnologia de ponta pode chegar a mais pacientes da rede pública. O governo do Brasil firmou uma parceria para a produção 100% nacional do medicamento, indicado para até 18 tipos de câncer. O acordo prevê a transferência de tecnologia para o Instituto Butantan, que passará a produzir o medicamento no país para distribuição pelo Sistema Único de Saúde. Um avanço para o tratamento universal, disse Fernanda Denigri, secretária de Ciência, Tecnologia e Inovação do Ministério da Saúde.
12: A expectativa é que haja uma transferência de tecnologia da empresa detentora da tecnologia para o Instituto Butantan e, neste tempo, o Instituto Butantan vai começar a aprender a fazer essa molécula e começando a produzir no Brasil.
9: Na rede privada, o custo do Keytruda pode chegar a cerca de R$ 27 mil por dose, o que limita o acesso. Com a produção nacional e a oferta pelo SUS, a expectativa é ampliar o tratamento e baratear o custo. Para pacientes como Tereza Ferreira, a chegada desse tratamento à rede pública representa mais do que inovação. É a possibilidade de ampliar o acesso a uma terapia que pode prolongar a vida e trazer esperança para quem enfrenta a batalha contra o câncer.
10: E acho maravilhoso todo mundo poder ter acesso a isso.
9: Hoje, a terapia já é usada no SUS para casos de melanoma, mas a expectativa é ampliar o acesso para outros tipos da doença. A ampliação depende da avaliação técnica da Comissão Nacional de Incorporação de Tecnologias no SUS, que já está em análise. Reportagem Pablo Mundim.
1: Está em débito com o FIES, tem uma grande chance de sair do vermelho.
8: Até o fim do mês, o programa Desenrola FIES oferece descontos de até 99% nas dívidas.
1: E nos primeiros dias de adesão, muitos estudantes já aproveitaram as condições e foram negociados mais de R$ 1 bilhão em 24 horas.
4: Mais de 22 mil beneficiários do Fundo de Financiamento Estudantil já negociaram as dívidas nesta nova etapa do Desenrola Fies. Apenas nas primeiras 24 horas foram mais de 1 bilhão e 300 milhões de reais negociados. A adesão começou na última quarta-feira. Mais de 1 milhão de alunos podem ser beneficiados com os descontos. O ministro da Educação, Leonardo Barchini, explica como participar.
13: E quem pode participar? Estudantes com contratos firmados até 2017 e que estavam em fase de pagamento em 4 de maio deste ano. A negociação pode ser feita até 31 de dezembro deste ano. Para fazer essa renegociação, você tem que entrar no site ou no aplicativo do seu banco, quer na Caixa Econômica Federal ou no Banco do Brasil. É uma nova oportunidade para você renegociar o seu débito, alívio no seu bolso, alívio no bolso dos brasileiros.
4: O FIES é uma das principais políticas públicas de acesso ao ensino superior privado no Brasil. O programa oferece financiamento para cursar graduação em instituições avaliadas positivamente pelo MEC. O Desenrola FIES visa ajudar milhares de estudantes a reorganizarem a vida financeira e seguirem com os projetos acadêmicos e profissionais. As condições variam conforme o perfil do estudante e o tempo de atraso no pagamento. Para quem está em dia ou com atraso de até 90 dias, a opção é quitar integralmente o financiamento, com 12% de desconto. Quem tem débitos vencidos há mais de 90 dias pode quitar o financiamento com desconto total nos encargos e redução de 12% no valor principal. Também tem a opção de parcelar tudo em 150 vezes, sem juros nem multas. Mas os descontos são maiores para quem está inadimplente há mais de 360 dias. O abatimento pode chegar a 99% no caso de quem participa do Cadastro Único para programas sociais do governo federal. Para renegociar, basta acessar o aplicativo do banco em que o contrato foi firmado, clicar na aba Renegociação do FIES e seguir os passos. Reportagem Graziela Mendonça.
8: E a partir de segunda-feira, 25 de maio, os trabalhadores vão poder consultar o saldo do FGTS disponível para uso no novo Desenrola.
1: A iniciativa permite utilizar até 20% do saldo do fundo de garantia ou até R$ 1.000, o que for maior, para renegociar dívidas em atraso.
8: Depois da consulta, as instituições financeiras vão ter até 30 dias para formalizar os contratos e registrar as informações junto à Caixa Econômica Federal.
1: Após a validação, o valor será transferido diretamente para o banco responsável pela renegociação.
8: Interesse num assunto, habilidades, notas, tudo isso pode influenciar na hora de decidir qual curso fazer no ensino superior.
1: Mas é preciso ficar atento também na escolha da instituição de ensino. Antes de se matricular, confira se a faculdade está regularizada.
14: Medicina, Direito, Engenharias, a lista de cursos superiores é grande e a responsabilidade na hora de escolher também. É preciso ficar atento sobre onde vai estudar. A instituição de ensino superior escolhida tem que ser reconhecida pelo Ministério da Educação. Caso contrário, o diploma não terá validade no mercado de trabalho. Além disso, é importante saber a nota do curso, que é dada pelo MEC. A pasta realiza ciclos de avaliações contínuos e examina quesitos como o desempenho dos estudantes, infraestrutura da instituição e formação dos professores. Cursos com notas baixas podem sofrer punições, reduzir turmas ou até fechar. Caso continuem sendo mal avaliados. Saber a modalidade, se presencial ou não, também é necessário. Todas essas informações são públicas e devem estar nos sites das instituições de ensino. Os estudantes também podem realizar a consulta pelo EMEC. O sistema reúne informações sobre todas as graduações oficiais do país. Em caso de dúvidas ou problemas, procure a ouvidoria da faculdade ou a plataforma fala.br. Márcia Fernandes para a Voz do Brasil.
8: Garantir o cuidado das crianças para que as mães possam trabalhar e estudar.
1: Esse é o foco das cuidotecas, espaços públicos e gratuitos que oferecem lazer, alimentação e proteção para crianças de 3 a 12 anos, principalmente no período noturno.
8: O programa é uma alternativa segura para os horários em que as creches tradicionais já estão fechadas.
1: Até 2028 serão instaladas mais de 295 cuidotecas no país.
15: O Ministério do Desenvolvimento e Assistência Social, Família e Combate à Fome anunciou que até 2028, 295 cuidotecas vão ser implementadas em todo o território nacional, em 25 estados e o Distrito Federal, com presença em 204 municípios. As cuidotecas são espaços noturnos que recebem crianças com ou sem deficiência de 3 a 12 anos para que seus responsáveis, na maioria mulheres, possam trabalhar, estudar ou se qualificar profissionalmente. Ao todo, já foram implementadas 101 cuidotecas temporárias ou permanentes. O ministro Wellington Dias, do Desenvolvimento e Assistência Social, Família e Combate à Fome, destacou o papel deste novo instrumento social na vida dos cidadãos.
16: As cuidotecas nas universidades, nos institutos federais, no âmbito acadêmico, ela também, nos municípios e instâncias de participação social, representam uma inovação nas políticas públicas brasileiras. Elas criam condições reais para que muitas mulheres permaneçam e avancem em sua trajetória escolar, acadêmica e profissional.
15: Maria Lúcia Tavares, professora no Instituto Federal de Minas Gerais, em Belo Horizonte, enalteceu as cuidotecas como espaços que têm auxiliado suas alunas a continuarem os estudos.
17: E o que a gente tem percebido é que essa política é super importante, não só como acesso, mas como também permanência. O fato da gente dizer que a gente vai ter um recurso como esse, ele é mobilizador para que as mulheres se inscrevam nos programas, né? Eu, como mãe, digo isso, que assim, é muito difícil para a gente estar em determinados lugares que não tem recurso para atender as nossas filhas, né?
15: A secretária nacional de Cuidados e Família do MDS, Laís Abramo, apresentou dados que evidenciam a relevância de cuidotecas na busca pelo desenvolvimento acadêmico e profissional de adultos, sem deixar de lado o cuidado com as crianças.
18: Hoje, entre os jovens que não concluíram o ensino médio, 9,5% pararam de estudar ou nunca estudaram pela necessidade de cuidar da casa, dos filhos, filhas ou outros parentes. Essa também é a principal razão pela qual 34% das mulheres que estão fora do mercado de trabalho não conseguem nem sair para procurar um emprego ou nem poderiam aceitar um emprego caso lhes fosse oferecido, é pela mesma razão. Essa proporção é maior para as mulheres negras, 37,6%, em comparação com as brancas, 29,3%.
15: Ao todo, já foram implementadas 101 cuidotecas temporárias ou permanentes. Reportagem Érica Brás.
19: Empresas brasileiras exportadoras afetadas pela instabilidade internacional podem contar com o apoio do Plano Brasil Soberano.
20: São 21 bilhões de reais, sendo 15 bilhões do governo do Brasil e outros 6 bilhões do BNDES, o Banco Nacional de Desenvolvimento Econômico e Social.
21: O BNDES, Banco Nacional de Desenvolvimento Econômico e Social, abriu nesta sexta-feira o protocolo para que o setor produtivo do país possa solicitar crédito dentro do Plano Brasil Soberano. O objetivo da nova etapa do plano é apoiar empresas brasileiras de setores relevantes para a balança comercial nacional. O Brasil Soberano também visa apoiar as empresas exportadoras e seus fornecedores afetados pela instabilidade internacional, seja por causa dos conflitos no Oriente Médio, seja por causa das medidas tarifárias impostas pelo governo dos Estados Unidos. Tem direito ao crédito empresas dos setores de siderurgia, fertilizantes, móveis, automotivo, têxtil, farmacêutico, equipamentos eletrônicos, informática e minerais críticos, entre outros. Ao todo, estão disponíveis 21 bilhões de reais, sendo 15 bilhões do Fundo de Garantia à Exportação e mais 6 bilhões em recursos do BNDES, como explica o diretor de Desenvolvimento Produtivo, Inovação e Comércio Exterior do Banco, José Luiz Gordon.
22: O programa tem um foco muito estratégico de impulsionar os investimentos no Brasil, ajudar as empresas a ganharem novos mercados de exportação, e são 21 bilhões colocados para ajudar o setor industrial a investir, o capital de giro e a enfrentar tanto as diversidades como criar uma base produtiva mais robusta para que o Brasil tenha mais soberania e possa gerar mais emprego e renda.
21: Para saber como solicitar o crédito e todas as informações sobre o plano, inclusive as condições de financiamento, você pode acessar o site bnds.gov.br/Brasil Soberano. Reportagem André de Barros Lima.
19: Gigante de mais de 2.000 quilômetros, o Rio São Francisco banha 5 estados e cerca de 30 milhões de pessoas dependem diretamente das suas águas.
20: Para assegurar o futuro do Velho Chico e garantir água a quem mais precisa, foram anunciados novos investimentos para revitalização ambiental, segurança hídrica e recuperação de bacias nas regiões do São Francisco e Parnaíba.
0: Na nascente histórica do Rio São Francisco, o ministro Valtês Góes conheceu de perto o berço do Velho Chico no Parque Nacional da Serra da Canastra, em Minas Gerais. O rio tem um papel fundamental para a segurança hídrica do semiárido brasileiro. As águas que nascem lá percorrem mais de 2.000 quilômetros e levam desenvolvimento para o coração do sertão nordestino. Hoje, mais de 30 milhões de pessoas são beneficiadas com as águas do Velho Chico. As obras de recuperação da estrada de acesso à nascente do Rio São Francisco, na cidade de São Roque, Minas Gerais, estão sendo realizadas para melhorar a trafegabilidade e fortalecer o turismo sustentável na região, como garante o ministro da Integração e do Desenvolvimento Regional, Valdez Góes.
2: Uma obra desafiadora, porque quem conheceu a estrada da Serra da Canastra antes de iniciar essa obra, sabe que a caixa dela era bem estreita. Nós temos ali de 6 a 7 metros de extensão, uma obra com toda a segurança, de proteção de encostas, com drenagem, com preparação do solo, para ter uma vida útil realmente longa.
0: Valdez Góes também ressaltou o papel estratégico do Rio São Francisco para a segurança hídrica do país e defendeu a continuidade das políticas públicas voltadas à revitalização das bacias hidrográficas e o acesso à água.
2: Nós temos em torno de 2,6 milhões de reais da conta Furnas e da conta São Francisco Parnaíba destinada a projetos de revitalização de bacias em Minas Gerais. Um impacto positivo não só para Minas, mas para todo o Brasil.
0: O ministro Valdez Góes também assinou contratos para ações de recuperação hidroambientais em Pilão Arcado, na Bahia, e Petrolândia, em Pernambuco. As iniciativas somam 9,5 milhões de reais em investimentos voltados à recuperação de microbacias e ampliação da disponibilidade hídrica para comunidades locais. Reportagem Cleide Lopes.
19: A utilização do caça F-39 Gripen em um exercício conjunto da Força Aérea Brasileira com outras aeronaves marcou esta semana uma nova etapa na integração para a defesa aeroespacial do Brasil.
20: O caça Gripen é a aeronave mais moderna da frota brasileira e este ano teve a primeira unidade produzida totalmente em solo brasileiro, numa parceria com a empresa sueca criadora do modelo.
6: O principal destaque dessa edição é a participação inédita do caça F-39 Gripen, considerado atualmente a aeronave de combate mais moderna da FAB. Essa é a primeira vez que o modelo é empregado no exercício, marcando uma nova etapa no processo de integração do caça ao sistema de defesa aeroespacial brasileiro. O treinamento é conduzido de forma conjunta pela FAB, pela Marinha do Brasil e pelo Exército Brasileiro, com o objetivo de aprimorar a integração entre as Forças Armadas em cenários de alta complexidade. O diretor do exercício conjunto, Brigadeiro do Ar Paulo César Fischer da Silva, traz mais detalhes.
23: A gente tem a oportunidade de um cenário mais complexo, conseguimos inserir a parte de antiaérea, além da parte de salto operacional, que é muito interessante porque cria um cenário tático totalmente diferenciado para os nossos pilotos poderem realizar essa capacitação das novas táticas, técnicas e procedimentos que são utilizados no âmbito da aviação.
6: Segundo os organizadores, o exercício busca fortalecer a capacidade de resposta em situações de crise, além de aperfeiçoar operações aéreas e terrestres coordenadas. As atividades incluem missões de defesa aérea, escolta, reconhecimento, evacuação aeromédica, defesa cibernética e transporte de tropas e cargas. A operação também serve para testar procedimentos, treinar militares e elevar o nível de prontidão operacional das unidades participantes. A base aérea de Anápolis é considerada uma das estruturas estratégicas mais importantes da Força Aérea Brasileira para operações de defesa aérea e emprego do poder de combate no país. Reportagem Gabriel Pinheiro.
19: Serviços no Brasil avançou 3% em março desse ano em comparação com março de 2025, segundo pesquisa do IBGE.
1: O destaque foi o setor de informação e comunicação, com alta de 7,9%, impulsionado por telecomunicações, tecnologia da informação e serviços digitais.
19: Já em comparação com o mês anterior, fevereiro, o setor recuou 1,2%.
1: Ainda assim, opera 18,2% acima do nível pré-pandemia.
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1: E que agora para as notícias do Poder Judiciário e do Congresso Nacional. Uma boa noite e bom fim de semana.
19: A gente volta na segunda-feira. Boa noite para você e até lá.
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7: STF autoriza a operação contra esquema de fraude e sonegação fiscal no ramo de combustíveis no Rio de Janeiro.
11: STJ admite remissão pelo Enem para preso que já tinha diploma superior.
7: Neste fim de semana, quatro cidades realizam novas eleições.
11: Boa noite, eu sou Marcela Luiza.
7: E eu sou Walter Lima.
11: Supremo Tribunal Federal autoriza a operação da Polícia Federal contra esquema de fraude e sonegação fiscal no ramo de combustíveis no Rio de Janeiro.
7: A decisão é do ministro Alexandre de Moraes. Repórter Fernanda Porto.
24: É investigar os negócios da Refit, a antiga refinaria de Manguinhos, diante de suspeita de fraudes fiscais. O grupo é considerado um dos maiores devedores de impostos do país. Entre os alvos está o ex-governador Cláudio Castro, acusado de proteger e favorecer os interesses do grupo Refit. Também é alvo da operação o empresário Ricardo Magro, dono da empresa. Diante da gravidade do caso, também foi solicitada a inclusão do nome dele na difusão vermelha da Interpol, a lista dos mais procurados do mundo. A operação dessa sexta-feira também estipulou o bloqueio de cerca de 52 bilhões em ativos financeiros e a suspensão das atividades econômicas das empresas investigadas.
11: O ministro do STF, Flávio Dino, determinou a abertura de uma nova frente de análise para apurar suspeitas de irregularidades na destinação de emendas parlamentares para projetos culturais.
7: As informações foram apresentadas pelos deputados Henrique Vieira e Tabata Amaral. Repórter Judite Aragão.
25: No despacho assinado nesta sexta-feira, o ministro Flávio Dino afirma que os fatos narrados pelos parlamentares podem indicar em tese, o descumprimento de decisões anteriores do Supremo relacionadas à transparência e rastreabilidade das emendas parlamentares. O despacho cita

0: Baixo cita que, se comprovadas, as irregularidades poderiam comprometer a efetiva entrega de bens e serviços à sociedade em afronta ao artigo 165 da Constituição Federal.
1: STJ admite redução do tempo de pena a preso aprovado no Enem, mesmo que já tenha diploma de curso superior.
2: Essa decisão uniformiza o posicionamento da corte sobre o tema. Fátima Uchoa.
3: A sexta turma negou o benefício a um preso, mas como a quinta turma tinha entendimento oposto, reconhecendo que a escolaridade anterior não impede o benefício, a defesa interpôs embargos de divergência. Ao resolver a divergência, a terceira sessão do STJ fixou a tese de que a escolaridade prévia do preso não impede a remissão, pois tal limitação não está prevista na lei de execução penal. O ministro relator Ribeiro Dantas sustentou que é possível a interpretação extensiva do artigo 126 dessa lei para favorecer o apenado quando se trata de remissão por estudo, especialmente porque o objetivo da execução penal inclui a ressocialização.
1: Neste fim de semana, quatro cidades realizam novas eleições.
2: Elas ocorrem devido à perda dos mandatos dos eleitos em 2024. Fábio Ruas.
4: Eleitoras e eleitores de Brejo Alegre, em São Paulo, e das cidades de Itaú e Ouro Branco, no Rio Grande do Norte, voltam às urnas neste domingo para eleger novos prefeitos e vices. Em Melgaço, município no arquipélago do Marajó, no Pará, a renovação será em todas as 11 cadeiras da Câmara de Vereadores. Em todas as votações deste domingo, quem vencer vai cumprir mandato até o dia 31 de dezembro de 2028.
1: Justiça do Trabalho e CNJ levam serviços gratuitos ao arquipélago do Marajó.
2: Os atendimentos acontecem de 18 a 22 de maio. Larissa Batista.
5: Anota aí, você trabalhador, trabalhadora, pode fazer a carteira de trabalho, entrar com o pedido de abono salarial e de seguro-desemprego. E pode até entrar com ações para a garantia de direitos. Entre 18 e 22 de maio, o mutirão vai levar tudo isso, de graça, a moradores dos municípios de Breves e Portel, na ilha do Marajó, no Pará. E a população vizinha, em Melgaço, também será atendida.
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1: Uma boa noite.
2: Bom fim de semana e até segunda-feira.
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8: Eu sou Paula Groba.
9: E eu sou Ricardo Nakaoka.
8: E estes são os destaques de hoje do Jornal do Senado, que começa agora.
9: Senado vai analisar projeto que autoriza restituição do imposto de renda como garantia de empréstimo.
8: Avança projeto que destina parte da arrecadação das loterias a lares de idosos.
9: Comissão debate uso de imagens de flagrantes para combater crimes no comércio.
8: Boa noite.
9: Boa noite.
8: Quem tem dinheiro a receber da restituição do imposto de renda poderá usar esse valor para conseguir crédito antecipado nos bancos.
9: Um projeto que começa a ser analisado pelo Senado autoriza a restituição como garantia para empréstimos. A ideia é permitir que o contribuinte receba o dinheiro antes do calendário da Receita Federal e use os recursos da forma que considerar mais vantajosa. A reportagem é de Alexandre Campos.
10: A ideia do projeto é simples. A instituição financeira antecipa o dinheiro ao contribuinte deduzidos valores com encargos e juros que deverão constar claramente em contrato e passa a ter direito de receber a restituição no lugar dele na data do calendário divulgado pela Receita. Autor do projeto, o senador Plínio Valério, do PSDB do Amazonas, afirmou que em 2025 foram pagas quase 22 milhões de restituições que, somadas, correspondiam a cerca de 40 bilhões de reais. Ele explicou que ao anteciparem o recebimento desse dinheiro a que tem direito, por meio de contratos de empréstimo com os bancos, os contribuintes poderão usá-lo para quitar uma dívida mais cara ou comprar um bem em condição mais vantajosa.
11: A gente quer assim surgir uma nova possibilidade, uma nova opção para que as pessoas possam utilizar o seu imposto de renda de forma como queira, que ele beneficie e não apenas o Estado.
10: Pelo texto, o valor do empréstimo com a

0: Restituição financeira não poderá ser superior ao indicado na restituição pela Receita. Se eventualmente ultrapassar, o contribuinte continuará responsável pelo pagamento do saldo remanescente. Se for menor, o total que exceder será devolvido a ele na data da restituição.
1: E o dinheiro arrecadado com multas ambientais poderá ajudar no resgate e cuidado de animais abandonados em todo o país.
2: A Comissão de Assuntos Econômicos aprovou um projeto que destina parte desses recursos a organizações sem fins lucrativos, responsáveis pela proteção animal. Repórter Lana Dias.
3: Quem comete infrações ambientais pode ser multado entre R$50 e R$50 milhões, com base no dano causado. A proposta aprovada na Comissão de Assuntos Econômicos quer direcionar parte desse valor a programas de acolhimento e proteção de animais domésticos abandonados. Na leitura do relatório, a senadora Tereza Cristina, do PP de Mato Grosso do Sul, lembrou que as multas ambientais já subsidiam outras ações.
4: Esses recursos já são fonte para outras ações governamentais, de forma que caberá ao processo orçamentário decidir em que medida cada um dos objetivos concorrentes será contemplado com as receitas arrecadadas.
3: A proposta vai ser analisada pela Comissão de Meio Ambiente.
1: E parte do dinheiro arrecadado com loterias poderá ser usada para ajudar na manutenção de lares de idosos em todo o país.
2: A medida foi aprovada pela Comissão de Assuntos Econômicos. Repórter Marcelo Cunha.
5: O projeto permite destinar parte da arrecadação das loterias esportivas a instituições sem fins lucrativos que cuidam de idosos em tempo integral. Segundo o autor, senador Jaime Campos, do União de Mato Grosso, muitas acolhem pessoas sem apoio familiar e sem recursos. Pela proposta, a receita líquida de 3 concursos por ano ajudará essas entidades na compra de medicamentos, higiene, segurança, prevenção de infecções e adaptação de espaços. A relatora, senadora Damares Alves, do Republicanos do Distrito Federal, lembrou que os abrigos para idosos atendem uma população especialmente vulnerável.
6: Os casos de idosos com pouco ou nenhum amparo familiar e com carência de recursos para viver um final de vida de forma digna tende a aumentar nas próximas décadas. Precisamos garantir recursos para essa finalidade tão nobre e meritória.
5: Damares também reforçou que o projeto cria uma fonte permanente de recursos sem aumentar despesas da União, já que apenas reorganiza a destinação de parte do dinheiro das loterias.
1: E com o aumento da população idosa no Brasil, um outro projeto em análise no Senado pode ampliar a presença de médicos geriatras no atendimento básico do SUS.
2: A proposta prevê apoio da União para a contratação e qualificação desses profissionais. Repórter Henrique Nascimento.
7: Com o aumento da expectativa de vida, cresce também a preocupação com a saúde e a autonomia da população idosa. O projeto apresentado no Senado pelos senadores Alci Lucas, do PL do Distrito Federal, prevê incentivo à atuação de médicos especialistas em geriatria nas unidades básicas de saúde e equipes de saúde da família. Para o parlamentar, o país precisa criar políticas públicas voltadas ao envelhecimento da população.
8: Será que o governo acha que de 60 até os 100, o cara vai ficar assistindo televisão o dia todo em casa? Não vai. Você tem que criar política pública para o idoso. Nós temos sérios problemas com os idosos hoje. Se a gente não criar política pública, a gente vai ter sérios problemas.
7: A preocupação com a qualidade de vida faz parte da rotina do aposentado Nelson Takayanagi, que pratica atividades físicas na Universidade de Brasília.
9: Com o passar da idade, né? A gente vai tendo uma série de dificuldades locomotoras, psicológicas, físicas. E aí, esse tipo de atividade tenta manter a gente ativa e tenta manter a gente sem necessidade de um apoio.
7: O projeto será analisado pelas comissões do Senado.
1: Já está em vigor a lei que garante que assassinos de agentes de segurança cumpram pena preferencialmente em estabelecimentos federais de segurança máxima.
2: A iniciativa tem o objetivo de oferecer uma resposta rigorosa a crimes cometidos contra policiais, membros da Força Nacional e militares das Forças Armadas. Repórter Douglas Castilho.
10: Além do encarceramento em unidades federais, a nova legislação promove mudanças nas regras do regime disciplinar diferenciado, o RDD. O intuito é agilizar agilizar o processo legal, permitindo a solicitação da inclusão do preso nesse sistema mais rigoroso logo no início de sua detenção, dando ao juiz um prazo máximo de 15 dias para a decisão final. O texto determinava que o cumprimento da pena nesse regime fosse obrigatório, mas com vetos do presidente da República, essa ida para o RDD continuará dependendo de avaliação judicial caso a caso. O relator da proposta no Senado, senador Sérgio Moro, do PL do Paraná, falou sobre o objetivo da medida.
11: Manda um recado ao mundo do crime, ao crime organizado especialmente, que assassino de policiais vai cumprir a pena em penitenciária federal de segurança máxima. Regime de cárcere duro, sim, mas um regime de cárcere necessário.
10: Também foi vetado o trecho que proibia expressamente o preso submetido ao RDD de progredir de regime ou conseguir livramento condicional. A presidência justificou que o endurecimento das penas precisa caminhar junto com as garantias constitucionais.
1: E a Comissão de Constituição e Justiça pode aprovar na próxima reunião a divulgação de imagens e áudios de crimes em flagrante dentro de estabelecimentos comerciais.
2: A ideia é que o compartilhamento dessas informações ajude na identificação e denúncia de criminosos. As informações com o repórter Bruno Lourenço.
12: O relator senador Espiridião Amin, do Progressistas de Santa Catarina, afirmou que o objetivo é auxiliar no combate à impunidade por meio da identificação e denúncia dos infratores. Ele ressaltou que a proposta traz mecanismos para impedir a simples divulgação de vídeos de furtos.
13: Ademais, a exigência do registro de boletim de ocorrência e a previsão de responsabilização por divulgação indevida funcionam como mecanismos de controle e desestímulo a abuso.
12: Depois da CCJ, o projeto de lei vai ao plenário do Senado.
2: Com trabalhos técnicos de João Lira, o Jornal do Senado fica por aqui. Acompanhe agora as notícias do Tribunal de Contas da União e da Câmara dos Deputados. Boa noite.
1: Boa noite e um bom fim de semana.
2: Minuto do TCU.
14: O Tribunal de Contas da União fez auditoria para avaliar o uso dos recursos federais destinados à saúde. Em 2025, o setor representou mais de 240 bilhões de reais no orçamento da União. A fiscalização analisou se o dinheiro foi aplicado de forma eficiente e se os resultados planejados foram alcançados. O trabalho verificou o alinhamento entre planejamento e execução orçamentária, além do uso de dados para apoiar decisões. O TCU identificou avanços na gestão da política de saúde, mas também apontou problemas. Entre eles, redução de recursos em programas estratégicos e baixa execução de ações importantes, como a compra e distribuição de vacinas e insumos. Quase um terço das iniciativas analisadas tiveram execução física abaixo do esperado, o que pode comprometer a entrega de resultados à população. Saiba mais em tcu.gov.br.
2: TCU, fiscalização a serviço da sociedade. Jornal Câmara dos Deputados. Deputados aprovam remarcação de concursos para gestantes e lactantes.
15: Plenário cria uma rota turística religiosa na região do Cariri, no Ceará.
2: Câmara regulamenta aposentadoria compulsória de empregados públicos.
15: Boa noite. O plenário da Câmara aprovou proposta que permite que pesquisadores e cientistas de empresas públicas sejam recontratados, mesmo após a aposentadoria compulsória aos 75 anos. O repórter Antônio Vital acompanhou a votação.
16: A Câmara dos Deputados aprovou o projeto que autoriza pesquisadores e empregados de empresas públicas a permanecerem trabalhando mesmo depois da aposentadoria compulsória aos 75 anos. Isso será permitido para os funcionários em geral, caso não tenham completado o tempo mínimo de contribuição exigido para a aposentadoria. Esses funcionários poderão permanecer em serviço até que esse requisito seja atingido. Isso vai valer também para consórcios públicos e sociedades de economia mista. A proposta também permite que pesquisadores aposentados sejam recontratados para atuar em projetos de desenvolvimento conhecimento científico, tecnológico ou de inovação. Eles poderão ser contratados, inclusive, pela instituição onde trabalharam até a aposentadoria. A condição para isso é que tenham um requisito de notória especialização, necessário para que sejam contratados diretamente sem licitação. Autor da proposta, o deputado Luiz Carlos Rauli, do Podemos do Paraná, disse que apresentou o projeto a pedido de pesquisadores da Embrapa. Ele disse que qualquer país do mundo tem interesse em manter seus cientistas na ativa.
17: O ser humano do século XXI está vivendo até 100 anos, alguns até 105, até 110. Um pesquisador se leva no mínimo 30 anos para que ele tenha densidade total do conhecimento científico, tecnológico. Qualquer país do mundo iria olhar com carinho e atenção para não deixar os seus cientistas serem expulsos do trabalho de pesquisa.
16: O projeto recebeu parecer favorável da relatora, deputada Bia Kicis, do PL do Distrito Federal.
18: Realmente, nós não podemos abrir mão de cabeças brilhantes, de profissionais que, por décadas, desenvolvem projetos, cientistas renomados que trabalham pelo nosso país.
16: O projeto que autoriza pesquisadores e empregados de empresas públicas a permanecerem trabalhando mesmo depois da aposentadoria compulsória aos 75 anos, seguiu para análise do Senado. Da Câmara de Brasília, Antônio Vital.
19: Ciência e tecnologia.
20: Patrus Ananias, do PT Mineiro, propõe que a sociedade discuta o projeto que institui a Política Nacional de Minerais Críticos, aprovado na Câmara e em análise no Senado. O congressista defende a industrialização nacional com o objetivo de processar minerais como lítio, nióbio e terras raras em solo brasileiro.
15: Patrus Ananias entende que é preciso garantir o uso de recursos estratégicos para fortalecer a soberania e evitar a entrega do patrimônio nacional a interesses estrangeiros. Ele vê a exploração dessas riquezas vinculada à criação de postos de trabalho e ao fortalecimento da economia interna.
20: Célia Chacriabá, do PSOL de Minas Gerais, critica o texto da Política Nacional de Minerais Críticos e Estratégicos aprovado na Câmara. Ela afirma que a proposta não define com precisão o que são esses minerais, nem separa interesses econômicos da proteção à soberania nacional.
15: Célia Chacriabá defende uma política nacional para explorar mineral com consulta pública prévia e informada à população indígena. A deputada alerta que a extração sem critérios ambientais ameaça territórios, adoece comunidades e amplia os riscos para os povos originários.
20: Na opinião de Inácio Arruda, do PCdoB do Ceará, o Congresso deve priorizar o debate sobre minerais estratégicos e tecnologia em vez de discutir pautas secundárias. Ele acredita que o desenvolvimento do país passa pela capacidade própria de extração, processamento e industrialização dos recursos naturais.
15: Inácio Arruda também teme a entrega de minerais estratégicos a interesses estrangeiros sem geração de valor agregado no país. Para o deputado, investimentos em ciência, tecnologia e inovação fortalecem a soberania nacional e ampliam a participação da indústria brasileira no setor.
20: José Nelto, do União de Goiás, destaca que o Brasil vive uma disputa internacional em torno das chamadas terras raras. Por isso, o parlamentar reitera que os recursos minerais estratégicos devem permanecer sob o controle nacional.
15: Além disso, José Nelto critica a exploração mineral sem tributação adequada de outros metais associados ao níquel. Para o deputado, o Congresso deve impedir qualquer forma de entrega dos recursos naturais brasileiros a interesses estrangeiros.
19: Turismo.
20: A Câmara aprovou a criação de uma rota turística religiosa na região do Cariri, no Ceará. A repórter Daniela Lessa tem mais informações sobre o lugar.
21: A Câmara dos Deputados aprovou o projeto que cria a rota turística religiosa do Cariri, reunindo municípios do Ceará conhecidos pelas tradições religiosas e pelo turismo de peregrinação. O projeto foi apresentado pelo deputado Yuri do Paredão, do MDB do Ceará, para fortalecer o turismo religioso, valorizar o patrimônio cultural da região e estimular a economia local. Entre os principais pontos da rota estão monumentos e espaços religiosos já conhecidos pelos visitantes, como a estátua de Padre Cícero, em Juazeiro do Norte, a estátua de Nossa Senhora de Fátima, no Crato, a estátua de Santo Antônio, em Barbalha, e a estátua da Menina Benigna, em Santana do Cariri. Relatora da proposta, a deputada Renilce Nicodemos, do MDB do Pará, argumentou que a criação da rota ajuda a divulgar os atrativos religiosos e culturais do Cariri e pode ampliar o número de turistas e a geração de empregos na região. Pontos que também foram defendidos pelo deputado Helder Salomão, do PT do Espírito Santo.
0: E conciliar o turismo religioso com o desenvolvimento econômico sustentável, isso é também muito fundamental, com a geração de emprego, renda e oportunidades, é, de fato, de se louvar uma iniciativa como essa.
21: O texto prevê que o governo federal poderá apoiar ações de melhoria da infraestrutura turística, da sinalização e da acessibilidade, além de iniciativas de qualificação profissional e atendimento aos visitantes. Ao defender a aprovação do texto, o deputado Chico Alencar, do PSOL do Rio de Janeiro, comentou a beleza da expressão religiosa do Cariri.
4: Nós somos sequiosos de explicação das nossas origens e desejosos de infinitude. E eu, como filho de piauiense, tive a honra já e o privilégio de conhecer Juazeiro do Norte, Crato, Barbalha, Santana do Cariri, com as suas santidades e devoções muito bonitas, muito piedosas e dignas de uma rota turística religiosa.
21: O projeto que cria a rota turística religiosa do Cariri no Ceará seguiu para análise no Senado. Da Rádio Câmara de Brasília, Daniele Lessa.
19: Desenvolvimento Regional.
15: Átila Lins, do PSD, destaca a visita a municípios do interior do Amazonas, onde participou de inaugurações e anunciou obras nas áreas de saúde, assistência social, esporte e infraestrutura. Segundo o deputado, as ações contemplam cidades como Lábrea, Tefé e Jutaí.
22: Ele também participou da posse do novo governador do Amazonas, Roberto Cidade, e do vice-governador Serafim Correia, após a renúncia dos antigos ocupantes dos cargos. Átila Lins destaca que a eleição realizada pela Assembleia Legislativa representa um momento inédito na política estadual.
19: Educação.
15: Sônia Guajajara, do PSOL de São Paulo, celebra a aprovação no Senado de proposta que cria a primeira Universidade Federal Indígena, com sede em Brasília, mas com polos distribuídos em diversas regiões.
22: Sônia Guajajara registra que a Universidade Federal Indígena nasce de debates realizados nos territórios com a participação de professores, estudantes, educadores e do Congresso Nacional. Ela ressalta ainda a importância da instituição para valorizar os saberes dos povos originários.
15: Hildo Rocha, do MDB do Maranhão, lamenta ataque ocorrido no início do mês em uma instituição de ensino de Rio Branco, no Acre, onde um adolescente matou duas servidoras que tentavam desarmá-lo. Ele defende a aplicação efetiva da lei anti-bullying como forma de prevenção a episódios de violência.
22: Hildo Rocha também cobra do Ministério Público, das prefeituras e das comunidades escolares medidas contra o bullying no ambiente escolar. Ele afirma que diretor e profissionais da educação devem receber treinamento para identificar conflitos antes que a violência se agrave.
15: Câmara analisa propostas que incluem os jogos eletrônicos como recursos pedagógicos no ensino básico. Confira os detalhes com a repórter Sofia Peçanha.
23: O uso de jogos eletrônicos como ferramenta de aprendizado pode ganhar mais espaço nas escolas brasileiras. Dois projetos que propõem desde atividades extracurriculares com games educativos até a utilização de técnicas de gamificação em sala de aula avançaram na Câmara dos Deputados. O primeiro projeto, apresentado pelo deputado Marcos Tavares, do PDT do Rio de Janeiro, institui os jogos eletrônicos como atividade extracurricular em escolas públicas e privadas de ensino básico. Na prática, as escolas poderão oferecer atividades com jogos educativos fora da grade obrigatória de disciplinas. O objetivo é estimular habilidades como raciocínio lógico, criatividade, a resolução de problemas, trabalho em equipe e a inclusão digital. O texto também determina limites para o tempo de exposição às telas, critérios pedagógicos e adequação por faixa etária e a capacitação de professores e monitores. A proposta foi aprovada pela Comissão de Educação. No parecer, o relator, o deputado Dagoberto Nogueira, do PP do Mato Grosso do Sul, destacou os benefícios do uso pedagógico dos jogos eletrônicos no ambiente escolar.
3: A utilização de jogos eletrônicos como ferramenta pedagógica contribui significativamente para o desenvolvimento de competências essenciais como raciocínio lógico, pensamento crítico, criatividade e resolução de problemas.
23: Também foi aprovado pelas comissões de Finanças e Tributação e de Educação projeto do deputado Coronel Crisóstomo, do PL de Rondônia, que cria uma política nacional de estímulo ao uso de jogos eletrônicos na educação básica. A ideia é incorporar elementos de gamificação ao processo de aprendizagem. Isso inclui o uso de dinâmicas inspiradas em jogos, como desafios, fases e sistemas de pontuação, para aumentar o engajamento dos alunos nas atividades escolares. O texto prevê que o governo federal deverá definir os recursos para custear a nova política de educação e o momento de adotá-la, de acordo com a disponibilidade financeira e sem aumento de despesas. Durante entrevista ao programa Painel Eletrônico da Rádio Câmara, o deputado Coronel Crisóstomo afirmou que o uso orientado de tecnologias digitais pode ter impacto direto na permanência dos alunos na escola.
5: Toda criança gosta de usar um aparelho eletrônico. Guiado, orientado, é muito melhor e com certeza nós vamos diminuir drasticamente a evasão escolar. Agora, se ela sabe que vai para a escola, mesmo tendo a orientação do professor, e ele vai usar uma máquina que possa aprender, a criança não vai faltar à sala de aula.
23: Agora, os dois projetos que incluem jogos eletrônicos como recursos pedagógicos no ensino básico no Brasil aguardam a análise da Comissão de Constituição e Justiça. Da Rádio Câmara de Brasília, Sofia Peçanha.
19: Segurança Pública. Rosângela Reis, do PL de Minas Gerais, celebra a aprovação do projeto que aumenta as penas para homicídio e lesão corporal contra trabalhadores da segurança privada. Ela explica que a medida busca proteger vigilantes que atuam na defesa de vidas e patrimônios em locais de grande circulação.
15: Rosângela Reis defende a valorização salarial e institucional da categoria com melhores condições de trabalho. A parlamentar afirma que os vigilantes não pedem privilégio, mas reconhecimento pelo serviço prestado à população.
19: Coronel Ulisses, do União do Acre, reforça a importância do projeto que aumenta as penas para crimes contra vigilantes e profissionais de segurança. Ele observa que a categoria precisa ser valorizada, pois atua na linha de frente de bancos e escolas, estando exposta a riscos iminentes.
15: Para Coronel Ulisses, aumentar as punições contra homicídios e lesões corporais significa dar uma resposta firme aos criminosos. Ele ressalta que o texto também prevê um amparo a familiares dos agentes caso o crime seja cometido em razão da atividade profissional da vítima.
19: Silvio Antônio, do PL do Maranhão, afirma que casos recentes de estupro coletivo contra crianças evidenciam a necessidade de o Congresso Nacional retomar o debate sobre a redução da maioridade penal.
15: O deputado também defende punições mais severas para adolescentes envolvidos em crimes graves. De acordo com Silvio Antônio, a legislação atual é insuficiente para responder a casos de extrema violência contra crianças e adolescentes.
19: Jorge Sola, do PT da Bahia, acusa parte da oposição de alterar a legislação penal para beneficiar aliados políticos. O deputado alerta que a mudança na dosimetria das penas aplicadas aos envolvidos nos atos de 8 de janeiro pode abrir precedentes para reduzir punições para outros crimes graves.
15: Jorge Sola também relaciona a derrubada de vetos presidenciais a articulações políticas ligadas às investigações sobre o Banco Master. Ainda assim, o deputado afirma que a Polícia Federal deve conduzir as apurações de forma imparcial.
19: Paulo Marinho Júnior, do PL do Maranhão, acredita que mudanças na legislação penal podem reduzir a sensação de impunidade no país. Segundo o parlamentar, autores de delitos graves precisam ser responsabilizados com mais rapidez e rigor pela justiça.
15: Na visão de Paulo Marinho Júnior, a morosidade do judiciário e a falta de punição favorecem a reincidência criminal e estimulam fraudes eleitorais. O deputado defende a união de diferentes correntes políticas em torno de propostas voltadas ao fortalecimento da segurança pública.
19: Direitos humanos.
6: A Câmara aprovou a remarcação de etapas de concursos para gestantes e lactantes. O repórter Antônio Vital acompanhou a votação.
7: A Câmara dos Deputados aprovou o projeto que garante a remarcação de etapas de concursos públicos para candidatas por motivo de saúde relacionado à gestação, ao parto ou ao período pós-parto. A proposta, já aprovada pelo Senado, estabelece que candidatas nessas condições poderão fazer qualquer etapa do concurso em segunda chamada, incluindo provas escritas, avaliações práticas e testes físicos. A candidata terá que cumprir os mesmos critérios e exigências dos demais concorrentes, preservando o caráter competitivo do processo. O projeto também define regras para a remarcação da prova. Ao ter o atestado médico aceito, a nova data deverá ocorrer entre 30 e 90 dias após o parto ou após a comprovação da condição de saúde. Em alguns casos, esse prazo poderá ser prorrogado. Outra medida prevista é a garantia de atendimento para candidatas lactantes, com direito à amamentação durante as avaliações, sem prejuízo do tempo de realização da prova. Relatora da proposta, a deputada Júlia Zanatta, do PL de Santa Catarina, argumentou que o projeto garante tratamento igualitário entre os candidatos, sem criar privilégios, pois apenas autoriza a realização das etapas em momento adequado. A relatora também destacou que a proposta, que inicialmente tratava apenas dos testes físicos para gestantes, protege não apenas a candidata, mas também a saúde do bebê.
8: Consegui, inclusive, ampliar, porque o projeto ele previa a questão das regras para concurso público, especialmente no TAF, no teste de aptidão física. O nosso texto, enquanto relatora, conseguimos ampliar para todas as etapas do concurso e incluir também a questão da amamentação.
7: O projeto foi aprovado de maneira simbólica pelo plenário, sem votos contrários. Para a deputada Érica Cocai, do PT do Distrito Federal, é uma maneira de garantir o direito das mulheres.
9: Asseguram que as mulheres possam ter condições de disputar qualquer tipo de certame e a partir do seu próprio conhecimento. A mulher que não tiver condições de disputar da mesma forma em função da gravidez ou em função de estar em um período pós-parto, vai ter o direito de, em outro momento, ter ali provada a sua capacidade.
7: O texto prevê ainda punições em caso de uso indevido do benefício, como eliminação do concurso e ressarcimento de despesas. Como o projeto que estabelece regras nacionais para permitir a remarcação de etapas de concursos públicos para gestantes e lactantes foi alterado pela Câmara, o texto retornará ao Senado para nova análise. Da Rádio Câmara de Brasília, com informações de Daniele Lessa, Antônio Vital.
24: Política. Bom Gás, do Rio Grande do Sul, afirma que os correligionários do PT apoiam a criação da CPI do Banco Master e rebate acusações de que o partido seria contrário à investigação. Ele alega que deputados da legenda assinaram um requerimento para a criação da comissão no ano passado.
6: Bom Gás também cobra a instalação da CPI e defende o aprofundamento das investigações sobre irregularidades envolvendo o Banco Master. De acordo com o deputado, é necessário esclarecer possíveis conexões políticas e financeiras relacionadas ao caso.
24: Rodrigo Dazaeli, do PL de Mato Grosso, rebate críticas de parlamentares do PT sobre o uso de armas legalizadas pelo crime organizado. O deputado sustenta que a maior parte das armas apreendidas em ações criminosas não tem origem em registros legais.
6: Rodrigo Dazaeli também critica a atuação de parlamentares da esquerda nos debates sobre o Banco Master e a CPMI do INSS. De acordo com o deputado, integrantes do PT recorrem ao STF para tentar reverter derrotas políticas e usam informações distorcidas no debate público.
24: Termina aqui o jornal Câmara dos Deputados, com trabalhos técnicos de Everson Urani e apresentação de José Carlos Andrade e Luciana Vieira. Uma boa noite para você.
6: A Voz do Brasil está de volta na segunda-feira. Uma ótima noite e um bom fim de semana.
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1: 20:01.
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0: Este é o seu programa Voz da Libertação, órgão oficial da Igreja Pentecostal Deus é Amor, com a sede mundial localizada na Avenida do Estado 4568. Na responsabilidade da nossa presidente deliberativa, Ereni Miranda. E aqui em Curitiba, está localizada na rua Pedro Ivo, 744, na capital de Curitiba. Aceitem a paz do Senhor Jesus. Quem vos cumprimenta é a sua irmã em Cristo, Raquel Rúbio. E comigo na mesa de áudio, nossa irmã
1: Aline Neves. Paz do Senhor, irmã Raquel. Paz do Senhor, querido ouvinte. Deus abençoe nos transmissores conosco hoje, nosso irmão Clério Egídio. Sexta-feira abençoada, 15 de maio de 2026. Estamos na metade do mês, irmã Raquel.
0: Já, os dias estão se passando muito rápido, irmã Aline. Isso quer dizer que a volta do Senhor está mais perto.
1: É verdade. Um dos sinais da vinda do Senhor Jesus é o tempo, os dias sendo abreviados. E nós estamos aqui para agradecer a Deus por cada oportunidade, agradecer ao Senhor por cada momento que Ele tem nos concedido. Hoje já tivemos momentos especiais de oração na igreja, sexta-feira da libertação. Daqui a pouquinho teremos a transmissão do culto, irmã Raquel.
0: Isso mesmo, queridos ouvintes. Essa sexta-feira, culto com o PEMU, né? Qual o significado das siglas?
1: Projeto Evangelístico Missão Urgente.
0: É isso aí, vamos evangelizar. Urgente, o Senhor está buscando almas e temos que evangelizar hoje. Culto com o PEMU e vai ser uma bênção, né, irmã Aline?
1: Sim, será uma bênção. Diácono Patrick estará pregando a palavra de Deus no prosseguimento da campanha. É a campanha poderosa iniciando. O meu socorro vem do Senhor.
0: Amém. Irmã Aline, gostaria de ler aqui um versículo da palavra do Senhor que se encontra no livro de Salmos, número 100. Que diz assim a palavra do Senhor: Celebrai com júbilo ao Senhor todas as terras, servi ao Senhor com alegria, e entrai diante dele com canto. Sabei que o Senhor é Deus. Foi ele quem nos fez e não nós a nós mesmos. Somos povo seu e ovelhas do seu pasto. Entrai pelas portas dele com gratidão e em seus átrios com louvor. Louvai-o e bendizei-o. Seu nome, porque o Senhor é bom e eterna a sua misericórdia e a sua verdade dura de geração em geração.

Queridos ouvintes, vamos celebrar com júbilo, quer dizer, vamos celebrar com alegria ao Senhor, todos nós, todos os moradores da terra, você que está aí nos escutando, vamos servir ao Senhor com alegria, vamos louvar a Ele com cânticos, e porque sabemos que o Senhor é o nosso Deus, foi Ele quem nos fez, que maravilha, e somos ovelhas do seu pasto. E o nosso pastor é o Senhor Jesus Cristo, que nos guia, que nos livra de todo mal. Somos a ovelha do seu rebanho e Ele conhece cada ovelha do seu rebanho. E você faz parte deste rebanho? Se ainda você não faz parte, aceite o Senhor Jesus como seu único e suficiente Salvador da sua vida.

0: Jesus.
1: Glória a Deus. Deu um probleminha aqui no som, irmãos, que sumiu o som totalmente aqui da guitarra, né? Agora parece que voltou também, misteriosamente. Glórias a Deus. Nada pode impedir o trabalhar de Deus, amém?
0: Aleluia.
1: Glórias a Deus.
2: Glórias a Deus.
3: Aleluia,
4: Jesus.
3: Glória a Deus.
4: Glórias a Deus. 8:11.

0: está aí, vocês estavam acompanhando o culto do PEMUM, mas enquanto isso, vamos passar para vocês o número do WhatsApp para que depois a gente possa estar orando por cada um de vocês. Anote aí o telefone. 41, para quem está fora de Curitiba. 987-47-45-13. Repetindo, 41, 987-47-45-13. Para vocês que queiram pedir uma canção ou fazer um pedido de oração, esses são os números. Vamos estar aguardando para ler o seu pedido de oração. Vamos então, neste momento, escutar os testemunhos de bênção e de vitória.
1: Qual o seu nome?
2: Maria Alice Diniz.
1: Maria Alice, conte uma bênção, a vitória que você recebeu das mãos do Senhor aqui na Igreja Pentecostal Deus e Amor.
2: Sexta-feira passada eu estava no culto aqui, daí na hora da oração, que era para a libertação, eu estava com muita dor assim nessa parte aqui, na parte esquerda aqui, eu pensei que era dos rins, e eu fui curada na mesma hora, na hora da oração, para a glória de Deus.
1: Que maravilha, minha irmã, que benção. Olha aí, queridos ouvintes, a nossa irmã aqui na hora da oração, que nós temos aqui toda sexta-feira, nós fazemos a oração da libertação, a oração da cura divina. A irmã foi curada para a glória do Senhor Jesus. Que Deus abençoe seu lindo testemunho, minha irmã. A irmã pode nos dizer da qual bairro a senhora está vindo?
2: Eu vim do Sabará e eu congrego aqui.
1: Que maravilha, que Deus abençoe seu lindo testemunho. Fique na paz do Senhor Jesus.
0: Aí está a nossa irmã Maria, depois da oração ela estava aqui no culto com o PEMU, né? E ela recebeu a oração e ela sentiu algo e logo viu que já não estava doendo mais ali onde ficam os rins dela, né? O rim, ela já não estava mais sentindo a dor e o Senhor a curou milagrosamente. Milagres não se explica. Milagre é realizado pelo poder do Senhor Deus Todo-Poderoso. E você que está aí nos escutando neste momento, você que sofre de alguma enfermidade, você que sofre de depressão, de ansiedade, seja o que for que você está passando neste momento, creia que o Senhor Jesus também pode curar você. Pode fazer você uma pessoa feliz, pode mudar a sua história, pode fazer o impossível na sua vida. Basta você crer, mas é necessário se esforçar e vir à casa do Senhor. Colocar um propósito, Senhor, eu vou para a tua casa e você vai vir para a casa do Senhor, cultuar ao Senhor e pela fé, através da oração, você receberá a bênção do Senhor. Novamente com nossos irmãos direto do altar do Senhor Jesus.
1: Campanha, o meu socorro vem do Senhor. Quem crê que o teu socorro vem do Senhor? O teu socorro vem do Senhor. O nosso socorro vem do Senhor. Já está conosco o diácono Patrick, que vai trazer a palavra aos nossos corações. Já quero convidar todos os irmãos do PEMU para nós orar pelas crianças. Por gentileza, venham à frente. Glória a Deus, para nós orarmos em teu favor. Nós vamos orar em favor também daquele irmão, daquela irmã, que tem trazido 1 quilo de alimento. Você que tem ajudado essa obra, essa ação social, esse braço da ação social. Você que tem ajudado, que Deus te recompense a cada dia mais. Você, quem sabe, você não trouxe hoje, mas sentiu no teu coração de trazer 1 quilo de alimento, uma lata de óleo, uma cesta básica ou até mais. Faça um propósito com Deus. Pode vir aqui na frente, minhas irmãs, por gentileza. Vamos fazer aqui o círculo da oração. Já está no ar essa programação dessa noite. Agora, 8:15, aqui na rua Pedro Ivo, 744. Vamos cumprimentar os nossos ouvintes? Diz assim, igreja. Ouvintes! Ouvintes, recebam. A paz do nosso Senhor e Salvador Jesus Cristo. Ouvintes, estamos aqui no culto sexta-feira. Hoje se inicia a poderosa campanha O Meu Socorro Vem do Senhor. Vem estar conosco toda sexta-feira, às 18 horas, o PEMU, às 17 horas, meus irmãos. Agora, na sexta-feira, nós começamos a oração às 17 horas. Hoje era 17 horas, nós já estávamos aqui, o irmão Fernando, mais uma equipe, já estava orando. Você que pode vir mais cedo para a oração, venha também. Você aí de casa, vem estar conosco. Nós estamos nessa campanha poderosa, O Meu Socorro Vem do Senhor. Rua Pedro Ivo 744. Nós já vamos orar pelas criancinhas. Que bom você, mãe, você, pai, que trouxe teu filho para nós orarmos. Está aqui já o presbítero Valdoir, presbítero Francisco. O presbítero Fedalto hoje não pôde vir, quebrou o carro dele. Mas o Senhor sabe todas as coisas. Vamos orar, meus irmãos. Vamos orar por essas criancinhas. Levanta as tuas mãos. Você já fez a tua parte aí, mãe. Você já fez a tua parte, mãe, vó, pai, tio, trazer as criancinhas hoje nessa noite. Você que está em casa, sexta-feira que vem, traga seus filhos para nós orarmos também. Deus repreende todas as forças do mal. Levanta as tuas mãos para cá, levanta, levanta, levanta, vamos orar. Soberano Deus, maravilhoso Pai, estamos aqui na tua presença, Senhor, nessa noite. Começa dando glória, igreja. Começa glorificando, glorificando, glorificando. Começa orando. Ora pelo filho dessa mulher que veio aqui hoje. Ora por aquela criancinha que está em casa. Senhor, meu Deus e meu Pai, apresentamos diante de ti, Senhor, a cada criança, a cada jovem, a cada adolescente que aqui se encontra nessa noite. Venha usar a mão dos presbíteros, Senhor. Venha usar, Senhor, a cada um, ó Pai, que está ungindo essas criancinhas. Nós apresentamos também, Senhor, aqueles que estão no lar, aqueles que estão na casa enfermo, naqueles que estão nos hospitais, Senhor, oriando, alabas, feriando, alabas. Sim, meu Deus, vem curar, Senhor, que essa mãe venha contar o testemunho, que esse pai venha contar o testemunho, que estava em casa, Senhor, mas a igreja estava reunida orando, a igreja estava clamando, a igreja estava buscando da tua presença. Meu Deus, alcança aqueles que estão enfermos, alcança aquelas criancinhas, Senhor, que o médico, ó Pai, já mandou para casa, dizendo que não tem mais cura, mas o Senhor é o Deus que cura, e o Senhor é o Deus dos milagres, Senhor. Olha aí, meu Deus, a cada jovem, a cada adolescente que aqui nessa noite, Senhor, se encontra, vem colocar por terra. Ó Deus, tremendo Deus poderoso, repreenda, Senhor, todas as forças malignas, repreenda, Senhor, toda a barreira espiritual que tem lutado nessa casa, que tem lutado nessa família, que tem lutado neste lar, que tem lutado contra essa pessoa, que tem lutado contra este pai. Senhor, dá sabedoria para essa mãe, dá sabedoria para esse pai, dá sabedoria para essa avó, dá sabedoria para esse vô, dá sabedoria para esse tio, para essa tia, educar, Senhor, as crianças no bom caminho, Senhor, para educar, Senhor, na tua palavra, orando, alabastereando, alabas. Sabemos, Senhor, a tua palavra nos diz para nós instruirmos os nossos filhos no bom caminho, na tua palavra. E eu creio, Senhor, que essas criancinhas, esses jovens dessa noite, irão crescer na tua presença, irão crescer, Senhor, diante do Senhor, e as barreiras vão ser quebradas, Pai. Me alcança mesmo, repreendendo todo o mal e todas as forças malignas, no nome do Pai, do Filho e do Espírito Santo de Deus. Amém e amém, Jesus. Glória a Deus. Pode voltar as criancinhas aos vossos lugares, os jovens também. Glória a Deus, que Deus abençoe a todos. Nós já vamos fazer a oração. Glória a Deus, aleluia. Santo é o nome do Senhor. Glória a Deus. Glória a Deus. Os teens iriam cantar, meus irmãos, mas nós estamos com problemas técnicos, mas a gente vai tentar resolver. Amém? Enquanto isso, nós vamos orando. Aleluias. Nós sabemos que o som é necessário, né, para que haja a melodia na casa do Senhor. A maioria das melodias que nós cantamos são com instrumentos de 10 cordas. Quem tem esses instrumentos de 10 cordas que Deus preparou? É, suas mãos, seus dedos, Deus usa para glorificar e exaltar o nome do Senhor. Meus irmãos, enquanto eles vão resolvendo esse problema, nós vamos fazer a oração da libertação. Só que nós, a partir de hoje, Nós vamos fazer uma oração diferente agora. Antes nós só levantávamos nos bancos e o PEMU passava aí orando. Nós vamos fazer diferente agora. Devido a umas situações de manifestações nos bancos, glória a Deus, pessoas acabaram se machucando. Eu quero chamar todo o PEMU para nós fazer aquele circo. E eu quero chamar aquele irmão, aquela irmã que está enfermo. Você veio aqui hoje, mas você está com alguma dor, está com alguma enfermidade. Nós vamos fazer a oração da cura. Nós vamos também orar por aquelas pessoas que precisam de uma libertação, quem sabe até na tua casa, no meio da tua família. Eu quero que você saia do teu lugar e venha aqui à frente. Não se acanhe, nós vamos orar pela tua vida. Ah, irmão Fernando, eu tenho vergonha de ir na frente. Não tenha. Quem vai trabalhar na tua vida é o Senhor Espírito Santo. Se o Senhor já te trouxe, já tirou você da tua casa num dia chuvoso para estar aqui, então não se envergonhe de vir na presença de Deus. Aleluias. Glória a Deus. Venham. Você que está enfermo, você vai ser curado agora. Você que está doente, o Espírito Santo vai te tocar agora. Ele vai tocar na tua vida, vai tocar no teu ser, naquilo que você precisa. Glória a Deus. Ah, irmão Fernando, eu estou com vergonha. Irmão, se você tem alguém lá na tua família que é usuário de droga, vem aqui, nós vamos orar por você também. Deus vai libertar essa família. Você veio aqui para buscar algo das mãos do Senhor. Você não vai sair daqui com as mãos vazias. Você não vai sair daqui da mesma forma que você chegou. Nós vamos orar pela tua causa. Ah, irmão Fernando, eu prefiro ficar aqui mesmo. Não tem problema. Nós vamos orar pela tua vida. Fica de pé. Essas pessoas aqui, ó, eles demonstraram ato de fé na presença de Deus. Nós temos que ter fé em algo que nós precisamos do Senhor. Porque o Senhor diz, pedir e dar-se-vos-á. Como que você vai pedir se você não abre a boca? A palavra do Senhor nos diz também, clama a mim e responder-te-ei. Como que você vai receber se você não clama? Essas pessoas estão mostrando a diferença hoje aqui. Que eles precisam do Senhor. Amém, meus irmãos? Então nós vamos orar. Levanta as tuas mãos. Eu creio que você é que não veio. Mas você está aí no banco. Você está enfermo. O Senhor me fala ao meu coração que tem uma pessoa aí que você está enfermo. Só que você ficou com vergonha de vir aqui. E o Senhor vai te tocar. Aleluia. Crê que o Senhor vai te curar? Você não está bem de saúde. Só que você ficou com vergonha de vir. Quer levantar a tua mão e vir aqui? O Espírito Santo revela para curar. Quer do Senhor Jesus a confirmação? Não quer? Está com vergonha? Jesus ia tocar no teu ser. Não quer? Não quer? A bênção é de graça. O Senhor Jesus não cobra nada. Ele já te convenceu a estar aqui nessa noite. Então vamos orar. A bênção é de graça. Vamos orar. Fecha seus olhos. Fecha seus olhos. Aleluia. Socorros. Orianda, labastere, anda, labas. O Senhor conhece o profundo, o oculto e o escondido, Senhor. Oh, Espírito Santo, muito obrigado, Senhor. Muito obrigado, Senhor. Fecha seus olhos. Levanta a tua mão para cá. Hoje é sexta-feira. É guerra mesmo, meus irmãos. É guerra. Mas é necessário que nós clamemos ao Senhor. Nós clamamos ao Senhor. Soberano, eterno Deus, maravilhoso Pai. Está aqui teus filhos, Senhor, que vieram aqui na frente, Pai. Sim, Senhor, muitos estão lá no banco também. Mas vem nessa noite, ó Pai, modificar a trajetória dessa pessoa. Aquele que precisa, Senhor, ser curado. Que venha ser curado agora pelo teu poder. Vem, Senhor Jesus, fazer a tua obra. Vem fazer a tua obra, Senhor, venha curar.
3: Soberano Deus, eterno Pai, venha tocar, meu Pai, sobre esta vida e neste momento, Senhor. Venha, meu Pai, em nome do Senhor Jesus, meu Pai, está repreendendo, meu Pai, toda enfermidade, meu Pai, da doença, meu Pai, sobre esta vida agora. Vai tocando aí, meu Deus, em nome do Senhor Jesus, em nome do Senhor Jesus, todo espírito maligno, Senhor, o espírito suicídio, meu Pai, o espírito da morte que possa neste momento, meu Deus, cair por terra, meu Pai, vai tocando aí, Senhor, vai tocando aí, meu Pai. Aonde estiver, meu Pai, uma pessoa enferma neste momento, que possa, meu Pai, ser curado agora. Toca aí, meu Deus, em nome do Senhor Jesus, vai tocando aí, meu Pai. Em nome, meu Pai, do Senhor Jesus, vai tocando aí, meu Pai. Espírito de Deus, Espírito Santo, aí aprendendo, meu Pai, essa legião.

0: Demônio que destrói lares, casas, famílias. Em nome de Jesus, queima agora, Senhor. Vai orando, irmãos. Vai orando, igreja. Ora, ora, ora, ora.
1: Glória,
0: Jesus
1: está aqui. Glória,
0: vai
1: glória.
0: Queimando, vai queimando, vai queimando. Sai daí, Satanás. Sai da vida dele, sai da vida dela. Demônio que destrói lares, família. Nós repreendemos agora. Vai embora, vai embora, vai embora, vai embora. Queima. Queima, Jesus, queima, queima, queima. Esse demônio que entrou através de uma obra maligna, de uma macumbaria, sai agora, sai feitiço, sai seravá, sai tranca-rua, sai capa preta, sai, sai pomba gira, sai daí, sai daí, sai daí. Queima, Jesus, queima, queima, queima, queima.

audiência. Eu sou a Cristine Luiz e vamos ao momento de informação aqui na Rádio Deus é Amor. Sociabilidade. Saiba qual a importância do convívio social para o bem-estar do ser humano. Nos dias atuais é comum se ouvir sobre a solidão e o que ela pode fazer com a vida da pessoa que a possui. Enquanto encontros com pessoas amadas, como familiares, amigos, enriquece a vida. Porém, vale também abordar que a convivência em grupos nem sempre é uma tarefa simples, pois as diferenças podem promover incômodos diversos. E é desafiador o conviver em busca da harmonia nas relações, na tentativa de equilibrar planos compartilhados com escolhas de vida totalmente distintas. Apesar das inúmeras vivências boas e ruins nos relacionamentos interpessoais, o ser humano precisa da convivência com as demais pessoas para o bem-estar e a harmonia de sua vida. Há pesquisas que apontam evidências científicas que as pessoas que envelhecem dedicando tempo para encontros felizes com pessoas queridas e cultivam essas relações de afeto para suas vidas, encontram a receita para uma vida longa e feliz. Mudança de hábitos. Conheça o real significado de qualidade de vida e o que fazer para tê-la. O termo qualidade de vida tornou-se um conceito que abrange diversas áreas, podendo ser intelectual, espiritual, física, mental e financeira. Possuir metas profissionais e materiais são importantes para qualquer pessoa. No entanto, alcançar os objetivos garantindo saúde ao seu próprio corpo é fundamental. E isso quer dizer qualidade de vida, buscar equilíbrio em todos os campos.

da vida, concluem os psicólogos. Para a maioria das pessoas que levam uma vida considerada comum hoje em dia, ou seja, conciliada entre trabalho, cuidar da casa, estudo, entre outras tarefas, o desejo mais comum é conseguir administrar a ansiedade e baixa estima gerada pelo estresse do dia a dia. Embora não seja considerado uma doença de fato, o estresse pode desencadear doenças neuropsiquiátricas como depressão e transtorno da ansiedade e sentimentos de baixa autoestima, de culpa, desânimo e falta de motivação. Comer melhor, se exercitar, dormir bem e valorizar os momentos de lazer é importante para todos se manterem saudáveis. Isso em todos os aspectos, trazendo uma ótima qualidade de vida, sem se esquecer de estar também com a saúde mental e física em dia. Faça acompanhamentos periódicos e cuide da sua saúde.

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1: Menstruar, gestar, parir, amamentar. Isso não é debate, é fato. Isso não é discurso. Isso é biologia vivida no corpo, sentida na pele. E o sexo não muda quando alguém se diz mulher. Você pode até discordar, mas não pode apagar a realidade. Eu sou Lu Bonato. Não vamos deixar que decidam por nós, mulheres de verdade, o que só nós sentimos. Venha ocupar o seu espaço, porque juntas podemos.
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2: Hora certa, 20:35.
3: Na presença do Senhor Jesus, nesta noite, amém? Salmo 121 e verso 1, glória a Deus, aleluia. Quem achou, diz amém, Jesus. Glória a Deus, aleluia, santo é o nome do Senhor Jesus, amém? Leremos, amém? Quem achou? Quem? Todos acharam? Amém? Vamos ler. Elevo meus olhos para os montes, e de onde me virá o meu socorro? O meu socorro vem do Senhor, que fez o céu e a terra. Amém? Feche os olhos em nome do Senhor Jesus. Soberano Deus, eterno Pai. Deus, aqui está, meu Pai, a tua palavra, Senhor. Quero pedir, meu Pai, que pela tua misericórdia, Senhor, o Senhor venha usar, meu Pai, minha fraca e pequena pessoa em tuas mãos, Senhor. Venha falar, meu Pai, com a tua igreja, meu Pai, porque aqui estamos, Senhor, para poder ouvir, meu Pai, a tua palavra, Senhor. Fala, meu Pai, sobre nossos corações, em nome do Pai, do Filho e do Espírito Santo, Senhor. Amém? Pode sentar em palmas que exalta e glorifica o nome do Rei Jesus. Meus amados e queridos irmãos ouvintes desta palavra, quando nós olhamos os Salmos 121, nós vemos, irmãos, que este Salmo, ele é chamado como o Salmo da Peregrinação. Nós vemos, irmãos, que Salmo 120 ao 134, eles são cânticos que o povo de Israel louvavam, entoavam, aleluia, glória a Deus, para poder ir até Jerusalém. Quando nós olhamos para esse contexto histórico, nós vemos, irmãos, que o povo, ao sair de suas terras, ia em direção a Jerusalém. Se nós olharmos, irmãos, pelo contexto histórico, nós vemos que esse povo, eles iam, irmãos, aleluia, subiam para Jerusalém para adorar o Senhor nas festas determinadas pela lei. Então vemos, irmãos, que esse povo, eles saíam, irmãos, das suas cidades, iriam para Jerusalém. E vemos, irmãos, que ser o Jerusalém era uma cidade no alto. Então vemos, irmãos, que essa era uma viagem, um percurso. Não era, irmãos, tão comum. Nós vemos, irmãos, que Jerusalém, ela geograficamente, ela está cercada por montes. E o caminho, irmãos, até a cidade santa era um caminho difícil. Então nós vemos, irmãos, que este caminho era um caminho cansativo, um caminho perigoso. Existia desertos assaltantes naquele lugar. Porque vemos, irmãos, que automaticamente os assaltantes, os salteadores, quando eles viam, irmãos, que o povo estava caminhando em sentido de Jerusalém, eles aproveitavam, irmão, para saquear as cargas. Então vemos, irmãos, que além disso, irmãos, naquele lugar, muitos montes daquela região eram usados, irmão, por povo pagões. Ou seja, o lugar daqueles montes, irmãos, era servido para idolatrias. Então vemos, irmãos, que esse salmista em um cenário, esse salmista, irmãos, levanta os teus olhos e ele faz uma certa pergunta: de onde me virá o meu socorro? Porque vemos, irmãos, que pela história, pelo contexto, nós vemos que aqueles lugares eram levantados, aqueles montes eram levantados, irmãos, como, quando as aluias, como lugares para ali adorar deuses pagões. Então o salmista, irmãos, olhou mediante para aquele cenário. Ele lançou uma pergunta: de onde virá o meu socorro? De onde virá o meu socorro? Essa pergunta, irmãos, não é direcionada a uma falta de fé, mas ao contrário, mas uma consciência própria da sua limitação. O salmista, irmãos, entende que havia batalhas que a força humana não conseguia vencer. E um dos maiores problemas, irmãos, do homem sempre foi tentar viver independente de Deus. Quando nós olhamos para a Bíblia Sagrada, irmãos, nós olhamos desde o Éden, a humanidade tenta encontrar segurança na própria força, nos recursos terrenos e nos sistemas humanos. Se nós olharmos, irmãos, livro de Jeremias, capítulo 17, verso 5, vem dizer: maldito do homem que confia no homem, louvado seja Deus. O Salmo 121, irmãos, ele revela, irmãos, uma grande verdade: que o homem, ele é limitado, e Deus, ele é suficiente. Que o homem é limitado e Deus, ele é suficiente. Por isso o salmista, irmãos, ele não decide confiar nos montes. Por isso que o salmista, irmãos, não decide confiar nos homens, não decide confiar em si mesmo. E por isso, irmãos, ele declara: o meu socorro vem do Senhor que fez o céu e a terra. O salmista entende, irmãos, que o seu socorro não vem da criação, mas vem do Criador. O nosso socorro, irmãos, não vem do homem, mas vem de Deus nesta noite, aleluia. Salmo 121, verso 1. Ele declara, ele fala: eleva os meus olhos para os montes. Os montes, irmãos, em um contexto bíblico, ele tem um grande significado. Além de representar perigos físicos, também simbolizava falsos lugares de confiança espiritual. Quando nós olhamos para a história de Israel, e diversas vezes, irmãos, este povo, ele busca uma segurança em alianças humanas, em exércitos, em ídolos, em nações pagãs. Quando nós olhamos, irmãos, livro de Romanos, capítulo, Romanos, capítulo 1, verso 25, nós vemos, irmãos, a Bíblia declara, o apóstolo Paulo declarando: pois mudaram a verdade de Deus em mentira, adorando e servindo mais a criatura do que o Criador. O homem, irmãos, ele foi criado para depender do Senhor. O homem foi criado para depender do Senhor. Quando nós não dependemos de Deus, quando nós achamos que nós somos autossuficientes, nós tentamos, irmãos, preencher o vazio de nossa alma com outras coisas. Se nós olharmos, irmãos, quantas e quantas pessoas ele tem se declarado mediante a dificuldade: da onde virá meu socorro? E quantas pessoas, irmão, têm se apoiado, se alicerçado em coisas materiais. Aleluia. Esquecendo, irmãos, aquilo que Jesus, aquilo que Deus, ele pode fazer perante a sua vida, irmãos. Louvado seja o nome do Senhor Jesus. Porque quando, irmãos, Jeremias capítulo 17, versículo 20, versículo 1, verso 9, vem dizer, irmãos, se o coração do homem, ele é enganoso. E quantas vezes, irmãos, nós depositamos a nossa esperança em algo, em pessoas, em coisas. Porque muitas das vezes achamos que esse caminhão caiu mais fácil. Muitas das vezes achamos, irmãos, que se nós depositarmos a nossa fé em fulano, ciclano, ele irá resolver imediatamente. quantas vezes, irmãos, nós saímos frustrados das decisões que nós tomamos. E quando nós não confiamos em Deus, quando nós tentamos agir pelas nossas maneiras, pelas nossas formas, nós estamos, irmãos, dizendo que Deus, Ele não é suficiente sobre nossa vida. Ele não é capaz, irmão, de resolver os nossos problemas, a nossa causa, a nossa dificuldade. Quando nós, irmão, se declaramos mediante a situação, a dificuldade, todo homem, irmãos, ele entrega o seu coração, irmãos, a alguma coisa. Todo ser humano entrega o seu coração, irmãos, para alguma coisa. E se Deus não estiver no centro da sua vida, outra coisa tomará o lugar de Deus. Porque o ser humano, irmãos, ele foi criado para depender e adorar. O ser humano foi criado para depender e adorar. Louvado seja o nome do Senhor Jesus. Quando nós olhamos, irmãos, no verso 2, no versículo 1, irmãos, ele faz uma pergunta, ele olha para as dificuldades. Ele olha, irmãos, ali, irmãos, para aquele cenário. Ele faz uma pergunta. E no verso 2, irmãos, ele olha e ele responde. Porque ele entende, irmãos, que a solução dos seus problemas não está mediante, aleluia, glória a Deus, ao que ele está vivendo, mas ele entende que Deus, ele socorrerá, que o socorro vem do Senhor sobre a sua vida. O salmista responde a sua própria pergunta, ele declara que o socorro verdadeiro vem somente de Deus. Observe bem, irmãos, que esse, o salmista, ele fala, ele não fala, irmãos, que a parte do socorro ele vem. Ele não declara, não falou, algum socorro ele vai vir. Não, não, ele declara, o meu socorro vem do Senhor. Ele não está incerto e tem uma certeza e a convicção. Ele fala, o meu socorro ele vem do Senhor. Aleluia! Isso revela uma dependência total de Deus. Essa declaração, irmãos, ela revela uma dependência total de Deus, irmãos. Porque Deus, irmãos, Ele não é alguém que nos ajuda, irmãos, em alguns momentos. Deus não é alguém que vai nos ajudar em alguns momentos de nossa vida, em algumas dificuldades, não. Deus é aquele que nos sustenta completamente. Deus é aquele que sustenta completamente o seu povo. Aleluia! Salmos 46, verso 1. O salmista fala: Deus é nosso refúgio e fortaleza, e socorro bem presente na angústia. A Bíblia, irmãos, inteira nos aponta Deus sustentando homens incapazes. Quando nós olhamos para Noé, nós vemos, irmãos, Deus, Ele sustentando Noé diante do juízo. Nós olhamos para Moisés, Deus sustentando Moisés diante do mar. Nós olhamos para Elias, Deus sustentando Elias no deserto. Nós olhamos para Daniel, Deus sustentando Daniel na cova. Quando nós olhamos para Paulo, Deus sustentando Paulo na prisão. Deus é um Deus que sustenta. O socorro de Deus, irmãos, não significa que nós nunca teremos luta, mas significa que Ele estará conosco mediante as dificuldades que nós enfrentamos. O socorro de Deus E não significa que nós nunca teremos luta. Não. Tem pessoas, irmãos, que acham que se Deus socorrer, essa pessoa nunca mais passará as provações. Ao contrário. Mas você tem que entender que Deus estará conosco e mediante em todas as dificuldades. Talvez a situação que você está passando na sua vida, você olha para você mesmo, você fala: eu não vou ter força de caminhar mais, eu não vou ter força de prosseguir mais, está doendo, estou chorando. Talvez a dificuldade, irmãos, você quer abandonar o barco. Mas entenda, entenda algo nesta noite, que Deus estará contigo, Deus está contigo mediante essa dificuldade, e o socorro de Deus chegará para a tua vida, e o nome de Deus será glorificado perante o Senhor. Isaías 43, verso 2, vem dizer: quando passares pela água, estarei contigo. E se nós olharmos esse versículo, irmãos, a Bíblia aponta, irmãos, que nunca, irmãos, Cristo, Ele nos prometeu de nos abandonar nas nossas aflições. Cristo, irmãos, Ele nunca nos abandonará em nossas aflições, irmãos. João 16, capítulo 33, vem dizendo: no mundo tereis aflições. Mas nós vemos, irmãos, que Cristo, Ele prometeu a sua presença e a sustentação nas dificuldades que nós passamos. Nós temos que entender, irmãos, que a segurança do crente, a nossa segurança, não deve estar nas circunstâncias, nas emoções, nos recursos que a vida nos oferece. Nós devemos entender que a verdadeira segurança está em Deus, porque tudo, irmãos, muda, mas o Senhor permanece o mesmo. Tudo muda, mas o Senhor permanece o mesmo, irmãos. E o salmista, irmãos, ele continua declarando. Ele fala, irmãos, da soberania de Deus. No final do verso 2, ele fala que fez o céu e a terra. Aqui ele apresenta Deus como o Criador. Ele apresenta Deus como o Criador, porque o Deus que socorre não é um Deus limitado como homem. O Deus que socorre a tua vida não é um Deus limitado como homem. É um Deus que governa todas as coisas. É um Deus que sustenta o universo. Um Deus que tem a autoridade absoluta sobre toda a criação. E nada foge do seu controle. E nada maior do que o seu poder. Aleluia! Alapai, chorapatakai. Rite calapa, choupa calapai. Alapa, cheite calapa da chura madakai. Quando nós olhamos, irmãos, aleluia, glória a Deus, livro de Colossenses, capítulo 1, verso 16, 17. Vem dizer que tudo foi criado por Ele e para Ele. Tudo foi criado por Ele e para Ele. Salmo 103, verso 19: o Senhor tinha estabelecido o seu trono nos céus. Ou seja, nada foge do controle de Deus. Nada surpreende a Deus e nada limita a Deus. Os homens são limitados. O ser humano, ele é limitado, mas Deus, Ele é ilimitado. Deus não tem limite, aleluia. Deus é eterno e não se cansa. Isaías 40, verso 28, aleluia. Glória a Deus, aleluia. Deus poderoso, aleluia. O problema, irmãos, é que muitas pessoas, elas possuem uma visão pequena acerca de Deus. Muitas pessoas possuem uma visão muito pequena acerca de Deus. Conhece a sua grandeza, mas tem uma visão pequena. E por isso, irmãos, que muitas pessoas são dominadas pelas ansiedades, pelo medo, pela insegurança. Quando nós entendemos, irmãos, que quanto menor for a visão que o homem tem de Deus, que nós temos de Deus, nós devemos entender, irmãos, que maior será o espaço, irmãos, com medo ele dominar o nosso coração. Quanto menor a visão que nós termos com Deus e termos de Deus, as situações, as dificuldades, ela vai dominar o nosso coração. Quando nós não reconhecermos o Deus que nós servimos, um Deus que sustenta a nossa vida, nós pegamos, irmãos, um diagnóstico que nós muitas das vezes desistimos de viver. Nós recebemos uma notícia triste e nós desanimamos de caminhar. Quando nós temos uma visão limitada e pequena acerca da pessoa de Deus, mas quando nós conhecemos um Deus fiel, um Deus poderoso, um Deus grande que nós servimos, nós sabemos que mediante as dificuldades o nosso socorro sempre virá do Senhor Jesus Cristo. Aleluia! Eu quero que você entenda nesta noite. Eu quero que você entenda que a nossa confiança, ela não deve estar em nossa própria força, mas a nossa confiança, irmãos, ela deve estar sempre na grandeza do Deus que nos sustenta. A nossa confiança sempre deve estar na grandeza do Deus que nos sustenta, irmãos. Não adianta, irmãos, nós declararmos nessa noite que Ele é o nosso socorro e nós não sairmos dessa noite da porta para fora tendo esta confiança e essa certeza mediante as dificuldades. Não adianta nós declararmos nesta noite que Deus é o nosso socorro e nós vemos a primeira dificuldade em nossa vida e nós deixamos o medo dominar o nosso coração. Não adianta nós declararmos que Deus é o nosso socorro e amanhã ou segunda-feira nós pegar um diagnóstico ou uma situação que venha deixar nós tristes e nós deixarmos dominar pela situação. Quantas e quantas pessoas, irmãos, quando está tudo bem, declara em bom tom, em alta voz, que Deus, Ele é o seu socorro. Mas a dificuldade, ela vem. Essa pessoa não tem mais a confiança que Deus é um Deus que pode suprir as necessidades. Nós somos falhos. Nós erramos, nós somos pecadores, nós não somos melhores pessoas, mas nós devemos ter a consciência que Deus nunca deixará de ser Deus, que Deus jamais deixará de ser soberano e Deus jamais deixará de operar um milagre sobre nossa vida. Nós devemos confiar, acreditar que somente Ele pode operar sobre nossa vida. Aleluia! Alapai, rapachou, ratapacai, ulita lapachura patachei, alabadachou, rapapatachei, takalapai. Se coloque em pé em nome do Senhor Jesus. A presença, irmão, do Todo-Poderoso está sobre esta casa. A presença está aqui nesta noite. Aleluia! Aleluia. Feche os teus olhos em nome do Senhor Jesus. Feche teus olhos em nome do Senhor Jesus, aleluia. Aleluia, liga o pensamento com Deus neste momento. Glória a Deus. Eu quero que você venha usar a tua fé aqui nessa noite. Venha usar a tua fé aqui nessa noite. Declare nessa noite: o meu socorro vem do Senhor. Declare todos juntos nessa noite: o meu socorro vai. Um, dois, três. O meu socorro vem do Senhor. Aleluia. Que o teu socorro vem do Senhor. Feche teus olhos agora, neste momento. Feche teus olhos. Se o socorro vem do Senhor, feche teus olhos nesta noite, aleluia. A presença está aqui em nosso meio, aleluia. O teu socorro está aqui em nosso meio. O teu socorro está aqui em nosso meio. Abra a tua boca nesta noite da glória.

Tem duas pessoas em nosso meio aqui, olha lá, passou, rapatacai. É pecai, que doença deu um diagnóstico que te deixou triste. Mas Deus vai dizer que nessa noite Ele entra com milagres sobre a tua vida. Nessa noite o socorro entra na tua vida, lá pai. Ura passou, alai. Ura me deixou. E pecai. Ura, harapassei, pecai. Alai. E talapai, rabá, rabassei, tecai. Twina labai, rabá, churabadacai. Tem três pessoas aqui em nosso meio. Tem três pessoas. Que o Espírito de Deus, Ele vai dizer para a tua vida. Que Ele beija. Pelejará por vós, que Ele tem visto as tuas dificuldades, Ele tem visto o teu deserto e as tuas lágrimas. Estas três pessoas, Deus pelejará por vós. Descanse e confie que tu verás o agir de Deus sobre as tuas vidas. Três pessoas. Uma, duas, cadê a outra pessoa? A irmã lá atrás, recebe em nome do Senhor Jesus. Oh, glória, aleluia. Tem 10 pessoas em nosso meio, aleluia. Essas 10 pessoas, tu verás o agir de Deus.